0: A explicação faz sentido. Eu acho que não é uma porta fechada. Acho que este comunicado tem aqui uma mensagem que eu acho que é mais clara do que aquilo que pode parecer numa primeira leitura, em que a Casa Real estará num futuro não muito longínquo a abrir a porta a uma conversação sobre o regresso.
1: Muito bem. E o que diz o Rui?
2: Disse tudo muito bem aqui o meu amigo Ricardo. Eu acho que este comunicado oficial era importante vir a público. Nós aqui já dissemos que seria nestes moldes que eles iam para lá, mas eu também acho muito sinceramente que isto reforça e muito o apoio a este casal.
1: O apoio?
2: Sim, o apoio público. O apoio público, não da Casa Real. Isto porquê?
1: Porque
2: normalmente funciona de forma inversa. Portanto, não têm apoio, estão oficialmente a dizer que não contam com a realeza para serem protegidos militarmente, etc., em eventos oficiais. Eu acho que o povo normalmente tem este hábito de proteger quem é
1: os ingleses.
2: Eu acredito que pode reforçarem muito a presença deles.
1: Os ingleses não me parecem, são muito nariz empinado. O que é que parece, Daniel? Parece que isto é bom para a Mega de IPOR e esta tomada de posição do rei?
3: Não, eu acho que não é bom nem mau. Eu acho que o rei tomou a posição certa e tomou esta posição para que se esclareçam e não haja dúvidas nem confusões sobre o real papel deles depois de terem regressado ao Reino Unido. Eu acredito também naquilo que o Ricardo disse muito bem, não é uma porta fechada, ele continua a ser filho de um rei, mas institucionalmente, obviamente, que não funcionará como funcionava, porque eles não são membros ativos, claro, da coroa, portanto, não pertencem à firma, porque retiraram-se por vontade própria.
1: E o rei diz, e porque se retiraram por vontade própria e querem ter privacidade e liberdade, nós respeitamos isso.
3: E isso é respeitado. Pronto. Agora, que eu acredito que eles serão sempre, de uma forma ainda que indireta, protegidos, já isso eu acredito.
1: Pois, eu acredito que por questões de segurança, qualquer pessoa no Reino, sim, Unido tem que ser protegida,
0: até,
1: não é?
0: Até porque há aqui, desculpa, Ana, há uma coisa neste comunicado, que é por isso que eu digo que há aqui uma porta que está, enfim, está fechada, mas não está trancada, que fala em questões de protocolo e dinheiro público. Esses pedidos ou essas questões devem ser enviadas para o Palácio de Buckingham. Ou seja, não há aqui um não a dizer não há...
1: Sim, mas tem que ser avaliado como outros.
0: Mas é aí que eu acho que está a questão.
3: Mas eles podiam ter dito, nós não temos nada a ver com isso e não foi isso que disseram.
0: Exatamente, não. Eu acho que a questão está aí.
4: Mas isso é para ser sempre, como é que se diz?
1: Contrário.
4: Exato, tentar... Mas eu acredito... Ao mesmo tempo, eu ouvi aquilo que tu disseste, posso acreditar mais ou menos, mas como eles são assim, um bocadinho torcidos, eu não sei até que ponto, depois de tudo aquilo que fizeram, que possam voltar a...
1: Eu também não acho.
0: São torcidos na imagem,
4: mas
0: que passam.
4: Eu acredito.
0: Pois, não te esqueças que...
4: Claro,
0: dentro,
4: é família real,
0: dentro
4: convém
0: de portas
4: tudo mostrar.
0: É uma coisa. E a história desta família, eu conheço esta família porque estudo há muitos anos, muda a cada ano.
1: Pois sim, mas eu não acredito que o William e a Kate venham a mudar a posição que têm.
0: Se lhes interessar, publicamente mudam.
1: Não lhes interessa publicamente, digo eu, e acho mesmo que eles vão embora, não tarda. Um ano letivo das crianças e aí vão eles embora outra vez. Isto é a minha opinião, vale o que vale. O que acontece também é que também no Reino Unido circula a ideia de que Harry está de volta ao Reino Unido, sobretudo porque quer fazer um filme sobre Diana de Gales, sobre a princesa Diana de Gales, a sua mãe, que faleceu, fará no próximo ano 30 anos. E, portanto, Harry querá fazer esse filme. Ora, aqui é que temos um problema, porque 50% dos direitos de imagem de Diana são de Harry e outros 50% são de William, que não quer ver o irmão e que não quer que isso aconteça e que está muito desconfortável com isto tudo. Então, Ana, como é que isto vai ser? Eu tenho 50%, mas não tenho 50%.
4: Eu acho que eles não se precisam de se entender por causa disso. O outro recebe na mesma os 50% e está feito, na minha opinião.
1: Então, mas quem é que investe? Mas quem é que investe? Mas quem é que investe no filme?
4: Pois, tem que investir nisto, tem que investir os dois, não é?
1: Pois,
4: mas
1: está bem.
4: Se os dois querem fazer a mesma coisa, investem os dois.
0: Qualquer estúdio, qualquer empresa...
4: Para ficar que...

0: bonitinho, como tu dizes.
1: Pagaria para fazer um
0: filme. Mas espera, para
1: sobre
0: ficar
1: Diana,
0: bonitinho, como tu dizes.
1: Na perspectiva de um filho. Este filme não vai acontecer. Isto é absurdo pensar que isto vai acontecer.
2: Não.
1: Nunca na vida, nunca na vida. Acho que nenhum dos dois, um documentário em que os dois participassem, feito, por exemplo, pela BBC, eu acredito nessa hipótese.
2: Tá,
1: agora,
2: deve haver, se calhar.
1: Nunca na vida, até porque saiu um filme sobre Diana há uns anos, que nenhum dos filhos apoiou. Não acredito, com a imagem que eles quiseram passar da mãe ao longo dos anos, que era a única coisa que os unia de facto, era a mãe, não acredito que o Harry, por muitos erros que tenha cometido, fosse dar esse tiro no pé.
2: E o menino Daniel acredita que esse filmezinho vai ou nem por isso?
3: Acredito na intenção do Harry, acredito que ele queira fazer isso e sei que da parte do príncipe William a irritação tem a ver com o facto da percepção que ele acha ter, que ele tem, aliás, de que o Harry se está, de alguma forma, essa é a percepção dele, apropriar-se do legado da mãe. Ora, o Harry também é filho de Diana e, portanto, tem tanto direito quanto ele de viver esse legado porque a mãe não o subtraiu da sua história.
2: Ele é filho da Diana,
3: ele é filho
2: não há
3: da
2: dúvida
3: Diana.
2: Nenhuma. E agora, temos sempre a certeza que o filho da mãe é filho de certeza.
3: Ah, pois é. Então, pronto, o William terá que engolir em seco, salvo seja. Tenho dúvidas, apesar de eu achar que o Harry vai querer muito fazer este filme, eu não sei até que ponto eles irão entender para que de facto
1: mas não,
3: esse filme
1: mas
3: seja...
1: Mas não precisam.
2: Ele terá força suficiente para impor esse
4: pois,
2: filme.
4: Pode ser um documentário, há mais de 50 documentários.
2: Não,
4: documentários
2: um documentário é um filme, um é a mesma coisa.
4: Há mais de 50.
2: Versar alguma coisa que verse sobre a Diana.
4: Eu acredito que possa ser esse o intuito principal desta ida para lá. Para mim faz sentido ser algo forte e nada mais forte do que falar sobre...
3: Mas eu gostaria de ver um filme também, um documentário na perspectiva dos filhos.
4: Claramente.
2: Pois, eu também gostava, mas tenho muitas dúvidas que isso
1: era muito perigoso
2: venha
1: para a Casa
2: acontecer.
1: Real. Era muito perigoso para a Casa não, Real. Mas vamos ter este mês a sair um livro
2: do irmão
1: e é precisamente
2: Diana.
1: Sobre o olhar dele enquanto irmão, portanto, a irmã pelos olhos dele, qualquer um dos filhos pode fazer isso sem que o outro possa interferir.
2: Pois claro. Vamos sim. Ver o que é que isto vai dar.
3: Sendo que
2: agora
3: eles já trabalharam
2: que...
3: num projeto juntos, em 2017, o William e o Harry, quando estava tudo bem, fizeram um documentário
2: tempos,
3: sobre a mãe.
2: Nos tempos da monarquia. Bom, a verdade é que tem sido uma animação desde que os duques de Sussex resolveram voltar ao Reino Unido. Mas há mais uma notícia ainda envolvendo a Casa Real Inglesa, é que o segundo na linha de sucessão, o segundo nome na linha de sucessão, é o Príncipe Jorge, que vemos aqui com o pai William. Depois de William ser rei, será Jorge ocupar o lugar de rei. Ele tem 13 aninhos, é uma criança fantástica.
3: Esta fotografia é antiga.
2: Esta fotografia é antiga. Já tem 13 anos agora. Isto terá sido cá quando foi para a escola. Quando foi para a escola pela primeira vez. Agora já com 13 anos vai para Eton. Eton é um colégio, um internato, colégio interno em Inglaterra. Considerado o melhor colégio de Inglaterra. Aliás, os colégios ingleses, os colégios internos ingleses são conhecidos como sendo os melhores colégios do mundo, não é, Rui?
4: É verdade, sim.
2: Não te parece? Então quais são os melhores colégios do mundo?
3: Suíços.
2: Os suíços?
5: Ah, sim.
2: Pronto.
5: Suíça é forte.
2: Ninguém estudou no colégio suíço.
5: Mas aí é
2: forte. Faz certeza para estar a dizer isto. Opa!
5: Mas eu também, eu não estudei, mas vivi lá 20 anos e sei perfeitamente.
2: Os
5: colégios são
1: melhores que Itália.
5: É assim, não sei, não tive. Mas olha que a Suíça é muito disciplinária. Atenção, não dá hipóteses. Olha que eu estou aqui um bocadinho.
2: Os colégios são em língua inglesa?
3: São em várias línguas.
2: Ah, pois, inglesa, francesa,
3: alemão. Mas o Itália é conhecido por formar os príncipes, não é?
2: Certo.
3: E o príncipe George vai para uma casa onde ficará sozinho, não vai partilhar com ninguém e terá todo um sistema montado para o receber, aliás, começaria a esperar.
2: Pois claro. E muito bem, vamos então também acompanhar o crescimento e a formação académica de príncipe George, que começa já a dar que falar. Mas voltamos para Portugal e vamos para um casamento bonito, podia ser um casamento real ou não. Yuri Melanie e Daniel Monteiro já são marido e mulher. O casal que se conheceu no Big Brother 2020, aquele que foi apresentado por Cláudio Ramos, o primeiro, Trocou alianças este sábado, 6 anos depois de se ter conhecido no reality show. A cerimónia aconteceu no solar de Sabariz e teve direito a vários looks e a um dress code especial. Todos os convidados tinham de vestir preto. Nós estamos a ver os noivos a prepararem-se, o Daniel sempre com aqueles olhos bonitos. A Yuri, que está um mulherão, não é? Absolutamente fantástica. Esta decoração toda em flores é a do Miquel Coá, que eu conheço bem, é talentosíssimo. Já vos digo também o nome da marca dele para poderem segui-lo no Instagram. E vamos ver, aqui está ele, o Miquel, a fazer a decoração. O nome da marca eu não... Está aqui, estamos a ver agora
1: Miquel
2: o nome da marca
1: Roy,
2: a passar...
1: Floral Design, não é?
2: Floral Design, sim. Exatamente. Okay. Aí está ele. Ele é realmente talentosíssimo, incrível, não é? Ele acorda cedíssimo para fazer estas decorações. É realmente brutal. Mas vamos ver o vestido da noiva. Vamos lá ver o vestido da noiva, que temos que sempre comentar o vestido da noiva, não é? Porque é obrigatório, chamemos-lhe assim. Aí está Yuri, aqui num vídeo. Nós depois queremos ver o vestido estático, portanto queremos ver o vestido mesmo, ela paradinha em fotografia. Também o nosso realizador pode tirar o lead, que não está ali a fazer nada, porque não nos permite ver as coisas como deve ser. Ele vai já tirar ali a legenda. Pronto, muito obrigada, senhor realizador. Então temos aqui as fotografias do vestido. Ana, que me dizes a este vestido?
5: Aquele primeiro, este aqui já não é assim tão... Ah, está aqui, está aqui.
1: É o mesmo.
5: É assim, é muito ao estilo da Yuri. Eu fui convidada para este casamento, mas eu tinha outro casamento. E não
2: consegui
5: do mesmo dia, do melhor amigo do Ricardo, e não deu para eu ir. Deixa-me dizer, eu, é assim, não é o meu estilo, não é de todo o meu estilo, mas é muito o estilo da Yuri, tudo muito brilhante, tudo muito aquela coisa de sereia, muito, tudo
2: eu
5: muito justinho.
2: Curioso,
5: ela gosta.
2: O encaixe do peito, o busto.
5: Sim,
2: eu até vou pedir ao nosso realizador que há aí uma fotografia em que a Yuri está muito frontal. Uma lupa. No bustier do vestido.
5: Sim, vai uma
2: para podermos ver, porque eu achei que era muito bonito.
5: Sim, era aberto.
2: Achei que tinha ali um trabalho muito bonito, não sei de quem era o vestido.
1: Miquel Oliveira.
2: Miquel Oliveira. Que é engraçado. Era um vestido muito diferente do vestido da Agatha Rodrigues.
1: Sim, completamente.
2: Não é?
5: Sim, não.
2: Ora bem, um bocadinho mais, senhor realizador, por favor. Porque parece quase que tem hortênsias, não é? Não é tão bonito este busto?
1: Não.
2: Eu não aprecio, acho um trabalho notável. Muito obrigada.
1: É sempre muito ingrato comentar um casamento, porque é uma coisa muito pessoal, não é? E um vestido de noiva é uma coisa que tem que agradar a ela. Ela estava bonita, sim, porque ela é bonita. Portanto, é muito fácil ela aparecer bonita. Eu, pessoalmente, não gosto deste tipo de vestidos, porque acho que isto é demais. Acho que é too much e acho que se perde. Depois achei que 5 vestidos para um casamento...
5: Mas sabes o que
1: acho que deve fazer, digo eu.
5: Mas toda a gente,
1: deve fazer
5: toda a gente
1: com que a pessoa...
5: isso, olha.
1: Não é uma crítica. Eu acho que a pessoa não se diverte.
2: Vai mudando.
5: Mas
2: vai,
5: pronto, é um pouco isso.
2: É um vestido mutável.
5: É um pouco isso. Mas sabes que há muitas
2: críticas. Aliás, uma imagem de marca da Miquel Oliveira.
5: Críticas sobre o casamento relativamente a isso, a ter sido 5 vestidos, às pessoas irem todas de preto, de haver muitos patrocínios.
2: Já lá vamos.
5: Ok. Mas eu ia dizer... que foi muito um casamento à imagem deles, porque eles são muito instagramáveis.
1: Por isso é que eu estava a dizer que é sempre muito ingrato nós comentarmos uma coisa que é tão pessoal, não é?
5: Agora, se eu faria, não. Sim,
1: eu pessoalmente não gosto.
5: Eu também não.
1: Ela gosta, o Daniel também. Estavam felicíssimos, isso viu-se. Os vídeos que vi, eles estavam encantadíssimos. Nota-se que são pessoas muito apaixonadas, portanto, estavam muito felizes. Se eu gostei, não.
2: Eu gostei sobretudo da grande decoração do espaço. Acho que o espaço estava incrível. Agora estou muito preocupada, não com os noivos, mas com o Rui Figueiredo, que hoje não veio.
4: A tia
2: não
4: perguntou.
2: O que é que faz o menino? Mas isto não parece eu. Deve ser de estar deste lado e não estar deste.
4: Eu estou fora do aqui do meu habitat.
2: Não está hoje, não está com aquela garra lá ruim.
4: Então vamos lá.
2: Então vamos lá.
4: Achei a ideia. Já lá vamos à parte preta dos convidados pretos.
2: Sim,
4: à
2: parte da roupa preta.
4: Adorei o vestido dela, ao contrário do meu colega. A Miguel Oliveira não faz vestidos mal feitos, nem feios. Portanto, achei que é incrível e que me encaixa na perfeição. Em relação ao noivo, foi fabricado na melhor terra do mundo, foi na da Avião, que por sinal fez este blazerzinho aqui.
2: Ah, está a ver.
4: E que também estava muito bem. Mais comum, mais normal e gostei. Em relação aos convidados irem daquela forma...
2: Todos de preto, isso é que eu não percebi.
4: Achei a ideia pior que o resultado final. Confesso que depois de ver, gostei. Não gostei da ideia, achei que era demasiado fora da caixa. Percebo claramente que isto é personalizado de acordo com o gosto dos noivos, mas o resultado final surpreendeu-me pela positiva. Achei que, no contexto, talvez também por ser na rua e a decoração ter sido exímia e muito bem feita mesmo, que
5: branco,
4: casou bem. Achei a ideia um bocadinho exagerada, mas realmente o resultado final
2: eu
4: foi
2: ainda achava isto interessante se fosse um casamento ao fim da tarde. Mas não foi. Daniel, e a sua opinião? Que o menino é todo dado a opiniões sobre outfits de casamento.
3: Olha, é uma situação muito pessoal, como disse o Ricardo, mas eu estou aqui para dar a minha opinião.
2: Claro,
3: e a minha opinião é que não gostei nada disto.
1: E odeio. Eu também
3: mas
1: não.
3: Mas eu não disse, tu não deste.
1: Mas de facto é um gosto pessoal.
3: Mas é um gosto pessoal. Não gostei, até porque aquilo que sei, regras são, valem o que valem. O preto não é para ser usado num casamento durante o dia, nem início da tarde, nem pelos familiares mais próximos da noiva. E, portanto, porque o preto está muito associado ao luto enquanto roupa. Portanto, e cria uma energia que, na minha opinião, não é muito agradável. Portanto, eu não gostei.
2: Está associada a festas, mas noturnas.
3: Exatamente. Ah. Então, pronto, o casamento vale o que vale. Olha, parabéns, meus queridos, felicidades.
2: Eu gostei da noiva, gostei do noivo, gostei de os ver. Gostei da decoração, acho extraordinária.
1: A decoração estava linda.
2: E não gostei da ideia dos convidados.
1: Sim,
2: não gostei mesmo.
1: Também não.
2: Acho uma decepção muito grande e uma carga negativa desnecessária. De qualquer forma, muitas felicidades aos noivos. Gosto imenso deles e desejo-lhe o melhor do mundo. E João Moura Caetano assinalou no Campo Pequeno 20 anos de alternativa. Uma data muito especial para o Cavaleiro, que foi homenageado numa corrida comemorativa, mas que contou com duas ausências de peso. A da noiva, Luísa Abreu, óbvio que nós achamos que ainda é a noiva, Luísa Abreu, e da filha de ambos, Maria Guiomar, que tem só 2 mesinhos, portanto, não acho assim tão estranho. A mãe de João Moura Caetano, Dita Caetano, ali está, vemo-la ali com aquele seu belo cabelo, que é um cabelo que se nota bem, não é? Sempre um louro muito bem tratado. O filho mais velho, João Moura Caetano, também está ali, ao pé da avó. E, portanto, João Moura Caetano, que teve um acidente e, portanto, tem, não é uma colhida, mas tem uma queda. A corrida, penso que correu bem. As corridas, ele lidou 4 ou 5 touros, ou 6, por aí. Mas, Ana, não estava a Luísa Abreu. É não, claro não estava, que a menina tem 2 meses, mas podia ter ficado com a mãe, não é?
5: Sim, mas mesmo, tia, por exemplo, mesmo tendo 2 meses, tu quando queres mesmo acompanhar o teu esposo ou o teu futuro esposo,
2: noivo,
5: neste
2: noivo.
5: Caso, noivo.
2: E se,
5: eu acho que não é por uma hora ou duas que tu leves e tenhas ali as condições necessárias para a tua criança. Eu vou-te dizer isto porque eu sempre levei a Pilar em bebé, porque nós não tínhamos ninguém na altura na Suíça, estávamos completamente sozinhos, e se quiséssemos jantar ou ir uma hora aqui ou 2 horas ali, ou seja, eu acho que a força de vontade é o que requer num relacionamento. Eu vou continuar a dizer, eu sei que as pessoas estão sempre a cair-me em cima, eu vou continuar a dizer que não acredito neste relacionamento, nem sei se ainda continuam a estar juntos, não quero que as pessoas...
2: Não, juntos
5: vão,
2: não estão.
5: Vão-me,
2: porque agora cada um em seu sítio, não sei se a relação continua.
5: Pronto, exatamente, porque é tudo muito ofuscado, é tudo muito esquisito, e não acredito mesmo neste
4: aqui,
5: relacionamento.
2: Sim.
4: Aqui o sinal. É evidente que eles não podem estar juntos ou bem. Ou as duas, uma ou as duas. Aquilo que é certo é que isto é um marco histórico na carreira do toureiro, do cavaleiro.
5: E ela não compra.
4: E com vontade ou não, estes momentos são para ser presenciados pelos mais próximos, pelas pessoas
5: não
4: que estão connosco.
5: Não é porque a criança tem 2 meses.
4: Portanto, mesmo que ela não tenha vontade, tem que ir, ponto final, se houvesse a dita relação ou espécie de... Portanto, é estranho, é um sinal para mim, a meu ver, claramente evidente de que as coisas não estão bem, e pronto, acho que...
3: Mas como é que as coisas podem estar bem? Se a família de Moura Caetano não a aceita, não a recebe, não a apoia.
2: Não
3: podem estar bem.
2: Não.
3: Portanto, em algum momento, eu também compreendo que ela se farte e que diga, claro, para que é que eu vou para um lugar onde não sou bem recebida, onde sou bem-vinda, que é que eu vou lá fazer? Até mais vale estar com a minha filha em casa do que estar a perder o meu tempo.
2: Está no nesse corpo, caso. Olha que ela esteve sempre,
5: até agora sem
3: pois,
5: sem
3: mas
5: sem
3: todas as vezes que foi, sempre, foi aquilo sempre que nós também presenciámos. Claro. Nós nunca vimos um apoio público.
2: Não, o que eu acho é que ele também não tem gosto em que ela vá, não é? Senão eu arranjaria as condições. Ricardo, um comentário breve.
1: Eu acho estranho, de facto, que num momento tão importante da carreira do João, que vão ser dois... este de comemoração de alternativa vai haver um no dia 5 de outubro de comemoração dos 20 anos de carreira, que eu estou muito expectante para ver se Luís Abreu marcará presença ou não, e eu acho que se não marcará, aí então é que a coisa é mais dramática do que aquilo que parece agora, que acho muito estranho ela não ter vindo ao campo pequeno.
2: Bem,
1: como
2: eles
1: vocês
2: não
1: estavam
2: são
1: a dizer.
2: Obrigados a ficar juntos, claro, é a obrigação é de criarem bem a filha, não é?
1: Óbvio, isso é
2: não é
1: certeza.
2: Por não haver uma relação que o João Moura Caetano não será um bom pai,
1: não é?
3: Se fosse onde é que ela se sentava, onde é que ela estava? Estava atirada num canto qualquer, sozinha, não estava ali.
4: Mas podia ir com a filha, para a filha ver.
2: Não, mas a filha acho que não pode entrar na praça de todos. Mas vinha para Lisboa, ficava no hotel ao lado da... Há ali bons hotéis na Avenida da República.
3: Vontade, acredito que haja, mas ela não é bem recebida e todos nós sabemos que as relações familiares são importantes.
2: Claro.
3: É obviamente que duas pessoas têm a sua relação e só dependem de si para terem um relacionamento como deve ser, mas a relação familiar é importante, principalmente no caso dele,
5: do futuro noivo, que para mim não há noivo nenhum, e sem saber, pronto, as coisas fariam-se. E
3: não
5: foi isso.
3: Noivo.
5: Para mim, não. Então não estava noiva, não havia um anel, não havia essas coisas todas, não era verdade?
2: Daqueles
5: fraquinhos.
2: Pouco convincente. Ora bem, vamos falar de Ruth Marlene. Ruth, fomos hoje, isto é um exclusivo, até ao momento isto não foi dito em lado nenhum. Ruth Marlene ficou sem as contas de Instagram e de Facebook. A cantora viu os seus perfis serem desativados e está agora afastada das redes sociais, peso com exceção do TikTok. Mas Facebook e Instagram desapareceram. Também sei que esteve temporariamente sem WhatsApp. Portanto, o que é que pode ter acontecido aqui, Daniela?
3: Não sei, porque para desativarem, tanto quanto sei,
2: não foi ela.
3: Tipo de contas,
2: não foi ela.
3: Tem de haver denúncias.
2: Denúncias.
3: E tem de ser a um número tal para fazer cair essas contas. Portanto, se não foi ela que fez alguma coisa que provocasse isso.
2: Sim,
3: alguém...
2: porque às vezes o Instagram também tem ali uns...
4: Tem uma política, sim.
2: Tem
3: uma
2: política
3: em que...
2: Não se pode publicar nudes, não se pode publicar
3: ofensas. E é uma política que é muito dúbia, porque às vezes a análise do Instagram não é totalmente clara em relação a esses...
5: Não, porque aquilo é muito
3: e é muito pouco claro.
5: É verdade.
3: Porque eu já vi e vejo coisas que eu não percebo como é que o Instagram deixa passar.
4: Mas também pode ser a simples forma, a simples situação de ter acontecido que ela foi avisada uma ou duas vezes e aí as
5: reações... Aí tu não tens hipótese.
3: Ou então alguém andou a incentivar e a denunciar.
4: Também.
3: Mas tinham que ser muitas denúncias.
4: Posso dar um exemplo simples? Desculpa, Ana. Posso dar um exemplo simples? Eu, quando saí do Big Brother, tinha muita gente que gostava de mim e outras tantas que não gostavam. E eu não sabia ainda controlar o ímpeto e respondia como eu achei que devia responder, umas vezes bem, outras vezes menos bem. Fui avisado uma vez, duas vezes e cancelaram temporariamente o acesso às contas. Sim, portanto, pode ter acontecido e não é preciso ser público com gosto ou com comentários públicos. Pode ser até em mensagens privadas.
2: E muitas vezes há uma outra situação que é roubarem as contas.
1: Era
2: a conta
1: também,
2: estar
1: claro.
2: Ativa com outras pessoas a mexerem na conta. Mas
1: aqui não está.
2: As contas desapareceram e a Ruth tem a convicção que terá sido alguém muito próximo que por maldade lhe deitou a conta abaixo.
5: Porque é assim, uma coisa é eu tentar deitar abaixo a conta do Daniel. Agora, deitar abaixo o outro... Não, mas isto só para se perceber. Agora, deitar abaixo o teu WhatsApp é muito complicado porque eu tenho que vir aqui.
4: Não.
5: Mas não, olha que é muito mais...
2: Pode ser no computador.
5: Espera.
4: É da família Meta. É da mesma empresa
5: que
4: gera.
5: Mas é muito mais difícil...
1: Sim, é mais difícil.
5: Chegar a esse ponto.
2: Mas se tu tiveres o WhatsApp também instalado no computador, podem ir ao teu computador.
5: Claro. E eu sei perfeitamente essa situação da Meta, até porque quando tu fazes uma conta de Instagram, tu muitas das vezes colocas o teu número de telefone lá dentro e é associado. Sim, senhora. Mas é muito mais difícil ir até aí. Ou seja, para chegar aí, eu tenho que concordar, tem que ser alguém muito
2: próximo. Alguém muito próximo. Seja quem for, não deixa de ser uma enorme maldade. Uma enorme maldade, porque a Ruth, um artista, precisa das suas contas.
1: Isto é uma forma de comunicação direta, não é? Claro que isto é.
5: Claro!
2: A ideia que eu tenho é que a Ruth nunca tem nada facilitado na vida.
1: Pois não.
2: Há de ter sempre à volta dela algumas maldades inerentes. Bom, nós já vamos falar sobre os Calema no Rock in Rio no Brasil, que fizeram um brilharete, já lá vamos. Mas primeiro eu quero-vos dar a conhecer um acontecimento que vai passar-se na Nazaré. Eu tenho um cartaz para vos mostrar. Hoje nas redes sociais, que são muito boas para muita coisa, apareceu este evento, que é um concerto na escadaria do Santuário Nossa Senhora da Nazaré, e que só pode ser uma coisa extraordinária, porque, reparem, Fafá de Belém, Jorge Fernando, Fábio Rebordão, e Fernando Pereira, mais conhecido pela Ventoinha, que é dos Trovadores, não é? Reparem se isto não vai ser um espetáculo muito fantástico, bom, numa escadaria ao ar livre, uma coisa imponente. Isto deve ser bonito, não é?
1: Deve ser muito bonito, muito bonito.
2: Olha, se eu não tivesse que apresentar a Noite das Estrelas, metia-me no carro até à Nazaré. É amanhã. Eu metia-me no carrinho e ia à Nazaré, até porque gosto muito de ir à Nazaré, faço lá talassoterapia com alguma frequência, e é porque é um grande espetáculo. Portanto, eu não podia ter visto isto e não vos comunicar.
5: É uma mistura também aqui de...
2: Deve ser muito bonito.
5: Músicas diferentes, de temas diferentes do Brasil, ali que mostraram.
2: Portanto, não há dúvida nenhuma sobre isso. Mas estava eu a dizer-vos que íamos falar dos Calema, porque depois do Rock in Rio Lisboa, agora é a vez do Rock in Rio Brasil. E os Calema subiram ontem ao palco, levando a sua música a um dos maiores festivais do mundo. Depois da atuação no Rock in Rio Lisboa, como vos referi, a dupla atravessou o Atlântico para mais um grande momento da sua carreira e que agitou o palco Sunset. Eles não tocaram no palco principal, e eu tenho pena, porque o palco principal tem sempre condições musicais muito melhores, não é, Daniel?
3: Tem condições melhores, mas é para artistas que tenham, de facto, uma dimensão no país onde ocorre o festival. E os Calema, que são gigantes em Portugal, não têm no Brasil a mesma expressão.
2: Estão agora a começar, não é?
3: Estão a começar, portanto, eles lá chegarão, acredito que sim, porque têm essa qualidade. Mas é preferível começarem assim e chegarem ao ponto em que, de facto, o Rock in Rio diga agora é a altura para estarem no palco principal.
1: Como foi cá este ano,
3: como foi com outros artistas, até brasileiros.
2: Até porque, reparem, eles começam a ter um grande reconhecimento. A Anitta chamou-os ao palco quando esteve no passeio Ribeirinho de...
1: Nos ensaios da Anitta.
2: Nos ensaios da Anitta.
3: Precisamente por perceber a dimensão que eles têm em Portugal. Não foi inocente também.
2: Pois, exatamente. Eles têm estado a conquistar a pouco e pouco e têm um tema até lançado em Portugal, que nós demos aqui notícia dele, com o Dilcinho, que é o Leva Tudo, que é um dos temas de grande sucesso dos Calema. Nós temos só um bocadinho do concerto. É um bocadinho que fomos roubar ao TikTok. E que vos vamos mostrar. Vamos ver.

0: Tinha chovido, pois, não é, Daniel? Sim, tu reparaste bem. Mas eles lá continuaram o seu espetáculo e a pouco e pouco vão fazendo a sua carreira no Brasil. Mas temos mais música hoje. Miley Cyrus, que é uma artista conhecida, não é? Até, aliás, a filhada de Dolly Parton, que faleceu recentemente, lançou um tema novo. Lançou um tema novo, mas agora já não é Miley Cyrus. Agora é só Miley. Que é para nos facilitar a vida, é uma querida. Portanto, agora, já, agora é a Miley. Pronto. E lançou um tema que se chama...
1: Best Persuade.
0: Best Persuade, exatamente. Quer dizer o quê? Não sei.
1: A tradução à letra é complicada porque não é fácil de explicar. Quer dizer que volta-se, ou ela quer voltar a uma época em que a música de discoteca fazia sentido, em que as pessoas dançavam nas pistas de dança e não estavam sempre agarradas aos telemóveis, nomeadamente os mais novos.
0: Que bonita mensagem. Vamos ouvir o tema para ver se é assim tão bonito, porque eu já ouvi alguns comentários em off. Vamos ouvir a Miley.

0: muito bem, Daniel, rapidamente, que me dizes a isto.
1: Olha, imagina, estamos num club, numa discoteca, vamos à casa de banho, a música está a tocar e estamos a dançar e estamos apertados, vamos à casa de banho. Quando regressamos já não sabemos o que é que estávamos a ouvir.
0: Portanto, não és um grande fã da Miley?
1: Não, eu sou muito fã da Miley, acho-a talentosíssima. A música é que é
0: fica
1: daquelas...
0: Fica um bocadinho
1: de... Vou à casa de banho e quando volto já não me lembro.
2: É,
0: Ana,
2: exatamente igual. Exatamente.
0: Sim
2: não gostei muito. Parece-me uma versão 2.0 da Lady Gaga.
0: Muito bem, e tu?
3: Mas é uma versão melhorada, eu gostei. Adorei.
0: Compreendi. Ricardo, grande
4: eu,
0: fã.
4: Eu adoro isto. Gosto muito disto.
0: Adorou. Eu não sei, pronuncio-me no outro dia, tenho que ouvir melhor. Eventualmente no meu carro, com o som bem posicionado.
1: Mas esta é uma música que precisa do videoclipe.
0: É,
4: o vídeo é lindo.
0: Pois,
4: assim,
0: exatamente.
3: E com o videoclipe, certeza que não vai ser no telemóvel.
0: Pois, isso não. Essa é que é essa. Muito obrigada por ter estado connosco nesta primeira Noite das Estrelas desta semana, já a seguir. Francisca Laranjo com Notícias CM para analisar todas as notícias. Por aqui, Ricardo Azevedo. Rui Figueiredo só fez metade do programa. Daniel Nascimento e Ana Barbosa, muito obrigada. Amanhã estamos de volta. Espero não ser eu a notícia da manhã.

0: Assim, o Simultâneo, o CMTV, também aqui na Correio da Manhã Rádio, estivemos junto da Maia com os seus comentadores, a Noite das Estrelas. Amanhã estará de regresso.
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1: Isso mesmo. Vamos juntos desde acordar. Mónica Peixoto, Luís Silva, Filipe Galamba e ainda comigo, João Leitor, até bem perto das 11 da manhã. Vamos entrar aqui a comentar com o nosso inspetor. Já joguei uma coca em patins.
2: Só que me escapou aqui um pequeno acidente.
1: Eu sabia.
2: Falámos dele.
1: Eu sabia. É o que dizia o grande jornal. Isto passa a correr o dia.
3: Passo os meus dias em longas filas.
1: Por isso é que nós ficamos aqui no Bom Dia da Correia da Manhã. Vamos ao trânsito, vamos embora. Precisa de um homem. Esse homem é Luís Silva. Um
2: sim,
1: homem.
2: A promoção está bem feita.
1: A melhor informação do Brasil.
2: Vou tentar fazer o meu melhor.
1: Isso mesmo.
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4: 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Bom dia a não perder a partir das 6:30 da manhã. Daqui a pouco ainda vamos poder acompanhar o podcast de mais um episódio de Doa a Quem Doer com a Tânia Laranjo.

0: Boa música e em português também a nova geração em destaque na antena da Correio da Manhã Rádio. Grande Lisboa 90.4, Benhaja, Grande Porto 94.8, Idem Aspas, pois é, noitada em grande também em cmradio.pt à volta do mundo. Podcast Doa a Quem Doer da Tânia Laranjo, mais um episódio para ouvir a seguir. Também para ouvir no site cmradio.pt, nas plataformas de podcast. Amanhã estarei de regresso. Eu sou o Artur Jorge. Obrigado pela sua companhia.
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2: Muito boa noite. Começa agora o Doa Quem Doer. Esta noite o Doa Quem Doer revela-lhe novos pormenores sobre o crime violento em Lisboa. Nesta primeira reportagem vamos ver imagens exclusivas do assalto a uma revisaria na Margem Sul. São três pessoas, armadas e encapuçadas, que fizeram pelo menos três roubos violentos. Alerta os espectadores mais sensíveis que as imagens podem chocar.

26 de agosto, 10h50, Cova da Piedade. O vídeo que lhe mostramos tem menos de 2 minutos. Alerto para a violência das imagens. Vê-se o carro estacionar à porta, a ourivesaria está aberta, só há um funcionário no interior. Entra um, dois, três. Há quem garanta que são dois homens e uma mulher, mas estão todos encapuçados. Nas mãos têm sacos de plástico. Correm. É tudo muito rápido. Ainda na mão, trazem marretas para partir as montras e levarem o que conseguirem. Fazem-no rapidamente. Colocam tudo o que é de valor no saco. Nesta altura, só vemos um dos assaltantes. Os outros estão noutra área da ourivesaria, longe das câmaras. Há tempo para tudo, até para os objetos que caem no chão. Este assaltante sai das imagens e surge outro. Também tem uma marreta e parte outras montras. O processo é o mesmo, vai tudo para os mesmos sacos. Percebemos pelas imagens que estão encapuzados. Têm luvas para não deixar vestígios. Não deixam nada ao acaso. Parecem ser um gangue profissional. Altamente profissional. Não terá sido a primeira vez que fizeram assaltos deste género. Até este momento ainda não vimos armas, mas estão com eles para qualquer eventualidade serem usadas se for necessário. Agora chega o segundo assaltante. Ajuda ao que está a limpar a montra. Já trazia o saco praticamente cheio. Não há tempo a perder. Enquanto o terceiro elemento do grupo está noutra zona, os dois que se encontram perto da porta recolhem tudo o que conseguem. Tudo o que é possível levar. A fuga é rápida. E quando deixam a ourivesaria, vemos primeiro a proprietária. Depois, o proprietário. Estão desesperados, nada puderam fazer. Viram o trabalho de uma vida desaparecer em segundos. Ainda pedem ajuda a uma mulher que passa na rua. Não se ouve o que dizem, mas estão, provavelmente, a gritar depois do que aconteceu. Meia hora depois, no mesmo Seat cinzento, roubado na Charneca da Caparica, a 21 de agosto, o trio estaciona e volta a atacar. Mais uma ourivesaria e o assalto demora menos de 2 minutos. Não é muito diferente do primeiro. Aqui a funcionária está com duas clientes no interior. Está tudo calmo. As clientes sentam-se para verem peças que querem comprar. Percebe-se que há sorriso nos rostos. Nada faria antever o que acontece a seguir. A funcionária percebe a determinado momento que vai haver um assalto. É visível o desconforto quando vê os homens encapuçados aproximarem-se da porta. Um deles ainda dará um pontapé. Novamente são um, dois, três. A novidade é que o primeiro já vem com a pistola em punho. Se alguém se mexer, ele dispara. Os outros dois ficam para trás. Partem as montras e roubam objetos em ouro. Relógios, joias, tudo de elevado valor. Percebemos depois que o assaltante pede o dinheiro da caixa. A funcionária nem reage. Abre a caixa para que ele possa levar o que quiser. Mas pelo menos que não dispare. Que não deixe feridos para trás. O assalto demora pouco mais de um minuto. Vemos em vários momentos os assaltantes a apontarem a arma à cabeça da funcionária. Alertamos novamente para a violência das imagens. Este grupo traz um saco de grandes dimensões para conseguir levar tudo o que puder. Sabem que têm pouco tempo. Têm de ser rápidos e expeditos. Não podem hesitar nem correr o risco de alguém

0: estão aninhadas contra a parede. Também as caixas de joias em cima do balcão são roubadas. Percebe-se que o grupo vai buscar algo ao interior da ouriçaria. Guardam no saco. Quando saem, uma das clientes põe as mãos à cabeça. Outra fica no interior do espaço. Estava visivelmente em pânico. Há um terceiro vídeo gravado no exterior da ouriçaria. Aqui vemos o condutor entrar no carro. Percebemos que é o carro do primeiro assalto. E ao confirmarem a matrícula, os polícias descobrem que aquele carro também foi roubado.
1: É bom eles. São pretos. São pretos.
0: Uma testemunha que pede para não ser identificada. Conta que no exterior da ouriçaria várias pessoas perceberam o assalto. Tiveram medo? Os homens estavam armados. Foi tudo muito rápido. Não tiveram tempo de chamar a polícia.
2: Estava ali, vi três indivíduos cabeçados. Entrei para a loja adentro. Era um carro cinzento, não sei. As pessoas, lá a dona começou aos gritos. Vi também com eles com uma pistola, entraram lá para dentro, saltaram, partiram os gibitos lá dentro, deram uma cacetada no homenzinho do dono, na cabeça, e pronto, isto parecia um Texas, aqui nunca vi uma coisa assim.
3: O que é que se ouvia cá fora? Eram os vidros, os gritos?
2: Os gritos da senhora, que era nunca vi um grito, e nós. Eu vi, tinha uma pistola, eu não fui, não podia ter metido aqui neste, podia levar algum tiro, não é?
3: Estava o senhor e várias pessoas cá fora.
2: E todas ali fora, estávamos todos com medo, portanto, isto parecia, nunca vi uma coisa assim.
3: A pistola estava mesmo à vista?
2: Estava bem à vista, estava, que ele entrou com a pistola mesmo para a senhora. E até para acho que me disseram que ele tinha posto a pistola na cabeça da senhora.
0: O trio esse foge, entretanto, em direção ao Ponte Vasco da Gama. As autoridades perdem-lhe o rasto, podem ter desmarcado o carro, podem ser os autores do assalto seguinte, dia 27 de agosto, quinta-feira. Não está confirmado. Algumas diferenças neste último roubo, mas as semelhanças também não são de excluir. Acontece pelas 9 da manhã. O proprietário preparava-se para abrir o estabelecimento. Duas pessoas forçam a entrada. Uma terceira fica no carro. O dono foi agredido a soco e a pontapé e ficou sem a mala que trazia. No interior tinha artigos avaliados em mais de 100 mil euros. O carro usado no roubo é outro. A zona de atuação deste grupo também. Pode ser outro gangue? Ou poderá ser um crime de oportunidade praticado pelo gangue da Margem Sul? Passaram e viram que algo havia para roubar e não hesitaram. Outra semelhança é que também estavam num carro roubado. E nesta altura admite-se que, por terem sido apanhados pelas câmaras dos roubos da Margem Sul, já se tenham desfeito do carro anterior. Poderão ter usado um outro veículo que tenham roubado entretanto. Do Rolex continua à monte, mas há poucos dias houve um assalto que correu mal. Roubaram relógios a um empresário do norte do país e um dos ladrões morreu atropelado. O Dó a Quem Doer revela-lhe exclusivo como tudo aconteceu. Nas últimas semanas são muitos os assaltos atribuídos ao chamado Gangue do Rolex. Grupos de assaltantes que procuram relógios de luxo e que atuam preferencialmente nas baixas de Lisboa e do Porto. Usam motas de grande cilindrada para fugir e muitas vezes estão armados. Na terça-feira, correu mal. A vítima abalroou o assaltante, que acabou por morrer. O empresário nortenho terá feito apenas uma paragem entre o Porto e a cidade de Lisboa. Terá sido uma bomba de gasolina e garante que é impossível ter sido seguido nessa altura. Terá sido já aqui na Avenida de Berlim que terá sido avistado por este duo de assaltantes. Ele trazia a mão esquerda em cima do volante, que é onde tinha

0: O relógio trata-se de um Rolex, que é necessariamente vistoso, e terá sido isso que terá atraído estes dois homens. Sabemos que fazem parte de um gangue de ladrões que já estão identificados, que eram conhecidos já no Brasil, o seu país de origem. E é agora, neste momento, no semáforo que vamos encontrar imediatamente a seguir, também está vermelho. É neste momento que ele sofre um acidente na traseira do carro. É uma moto que acaba então por bater no carro. Ele para, sai do carro e é imediatamente assaltado. Quando se dá este assalto, ele diz à pessoa que vai ao seu lado para entregar todos os bens. Entregam dois relógios, são ambos Rolex, também um fiel de ouro e alguns anéis. E a partir daqui acontece tudo muito rapidamente. O empresário volta a entrar neste veículo e aqui, mais ou menos aqui, poucos metros à frente deste semáforo, o homem, o assaltante que está na mota, coloca-se à frente do seu carro e mostra a arma, dando a indicação de que faria um disparo. O que conta o empresário, o que contou à Polícia Judiciária, é que se baixou, ele e a pessoa que estavam ao seu lado, e arrancou a grande velocidade. Pretendia apenas fugir, acabou por atingir, tocar então na motorizada, provocando que o condutor da mesma acabasse por ser projetado contra a faixa, fosse atropelado por um outro carro. Como sabemos, acabou por morrer. Para já, tudo indica que o condutor do carro não incorra em qualquer crime. Não há indícios de que tenha atuado com dolo. Estava em fuga. Nem sequer há indícios de que a morte tenha ocorrido após o embate do seu BMW. O motociclista foi projetado e morreu atropelado por outro carro. Sabe-se também que o homem que morreu já tinha cadastro no Brasil por assaltos violentos. O comparsa pode ainda fazer parte de um grupo semelhante, que importou este tipo de crime do outro lado do oceano. O suspeito de ter provocado o acidente que servia para o roubo ainda está à monte. A vítima essa tem agora medo de sofrer represálias. Trata-se de um empresário do norte do país, que é gestor de fortunas. Vem muitas vezes a Lisboa para tratar de negócios. Quanto ao produto do roubo, os dois relógios, um fio e os anéis foram avaliados em 100 mil euros. Mas foi tudo recuperado. Ficaram no chão, ao lado do corpo do motociclista, tal como a arma que usou para o assalto. As autoridades estão ainda a investigar se há ligação com empregados de hotéis. Podem ser vários grupos que estão a atuar em Lisboa. Podem receber informação através das unidades hoteleiras, de quais os clientes que usam relógios de luxo. Ou podem muitas vezes ser crimes de ocasião. Ou seja, podem ser circunstâncias fortuitas, condutores que ostentam relógios de luxo e que por isso mesmo são assaltados. O gangue do Rolex teve origem em países da América Latina. Neste Doa Quem Doer vamos mostrar imagens reais dos assaltos, como é planeado tudo ao mais ínfimo pormenor.
1: São imagens reais. Estão armados, encapuçados. O alvo é claro, é tudo planeado ao pormenor. Sabem quem atacar. Sabem o que querem levar. São perigosos. Disso não há dúvidas. No Brasil têm uma grande expressão, mas também agora no nosso país. Desde 2023 que a PSP e a PJ estão no terreno a investigar estes grupos criminosos.

0: Mas vamos a mais imagens. Chega de mota e arma em punho. Desta vez, usa um capacete. Vai direto ao homem. Aponta-lhe a pistola. Quer o relógio de luxo.
1: Cara, uma situação desesperadora. Do nada, um rapaz me apontou uma arma na janela, eu tava com o vidro aberto, e colocou, bateu a arma na minha cara pedindo, eu quero um Rolex.
0: Chegam quase sempre de moto. Não se inibem, atuam em plena luz do dia. Há várias semelhanças nos ataques. Normalmente as vítimas conduzem carros de luxo. Assim, à partida, sabem que serão ricos. Vão ter joias e relógios milionários. É esta a dedução, quando não é tudo planeado. Andam nas zonas mais nobres da cidade.

0: Muitas vezes estes assaltantes acabam por ter sucesso nos roubos. Ganham pela força, pela violência e intimidação. Estes criminosos não agem sem pensar. É tudo muito rápido e planeado. Mas como dissemos, não é só no estrangeiro que isto acontece. Vamos a um caso concreto, em Portugal. Um casal conhecido que participou num programa de televisão foi alvo do gangue do Rolex. Estavam no Algarve, mais uma vez numa das zonas mais caras do país. E novamente, com um carro de luxo. Os suspeitos taparam a cara. De arma em punho, exigiram um relógio milionário que o homem tinha no pulso. Neste caso, eram dois. Fingiam ser entregadores de comida. Dúvidas não restam de que não eram. A mulher Liliana ainda tentou travar o assalto, mas teve rapidamente uma arma apontada. É sempre o mesmo método, ganham sempre pela força. Mas há mais casos. Em Lisboa, o padrão repete-se. Zonas nobres, carros de gama alta, relógios de luxo, motas e armas. Há vítimas abordadas à saída de restaurantes. Outras quando chegavam ao carro. Outras quando estavam simplesmente paradas num semáforo. Lisboa tornou-se também um dos palcos desta nova onda de roubos. Avenida da Liberdade, Amoreiras, Campo de Ourique. Zonas onde um relógio de dezenas de milhares de euros pode ser o suficiente para levar a um ataque armado. Não falamos apenas do valor de um relógio. Falamos de armas, violência, perseguições, de criminosos dispostos a arriscar quase tudo, ou mesmo tudo, por um objeto, um simples objeto que cabe em qualquer pulso. Para quem rouba, pode ser apenas mais um roubo, mais um relógio. Para quem é assaltado, pode ser um momento em que a vida muda para sempre. Porque estes homens não procuram apenas relógios. Procuram uma oportunidade e quando a encontram, atacam em segundos.
1: O tráfico de droga internacional, com ligações a redes brasileiras, também trouxe para o nosso país um novo rastro de violência. Só o ano passado, registaram-se 3 mortes violentas associadas ao primeiro comando da capital.
2: São redes criminosas já muito enraizadas em Portugal. Grupos violentos que começaram no Brasil, mas que têm já fortes ligações no nosso país. Com eles trouxeram crimes como o tráfico de droga internacional. Portugal tem servido de porta de entrada para grandes quantidades de produtos estupefacientes. O destino são depois vários países da Europa. Ao tráfico seguiram-se outros crimes, raptos e homicídios violentos só em 2025, registaram-se pelo menos 3 mortes que foram associadas ao primeiro comando da capital, o grupo criminoso mais perigoso do Brasil. O primeiro homicídio ligado a esta rede registou-se em fevereiro de 2025. Felisberto Dias, de 40 anos, foi atingido a tiro à porta de um ginásio na Reboleira, Amadora. Testemunhas relataram que o crime foi cometido por um homem que seguia de moto. Felisberto foi atingido num olho, num braço e no peito. Este homem tinha já antecedentes criminais por tráfico de droga. Existem suspeitas de que a vítima terá ficado com uma grande quantidade de droga, pela qual não pagou. Vários quilos de cocaína que vieram do Brasil desapareceram da mão de traficantes de uma rede criminosa internacional. A procura da droga roubada terá levado mesmo a um rapto dias antes do crime. O grupo pensou que o suspeito seria outro. As autoridades estão convictas que o produto estupefaciente seria do PCC e que este homicídio está assim ligado a este grupo violento. Também em agosto do ano passado, o primeiro comando da capital foi associado a um brutal homicídio na Póvoa de Varzim, uma execução a tiro em plena via pública. Rafael Lourenço, mais conhecido por Rafinha, foi abatido no centro da cidade. Pertencia ao grupo Fantasmas do Cajuru e estava escondido em Portugal há vários meses. As ligações perigosas terão, no entanto, perseguido Rafael Lourenço até ao outro lado do oceano. A 10 de agosto, ainda de madrugada, foi atingido com vários tiros perto do recinto do Povo Arena. Um homicídio muito violento ao estilo de uma execução. Rafinha ainda tentou escapar durante cerca de 200 metros, mas foi depois atingido à queima-roupa. Ao todo, terão sido efetuados mais de uma dezena de disparos. A Polícia Judiciária do Porto entrou em cena e o passado deste homem de 35 anos veio logo ao de cima. Terá sido alvo de uma vingança por situações ainda relacionadas com os fantasmas do Cajuru. Entre vários episódios estava uma banhada de droga que deu ao primeiro comando da capital, uma das maiores organizações criminosas do Brasil. Os autores do homicídio foram identificados, são de nacionalidade brasileira, mas fugiram de Portugal logo após o crime. No Brasil, Rafinha esteve ligado à prática de vários crimes. Guerras de tráfico de droga levaram a vários tiroteios e homicídios em Curitiba, no estado do Paraná. Rafael Lourenço foi durante muito tempo um dos líderes do grupo criminoso, a par de Bruno Felizbino, também já assassinado. O gangue começou com assaltos a bancos, mas depressa se dedicou ao tráfico internacional de cocaína. Só nos últimos 5 anos terá faturado mais de 40 milhões de euros. As autoridades acreditam que Rafinha tinha fugido para não cumprir a pena a que foi condenado em 2021. A sentença por associação criminosa, tráfico de droga, branqueamento de capitais e posse ilegal de arma, tinha transitado em julgado em 2023. Um mês depois deste crime, também António Cabreira, mais conhecido por Valquírio, foi executado com 3 tiros num posto de combustível em Rio Tinto, no Conselho de Gondomar. Um crime que continua envolto em mistério e que a Polícia Judiciária percebeu desde logo que seria difícil de desvendar. Valquírio era atualmente um dos maiores traficantes da Zona Norte. Estava envolvido não só em negócios criminosos em Portugal, mas também além fronteira. A hipótese do homicídio estar ligado ao PCC foi desde logo colocada em cima da mesa. Dias antes do crime, chegaram ao porto de Leixões, em Matosinhos, 25 quilos de cocaína que se destinavam a este homem de 40 anos. Valiam cerca de 500 mil de euros. Valquírio nunca recebeu a droga e isso poderá ter sido a sua sentença de morte. Existem indícios de que poderá não ter feito o pagamento aos fornecedores. Uma outra hipótese investigada é de que o crime tenha sido cometido por outro traficante de droga. Um homem com quem Valquírio se iria encontrar naquele dia, mas que à última hora não compareceu. 3 execuções a tiro que chocaram pela sua violência e que até agora continuam por esclarecer.
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Classic, e é o som de Adrian Gervitz que damos início a mais uma edição do Aurora. Eu sou a Ana Pinto e vou fazer-lhe companhia até às 6:30 da manhã. Tenha uma excelente terça-feira, deixe-se ficar desse lado com a Correio da Manhã Rádio. 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E agora dois grandes nomes da música, Lady Gaga e Ed Sheeran. 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

0: Taylor Swift na Correio da Manhã Rádio com o tema Elizabeth Taylor. E seguimos agora para mais uma edição do Músicas da Nossa Vida. Hoje a convidada é a ex-modelo e apresentadora de televisão, Marisa Cruz. Vamos conhecer as suas escolhas musicais.
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2: Olá, eu sou a Marisa Cruz e estou na Correio da Manhã Rádio e pediram para escolher duas músicas da minha vida. Assim, a primeira, eu tenho várias, mas a primeira que eu escolhi é uma música muito especial, que é dos Azeitonas, Anda Comigo Ver os Aviões, que era uma música que eu cantava quase todos os dias no caminho de casa ao colégio, quando ia com os meus filhos no carro, ia sempre a cantar essa música.

Esta foi a minha primeira escolha. E a outra é uma música que me reporta para um passado mais longínquo, no tempo que eu era manequim. Freedom, do George Michael. O tempo das top models, anos 90. É a minha segunda escolha.

0: Então, estas foram as minhas escolhas hoje. Amanhã provavelmente vou escolher outras, porque eu tenho muitas músicas da minha vida. Mas pronto, espero que tenham gostado destas minhas escolhas e continuem a ouvir a Correio da Manhã Rádio.
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2: Ex-modelo, atriz e apresentadora, Marisa Cruz foi a convidada de hoje no Músicas da Nossa Vida. Ela revelou-nos as canções que fazem parte da sua playlist. Recordo que o Músicas da Nossa Vida vai ter mais uma temporada totalmente produzida pelo Joaquim Pantaleão. Portanto, estão a chegar novidades e muitos convidados. Muito bom dia, uma ótima terça-feira. É bom saber que está connosco, se vai na estrada. Conduza com muita precaução. A esta hora, naturalmente, ainda não há muito trânsito, mas ainda assim não pode dar espaço a distrações. Fique connosco, temos bom

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1: Daqui a pouco temos mais uma história do jornalista Vítor Figueiredo. Para já, Gracie Abrams a rodar na Correio da Manhã Rádio.

0: Good Reason, Gracie Abrams, a fazer-nos companhia nesta manhã de terça-feira. Vamos olhar o estado do tempo. Segundo os senhores da meteorologia, vamos ter um dia mais fresquinho, com o céu pouco nublado ou limpo, apresentando períodos de maior nubosidade agora pela manhã até ao meio da manhã e a partir do final da tarde, com possibilidade de períodos de chuva fraca junto ao Cabo Raso a partir do fim da tarde, vento fraco a moderado, soprando por vezes forte na faixa costeira e descida da temperatura, em especial da máxima, 28 graus é então a máxima esperada para Lisboa, cidade do Porto, com períodos de céu muito nublado. Há possibilidade de chuva a partir da tarde, vento em geral fraco e pequena descida da temperatura máxima. O Porto chega apenas aos 23 graus de temperatura máxima.
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Love, Steve Winwood, na Correio da Manhã Rádio. Recordo que está a decorrer o Motel X, Festival Internacional de Cinema de Terror de Lisboa. São 20 anos de cinema fantástico. Fica até 13 de setembro e ocupa o Cinema São Jorge e a Cinemateca Portuguesa. Pela primeira vez, estende-se por 11 dias. Na programação há estreias, competições, curtas e longas metragens, retrospectivas, documentários, sessões especiais, concertos, masterclasses, workshops, enfim. E há também convidados de peso, o realizador italiano Sergio Martino, nome incontornável do Giallo, estará no Motel X amanhã, dia 9 de setembro, na Sala 2 do Cinema São Jorge, às 19 horas. Consulte o site motelx.org, lá vai encontrar toda a programação, toda a informação. E agora seguimos com os enormes. 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

Try, um dos grandes sucessos da fantástica Macy Gray. E hoje, para além de ser o Dia Mundial da Fisioterapia, um assunto de que vamos falar daqui a pouco no Check-Up, é também o Dia Internacional da Literacia. Pois é, estima-se que cerca de 800 milhões de pessoas adultas ainda não sabem ler nem escrever, enquanto mais de 122 milhões de crianças em idade escolar não vão à escola. As mulheres são 2/3 da população analfabeta mundial. Portanto, vivemos ainda num mundo desigual. A não esquecer que conhecimento é poder.

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0: E está na hora de mais uma edição do Há Vidas Assim, as histórias inusitadas contadas de forma fantástica pelo jornalista Vítor Figueiredo. 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
2: Em 1960, quando o primeiro laser funcional foi apresentado pelo físico Theodor Maiman, a reação inicial esteve longe do entusiasmo que hoje seria esperado para uma tecnologia revolucionária. Na altura, vários jornais e revistas olharam para aquela invenção como uma espécie de brinquedo científico extravagante. Aquela luz verde concentrada era gira à vista, mas aparentemente inútil. Algumas publicações chamavam-lhe uma solução à procura de um problema. Outras descreviam o laser como uma curiosidade de laboratório, sem aplicação prática evidente. Mas é preciso lembrar o contexto. Em 1960, os computadores ocupavam salas inteiras. As televisões ainda eram maioritariamente a preto e branco e a internet nem sequer existia. A ideia de que um simples feixe luminoso pudesse transformar o mundo parecia absurda. Mas o ceticismo durou pouco. Poucos anos depois começaram a surgir aplicações inesperadas. Os lasers passaram a ser usados para medir distâncias com enorme precisão, alinhar maquinaria industrial e realizar experiências científicas impossíveis até então. Mais tarde, entraram nos hospitais, permitindo cirurgias delicadas sem bisturi tradicional. E o seu inventor, o físico Theodor Maiman, ganhou muito pouco dinheiro com a invenção. Durante anos, outros cientistas e empresas disputaram as patentes em tribunal, enquanto o pai do laser via a tecnologia tornar-se multimilionária sem beneficiar quase nada disso. Há vidas assim. Na década de 80, a tecnologia chegou depois às casas através dos leitores de CD, depois vieram as fibras óticas que transportam internet, os leitores de códigos de barras nos supermercados, as impressoras laser, os sistemas de navegação e até tratamentos oftalmológicos. Hoje, o laser está tão integrado no cotidiano que quase ninguém pensa nele. Está nos concertos, nos telecomandos, na indústria automóvel, nas telecomunicações submarinas e até na exploração espacial.
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1: Terça-feira a começar para nós. Já regressou ao trabalho ou ainda está de férias, a passear? Bom, se é apenas mais um dia, fica a saber que nunca é mais um dia. Todos os dias são especiais. Uma folha em branco.

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0: Side Effects Zayn aqui na Correio da Manhã Rádio. Muito bom dia, deixe-se ficar desse lado. Vamos para mais um check-up. Hoje que é o Dia Mundial da Fisioterapia.
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0: Hoje assinala-se o Dia Mundial da Fisioterapia, uma profissão que muitas vezes associamos apenas à recuperação de uma lesão, de uma cirurgia ou daquela dor nas costas que insiste em não desaparecer. Mas a fisioterapia é muito mais do que isso. É prevenção, é recuperação, é movimento. E muitas vezes é a diferença entre perder a autonomia e conseguir continuar a viver com independência. É uma área da saúde centrada no movimento e na funcionalidade e pode ter um papel importante na recuperação de lesões, na gestão da dor, na recuperação depois de um acidente vascular cerebral ou de uma cirurgia e também no acompanhamento de doenças crónicas e das limitações associadas ao envelhecimento. O objetivo não é apenas fazer desaparecer uma dor, é ajudar a pessoa a recuperar capacidade e autonomia para voltar a andar, a trabalhar, praticar atividade física ou simplesmente realizar as tarefas do dia-a-dia com mais independência. A Organização Mundial da Saúde considera a reabilitação uma componente essencial dos cuidados de saúde e estima que uma em cada três pessoas em todo o mundo viva com uma condição que pode beneficiar destes cuidados. Este ano, o Dia Mundial da Fisioterapia coloca o foco nas doenças cardiovasculares e no acidente vascular cerebral. A fisioterapia e a atividade física podem ter um papel importante na prevenção, na gestão destes problemas de saúde e, depois de um acontecimento cardiovascular ou neurológico, na recuperação da capacidade física e funcional. O fisioterapeuta pode ajudar a avaliar a condição física, identificar fatores de risco, orientar exercício de forma segura e adaptada a cada pessoa e acompanhar a recuperação. A fisioterapia não deve ser encarada como um luxo ou como algo a que só se recorre quando a dor já é incapacitante. O acesso atempado à reabilitação pode contribuir para preservar a funcionalidade, a autonomia e a qualidade de vida.
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2: A fechar a hora, isso está pelo Norte, fica a dica, o encontro de artes performativas 26 volts. Está de regresso à antiga central termoelétrica do Freixo no Porto, a partir de hoje e até 11 de setembro. Acolhe artistas de 7 países, Espanha, Brasil, Chile, Índia, Uganda, Marrocos e Portugal. O 26 volts propõe um percurso por dança, performances, teatro, música, instalações, exposições e conversas. A não perder, a entrada é gratuita, consulte o programa. Por aqui seguimos ao som de Miley Cyrus, agora só Miley, End of the World.

É o começo de um novo dia com o Júlio Heitor, o Filipe Galamba e o Luís Silva. Eu estou de regresso amanhã bem cedinho, logo às 5 da manhã. Despeço-me com Ariana Grande.

0: alcança a nossa Ana Pinto do seu Aurora. Vai dormir um bocadinho e muito bem, nós estamos a despertar. Também boa hora para acordarmos juntos. São 6:30, vamos para a síntese informativa. As primeiras notícias do dia são contigo, Filipe Galamba. Bom dia, amigo. Bem-vindo.
1: Bom dia, Júlio. Um homem foi assaltado e agredido esta segunda-feira na rua Álvaro Coutinho, em Lisboa. A vítima ficou ferida e foi transportada para uma unidade hospitalar. A jornalista Inês Campana tem os detalhes.
2: Os suspeitos, falamos de uma dupla de assaltantes, roubaram uma réplica de um relógio de luxo falso, que naturalmente os suspeitos pensavam que seria um relógio de luxo verdadeiro. Este homem foi assistido no local porque sofreu ferimentos após as agressões feitas por esta dupla de assaltantes. Acabou mesmo por ser transportado para o hospital de São José, mas naturalmente a Polícia de Segurança Pública está a investigar o caso. É necessário identificar e localizar os suspeitos.
1: A vítima ficou em estado grave, mas não corre risco de vida. Ficou em prisão preventiva o jovem de 24 anos que assassinou a avó de 73 em Mafra. O jovem terá provocado desacatos e danos num hotel e em várias habitações próximas da casa onde vivia com a avó. Foi detido pela GNR e a investigação está a cargo da Polícia Judiciária. Um antigo dirigente do Sporting está entre os clientes que tinham tratamento VIP num estabelecimento em Lisboa. O processo envolve ainda uma conversa com Maia. A apresentadora nega qualquer envolvimento no caso e afirma que nunca pactuaria com uma situação de incentivo à prostituição. A notícia faz manchete no Correio da Manhã, o desenvolvimento daqui a pouco no Grande Jornal das 7. A Assembleia da República debate e vota hoje a moção de censura do Governo apresentada pelo Chega.

0: iniciativa contesta a decisão do Luís Montenegro de manter Luís Neves como ministro da Administração Interna. André Ventura considera que o governante não tem condições para continuar no cargo. A moção é discutida esta tarde no Parlamento e tem chumbo garantido. Dezenas de automobilistas participaram esta segunda-feira numa marcha lenta em Sines para exigir a descida do preço dos combustíveis. Os manifestantes pedem ao governo a redução dos impostos e dos preços dos combustíveis.
1: Baixa de preços dos combustíveis, melhores condições de vida dignas ao povo português, porque é o povo português que dá benefícios ao Estado e que paga os impostos. Então aquilo que nós queremos e merecemos é melhores condições de vida por parte do Estado, porque somos nós que lhes damos garantias financeiras. Então ele tem que nos ajudar, tem que nos garantir também a subsistência de forma digna.
0: A semana começou com mais um aumento do preço dos combustíveis. O gasóleo aumentou 12 cêntimos e a gasolina 10 cêntimos. Cabo Verde decretou 2 dias de luto na sequência de um dos acidentes rodoviários mais graves da história do país. Um autocarro com dezenas de pessoas despistou-se e caiu de uma altura de 30 metros. 25 pessoas morreram e 18 ficaram feridas, a maioria crianças e jovens. A causa do acidente está relacionada com um problema num dos pneus da viatura. A Câmara do Porto vota esta terça-feira uma proposta para contratar uma empresa privada de reboques. O objetivo é combater o estacionamento ilegal até 2030. Mónica Peixoto.
2: A Câmara do Porto quer retirar mais de 67 mil veículos mal estacionados das ruas em 4 anos. É uma média de 15 mil veículos por ano, indica o Jornal de Notícias. A Câmara do Porto diz que o estacionamento ilegal é uma prática recorrente nos 85 quilómetros de arruamentos da cidade, o que retira quase 100 milhões de euros em receita de parquímetros à autarquia. Por isso, o município decidiu contratar reboques privados. A proposta vai ser discutida hoje em reunião de Câmara. Prevê pagar à empresa PFC Reboques 74 euros por cada veículo rebocado e 37 euros por reboques parciais. Até 2030, a Câmara do Porto conta gastar mais de 6 milhões de euros com a contratação dos reboques privados, um valor que garante compensa, tendo em conta as multas que vão ser cobradas e a receita recuperada nos parquímetros, indica o JN.
0: O estacionamento ilegal é uma prática recorrente no Conselho do Porto e representa uma perda de receita potencial para a autarquia. Diogo Costa e Francesco Farioli fizeram a antevisão do primeiro jogo do Porto na fase da Liga dos Campeões. Os portistas recebem hoje o Manchester City no Estádio do Dragão. Farioli estreia-se na competição e mostra-se confiante.
3: As más notícias é que teremos de correr para garantirmos a melhor prestação. Eles são uma das melhores equipas do mundo, técnica e fisicamente. Vamos ter muito respeito perante o nosso adversário, mas com ambição e desejo sentimos que podemos fazer algo de especial. O apoio dos nossos adeptos, do nosso povo, vai ajudar-nos a ter a melhor exibição e uma grande noite que acredito o Porto merece.
0: Is a boost of energy for everybody. Diogo Costa diz estar feliz no Futebol Clube do Porto e admite terminar a carreira no clube. O guarda-redes português considera que os adeptos têm tido um papel fundamental na decisão de continuar de azul e branco.
4: Eu acho que, de certa forma, eu sempre me preparei sempre igual. Obviamente tenho bastante carinho dos nossos adeptos, dos nossos esportistas, do qual me deixa-me extremamente feliz. Acho que até, de certa forma, me dá ainda mais motivação. Sei que estou a ser apoiado por muita gente e da minha parte é sempre uma felicidade ver os portistas felizes.
0: O Futebol Clube do Porto, Manchester City, começa às 8 da noite e vai ter relato aqui na Correio da Manhã Rádio.
5: Claro que sim, era só o que faltava, não é? Vamos à bola com a Correio da Manhã Rádio. Estamos a... Obrigado, Filipe. Filipe Galamba com as primeiras notícias do dia. Com isto passa num instante. Estamos a 24 minutos das 7 da manhã. Parece que... Bom dia, Luís. Parece que então, os minutos dão pulos de manhã, não é? Quando damos por nós. E depois custa é passar quando chegamos ao trabalho. Mas depois isto é...
6: Pai, exatamente.
5: Mas quando damos por ela,
6: tudo passa, tudo passa.
5: Tudo passa, tudo passa.
6: O bom e o mau.
5: Até a nossa constipação. Está a passar devagarinho, não é?
7: Pois, vocês todos ficaram meio... Sou exceção à regra.
5: Olha, senhor, também aqui, esta senhora que estão aqui a ouvir, a pensar assim, é pá, realmente, isto anda aqui com a...
6: Mas há muitas pessoas constipadas.
5: E já cá estamos todos.
6: A constipação campanhas de verão são tramadas para se segurar, não é? Se calhar mais complicadas do que as de
7: inverno. Conversa de café, não é?
8: Já olha, para o completo.
7: Pode ser um.
6: Não, esta conversa só vem a propósito porque não há trânsito. Pois, exatamente.
7: É bom sinal quando temos estas conversas.
6: A esta hora não há nada de que possa preocupar em termos de trânsito. Estamos cá quase todos. Essa é que é a frase do dia.
8: Tu para caminhas,
6: sim, para a semana se calhar estaremos todos, mas de qualquer forma já estamos os suficientes para fazer com que haja maior intensidade no trânsito na A2 para a ponte 25 de Abril. É essa situação que se verifica na área da Grande Lisboa. Não há qualquer demora até chegar à Praça das Portagens, mas a partir da subida para a ponte do Pargal, o trânsito fica mais intenso. Não há também problemas na Estrada Nacional 10. Há passagem pela zona de Brejo de Azeitão. O mesmo se passa na Nacional 378, na zona de Fernão Ferro. E também no IC19, nada a registar, pelo menos a esta hora, tudo a rodar bastante bem. No Porto, também nada a registar em termos de congestionamentos. É um cenário em tons de verde, portanto sempre a andar nos principais acessos à cidade. Hoje, felizmente, não há nevoeiro e, portanto, as condições de visibilidade são perfeitamente normais. Mas ontem foi uma manhã complicada com o nevoeiro, essencialmente na zona do Rio Douro, e que afetou grandemente a ponte da Arrábida. Uhum. Portanto, é este o cenário, bastante tranquilo. Daqui a mais alguns minutos, se calhar, altera-se naturalmente, mas vamos ver se não será muito grave a situação.
5: Muito obrigado, Luís Silva. Um primeiro olhar para o trânsito. O Luís também não vai por longe, fica por cá até bem perto das 11 da manhã. Juntos! E mais logo vai começar tudo. Liga dos Campeões. Porto! Bora!
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5: Cá vamos nós, juntos, neste acordado, neste que é cada vez mais o seu acordado. Salta da cama, uma banhoca, ligado à Correio da Manhã Rádio. E por cá encontra os sempre o nosso homem do trânsito, o Luís Silva, o Filipe Galamba a cuidar das notícias e o próprio Júlio Leitor a oferecer-lhe as músicas que fazem parte da sua vida, como esta. Timbaland, Apologize, para que tenha uma ótima manhã de terça-feira. Naturalmente, resguarde-se um bocadinho, as manhãs estão mais frescas. Atenção a essas constipações que andam por aí, ok? Não queremos isto. Não há cá pingo. Pingo só se for de música. Como esta. Bom dia.

0: Timbaland com o One Republic para ouvir aqui na Correio da Manhã Rádio. Que horas são isto? Estamos a 17 minutos das 7 da manhã. Vamos às compras num instante e daqui a pouco damos uma vista de olhos no tempo para o dia de hoje.
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0: Será que hoje vamos ter Eduardo Madeira?
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0: Ou melhor, eu corrijo. Hoje seguramente vamos ter Eduardo Madeira. A história é se hoje vamos ter Júlio de Matos. Eu adoro Júlio de Matos.

0: Então a Luís Trigacheri e Buba Espinho.
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0: Aquelas músicas que se ouve bem, não é? Sabe bem logo de manhã, dá para estar a cantarolar. Também não é para cantar muito alto, não é? Os vizinhos estão a dormir. Nem para cantar as escadas. Agora no carro já dá. Tonto, azeitonas. É lindo.

gente, grandes músicos, este Tonto dos Azeitonas, Malta do Norte, Valentes. Estamos a 10 minutos das 7 da manhã e o tempo que temos para o dia de hoje. O que é que se passa aqui? Há chuva esperada para o Porto? 23 graus de máximo, um bocadinho de sol, mas não vai dar para aquecer. 28 graus é a máxima esperada para Lisboa e 35 em Faro. Aliás, o Alentejo continua quentinho. As regiões do interior continuam mais quentes. De resto, há previsão de chuva. Bem, com um amigo meu ontem dizia, é pá, cheira-me a chuva. Mas mais a norte. Tem um Faro incrível, não é?

0: Fica, voz! A luz do retorno. Estamos a 7 minutos das 7 da manhã. Temperaturas atuais, 18 graus em Lisboa, 17 no Porto. Manhã muito cinzenta, Faro já com 22 graus. Melhor primeiro, este é o Grande Jornal das 7, aqui na Correio da Manhã Rádio, com a edição do Filipe Galamba. Filipe.
1: Um homem foi assaltado e agredido esta segunda-feira na rua Álvaro Coutinho, em Lisboa. A vítima ficou ferida e foi transportada para uma unidade hospitalar. A jornalista Inês Campana tem os detalhes.
2: Os suspeitos, falamos de uma dupla de assaltantes, roubaram uma réplica de um relógio de luxo falso, que naturalmente os suspeitos pensavam que seria um relógio de luxo verdadeiro. Este homem foi assistido no local porque sofreu ferimentos após as agressões feitas por esta dupla de assaltantes. Acabou mesmo por ser transportado para o hospital de São José, mas naturalmente a Polícia de Segurança Pública está a investigar o caso. É necessário identificar e localizar os suspeitos.
1: Inês Campana, em Lisboa, um homem foi baleado esta segunda-feira à porta de uma discoteca na Amora, Seixal. Várias pessoas testemunharam os disparos.
3: Disparos muito raramente acontecem. Hoje, por acaso, aconteceu. Havia muitas pessoas na rua. A entrada da discoteca devia de haver umas 50, 60 pessoas, não posso precisar. Eu, ao abrir o portão da fábrica onde trabalho, ouvi um disparo. Abro o portão, ouço mais 4 disparos. 4. Claro que com medo, claro que a gente não tem nada a ver com isso, fechei o portão, não me apercebi de mais nada. Vi as pessoas a correr de um lado para o outro, vi bastantes polícias aí, vedaram a entrada aqui do parque.
1: A vítima ficou em estado grave, mas não corre risco de vida. Ficou em prisão preventiva o jovem de 24 anos que assassinou a avó em Mafra. O jovem terá ainda provocado desacatos e danos num hotel e em várias habitações próximas da casa onde vivia com a avó. Foi detido pela GNR e a investigação está a cargo da Polícia Judiciária. Um antigo dirigente do Sporting está entre os clientes que tinham um tratamento VIP num estabelecimento em Lisboa. O processo envolve ainda uma conversa com Maia. A apresentadora nega qualquer envolvimento no caso e afirma que nunca pactuaria com uma situação de incentivo à prostituição. Inês Campana.
2: Jogadores de futebol, empresários e até polícias, todos iam ao Elefante Branco, uma das mais conhecidas boates de Lisboa, que fechou no ano passado, onde escolhiam mulheres por catálogo. Quem o diz é o Ministério Público, que avançou uma acusação contra 12 pessoas por crimes como lenocínio e branqueamento de capitais. Sabe-se agora que um antigo dirigente do Sporting está entre os clientes que tinham tratamento VIP na casa noturna. O cliente ligava para reservar horas, escolher antecipadamente a mulher com quem queria estar e até o quarto onde iriam manter relações sexuais. No processo, existe ainda uma conversa que envolve Maia, apresentadora de televisão. Esta segunda-feira, Maia foi ao Grande Jornal e negou qualquer envolvimento no processo. Maia fala de uma escuta pontual, sem qualquer relevância.
4: Minha escuta é perfeitamente pontual, nem percebo bem o que é que lá está a fazer. Mas, se o Ministério Público entendeu que era importante para o processo...
5: Achas que não tem qualquer relevância
4: não
5: esta,
4: tem qualquer
5: esta conversa
4: relevância,
5: que aparece
4: com franqueza não tem.
5: Escutas.
4: Estou à espera de poder ser, que, enfim, chamada como testemunha, alguma coisa, e lá estarei, com toda a franqueza e toda a frontalidade que me caracteriza. Agora, não... Posso, não há aqui, o que eu quero que fique bem claro é que não há aqui qualquer acusação ou participação minha em qualquer rede de tráfico ou de exploração, coisa que repudio veementemente.
2: O antigo dirigente do Sporting foi arrolado como testemunha de acusação e já ouvido no processo. Alegou que no Elefante Branco apenas pagou copos às mulheres e que não teve relações sexuais. Garantiu que apenas pediu a Luís Torres que lhe reservasse quartos, mas que seria para manter sexo com outras mulheres que conheceu fora do ar. Foi ainda apanhado em vigilâncias da Polícia de Segurança Pública.
1: O assunto faz hoje manchete no Correio da Manhã. Vamos conhecer os destaques com o diretor-geral editorial adjunto, Armando Esteves Pereira.
6: Cliente gasta 22 mil euros numa noite no Elefante Branco. Esta é a manchete do Correio da Manhã e conta as desventuras do empresário numa noite na casa de Alterne, onde foi levado por 3 mulheres e perdeu o dinheiro. E também sobre este tema, declarações de Maia apanhada em escutas. E ela diz: nunca pactuaria com o incentivo à prostituição. Na educação, uma péssima notícia. Portugal recua 20 anos nos resultados do PISA. E o antigo patrão da Fórmula 1 foi detido em

0: Tires. Hoje no Parlamento há maratona parlamentar com o ministro Luís Neves em cheque. E a subida brutal dos combustíveis está a levar a uma onda de protestos. Automobilistas protestam contra a subida brutal de preços. Destaque também para uma história trágica na Amadora. Homem viola sobrinha quando a mulher acaba a licença de parto. E no Seixal, atingido com 4 tiros no fim de um baile funk. No Porto, o antigo autarca Nuno Cardoso morreu aos 64 anos. E no futebol, hoje, Farioli estreia-se com o Dragão na nova época da Liga dos Campeões. E Farioli confiante na estreia. No Sporting, Salazar com ambições europeias. E o Benfica te joga amanhã para o campeonato. E Palhinha pode jogar por causa de um precedente do Sporting. Isto e muito mais com o seu Correio da Manhã.
1: Armando Esteves Pereira aqui com os títulos hoje em destaque no Correio da Manhã. A Assembleia da República debate hoje e vota hoje a moção de censura ao governo apresentada pelo Chega. A iniciativa contesta a decisão de Luís Montenegro de manter Luís Neves como ministro da Administração Interna. André Ventura considera que o governante não tem condições para continuar no cargo. A moção tem chumbo garantido. Luís Montenegro classifica a iniciativa como um jogo político e defende a capacidade de Luís Neves para resolver os problemas da tutela. O líder parlamentar do PSD, Hugo Soares, acusa André Ventura de ser o deputado do caos e da instabilidade.
2: Veja bem, na semana passada eu creio que o deputado André Ventura deve ter dado 3-4 entrevistas, hoje dará mais uma, amanhã provavelmente dará outra, e nós andamos a alimentar o ego do deputado André Ventura, em vez de nos focarmos naquilo que verdadeiramente interessa, que é a resolução dos problemas concretos da vida das pessoas e de valorizar já agora aquilo que os portugueses todos têm alcançado, e não é pouco. O deputado André Ventura é o deputado do caos, da instabilidade e das televisões já agora.
1: Já André Ventura acusa o Partido Socialista de cometer um ato de cobardia ao não apoiar a moção de censura.
3: Politicamente é um sinal diferente, não é? Numa, o Partido Socialista diz que até concorda com isto, mas não quer votar a favor, é só um ato de cobardia. No outro, o PS diz que não concorda com isto e não quer votar a favor, que é o mesmo que dizer para Luís Neves continuar. Se querem que Luís Neves continue... Continuem a destruir o país e as instituições como estão a fazer. Eu não quero ficar ligado historicamente a ter permitido que um ministro que deu este espetáculo e que faz esta degradação continue em funções. Mas isso sou eu e é o Chega. Assumimos a nossa responsabilidade.
1: O secretário-geral do PS, José Luís Carneiro, lembra que o Partido Socialista não é uma autocracia, ao contrário de outras forças políticas.
4: Quando eu digo que estou a consultar os meus camaradas de partido, nomeadamente dos órgãos nacionais, é que sabem que o Partido Socialista é um partido democrático, não é um partido autocrático. Para esses autocráticos há outros, não é esta escolha, não é esta porta, é outra porta.
1: A moção é discutida esta tarde no Parlamento, é a 4ª moção de censura apresentada pelo Chega e a 37ª em democracia. Apenas uma foi aprovada em 1987 contra o governo de Cavaco Silva. O ministro da Administração Interna, Luís Neves, é ouvido esta manhã no Parlamento, 5 horas antes do debate e votação da moção de censura. A audição deverá incluir perguntas sobre as polémicas relacionadas com o período em que dirigiu a Polícia Judiciária, os casos das obras em Odmira, do atrelado apreendido pela Polícia Judiciária e do carro apreendido que conduz estão sob investigação. O governo nega estar a lucrar com a subida dos combustíveis. A ministra do Ambiente e Energia garante que os preços da gasolina e do gasóleo em Portugal estão em linha com a média europeia, com exceção de Espanha.
5: Espanha, invariavelmente citada como termo de comparação, é uma exceção a nível europeu. A diferença de preços que temos com Espanha é a mesma que Espanha tem com França. O governo tem tido desde a primeira hora uma atitude proativa de acompanhamento da crise energética. A injustiça da acusação de que estamos, de alguma forma, a obter proveitos da presente situação.
1: Declarações de Maria da Graça Carvalho. Dezenas de automobilistas participaram esta segunda-feira numa marcha lenta em Sines para exigir a descida do preço dos combustíveis. Os manifestantes pedem ao governo a redução dos impostos e dos preços dos combustíveis.
6: Baixa de preços dos combustíveis, melhores condições de vida dignas ao povo português, porque é o povo português que dá benefícios ao Estado e que paga os impostos. Então aquilo que nós queremos e merecemos é melhores condições de vida por parte do Estado, porque somos nós que lhes damos garantias financeiras. Então ele tem que nos ajudar, tem que nos garantir também a subsistência de forma digna.
1: A semana começou com mais um aumento dos preços dos combustíveis. O gasóleo aumentou 12 cêntimos e a gasolina 10 cêntimos por litro. Os resultados das eleições regionais na Alemanha levantaram dúvidas sobre a capacidade de governação da coligação liderada pelo atual chanceler. A AfD ficou perto da maioria absoluta no leste da Alemanha, enquanto a CDU, atualmente no governo, obteve 17% dos votos. Bárbara Cardoso.
7: O partido da extrema-direita alternativa para a Alemanha venceu as eleições no estado da Saxónia-Anhalt com 44% dos votos, mais do dobro do que nas últimas eleições. Foi um resultado recorde para o partido. Ainda que não tenha conseguido atingir a maioria absoluta, nem seja certo que consiga governar sozinho, abalou o panorama político alemão. Agora, tudo depende do que acontecer aos partidos mais pequenos. Nos mercados financeiros, a reação é de esperar para ver. Os olhos vão estar postos nas próximas eleições regionais para perceber se a Alemanha se prepara para uma mudança política estrutural. Os analistas preferem aguardar pela formação de um governo antes de fazerem qualquer especulação, mas admitem uma fragmentação política na maior economia do Bloco Europeu. Admitem também que pode haver um impacto simbólico nos investidores estrangeiros, mas para já a reação foi contida. A Bolsa Alemã desvalorizou ligeiramente e os juros da dívida subiram. O Rabobank lembra que a ascensão da extrema-direita acontece enquanto a Volkswagen despede mais de 50 mil trabalhadores, a desindustrialização acelera e o ministro dos Negócios Estrangeiros russo alerta que a Alemanha está a caminho de uma guerra com a Rússia, fatores que poderão provocar novas mudanças nas votações. O debate sobre a estabilidade política na Alemanha deverá intensificar-se depois da nova ronda de eleições estatais, a 20 de setembro.
1: A notícia é hoje um dos temas em destaque no Negócios. Diogo Costa e Francesco Farioli fizeram a antevisão do primeiro jogo do Futebol Clube do Porto na fase de Liga, da Liga dos Campeões. Os portistas recebem o Manchester City no Estádio do Dragão. Farioli estreia-se na competição e mostra-se confiante, apesar de destacar algumas baixas importantes na equipa. Nuno Adães.
8: A noite vai ser especial para o Futebol Clube do Porto, que está há 2 anos sem participar na Liga dos Campeões. Farioli sabe que vai enfrentar uma das melhores equipas do mundo, mas mesmo com baixas importantes como o Bernardeck e Froholt, o treinador acredita que os portistas podem fazer uma grande exibição.
9: As más notícias é que teremos de correr para garantirmos a melhor prestação. Eles são uma das melhores equipas do mundo, técnica e fisicamente. Vamos ter muito respeito perante o nosso adversário, mas com ambição e desejo sentimos que podemos fazer algo de especial. O apoio dos nossos adeptos, do nosso povo, vai ajudar-nos a ter a melhor exibição e uma grande que acredito o Porto
10: touching the ball in the way that he's doing is a boost of energy for everybody.
8: Energia que poderá ter ser necessária para parar o inevitável Haaland. Diogo Costa, que garante amor eterno ao Futebol Clube do Porto, diz estar preparado para o frente a frente com o norueguês.
11: Só pelo facto de estarmos a jogar a Champions League, sabemos que estamos sempre a jogar com o melhor, mas neste caso estamos a falar dos melhores avançados do mundo, ou talvez o melhor. Obviamente, da nossa parte, da nossa e da minha parte, requer outro tipo de atenção, mas qual a minha humildade é sempre igual. Tal como vejo a jogar contra um Moreirense ou contra um City, eu vou treinar da mesma maneira, vou olhar da mesma maneira, vou na mesma analisar todos os vídeos que tenho para ver.
8: Futebol do Porto e Manchester City defrontam-se esta terça-feira, na primeira jornada da fase de Liga da Liga dos Campeões. O jogo começa às 8 da noite.
1: E tem relato aqui na Correio da Manhã Rádio.
12: Era só o que faltava. Vamos à bola com a Correio da Manhã Rádio. Vamos todos juntos. É dia da comida, aqueles comida disparada. Pizzas, asinhas de frango, essas coisas.
1: Termossos.
12: Amendoins.
1: Pipocas. Febras.
12: Algo mais substancial, não é, Luís? Fazes muito bem, amigo. Exatamente. Umas febrazinhas também. Não dá para fazer churrasco a esta hora, exatamente. É bola, noite. E ainda por cima é de Champs, não é? Como dizia o nosso Mr. Jorge Jesus. Portanto, é noite de Champs.
13: Queimam-se mais calorias, é
12: verdade,
13: isso.
12: É verdade. A ver a bola queima-se muitas calorias. A verdade é mesmo essa. Meu amigo, como é que está o trânsito? Percebemos que ainda pela Palermice as coisas são calminhas, não é?
13: Sim, sim, sim. Claro. Não há é nada assim de especial a registar, tirando aquelas filas que já são habituais a esta hora da manhã. É o que se passa, por exemplo, na área de Lisboa, na A2, para a ponte 25 de Abril. Já se começa a parar sensivelmente a partir da Baixa de Almada até à Praça das Portagens. Por enquanto, ainda não existe fila no final do IC20. Mas o trânsito, esse sim, já está a ficar bastante mais intenso. Temos ainda na margem sul do Tejo o aumento de intensidade na Estrada Nacional 10, à passagem pela zona da Quinta do Conde e também à passagem pela zona de Santa Marta de Corroios. No IC19, a esta hora, também há intensidade de trânsito entre Terceira e Queluz.

0: Mas mesmo assim, um cenário que ainda não está demorado. Há também aqui a informação de um acidente na Alameda das Comunidades Portuguesas, portanto na zona do aeroporto, que de certa forma pode vir a complicar mais o trânsito que se dirige para a rotunda do relógio. Tirando estas três dificuldades, nada mais há a registar em termos de trânsito em Lisboa, até porque o cenário ainda está bastante tranquilo. Quanto à cidade do Porto, também aqui nada a registar em termos de congestionamentos, apenas um pouco mais intenso no final da A3, na ligação à via de cintura interna, e também se nota já algum movimento na A44 junto ao nó de Coimbrões. No caso da via de cintura interna, é apenas o sentido a Rábida Freixo que oferece mais movimento, essencialmente junto à saída para a Boa Vista, portanto aqui um cenário já habitual. Portanto, nada mais também a registar no Porto, numa manhã tranquila.
1: Nada a declarar por agora, que é mesmo assim um qualquer alerta de trânsito a qualquer momento aqui na Correio da Manhã Rádio com o nosso Luís Silva. Troca de informações de trânsito 927794422 927794422. Diga de viva voz, é para atenção que há fila aqui. É uma gravação pequenina. Num instante fica em direto e ligado aqui aos estúdios da Correio da Manhã Rádio. Vamos juntos? Vamos embora, vá. É um desafio. Que horas são isto? Já cá está o Carlos, o nosso Senhor das Águas. Bom dia, Carlos. Tudo bem? Bem disposto, amigo. Está por cá também a Beatriz Amorim, a nossa produtora de hoje. Olá, Beatriz. Bom dia.
2: Olá, bom dia.
1: Tão pequenina, Beatriz. Já compraste as coisas todas para a escola, Beatriz? Marcadores.
2: Já passou essa fase.
1: Já passou.
2: Já sei.
1: Mas guarda, guarda.
0: Uma mochila com LEDs.
1: Uma mochila. Ei, uma mochila com LEDs. Epá, quem me dera.
2: Era feliz e não sabia.
3: Quem me dera. Por acaso vi ontem uma. Fiquei assim. Ah,
1: que giro. Epá, eu adorava ter uma mochila com LEDs. Quem sabe se ainda vou realizar este sonho. O sonho este ano. Ficavam surpreendidos, verdade? Modo autopiloto, Carolina Deus, bom dia. Sabes

Carolina Deus, modo autopiloto para ouvir aqui na Correio da Manhã Rádio. Eu confesso que todas as manhãs fico na expectativa. É pá, do que é que vai falar hoje o Eduardo Madeira? Vamos descobrir juntos? Bora!

0: E a pergunta de hoje é: para que acha que serviria o barco que deu à costa em Sesimbra?
1: Júlio de Matos, acabei. Já me disseram que era 30 imigrantes do norte da África. Também já me disseram que era um barco da droga. Já me disseram que era um barco da droga, mas já com passadores, por causa que há muita falta de mão de obra a nível do tráfico e tem vindo malta de fora. Há muitas teorias. Eu acho que não deve ser droga. Até porque tem havido escassez na minha zona. Os barcos agora espetam-se, é isso, pá. A malta conduz os barcos, deve ir na viagem a fazer provas ao material. E às tantas ficam muito malucos, e depois não vêm as rochas e badu. Isto é eu falar. Posso estar errado, mas também o ditado é velho. Quem nunca errou fuma a primeira pedra.
2: E não será da purificação, freira na horta das obelhitas lanzudas, no convento Corral de Botes. Já ouvi essa história do barco de Sesimbra e é engraçado que eu estava nesse dia perto do local, visto que fui com as minhas irmãs do convento numa excursão ao Cabo Especial. E lembro-me de comentarmos que a viagem foi diferente. Epá, nós vimos varas e varas de javalis, vimos raposas e até vimos 30 africanos a correr, porque parecia um safari. Depois soubemos que se calhar vieram num barco. Temos de acolher de forma solidária cristã os imigrantes. E além disso, devemos também apanhar alguns javalis, já que os imigrantes depois não se vão alimentar sozinhos. Logo, vamos rezar um terço pela migração no mundo. Junta-te a nós. Hoje somos uma gota de água benta, amanhã um tsunami.
3: Tenente Idalécio Pontão, da Marinha Portuguesa. De facto, temos registro de uma ocorrência de um bote de borracha que deu à costa numa praia de Sesimbra. Todavia, não podemos dizer que se trata de um barco com imigrantes ilegais, mas também não podemos afirmar o oposto. Por isso, eu não confirmo a notícia, nem desminto. Antes, pelo contrário. Vamos investigar o que se passou, mas sem querer ser spoiler, vou desde já adiantar que não vamos chegar a conclusão nenhuma. Estou desde já a dizer isto para que não fiquem com grandes expectativas. Falo com base no historial de investigações em Portugal. É um saber de experiência feito. E é isto. Obrigado pela atenção.
4: Ezequiel Pimentel, sou ornitólogo amador. Eu observo, portanto, pássaros como hobby. E a par do pescador que falou, eu também posso afirmar que no barco vinham 30 pessoas. Eu estava a observar com os meus binóculos um ninho de bufo real, que é uma ave muito comum naquela zona, e quando o bufo se aproxima do ninho, passa o primeiro indivíduo na minha frente, vindo do bote de borracha. E eu disse baixinho: ei, saia da frente, por favor, que estou a observar um bufo. Mal sabia eu que ia repetir isto mais 29 vezes. Claro, quando passaram os imigrantes todos, já o bufo tinha ido à vida dele. Epá, fiquei danado. Qual era a probabilidade de não ter um, não ter dois, mas 30 pessoas a lixarem-me aquilo que era uma tarde bem passada? Só eu e os bufos. Enfim, ninguém diga que está bem.
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6: Atenção que isto não é pedido, mas o Júlio de Matos tem aparecido mais ultimamente. Epá, e de facto faz muita falta o Júlio de Matos no Fala Barato do Eduardo Madeira. Por falar em fala... Não, nada disso. Luís, o que é que se passa no trânsito?
7: Olha, passa-se aqui uma situação complicada. É para a zona de Lousa, portanto, próximo de Loures. Atenção à Estrada Nacional 8. É palco de acidente que, neste momento, está a cortar o trânsito nesta Estrada Nacional. O acidente em si ocorreu junto à retificadora moderna e, portanto, é de evitar. A alternativa é a utilização da A8.
6: Para que esperar para a hora certa? O alerta de trânsito é aqui na Correio da Manhã Rádio. É o olho de falcão, é o nosso Luís Silva. Ou, se preferir, pode ser um bufo real. Pode ser um bufo real também. É um mocho, atenção, nada de más interpretações. Diz Luís.
7: Pode significar, assim, muitas interpretações.
6: Muitas coisas, não é? Big in Japan.
7: Muitas dúvidas.
6: Alphaville, para nos ajudar a acordar a caminho de mais um dia de trabalho. Sim, porque provavelmente as férias já lá vão, não é? É isso?

0: Alphaville, Big in Japan. Parece que ontem tive a jantar com uns amigos que vieram do Japão. E bem, eles são doidos por peluches e coisas assim. Incrível. Às vezes estão vão no metro a fazer festinhas nos peluches e...
1: Eu ouvi só até doidos.
0: Doidos por peluches.
1: Só até doidos.
0: Doidos por peluches. Exatamente. Não estava a perceber. E mangas e essas coisas.
1: Não, isto
0: assim.
1: É. São
0: mangas não é fruta. Não é
1: 6
0: fruta.
1: Da manhã.
0: Epá, o que é que se passa hoje? Mas é um vírus bom. Que é o vírus da palermice que anda aqui. Substituímos o vírus da constipação pelo vírus da palermice. Coisas sérias. Olhamos coisas para, sérias. Aqui no quiosque, olhamos para as capas dos jornais todas as manhãs e ficamos também com uma ideia dos assuntos que estão a marcar, dos grandes temas que estão a marcar a atualidade. Começamos pelo Correio da Manhã. Porquê? Dizemos nós. Antes que esgote, certo?
1: Porque tem um exclusivo, o cliente gasta 22 mil euros numa noite no Elefante Branco, três mulheres sacaram dinheiro ao empresário, o jornal tem também a apresentadora Maia na primeira página. Maia diz que nunca pactuaria com o incentivo à prostituição. Também referência na primeira página para a maratona parlamentar de hoje na Assembleia da República, com Neves em xeque para a moção de censura apresentada pelo Chega. E depois na Educação, Portugal recua 20 anos nos resultados do PISA.

0: para conhecer na edição de hoje. No desporto, Foco do Porto, Manchester City para a Liga dos Campeões, Farioli confiante na estreia da Champions, no Sporting Salazar com ambição europeia, no Benfica, precedente leonino permite a Palhinha jogar amanhã. Combustíveis também em destaque, automobilistas protestam contra a subida brutal dos preços. Na Amadora, viola a sobrinha quando a mulher acaba a licença. No Seixal, atingido com 4 tiros no fim de um baile de funk. E no Porto, Nuno Cardoso morre aos 64 anos. No Jornal de Negócios desta terça-feira, Comando assaltava bancos à mão armada e enviou quase 1 milhão para o Brasil, para conhecer na edição de hoje. Também a subida do preço dos combustíveis gera debate sobre lucros do Estado. E ainda no JN, grande referência também a Nuno Cardoso, um autarca que marcou a vida do Porto, para conhecer também na edição de hoje, que está nas bancas também no JN, a Liga dos Campeões. Bola começa a rolar atrás da velha galinha dos ovos de ouro, escreve o JN. No Diário de Notícias, agricultores endurecem críticas ao governo contra a falta de apoios e depois também referência aos resultados das regionais na Alemanha, das eleições. A AfD prepara-se para governar Saxónia-Anhalt. Merz admite abalo até aos alicerces. No Jornal Público de hoje, depois dos mercados, Portugal ultrapassa a Espanha também no rating. Pela primeira vez, pelo menos desde 2010, uma das principais agências de notação financeira atribui a Portugal um rating superior à Espanha. Juros baixos nos mercados ajudam a economia. No Parlamento, censura abre tensão, mas não belisca diálogo entre governo e Chega. Pode também ler-se no Público. Já o Negócios, escreve em manchete, não residentes casados podem escapar a IMT fixo de 7,5%, e depois os novos destinos do vinho do português, do vinho português. Brasil prestes a passar os Estados Unidos como segundo maior mercado de exploração, de exportação, aliás, e depois ondas de calor têm alterado o calendário das vindimas ano após ano. Extrema-direita agita a Alemanha e mercados ficam à espera para ver. É outro dos destaques do Negócios, também já nas bancas. Passamos para os desportivos, no Record Confidencial. O jornal tem hoje na capa os golpes de mercado que estavam por contar. Dá o exemplo de Amorim, que pensou levar Pote para o Milan. Depois também reunião de Palhinha com Bernardo Palmeiro afastou-o do Alvalade, e André Silva podia ter acabado no Sporting de Braga. São histórias para conhecer na edição de hoje do Record. No jogo, a história versus milhões, referência aqui para os portistas que regressam à Champions. Também na bola, a referência à Champions, temos pernas e pulmões para um grande jogo, disse Francesco Farioli, mas a bola tem como principal destaque os pontos para mostrar serviço. Encarnados acertam calendário amanhã e Pavlidis encontra adversário especial. 4 empates nas últimas 6 visitas das Águias ao terreno do Moreirense é a principal referência do primeira página.
1: Sim,
0: da bola.
1: Senhora. Bela volta que demos no quiosque aqui do Bom Dia para conhecer as capas dos jornais desta manhã de terça-feira, dia 8 de setembro, já.
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1: Por acaso agora lembrei-me daquela piada ontem com o Carlos Anjos a propósito do cuidado com a carteira. Era um bom nome. Vamos falar nisso ao cabelo. Fala com o nome. Economia à lupa. E cuidado com a
0: cuidado com a lupa.
1: Bom dia, está com a Correio da Manhã Rádio, está muito bem, está-se a tornar um hábito, um caso sério. Coisa boa, tenha uma boa terça-feira. Vamos juntos, vamos embora. 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

0: bela guitarrada para um bom acordar. Sean Mullins. Lullaby. 7h31, vamos às compras no instante. Vamos com o Sábado Viajante e depois temos a síntese informativa com o Filipe Galamba. É já a seguir aqui na Correia da Manhã Rádio.
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0: Vamos lá então para a síntese informativa. A seguir, encontro com Camilo Lourenço para um cuidado com a carteira. Vamos lá. Filipe, é contigo.
2: Um homem foi assaltado e agredido esta segunda-feira na rua Álvaro Coutinho, em Lisboa. A vítima ficou ferida e foi transportada para uma unidade hospitalar. A jornalista Inês Campana tem os detalhes.
3: Os suspeitos, falamos de uma dupla de assaltantes, roubaram uma réplica de um relógio de luxo falso, que naturalmente os suspeitos pensavam que seria um relógio de luxo verdadeiro. Este homem foi assistido no local porque sofreu ferimentos após as agressões feitas por esta dupla de assaltantes. Acabou mesmo por ser transportado para o hospital de São José, mas naturalmente a Polícia de Segurança Pública está a investigar o caso. É necessário identificar e localizar os suspeitos.
2: Inês Campana, em Lisboa, ficou em prisão preventiva o jovem de 24 anos que assassinou a avó de 73 anos em Mafra. O jovem terá ainda provocado desacatos e danos num hotel e em várias habitações próximas da casa onde vivia com a avó. Foi detido pela GNR e a investigação está a cargo da Polícia Judiciária. O antigo dirigente do Sporting está entre os clientes que tinham tratamento VIP num estabelecimento em Lisboa. O processo envolve ainda uma conversa com Maia, a

0: A senadora nega qualquer envolvimento no caso e afirma que nunca pactuaria com uma situação de incentivo à prostituição. A notícia faz hoje manchete no Correio da Manhã, os destaques daqui a pouco no Grande Jornal das 8. O ministro da Administração Interna, Luís Neves, é ouvido esta manhã no Parlamento, antes do debate da moção de censura apresentada pelo Chega. A iniciativa contesta a permanência do ministro no cargo e tem chumbo garantido. Luís Neves deverá ser questionado sobre as polémicas relacionadas com o período em que dirigiu a Polícia Judiciária, os casos das obras em Odmira, o do atrelado apreendido pela Polícia Judiciária e do carro apreendido que conduz estão sob investigação. Cabo Verde decretou 2 dias de luto na sequência de um dos acidentes rodoviários mais graves da história do país. Um autocarro com dezenas de pessoas despistou-se e caiu de uma altura de 30 metros. 25 pessoas morreram e 18 ficaram feridas, a maioria crianças e jovens. A causa do acidente está relacionada com um problema num dos pneus da viatura. Diogo Costa e Francesco Farioli fizeram uma divisão do primeiro jogo do Futebol Clube do Porto na fase de liga da Liga dos Campeões. Os portistas recebem hoje o Manchester City no Estádio do Dragão. Farioli estreia-se na competição e mostra-se confiante.
1: As más notícias é que teremos de correr para garantirmos a melhor prestação. Eles são uma das melhores equipas do mundo, técnica e fisicamente. Vamos ter muito respeito perante o nosso adversário, mas com ambição e desejo sentimos que podemos fazer algo de especial. O apoio dos nossos adeptos, do nosso povo, vai ajudar-nos a ter a melhor exibição e uma grande noite que acredito o Porto merece.
0: Is a boost of energy for everybody. Diogo Costa diz estar feliz no Futebol Clube do Porto e admite terminar a carreira no clube. O guarda-redes considera que os adeptos têm tido um papel fundamental na decisão de continuar de azul e branco.
2: Eu acho que, de certa forma, eu sempre me preparei, sempre igual. Obviamente tenho bastante carinho dos nossos adeptos, dos nossos esportistas, do qual me deixa extremamente feliz. Acho que até, de certa forma, me dá ainda mais motivação. Sei que estou a ser apoiado por muita gente e da minha parte é sempre uma felicidade ver os esportistas felizes.
0: Futebol Clube do Porto, Manchester City, começa às 8 da noite e vai ter relato aqui na Correio da Manhã Rádio.
3: É noite de Champions, muito bem. Vamos juntos, ciência informativa com o Filipe Galamba. E é também manhã de campeões, porque arrancamos logo o dia, todos os dias, com o nosso Camilo Lourenço. Camilo, epá, tenho que contar aqui uma piada. Bom dia, amigo.
4: Bom dia, Júlio.
3: Agora, não pregues susto esta hora. Sabes que ontem à conversa com o Carlos Anjos disse que íamos para um cuidado com a carteira com o Carlos Anjos, que tem sentido, com o nosso inspetor também, não é? Temos de ter cuidado com a carteira. E ele deixa aqui boas dicas.
4: Eu também acho.
3: Portanto, eventualmente...
4: Eu falar com ele, mas já são outras coisas.
3: Podias fazer uma economia, em vez de ser um crime à lupa, não é? Com o Carlos Anjos, passavas tu a fazer a economia à lupa, ok? E ele passava a fazer um cuidado com a carteira. Os disparados, para o que isto me havia dar. Vamos embora, amigo. Vamos embora. É agora.
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3: E agora é que vai ser. Camilo Lourenço, queres falar dos protestos de ontem na ponte e a marcha lenta? E a marcha lenta por causa do preço dos combustíveis. Quer dizer, marcha lenta há todos os dias, não é? Aquilo está em fila para as portagens.
4: Sim, exatamente.
3: Ok.
4: Portanto, eu já agora tenho uma sugestão, como tu bem disseste, marcha lenta há todos os dias. Quem é sugerido aos promotores da marcha lenta que inventem outra coisa, pelo menos para se diferenciar.
3: Uhum.
4: Não é? Mas vamos lá aos protestos. Bom, eu ontem ouvi o Aristides Menezes, que é aquele tipo que há 20 anos aparece sempre a promover aí marchas lentas e buzinões na ponte, não sei das quantas. Ouvi-o falar e depois ouvi aqueles dois senhores, que suponho eu que são pessoas que trabalham nos transportes, a dizer que o governo devia, um dizia que devia acabar com o ISP e mais o IVA, que era o Aristides. Os outros diziam que tinha que haver uma baixa de 23% para 6%, não sei o quê, isenção de taxa de carbono. Primeiro, a taxa de carbono é uma posição europeia, não é? E portanto, só aqui a estupidez devia levar as pessoas a pensar duas vezes antes de ser as coisas. Aliás, eu queria dar um conselho às pessoas que fazem estas coisas, que é pelo menos estudem as matérias, façam contas e matérias deste género. Bom, vamos começar pelo Aristides, que é um tipo que eu conheço muito bem. Foi meu colega na RTP e de vez em quando eu apanhava-o lá e dizia assim: ó, Aristides, deixa-te disparados, pá, já fizeste contas. Portanto, eu até trato o Aristides por tu. Portanto, estou à vontade para criticar hoje aqui à séria e critico do ponto de vista profissional, não pessoal, porque eu pessoalmente gosto muito dele.
3: Uhum.
4: Pá, é assim, eu acho que as pessoas, antes de abrirem a boca, deviam pegar num lápis e num papel e fazer contas. Vamos lá ver. Quanto é que custa suprimir o ISP?
3: Uhum.
4: Em termos de receita para o Estado. Segundo, quanto é que custa suprimir o IVA? Que nem sequer se pode fazer. Não é? Porque o IVA é um imposto comunitário e, portanto, a decisão sobre o IVA depende sempre de Bruxelas. Pá, como é que estas pessoas vêm dizer estas coisas? E depois a outra conversa dos outros tipos dos transportes também. Não sei quando estão marcadas mais manifestações e por aí adiante, porque nós queremos que o IVA baixe de 23 para 6 e suprima a taxa de carbono, outra ilegalidade que nós iríamos cometer. Bom, como eu compreendo que as pessoas, eu ontem avisei a malta, quando tratar de falar em combustíveis, que pusesse o coração de lado e usasse a cabeça. E isto é que nós temos que fazer. Prepara uma coisa. Nós não temos petróleo no Beato, que eu saiba. E muito menos em São Bento. Nós não temos...
3: Não temos.
4: Nenhuma, não temos nenhum recurso natural, não temos gás. Okay? Então, se não temos, o que é que a gente faz? Somos price takers. O que é que quer dizer isto? Nós temos que aceitar os preços que vêm de fora.
3: Okay.
4: Se os preços lá fora estão a subir, e eu já expliquei isto ontem de forma tão simples que até um burrinho do pior é capaz de perceber, não é? Que os preços dos refinados não têm nada a ver com o preço das ramas e que nós estamos exatamente com a subida de preços que estão em outros países da Europa e do mundo. Então, o que é difícil as pessoas perceberem? Bom, a seguir vem a conversa dos subsídios. Mas quais subsídios? Quem é que é capaz? Onde é que se vai buscar dinheiro para subsidiar esta subida dos combustíveis, à malta dos transportes, à malta dos supermercados, aos consumidores em geral? Isto é irrealista. Há um limite a partir do qual a parvoíce bate na parede, não é? E há um limite a partir do qual a única solução que nós temos é pensar assim: vou olhar para a minha carteira. E já agora deixa-me pegar no caso especial desta malta aí dos transportes, e onde o gasóleo pesa muito. Bom, há duas coisas que podem acontecer no futuro. É, uns fecham as portas, mas isso é normal, não é? Há padarias que também fecham portas, há lojas que também fecham portas. Os outros, em vez de passarem a vida a queixar-se, façam uma coisa, juntem-se, fundam empresas, porque fundindo empresas, tornando as empresas maiores, é uma forma mais fácil de lidar com este aumento generalizado dos combustíveis. Agora, virem pedir aos outros consumidores para pagar por eles, é pá, pelo amor de Deus! Há um limite para
3: isso. Camilo, correndo o risco de enervar-te mais um bocadinho, nós comparamos sempre com Espanha, não é? Não sabemos é que porque é que é tão barato em Espanha.
4: Sabemos. Mas ainda bem que dizes isto, eu vou voltar a insistir nesta brincadeira.
3: Sim.
4: A história de Espanha. Júlio,
3: é
4: com
3: uma carrada de
4: semana,
3: dinheiro diferença, não é? Acho que num depósito chega a ser 25
4: euros. Mas os espanhóis têm taxas de juros mais elevadas que as nossas. O que é que tu achas que é?
3: Pois, ok.
4: Porque são maus devedores, não é? A partir do momento em que começam a fazer disparados com o orçamento de Estado deles, e eles andam... Júlio, os espanhóis não votam o orçamento de Estado no Parlamento há 4 anos.
3: Uhum.
4: Sabias disto? Há 4 anos que não votam o orçamento de Estado. Portanto, a Espanha está a fazer disparados orçamentais. Ora, eu não quero repetir aquilo. Nós já tivemos uma pré-bancarrota, 3 pré-bancarrotas. Eu não quero repetir isto. Claro. A Espanha encaminha-se para ter um problema sério. Porque aqueles 30 cêntimos de combustível, não são 30, mas quase... Que há diferença entre Portugal e Espanha, aquilo é pago pelos outros contribuintes espanhóis. Não é pago por quem está ali na bomba, mas é pago sobre todos os impostos.
3: Sabes o que diga nisso?
4: E depois, quando é pago por os impostos, tem déficit. E quando se tem déficit, tem juros mais elevados.
3: Devias ir para a Espanha fazer um cuidado com a carteira. Como é que deves dizer, de outra maneira qualquer.
4: Um dia destes vou pôr-lhe em cima lá da ponta a dizer assim: olha, agora você buzine contra aqueles que estão a buzinar, mas pronto.
3: Até amanhã, Camilo. Um grande abraço, amigo. Até amanhã.
4: Até amanhã.
3: Boa terça-feira. Até amanhã.
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3: Ora, que horas são isto? Vamos dar já uma voltinha ao trânsito num instante com o nosso Luís Silva para saber o que é que se passa aí pelos caminhos de Portugal. Vamos embora, está mais de fora. Luís, agora já com mais coisas para dizer, não é? Sempre assim, não é?
6: Exatamente, e temos aqui uma informação que foge ao comum. Trata-se de um acidente na zona de Lousa, na Estrada Nacional 8, ligação entre Torres Vedras e Lisboa. Portanto, fica a chamada de atenção para a zona de Lousa, junto à retificadora moderna. Há um acidente em resolução que tem estado a complicar o trânsito em ambos os sentidos. Nesta altura, recomenda-se como percurso alternativo a estrada A8, que no fundo não oferece qualquer dificuldade, pelo menos até à calçada de Carris. Noutros acessos a Lisboa, nota-se um agravamento nítido nas condições do trânsito, nomeadamente na A8. Na A8 já aqui falámos, dizia na A2, onde o trânsito já está com paragens a partir da Baixa de Corroios, afeta o IC20.

0: mesmo antes da área de serviço. No caso da A5, também já se começa a parar na zona de Oeiras e no Estádio Nacional e na descida de Monsanto. A marginal é a alternativa. No IC19, as dificuldades estão no troço entre Terceira e Queluz e à chegada à Pinamanica. A segunda circular já com paragens no sentido Benfica-Sacavém, entre o Estádio da Luz e o Campo Grande. No sentido oposto, para já as condições ainda são razoáveis. Entradas a oeste, como já disse há pouco, o destaque para a calçada de Carris, que está completamente cheia, e também há bastante trânsito na ligação da A8 para o túnel do Grilo, isto através do acesso proveniente de Frielas. A própria Carril também tem já paragens na zona de Camarate. Quanto à cidade do Porto, também aqui há um agravamento do trânsito, estamos a aproximar das 8 da manhã e outra situação não seria de esperar. Mesmo assim, no Porto, dá para ver que não estamos cá todos ainda. O que é certo é que ainda há bastantes facilidades, assim posso dizer, na A1 em direção à Ponte da Arrábida, portanto há apenas intensidade de trânsito a partir do Canidelo, mas com condições de fluidez bastante razoáveis. No caso da A44, para-se entre a Madalena e o Nó de Coimbrões. Na VCI, as paragens mais acentuadas estão no sentido Freixo-Arrábida, entre o Mercado Abastecedor e as Antas, e fica também a referência para a A3. O troço entre Águas Santas e a Circunvalação é o que oferece maior demora.
1: Está toda a gente a pensar, do que é que ele se ri? É que andamos com esta história desde a semana passada, a contar quem é que cá está, já voltou toda a gente de férias. Ainda não estamos cá todos. Mas daqui a pouco junta-se a nós José Carlos Castro. Hoje vai dar-nos a conhecer as músicas da sua vida. É já a seguir.
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6: Olá, eu sou o José Carlos Castro. Pediram-me para escolher duas músicas que sejam músicas da minha vida. Eu tenho muitas e então não é fácil, é difícil. E então para mim é mais fácil escolher a primeira música, o primeiro disco que eu comprei. Para além dos do Reader's Digest que os meus pais compravam, não é? Que eram coisas dos anos 50 e tal. E então eu juntei algum dinheiro das semanadas que a minha mãe me dava e comprei o primeiro single, bem, que eu ouvi imensas vezes, pois só tinha um, portanto ouvia repetidamente aquele disco dos Police, que é o I Can't Stand Losing You, que tinha uma capa muito interessante. A capa do disco era uma obra de arte, como se usava à época, nos anos 80, isto foi no começo dos anos 80, e então eu acho que esse disco acaba por ser um disco da minha vida, porque eu só tinha um, eu tive que ser criterioso, porque ponho outra vez, ainda para mais um single, né? 45 rotações, ponho outra vez, e acabou por me marcar, tipo, outros amigos compravam outras coisas. Naquela altura, nos anos 80, nós éramos muito variados nas escolhas de discos, não é? Podíamos ouvir os Police e outra coisa completamente diferente e comprar o disco, portanto não havia um eu só ouço isto, ou só ouço este género, ou só ouço e portanto este foi o meu primeiro disco e o próximo é totalmente diferente. Vamos ouvir este.

Este foi o meu primeiro disco, os Police Against Illusion, que tem movimento o disco, não é? Depois aconteceu que havia muita produção musical naquele começo dos anos 80, de todos os estilos. Estava, o punk estava a terminar, mas surgiam coisas sobreviventes do punk, os Clash, por exemplo, que vêm do punk. Aparecia o reggae branco, chamava-se o reggae branco, o Jimmy Forte, etc. Aparecia as coisas mais incríveis e muito variadas, tipo. E então os gostos musicais eram tão variados que eu, se dissesse os primeiros 20 discos que eu comprei, não tem nada a ver uma coisa com outra, mas não tem mesmo. E então havia na altura, e esse foi o meu segundo disco, embora fosse um LP, aproveitou o tal que tínhamos a reforçar, e deu para comprar um LP. E então havia uma galeria, chamava-se, não havia centros comerciais naquela altura, havia o Brasília no Porto, em Lisboa, nem fazia ideia o que é que haveria, mas chamava-se galerias, quer dizer, tinhas lojas de um lado e do outro, e aquilo davas a volta, acabou, ou então davas outra vez a volta. E lá em Espinho, essa de Espinho, havia uma loja de discos, que se chamava Charanga, de um amigo meu, e ele punha as colunas, umas colunas gigantes cá fora, a tocar músicas que ele punha dentro da loja, de vinis que tinham chegado, músicas que tinham chegado. E eu fazia aquela volta dos pobres, digamos assim. Tomava café, depois passávamos ali, via discos e tal, mas aquele dia até passei. E de repente começou a tocar uma coisa que me fez andar para trás. Eu parei, já estava na porta de saída, aquilo era pequenino, e eu vi aquilo, que é isso? Voltei para trás. E era o Off the Wall de Michael Jackson. Aquele baixo, o vibe daquilo tudo, o groove que aquilo também tem, funk, a mistura daquilo tudo, tocou bastante. Eu fiquei fã do Michael Jackson nesse momento. Acompanhei a carreira, embora fosse a carreira evoluiu de várias formas, mas é um disco marcante, porque o disco, que era uma coisa que nós procurávamos na altura, era, como tínhamos pouco dinheiro, tipo, comprar um disco que fosse todo bom. Não comprávamos um disco que gostava só de uma música ou duas, não. Se o disco fosse todo bom, era um target, era o teu alvo. E eu acho que o Off the Ball é um disco todo bom, é uma obra incrível do Michael Jackson.

0: Estas são as duas das muitas músicas da minha vida. Eu sou o José Carlos Castro, continuo com o Correio da Manhã Rádio. Até à próxima, trago mais 100.
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2: Obrigado, José Carlos Castro.

0: com uma situação de incentivo à prostituição. Jornalista Inês Campana.
1: Jogadores de futebol, empresários e até polícias, todos iam ao Elefante Branco, uma das mais conhecidas boates de Lisboa, que fechou no ano passado, onde escolhiam mulheres por catálogo. Quem o diz é o Ministério Público, que avançou uma acusação contra 12 pessoas por crimes como lenocínio e branqueamento de capitais. Sabe-se agora que um antigo dirigente do Sporting está entre os clientes que tinham tratamento VIP na casa noturna. O cliente ligava para reservar horas, escolher antecipadamente a mulher com quem queria estar e até o quarto onde iriam manter relações sexuais. No processo, existe ainda uma conversa que envolve Maia, apresentadora de televisão. Esta segunda-feira, Maia foi ao grande jornal e negou qualquer envolvimento no processo. Maia fala de uma escuta pontual, sem qualquer relevância.
2: Minha escuta é perfeitamente pontual, nem percebo bem o que é que lá está a fazer. Mas, se o Ministério Público entendeu que era importante para o processo...
3: Achas que não tem qualquer relevância
2: não
3: esta,
2: tem qualquer
3: esta
2: relevância,
3: conversa
2: com franqueza não
3: escutas.
2: Tem. Estou à espera de poder ser, que, enfim, chamada como testemunha alguma coisa e lá estarei, com toda a franqueza e toda a frontalidade que me caracteriza. Agora, não posso, não há aqui, o que eu quero que fique bem claro é que não há aqui qualquer acusação ou participação minha em qualquer rede de tráfico ou de exploração, coisa que repudio veementemente.
1: O antigo dirigente do Sporting foi arrolado como testemunha de acusação e já ouvido no processo. Alegou que no Elefante Branco apenas pagou copos às mulheres e que não teve relações sexuais. Garantiu que apenas pediu a Luís Torres que lhe reservasse quartos, mas que seria para manter sexo com outras mulheres que conheceu fora do ar. Foi ainda apanhado em vigilâncias da Polícia de Segurança Pública.
0: O empresário ficou sem 22 mil euros depois de uma noite no Elefante Branco. O dinheiro desapareceu da conta bancária e três mulheres terão conseguido apoderar-se da quantia. O caso envolve 12 arguidos, agora acusados. É a manchete de hoje do Correio da Manhã. Vamos conhecer os destaques com o diretor-geral editorial adjunto, Armando Esteves Pereira.
4: Cliente gasta 22 mil euros numa noite no Elefante Branco. Esta é a manchete do Correio da Manhã e conta as desventuras do empresário numa noite na casa de Alterne, onde foi levado por três mulheres e perdeu o dinheiro. E também sobre este tema, declarações de Maia apanhadas escutas. E ela diz, nunca pactuaria com um incentivo à prostituição. Na educação, uma péssima notícia. Portugal recua 20 anos nos resultados do PISA e o antigo patrão da Fórmula 1 foi detido em Tires. Hoje no Parlamento há maratona parlamentar com o ministro Luís Neves em xeque. E a subida brutal dos combustíveis está a levar a uma onda de protestos. Automobilistas protestam contra a subida brutal de preços. Destaque também para uma história trágica na Amadora. Homem viola sobrinha quando a mulher acaba a licença de parto. E no Seixal, atingido com 4 tiros no fim de um baile funk. No Porto, o antigo autarca Nuno Cardoso morreu aos 64 anos. E no futebol, hoje, Farioli estreia-se com o Dragão na nova época da Liga dos Campeões. E Farioli confiante na estreia. No Sporting, Salazar com ambições europeias. E o Benfica te joga amanhã para o campeonato. E Palhinha pode jogar por causa de um precedente do Sporting. Isto e muito mais com o seu Correio da Manhã.
0: Armando Esteves Pereira, aqui com os títulos hoje na capa do Correio da Manhã. A Assembleia da República debate e vota hoje a moção de censura ao governo apresentada pelo Chega. A iniciativa contesta a decisão de Luís Montenegro de manter Luís Neves como ministro da Administração Interna. André Ventura considera que o governante não tem condições para continuar no cargo. A moção tem chumbo garantido. Luís Montenegro classifica a iniciativa como um jogo político e defende a capacidade de Luís Neves para resolver os problemas da tutela. O líder parlamentar do PSD, Hugo Soares, acusa André Ventura de ser o deputado do caos e da instabilidade.
5: Veja bem, na semana passada eu creio que o deputado André Ventura deve ter dado 3, 4 entrevistas, hoje dará mais uma, amanhã provavelmente dará outra, e nós andamos a alimentar o ego do deputado André Ventura em vez de nos focarmos naquilo que verdadeiramente interessa, que é a resolução dos problemas concretos da vida das pessoas e de valorizar já agora aquilo que os portugueses todos têm alcançado, e não é pouco. O deputado André Ventura é o deputado do caos, da instabilidade e das televisões já agora.
0: André Ventura acusou o Partido Socialista de cometer um ato de cobardia ao não apoiar a moção de censura.
6: Politicamente é um sinal diferente, não é? Numa, o Partido Socialista diz que até concorda com isto, mas não quer votar a favor. É só um ato de

0: Lombardia. No outro, o PS diz que não concorda com isto e não quer votar a favor, que é o mesmo que dizer para Luís Neves continuar. Se querem que Luís Neves continue, continuem a destruir o país e as instituições como estão a fazer. Eu não quero ficar ligado historicamente a ter permitido que um ministro que deu este espetáculo e que faz esta degradação continue em funções. Mas isso sou eu e é o Chega. Assumimos a nossa responsabilidade.
1: Já o secretário-geral do PS, José Luís Carneiro, lembra que o Partido Socialista não é uma autocracia, ao contrário de outras forças políticas.
2: Quando eu digo que estou a consultar os meus camaradas de partido, nomeadamente os órgãos nacionais, é que sabem que o Partido Socialista é um partido democrático, não é um partido autocrático. Para esses, autocráticos há outros. Não é esta escolha, não é esta porta, é outra porta.
1: O PS deve abster-se na votação da moção de censura apresentada pelo Chega para evitar uma crise política. A moção é discutida esta tarde no Parlamento e é a quarta apresentada pelo Chega e a 37ª em democracia. Apenas uma foi aprovada em 1987. O ministro da Administração Interna, Luís Neves, é ouvido esta manhã no Parlamento, 5 horas antes desse debate e votação da moção de censura. A audição deverá incluir perguntas sobre as polémicas relacionadas com o período em que dirigiu a Polícia Judiciária, os casos das obras em Odmira, do outro lado apreendido pela Polícia Judiciária e do carro apreendido que conduz, são os temas em investigação. O governo nega estar a lucrar com a subida dos combustíveis. A ministra do Ambiente e Energia garante que os preços da gasolina e do gasóleo em Portugal estão em linha com a média europeia, com exceção de Espanha.
3: Espanha, invariavelmente citada como termo de comparação, é uma exceção a nível europeu. A diferença de preços que temos com Espanha é a mesma que Espanha tem com França. O governo tem tido desde a primeira hora uma atitude proativa de acompanhamento da crise energética. A injustiça da acusação de que estamos, de alguma forma, a obter proveitos da presente situação.
1: Declarações de Maria da Graça Carvalho. Dezenas de automobilistas participaram esta sexta-feira numa marcha lenta em Sines para exigir a descida do preço dos combustíveis. Os manifestantes pedem ao governo a redução dos impostos.
4: Baixa de preços dos combustíveis, melhores condições de vida dignas ao povo português, porque é o povo português que dá benefícios ao Estado e que paga os impostos. Então aquilo que nós queremos e merecemos é melhores condições de vida por parte do Estado, porque somos nós que lhes damos garantias financeiras. Então ele tem que nos ajudar, tem que nos garantir também a subsistência de forma digna.
1: A semana começou com mais um aumento. O gasóleo aumentou 12 cêntimos e a gasolina 10. Pelo menos 2 pessoas morreram e 7 ficaram feridas no ataque russo a Kiev. Durante a madrugada desta terça-feira, as explosões começaram por volta da 1:30, hora de Lisboa, e provocaram incêndios e danos em edifícios residenciais e numa escola. 3 dos feridos foram transportados para o hospital. O ataque pôs fim a uma pausa de 3 dias nos ataques aéreos contra Kiev e Moscovo, que coincidiu com a visita dos enviados norte-americanos para tentar relançar as negociações de paz. O presidente ucraniano Volodymyr Zelensky considera que Donald Trump pode pressionar Vladimir Putin a moderar a atuação da Rússia. Zelensky diz, no entanto, que continua sem estar convencido de que Moscovo queira realmente avançar para as negociações. Os resultados das eleições regionais na Alemanha levantaram dúvidas sobre a capacidade de governação da coligação liderada pelo atual chanceler. A AfD ficou perto da maioria absoluta no leste da Alemanha, enquanto a CDU obteve 17% dos votos. Bárbara Cardoso.
5: O partido de extrema-direita alternativa para a Alemanha venceu as eleições no estado da Saxónia-Anhalt com 44% dos votos, mais do dobro do que nas últimas eleições. Foi um resultado recorde para o partido. Ainda que não tenha conseguido atingir a maioria absoluta, nem seja certo que consiga governar sozinho, abalou o panorama político alemão. Agora, tudo depende do que acontecer aos partidos mais pequenos. Nos mercados financeiros, a reação é de esperar para ver. Os olhos vão estar postos nas próximas eleições regionais para perceber se a Alemanha se prepara para uma mudança política estrutural. Os analistas preferem aguardar pela formação de um governo antes de fazerem qualquer especulação, mas admitem uma fragmentação política na maior economia do Bloco Europeu. Admitem também que pode haver um impacto simbólico nos investidores estrangeiros, mas para já a reação foi contida. A Bolsa Alemã desvalorizou ligeiramente e os juros da dívida subirão. O Rabobank lembra que a ascensão da extrema-direita acontece enquanto a Volkswagen despede mais de 50 mil trabalhadores, a desindustrialização acelera e o ministro dos Negócios Estrangeiros russo alerta que a Alemanha está a caminho de uma guerra com a Rússia, fatores que poderão provocar novas mudanças nas votações. O debate sobre a estabilidade política na Alemanha deverá intensificar-se depois da nova ronda de eleições estatais, a 20 de setembro.
1: A notícia é hoje um dos temas em destaque no Negócios. Diogo Costa e Francesco Farioli fizeram a antevisão do primeiro jogo do Futebol Clube do Porto na fase de Liga, da Liga dos Campeões. Os portistas recebem hoje o Manchester City no Estádio do Dragão. Farioli estreia-se na competição e mostra-se confiante, apesar de destacar algumas baixas importantes na equipa, Nuno Adães.
6: A noite vai ser especial para o Futebol Clube do Porto, que está há 2 anos sem participar na Liga dos Campeões. Farioli sabe que vai enfrentar uma das melhores equipas do mundo, mas mesmo com baixas importantes como o Bernardeck e Froholt, o treinador acredita que os portistas podem fazer uma grande exibição.
7: As más notícias é que teremos de correr para garantirmos a melhor prestação. Eles são uma das melhores equipas do mundo, técnica e fisicamente. Vamos ter muito respeito perante o nosso adversário, mas com ambição e desejo sentimos que podemos fazer algo de especial. O apoio dos nossos adeptos, do nosso povo, vai ajudar-nos a ter a melhor exibição e uma grande noite que acredito o Porto merece.
8: And touching the ball in the way that he's doing is a boost of energy for everybody.
6: Energia que poderá ter ser necessária para parar o inevitável Haaland. Diogo Costa, que garante amor eterno ao Futebol Clube do Porto, diz estar preparado para o frente a frente com o norueguês.
9: Só pelo facto de estarmos a jogar a Champions League, sabemos que estamos sempre a jogar com o melhor, mas neste caso estamos a falar dos melhores avançados do mundo, ou talvez o melhor. Obviamente, da nossa parte, da nossa e da minha parte, requer outro tipo de atenção, mas qual a minha humildade é sempre igual. Tal como vejo a jogar contra um Moreirense ou contra um City, eu vou treinar da mesma maneira, vou olhar da mesma maneira, vou na mesma analisar todos os vídeos que tenho para ver.
6: Futebol do Porto e Manchester City defrontam-se esta terça-feira, na primeira jornada da fase de Liga da Liga dos Campeões. O jogo começa às 8 da noite.
1: E tem relato aqui na Correio da Manhã Rádio.
10: Claro que sim, só que faltava. Vamos à bola com a Correio da Manhã Rádio. Pedro Carreira, 8 e 6. Já não há caracóis, já não dá para comer caracóis? Não, esta hora não.
11: Ainda há
10: caracóis para fazer ver
11: não
10: a bola?
11: Não é a época deles, mas se calhar arranjam-se alguns.
10: Bola. Pois, se calhar, sim. Caracol congelado, isso também não é nada, não é nada. Olha, o trânsito está já quentinho, não é? Já não está congelado.
11: Sim, está a ritmo de caracol, quase. Em alguns dos principais acessos, sim.
10: Brilhante, nosso de Luís.
11: Não há ainda grandes complicações, mas o que é certo é que há filas que, teimosamente, essas vão persistindo e ultrapassando a barreira das 8 da manhã, tudo se altera. E é o que se passa em Lisboa, na A2 para a ponte 25 de Abril, a fila aumentou, está na Baixa de Corroios, continua a afetar o IC20 mesmo antes da área de serviço. Chamo também a atenção para a Estrada Nacional 10, na zona da Quinta do Conde, já com ligeiras paragens. O mesmo se passa em relação à Estrada Nacional 378, à saída de Fernão Ferro, portanto em direção ao Fogueteiro. Temos também para já maiores dificuldades no IC19, isto porque na parte final do IC19, ou seja, em Pinamanique, há aqui informação de um pequeno toque ou avaria que de certa forma tem estado a complicar o trânsito mesmo antes da zona de Alfragite. É evidente que no IC19 as primeiras paragens surgem a partir da área de serviço do Cacém e, como é habitual, praticamente mantém-se até Queluz. Outro agravamento do trânsito nítido verifica-se na A5. A fila já está um pouco antes do nó de Oeiras e prolonga-se até ao Estádio Nacional. A fila definitiva para as Amoreiras, como é habitual, está no Alto de Monsanto. A marginal continua a ser a alternativa, apesar de já ter um pouco mais de trânsito na zona de Passo de Arcos, mas a demora ainda não está muito presente. Nas entradas oeste de Lisboa, além do acidente que ainda está está em resolução na Estrada Nacional 8, na zona de Lousa, junto à retificadora moderna, aí que está a complicar o trânsito. Há também a notícia de um outro acidente, e desta vez na calçada de Carriche, no sentido Odivelas-Lisboa. Portanto, as entradas oeste estão agora bastante mais complicadas. Acril, neste momento, também é palco de acidente no sentido Algés-Sacavém. Trata-se de uma colisão com duas viaturas na via esquerda, isto na zona de Camarate, e que está a dificultar mais o trânsito. A referência final em Lisboa vai precisamente para o eixo norte-sul. Temos para já paragens entre o Lumiar e a saída para a Praça de Espanha. Neste momento temos também no Porto já um agravamento do trânsito, nomeadamente no final da A1, porque é palco de acidente antes da Ponte da Arrábida. Neste momento a fila já está muito próximo de Coimbrões e está a afetar já em parte a A44 desde a zona da Madalena. A via de cintura interna já se para no sentido Freixo Arrábida entre o Mercado Abastecedor e as Antas. A Avenida AEP também está bastante demorada a esta hora, não só entre Ponte Lessa e o acesso à A4, mas agora também entre a zona de Ramalde e o acesso à Sidónio Paes e 5 de Outubro. A referência final para o Porto vai para a A3, é outro acesso à cidade onde o trânsito apresenta demora. A fila já está muito próximo da zona de Milheiros e o para-arranque se mantém-se até à saída para a Circunvalação.
10: Grande volta que damos com o Luís Silva, é verdade, não lhe escapa nada. A informação de trânsito mais completa, seguramente, é aqui na Correio da Manhã Rádio. É o maior nosso Correio da Manhã Rádio. Perguntei muito bem, mas isto não é a hora do Ouro e Lata do Pedro Sousa? É...
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10: Já estamos aqui a sentir a tua falta, Pedro. Bom dia, boa terça-feira, vamos já diretamente para o teu ouro. O ouro de hoje, para quem vai o ouro?
13: O ouro vai para a Liga dos Campeões, cuja fase de liga se inicia hoje e logo com o Futebol Clube do Porto Manchester City. As previsões do supercomputador da Opta consideram bastante provável o apuramento de Porto e Sporting. Os Leões têm 56,5% de hipóteses de avançar para a fase seguinte, enquanto os Dragões têm 55,3%. Mas há mais. As duas equipas podem até sonhar com a qualificação direta para os oitavos. 51% para o Sporting, 46% para o Porto. São apenas meros indicadores, mas cada vez mais fiáveis, tendo em conta o passado muito recente da competição, desde a abolição da chamada fase de grupos. A grande festa da Liga dos Campeões começa hoje em 6 cidades europeias.
10: Conhecido o ouro, falta-nos conhecer a tua lata. A lata vai para...
13: A lata vai para a falta de eficácia do Vitória de Guimarães, que tem agudizado a crise desportiva da sua equipa e subindo a contestação ao treinador, diga-se competente, Tiago Margarido. Para se ter uma ideia, o Vitória em 5 jornadas fez 96 remates, mas apenas 3 golos. Sendo que 2 desses 3 golos foram ao Sporting em Alvalade, em remates, eu diria, quase consecutivos, o que torna esta estatística ainda mais inacreditável. O Vitória é a equipa que mais remata nas 6 principais ligas europeias. Não há treinador que resista a falhanços infantis como os do último fim de semana. Um dia destes vai falar-se do azar de Margarido e pouco ou nada do que a equipa produz ofensivamente.
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10: Mais logo, vamos à bola com a Correio da Manhã Rádio. 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
10: Vai ser mais uma noite fantástica de grandes emoções para acompanhar aqui com a equipa de Pedro Carreira, a equipa de golos 8 e 12. Não sei se vos acontece esta minha sensação, que é quando começa a mudar o tempo. Epá, não sabemos o que vestir e, mais importante ainda, que música passar.
14: Dores no corpo.
10: Dores no corpo também?
14: Também.
10: Ah, tu sentes essas coisas, não é? Ah, vais ver. Ai,
11: peso da idade.
10: Na canela, não é? Eu fico sempre aquela loucura de manhã, aquela loucura matinal que, pá, que roupa é que vamos vestir, não é? Trazemos uma sandalinha, não é? Principalmente as senhoras. E o que é que acontece? Chove. Traz uma galocha e está um calor infernal. E na música acontece a mesma coisa. Porque não podes passar aquelas músicas tipo de verão, não é? Já apetece aquela música mais confortável, mais quentinha. E eu lembrei-me desta. Pelo menos para pensarmos já no próximo verão, não é? Que este está quase a acabar. Damiano David, bom dia.

0: quase uma música de despedida do verão, não é? Mas ainda está quentinho, isto ainda está bom. Quer dizer, a norte vai chover hoje, prevê-se alguns aguaceiros, especialmente na região norte. Ah, venha a chuva de talento do Igor de Madeira, não fala barato. Vamos embora.
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2: E a pergunta de hoje é: para que acha que serviria o barco que deu à costa em Sesimbra?
3: Júlio de Matos, acabei. Já me disseram que era 30 imigrantes do norte da África. Também já me disseram que era um barco da droga. Já me disseram que era um barco da droga, mas já com passadores, por causa que há muita falta de mão de obra a nível do tráfico e tem vindo malta de fora. Há muitas teorias. Eu acho que não deve ser droga. Até porque tem havido escassez na minha zona. Os barcos agora espetam-se, é isso, pá. A malta conduz os barcos, deve ir na viagem a fazer provas ao material. E às tantas ficam muito malucos, e depois não vêm as rochas e badu. Isto sou eu a falar. Posso estar errado, mas também o ditado é velho. Quem nunca errou fuma a primeira pedra.
4: Irmã Sarete da Purificação, freira na Ordem das Oblitas Lanzudas, no convento Corral de Botes. Já ouvi essa história do barco de Sesimbra e é engraçado que eu estava nesse dia perto do local, visto que fui com as minhas irmãs do convento numa excursão ao Cabo Especial. E lembro-me de comentarmos que a viagem foi diferente. Epá, nós vimos varas e varas de javalis, vimos raposas e até vimos 30 africanos a correr, porque parecia um safari. Depois já vemos que se calhar vieram num barco. Temos de acolher de forma solidária e cristã os imigrantes. E além disso, devemos também apanhar alguns javalis, já que os imigrantes depois não se vão alimentar sozinhos. Logo, vamos rezar um terço pela migração no mundo. Junta-te a nós. Hoje somos uma gota de água benta, amanhã um tsunami.
5: Tenente Idalécio Pontão, da Marinha Portuguesa. De facto, temos registro de uma ocorrência de um bote de borracha que deu à costa numa praia de Sesimbra. Todavia, não podemos dizer que se trata de um barco com imigrantes ilegais, mas também não podemos afirmar o oposto. Por isso, eu não confirmo a notícia, nem desminto. Antes, pelo contrário. Vamos investigar o que se passou, mas sem querer ser spoiler, vou desde já adiantar que não vamos chegar a conclusão nenhuma. Estou desde já a dizer isto para que não fiquem com grandes expectativas. Falo com base no historial de investigações em Portugal.

0: é um saber de experiência feito. E é isto. Obrigado pela atenção.
1: Ezequiel Pimentel, sou ornitólogo amador. Eu observo, portanto, pássaros como hobby. E a par do pescador que falou, eu também posso afirmar que no barco vinham 30 pessoas. Eu estava a observar com os meus binóculos um ninho de bufo real, que é uma ave muito comum naquela zona, e quando o bufo se aproxima do ninho, passa o primeiro indivíduo na minha frente, vindo do bote de borracha. E eu disse baixinho: ei, saia da frente, por favor, que estou a observar um bufo. Mal sabia eu que ia repetir isto mais 29 vezes. Claro, quando passaram os imigrantes todos, já o bufo tinha ido à vida dele. Epá, fiquei danado. Qual era a probabilidade de não ter um, não ter dois, mas 30 pessoas a lixarem-me aquilo que era uma tarde bem passada? Só eu e os bufos. Enfim, ninguém diga que está bem.
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3: Grande Eduardo Madeira, também gostas muito, Paulo, não é?
4: Eu adoro, adoro o Eduardo Madeira, sou um fã incondicional.
3: E nós temos a mesma personagem preferida.
4: É, exatamente, o Júlio de Matos, gosto do Eduardo Madeira desde o Cebola Mol.
5: Eu acho que já disseste isso. Na preferência de todos.
4: O Júlio de Matos.
3: E sabes, tem o Magalhães Lemos, que é primo do...
4: Que é lá de cima, do Porto, o Porto tem direito.
3: Incrível, incrível. Eduardo, um grande abraço, meu amigo. Saudades, tens cá, até já.
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3: E não é que o António tem toda a razão. Grande abraço, grande António Sal, grande conversa que vai poder ouvir aqui na Correio da Manhã Rádio com o Eduardo Ciopa. Fantástico. E o António. Ainda pá, belas memórias. Tantas histórias. Bom dia, bom dia.

0: Stephanie Hughes, No Doubt, It's My Life. Mas isto não era dos Talk Talk?
1: Era. E também fica bem com os No Doubt. São 8h25.
0: Vamos para a Ciência Informativa e depois temos aqui o Paulo Sargento para a Voz Inés. Essa grande aventura. Para já é contigo, Filipe.
2: Um antigo dirigente do Sporting está entre os clientes que tinham tratamento VIP num estabelecimento em Lisboa. O processo envolve uma conversa com Maia. A apresentadora nega qualquer envolvimento no caso e afirma que nunca pactuaria com uma situação de incentivo à prostituição.
3: Minha escuta é perfeitamente pontual, nem percebo bem o que é que lá está a fazer. Mas, se o Ministério Público entendeu que era importante para o processo...
4: Achas que não tem qualquer relevância
3: não
4: esta,
3: tem qualquer
4: esta conversa
3: relevância,
4: que aparece
3: com franqueza, não
4: escutas.
3: Tem. Estou à espera de poder ser, que, enfim, chamada como testemunha, alguma coisa, e lá estarei, com toda a franqueza e toda a frontalidade que me caracteriza. Agora, não posso... Não há aqui, o que eu quero que fique bem claro, é que não há aqui qualquer acusação ou participação minha em qualquer rede de tráfico ou de exploração, coisa que repudio veementemente.
2: Um empresário ficou sem 22 mil euros depois de uma noite no Elefante Branco, em Lisboa. O dinheiro desapareceu da conta bancária e três mulheres terão conseguido apoderar-se da quantia. O caso envolve 12 arguídos, agora acusados, e é manchete do Correio da Manhã desta terça-feira. O ministro da Administração Interna, Luís Neves, é ouvido esta manhã no Parlamento, antes do debate da moção de censura apresentada pelo Chega. A iniciativa contesta a permanência do ministro no cargo e tem chumbo garantido. Luís Neves deverá ser questionado sobre as polémicas relacionadas com o período em que dirigiu a Polícia Judiciária, os casos das obras em Odmira, do atrelado apreendido pela Judiciária e do carro apreendido que conduz estão sob investigação. O vento forte, o granizo e a chuva que atingiram este fim de semana a freguesia de Branca, em Albergaria Velha, arrancaram telhas, danificaram carros e derrubaram árvores. Os moradores já começaram a reparar os estragos, mas ainda há muito trabalho pela frente.
5: Bastante assustador. Eu não costumo assustar muito, mas assustei-me. Assustei-me porque não tinha para onde meter. Era tanto vento, tantas coisas a vir contra nós e não tinha onde me abrigar.
6: Não havia indícios de chuva, estava o céu um bocadinho duro e tal, mas não se previa tal coisa. Foi de repente. Escureceu e começou a cair o granizo forte e o vento começou a levar tudo para fora.
7: No pequeno dano, as pessoas próprias começam a fazer a reparação do dano e assim continuam a fazer a vida normal.
2: Apesar dos estragos provocados pela tempestade, não houve registro de feridos nem necessidade de realojar famílias, segundo o balanço mais recente da Proteção Civil. Coimbra recebe a partir de 10 de setembro uma nova rede de mobilidade com a entrada em funcionamento do Metrobus até à Praça da República e Coimbra B. As mudanças estão a deixar comerciantes e residentes apreensivos.
8: Vai ser um descalabro total, tanto a nível de comércio como das acessibilidades à rua e ruas ao redor. Trânsito na hora de ponta, tanto de manhã como na parte da tarde.
9: Nós queremos que as obras sejam feitas, que tenham cuidado de, antes de fechar a rua da forma que estão a querer fechá-la, que tenham uma ideia para a Rua da Sofia.
10: Para as pessoas que moram na Rua do Brasil, haverá uma diminuição substancial da oferta de autocarros, do Xumetuc. Para além disso, as estações do metro ficam ainda a uma distância considerável aqui destas paragens, que deixarão de ser servidas pela linha 7.
11: 7 é um autocarro essencial na Rua do Brasil. Tenho que andar a 150 metros para ir apanhar o metro, porque ainda posso. Agora imagina aqui, eu tenho vizinhas aqui que andam metas, infelizmente.
2: A Câmara de Coimbra, a Metro Mondego e os Serviços de Transportes Urbanos lançaram uma campanha de esclarecimento sobre as alterações à mobilidade

0: cidade. Com as novas ligações, a oferta deverá aumentar de 291 para 450 circulações nos dias úteis. Os portistas recebem hoje o Manchester City no Estádio do Dragão. É o primeiro jogo do Futebol Clube do Porto na fase de Liga da Liga dos Campeões na Antevisão. Diogo Costa disse estar feliz no clube. O guarda-redes destaca o papel dos adeptos na decisão de continuar azul e branco.
1: Eu acho que, de certa forma, eu sempre me preparei sempre igual. Obviamente tenho bastante carinho dos nossos adeptos, dos nossos esportistas, do qual me deixa extremamente feliz. Acho que até, de certa forma, me dá ainda mais motivação. Sei que estou a ser apoiado por muita gente e da minha parte é sempre uma felicidade ver os esportistas felizes.
0: O jogo começa às 8 da noite e vai ter relato aqui na Correio da Manhã Rádio.
2: Sim, senhor. Filipe Galamba com a síntese informativa das 8h30. Temos a voz inédita, essa grande aventura já a seguir.
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2: Está na hora, vamos lá para a Voz Inédita, essa grande aventura aqui na Correio da Manhã Rádio. Já cá está o Dr. Paulo Sargento. Ou...
4: Alô, alô, sou arquiteto, como vai meu nobre amigo, Vossa Excelência.
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2: Eu pareci o Carlos Rodrigues a dizer: pá, vocês não têm juízo nenhum.
4: Não, mas pronto, também na cidade já não vamos ganhar.
2: Vocês não podem dizer essas coisas em prime time, 8h30 da manhã. Pá, mas o que nós nos divertimos.
4: É verdade.
2: E aprendemos muita coisa.
4: Isto estou convencido que as pessoas também se divertem.
2: Isso é que é preciso. Isso é que é preciso, meu amigo. Isso é que é preciso.
4: É verdade.
2: Olha, há muito tempo não te escrevo uma carta.
4: Ah, vamos lá.
2: Quer dizer, na realidade não te escrevo uma carta, ainda não te escrevi esta semana. Só tivemos o dia de ontem. O que estamos a ouvir de fundo é o nosso homem do trânsito que está na televisão.
4: Está bonito.
2: Isto é sempre a mesma hora.
4: Hã?
2: Olha, Paulo, hoje comemora-se um dia muito especial e sei que gostaria de falar um pouco sobre isto. A literacia.
4: É verdade, meu querido amigo, é verdade. Estamos na primeira semana de escola. Bem, para alguns netos, e é tempo de falarmos disso.
2: E falamos disso? Falamos do quê? O que é a literacia?
4: Olha, a literacia é a capacidade de compreender, interpretar e usar a informação escrita para resolver problemas do dia-a-dia, como, por exemplo, ler a bula de um medicamento, coisas que muitas vezes nós necessitamos, preencher um documento, às vezes o IRS aquilo é absolutamente informal,
2: sim.
4: Ou mesmo mexer num telemóvel, que eu chamo a complexidade bastante, bastante grande.
2: Sabes,
4: não é?
2: Que eu tenho uma máxima em relação a isso.
4: Então,
2: nós precisamos ter um amigo médico, eu já tenho um, que é ter um amigo mecânico e ter um amigo que lê as instruções.
4: Exatamente, e um advogado não vai a gente fazer as neiras.
2: Tipo, em vez de ler as instruções, é pá, explica-me lá isso.
4: Explica-me lá isso,
2: isso e explica-me isso para outras
4: pessoas. Não vais as instruções,
2: okay,
4: não é?
2: Muito bem. Vamos continuar com a literacia.
4: Hoje em dia, já não significa apenas saber ler e escrever, que era a alfabetização do que nós falávamos aqui há umas décadas,
2: exatamente.
4: Mas sim ter a autonomia necessária para perceber e usar essa informação na vida prática, no trabalho ou na sociedade.
2: Disseste alfabetização.
4: Sim, meu querido amigo. Olha, em Portugal, a taxa de analfabetismo na população com mais de 15 anos rondava os 25%, isto é, uma pessoa em cada quatro com 15 anos em Portugal, na década de 70. Mas desceu para cerca de 3,08% em 2021, refletindo uma enormíssima evolução na escolaridade dos nossos avós.
2: De facto, foi uma evolução imensa, mas foi um bocadinho lento.
4: E de que maneira, olha, a primeira lei, isto é muito interessante que nós nos lembremos disto, a primeira lei de escolaridade obrigatória em Portugal é de 1844, sabias? É uma coisa muito interessante. Pela primeira vez, na lei, definiu-se que as crianças tinham a obrigação de ir à escola, mas isto era só no papel, porque a falta de meios e de caminhos fazia com que a maioria das crianças, enfim, continuasse a estudar nessa altura.
2: Sim.
4: Olha, a geração atual de avós, por exemplo, cresceu num período em que frequentar a escola, apesar de ser obrigatório, era um luxo ou uma impossibilidade, sobretudo nas zonas rurais, onde o trabalho infantil no campo começava cedo. E vou dizer uma coisa, até o ano de 1943, ano em que nasceu, por exemplo, o meu pai, as meninas só eram obrigadas a ir à escola até à terceira classe, praticando lavores,
2: né?
4: E os meninos até à quarta classe, e não se misturavam. estão hoje a falar em ideologia de género.
2: Parece mentira, não é?
4: Parece mentira, é verdade.
2: Mas é verdade, não é?
4: Olha, embora o analfabetismo tenha diminuído drasticamente nas últimas décadas, a população idosa continua a ser um grupo com menor nível de escolaridade formal em comparação com os jovens, não é?
2: E quais são esses grandes desafios, Paulo?
4: São essencialmente dois. E os netos aqui podem ajudar bastante. Atenção, netos, orelhinhas, orelhinhas abertas.
2: Agora vais contar. Então,
4: é verdade.
2: Ora conta.
4: Ora bem,
2: conta.
4: Primeira questão fundamental nesta sociedade. Literacia digital. Vou repetir. Literacia digital. Já estou, como diz o nosso amigo Eduardo, quando imita o nosso querido João, digo literacia, digo digital, não é?
2: Ah, exato. Repito, repito. Digital, repito, literacia.
4: Exatamente. Até um abraço para o João. A transição para serviços digitais, como portais de saúde, ou mesmo os bancos, hoje quase ninguém vai ao banco, faz tudo pelo telemóvel, não é? Cria muitas barreiras para muitos idosos, e não esquecemos disso muitas vezes, e motivando iniciativas de inclusão, como um projeto lindíssimo de literacia digital, que se chama Nós e, entre aspas, A Voz, que é um projeto absolutamente extraordinário.
2: Bonito,
4: não é?
2: Que bonito.
4: Depois, a literacia em saúde também é qualquer coisa que é muito complexa do ponto de vista dos mais idosos. Os estudos demonstram que os níveis mais elevados de literacia em saúde inadequada ou problemática concentram-se na faixa etária acima dos 65 anos, não é? O que afeta as práticas de autocuidado. E aí, os netos podem ser a grande força motriz.
2: Podem e devem.
4: E devem, olha. Com netos que são mais competentes na digitalização e no autocuidado da saúde, quer física, quer mental, os avós que não tiveram as oportunidades que os netos têm, podem aprender. Porque aprender ao longo da vida não só dá saúde, como é muito divertido. E se for com os netos, queridos avós, ainda é muito melhor. É preciso acreditar que se consegue. E nunca é tarde mais.
2: É deixar voar.
4: É deixar voar, tens toda a razão.
2: É deixar voar a imaginação e essas coisas todas.
4: É, nós somos capazes, é isso. O Dia Internacional da Literacia, ou o Dia Internacional da Alfabetização, digamos, entre aspas, é celebrado anualmente a 8 de setembro. A data foi proclamada pela Unesco há 60 anos. Faz hoje 60 anos. Minha idade. E celebrada pela primeira vez em 67, com o objetivo de defender a alfabetização como um direito humano fundamental e a base para toda a aprendizagem ao longo da vida. É preciso que todos acreditemos que é possível, como diz esta canção e como vamos ouvir. Os netos de hoje, e este, digamos, é o grande desafio, vão ensinar os avós numa tarefa que os avós considerem muito difícil ou muito complexa, não é? Mas os netos vão ensiná-los, eles vão aprender porque são capazes. E vão ser mesmo capazes, como diz agora aqui a canção.
2: Isto é para quê? Para nós chorarmos, Paulo?
4: Não, mas é para nos sentirmos emocionalmente.
2: Repara que é a forma de malta.
4: Exatamente.
2: Exagerar um bocadinho.
4: Exagerar. Sim, mas de nos sentirmos comprometidos efetivamente com este problema.
2: Todos temos que acreditar.
4: E as pessoas que acham que já não conseguem aprender.
2: Mas tu estás emocionado.
4: Estou. Eu sou uma pessoa facilmente emocionável.
2: Eu não sou fortíssimo. Nem penses nisso.
4: Uma barra de ferro. Mas olha,
2: é uma boa escolha.
4: Um dia importante para que todos nós possamos refletir sobre a falta de literacia que alguns dos nossos concidadãos ainda vão tendo, não só aqui no nosso país, mas infelizmente por esse mundo fora.
2: E uma coisa que faço todos os dias aqui também, que é lembrar aos netos que os avós precisam muito deles também.
4: É verdade, é absolutamente fundamental.
2: A malta esquece. E os filhos também esquecem dos pais, essas coisas.
4: E isso é uma coisa, isso é quase criminoso.
2: Não pode ser. Bom, meu grande abraço.
4: Abraço e até amanhã.
2: Para estas coisas ficarmos assim com a lágrima no canto do olho. Para com isso.
4: Isso era o bonga.
2: Pronto, já está, já passou.
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2: Isto aqui só temos duas velocidades. Dizemos disparados, ou então está tudo aqui na galhofada.
4: Exatamente.
2: E a ideia. Não, ou dizemos disparados, ou então está tudo aqui com o coração apertadinho, que o Paulo também gosta de nos fazer estas coisas.
4: Mas podemos dizer disparados com o coração apertadinho, que são afetos que se conjugam também.
2: Disparados com o coração apertadinho, por causa que uma coisa dessas nunca experimentei. aguentei, sinceramente. Não é? Olha, o R. Kelly ainda dá aqui. O que é que anda aqui a fazer o R. Kelly?
4: Vamos ver.
2: Continua a voar, e isso por si é muito bom, muito extraordinário. Paulo, um grande abraço.
4: Abração.
2: Até amanhã, 8h30. A voz inédita, essa grande aventura. Certinho, direitinho para ouvir aqui na Correio da Manhã Rádio. Vamos com os Texas até ao trânsito com o Luís Silva e depois à nova linha avançada. Grande Zé Nunes.

0: giro esta música dos Texas. Já não ouvimos há uma carrada de tempo. Deve ser, mas os Texas são escoceses.
1: São escoceses.
0: Por acaso estamos aqui numa teimosia. Eu já não lembrava que os Texas eram escoceses.
1: E eu pensava que eram irlandeses.
0: Mas não.
1: São escoceses.
0: Esta malta, aliás, na altura, os escoceses tinham uma carrada de bandas para aí também, não é? E pronto. Isso só base da Escócia.
1: Texas de saia.
0: Texas de saia. Texas de saia.
1: Esta não percebi.
0: Também não, mas o Luís vai explicar depois.
1: São escoceses.
2: Texas de saia.
0: Kilt.
1: Exato.
0: Não é uma
1: Nós
0: saia.
1: Estamos muito lentos.
0: É um kilt.
1: Isto é para ser terça-feira.
0: Ninguém o agarra. Luís, como é que está o trânsito?
2: Isto está muito nublado aqui para o meu lado.
0: Mas olha, está aqui uma boa áurea.
2: Ora bem, olha, pronto começar. As situações hoje são muitas e, de facto, eu quase que diria que estamos cá todos, mas não é bem assim.
0: Ainda não.
2: Temos vários acidentes e, de facto, essa situação altera profundamente as condições do trânsito. É o que se passa neste momento na Estrada Nacional 118. Atenção que na zona do Campo de Tiro de Alcochete, ao quilómetro 12, sensivelmente, há informação de acidente e o trânsito está congestionado em ambos os sentidos. Portanto, isto já é já mais próximo de Alcochete. Depois, temos também a informação de um outro acidente para quem sai da ponte Vasco da Gama para a A33. Portanto, o acidente é já na A33, na zona do Montijo, e aqui o trânsito também começa a ficar mais difícil. Mantendo a informação na margem sul do Tejo, destaque também para a A2,

0: Em direção à ponte 25 de Abril, a fila continua na Baixa de Corroios e há também bastante trânsito na Estrada Nacional 10, na zona da Quinta do Conde e também em Santa Marta de Corroios. Já do lado norte do Tejo, a chamada de atenção para um acidente na Caril é no sentido Sacavém a Algés. Este acidente ocorreu próximo da saída para a Pontinha. O trânsito já está difícil praticamente desde Odivelas. Também ainda não está totalmente resolvido o acidente que ocorreu na calçada de Carris. O trânsito está complicado no final da A8 e no IC22. E na zona ribeirinha de Lisboa, destaque para a Avenida Infante Dom Henrique, é palco de acidente próximo do cruzamento do Batista Russo. Também aqui o trânsito está mais demorado. A informação final para Lisboa vai para um outro acidente, é no final do IC19, na zona de Pinamanique, junto ao Estado-Maior da Força Aérea, um acidente na via esquerda que está a complicar o trânsito praticamente desde a Amadora. Mas antes disso, no IC19, conte com paragens a partir da área de serviço do Cacém. No Porto, também aqui a situação está complicada, sobretudo na A3. É palco de acidente em resolução no sentido Valença-Porto. Este acidente ocorreu um pouco antes da saída para a circunvalação e por esse motivo a fila está em Milheiros. Acaba por afetar o trânsito proveniente da A4, que já apresenta fila a partir do túnel de Águas Santas. Nas entradas a sul do Porto, o que está pior é mesmo através da A1. Há um acidente em resolução antes da ponte da Rábida e a fila já chega a Santo Ovídio e afeta a A44 desde a zona da Madalena. Se optar pela A20 não há problemas, o pior é depois na VCI, onde existem paragens praticamente desde Bonjoia até à saída para as Antas.
1: Está feito, bela volta que damos com o Luís Silva. A melhor informação de trânsito é mais completa onde? Aqui na Correio da Manhã Rádio. Boa! Temos nova linha avançada já a seguir com José Nunes.
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1: Hoje, ainda em jeito de best-of, amanhã está de regresso o Zé Nunes. Nova linha avançada com José Nunes, na Correio da Manhã Rádio.
3: Carneiro amigo!
4: Zezinho, azulinho, carneiro amigo. Bom dia para ti, para todos os que nos ouvem por aqui, ou por podcast. Aproveito para sair um pouco da atualidade e abordar alguns temas com mais reflexivos, vamos dizer.
3: Reflexivos?
4: Estás de acordo?
3: Claro que sim, anda.
4: Olha, por exemplo, alguns desportos que não são tão massificados e populares como aqueles dos quais habitualmente falamos aqui na linha avançada, mas nem por isso são menos nobres ou interessantes. Por exemplo, o polo.
5: Eu vou cá se por minha vontade.
4: Não são estes.
3: Estes são os polo.
4: Polo Norte. Polo Norte. Grande abraço para o meu amigo Miguel Gamero. Neste caso é só o polo. E o que é o polo? Perguntas tu, Julinho.
3: O que é o polo, Zezinho? O que é o polo?
4: Ora, o polo é um desporto que desde logo se distingue por ser a cavalo. A cavalo. É como o bife com ovo a cavalo, neste caso é mesmo um cavalo, não é um bife. Quatro jogadores de cada lado, quatro cavaleiros, com um pau na mão, um taco, para ser mais exato, uma marmita na cabeça, isso é fundamental, e o objetivo é dar com o pau numa bola pequenina para marcar golos ao adversário. Assim dito, a coisa parece um bocado ridícula. E vista, continua a ser, vamos lá com Deus. Mas, desde logo, a marmita na cabeça, não é? Ok, têm de estar protegidos de uma eventual queda do cavalo. Epá, mas punham um capacete integral, pronto, é daqueles do Miguel Oliveira. Era assim uma coisa mais profissional e tal. Agora, uma marmita, só falta ao intervalo tirarem a marmita e comerem a sopa.
3: Que bela sopa. da Sopinha.
6: Renda bem.
4: JJ, que é, desde logo, um poliglota imparável,
1: certo.
4: Nunca se atrapalha a falar e muito menos na língua de Cervantes.
6: Claro que sim, tu ias adivinhando. Ayer, ontem, me fizeste uma pergunta que era se possível Sporting fazer 4 pontos. E estivemos próximos hoje aqui de fazer 1 ou 3. E como tu hablas, é verdade que saímos daqui com uma derrota que num partido

0: do Sporting, já até fala espanhol e tudo.
1: Em castelhano, eu até esquece que não estava a falar a língua portuguesa, claro. Idioma que também domina perfeitamente, como toda a gente sabe.
2: Compreendi.
1: Mas há mais. Na Arábia Saudita, JJ fala uma data de línguas. Até árabe. Calha bem.
3: A bebê. Salam aleikum.
1: És grande, JJ. Acima disto não há mais nada.
4: Okay. Concordas?
5: Concordo plenamente.
1: JJ, que é amado pelos sauditas da forma extraordinária que ele próprio explica.
3: Eu já apanhei fãs, homens, da roda de mim, a dizerem-me I love you, Jesus, I love you, Jesus.
1: E Julinho, só mais uma. Diz-me. Além de grande comunicador e poliglota, JJ é também um grande matemático, possivelmente por influência da Blaise Pascal, que ele tanto aprecia. Está aqui a prova.
6: Em 16 finais, esta foi a 17ª final que eu tive na minha carreira. Ganhei 17 e perdi 10.
1: JJ não facilita nem quando chega a hora de fazer contas. Nem é inexplicavelmente o maior. És grande, JJ. E o nosso Julinho também é enorme.
4: Ui, bem, largura.
1: Até amanhã, carneiro amigo.
4: Até amanhã, carneiro amigo. José Nunes, esta é a nova linha avançada.
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4: O melhor desta nova linha avançada. E é assim todos os dias, sim, é assim todos os dias. E é bem divertido. Amanhã está de regresso depois das férias. Lá está. Amanhã já cá estamos todos. Até os anunos. Valente. Sombre, andamos deliciados com esta música e gostamos muito também de dar aqui todas as manhãs. Ora, ouça! It's the

Sombra, para ouvir aqui na Correio da Manhã Rádio. Vamos para as notícias, vamos embora. Estamos a 7 minutos das 9 da manhã, temperaturas atuais há instantes Lisboa com 20 graus, Porto 18, Faro já com 24.

0: melhor. Primeiro, este é o Grande Jornal das Nove. A edição é de Filipe Galamba.
1: Um antigo dirigente do Sporting está entre os clientes que tinham tratamento VIP num estabelecimento em Lisboa. O processo envolve ainda uma conversa com Maia. A apresentadora nega qualquer envolvimento no caso.

0: e branqueamento de capitais. Sabe-se agora que um antigo dirigente do Sporting está entre os clientes que tinham tratamento VIP na casa noturna. O cliente ligava para reservar horas, escolher antecipadamente a mulher com quem queria estar e até o quarto onde iriam manter relações sexuais. No processo, existe ainda uma conversa que envolve Maia, apresentadora de televisão. Esta segunda-feira, Maia foi ao Grande Jornal e negou qualquer envolvimento no processo. Maia fala de uma escuta pontual, sem qualquer relevância.
1: Minha escuta é perfeitamente pontual, nem percebo bem o que é que lá está a fazer. Mas, se o Ministério Público entendeu que era importante para o
2: processo...
1: Achas
2: que não tem qualquer relevância
1: não
2: esta,
1: tem qualquer
2: esta conversa
1: relevância,
2: que aparece
1: com franqueza não
2: escutas.
1: Tem. Estou à espera de poder ser, que, enfim, chamada como testemunha alguma coisa e lá estarei, com toda a franqueza e toda a frontalidade que me caracteriza. Agora, não... Posso, não há aqui, o que eu quero que fique bem claro é que não há aqui qualquer acusação ou participação minha em qualquer rede de tráfico ou de exploração, coisa que repudio veementemente.
0: O antigo dirigente do Sporting foi arrolado como testemunha de acusação e já ouvido no processo. Alegou que no Elefante Branco apenas pagou copos às mulheres e que não teve relações sexuais. Garantiu que apenas pediu a Luís Torres que lhe reservasse quartos, mas que seria para manter sexo com outras mulheres que conheceu fora do ar. Foi ainda apanhado em vigilâncias da Polícia de Segurança Pública.
3: Um empresário ficou sem 22 mil euros depois de uma noite no Elefante Branco de Lisboa. O dinheiro desapareceu da conta bancária e três mulheres terão conseguido apoderar-se da quantia. O caso envolve 12 arguidos, agora acusados, e é a manchete de hoje do Correio da Manhã. Vamos conhecer os destaques com o diretor-geral editorial adjunto Armando Esteves Pereira.
4: Cliente gasta 22 mil euros numa noite no Elefante Branco. Esta é a manchete do Correio da Manhã e conta as desventuras do empresário numa noite na casa de Alterne, onde foi levado por três mulheres e perdeu o dinheiro. E também sobre este tema, declarações de Maia apanhada em escutas. E ela diz, nunca pactuaria com o incentivo à prostituição. Na educação, uma péssima notícia. Portugal recua 20 anos nos resultados do PISA e o antigo patrão da Fórmula 1 foi detido em Tires. Hoje no Parlamento há maratona parlamentar com o ministro Luís Neves em xeque. E a subida brutal dos combustíveis está a levar a uma onda de protestos. Automobilistas protestam contra a subida brutal de preços. Destaque também para uma história trágica na Amadora. Homem viola sobrinha quando a mulher acaba a licença de parto. E no Seixal, atingido com 4 tiros no fim de um baile funk. No Porto, o antigo autarca Nuno Cardoso morreu aos 64 anos. E no futebol, hoje, Farioli estreia-se com o Dragão na nova época da Liga dos Campeões. E Farioli confiante na estreia. No Sporting, Salazar com ambições europeias. E o Benfica te joga amanhã para o campeonato. E Palhinha pode jogar por causa de um precedente do Sporting. Isto e muito mais com o seu Correio da Manhã.
3: Armando Esteves Pereira aqui com os títulos hoje na capa do Correio da Manhã. A Assembleia da República debate e vota hoje a moção de censura ao governo apresentada pelo Chega. A iniciativa contesta a decisão de Luís Montenegro de manter Luís Neves como ministro da Administração Interna. André Ventura considera que o governante não tem condições para continuar no cargo. A moção tem chumbo garantido. Luís Montenegro classifica a iniciativa como um jogo político e defende a capacidade de Luís Neves para resolver os problemas da tutela. O líder parlamentar do PSD, Hugo Soares, acusa André Ventura de ser o deputado do caos e da instabilidade.
5: Veja bem, na semana passada eu creio que o deputado André Ventura deve ter dado 3-4 entrevistas, hoje dará mais uma, amanhã provavelmente dará outra, e nós andamos a alimentar o ego do deputado André Ventura em vez de nos focarmos naquilo que verdadeiramente interessa, que é a resolução dos problemas concretos da vida das pessoas e de valorizar já agora aquilo que os portugueses todos têm alcançado, e não é pouco. O deputado André Ventura é o deputado do caos, da instabilidade e das televisões já agora.
3: Já André Ventura acusou o Partido Socialista de cometer um ato de cobardia ao não apoiar a moção de censura.
6: Politicamente é um sinal diferente, não é? Numa, o Partido Socialista diz que até concorda com isto, mas não quer votar a favor, é só um ato de cobardia. No outro, o PS diz que não concorda com isto e não quer votar a favor, que é o mesmo que dizer para Luís Neves continuar. Se querem que Luís Neves continue, continuem a destruir o país e as instituições como estão a fazer. Eu não quero ficar ligado historicamente a ter permitido que um ministro que deu este espetáculo e que faz esta degradação continue em funções. Mas isso sou eu e é o Chega.

0: assumimos a nossa responsabilidade.
1: O secretário-geral do PS, José Luís Carneiro, lembra que o Partido Socialista não é uma autocracia, ao contrário de outras forças políticas.
2: Quando eu digo que estou a consultar os meus camaradas de partido, nomeadamente os órgãos nacionais, é que sabem que o Partido Socialista é um partido democrático, não é um partido autocrático. Para esses, autocráticos há outros, não é esta escolha, não é esta porta, é outra porta.
1: O PS deverá abster-se na votação da moção de censura apresentada pelo Chega para evitar uma crise política. A moção é discutida esta tarde no Parlamento. É a quarta apresentada pelo Chega e a 37ª em democracia. Apenas uma foi aprovada em 1987. O ministro da Administração Interna é ouvido esta manhã no Parlamento, 5 horas antes desse debate e votação de moção de censura. A audição deverá incluir perguntas sobre as polémicas relacionadas com o período em que dirigiu a Polícia Judiciária, os casos das obras em Otmir, do outro lado, apreendido pela Judiciária, e do carro apreendido que conduz estão sob investigação. Os resultados das eleições regionais da Alemanha levantaram dúvidas sobre a capacidade de governação da coligação liderada pelo atual chanceler. A AfD ficou perto da maioria absoluta no leste da Alemanha, enquanto a CDU obteve 17% dos votos. Jornalista Bárbara Cardoso.
3: O partido de extrema-direita alternativa para a Alemanha venceu as eleições no estado da Saxónia-Anhalt com 44% dos votos, mais do dobro do que nas últimas eleições. Foi um resultado recorde para o partido. Ainda que não tenha conseguido atingir a maioria absoluta, nem seja certo que consiga governar sozinho, abalou o panorama político alemão. Agora, tudo depende do que acontecer aos partidos mais pequenos. Nos mercados financeiros, a reação é de esperar para ver. Os olhos vão estar postos nas próximas eleições regionais para perceber se a Alemanha se prepara para uma mudança política estrutural. Os analistas preferem aguardar pela formação de um governo antes de fazerem qualquer especulação, mas admitem uma fragmentação política na maior economia do Bloco Europeu. Admitem também que pode haver um impacto simbólico nos investidores estrangeiros, mas para já a reação foi contida. A bolsa alemã desvalorizou ligeiramente e os juros da dívida subiram. O Rabobank lembra que a ascensão da extrema-direita acontece enquanto a Volkswagen despede mais de 50 mil trabalhadores, a desindustrialização acelera e o ministro dos Negócios Estrangeiros russo alerta que a Alemanha está a caminho de uma guerra com a Rússia, fatores que poderão provocar novas mudanças nas votações. O debate sobre a estabilidade política na Alemanha deverá intensificar-se depois da nova ronda de eleições estatais, a 20 de setembro.
1: A notícia hoje, um dos temas em destaque no Negócios. Pelo menos 2 pessoas morreram e 7 ficaram feridas no ataque russo a Kiev durante a madrugada desta terça-feira. As explosões começaram por volta da 1:30 hora de Lisboa e provocaram incêndios e danos em edifícios residenciais e numa escola. 3 dos feridos foram transportados para o hospital. O ataque pôs fim a uma pausa de 3 dias nos ataques aéreos contra Kiev e Moscovo, que coincidiu com a visita dos enviados norte-americanos para tentar relançar as negociações de paz. Diogo Costa e Francesco Farioli fizeram a antevisão do primeiro jogo do Porto na fase da Liga dos Campeões. Os portistas recebem o Manchester City no Estádio do Dragão logo à noite. Farioli estreia-se na competição e mostra-se confiante, apesar de destacar algumas baixas importantes da equipa, Nuno Adães.
4: A noite vai ser especial para o Futebol do Porto, que está há 2 anos sem participar na Liga dos Campeões. Farioli sabe que vai enfrentar uma das melhores equipas do mundo, mas mesmo com baixas importantes como o Bernardeschi e Froholt, o treinador acredita que os portistas podem fazer uma grande exibição.
5: As más notícias é que teremos de correr para garantirmos a melhor prestação. Eles são uma das melhores equipas do mundo, técnica e fisicamente. Vamos ter muito respeito perante o nosso adversário, mas com ambição e desejo sentimos que podemos fazer algo de especial. O apoio dos nossos adeptos, do nosso povo, vai ajudar-nos a ter a melhor exibição e uma grande noite que acredito o Porto merece.
4: Energia que poderá ter ser necessária para parar o inevitável Haaland. Diogo Costa, que garante amor eterno ao Futebol Clube do Porto, diz estar preparado para o frente a frente com o norueguês.
0: só pelo facto de estarmos a jogar a Champions League. Sabemos que estamos sempre a jogar com o melhor, mas neste caso estamos a falar dos melhores avançados do mundo, ou talvez o melhor. Obviamente, da nossa parte, da nossa e da minha parte, requer outro tipo de atenção, mas qual a minha humildade é sempre igual. Tal como eu vejo a jogar contra um Moreirense ou contra um City, eu vou treinar da mesma maneira, vou olhar da mesma maneira, vou na mesma analisar todos os vídeos que tenho para ver.
4: Futebol do Porto e Manchester City defrontam-se esta terça-feira, na primeira jornada da fase de Liga da Liga dos Campeões. O jogo começa às 8 da noite.
1: E tem relato na Correio da Manhã Rádio.
5: Noite Champs, isso é que interessa. Valeu. 9 e 5, vamos dar uma volta ao trânsito com o nosso campeão. Isto é outra liga, é o nosso Luís Silva. Anda, Luís, por favor.
6: Ora, a Liga então diz que, de facto, o trânsito está mais complicado agora à saída da ponte 25 de Abril. E isto porque há acidente ou avaria, é um pouco antes do acesso à Alcântara. Já começam a existir paragens na ponte 25 de Abril, no sentido Almada-Lisboa. É uma situação que tem relativamente pouco tempo e, portanto, pode vir a agravar o trânsito ainda mais na margem sul do Tejo, situação que já não está fácil, já que a fila na A2 está muito próxima da Baixa de Corroios e continua a afetar o IC20 sensivelmente a partir da área de serviço. Mas há outras situações que merecem destaque, como é o caso da Cril, no sentido Sacavém a Algés. Está a ser também resolvido um acidente, é próximo da saída para a Pontinha. A fila de trânsito está muito próximo da zona de Odivelas. No sentido oposto, ou seja, de Algés para Sacavém, também há acidente, é antes da saída para o Senhor Roubado. Também aqui o trânsito está acumulado desde a zona comercial de Odivelas. Depois temos um novo acidente e desta vez afeta a Marginal. Este acidente ocorreu sensivelmente na zona de Passo de Arcos, está em fase de resolução. A fila é que já é bastante longa, começa junto à praia de Santa Amaro de Oeiras. Se optar pela A5, neste momento o trânsito também está congestionado a partir sensivelmente da Ribeira de Lage. O para-arranca esse depois mantém-se até ao Estádio Nacional, e atenção que pelo meio desta fila, ou seja, próximo do nó de Oeiras, há também aqui um pequeno toque ou uma situação de avaria que, de certa forma, tem estado a complicar um pouco mais o trânsito. A fila definitiva para as Amoreiras, essa começa junto à saída para o Restelo. Temos ainda outra situação complicada, essencialmente a que se vive na segunda circular. Muito trânsito esta manhã, no sentido Benfica-Sacavém. A fila está a começar junto ao Estádio da Luz e prolonga-se até ao Campo Grande. No sentido oposto, há as paragens habituais na zona da Encarnação e também junto à Rotunda do Relógio. De referir que há também no IC19 bastante trânsito em direção a Lisboa. As dificuldades estão a começar próximo da área de serviço do Cacém e mantêm-se até à curva do Palácio de Queluz. O acesso a Pinamanique também está demorado, mas a única boa notícia é que o acidente que ocorreu junto ao Estado-Maior da Força Aérea já está resolvido e, portanto, aqui nada a registar em termos de demora suplementar. Fica a referência final para um outro acidente, é na Avenida Infante Dom Henrique, próximo do cruzamento do Batista Russo, a dificultar o trânsito no sentido Moscavide-Braço de Prata. Viajamos até à cidade do Porto, nesta altura também com informação de acidente no final da A1, antes da Ponte da Rábida. Este acidente está a provocar uma longa fila de trânsito que começa junto ao nó de Coimbrões e que acaba por afetar a A44 desde a zona da Madalena. Também não está ainda totalmente resolvido o acidente que ocorreu na A3, antes da saída para a circunvalação. A fila mantém-se a partir de Milheiros e continua a afetar a A4. A Avenida AEP é outro acesso ao Porto com demora, desde a Ponte Lessa até à Senhora da Hora, e depois à habitual fila entre Ramalde e a Sidónio Pais e a 5 de Outubro. Referência final para a Via Norte, também é outro dos pontos acidentes com muito trânsito a esta hora, essencialmente no troço entre a A4 e a VCI.
7: Pela volta que damos com o Luís todos os dias e a toda a hora aqui neste Bom Dia da Correio da Manhã Rádio, não lhe escapa nada no trânsito. A informação de trânsito mais completa. Completa ainda fica, se der voz e ajudar o Luís, enviar informações de trânsito aqui pela nossa linha do WhatsApp. Ana Pinto.
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7: Dá uma boa ajuda. Portanto, ganhe coragem e dê também informações de trânsito ao Luís Silva. Vai lá, consegue.
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7: Mais uma noitada com o melhor da Liga dos Campeões aqui na Correio da Manhã Rádio. Neste dia 8 de setembro. Já. Quase que a vida ajeitada de regresso à escola, não é? Sexta-feira, dia 11. Mas hoje ainda há tempo para celebrar o aniversário de Alicia Beth Moore. Estou a falar da Dona Rosa. Assim, de repente, não chega lá, mas a Pink faz hoje 47 aninhos. Eu confesso que gosto muito de Pink, ok? Tem um balanço incrível e é ótimo para ouvir logo pela manhã. Não acredita? Ora, ouça. Bom dia. Bom dia.

0: da série As Coisas Que Se Dizem Num Estúdio de Rádio com o microfone fechado. Vamos aqui a celebrar o aniversário da Pink. Já está o Luís Silva aqui em Pulgas a dizer: pá, tinha aqui uma bucha, tinha aqui uma bucha de trânsito. O que é que se passa?
1: Tenho, sim, senhor, é uma bucha que ficou por dar há pouco no informativo, mas que é de grande importância. É um acidente na Estrada Nacional 118, ao quilómetro 12, portanto é próximo do Campo de Tiro de Alcochete. Este acidente envolve

0: duas viaturas e ocorreu perto da conhecida Ponte das Enguias e, portanto, aqui o trânsito está congestionado em ambos os sentidos. Deixa-me só sublinhar o acidente que ocorreu no final da Ponte 25 de Abril, no sentido da Almada-Lisboa. Okay. O acidente não está ainda resolvido. A fila já colou, precisamente, com a A2. Embora a fila se mantenha a partir da Baixa de Corroios, é uma longa fila praticamente até Lisboa.
1: Ah, era uma torradinha dupla e a paradinha.

0: E a pergunta de hoje é: para que acha que serviria o barco que deu à costa em Sesimbra?
1: Júlio de Matos, acabei. Já me disseram que era 30 imigrantes do norte da África. Também já me disseram que era um barco da droga. Já me disseram que era um barco da droga, mas já com passadores, por causa que há muita falta de mão de obra a nível do tráfico e tem vindo malta de fora. Há muitas teorias. Eu acho que não deve ser droga. Até porque tem havido escassez na minha zona. Os barcos agora espetam-se, é isso, pá. A malta conduz os barcos, deve ir na viagem a fazer provas ao material. E às tantas ficam muito malucos, e depois não vêm as rochas e badu. Isto sou eu a falar. Posso estar errado, mas também o ditado é velho. Quem nunca errou, fuma a primeira pedra.
2: Irmã Salete da Purificação, freira na Ordem das Oblitas Lanzudas, no convento Corral de Botes. Já ouvi essa história do barco de Sesimbra e é engraçado que eu estava nesse dia perto do local, visto que fui com as minhas irmãs do convento numa excursão ao Cabo Especial. E lembro-me de comentarmos que a viagem foi diferente. Epá, nós vimos varas e varas de javalis, vimos raposas e até vimos 30 africanos a correr, porque parecia um safari. Depois sabemos que se calhar vieram num barco. Temos de acolher de forma solidária e cristã os imigrantes. E além disso, devemos também apanhar alguns javalis, já que os imigrantes depois não se vão alimentar sozinhos. Logo, vamos rezar um terço pela migração no mundo. Junta-te a nós. Hoje somos uma gota de água benta, amanhã um tsunami.
3: Tenente Idalécio Pontão, da Marinha Portuguesa. De facto, temos registro de uma ocorrência de um bote de borracha que deu à costa numa praia de Sesimbra. Todavia, não podemos dizer que se trata de um barco com imigrantes ilegais, mas também não podemos afirmar o oposto. Por isso, eu não confirmo a notícia, nem desminto. Antes, pelo contrário, vamos investigar o que se passou, mas sem querer ser spoiler, vou desde já adiantar que não vamos chegar a conclusão nenhuma. Estou desde já a dizer isto para que não fiquem com grandes expectativas. Falo com base no historial de investigações em Portugal. É um saber de experiência feito. E é isto. Obrigado pela atenção.
4: Ezequiel Pimentel, sou ornitólogo amador. Eu observo, portanto, pássaros como hobby. E a par do pescador que falou, eu também posso afirmar que no barco vinham 30 pessoas. Eu estava a observar com os meus binóculos um ninho de bufo real, que é uma ave muito comum naquela zona, e quando o bufo se aproxima do ninho, passa o primeiro indivíduo na minha frente, vindo do bote de borracha. Eu disse baixinho: ei, saia da frente, por favor, que estou a observar um bufo. Mal sabia eu que ia repetir isto mais 29 vezes. Claro, quando passaram os imigrantes todos, já o bufo tinha ido à vida dele. Epá, fiquei danado. Qual era a probabilidade de não ter um, não ter dois, mas 30 pessoas a lixarem-me aquilo que era uma tarde bem passada? Só eu e os bufos. Enfim, ninguém diga que está bem.
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9: Sabe que naquelas idades, normalmente, quando começamos, nós queremos é ser famosos. E que as pessoas nos reconheçam e digam: ah, pá, este tipo é muito bom, tem muito jeito. Ou as miúdas digam: é pá, o tipo é muito engraçado. Depois chega uma certa altura em que percebemos que mais importante que tudo isto são os afetos.

0: sobre sentimentos e é aquilo que liga as pessoas.
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2: Grande Adonis Sala vai dar-me, com certeza, uma bela conversa com um grande comunicador. É o mestre, o rei da rádio. 9h20, sorte a nossa, sorte a sua, com músicas como esta.

0: Para a vitória, Diogo Pissarra. Esta é de folhas. O balanço é incrível, esta música. É muito gira, não é? Cada um tem o seu trevo de quatro folhas. Nós temos o Luís Silva. Esse é o nosso trevo de quatro ou cinco folhas. Espera aí, amigo. O que é que se passa no trânsito, Luís?
1: Há uma novidade. Há uma novidade e não é boa. É para a A5. Há agora acidente no sentido Cascais-Lisboa. É antes da saída para Oeiras. A fila já está junto à Ribeira da Laje. A Marginal já tem o acidente resolvido, mas tem paragens entre Santa Mar de Oeiras e Passo de Arcos. Enfim, pode ser uma alternativa a ter em conta, apesar de ter trânsito.
0: Estará muita gente a dizer no carro: há vidas assim.
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3: Raras são as famílias onde não há uma discussão entre casais. Ou porque a tampa da sanita ficou aberta, ou porque cada um quer o controle do controle remoto da TV, ou porque as tarefas domésticas não são divididas de forma igualitária. Claro que, infelizmente, há dramas piores, mas não é desses que venho aqui falar. Se, entre nós, humanos, algumas discussões acabam em gritaria e outras de forma bem pior, então faríamos melhor em aprender com os macacos bonobos. São uns macacos que vivem ali na selva do Congo, primos quase diretos do ser humano, mas descobriram o segredo para a paz mundial. Em vez de andarem no insulto e na violência, dois machos, por exemplo, começam a rosnar por causa de um cacho de bananas maduras. O clima aquece, mostram os dentes. Pronto, vai dar molho, pensamos. Mas nada disso. No segundo a seguir, olham um para o outro, dão um abraço e começam a fazer ali um roça-roça rápido. Dois minutos depois, a tesão subiu, a tensão sumiu. Estão os dois nas calmas e a dividir as bananas como se fossem melhores amigos de infância. Lá na comunidade deles, manda quem pode. E quem pode são as fêmeas. Elas juntam-se em gangues para meter os machos na linha, se eles se esticarem. Mas, no geral, o lema daquela malta é mesmo Make Love Not War. Faz o amor, não faças a guerra. Há contacto romântico entre machos com machos, fêmeas com fêmeas, fêmeas com machos, novos com velhos, vale tudo. É uma festa pegada. Usam o sexo para pedir desculpa, para dizer olá, para festejar. Quando encontram comida, no fundo, os bonobos perceberam que a vida é curta demais para andar à pancada. Enquanto nós, humanos, inventamos guerras por tudo e por nada, eles resolvem os problemas da forma mais natural e relaxada do mundo. Alô? Nações Unidas? Agora, quando o Guterres sair, proponho um bonobo para a secretária-geral e as fêmeas de capacete azul. Sai uma paz mundial bem passada, pode ser?
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0: Olha, o macaco resolve conflitos fazendo amor. As coisas que descobrimos com o Vítor Figueiredo. 9h26, vamos para a síntese informativa contigo, Filipe Galamba.
5: Um antigo dirigente do Sporting está entre os clientes que tinham tratamento VIP num estabelecimento em Lisboa. O processo envolve ainda uma conversa com a apresentadora Maia, que nega qualquer envolvimento no caso e afirma que nunca pactuaria com uma situação de incentivo à prostituição.
6: Minha escuta é perfeitamente pontual, nem percebo bem o que é que lá está a fazer. Mas, se o Ministério Público entendeu que era importante para o
7: processo...
6: Achas
7: que não tem qualquer relevância
6: não
7: esta,
6: tem qualquer
7: esta
6: relevância,
7: conversa que aparece
6: com franqueza
7: nestas
6: não tem.
7: Juntas.
6: Estou à espera de poder ser, que, enfim, chamada como testemunha alguma coisa e lá estarei, com toda a franqueza e toda a frontalidade que me caracteriza. Agora, não posso... Não há aqui, o que eu quero que fique bem claro, é que não há aqui qualquer acusação ou participação minha em qualquer rede de tráfico ou de exploração, coisa que repudiou veementemente.
5: Um empresário ficou sem 22 mil euros depois de uma noite no Elefante Branco em Lisboa. O dinheiro desapareceu da conta bancária e três mulheres terão conseguido apoderar-se da quantia. O caso envolve 12 arguidos, agora acusados. É a manchete do Correio da Manhã desta terça-feira. O Ministro da Administração Interna, Luís Neves, é ouvido daqui a pouco no Parlamento, isto antes do debate da moção de censura apresentado pelo Chega. A iniciativa contesta a permanência do ministro no cargo e tem chumbo garantido. O Luís Neves deverá ser questionado sobre as polémicas relacionadas com o período em que dirigiu a Polícia Judiciária, os casos das obras em Odmira, do atrelado apreendido pela Judiciária e do carro apreendido que conduz estão sob investigação. Dois suspeitos agrediram um idoso e roubaram um relógio de luxo falso em Lisboa. A jornalista Bianca Gonçalves Rocha está esta manhã no local. Bianca, há suspeitas de que esta dupla possa pertencer ao chamado gangue do Rolex.
7: Exatamente, até porque há semelhanças aqui na forma de atuar. Trata-se de uma dupla. O alvo desta dupla era um relógio de luxo falso, neste caso, que o idoso trazia. O idoso que acabou então por ser assaltado por esta dupla, que acabou também por ser agredido, e por conta desta mesma situação foi conduzido ao Hospital São José, em Lisboa, para ser assistido, para receber cuidados médicos. Em causa, o relógio de luxo falso de que estamos a falar é um Patek Philippe, e efetivamente eu estive a ver em que ordem de valores é que poderá andar. Sabemos que o modelo em si era falso e que também os valores variam sempre consoante o modelo. O que é certo é que se tratava então de uma réplica de um relógio de luxo, e que efetivamente este era o alvo da dupla.
5: Bianca Gonçalves Rocha, em Lisboa. A Câmara do Porto vota esta terça-feira uma proposta para contratar uma empresa privada de reboques. O objetivo é combater o estacionamento ilegal até 2030. Mónica Peixoto.
8: A Câmara do Porto quer retirar mais de 67 mil veículos mal estacionados das ruas em 4 anos. É uma média de 15 mil veículos por ano, indica o Jornal de Notícias. A Câmara do Porto diz que o estacionamento ilegal é uma prática recorrente nos 85 quilómetros de arruamentos da cidade, o que retira quase 100 milhões de euros em receita de parquímetros à autarquia. Por isso, o município decidiu contratar reboques privados. A proposta vai ser discutida hoje em reunião de Câmara. Prevê pagar à empresa PFC Reboques 74 euros por cada veículo rebocado e 37 euros por reboques parciais. Até 2030, a Câmara do Porto conta gastar mais de 6 milhões de euros com a contratação dos reboques privados, um valor que garante compensa, tendo em conta as multas que vão ser cobradas e a receita recuperada nos parquímetros, indica o JN.
5: O estacionamento ilegal é uma prática recorrente no Conselho do Porto e representa uma perda de receita potencial para a autarquia. Kiev antecipa um inverno com possíveis apagões prolongados e está a armazenar comida e água para apoiar os residentes mais vulneráveis. Daqui a pouco, no 4 Cantos do Mundo, o Major-General Isidro Moraes Pereira explica como a Ucrânia se está a organizar para enfrentar mais um inverno.
9: No fundo, é a população que se está a precaver. E agora a Ucrânia, o governo ucraniano, tem que de alguma forma criar soluções para que não falte pelo menos comida a esta gente.
5: Para ouvir daqui a pouco no 4 Cantos do Mundo, no Grande Jornal das 10. Os portistas recebem hoje o Manchester City no Estádio do Dragão. É o primeiro jogo do Futebol Clube do Porto na fase de Liga da Liga dos Campeões. Na antevisão, Diogo Costa disse estar feliz no clube. O guarda-redes destaca o papel dos adeptos na decisão de continuar de azul e branco.
10: Eu acho que, de certa forma, eu sempre me preparei sempre igual. Obviamente tenho bastante carinho dos nossos adeptos, dos nossos esportistas, do qual me deixa-me extremamente feliz. Acho que até, de certa forma, me dá ainda mais motivação. Sei que estou a ser apoiado por muita gente e da minha parte, é sempre uma felicidade ver os esportistas felizes.
5: O Futebol Clube do Porto Manchester City começa às 8 da noite e vai ter relato aqui na Correio da Manhã Rádio. 30 concelhos dos distritos de Bragança, Guarda, Castelo Branco, Santarém, Porto Alegre e Faro estão hoje em perigo máximo de incêndio rural. Segundo o Instituto do Mar e da Atmosfera, mais de 50 concelhos estão em perigo muito elevado, situação que se deverá manter em algumas regiões até ao fim de semana. O Instituto prevê chuva no norte e centro, vento por vezes forte nas terras altas e descida das temperaturas.
0: Está esquecido o tempo, ainda estamos em... No verão, mais a sul, e já começa o outono, mais a norte. Porto com chuva para o dia de hoje. Atenção aí na estrada, ok? Cuidadinho.
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0: Juntos neste acordar, neste bom dia, por cá Luís Silva, Filipe Galamba e o próprio João Leitor consigo, até bem perto das 11. 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
1: Na Grande Lisboa é 90.4, no Grande Porto é 94.8, ou mesmo aí, onde nos está a ouvir em cmradio.pt, com as músicas que fazem parte da sua vida. Esta, já o Luís estava a dizer assim, é pá, tu não me digas que... Sim. Já com muitas saudades, Depeche Mode para dar assim um bom ritmo esta manhã de terça-feira. Boa terça, vamos juntos, vamos embora.

0: melhor festa que vai para aí, hein? Toda a gente a bater o pezinho, a estalar os dedos e a abanar o capacete, é pelo menos aqui o nosso caso, não é? Toda a gente a aproveitar este Enjoy the Silence, ou melhor, Enjoy, esta música dos Depeche Mode, que é maravilhosa para recordar aqui na Correio da Manhã Rádio. Quando a Lara Afonso estás a queixar no trânsito, e não está para brincadeiras, não é, Luís?
1: Na A5,
0: as coisas
1: nenhuma.
0: Estão complicadíssimas.
1: Sim, sim. E até porque há acidente antes do Nó de Oeiras, no sentido Cascais-Lisboa, e a fila já está quase em Carcavelos. Portanto, é essa a situação.
0: Está explicado, está explicado. Está explicado.
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0: Já vamos olhar o trânsito ao pormenor, não tarda nada aqui na Correio da Manhã Rádio. Vejo-te ansioso, Luís. Querias dizer mais qualquer coisa, não era?
1: Ainda temos outro acidente e desta vez é para o Porto. É na via de cintura interna, sentido Freixo a Rábida, é na zona de Paranhos, junto às obras. A fila essa está a começar no mercado abastecedor.
0: Não escapa nada, um qualquer alerta a qualquer momento. É por isso que lhe dizemos todos os dias, está aqui a informação de trânsito mais completa. Certinha!

0: Sheryl Crow, para juntar aqui às músicas, para ouvir no Bom Dia da Correio da Manhã Rádio. Que horas são isto? Estamos a 18 minutos das 10 da manhã. Vamos dar uma volta ao trânsito com o nosso Luís Silva. Vamos embora, é só pôr os pés ao caminho. E é já, Luís, tanta coisa para dizer, não é? Parece que já cá estamos.
1: Há imensos acidentes em Lisboa, de facto em pontos estratégicos que, de certa forma, em nada facilitam o trânsito em direção a Lisboa. E uma das principais entradas na cidade é precisamente através da ponte 25 de Abril, que é palco de acidente no final do tabuleiro, é no sentido Almada-Lisboa. A fila, mesmo assim, tem-se mantido na Baixa de Corroios, portanto não tem aumentado, o que de facto já não é uma má notícia. Em relação ao IC20, fica também a informação que o trânsito está lento, praticamente desde a saída para a superfície comercial de Almada, e portanto conto com esta demora suplementar nos acessos à ponte 25 de Abril. Depois temos esta situação na A5, que é um acidente, precisamente ao quilómetro 11, é próximo da saída para Oeiras, no sentido Cascais-Lisboa. A fila está a começar logo a seguir às portagens de Carcavelos, mas o acidente em si começa a estar já praticamente resolvido, o que de facto já é uma boa notícia. Depois, a fila definitiva para as Amoreiras, essa está depois da saída para o Restelo. Nesta altura também há informação de acidente, é precisamente no nó de Pinamanique, no final do IC19. A fila já está a partir da zona de Alfragide. Ainda está bastante complicado o trânsito na Cril, no sentido Sacavém a Algés. É um acidente que ocorreu junto à saída para a Pontinha. A fila está a começar em Odivelas. Informação de última hora também dá conta de um outro acidente na segunda circular, é no sentido Sacavém-Benfica. Este acidente ocorreu próximo da saída para a Estrada da Luz e o trânsito está acumulado praticamente desde a zona da Encarnação. Viajamos até à cidade do Porto, também com complicações em consequência de acidentes. É o que se passa na Ponte da Arrábida, no sentido Gaia-Porto, um acidente que está agora a complicar muito o trânsito na A1, já a fila a partir da zona do Canidelo. Pode utilizar a A20 como alternativa, mas depois saiba que na VCI, no sentido Freixo-Arrábida, ainda se para entre o mercado abastecedor e a saída para as Antas. Depois, mais à frente, na zona de Paranhos, está em fase de resolução um outro acidente que está a provocar algum abrandamento. Muitos perguntam se a Ponte do Infante é uma alternativa. Neste momento deixa de ser, porque também há acidente no sentido Gaia-Porto e o trânsito vai com certeza acumular-se nos próximos minutos. A referência final vai precisamente para a A3, é outro dos acessos ao Porto com demora. A fila mantém-se a partir de Águas Tantas.
0: Muito obrigado, Luís Silva, por essas notas de trânsito. Uma qualquer informação de trânsito, num qualquer alerta, a qualquer momento, juntos. Caso não se ouviu falar da Ponte Vasta Gama. Inspetor, está tudo bem na Ponte Vasta Gama?
2: Não faço a mínima ideia hoje.
0: Temos Carlos Anjos para um crime à lupa já a seguir. É essa a função do Carlos. Vamos lá, é já a seguir.
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0: Está na hora do Crime à Lupa. Vamos lá então?
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6: Bom dia, Carlos Anjos. O repórter Sábado do Now infiltrou-se numa rede de auxílio à imigração ilegal que atua em Portugal. Os cabecilhas são cidadãos guineenses que, segundo a investigação, subornam empresários integrados no programa do governo que permite obter vistos de trabalho em apenas 20 dias. Por cada contrato de trabalho fictício são pagos 1.500 euros em dinheiro vivo. Os esquemas poderão envolver cúmplices em várias instituições públicas. Carlos Anjos, que responsabilidades é que podem existir aqui dentro destas instituições públicas?
7: Dentro das instituições públicas, se isso for cometido, os crimes são vários, podem ser vários crimes, desde o abuso de poder à corrupção. Mas dá uma sensação que aquilo que a reportagem traz é que foram feitos protocolos entre instituições públicas que delegaram competência em instituições privadas, ou de direito privado. E tudo isto tem um bocado original. E o bocado original prende-se com a extinção do CEF. Quando se extinguiu o CEF, que tinha competências administrativas e policiais, inventou-se aquela história do cidadão russo que foi morto. Foi essa a causa. Esse é um episódio traumático, devia ser apuradas as responsabilidades. Os intervenientes deviam ser punidos, severamente punidos, mas a polícia, o CEF, não tinha nada a ver com, não podia ser extinguido, apenas porque houve alguns dos membros do CEF, um pequeno grupo, que se portou mal. Entretanto, foi partido para essa extinção e a esquerda parlamentar defendeu que devia haver uma separação entre, e que não deveria estar, e esta era a causa original da guerra contra o CEF, é que as funções policiais e administrativas não deviam estar juntas. Ora, isto é um erro crasso, e estamos a pagar, e vamos pagar durante muito tempo esse erro. Porquê? Porque foram distribuídas as competências policiais pela PSP, pela GNR e pela PJ. O auxílio à imigração ilegal ficou na PJ, o combate à imigração ilegal e a vigilância das fronteiras na PSP e na GNR. E as competências administrativas de emissão de vistos foram para a AIMA. Ora, a AIMA não tem competência para fiscalizar rigorosamente ninguém. Tomaram eles ter capacidade para emitir as autorizações da residência, fará para fazer essa fiscalização sobre se os processos estavam ou bem mal instruídos. E o que levou foi a que a AIMA fizesse protocolos com a Associação Empresarial Portuguesa, com várias instituições privadas, e delegou neles o fator de eles receberem os documentos dos imigrantes e verem se os documentos estão certos ou errados, se faltam documentos e se tudo está correto. Ora, estas instituições não têm capacidade, nem estão vocacionadas para fiscalizar. E o que nós assistimos foi a que empresários houve um grupo de pessoas que fizeram estas associações que, que o repórter sábado desmembrou ou identificou, que mediante o pagamento a pessoas dessas instituições conseguem que seja dito que os processos estão corretos e que os vistos e as autorizações da residência podem ser emitidas. Ou seja, o Estado, por uma incompetência dos deputados à data, por um erro crasso que foi cometido na nossa legislação, e que vamos pagar isto durante muito tempo, delegou em entidades privadas e do Estado que não têm capacidade para fazer investigação o processo de perceber se os vistos, se toda a documentação está correta ou não. Nós hoje não temos nenhuma investigação para saber se um cidadão que pede um visto, como antes o CEF fazia uma investigação policial, hoje não é feita essa investigação para saber se ele reúne as condições ou não para que o visto seja dado ou a autorização de residência. Portanto, hoje vivemos numa espécie de confiança nas instituições, ou que as pessoas que participam em todo este processo estão todas elas de bom a trabalhar para o bem, o que não acontece. E, portanto, eu diria que nós estamos a pagar o pecado original, que foi, primeiro, a extinção do CEF e depois a incapacidade que o Estado teve e que ainda demonstra em reorganizar-se e em que um processo tão importante como a autorização de vistos ou de estados de residência tenha a colaboração de privados que não estão mais interessados em ter os imigrantes para trabalhar nas suas empresas do que propriamente em que a legislação seja cumprida. E, portanto, nós estamos a pagar isso.
6: Muito obrigado, Carlos Anjos. Foi o Crime à Lupa.
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0: Já só tenho tempo para te mandar um abraço, ok, Carlos?
7: Outro para ti, outro grande para ti.
0: Amanhã estás cá?
7: Amanhã é presencial. Amanhã
0: um grande
7: presencial.
0: Abraço. Até amanhã, okay. Carlos Anjos.
7: Olha.
9: Este é o WhatsApp da Correio da Manhã Rádio.
7: Não, é que eu sabia que o trânsito hoje estava mal.
1: Por acaso está, na
0: sentido está mesmo mal. Fizeste muito bem.
7: Exato, e por isso amanhã já está melhor, amanhã vou, está bem?
0: Fizeste tu muito bem. Carlos Anjos, grande abraço. Carlos Anjos, o inspetor do Crime à Lupa, aqui na Correio da Manhã Rádio, todos os dias, por volta de um quarto para as 10, mais minuto, menos minuto.
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0: Que horas são isto? Ah, já estamos a 7 minutos das 10 da manhã. Temperaturas atuais há instantes. Lisboa com 22 graus, tempo cinzento no Porto com 20 graus, Faro com 26. Melhor primeiro, este é o Grande Jornal das 10. A edição é do Filipe Galamba.
6: Luís Neves está prestes a ser ouvido no Parlamento. O ministro da Administração Interna deverá ser questionado sobre as polémicas relacionadas com o período em que dirigiu a Polícia Judiciária, os casos das obras em Odmira, do atrelado apreendido pela Polícia Judiciária e do carro apreendido que conduz estão sob investigação. Hoje no Parlamento está a jornalista Sónia Cardoso. Faltam poucos minutos para essas declarações de Luís Neves, que diz estar disponível para responder a qualquer questão.
11: Muito bom dia. Pelo menos é isso que disse nos últimos dias, estar totalmente disponível para responder às perguntas dos deputados. É a primeira vez em cerca de 2 meses que vai ser confrontado pelos políticos relativamente a todas as polémicas que têm estado envolvido nestes últimos 2 meses. Tudo começou com os montes no Alentejo, depois já a nível também também a nível das declarações apresentadas e depois também até ao carro apreendido que usa para uso pessoal de um traficante de droga. Por isso, e vai ser sobretudo um dia longo para Luís Neves. Vai começar a ser ouvido aqui na Assembleia por volta das 10 da manhã, numa comissão, onde vai responder às perguntas dos deputados e depois, 5 horas depois, por volta das 3 da tarde, o governo, e aí já vão estar todos os ministros, vão ser também ouvidos e vão falar, claro, já no plenário perante os restantes partidos. André Ventura diz que o primeiro-ministro deveria retirar Luís Neves do cargo do Ministério da Administração Interna e fala até de um

0: Na Assembleia da República a acompanhar os trabalhos. A Assembleia da República que debate e vota hoje a moção de censura, como dizia a Sónia, logo à tarde. É uma moção ao Governo apresentada pelo Chega. A iniciativa contesta a decisão de Luís Montenegro de manter Luís Neves como Ministro da Administração Interna. André Ventura do Chega considera que o Governo não tem condições para continuar no cargo, o Governante, aliás, não tem condições para continuar no cargo. A moção tem chumbo garantido. Luís Montenegro classifica a iniciativa como um jogo político e defende a capacidade de Luís Neves para resolver o problema da tutela. O líder parlamentar do PSD, Hugo Soares, acusa Ventura de ser o deputado do caos e da instabilidade.
1: Veja bem, na semana passada eu creio que o deputado André Ventura deve ter dado 3-4 entrevistas, hoje dará mais uma, amanhã provavelmente dará outra, e nós andamos a alimentar o ego do deputado André Ventura em vez de nos focarmos naquilo que verdadeiramente interessa, que é a resolução dos problemas concretos da vida das pessoas e de valorizar já agora aquilo que os portugueses todos tem alcançado, e não é pouco. O deputado André Ventura é o deputado do caos, da instabilidade e das televisões já agora.
0: André Ventura acusou o Partido Socialista de cometer um ato de cobardia ao não apoiar a moção de censura.
2: Politicamente é um sinal diferente, não é? Numa, o Partido Socialista diz que até concorda com isto, mas não quer votar a favor, é só um ato de cobardia. No outro, o PS diz que não concorda com isto e não quer votar a favor, que é o mesmo que dizer para Luís Neves continuar. Se querem que Luís Neves continue, continuem a destruir o país e as instituições como estão a fazer. Eu não quero ficar ligado historicamente a ter permitido que um ministro que deu este espetáculo e que faz esta degradação continue em funções. Mas isso sou eu e é o Chega. Assumimos a nossa responsabilidade.
0: Já o secretário-geral do Partido Socialista, José Luís Carneiro, lembra que o PS não é uma autocracia, ao contrário de outras forças políticas.
3: Quando eu digo que estou a consultar os meus camaradas de partido, nomeadamente dos órgãos nacionais, é que sabem que o Partido Socialista é um partido democrático, não é um partido autocrático. Para esses autocráticos há outros, não é esta escolha, não é esta porta, é outra porta.
0: O PS deve abster-se nessa votação da moção de censura que acontece logo à tarde, apresentada pelo Chega, para evitar uma crise política. A moção é discutida esta tarde no Parlamento e é a quarta apresentada pelo Chega e a 37ª em democracia. Apenas uma foi aprovada em 1987. Para já, as atenções estão viradas para Luís Neves, que está prestes a ser ouvido no Parlamento. Está previsto para daqui a cerca de 2 minutos. O Ministro da Administração Interna deverá ser questionado sobre as polémicas relacionadas com o período em que dirigiu a Polícia Judiciária. Vamos estar atentos também ao trabalho da Sónia Cardoso, que está a acompanhar os trabalhos no Parlamento. Um antigo dirigente do Sporting está entre os clientes que tinham tratamento VIP num estabelecimento em Lisboa. O processo envolve ainda uma conversa com a apresentadora Maia, que nega qualquer envolvimento no caso e afirma que nunca pactuaria com uma situação de incentivo à prostituição.
4: Minha escuta é perfeitamente pontual, nem percebo bem o que é que lá está a fazer. Mas, se o Ministério Público entendeu que era importante para o
5: processo...
4: Achas
5: que não tem qualquer relevância
4: não
5: esta,
4: tem qualquer
5: esta conversa
4: relevância,
5: que aparece
4: nestas
5: escutas?
4: Não tem. Estou à espera de poder ser, que, enfim, chamada como testemunha, alguma coisa, e lá estarei, com toda a franqueza e toda a frontalidade que me caracteriza. Agora, não posso... Não há aqui, o que eu quero que fique bem claro, é que não há aqui qualquer acusação ou participação minha em qualquer rede de tráfico ou de exploração, coisa que repudio veementemente.
0: Entretanto, há também notícia de que o empresário ficou sem 22 mil euros depois de uma noite no Elefante Branco, em Lisboa. O dinheiro desapareceu da conta bancária e 3 mulheres terão conseguido apoderar-se da quantia. O caso envolve 12 arguidos, agora acusados, e é a manchete de hoje do Correio da Manhã. Vamos conhecer os principais destaques com o diretor-geral editorial adjunto, Armando Esteves Pereira.
6: Cliente gasta 22 mil euros numa noite no Elefante Branco. Esta é a manchete do Correio da Manhã e conta as desventuras do empresário numa noite na casa de Alterne, onde foi levado por 3 mulheres e perdeu o dinheiro. E também sobre este tema, declarações de Maia apanhadas em escutas. E ela diz, nunca pactuaria com o incentivo à prostituição. Na educação, uma péssima notícia. Portugal recua 20 anos nos resultados do PISA e o antigo patrão da Fórmula 1 foi detido em Tires. Hoje no Parlamento há maratona parlamentar com o ministro Luís Neves em xeque. E a subida brutal dos combustíveis está a levar a uma onda de protestos. Automobilistas protestam contra a subida brutal de preços. Destaque também para uma história trágica na Amadora. Homem viola sobrinha quando a mulher acaba a licença de parto. e no 6

0: Marechal, atingido com 4 tiros no fim de um baile funk. No Porto, o antigo autarca Nuno Cardoso morreu aos 64 anos. E no futebol, hoje, Farioli estreia-se com o Dragão na nova época da Liga dos Campeões. E Farioli confiante na estreia. No Sporting, Salazar com ambições europeias. E o Benfica te joga amanhã para o campeonato. E Palhinha pode jogar por causa de um precedente do Sporting. Isto e muito mais com o seu Correio da Manhã.
1: Armando Esteves Pereira aqui com os destaques desta terça-feira do Correio da Manhã.
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1: Kiev antecipa um inverno com possíveis apagões prolongados e está a armazenar comida e água para apoiar os residentes mais vulneráveis. No Quatro Cantos do Mundo, o Major-General Isidro Moraes Pereira explica como a Ucrânia se está a organizar para enfrentar o inverno.
3: Há aqui dois aspectos importantes. Um deles são os avisos que têm sido feitos à população e que são de louvar para preparar a população para aquilo que se vai passar. É uma política de verdade, é dizer que o inverno vai ser mau. Inclusivamente um alto responsável por serviços de informações começou hoje por dizer que gostava de trazer boas notícias, mas infelizmente não as tenho, e explica de forma até chocante aquilo que pode acontecer no inverno. Diz que vão ser atacados a rede, as termoelétricas, a rede de distribuição elétrica vai ser atacada, vão ser atacadas as grandes cadeias de distribuição. Portanto, esse é um aspecto. E as pessoas já estão a reagir, já estão a provisionar, já estão a tentar comprar aquilo que pode faltar seriamente na altura do inverno. Outro aspecto, que é anterior a este, é que os supermercados, as cadeias de distribuição alimentar, estão a ser atacadas. No fundo, é a população que se está a precaver, e agora a Ucrânia, o governo ucraniano, tem que de alguma forma criar soluções para que não falte pelo menos comida a esta gente.
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1: Diogo Costa e Francesco Farioli fizeram a divisão do jogo do Porto de logo à noite para a Champions, mas já lá vamos. Para já vamos até à Assembleia da República. Luís Neves está prestes a ser ouvido no Parlamento. A Sónia Cardoso está em direto.
4: Ao silêncio e não quis responder aos jornalistas, e neste momento vemos então a comitiva de Luís Neves a entrar na sala de comissões. É lá que agora vai responder a todas as perguntas dos deputados, uma comissão que tem hora para começar, mas não tem hora para terminar. Tudo vai depender das perguntas dos deputados e, claro, também das respostas. E isso também vai ser importante para a tarde, porque ontem, em entrevista à CMTV, André Ventura colocou a possibilidade até de retirar a moção de censura, se tiver todos os esclarecimentos na parte da manhã. Ou seja, André Ventura aqui a dizer que se Luís Neves responder a todas as perguntas, a nível também claro, se o Chega ficar totalmente esclarecido, então existe e poderá existir, aliás, essa possibilidade de ser retirada a moção de censura. Ora, vamos ver se de facto isso vai acontecer. Agora vai também depender como vai acontecer esta comissão, uma comissão que vai sentar Luís Neves perante deputados que pertencem a esta comissão e que vai responder a todas as perguntas que, entretanto, os deputados têm para fazer.
1: Já voltamos ao encontro da Sónia Cardoso, que está a acompanhar então os trabalhos no Parlamento. Luís Neves está prestes a ser ouvido, já entrou neste momento na sala para ser questionado sobre as polémicas relacionadas com o período em que dirigiu a Polícia Judiciária. No desporto, o Futebol Clube do Porto recebe esta noite no Dragão o Manchester City para a Liga dos Campeões. Diogo Costa e Francesco Farioli fizeram a divisão do primeiro jogo do Porto na fase de Liga, da Liga dos Campeões. Os portistas, como referi, recebem o Manchester City. A Farioli estreia-se na competição e mostra-se confiante, apesar de destacar algumas baixas importantes na equipa, Nuno Adães.
5: A noite vai ser especial para o Futebol Clube do Porto, que está há 2 anos sem participar na Liga dos Campeões. Farioli sabe que vai enfrentar uma das melhores equipas do mundo, mas mesmo com baixas importantes como o Bernardeck e Froholt, o treinador acredita que os portistas podem fazer uma grande exibição.
6: As más notícias é que teremos...

0: De correr para garantirmos a melhor prestação. Eles são uma das melhores equipas do mundo, técnica e fisicamente. Vamos ter muito respeito perante o nosso adversário, mas com ambição e desejo sentimos que podemos fazer algo de especial. O apoio dos nossos adeptos, do nosso povo, vai ajudar-nos a ter a melhor exibição e uma grande noite que acredito o Porto
1: merece. Energia que poderá ter ser necessária para parar o inevitável Haaland, Diogo Costa, que garante amor eterno ao Futebol Clube do Porto, diz estar preparado para o frente-a-frente com o norueguês.
2: Só pelo facto de estarmos a jogar a Champions League, sabemos que estamos sempre a jogar com o melhor, mas neste caso estamos a falar dos melhores avançados do mundo, ou talvez o melhor. Obviamente, da nossa parte, da nossa e da minha parte, requer outro tipo de atenção, mas qual a minha humildade é sempre igual. Tal como vejo a jogar contra um Moreirense ou contra um City, eu vou treinar da mesma maneira, vou olhar da mesma maneira, vou na mesma analisar todos os vídeos que tenho para ver.
1: Futebol do Porto e Manchester City defrontam-se esta terça-feira, na primeira jornada da fase de Liga da Liga dos Campeões. O jogo começa às 8 da noite.
3: E vai ter relato aqui na Correio da Manhã Rádio.
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3: Luís Neves está prestes a ser ouvido no Parlamento, deverá ser questionado sobre as polémicas relacionadas com o período em que dirigiu a Polícia Judiciária, os casos das obras em Odmira, do outro lado apreendido pela Polícia Judiciária e também do carro apreendido que conduz, estão sob investigação. Vamos abrir aqui um simultâneo com a CMTV para acompanhar as explicações do Ministro da Administração Interna. A qualquer momento deverão começar essas declarações sobre as polémicas com Luís Neves. Recordo que logo à tarde a Assembleia da República debate e vota uma moção de censura ao governo apresentada pelo partido Chega. A iniciativa contesta a decisão de Luís Montenegro de manter Luís Neves como ministro da Administração Interna. André Ventura considera que o governante não tem condições para continuar no cargo. A moção tem chumbo garantido, pelo menos foi essa a indicação que o Partido Socialista deu, que iria não iria aprovar essa moção de censura. Vamos de novo então ao direto da Assembleia da República. Está a acompanhar a situação a Sónia Cardoso. Ainda não é possível esse direto. Recordo então, estava eu a dizer que o PS deverá abster-se na votação da moção de censura apresentada pelo Chega para evitar uma crise política. A moção é discutida esta tarde no Parlamento. É a quarta apresentada pelo Chega e a 37ª em democracia. Apenas uma foi aprovada em 1987. Mas para já, as atenções estão viradas para estas declarações dadas pelo Ministro da Administração Interna. Luís Neves já está na Assembleia da República e vai falar dentro de instantes, vai ser questionado sobre as polémicas relacionadas com o período em que dirigiu a Polícia Judiciária, os casos das obras em Odmira, do outro lado apreendido pela Polícia Judiciária e do carro apreendido que conduz, que estão, então são estes os temas sob investigação. Na Assembleia da República está a jornalista Sónia Cardoso, deverá estar a começar dentro de poucos instantes essa conversa com os deputados. Vamos então em direto e em simultâneo com a CMTV.
5: Vemos que, segundo o Ministro da Administração Interna, está pronto para responder a qualquer questão. Numa altura em que vemos já vários deputados, também a Luís Neves, que se prepara para dar início a esta audição regimental que acontece hoje, esta manhã, na Assembleia da República. Foi confrontado pelos jornalistas à sua chegada, mas decidiu não responder a nenhuma pergunta. Foi questionado se estaria pronto para o fazer, mas decide remeter-se ao silêncio e vai aguardar então por este momento para prestar as declarações devidas e depois vai sim ser confrontado pelas questões dos deputados que estão presentes. Falamos de uma primeira intervenção que vai ter uma duração de até 15 minutos. Depois Seguem-se duas rondas de perguntas dos deputados em que é dada a prioridade ao maior grupo da oposição, o Chega, e Luís Neves garante estar pronto para responder e para dar declarações ao país. Já passaram pouco mais de 10 minutos desde a hora que estava prevista para o arranque desta audição regimental, mas segundo conseguimos perceber nestas imagens que estão a ser transmitidas em direto, tal ainda não aconteceu. Estão a ultimar aqui os preparativos para que depois possa acontecer tudo na normalidade, mas aqui na CMTV estamos a acompanhar tudo ao segundo, em permanência na CMTV, Luís Neves, que vai explicar tudo aqui na Assembleia da República. Durante a tarde vai haver também o debate da moção de censura e, por isso, Sónia Cardoso, em direto da Assembleia da República, é um dia muito preenchido, mas para já a prioridade é esta audição regimental.
6: Exatamente, Denise. É um dia longo para o Ministro da Administração Interna, que, entretanto, já começou esta comissão. É aqui, nesta sala, que vai responder às perguntas dos deputados. Pelo menos tem sido isso que tem garantido nos últimos dias, que, de facto, está disponível para esclarecer qualquer questão e está disponível para responder a todas as perguntas dos deputados. Mas o dia não vai terminar por aqui, porque daqui a mais ou menos 5 horas, por volta das 3 da tarde, vai acontecer então a votação da moção de censura. Vai começar essa sessão com um discurso do Chega, que foi quem apresentou a moção. Depois o Governo tem a oportunidade de responder.
5: Trabalhar. Vai começar agora, por isso vamos...
7: Começo por cumprimentar a todos, desejar um bom regresso ao trabalho a quem esteve de férias. Hoje estamos aqui para a audição regimental do Sr. Ministro da Administração Interna. Toda a gente conhece o formato e a grelha da audição. Cumprimento o Sr. Ministro e agradeço a sua prontidão em também fazer a mudança de, por força do agendamento da moção de censura, tivemos que fazer uma alteração no horário desta reunião, e agradeço a disponibilidade. Cumprimento também os Srs. Secretários de Estado e todos os presentes. Vou só fazer um pedido aos Srs. Jornalistas, principalmente os das câmaras, que tenham em atenção que não podem, sob circunstância alguma, perturbar ou tapar as câmaras da Assembleia da República que estão a fazer em direto, só para terem esse cuidado. De resto, não há problema rigorosamente nenhum. Só para terem esse cuidado, que há bocadinho acho que isso que aconteceu, e pediram-me para fazer esta advertência, portanto... Agradeço e peço a colaboração também dos senhores jornalistas, de modo a não haver aqui grandes perturbações no trabalho que vamos desenvolver, para todos podermos trabalhar de forma boa. E, portanto, como sabem, a intervenção inicial pertence ao senhor ministro, ao senhor deputado.
8: Queria fazer uma intervenção à mesa, senhor presidente.
7: Faz favor.
8: Sr. Presidente, eu acho que esta sala não tem condições nem para os jornalistas, nem para nós deputados exercer aquilo que devíamos exercer, que era fazer bem o nosso trabalho. Porque é muito difícil nós estarmos a inquirir o Ministro da Administração Interna nesta sala, com tantos deputados, com tantos jornalistas, dada a importância que esta audição tem. E eu gostava de saber apenas uma coisa. Esta audição estava marcada para a sala do Senado. E eu gostava de saber porque é que foi alterada para esta sala. Se a tentativa é desvalorizar a audição ao Sr. Ministro da Administração Interna ou se existem outras razões que são desconhecidas. Mas até hoje de manhã, esta audição estava anunciada na sala do Senado.
7: Muito bem, Sr. Deputado, dar-lhe esse esclarecimento. Não é sempre esses pensamentos perversos que têm. O que acontece é que estava com um problema de som a sala do Senado. Não, já está a dizer que é para desvalorizar o Sr. Deputado. A sala do Senado estava marcada, e bem, porque nós entendíamos que precisávamos de uma sala maior. Mas tendo um problema de som e tendo sido dito pelos serviços da Assembleia tínhamos que não podíamos fazer na sala do Senado, estava com um problema de transmissão, nós não tivemos outra alternativa, Sr. Deputado. É esta a razão porque foi alterado para a sala 6. Não há outra razão. Faz favor.
8: Muito obrigado, Sr. Presidente. Sr. Presidente, eu vou fazer uma pergunta que creio que é a ideia de todos os deputados aqui presentes, ou praticamente todos os deputados aqui presentes, não é um pensamento perverso. Nem lhe posso admitir que a Sra. Presidente diga isso já no início de uma audição, que é pensamento perverso. São ideias e opiniões que os deputados têm de ter. E os deputados foram legitimamente eleitos pelo povo português e a senhora tem que respeitar isso.
7: Com certeza, Sr. Deputado, mas a pergunta podia ser feita sem qualquer consideração, que eu dar-lhe a resposta que dei. Não fez considerações. Faz favor, Sr. Deputado Pedro Delgado Alves.

0: Muito obrigado, Sr. Presidente. Só para dar nota que tivemos a mesma dúvida, perguntámos interiormente à Sra. Presidente, que esclareceu imediatamente, sem considerações. Portanto, é perfeitamente possível, de forma civilizada e sem necessidade, de pôr em causa a distribuição das salas. Eu sei que a distribuição das salas e o acesso às salas pode ser problemático a vários níveis, porque não cabemos todos, mas, de facto, a solução e a resposta dada foi clara, tranquila, e já aconteceu várias vezes ter que mudar de sala porque hoje há um problema de transmissão, há um problema de som. Era só para dar nota que colocou-se-nos precisamente a mesma dúvida, perguntámos à Sra. Presidente e fomos esclarecidos.
1: Muito obrigada. Vamos então dar início. Sr. Deputado, agora era para quê, faz favor?
2: É para o mesmo efeito que o Sr. Deputado Pedro Delgado Alves, já que ele não disse também para que efeito é que era, mas não deixa de ser curioso haver um problema de som na sala do Senado, justamente nesta audiência, quando a Assembleia da República esteve fechada durante 2 meses.
1: Sr. Ministro, vamos dar início então agora à sua audição. Dispõe de 15 minutos para a sua intervenção inicial. Tem a palavra, Sr. Ministro.
3: Muito obrigado. Bom dia, Sra. Presidente, Sras. E Srs. Deputados. Bom dia a todas e a todos. Desde o primeiro dia temos procurado responder aos problemas imediatos, sem perder de vista as mudanças estruturais de que a administração interna necessita. Tomámos decisões para resolver situações urgentes, como o caso das fronteiras aeroportuárias, e iniciámos reformas que não produzirão resultados de um dia para o outro, mas que são necessárias para melhorar as instituições e o nosso país. Por isso, é necessário transformar e colocar mais segurança no terreno, valorizar os profissionais e libertar polícias para a sua missão, modernizar os instrumentos de segurança, antecipar os riscos e reforçar a capacidade do Estado neste nível e aproximar a administração interna dos cidadãos, das autarquias e dos territórios. Apresento hoje o trabalho realizado até agora. Segurança em Lisboa e no Porto. Lisboa e Porto têm estado no centro do debate sobre segurança. É um debate absolutamente legítimo. Os cidadãos, os autarcas, querem mais patrulhamento, mais proximidade, mais visibilidade e uma resposta mais rápida. Mas a PSP, que é quem tem a competência territorial, enfrenta há muito uma perda acumulada de efetivos, o envelhecimento dos seus quadros e dificuldades persistentes no recrutamento, para além de ter que ter substituído o CEF nas fronteiras aeroportuárias. A resposta exige recrutamento, reorganizar o dispositivo e libertar de polícias das tarefas que não precisam de ser desempenhadas por polícias. A Polícia de Segurança Pública apresentou ao Governo um plano de reorganização para Lisboa, Porto e Setúbal. Só em Lisboa poderá libertar quase 200 polícias, hoje condicionados pelo funcionamento das instalações. Nos 3 comandos, serão cerca de 500 polícias que poderão regressar a funções operacionais e de patrulhamento e de proximidade com o cidadão. É preciso perceber que são necessários 15 polícias no mínimo para manter uma esquadra aberta 24 horas por dia. Abaixo de 25 polícias, uma esquadra não tem qualquer capacidade de projeção de meios e respostas a incidentes. Não se trata de reduzir presença, mas concentrar os recursos de forma a permitir uma maior capacidade de resposta. As autarquias serão sempre envolvidas e uma estrutura independente acompanhará os resultados deste trabalho. Mas não ficámos à espera desta reorganização. Desde junho, a PSP reforçou também, através do Corpo de Intervenção, a presença nas zonas de maior concentração de pessoas e maior pressão turística em Lisboa e no Porto. Os problemas de segurança não devem ser nunca desvalorizados. Não podemos e não devemos desvalorizar o alarme causado sempre que sucede um episódio, como o tiro a uma turista em plena luz do dia na Baixa, ou o impacto do gangue do Rolex. Há fenómenos criminais, territórios e ocorrências que exigem atenção. Nunca haverá 0 crimes, 0 ameaça. Mas os dados das próprias polícias também não sustentam uma narrativa de insegurança generalizada. Na área do Cometlis de Lisboa, por exemplo, a criminalidade geral aumentou 2,9 nos primeiros 8 meses de 2026. Segundo a PSP, esta evolução é também explicada pela maior capacidade de detectar e registrar crimes, a chamada proatividade policial. Temos cada vez mais crimes informáticos, mais burlas, mas sobretudo também muitos crimes que resultam da proatividade policial. Estes resultados traduzem o trabalho extraordinário das polícias, mas empoderá-los também dar-lhes meios, formação, proteção jurídica e leis claras para responder aos problemas concretos do terreno. Empoderar os polícias é dar-lhes tudo isto. Um desses problemas, identificado há décadas, é a venda, sobretudo nas zonas de maior concentração turística, do designado louro prensado e outros produtos apresentados como se fossem drogas. temos uma proposta que apresentaremos. Daremos assim aos polícias um instrumento eficaz, que hoje é inexistente, contra uma fraude organizada que degrada o espaço público, engana cidadãos e turistas e alimenta o sentimento de insegurança de uma forma muito veemente. Aeroportos e fronteiras. Também nos aeroportos partimos de uma situação de grande instabilidade. Faziam-se parangonas na comunicação social nacional e internacional. Hoje a situação é substancialmente diferente. O EES funciona em pleno em Portugal e desde domingo a recolha de dados biométricos está a ser feita a 100% aos passageiros sem qualquer perturbação. Temos mais circulação de passageiros e mais segurança nestas estruturas. Reforçamos recursos humanos, boxes e e-gates e estabelecemos coordenação permanente entre a PSP, o SSI e a ANA e as restantes entidades. Deixo por isso aqui, neste momento, um elogio a todas estas instituições, mas em particular à Polícia de Segurança Pública. Os resultados são hoje mensuráveis. Os tempos máximos e médios de espera diminuíram significativamente. Em junho, o Comissário Europeu para os Assuntos Internos e Migrações, Marcos Bruna, reconheceu os progressos alcançados e saudou os esforços nacionais feitos. Fomos o único país a ser alvo deste elogio. Continuam a existir momentos de pressão e limitações a resolver, mas passámos de uma situação caótica inicial para uma operação mais estável, previsível e controlada e a que a todos nos deve orgulhar. É essa capacidade que temos de consolidar. Na segurança rodoviária, depois de 6 anos de espera, o Governo aprovou a Estratégia Nacional de Segurança Rodoviária Visão 0 2030, com o objetivo de reduzir para metade o número de mortos e feridos graves. Está também em fase final o projeto de Código de Estrada que procuramos aqui apresentá-los no mais curto espaço de tempo possível. Dizer que na estratégia recebemos mais de 60 contributos de entidades e de pessoas. Está igualmente em execução o regresso da BT, da Brigada de Trânsito. A GNR apresentou uma proposta que validei e seguirá o percurso legislativo habitual que aqui chegará. Para levar desde já as estradas à lógica do comando centralizado, os destacamentos de Setúbal, Carcavelos, Torres Vedras e Carregado passaram dos comandos territoriais para a Unidade Nacional de Trânsito. Relativamente aos incêndios rurais, prevenção e combate a este fenómeno. Na prevenção e combate aos incêndios rurais, começámos a trabalhar muito mais cedo e de forma bastante mais coordenada. Criámos de forma inédita o Comando Integrado de Prevenções e Operações em Leiria, reunido na Autoridade Nacional de Emergência e Proteção Civil, a AGIF, o CNF, a GNR e as nossas Forças Armadas, com os bombeiros e as autarquias presentes. Pela primeira vez na história, estruturas orientadas para o combate foram mobilizadas para a antecipação, para a prevenção. Nos 26 concelhos prioritários, foi intervencionada a rede viária florestal considerada essencial para o socorro, numa extensão superior a 20 mil quilómetros. É obra. Reforçámos o dispositivo de combate, especial de combate a incêndios rurais, a formação, o pré-posicionamento de meios e a capacidade de antecipar períodos de risco elevado. Até ao momento, a área ardida é 74% inferior à registada em igual período de 2025. É um resultado positivo, mas ainda estamos a meio da campanha, sendo certo que temos o El Niño enquanto fenómeno meteorológico que poderá por aqui passar e causar grandes estragos. Mas este resultado positivo deve ser lido com toda a responsabilidade. Depende das condições meteorológicas, das ignições, do território, da vegetação e, sobretudo, da resposta operacional de quem está no terreno. Não seria rigoroso atribuí-lo apenas às medidas adotadas. Há, contudo, um indicador de capacidade do sistema. Cerca de 95% dos incêndios foram dominados na fase inicial. Esse resultado pertence aos bombeiros e a todos os operacionais no território, no terreno. Este é ainda um balanço provisório. É época de maior empenhamento, prolongar-se-á até 15 de outubro e não podemos nunca diminuir a vigilância. Relativamente ao Siresp, matéria em que importa prevenir e responder melhor, exige comunicações críticas robustas. Depois do apagão de 25, nomeámos uma nova liderança para o Siresp e estamos a executar um programa de modernização de cerca de 36 milhões de euros, reforçando a redundância, a autonomia e a capacidade de funcionamento em condições extremas sobretudo para aqueles que precisam de socorro. Nos grandes incêndios deste ano, a rede apresentou um desempenho notável, sem falhas relevantes nem queixas dos utilizadores, o que não era habitual. Foi também reativada a Academia Ciresp, com formação de utilizadores em todo o país. Em dois meses, repito, em dois meses, julho e agosto, foram formadas 400 de pessoas. Falamos de bombeiros, autarcas, forças de segurança e outros agentes de proteção civil que utilizam o Ciresp. Formação em todo o país. Esta formação vai continuar na Madeira e num bote campo, a norte, para mais de 400 utilizadores. Há investimentos por executar, mas existe hoje no Ciresp uma liderança forte, um plano em curso e uma orientação para termos comunicações de emergência mais robustas e um núcleo soberano que assegura este serviço ao Estado. Visão futura, Senhora Presidente, Senhoras e Senhores Deputados. Estes resultados são apenas um ponto de partida. Precisamos de planeamento plurianual para os recursos humanos da PSP e da GNR. As forças dependem e com razão, defendem com razão a necessidade de dois cursos de recrutamento por ano. Este é o primeiro ano, nos últimos 15, que a PSP tem dois concursos. Precisamos rejuvenescer as forças, recuperar a atratividade das carreiras e aumentar o pessoal civil para libertar polícias e militares para as funções operacionais. Precisamos concluir a reorganização territorial, modernizar instalações e equipamentos e assegurar melhores condições para o exercício da autoridade do Estado, com segurança jurídica, proporcionada e respeito pelos direitos dos cidadãos. Precisamos de consolidar a prevenção e combate aos incêndios, executar a Estratégia Nacional de Segurança Rodoviária Visão 0-2030, reforçar estruturalmente as fronteiras e garantir comunicações críticas resilientes. E precisamos de construir tudo isto com as autarquias, com os profissionais e as populações. A segurança, como sempre e em todo o lado, constrói-se em conjunto. Nas últimas semanas foram suscitadas questões sobre a minha atuação passada, relativamente às quais já prestei esclarecimentos e assumi, sem reservas, alguns erros que assumi. Estou, como sempre estive, ao longo de mais de 30 anos de serviço público, inteiramente disponível para o escrutínio público, judicial, financeiro e jornalístico. Não excluo que alguma decisão, que já referi, possa vir a ser considerada errada e que se conclua que poderiam ser adotados outros procedimentos. Serão as entidades competentes a avaliá-las e respeitarei integralmente as suas conclusões. Estou certo de que as senhoras e senhores deputados também têm todo o interesse em aguardar pelo resultado desses processos. Mas quero também dizer o seguinte: nenhuma dessas decisões visou o enriquecimento fosse de quem fosse, o favorecimento de terceiros, o desvio de bens ou qualquer vantagem pessoal. Nenhuma dessas decisões foi tomada para lesar o Estado ou prejudicar o interesse público, que eu digo antes pelo contrário. Existem investigações e averiguações em curso. Por respeito pelo lugar de funcionamento, considero procedente não antecipar conclusões. O respeito pelas instituições, existe disponibilidade para o escrutínio, mas existe também que lhes seja permitido trabalhar com independência, serenidade e sem condicionamentos. Enquanto estas instituições fazem o seu trabalho, eu, nós, continuaremos a fazer o nosso trabalho. Queremos deixar uma administração interna mais preparada do que aquela que encontramos, com forças de segurança mais presentes e valorizadas. Uma proteção civil que previne antes de combater estradas onde a morte não seja tratada como um desfecho inevitável. Fronteiras seguras e preparadas e robustas para o crescimento económico. E comunicações críticas, fortes e soberanas. Não prometemos resolver de um dia para o outro os problemas acumulados ao longo de décadas. Comprometemos a enfrentá-los, a decidir e a prestar contas pelo nosso trabalho. Queremos instituições fortes, e é para isso que trabalhamos, profissionais mais protegidos e populações cada vez mais seguras. É esse o trabalho que temos pela frente, é esse o compromisso que assumo perante esta Assembleia da República e perante o país. Muito obrigado.
1: Muito obrigado, Sr. Ministro. Vamos passar agora à ronda de questões, que se inicia pelo Partido Chega. Sr. Deputado Pedro Pinto, tem a palavra, Sr. Deputado.
2: Muito obrigado, Sra. Presidente, cumprimentá-la mais uma vez, cumprimentar também o Sr. ainda Ministro da Administração Interna, os Srs. Deputados, todos os jornalistas, todos os Srs. Deputados. Sr. Ministro, o Sr. Ministro disse outra vez que já esclareceu, mas eu tenho a recordar-lhe uma coisa, é que não esclareceu nada. todas aquelas atrapalhadas que têm havido e que houve na sua direção.

0: enquanto diretor nacional da Polícia Judiciária, o Sr. Ministro não esclareceu aos portugueses. E os portugueses precisam de esclarecimentos. O Sr. Ministro disse na passada terça-feira, faz hoje uma semana, na Madeira, e disse que iria prestar todos os esclarecimentos nesta comissão. Pois nós estamos à espera disso. Eu pensei que ia usar os seus 15 minutos iniciais, em vez de fazer essa propaganda barata que costuma fazer e das coisas que não têm corrido bem na justiça interna, ao contrário daquilo que quer dizer, eu pensei que ia esclarecer os portugueses e que ia dar todos os esclarecimentos. Pensei que não viesse mentir mais uma vez ao Parlamento. Sr. Ministro, o senhor não tem condições, nem tem credibilidade para continuar a ser Ministro da Administração Interna. A pergunta que eu lhe faço é muito simples. Quando é que se vai embora? Se já combinou com o senhor Primeiro-Ministro Luís Montenegro, qual é o prazo para continuar a ser Ministro da Administração Interna?
1: Muito obrigado. Sr. Ministro, o tempo do Sr. Ministro já tem 7 minutos, que me terá que gerir, porque é a pergunta e a resposta.
2: Ah, já está. Sr. Deputado Pedro Pinto, a resposta é muito simples. Eu já prestei algumas declarações, continuo completamente à vontade para prestar as declarações, os esclarecimentos nos locais próprios, conforme já o disse. Eu agradeço todos os inquéritos, todas as averiguações, investigações que estão em curso, de facto, para esclarecer no local próprio tudo isso. Mas quero dizer o seguinte, qualquer ministro e eu próprio, dependemos, naturalmente, do Sr. Primeiro-Ministro. É esse o momento que eu tenho para lhe dizer, nesta fase, à pergunta que eu estou. Quando é que me vou embora? Quando o Governo terminar ou quando o Sr. Primeiro-Ministro entender?
1: Sr. Deputado, faz favor.
0: Muito obrigado, Sr. Presidente, Sr. Ministro. Bom, já houve aqui um avanço nas suas declarações, já é quando o Sr. Primeiro-Ministro quiser. Eu ouvi declarações suas que disse que era quando o Sr. quisesse. Sr. Ministro, eu acho que não há local mais próprio para prestar esclarecimentos ao país que a Assembleia da República e que esta Comissão. Portanto, era aqui que o Sr. Ministro devia falar. Agora, se não achar importante tudo aquilo que aconteceu, eu já nem lhe vou falar no tanque que se transformou em piscina, mas sim em tudo o que fez enquanto Diretor Nacional da Polícia Judiciária. O Sr. não é um ministro qualquer. O Sr. tutela as polícias, tutela as forças de segurança em Portugal, que no Estado de Direito é o mais importante e tem que ter credibilidade para isso. E, infelizmente, aquilo que tem acontecido e as notícias que têm saído é lamear, por exemplo, a Polícia Judiciária. Mas não só a Polícia Judiciária, também a PSP e agora a GNR também. Os portugueses querem explicações. É aqui que o senhor tem que dar as explicações. O outro lado que aparece em casa do amigo. O amigo que por sua vez, passou a fazer as obras na Polícia Judiciária. A mentira já enquanto ministro dos 150 mil euros que supostamente custaria e que o senhor poupou aos cofres do Estado. Quando depois vem até a Ministra da Justiça com muita dificuldade, dizer bom, que não era bem isto, afinal era uma série de processos que custavam estes 150 mil euros. Oh, Sr. Ministro, são casos atrás de casos. Acha que tem credibilidade para continuar a ser Ministro da Administração Interna? O Ministério da Administração Interna é uma coisa muito importante. O senhor é dos ministros principais deste governo. Por isso é que eu pergunto, ainda ministro, ou já não devia ser. O senhor devia ter a hombridade de chegar ao pé do senhor Primeiro-Ministro e dizer assim, eu não tenho condições para continuar a ser Ministro da Administração Interna. Era isso que o senhor devia fazer. Era isso que os portugueses estavam à espera que acontecesse. E acredite, o senhor enganou muito bem os portugueses, enganou-nos inclusive a nós. Porque nós pensávamos, finalmente veio aí um ministro que vai mudar as forças de segurança em Portugal, que vai dar dignidade às polícias em Portugal. E não foi nada disso que aconteceu. Bem pelo contrário. O que aconteceu foi, cada vez há mais atrapalhadas dentro das forças de segurança, cada vez aparecem mais casos e casinhos do seu passado e depois ainda fala em boa gestão, a dizer que poupou muito dinheiro ao Estado. Sr. Ministro, isso é uma forma egocêntrica de dizer que poupou dinheiro ao Estado. São contradições atrás de contradições, desde declarações de rendimentos que supostamente não sabia que tinha de entregar. Não sabia. Era essa a gestão que fazia na Polícia Judiciária. As bitcoins desaparecidas e o Estado agora tem que pagar a indemnização. Quem é que vai pagar essa indemnização? São os portugueses, não é o Sr. Ministro. E mais, o uso de um carro do suposto traficante de droga. Então, Sr. Ministro, andamos a brincar. Isto é uma brincadeira, isto é que é poupar dinheiro ao Estado. É assim que respeitamos as instituições, é assim que respeitamos a Polícia Judiciária, é assim que respeitamos o Ministério da Administração Interna. Sr. Ministro, eu volto-lhe a perguntar, tem hoje um grande momento para isso? Tem hoje um grande momento para isso? Quando é que se vai pôr o seu lugar à disposição?
1: Muito obrigada, Sr. Ministro, tem a palavra.
2: Começo pela sua última intervenção. Não, claro que não. Não vou pôr o lugar à disposição, mas quero então dizer o seguinte. Relativamente ao outro lado. Relativamente à questão do outro lado, vou voltar a dizer o que já o disse publicamente. Quando foi suscitada a dificuldade de armazenar um conjunto de

0: produtos, o diretor financeiro telefonou-me dizendo, e foi, falou comigo, dizendo que tínhamos um problema. Tínhamos produtos para serem guardados e não tínhamos espaço para os colocar. E que tinha uma solução. A solução é de todos conhecida. E eu aceitei essa solução. Colocou um problema, eu aceitei essa solução. É esse o ponto. Mas quero dizer o seguinte, este 150 mil euros que me foi referido pelo diretor, na altura, era o que custava, todo este material de destruição é referente à operação Pacoba. Portanto, relativamente à questão do outro lado, é o que tenho a dizer. Relativamente à declaração de rendimento, eu já referi anteriormente que faço meia-culpa porque não me recordei que tinha que fazer a declaração. O que é certo é que, na primeira vez que a entidade da transparência alertou, nós, eu e os meus colegas, porque não foi só comigo, foi com os meus colegas de Direção Nacional, preenchemos as declarações. Essas declarações tiveram dois lapsos meus posteriormente corrigidos, que foi a ausência de uma viatura que valeria 4 mil euros, mas que tinha que declarar, tendo eu lido que era só valores relativamente a 50 ordenados mínimos, como a viatura não tinha aquele valor, mas depois a entidade da transparência disse que eu devia, mesmo assim deveria fazer essa declaração. E relativamente à empresa, a empresa que diga sem bom de rigor, nunca tinha tido qualquer negócio. É uma microempresa, é uma pequena empresa que nunca teve negócios nem com o Estado, nem com ninguém, porque até à data não tinha feito qualquer utilidade dessa. Portanto, a declaração de rendimentos, faço humildemente, de uma forma muito modesta, meia culpa. Não houve qualquer indicação para esconder fosse o que fosse. Todos os atos que ali se encontram são atos do conhecimento público, com exceção da minha conta bancária, dos meus empréstimos, pelo qual eu só tenho uma conta bancária em que estão todas as entradas, todos os financiamentos ali são conhecidos e todas as despesas que são feitas. Relativamente à questão das obras, também já o disse, faço meia culpa. Uma coisa que era uma questão simples e que tem uma razão humana por trás, acabei por ter este erro. É um erro que eu reconheço, que nunca deveria ter feito. Portanto, já respondi relativamente à declaração, faço meia culpa, fomos todos. Eu, quando assumi funções em 2018, nós tínhamos de facto muito para trabalhar e foi essa a preocupação e este assunto passou. O que é certo é que quando fomos alertados, todas estas declarações foram preenchidas com apenas dois lapsos. Quero dizer que é do meu conhecimento, mas isto não me retira a responsabilidade, que estes factos não são únicos. Acontecem. Eu pergunto aqui a todos se na nossa vida nós em alguns momentos não nos esquecemos de ter este ou aquele compromisso e que não foi respeitado. Portanto, não há nada. O que importa aqui é que não havia nada para esconder. Relativamente ao outro lado, já respondi, foi uma boa decisão naquela que foi colocada ao momento. Relativamente às obras também. Relativamente à viatura. Eu vejo... Quantos minutos é que eu tenho? 7. Eu vejo com espanto nos últimos dias algumas declarações vindas do partido Chega relativamente à utilização de viaturas apreendidas no âmbito do crime. Essa é uma regra da Europa, é uma regra nossa, é aí que dói, que é a utilização e a perda de bens para o Estado. Por isso, as viaturas são para ser utilizadas nos termos de todos conhecidos, que me confere disponibilidade e operacionalidade. Última questão. Eu não vejo, o senhor deputado aqui falou, e falta o respeito às Forças de Segurança, quando diz que vê atrapalhadas nas Forças de Segurança. Não sei qual é a atrapalhada que viu nas Forças de Segurança a este nível. Por isso, quero dizer o seguinte, todos aguardemos com serenidade, que é como eu aguardo, e totalmente otimista, absolutamente tranquilo, com o desfecho de todas as investigações, todas as averiguações, tudo aquilo que foi aberto e que é de todos conhecidos.
1: Muito obrigado, Sr. Deputado Pedro Pinto.
2: Muito obrigado, Sr. Presidente. Sr. Ministro, oito anos de esquecimento, convém dizer que é muito ano de esquecimento sobre a declaração de rendimentos. Em relação às atrapalhadas na polícia, olha, por exemplo, acho que é uma atrapalhada a escola prática da polícia, da PSP, estar cheio de percebeiros como está em Torres Novas, infelizmente, as queixas que temos tido. Bom, em relação ao outro lado, a pergunta que eu lhe faço é muito simples, Sr. Ministro. Se o outro lado podia estar onde estava, porque é que no dia seguinte a ter saído a notícia, a Polícia Judiciária foi lá buscar o outro lado?
0: Eu só soube desse facto pela comunicação social, mas apurei a seguir que não foi recolhida informação interna que a galera e os produtos estavam lá legitimamente.
1: Sou deputada Vanessa Barata.
3: Obrigada, Sra. Presidente. Sr. Ministro, Chega não esquece nunca as responsabilidades para com os portugueses no âmbito da administração interna e a verdade nua e crua é esta. Não são apenas as investigações judiciais e as polémicas que corroem a integridade desta pasta e de quem a lidera. É também a manifesta inaptidão deste Ministério para executar políticas públicas que beneficiem efetivamente o país e os profissionais que tutela. Olhemos, por exemplo, para os efetivos da polícia. O Sr. Ministro foi à Madeira no aniversário da PSP e fez uma, que na verdade foram várias, mas ficamos numa das declarações absolutamente, consideramos, constrangedoras, admitiu de forma leviana, descomprometida, que não consegue preencher as vagas abertas e que tem muitos polícias retidos no ativo sem poderem sequer usufruir do seu direito de pré-aposentação. Um direito que estão impedidos de usufruir. Não fomos nós que dissemos, foi o Sr. Ministro. E depois eu pensei que ia apresentar soluções. Diagnosticou um problema, mas não conseguiu apresentar uma só solução. Perdeu o seu tempo. Pior, perdeu o tempo das polícias a falar mal do Chega e a negar a insegurança que se faz sentir especialmente por estes profissionais que andam todos os dias na rua. Portanto, zero soluções e, mais uma vez, no local errado, à hora errada. E também não somos nós a dizer isto, foram os polícias que o Sr. Ministro devia e tem a obrigação de representar, foram eles que o disseram. Para terminar, Sr. Ministro, era muito importante perguntarmos o que real e concretamente fez até ao momento para inverter esta situação de desertificação, de precarização das forças de segurança, que está a deixar os profissionais desmotivados e os portugueses nas mãos de criminosos e de bandidos. É que nas palavras dos polícias, olhe, para citar, por exemplo, a Associação Sindical dos Profissionais da Polícia, o que o Sr. Ministro fez foi, cito, nada. Muito obrigada.
1: Sr. Ministro.
0: Muito obrigado. Muito obrigado, Sra. Deputada Vanessa Barata. Quero dizer o seguinte, se aquilo que eu li na parte inicial da minha intervenção não é absolutamente claro relativamente àquilo que estamos a fazer, eu presumo que a Sra. Deputada possa ter estado noutra sala e não tenha escutado aquilo que eu disse. Falámos em todas as áreas transversais. Quero dizer o seguinte, e disse-o aqui, há falta de atratividade para concorrer à PSP e nós estamos a encontrar soluções. Quero dizer o seguinte mais. Não, Sra. Deputada, não misture as questões. A questão que se passa é o seguinte. Eu disse-o aqui há mais de 15 anos que a Polícia de Segurança Pública não tinha dois concursos de ingresso. Este ano é a primeira vez. É a primeira vez, senhoras e senhores deputados, é a primeira vez que há um saldo relativamente a entradas e saídas. E estamos, de facto, a encontrar soluções para inverter toda esta situação, que é recrutar mais gente para a Polícia de Segurança Pública e também para a GNR. Por isso, é este encontrado soluções. Esperamos para o ano ter novamente dois concursos, para o ano para a GNR também dois concursos de ingresso. Quero dizer o seguinte, este Governo fez um esforço na lei de programação de equipamentos e infraestruturas para as forças de segurança. Quer através de equipamentos de proteção individual, de coletes, da aquisição de tasers, da aquisição de sprays paralisantes, portanto um conjunto de elementos que dão mais capacidade operacional aos nossos polícias. Muito obrigado.
1: Muito obrigado, Sr. Ministro. Ainda tem algum tempo, Sr. Deputado Pedro Pinto.
2: Muito obrigado, Senhora Presidente. Sr. Ministro, não é o abrir concursos que garante a atratividade da carreira na PSP e na GNR. É os melhores salários e melhores condições para haver polícias e militares da GNR. Aí é que o senhor devia bater e não no abrir concursos. Sr. Ministro, que confiança é que podem ter os portugueses em si? E a pergunta é esta mesmo para terminar. Se está a gerir o seu Ministério com a falta de bom senso e com o amiguismo que geriu a Polícia Judiciária? Com a prepotência do quer para o cimando e com o só sai quando quiser. E nós esta tarde temos também no Parlamento uma moção de censura por culpa sua, porque o senhor já se devia ter demitido. Sabe, Francisco Sá Carneiro dizia...
1: Tem que terminar, Sr. Deputado.
2: Eu sei que o PSD gosta que cite Francisco Sá Carneiro.
1: Sr. Deputado, tem que terminar.
2: E termino, mas quando o PSD me deixar terminar.

0: e que dizia primeiro o país, depois o partido e por fim a circunstância pessoal. O senhor faz precisamente o contrário. Primeiro a circunstância pessoal, depois o partido e em último lugar o país. Devia ser ao contrário, senhor ministro.
1: Muito obrigada. Vamos passar agora ao PSD. O senhor deputado António Rodrigues tem a palavra.
2: Muito obrigado, Sra. Presidente, Sr. Ministro, Sr. Secretário de Estado, Sras. E Srs. Deputados. Eu começo por dizer que, Sr. Ministro, isto não é uma sala de audiências, isto é uma audição regimental. E, portanto, a questão de fundo que aqui deveria ser colocada, apenas e só, e como julgo que o Sr. Ministro fez no início da sua intervenção, é falar daquilo que nós somos mandatados. É para avaliar, neste período, o que é que tem sido o seu exercício de funções. Não é ouvirmos um conjunto de insultos e de palavras mal dirigidas a quem quer atingir pessoalmente alguém e não tentar verificar, junto do próprio Ministro da Administração Interna, aquilo que ele tem feito. Porque recordo que há 3 meses, nesta parte, o Sr. Ministro era considerado um dos ministros estrela deste governo, apenas e só porque fazia. Fazia não. Permita-me que recuo o verbo. Faz e tem feito. Porque, apesar de todos os insultos, tentativas de condicionamento, de tentar encontrar qualquer tipo de ligações de passado e nunca de presente, o Sr. Ministro continuou a fazer aquilo que devia fazer. Fez na área da polícia, falou-nos e recordou-nos aqui os 2 recrutamentos que já foi havido, e isso significa que anda em busca de elementos para assegurar que as Forças Armadas se rejuvenescem, mas também que têm maior número de efetivos para poder acudir à segurança dos portugueses. Atentou sistematicamente preocupado desde o primeiro dia com a questão dos incêndios, que curiosamente ninguém falou da questão dos incêndios. Sei bem, as questões meteorológicas este ano foram mais favoráveis. Só não fez chover, mas andou lá perto, Sr. Ministro. Porquê? Porque em tempo encontrou um financiamento adequado para os bombeiros, para as forças de proteção civil, porque encontrou estruturas e equipamentos prontos para que pudesse atacar, mas fez mais. Tomou atitudes de intervenção imediata, de forma que Portugal, neste momento, é o país que tem uma melhor intervenção nos primeiros 90 minutos, cada vez que é encontrado um incêndio. Consequência, nós até agora temos, bem sei que faltam ainda 2 meses para acabar a época de incêndios, mas temos menos 74% da área ardida até ao momento em Portugal. Se isto não é um sucesso de um qualquer membro do governo que tutela esta área, é óbvio e natural que o é. E apenas e só não se quer fazer esta situação. O Sr. Ministro falou-nos das infraestruturas, do que é uma questão fundamentalíssima. Há forças e serviços de segurança, PSP e GNR, que não têm instalações em condições. O Governo tem-no feito, mas fê-lo não só porque quis investir, fê-lo acima de tudo porque tinha mais para fazer e porque o Sr. Ministro foi lá, foi verificar nos locais essas situações, como em relação aos bombeiros, foi-nos dando conta disso, aliás, em audições regimentais anteriores, foi aos bombeiros e com cerca de metade de todas as corporações do país foram visitadas por si, o que foi reconhecido também como pelos bombeiros. E isso foi uma forma de motivação suplementar para tudo aquilo que os bombeiros tiveram que fazer e esperamos que continuem a fazer, porque é essa a sua missão de fazer para acabar com os incêndios, ou pelo menos, naturalmente, minimizar o impacto dos incêndios em Portugal. Há uma questão relevante, Sr. Ministro, desde o primeiro dia que isto foi falado, e isto parece que não é relevante para as pessoas, a segurança rodoviária, como aqui foi dizer. Referiu que já foi aprovada a estratégia, já apontou que o novo Código da Estrada será apresentado até ao final deste mês. A questão fundamental é esta. Morrem cerca de 500 pessoas por ano nas estradas portuguesas. Todos nós verificamos as capas jornais, aberturas de televisões relativamente a esta matéria. E se o Governo se preocupou com isto, se o Ministro se preocupou com isto, ninguém teve uma palavra para dizer relativamente às situações, a estas preocupações, às famílias das pessoas que, infelizmente, estiveram envolvidas neste tipo de situações. Souberam, até agora, souberam os partidos, até agora, um partido soube avançar com um conjunto de situações que eu julgo que, no mínimo, são lamentáveis. Os adjetivos que foram utilizados, a forma como se lhe dirigiram, a tentativa de o tentar ilamear ou de o tentar trazer para situações que nada têm a ver com o exercício das funções de Ministro da Administração Interna, e por isso é que o Primeiro-Ministro tem reconhecido sistematicamente esta situação, porque assume que o senhor tem tido um bom desempenho. E só um partido que não sabe resolver os problemas que tem quando tem um assalto em casa, não sabe resolver os problemas que tem quando

0: fala dos bens que há, quando fala dos bens que tem, quando fala dos bens que o senhor ministro utilizou, mas nas suas próprias propostas ainda queria mais. Recorda a proposta do Chega relativamente ao confisco de bens, em que dizia que não era sequer quando houvesse um julgamento. O Chega, o senhor deveria apreender, utilizar imediatamente, assim que houvesse uma suspeita, todos os bens que fossem apreendidos. E o senhor fez as coisas de acordo com o que estava na lei. E fez as coisas de acordo com o que foi o contrato que fez com o judiciário. Portanto, o Chega terá é pesos na consciência relativamente a esta matéria. Apenas e só porque nós não pedimos um aumento de penas, apenas e só porque não pedimos um aumento de todas as contornações, porque as coisas não se resolvem com pena de prisão, resolvem-se com regulação, acompanhamento, e é isso que o senhor tem feito. Por isso criou ou recriou a Brigada de Trânsito, é por isso também que o senhor tem preocupações relativamente àquilo que são as vidas das pessoas, é isso que nós estamos preocupados, é que o senhor continue a exercer as suas funções adequadamente como Ministro da Administração Interna. Senhor Ministro, curiosamente foi preciso o senhor falar dos aeroportos. Durante um ano e meio, ainda não estava sequer o sistema integralmente em vigor, que o está desde domingo passado, o novo sistema europeu de controle biométrico. Durante esse tempo todo, nós manifestámos a nossa preocupação, nós também. Não podíamos ficar indiferentes relativamente às filas que havia nos aeroportos de Faro, Lisboa e Porto. Curiosamente, este ano, essa situação deixou de ser notícia. Deixou de ser notícia porquê? Porque se resolveu. E se resolveu porquê? Porque o Sr. Ministro às 5 da manhã ia para o aeroporto, como nós tivemos conhecimento pelos jornais, e portanto, porquê? Para ver qual era a evolução da chegada das pessoas ao aeroporto e ver em seu lugar próprio. Eu lamento o nervosismo e a ansiedade do Partido Chega, mas isso é um problema deles, não é um problema nosso. O nosso problema é garantir as condições boas para quem nos visita, as condições boas para quem quer vir negociar em Portugal, as boas condições para quem quer sair do país. E é isso que os senhores não estão preocupados, porque os senhores continuarão sempre a fazer política de terra queimada, não estão rigorosamente nada preocupados relativamente às questões que dizem respeito aos portugueses e àqueles que nos visitam. Nós vamos um bocadinho mais além. Nós estamos preocupados em continuar a governar o país. Os senhores não. Os senhores estão continuados preocupados apenas e só em destruir o governo do país. E para isso nós não damos qualquer tipo de contributo. Muito obrigado, Sr. Ministro.
1: Muito obrigada, Sr. Deputado.
0: Tenho um minuto. Tem mais um minuto.
1: Quer usar ou quer...
0: Quero usar, Sra. Presidente, quero usar. Pois eu sei, a preocupação do Chega não sabe, é porque sabe, o Chega também não sabe ter perguntas que há para poder fazer. O Sr. Deputado Pedro Pinto utilizou 6 minutos da sua intervenção para falar de coisas que nada tinham a ver com o Ministro da Administração Interna. Os senhores deputados do Chega apenas e só se preocuparem em tentar atingir a honra pessoal, não o exercício de funções, porque, deixem-me recordar, tão preocupados que estão na relação que o Sr. Ministro teve com a Polícia Judiciária, que se a Polícia Judiciária tem hoje o prestígio inegável que qualquer português reconhece, foi porque o senhor foi diretor da Polícia Judiciária durante um conjunto de anos, e aí nunca lhe ouvi uma crítica. Aí ouvi-lhe um conjunto sempre de posições particularmente benéficas relativamente a esse tipo de situação. E isso nós só podemos agradecer quando lá esteve, e queremos agradecer e continuar a agradecer, queremos acompanhar criticamente o exercício da sua função como Ministro da Administração Interna. E por isso digo, Sr. Ministro, julgo que nós estamos apenas e só aqui numa tentativa de julgar a si, mas temos a consciência
1: e
0: temos a certeza que é o Senhor que vai julgar-nos a nós pelo facto de nós não sabermos colocar sequer as questões devidas mediante ao seu exercício de funções.
1: Muito obrigada. O deputado Pedro Pinto pediu a palavra para que efeito?
2: Para uma introdução à mesa, Sr. Presidente, muito rapidamente, apenas para referir que o senhor António Rodrigues falou num assalto em casa. O Chega não teve um assalto em casa, o Chega teve um assalto na Assembleia da República, que é a casa de todos os portugueses, e foi aí que o Chega teve um assalto. Portanto, não foi na nossa casa, foi na casa dos portugueses. E, ao fim e ao cabo, quem acabou por desviar as atenções sobre o Ministério da Administração Interna, que não lhe fez nenhuma pergunta, foi o senhor deputado António Rodrigues e foi o PSD.
1: Mas isso é uma interpelação, ao seu deputado, eu não volto a fazer interpelações dessa porque não tem nenhum fundamento regimental. Mas fica a nota do esclarecimento que isto está. Sr. Ministro, tem a palavra para responder. Tem 8 minutos, Sr. Ministro.
3: Obrigada, Sra. Presidente, Srs. Deputados. Ainda aproveitando, porque eu ainda tenho pouca prática nesta casa de aproveitar o tempo, mas responder ao Chega dizendo o seguinte. Abrir concursos é olhar para as condições dos trabalhadores, neste caso das polícias. Que é isso que estamos a fazer. Ainda este mês...

Iremos retomar as negociações com as associações sociossindicais. Dizer foi com o 24º Governo e com o 25º, que é o atual, que as forças de segurança tiveram o maior aumento, como eu vejo, tiveram na história. Mas é também o seguinte, o que estamos a fazer, já se permite dizer o seguinte, num concurso que terminou no dia 28 de maio, para 800 vagas, terminaram

ainda à questão da lei de programação. A lei de programação terminará este segundo programa, que são 5 anos, no dia 31/12 deste ano. E dizer que pela primeira vez na história dos 10 anos da lei de programação, iremos procurar atingir 101% de cumprimento desta meta. Devemos isto ao trabalho das forças, da GNR e da PSP, mas também deste Governo, sobretudo pelo grande empenhamento, porque é a matéria que lhe está dirigida, o Secretário de Estado, Telmo Correia. É a primeira vez que nós passamos este patamar de aproveitamento deste dinheiro. E dizer o seguinte, com estas verbas foram adquiridas mais de 1.060 viaturas, outras 600 que serão entregues até ao final do ano. Adquirimos 5.300.000 euros com mais de 1.500 dispositivos eletrónicos de imobilização que estão. Comprámos equipamento e armas, pessoal metralhador e espingardas para a GNR, 16 mil bastões que permitem a autodefesa para a GNR e PSP e mais de mil espingardas de shotgun. Comprámos para dar confiança a quem nos defende e a quem está na rua e deixo esta nota às forças de segurança, 3.300 coletes de proteção balístico, quase 5 mil kits de patrulheiro composto por algemas e outro conjunto de elementos e equipamentos de proteção balística na ordem dos 4 mil. Portanto, este é um trabalho absolutamente notável no sentido de dar às forças de segurança mais e melhor proteção para que desempenhem como têm feito ao longo da história e bem. Quero dizer o seguinte também, neste período de governação foram despachados cerca de 900 processos, alguns processos disciplinares, outros reclamações dos funcionários, algum deles que impedia a própria promoção deles. Um trabalho absolutamente notável de recuperação de anos de trabalho. Mas quero dizer o seguinte relativamente à intervenção que foi feita. Durante estes 6 meses de governação, minha, mas é evidente que este é um trabalho que já vem de trás, tivemos pela primeira vez, já o disse e repito, uma ligação muito próxima dos bombeiros. Visitámos os 18 distritos, falámos com os presidentes das federações, com comandantes bombeiros e associações humanitárias. E dizer que durante este período, nos casos mais graves, quer de incêndios, quer de vítimas que ocorreram, eu próprio estive nos locais, eu próprio falei com as pessoas, eu próprio incentivei dezenas de comandantes e presidentes de Câmara que aqui estão. Este é também um trabalho que se faz com liderança e com confiança com quem está no terreno. Dizer à senhora, portanto, esta é a matéria. Estamos também, conforme já disse, a terminar uma primeira fase relativamente àquilo que consideramos um flagelo. O flagelo que é a questão da sinistralidade rodoviária. E por isso, em todas as áreas de tutela que temos, sob a nossa responsabilidade na administração interna, temos vindo a falar com todos os players relevantes no sentido de colher opiniões, posições que permitam um diálogo que vá em conta do melhoramento de todas as áreas que estão, repito, sob a nossa tutela. Falamos das polícias, cerca de 43 mil homens e mulheres, contrariamente àquilo que aqui foi dito anteriormente quando estive na Madeira, que reconheci o trabalho de toda esta gente que faz. Dizer também o seguinte, que ainda não se falou muito sobre este assunto, quando muitos falam dos números relativamente à criminalidade, importa dizer que muitos desses números resultam da proatividade policial, resultam do seu brilho, do seu zelo, daquilo que é a persecução do interesse público. Estamos a falar de milhares e milhares de condutores que foram identificados com álcool que tipifica crime, sendo que o álcool é um dos principais razões desta questão da sinistralidade, condução com documentação falsa, condutores sem inabilitação, situações que geram desobediência ao cumprimento da lei e, por isso, esses resultados que aqui estão. Só para se saber, por outro lado, cerca de 330 situações foram identificadas no aeroporto de Lisboa com documentação falsa. É, a seguir ao aeroporto de Charles de Gaulle, o segundo país que tem esta prestação. E temos essa prestação não porque somos mais procurados, mas porque temos gente muito capacitada, de grande nível profissional e com conhecimentos científicos que permitem detectar as situações suspeitas. Por isso, senhoras e senhores deputados, senhor deputado,

0: PSD, António Rodrigues, quer dizer que temos orgulho no trabalho que estamos a fazer, porque temos todos os canais abertos com todas as estruturas que tutelamos, quer ao nível dos trabalhadores, quer ao nível das chefias. Estamos igualmente a fazer um trabalho relativamente às polícias municipais, a rever um estatuto que há décadas o merecia. Incorporámos polícias florestais na Guarda Nacional Republicana, dezenas e dezenas de homens que injustamente andavam a ser maltratados e que regressaram, ou pronto, vão ser, ingressam na força que todos desejavam, com todo o respeito. Por isso, quanto tempo é que eu tenho? Estou a terminar, não é?
1: Faltam um minuto.
0: Um minuto.
1: Não, um minuto e tal. Tem 8 minutos.
0: Por isso, dizer que este tempo de governação, para além daquilo que já foi feito, encontramos caminhos que possam, de facto, orientar toda a nossa ação governativa e toda a área de política pública na esfera de que somos responsáveis. Temos muito orgulho naquilo que fizemos e, sobretudo, estamos muito positivamente expectantes para aquilo que andamos a semear. Quero dizer, e termino esta minha intervenção, que nestes 6 meses interagi com larguíssimas dezenas, se não mais, de autarcas. Vi instalações policiais, vi aquilo que não gostei, e já o disse publicamente, Sr. Deputado da Vanessa Barata, disse-o na Madeira, não gostei daquilo que vi, mas quero dizer o seguinte, ninguém pense, e temos de ser todos sérios, que não é no curto espaço de tempo de 1 ou de 2 anos que se consegue alavancar e recuperar aquilo que durante décadas não se cuidou. Se foram décadas de abandono, e eu por experiência própria sei o que isso é, da casa onde vim. Todos olhavam para um palácio que é a atual sede da Polícia Judiciária, sendo certo que todas as outras instalações eram instalações que não tinham dignidade para os nossos profissionais ali desempenhar funções. Terminar. Estamos muito motivados em alterar este status quo. Temos uma lei de programação que vai avançar muito rapidamente para alavancar as instalações da GNR e da PSP.
2: Muito obrigada, Sr. Ministro. Vamos passar agora ao Partido Socialista. Sra. Deputada Isabel Moreira, tem a palavra.
3: Tem que ser. Olha, eu agradeço que não se coloque. Nós não conseguimos movimentar para parar o tempo. Não temos. Não, mas não podem estar em pé. Peço desculpa. Sim, mas interfere com o comando e nós não conseguimos parar o cronómetro. Não temos depois. Peço desculpa. Faz favor, Sra. Deputada.
4: Muito obrigada, Sra. Presidente. Queria cumprimentar o Sr. Ministro e os Srs. Secretários de Estado. Começar por uma nota pessoal, dizendo o seguinte, não tenho qualquer dúvida que o móvel que está por detrás da quantidade de informações que foram surgindo na imprensa, a quantidade de informações falsas ou verdadeiras, o móvel que está por detrás dessas informações que dizem respeito à atividade do Sr. Ministro enquanto Diretor da Polícia Judiciária e não enquanto Ministro, tem precisamente a ver com o trabalho que realizou como Diretor da Polícia Judiciária, que ao contrário do que foi dito aqui pelo Sr. Deputado do PSD, não gerava consenso e era profundamente detestado pela extrema-direita e por uma parte da direita clássica. Segunda nota, Sr. Ministro, queria dizer o seguinte. A 3 de setembro, o Procurador-Geral da República confirmou publicamente 3 inquéritos. No PS não cursámos a escola política que o atual Primeiro-Ministro tinha na oposição, nomeadamente quando comentou um parágrafo lacónico da PGR, falando imediatamente em corrupção e de como nele nada de semelhante seria possível com a sua pessoa, porque o evitaria. Bom, viu-se. Pelo que, como não cursámos essa escola, não tenho nada a dizer sobre o assunto, sobre esses processos. Independentemente, Sr. Ministro, do desfecho dos processos, há uma acumulação de notícias, de averiguações, de inquéritos, de auditorias e correções que passou a condicionar, e nesta audição não podemos escapar a isso, a própria ação política do Ministério da Administração Interna. E enquanto sucedem conferências de imprensa, esclarecimentos e alegadas revelações sobre o período em que o Sr. Ministro dirigia a Polícia Judiciária, deixam de ocupar o espaço público matérias que dizem diretamente respeito às responsabilidades atuais da tutela. fila. E deixamos de falar de problemas muito importantes, que naturalmente seriam aqueles que deveriam ocupar esta audição, como aqueles que o Sr. Ministro mencionou e como outros que nos têm também ocupado, nomeadamente o racismo e a xenofobia como problema de segurança para quem dele sofre e que tem sido tão explorado nos últimos dias. As mentiras propagadas online sobre imigrantes, migrantes, pessoas não brancas, inclusivamente por titulares deste órgão de soberania. Mas a responsabilidade para pôr termo esta situação criada que não nos deixa falar sobre os temas da sua tutela, não pode ser transferida para a comunicação social, para a Polícia Judiciária, para quem nela trabalha ou para as entidades que estão a investigar. Os jornalistas fazem o seu trabalho, as instituições devem exercer as suas competências. Cabe ao Primeiro-Ministro naturalmente avaliar se a permanência desta controvérsia, objetivamente falando, é compatível com a autoridade, disponibilidade e estabilidade necessárias para dirigir uma das tutelas mais sensíveis do Estado. O problema já não é apenas saber se o Sr. Ministro considera que mantém condições, é saber se o Primeiro-Ministro considera que o Governo pode continuar indefinidamente neste estado de desgaste e em permanente justificação. Eu tenho de dizer, Sr. Ministro, a intervenção do Sr. Ministro nas comemorações do aniversário da PSP na Madeira tornou visível este problema, objetivamente falando. Independentemente da legitimidade do Sr. Ministro de se defender, existe aqui uma questão institucional evidente. O Sr. Ministro já não é Diretor Nacional da Polícia Judiciária, é Ministro da Administração Interna e a sua atuação pública deve conseguir distinguir a defesa do seu percurso anterior do exercício das responsabilidades da tutela que hoje dirige. Também a auditoria terminada no universo da justiça, incidido sobre o período que abrange a sua direção da Polícia Judiciária, acentua uma situação institucional pouco comum. Dois membros do mesmo governo acabam inevitavelmente envolvidos, ainda que em posições distintas, no escrutínio da gestão anterior de um deles. O facto institucional em si só, por si só, é suficientemente relevante. É por isso cada vez mais difícil tratar destas polémicas como um problema exclusivamente pessoal seu. O seu efeito já se projeta sobre a autoridade da tutela, sobre o funcionamento do governo e sobre a capacidade do Parlamento discutir aquilo que verdadeiramente interessa às pessoas. Pior, qual é o dano, até da sua perspectiva reputacional, que já foi causado à própria Polícia Judiciária? As pessoas já ponderam como é que funciona a Polícia Judiciária ou parte dela? Com que critérios? Podemos desconfiar de alguma coisa? Esperemos que não. Como avalia sacrificar uma instituição de tamanha importância a uma comissão de inquérito reclamada pela extrema-direita? Com tudo isto, os jornais abrem sucessivamente com as polémicas em torno do Sr. Ministro, enquanto se dilui a permanência de problemas que afetam diretamente a vida dos portugueses. É também este o custo político da situação, enquanto que o Governo permanece absorvido pelas explicações sobre o Ministro, ficam para segundo plano os problemas concretos do país. É destes casos que vivo Chega. E o Sr. Ministro e o Primeiro-Ministro sabem disto. Por isso pergunto, porque permitem que haja factos e procedimentos que exigem esclarecimento rigoroso sem antecipação de responsabilidades criminais. Porque permite que as suas áreas de tutela essenciais, que a ação governativa desapareça atrás deste barulho causado pela extrema-direita. É porque já está em causa a capacidade política do Governo e, em particular, do Primeiro-Ministro para assegurar a estabilidade, a autoridade e normal funcionamento de uma tutela com responsabilidades críticas. Uma nota essencial, Sr. Ministro. A confrontação com o Chega acrescenta uma segunda dimensão. Os escrutínios sobre factos é legítimo, mas comparações como o Chega fez com criminosos, insinuações de tráfico ou a transformação de cada notícia num ultimato político é revelador sobre os métodos e objetivos do Chega. Como diria Sá Carneiro, a política sem ética é mesmo uma vergonha. E, portanto, Sr. Ministro, ao mesmo tempo, a existência de uma moção de censura não exonera o Primeiro-Ministro de uma avaliação própria. O Governo não pode entregar a André Ventura a definição das condições políticas dos seus ministros, mas também não pode usar o comportamento do Chega como resposta suficiente às questões que permanecem por esclarecer. Os termos de debate usados pelo Chega são aviltantes, não cabem numa democracia adulta e, na minha opinião, têm eles sim dimensões criminais, difamatórias e inaceitáveis. É com este ator político, aliás, que a maioria que o Sr. Ministro integra fecha acordos de revisão constitucional e sobre leis que decidem quem é português. Pensem no que estão a fazer ao regime. Para terminar, Sr. Ministro, o Sr. Ministro pode responder a perguntas muito concretas. Qual foi o ato formal que autorizou a saída do atrelado às instalações da PJ e a sua entrega à guarda de uma entidade privada? Que critérios levaram à escolha da Constru Barcelos e foram avaliadas outras soluções públicas ou privadas? Qual era o valor específico para recolher, transportar, acondicionar e destruir apenas os produtos da Operação Pacoba? Que componentes integravam o orçamento global de 144 mil euros e a quantos processos dizia respeito? Foram pedidos, e termino, ou comparados outros orçamentos para o material do atrelado e que alternativas de armazenamento foram avaliadas?
3: Tem que terminar,
4: e finalmente, tem toda a razão relativamente ao regime das viaturas, mas perguntava que despacho declarou a utilidade operacional da viatura, quem autorizou a cedência ao MAI e qual é a duração e fundamento do comodato. Que critérios, e termino mesmo, justificaram a manutenção da viatura com o mesmo utilizador depois de este deixar a direção da Polícia Judiciária? Muito obrigada, Sr. Ministro.
3: Muito obrigada. Sr. Ministro, tem 7 minutos para responder.
0: Muito obrigado. Eu, com este burburinho, houve uma outra questão que não ouvi, mas haverá outras oportunidades para serem colocadas. Quero dizer o seguinte, eu começar pelo fim, pelas questões. A mim o que me foi colocado foi, eu tenho um problema e tenho uma solução. É uma pessoa de confiança, quer a pessoa que ficou depositária, quer o diretor que me propôs esta alteração, e eu aceitei. Do ponto de vista administrativo, são os próprios serviços que têm que tratar. Mas quero dizer o seguinte, tanto quanto sei, e já acho que já foi dito, não houve nenhum tratamento administrativo. Houve um acompanhamento de funcionários até ao local do depósito. Portanto, este é o critério. Relativamente aos 150 mil euros, que são 144 mil euros, quero dizer, tanto quanto sei, todo o material da Operação Pacoba era para ser destruído com este valor. Portanto, não há aqui dúvida absolutamente alguma. Foi esse valor que foi apresentado por uma empresa especializada. Relativamente à questão da utilidade operacional das viaturas, quero dizer o seguinte, quando iniciei funções em 2018, inverti o status quo então existente. E o status quo que determinou a minha condição e a minha visão nesta matéria é todo o património utilizado na prática de crimes ou adquirido com produtos do crime são para ser utilizados pelo Estado. Eu quero dizer que eu declarei operacionalmente a utilidade operacional de mais de 800 viaturas, sob pena de se entrar em colapso. Para já não há depósitos que resistam a tudo isto. Se os carros ficassem depositados ao fim dos anos, estavam totalmente depreciados. Quero dizer o seguinte, menos de 5% das viaturas declaradas operacional foram revogadas pelos tribunais em decisão final. Em decisão final. Portanto, o que se passou com esta viatura foi um contrato de comodato que existe, assinado por um diretor que ficou no exercício de funções passados 7 ou 8 dias de eu ter saído do trabalho da Polícia Judiciária. Portanto, é esta a matéria que aqui se coloca. Relativamente à questão do discurso na Madeira, sei das críticas à minha intervenção nesta cerimónia por ter escolhido neste momento abordar assuntos que não deixaram de estar relacionados com as forças que tutelam. Precisamente por entender aquilo que o Sr. Deputado Isabel Moreira aqui referiu da questão do empoderamento, eu entendi que estava a PSP, estava a GNR, estava a Proteção Civil, devia-lhes dizer aquilo que disse. Depois de vários dias em que a minha honra, e depois iremos lá, a minha credibilidade e a minha autoridade foram atacadas de forma cerrada, entendi que devia esclarecer perante altos responsáveis das Forças de Segurança e demais serviços que tutelo, que continuo absolutamente motivado e focado e com todas as condições, determinação e capacidade para continuar a dirigir o Ministério. Como todos escutaram, a intervenção dirigiu-se sobretudo à PSP, ao trabalho das polícias, à segurança, à criminalidade, aos respectivos e às condições que estes profissionais trabalham e que é aqui amplamente reconhecido que temos que alterar este status quo. Não anunciei uma luta do Governo contra qualquer partido, fosse quem fosse. Respondi a ataques populistas dirigidos à minha pessoa e ao meu trabalho. Se há uma área vulnerável ao populismo é a segurança. têm a obrigação de fazer tudo para garantir à população que podem contar com as forças de segurança e com o seu ministro para garantir a ordem. Foi este o que se passou nesta altura. Quer dizer o seguinte, a senhora deputada falou, Isabel Moreira falou aqui no desaparecimento da ação governativa. Não tenho percebido onde é que isso tem acontecido. Temos reunido, temos estado presentes, temos estado força e envolvimento às forças que tutelamos. Diariamente, eu e os colegas secretários de Estado interagimos e reunimos para resolver problemas que têm estado resolvidos, alguns deles com décadas. Mas quero dizer o seguinte, por isso não me sinto minimamente afetado por esta situação. Enquanto tiver a confiança do Sr. Primeiro-Ministro, manter-me-ei a trabalhar, que foi aquilo que sempre fiz. Mas quero dizer o seguinte, estou absolutamente, e já o disse, e repito, e repetirei aonde for, estou absolutamente tranquilo com todos os inquéritos, inspeções, averiguações e auditorias. Ainda bem que elas existem. Mas quero dizer também o seguinte, relativamente e aproveitando até uma questão que o Sr. Deputado Pedro Pinto falou. A Polícia Judiciária vale, sobretudo, pela sua massa humana. É composta por homens e mulheres absolutamente extraordinários que dão ao país tudo. E quero dizer também o seguinte, para que fique absolutamente claro. E tive toda a minha vida de experiência em investigação criminal. As equipas que investigam não são influenciáveis. Se alguém pensa que pode interagir numa investigação, se alguém o faz, sai absolutamente ao contrário. Por isso, eu deixo este louvor infinito às mulheres e aos homens da Polícia Judiciária que estes assuntos serão todos esclarecidos. É evidente que há, por vezes, factos que fogem ao controle e que ocorrem mal. Eu vi, por exemplo, numa polícia absolutamente prestigiada, por exemplo, o FBI, que guardou denúncias de abusos sexuais mais de 20 anos. Ao fim de 20 anos é que foi falar com as vítimas para saber se esse assédio existia ou não. Portanto, são práticas que, infelizmente, podem ocorrer em qualquer polícia e, por isso, tempos a tempos, pode ocorrer uma dessas situações. Mas quero terminar e dizer o seguinte. Estou absolutamente confortável com tudo aquilo que fiz, com a minha consciência, porque pautei sempre a minha vida por critérios de legalidade e persecução do interesse público. Foi isso que fiz toda desde sempre e por isso entendo que passado, de facto, estes momentos, e depois na parte final falaremos sobre esse assunto, de ataques, eu prendi gangsters. Eu prendi, de facto, elementos de organizações criminosas. Prendi gente de crime organizado de toda a esfera, sobretudo criminalidade organizada. É evidente, com equipas brilhantes que tive a felicidade de liderar, foi isso que se passou e é disso que um dia deste teremos que falar sobre esse tema. E sim, e desmantelei, com a ajuda, liderei e emiti mandatos de detenção para hordas de extremistas de extrema-direita radical, neonazis, neofascistas, que põem em causa os direitos dos cidadãos e violam permanentemente aquilo que é o respeito pela diversidade do ser humano. E conforme já o disse nesta casa, a propósito, desmistifiquei aqui, nesta mesma sala, a grande mentira que existia entre quererem colar o que é ser um imigrante e pôr um igual a um criminoso.
3: Muito obrigada. Vamos passar agora ao Sr. Deputado da Iniciativa Liberal, Sr. Deputado Rui Rocha. Tem 6 minutos.
5: Muito obrigado, Sra. Presidente. Cumprimento o Sr. Ministro. Eu não sei se deslocou para esta audição no Golfo dos Xuxas, se veio no carro de função, mas tenho a certeza que veio com a mesma disposição de não prestar esclarecimentos que tem manifestado ao longo deste processo. Sr. Ministro, a minha convicção é a de que o senhor não tem condições para continuar em funções. E essa convicção baseia-se no passado, mas também no presente. No passado, no facto de ter violado a lei enquanto Diretor Nacional da Polícia Judiciária. No presente, no facto de ter mentido compulsivamente aos portugueses enquanto Ministro da Administração Interna. Vamos ao período como Diretor Nacional da PJ e algumas exemplificativas violações da lei. Violou a lei ao desrespeitar as regras sobre conflitos de interesses por contratar para obras particulares um empreiteiro que trabalhava também para a Polícia Judiciária. ao sonegar informação do mais elementar interesse público quando não entregou declarações de registros de interesses durante 8 anos. Ao não cumprir as regras de licenciamento urbanísticos nas obras nas suas propriedades. Ao não cumprir a ordem de um magistrado para destruir produtos químicos. Já que o ministro, portanto no presente, mentiu compulsivamente aos portugueses quando procurou convencê-los, que recorreu ao endividamento bancário para adquirir os montes alentejanos. Falso. Que as solipas da IP lhe tinham chegado através de um intermediário. Falso. Que a destruição dos produtos químicos confiados à Constru Barcelos custava 150 mil euros. Falso. Que a emissão de uma fatura faz prova de pagamento. Falso. Que a relação da PJ com a Constru Barcelos nunca teve peso relevante e era transparente. Falso. A Constru Barcelos era o primeiro fornecedor em número de contratos e o segundo em valor, e uma parte significativa das adjudicações foi feita por contratação excluída, ou seja, sem concorrência. Que só tinha um automóvel ao seu dispor. Falso. Que um tanque se transformou em piscina por milagre. Falso. Os tanques têm muita capacidade de se autodeterminar. Nenhum em Portugal até esta data se tinha convertido em tanque, veja lá, o Sr. Ministro. Sendo esta a minha convicção, legítima face aos factos, a verdade é que como deputado tenho um dever de escrutínio e, portanto, eu vou aproveitar esta audição para lhe colocar questões concretas, para lhe apresentar a narrativa que pode ser construída face às suas omissões, face às suas mentiras e face às suas respostas erradas. Mas a primeira pergunta que lhe quero fazer, Sr. Ministro, porque é também uma nuvem que paira sobre a sua independência e idoneidade, é se o Sr. Ministro pertence ou pertenceu à maçonaria.
2: Muito obrigada. Sr. Ministro, tem a palavra.
0: Muito obrigado. Começamos pelo fim. Não, nunca. Não pertence. Pertence ao Clube Académico do Fundão e ao Clube Criativo do Feijó e ao Atlético Clube da Almada. São as minhas congregações. Portanto, mas de dizer o seguinte. Nunca soneguei informação. Eu já assumi, relativamente à entidade da transparência, cometi eu e os meus colegas uma falha. Passámos a trabalhar desalmadamente e nunca nos ocorreu. No primeiro momento em que nos alertaram, cumprimos essa mesma declaração. Segunda questão, é só um carro, de facto, é só uma viatura que declarei e é aquela que consta na entidade da transparência, por isso, Sr. Deputado, não menti. Segunda questão, conflitos de interesses. Também reconheci aqui, e já me saiu muito caro, até a vários níveis, que não deveria nunca ter constituído, permitido que esta pessoa que fizesse as remodelações da minha casa. Mas contrariamente àquilo que o Sr. Deputado diz e quer fazer entender, quer dizer que desde que eu tive esta relação com esta pessoa apenas teve 4% do valor dos contratos que a Polícia Judiciária teve. Eu só o conheci em final de 23. O grosso da faturação foi muito antes de eu o conhecer. Relativamente aos 150 mil euros, a informação que eu dei, e já aqui respondi, tem que ver só com a operação Pacoba. É isso que os serviços indicam. E, de facto, foi o valor que o diretor, quando apresentou um problema, me referiu. Portanto, eu não menti, Sr. Deputado. Relativamente ao endividamento, quero dizer o seguinte. Como o senhor não pode nunca dizer aqui, relativamente à minha declaração de entidade de transparência, que eu menti. Todos os valores que eu tenho de ativos e de passivo, encontro-se todos eles inscritos. E quero dizer a todos, de uma forma muito clara, eu já o disse, para que não haja qualquer dúvida. Em qualquer uma destas situações de inquéritos, averiguações, seja o que for, a minha conta bancária é só uma. É absolutamente transparente. Onde estão colocadas todas as entradas e todas as saídas. E não, Sr. Deputado, a questão da viatura relativamente... posso responder sem estar a ser interrompido?
2: Senhores deputados, eu agradeço que serenem e vamos continuar. Senhor deputado, não sei se está a ver, se não está a ver. Não sei se está a ver, se não está a ver. Eu não fiz nenhum comentário, os senhores é que estão a trocar aí comentários entre vocês.
3: Portanto, faz favor, Sr. Ministro, queira continuar.
0: Sr. Presidente, por isso, mas mais, falou aqui na questão do desrespeito à decisão judicial da distribuição. Quer dizer que em determinados produtos, por vezes, passam-se anos sem que seja distribuído. Falo, por exemplo, da droga. A questão do produto estupefaciente que é destruído, às vezes é preciso acumular um conjunto de produto para que possa ser destruído por causa das despesas. Portanto, não violamos essa decisão, não é uma decisão que tem prazo, nunca a decisão de destruição tem prazo. Nunca soneguei a informação à entidade da transparência. Relativamente aos licenciamentos, entendi relativamente a concessão do tanque de piscina que o Sr. Deputado falou,

0: entendi que tudo o resto que fiz poderia ter feito. Estamos a falar de remodelações internas, onde nenhuma estrutura é mexida, nenhuma viga é mexida. Isso passa-se em milhões de casas de portugueses em que cada um faz obras e remodelações internas. Portanto, não violei aquilo que entendi que possa ter sido violado. Pedi imediatamente uma reunião à Câmara Municipal de Odmira para poder resolver. Por isso, Sr. Deputado, não há aqui qualquer mentira naquele que o senhor respondi-lhe. Penso que as questões todas colocou relativamente à viatura. A viatura, já o respondi aqui, salvo erro, em instâncias do Partido Chega, de como é que foi declarada e qual é que é o procedimento, como é feito. Muito obrigado.
1: Muito obrigado. Sr. Deputado Rui Rocha, tem a palavra.
2: Muito obrigado, Sr. Presidente. Sr. Ministro, vamos então falar de alguns casos para poder esclarecer os portugueses, porque é essa a missão que eu tenho, independentemente das minhas convicções sobre a sua capacidade para exercer o cargo. Vamos começar até por um caso que me parece irrisório, mas às vezes os casos irrisórios permitem-nos apurar a grande figura e a grande imagem que está subjacente às decisões. Vou-lhe falar das Solipas. A minha convicção, Sr. Ministro, e estou a dizer que me parece um caso irrisório, é que as Solipas lhe chegaram à sua propriedade por meios que não são os meios legais, os meios corretos. Porquê? A IP tem um registro de quem adquire este tipo de materiais. E não está lá nem o seu nome, nem o nome de nenhum dos seus familiares, nem da empresa. Entretanto, o Sr. Ministro veio dizer que havia um intermediário, que pediu ao intermediário, que o intermediário lhe entregou as Solipas e que o senhor lhe terá feito o pagamento. Portanto, esclareça aos portugueses, Sr. Ministro, a minha convicção é que não houve intermediário nenhum e que isto não foi um processo adequado. Mas tem uma maneira fácil de o fazer. Diga hoje, nesta audição, quem foi o intermediário, quando lhe pagou e como é que lhe pagou.
1: Sr. Ministro, tenha a palavra.
0: Tenho a palavra, não sendo assunto. É absolutamente tranquilo. Foi um próprio trabalhador que comprou as Solipas, é quem eu paguei. Portanto, quando se falou das Solipas pela primeira vez, é que tinham sido furtadas, que tinham sido desviadas, que tinha sido eu numa reunião com um administrador das infraestruturas de Portugal. Portanto, esse registro existe, essa documentação existe, portanto, é absolutamente tranquilo.
1: Deputado Rui Rocha.
2: Muito obrigado, Sr. Presidente. Mais uma vez, eu vou insistir, para mim, o intermediário foi uma invenção do Sr. Ministro. O Sr. Ministro não é capaz de dizer quem foi essa pessoa, diga ao país, não perca mais tempo, já fez uma conferência de imprensa, já fez declarações na Madeira, venha uma audição, diga ao país, foi a pessoa tal, para nós podermos ir aos registros da IP e ver se está lá ou não e percebermos se o senhor diz a verdade ou se a minha convicção é verdadeira. Outra questão relativamente aos empréstimos, Sr. Ministro. O Sr. Ministro disse aqui já nesta audição que na sua declaração fez dois erros, que depois foram corrigidos. Primeiro erro, o erro da viatura. Segundo erro, o erro da empresa. Ora, então, eu sou levado a considerar que o senhor, também nesta matéria, não está a contar a versão correta dos factos. O senhor adquiriu terrenos ou propriedades em 2011, em 2024 no valor de 190 mil euros e depois em 2025 no valor de 117.500 euros. A informação pública que deu até à data sobre esta matéria, sendo confusa como é seu apanágio, permite concluir que foi feito com, em parte, numa parte significativa, com recurso ao crédito. Ora, o senhor na declaração de 2026, fevereiro, não fala dos 225 mil euros de empréstimo que sumariam aos 90 mil que já tinha constituído sobre a sua casa da família. Portanto, ou o senhor só cometeu dois erros nessa declaração de 2024, ou então cometeu um terceiro, porque já havia empréstimos. Ora, eu estou convencido que não havia empréstimos nenhums e que o senhor constituiu esses empréstimos a posteriori. Mas, mais uma vez, temos uma maneira de resolver isto. É o senhor dizer, finalmente, quando é que constituiu os empréstimos que lhe permitiram pagar os terrenos de 2024 e os terrenos de 2025. Em que ano é que o senhor ministro constituiu esses empréstimos no valor de 225 mil euros junto da banca? Responda, esclareça aos portugueses, senhor ministro.
1: Sr. Ministro, achou. Bem, tem a palavra, Sr. Ministro.
0: Tendo ainda às Solipas, dizer que foi um trabalhador de CP que as comprou. Esse trabalhador está identificado e esse pagamento está identificado e está feito. Relativamente às aquisições que fiz, já o disse e vou voltar a repetir. Está na sua vez de perguntar, depois pergunte quando for a vez. Dizer o seguinte. Relativamente aos empréstimos, as entradas e saídas de financiamentos, meus próprios, da minha família e de empréstimos fazem parte dessa única conta bancária. Quer dizer o seguinte, a título de exemplo. O ano passado, por herança, eu e os meus irmãos, cada um recebeu 95 mil euros da compra, da venda da casa dos meus pais que faleceram. Esse valor está declarado naturalmente à autoridade tributária. Paguei mais de 62 mil euros de impostos o ano atrasado, que está, e por isso é esse facto dessa venda, por exemplo, e outros, não têm que constar da declaração da entidade da transparência.
1: Sr. Deputado Rui Rocha.
2: Muito obrigado, Sra. Presidente. No tempo que eu tenho, trouxe até agora duas questões. Uma sobre quem foi o intermediário, o Sr. Ministro é incapaz de o identificar, e a segunda foi quando foram constituídos os empréstimos de 225 mil euros que o senhor afirma que serviram também para pagar as propriedades. Não respondeu também a esta matéria. É uma resposta simples, até porque não constava da declaração de fevereiro de 2024 e aparece depois na declaração de abril de 2026 e aparece depois na declaração de abril de 2026. Tudo em 2026. E, portanto, o que é que aconteceu? Se esses empréstimos, senhor Ministro, se o senhor só cometeu dois erros nas declarações, que foram a viatura e a empresa, então eu sou levado a concluir que esses empréstimos foram constituídos já em 2026. Se isto é falso, então o senhor Ministro tem que dizer... Se é verdade, eu vou terminar com a tolerância que deu aos outros partidos, senhora Presidente. E, portanto, se isto é verdade, foram em 2026, então não pode dizer que os usou, como tem dito, para pagar as propriedades. Isto é importante sobre a transparência. Por último, Sr. Ministro, já referiu várias vezes que cometeu erros ao longo deste processo. Eu gostava que dissesse aos portugueses, na sua análise, quando olha para estas questões, quais são rigorosamente os erros que cometeu. Porque não basta dizer, eu já disse, o senhor não disse nada lado nenhum.
1: Está até mesmo que
2: portanto,
1: terminar.
2: Vai ter que explicar aos portugueses, no tempo que tem, quem adquiriu as solipas, quando constituiu os empréstimos e já agora, que erros cometeu neste processo. Os portugueses têm direito a saber, têm direito a ser esclarecidos, Sr. Ministro.
1: Sr. Ministro, tem a palavra para responder.
0: Volto a dizer...
1: Tem até seis minutos.
0: É muito rápido. Relativamente às solipas, já respondi. A EIP tem essa documentação, sabe quem comprou, sabe como é que foi pago, sabe como é que foi encomendado. É um trabalhador de base das infraestruturas de Portugal. Relativamente à questão do património, Sr. Deputado, é absolutamente tranquilo, e já o disse e volto a repetir, todas as entradas, o senhor não é nem juiz, nem está no tribunal, eu próprio, na altura própria, dizer-se...
1: Eu volto
0: a dizer, as minhas declarações estão certas e os valores de financiamento do património que adquiri estão todos consignados em minha única conta bancária.
1: Deputado Rui Rocha.
2: Senhora Presidente,
1: interpelação
2: à mesa sobre a condição dos trabalhos. Em primeiro lugar, para dizer à Senhora Presidente que pressionou o termo da minha intervenção, eu percebo que ela é desconfortável, mas não fez o mesmo com a mesma veemência relativamente a outros deputados. De qualquer maneira, parece-me que a audição que eu fiz é demasiado evidente sobre a incapacidade do Sr. Ministro responder às perguntas concretas que lhe foram feitas. Já agora, também ainda sobre esta matéria, eu estou aqui como deputado eleito pela nação. E, portanto, o Sr. Ministro tem o dever de respeito perante os deputados eleitos. Eu não preciso de ser juiz, Sr. Ministro, nem preciso de ser xerife e muito menos preciso estar à margem da lei para fazer a intervenção que fiz para lhe exigir esclarecimentos. E, portanto, eu exijo o respeito se não tem pelas instituições, se não tem pela democracia, se não tem pelo Estado de Direito, tem a obrigação de me respeitar enquanto deputado.
1: Deputado, só um esclarecimento. Eu não fiz nenhuma pressão, porque, infelizmente, pronto, por lapso da senhora funcionária, da senhora assessora, o seu tempo teve parado quase um minuto, porque ela carregou inadvertidamente. E eu nem lhe fiz nenhuma menção a isso e deixei-o percorrer. A culpa foi nossa, portanto, admitimos. Portanto, Sr. Deputado, não se tratou de estar a fazer nenhuma pressão, antes, pelo contrário. Até o deixei falar, assumindo nós essa culpa do que existiu de tempo parado, e há deputados, outros deputados que repararam que isso aconteceu. Portanto, não aceito essa sua pressão, porque de facto não existe, Sr. Deputado. Respeito todos os deputados da mesma forma.

0: Vamos passar agora para o livre, deputado Palmoacho, que tem também 6 minutos, faz favor.
1: Muito obrigado, Sr. Presidente, Srs. E Srs. Deputados. Cumprimento também o Sr. Ministro, o Sr. Secretário de Estado e todos os presentes na sala. Sr. Ministro, vou começar também por lhe colocar questões sobre, enfim, todas estas situações e vou tentar que sejam questões concretas e não considerações gerais ou acusações que já têm, no fundo, decisões por trás e juízes de valor por trás. Porque acho que não se pode dizer que o Sr. Ministro tem que esclarecer várias situações, mas depois chegar aqui e não fazer as perguntas. E, Sr. Ministro, também não tenho dúvidas nenhumas que muito daquilo que nós temos visto no espaço público e muito daquilo que vários responsáveis políticos têm feito tem um único objetivo, denegrir o trabalho da Polícia Judiciária e denegrir o trabalho que o Sr. Ministro fez à frente da Polícia Judiciária durante vários anos, porque o seu maior crime, permita-me dizer assim, foi ter contrariado uma narrativa que alguns queriam impor no nosso país. E foi ter sido muito claro e muito direto em contrariar essa narrativa, nomeadamente nas supostas e falsas ligações entre imigração e criminalidade e nas avaliações que alguns fazem sobre a criminalidade no nosso país. E é daí que muito do que aqui temos discutido vem. Mas isso não significa que não existam questões que precisem de esclarecimento, até porque há e tem transparecido algum grau de informalidade que o Sr. Ministro teve enquanto diretor da Polícia Judiciária, que é preocupante e, sobretudo, é preocupante e é importante que não se repita também na gestão do Ministério da Administração Interna. O Sr. Ministro já falou várias vezes sobre a questão do outro lado e sobre, no fundo, a entrega do outro lado a uma empresa privada. Já, segundo percebi, confirmou que não houve nenhuma formalização dessa entrega. Gostaria de perceber porquê, como é que se entrega algo e bens que estão à guarda do Estado a uma empresa privada sem haver nenhum documento, sem haver nenhum título para essa entrega da posse, mas também é importante nós percebermos porque é que a Polícia Judiciária não tinha sequer meios para fazer a destruição desses bens ou para os poder armazenar, mas também é importante percebermos, sendo esses bens entregues a uma empresa privada, o que é que essa empresa privada ganhou. Certamente que uma empresa privada não aceita ficar à guarda de bens que são do Estado e que suponho que também não possa utilizar sem receber nada em troca, e acho que era importante percebermos qual é que foi a contrapartida que essa empresa teve para poder, no fundo, guardar esses bens. Depois também sobre estas questões que têm a ver com as declarações de rendimentos e património, acho que todos os deputados aqui também sabem como é que esse processo funciona, mas sobretudo eu gostaria de perceber se dentro da própria Polícia Judiciária não há ninguém, no fundo, que alerte uma nova direção de que tem essa obrigação de fazer essa entrega dessa declaração. Não há um serviço jurídico, um serviço de apoio que acompanhe também a Direção Nacional no preenchimento dessas obrigações? Parece-me, enfim, que seria algo óbvio em qualquer serviço do Estado. Muito obrigado.
0: Sr. Ministro.
2: Muito obrigado, Sr. Deputado Paulo Moacho, dizer o seguinte. Ao longo da vida, são os polícias e eu próprio, temos centenas de atos informais. Vou dar aqui 2 ou 3 exemplos. Quanto tempo é que eu tenho aqui para falar?
3: 6 minutos.
2: Dá 3 ou 4 exemplos. Vamos supor que tenha autorização judicial para colocar uma câmara de filmar para ver determinados aspectos que estão a ser investigados. Muitas vezes temos que pedir, por favor, a vizinhos, a empresários, que nos deixem colocar uma câmara. Uma viatura na qual pretendemos colocar, por exemplo, uma escuta ambiental. Às vezes temos que criar oportunidades com os privados para poder fazer essa colocação. Eu, quando às 5 da manhã e depois às 8, telefonei para o meu colega espanhol para podermos proceder à recaptura de quem tinha fugido de Val dos Deus, não houve formalismos. Portanto, esta situação de informalidade acontece muito mais vezes do que aquilo que é expectável. Relativamente à questão do outro lado, repare, eu vou voltar a dizer. A mim, o que me foi colocado pelo diretor financeiro, que eu confiava plenamente e continuo a confiar, uma pessoa extraordinária, que é conhecido pelo nosso Mourinho das Finanças, dizer o seguinte, disse-me que tinha um problema, que tinha produtos que tinham que sair de onde estavam da Marinha e que tinham que ser depositados e nós não tínhamos espaço. Os nossos armazéns de tiros estavam carregados de azeite adulterado, que era pipazai, e de tabaco contrafeito. Tinha um problema que era para levantar e para fazer o depósito. E disse-me que tinha uma solução. A solução era colocar neste armazém. Porque quando recebeu a chamada do que tinha que fazer e da urgência, estava junto desta pessoa a fazer uma inspeção a uma obra. O que deveria ter sido feito e não foi, e é pelos serviços administrativos, é um auto de depósito e a designação de fiel depositário pela responsabilidade. Por isso, depois de explicado qual era o espaço e a guarda que foi, foi ali que foi formalizado. E quer dizer o seguinte, não houve qualquer pagamento pelo depósito durante meses que ele esteve. Relativamente aos meios financeiros que colocou, esta era uma situação extraordinária. Todas as verbas que vêm segmentadas através do Orçamento de Estado, há uma verba que é designada para destruições. Portanto, nós estávamos habituados até há pouco tempo a destruir só praticamente produtos estupefacientes. É a responsabilidade da Polícia Sujeira. Toneladas e toneladas de cocaína, de AX e de outros produtos. Por isso tínhamos isso calendarizado e sabíamos quando deveríamos fazer essa despesa. Portanto, quando veio esta despesa, nós não estávamos preparados para fazer e por isso precisávamos de tempo. O que continua a suceder. Relativamente à declaração de rendimentos e património, infelizmente não. Bastava que alguém nos serviços da instituição pudesse ter alertado aquilo que eu deveria saber e que sabia, para podermos preencher as declarações como viemos a fazer logo no primeiro momento em que fomos alertados para tal. Muito obrigado.
0: Sr. Deputado Paulo Moacho.
1: Muito obrigado, Sra. Presidente. Espero que todas as averiguações sejam mais rapidamente divulgadas. Acho que ninguém tem nada a ganhar em que estes temas se arrastem, até porque, Sr. Ministro, é importante que estes casos não ponham em causa também aquele que é o trabalho do Ministério da Administração Interna, e estou certo que o Sr. Ministro também não é isso que desejará, mas é isso que tem acontecido. Até porque, e queria passar para outro tema, nomeadamente para as questões da segurança rodoviária, o Governo apresentou esta nova estratégia, ainda que ninguém a tenha discutido, ainda que ninguém praticamente tenha dado por ela. Mas a verdade é que os dados do Conselho Europeu de Segurança nos Transportes mostram que Portugal, em 10 anos, não reduziu praticamente a mortalidade rodoviária. Nós passámos de 593 mortes em 2015 para 589 em 2025, portanto é apenas 0,7%. É uma década perdida e o número de feridos graves tem aumentado. Já tive a oportunidade, noutras circunstâncias, de questionar também o Sr. Ministro sobre esta matéria e é um tema que para o LIVRE é importante e que nos preocupa, e nós queríamos perceber relativamente a esta estratégia, mas também àquilo que serão as alterações e a reforma do Código da Estrada, se o Sr. Ministro também nos pode dar as grandes áreas e nomeadamente a questão que nós entendemos que é um ponto essencial, que tem a ver com as velocidades e os limites de velocidade, especialmente dentro das zonas urbanas e dentro das cidades, e consideramos que é essencial reduzir a velocidade máxima para os 30 km por hora, num ponto de vista geral, naturalmente com exceções, mas gostaria de saber se essa é uma medida que está nos planos do Governo.
0: Muito obrigada. Sr. Ministro, tem a palavra para responder.
2: Muito obrigada, Sr. Presidente. Sr. Deputado Paulo Moacho, agradeço as questões que coloca. De facto, nós temos uma guerra civil nas estradas. Temos muitas famílias destruídas, muitos mortos, muitas pessoas que ficam com incapacidades permanentes absolutas para o resto da vida. Para além da destruição familiar e da própria vida e da integridade física, é também uma despesa brutal para o Estado. E por isso, relativamente à Estratégia Nacional de Segurança Rodoviária, o documento esteve em consulta pública entre 18

0: 18.6 e 18.7. Foram recebidos 63 comentários e 25 documentos, provenientes de empresas, associações e pessoas singulares. Portanto, estes contributos estão a ser condensados e esperamos no próximo dia 15 de setembro ter este documento finalizado. Dizer o seguinte, relativamente a medidas imediatas, estamos a celebrar protocolos com as entidades com maior responsabilidade na segurança rodoviária. Xende, Brisa, Lusoponte, Infraestrutura de Portugal, estamos a reativar, e a própria GNR, antes mesmo de sua lei orgânica, já está a reformular a questão interna. Estamos a transformar o caos que o país tem, eu já o disse e não me cansarei de dizer, que é a transformação digital da Autoridade Nacional de Segurança Rodoviária. Os autos da PSP e da GNR, das forças que têm essa responsabilidade, não podem andar de papel em papel. Temos que encontrar este caminho, que estamos a fazer uma grande aposta e, sobretudo, fazer uma aposta em que os prevaricadores definitivamente deixem de ter formas de escapar e que possam pagar, de facto, as multas que lhes são aplicadas. Estamos a ter também mais equipamentos. Estamos a aumentar, como se todos veem e sabem, a fiscalização rodoviária. Foi um pedido que foi feito. E estamos a alargar o Sistema Nacional de Controlo de Velocidades, o SINCRO. E queremos aumentar as campanhas de sensibilização. Há muita incivilidade nas estradas. Eu não posso, porque não seria correto, de me dizer se esta ou aquela velocidade já está ou não definida, mas nós estamos, de facto, a trabalhar no sentido de que nas zonas urbanas possa haver, de facto, maior atenção. E, por isso, a primeira medida vem ao encontro daquilo que o Sr. Deputado coloca, que é incentivar a elaboração de planos municipais de segurança rodoviária. Nós temos que ter as câmaras municipais integradas não só nesta matéria, mas em como todas as outras matérias de segurança. Queremos reforçar a educação rodoviária, sentimos que há muita incivilidade. Quero dizer a senhora e aos senhores deputados, nós temos um estudo científico do Instituto de Medicina Legal que demonstra que, de facto, o álcool é o grande causador, o álcool excessivo, das mortes e da desgraça. E por último, já que estou a passar o meu tempo, são 6 minutos, não é?
1: São 6.
0: Para terminar, dizer que com as autarquias nós vamos fazer esse trabalho e a questão é que a incivilidade dos telemóveis e das distrações possam ser cada vez menores. E agradeço-lhe a questão.
2: Muito obrigada. Sou deputado de Malmoxa, ainda tem uns segundinhos.
3: Obrigado, Sra. Presidente. Vou colocar também uma questão muito rápida. Não sei se o Sr. Ministro tem tempo para responder, mas se não, na segunda ronda, certamente. Tem a ver com questões que o Sr. Ministro abordou na sua intervenção inicial. Disse-nos que a PSP tinha apresentado um plano de reorganização para Lisboa, Porto e Setúbal e que iria libertar cerca de 500 polícias para funções de policiamento. Gostaria de perceber, relativamente às funções administrativas que estão a ser desempenhadas neste momento, quem é que as vai assumir e como é que vai ser feita essa reorganização e também, relativamente à questão que o Sr. Ministro referiu, no fundo, dos problemas relacionados com a venda de supostos estupefacientes na via pública, tal questão do louro prensado, que o Governo tem uma proposta pensada. Gostaria de perceber se o Sr. Ministro pode partilhar connosco qual é a ideia do Governo nesta matéria. Muito obrigado.
2: Muito obrigada, Sr. Deputado. Vamos passar agora ao Grupo Parlamentar do PCP, a Sra. Deputada Paula Santos, que dispõe de 5 minutos. Tem a palavra, Sr. Deputado.
4: Muito obrigada, Sra. Presidente. Cumprimento o Sr. Ministro, os Srs. Secretários de Estado. Sr. Ministro, chegamos aqui porque o Sr. Ministro e o Governo foi deixando arrastar esta situação. Eu queria começar por abordar um aspecto. O Sr. Ministro já fez referência nas várias respostas que foi dando, mas não posso deixar de o referir, que tem a ver com o momento e o local que foram escolhidos por si para a sua declaração na semana passada, que gerou de facto um mal-estar junto às forças de segurança e que nos pareceu de facto desadequado. E a questão é, acha mesmo que é adequado numa iniciativa de aniversário de um comando da PSP, na prática a sua intervenção foi de facto uma resposta a um partido político, neste caso o Chega, e portanto eu queria também deixar sinalizado esta questão. Por outro lado, perante os factos que vieram a público e que o envolvem a si, há esclarecimentos e respostas que continuam por dar, para lá de diversas contradições, mas eu gostaria de lhe perguntar o seguinte, que causa de facto alguma estupefação. O tal atrelado com os produtos químicos para

0: o fabrico de estupefacientes, foi decidido ir para o ser colocado à guarda de uma empresa privada. Mas a questão, Sr. Ministro, é que não se compreende que não haja um espaço público, um espaço do Estado, um espaço da administração central para colocar este atrelado. E esta, de facto, é uma questão que gera perplexidade, que na área em que nos encontramos não há um único local onde pudesse ser colocado. Eu gostaria de lhe colocar essa questão. E estranhamos também o facto a questão que eu queria lhe colocar é se não considera também estranho tanto engajamento ao empreiteiro que fez as obras na PJ. A segunda questão que eu queria colocar prende-se com as verbas para a destruição do material químico. Foi tornado público que as verbas, na ordem de 150 mil euros, não havia nesse momento. Mas a questão é, então e nos orçamentos seguintes? Não foi previsto? Não foi possível encontrar solução para, de facto, a destruição desse material? Porque, entretanto, foi passando um período, não estava previsto naquele momento, mas mais à frente não ficou previsto, já sabia qual é que era o orçamento que se tinha encontrado. Era importante que houvesse os esclarecimentos relativamente a esta matéria. Para lá, todas estas questões, o Sr. Ministro e o Governo, e esta é uma responsabilidade do Sr. Ministro, da Administração Interna, das Forças de Segurança, não está também a dar respostas aos problemas que afetam os profissionais das Forças de Segurança. Quando iniciou funções, aliás, ainda hoje também nesta audição, fez referência e que defendia a necessidade da valorização dos profissionais das Forças de Segurança. Mas passados, creio que cerca de 6 meses desde que iniciou funções, as negociações para dar concretização ao acordo que foi assinado pelo Governo com as estruturas socioprofissionais das Forças de Segurança em 2024, continuam por concretizar. Aliás, houve reuniões, não houve avanços, o Sr. Ministro adiou uma reunião que estava prevista para julho, e a verdade é que as questões que têm a ver com a valorização remuneratória, a dignificação das carreiras, a reestruturação dos suplementos, a avaliação continua, ou seja, permita-me a expressão, mas está tudo em águas de bacalhau. E isto, de facto, aquilo que tenho demonstrado é o protelamento em dar concretização de um compromisso que foi assumido pelo governo do PSD e do CDS. E aquilo que eu lhe queria perguntar é quando é que vai ser retomado. Isso, de facto, se vai avançar com as respostas e com as soluções que os profissionais estão a colocar, mas que o Governo assumiu que iria ser objeto de processo de negociação. E se garante que o avanço da negociação vai permitir a implementação destas valorizações remuneratórias e das carreiras já no início do próximo ano, em janeiro de 2027. Persistem também um conjunto de outros problemas. Eu gostaria de lhe perguntar sobre as progressões. Há bloqueio nos concursos, em particular, para a categoria de agente coordenador. Há questões que estão a ser colocadas também para a formação dos profissionais para esta promoção. Queria-lhe também perguntar qual é que é o ponto de situação do despacho relativo à pré-aposentação, das informações que são públicas. Ainda não há este despacho, ainda não saiu este despacho este ano. E, portanto, tudo aquilo que o Ministro referiu e este Governo, que relativamente e os compromissos que assumiu com as Forças de Segurança, e isto tem também, é da sua responsabilidade, estão por concretizar e estão por avançar. E aquilo que se existe deste Governo e também do Sr. Ministro são respostas para resolver estes problemas.
1: Muito obrigada, Sra. Deputada. Sr. Ministro, tem a palavra para responder. Tem 5 minutos.
2: Muito obrigada, Sra. Presidente, Srs. Deputados, Sra. Deputada Paula Santos. Relativamente à questão da Madeira, eu já há pouco fiz referência, dizer o seguinte: a primeira parte da minha intervenção foi sobretudo reconhecer os problemas e reconhecer e agradecer à Polícia de Segurança Pública o trabalho que fez. Portanto, essa foi a primeira parte da intervenção. A segunda parte da intervenção foi subsegurança, porque era ali que estavam os principais players que estavam. Finalmente, na terceira parte, fiz de facto de referência a situações que atentavam contra a minha honra e a minha dignidade. E para que não houvesse dignidade, antes disso, para que não houvesse dúvidas, entendi perante todos estes altos responsáveis dizer aquilo que pensava e o que perspectivava fazer. Relativamente à questão do atrelado, nós temos, de facto, isto é histórico, muitas dificuldades em encontrar depósitos, porque há cada vez mais material apreendido por todo o lado. quando o diretor me colocou a questão do problema e da solução, era porque já tinha esgotado, garantidamente, que sabia de passado, garantidamente, tudo o que podia encontrar de locais para depositar. Eu vou dar este exemplo. Um dos armazéns estava completamente

0: falou relativamente aos orçamentos seguintes. Esses orçamentos existem, tanto por isso eu espero, tanto quanto o julgo saber e é público, tem pedido vários orçamentos para encontrar, dentro daquilo que é a verba que tem disponibilizada, uma solução para que se destrua definitivamente estes produtos. Relativamente aos profissionais que aqui referiu, da PSP e da GNR, sim, nós estamos muito motivados em encontrar caminhos que vão ao encontro daquilo que é as necessidades, não só dos profissionais, mas como nós, do Governo. Há pouco, em instâncias do Partido Chega, falámos sobre esse aspecto, relativamente ao recrutamento, e naturalmente o recrutamento tem que ver com as condições dos trabalhadores, sobretudo com questões económicas, porque visto trabalhar para a periferia de onde as pessoas vêm, neste caso é para o centro, onde a PSP tem cerca de 7 mil pessoas em Lisboa e 6 mil, 5 mil e tal pessoas no Porto, portanto são as zonas urbanas, o custo de vida é muito caro e de facto isso desincentiva a que os profissionais possam concorrer.
1: Estamos, este grande jornal, estamos a acompanhar em direto e em permanência a audição a Luís Neves na Assembleia da República. O Ministro da Administração Interna diz que não vai colocar o lugar à disposição. Luís Neves agradece ainda todos os inquéritos e investigações que estão em curso.
0: Eu agradeço todos os inquéritos, todas as averiguações, investigações que estão em curso, de facto, para esclarecer no local próprio tudo isso. Mas quero dizer o seguinte, qualquer ministro e eu próprio, dependemos naturalmente do seu primeiro-ministro, é esse o momento que eu tenho para lhe dizer nesta fase à pergunta que eu estou. Quando é que me vou embora? Quando o governo terminar ou quando o seu primeiro-ministro entender?
1: O Ministro da Administração Interna faz também meia-culpa por não ter entregado as declarações de rendimentos enquanto Diretor Nacional da Polícia Judiciária entre 2018 e 2024.
0: Faço meia-culpa porque não me recordei que tinha que fazer a declaração. O que é certo é que, na primeira vez que a entidade da transparência alertou, nós, eu e os meus colegas, porque não foi só comigo, foi com os meus colegas de Direção Nacional, preenchemos as declarações. Essas declarações tiveram dois lapsos meus posteriormente corrigidos, que foi a ausência de uma viatura que valia 4 mil euros, mas que tinha que declarar, tendo eu lido que era só valores relativamente a 50 ordenados mínimos, como a viatura não tinha aquele valor, mas depois a entidade da transparência disse que eu devia, mesmo assim deveria fazer essa declaração. E relativamente à empresa, a empresa que diga sem bom de rigor, nunca tinha tido qualquer negócio. É uma microempresa, é uma pequena empresa que nunca teve negócios.
1: Luís Neves diz também que aceitou a transferência do outro lado apreendido pela Polícia Judiciária por falta de espaço para o guardar. Luís Neves explica que a solução foi proposta pelo então diretor financeiro da Judiciária e que se limitou a autorizá-la.
0: Quando foi suscitada a dificuldade de armazenar um conjunto de produtos, o diretor financeiro telefonou-me dizendo, e foi falou comigo, dizendo que tínhamos um problema. Tínhamos produtos para serem guardados e não tínhamos espaço para os colocar. E que tinha uma solução. A solução é de todos conhecida. E eu aceitei essa solução. Colocou um problema, eu aceitei essa solução. É esse o ponto.
1: O Ministro da Administração Interna nega pertencer à maçonaria e reforça que não se negou qualquer tipo de informação sobre a vida pessoal. Quando questionado pela Iniciativa Liberal, o Ministro da Administração Interna garante que faz parte das várias organizações, mas que a maçonaria não é uma delas.
0: Pertenço ao Clube Académico do Fundão e ao Clube Criativo do Feijó e ao Atlético Clube da Almada. São as minhas congregações. Portanto, mas de dizer o seguinte, nunca sonuguei a informação. Eu já assumi, relativamente à entidade da transparência, cometi eu e os meus colegas uma falha. Passámos a trabalhar desalmadamente e nunca nos ocorreu. No primeiro momento em que nos alertaram, cumprimos essa mesma declaração.
1: Comentário agora neste grande jornal com o professor Rui Pereira. Professor, boa tarde. Hoje é um dia de pressão extrema para Luís Neves, uma maratona parlamentar. Já lhe foram colocadas algumas questões, umas mais sensíveis do que outras. Destacámos aqui, por exemplo, estas questões da Iniciativa Liberal. Soube estar à altura e responder quando tem sobre ele também os processos CRIME 3 que ainda estão em curso?
2: Bem, boa tarde, Mariana. Eu, na realidade, gostaria de começar.

0: Está por dizer o seguinte, há três iniciativas políticas relacionadas com Luís Neves. Esta audição, depois uma moção de censura ao próprio governo e, finalmente, uma comissão parlamentar de inquérito. Das três...
1: Essa que ainda será depois.
0: Das três, na minha perspectiva, só uma tem sentido. Foi esta. Porque a moção de censura ao governo é uma moção que só pode ter por objeto a ação política do governo no seu conjunto. E não a atividade do ministro, ainda por cima anterior à sua tomada de posse. A Comissão Parlamentar de Inquérito, eu já o disse e repito, é um caminho muito perigoso em relação à Polícia Judiciária, porque vai pôr em causa a atividade que, em muitos casos, é reservada de uma instituição dedicada à investigação criminal. Portanto, esta, sim, era a medida adequada para fazer o escrutínio político deste caso. Segundo, há três processos crimes contra Luís Neves. Eu diria o seguinte, não há fome que não dê infartura. Porque nós tivemos, por exemplo, no caso Marquês, um mega processo em que estava em causa um chorrilho inúmero de crimes. Agora, por três factos pontuais, o atrelado, a piscina, ou o tanque apiscinado, se preferir, e também o Volkswagen Golf, há três processos distintos. Devo dizer que...
1: Não justifica, professor.
0: Nada. Vamos lá ver. Em relação a dois dos processos, que são o atrelado e as obras na piscina, devia ter havido desde logo conexão.
1: Assumiu hoje Luís Neves que foi um erro ter feito aquelas obras,
0: claro,
1: não é?
0: Claro, mas devia ter havido conexão de processos. Em relação ao outro caso, do automóvel, não pode haver conexão à luz do Código de Processo Penal, mas devia poder haver. Ou seja, deve haver uma alteração do Código de Processo Penal.
1: Tem sentido ser apenas um processo crime e não três.
0: Um só processo crime, por estas situações. Finalmente, recordo que ainda há uma investigação europeia à utilização de verbas comunitárias. Existe um processo de natureza administrativa, uma auditoria à própria Polícia Judiciária e um processo no Tribunal de Contas. Ou seja, eu já disse isso, enfim, de outra maneira, mas Luís Neves parece o São Sebastião crivado de setas. Na realidade, isto é uma chusma de processos judiciais, políticos, nacionais e europeus. Bom,
1: mas soube dar hoje as explicações que lhe eram exigidas. Acrescentou alguma coisa em relação ao que já tinha dito anteriormente?
0: Mais uma vez, o que resulta desta audição para mim é o seguinte. Primeiro, continuo convencidíssimo de que Luís Neves, até prova em contrário, é uma pessoa íntegra e honesta.
1: Com condições para se manter em funções, ao contrário do que dizem os partidos.
0: Essa, para mim, é a grande fronteira para saber se tem condições para ser ministro. Nós, por vezes, esquecemos o essencial. Um ministro deve ter capacidade política e deve ser íntegro. Essa, para mim, é a primeira condição. E repare, eu não estou convencido de tudo o que se tem dito, que Luís Neves tenha sido favorecido pelo empreiteiro, com obras gratuitas, o que seria grave, sim. Não estou convencido que tenha...
1: Mas há essa dúvida, não é? Ainda
0: pois.
1: Há essa dúvida.
0: Bem, ele tem dado explicações. Não estou convencido de maneira nenhuma que ele tenha favorecido o próprio empreiteiro, doando-lhe o atrelado e o material que lá estava. E não estou convencido de que ele tenha procurado coletar proventos, por exemplo, com omissão do dever de declaração. Posto isto...
1: Tem de ser dado, então, o benefício da dúvida ao Ministro da Administração Interna?
0: Penso que sim, penso que não está provado que ele seja desonesto ou que tenha praticado atos de corrupção, atos de prevaricação, atos de recebimento ou oferta de vantagem
1: ilegítima.
0: Mas
1: provas à parte, do ponto de vista político, pode ter deixado de ter condições para exercer o cargo, não é?
0: Do ponto de vista político... Vejamos também o seguinte. É bom perguntar por que razão um ministro, que era quase deificado até há meio ano, entrou nesta situação de desgraça. E por que razão é atacado com tanta violência? E eu ouvi, entre várias outras intervenções, devo dizer que não estou a falar em nome de partido nenhum, cada vez gosto mais daquela citação de um Nobel da literatura sul-africano que diz: I'm not the

0: we of anyone, não sou o nós de ninguém, portanto estou a falar por mim, por mais ninguém. Mas realmente eu estou convencido, e ouvi uma intervenção de um deputado do Livre nesse sentido, de que há por trás desta virulência contra Luís Neves muito ressentimento por causa da posição dele em relação à conexão que desmentiu entre imigração e criminalidade e em relação à ligação entre certos grupos, grupúsculos de extrema-direita e a criminalidade. Acho que isso, sem ir para teorias conspirativas, explica muito da violência que há contra Luís Neves. O que não significa que ele não tenha...
1: Isabel Moreira hoje fez, de alguma forma, essa ligação entre a extrema-direita e o que está a acontecer com Luís Neves.
0: Eu não gosto de fazer realmente ligações sem prova, nem gosto de teorias conspirativas. Não gosto, nunca gostei. Mas a verdade é que, por trás de toda esta acrimónia em relação a Luís Neves, parece estar algo que tem difícil explicação. Posto isto, claro que Luís Neves tem de dar todas as explicações, claro que tem de assumir todas as responsabilidades, claro que o governo não pode ignorar críticas e tem de
1: responder. Só para ser rigorosa, o que diz Isabel Moreira é que é barulho causado pela extrema-direita, não é?
0: Eu não diria, enfim, que é barulho causado pela extrema-direita. Diria que a extrema-direita, de facto, não perdeu o ensejo desta oportunidade, não é? De criticar, de tentar ajustar contas com Luís Neves. Porque, vejamos, há uma grande diferença, Mariana, e os portugueses têm de compreender isto. Há uma grande diferença entre um político que enriquece à custa do erário público, que mercadeja o cargo para obter favorecimento, para enriquecer, entre isso, ou para enriquecer os amigos, evidentemente, o que vale mais ou menos o mesmo, e um político que, habituado à vida de um serviço de segurança, de um órgão de polícia criminal, em que a informalidade, como ele tentou explicar, é muito corrente, se esquece de alguns procedimentos administrativos. Claro que isso tem de ser corrigido, sobretudo na função de ministro, em que existem holofotes que não perdoam a mínima omissão de uma formalidade.
1: Mas holofotes vão continuar.
0: Não podemos tomar a nuvem por juno. Quando isso acontecer, estamos a desproteger os nossos anticorpos contra a corrupção, porque metemos tudo no mesmo saco.
1: Nas próximas horas, Luís Neves vai continuar nos holofotes. Obrigada, professor. Obrigado. Rui Pereira. Recordo que esta tarde também Luís Neves vai estar no centro da discussão do debate da moção de censura apresentada ao governo. Um casal está acusado de mais de 40 crimes de abuso sexual de uma menor de 13 anos em Montemor-o-Novo. A vítima é a filha da mulher deste casal. Reportagem mais à frente. Uma dupla atacou e agrediu um idoso no centro de Lisboa para roubar um relógio que seria de luxo, mas que era afinal falso. Os suspeitos estão em fuga. A PSP está a investigar. A jornalista Bianca Gonçalves Rocha esteve no local e descreve como tudo aconteceu.
2: Uma dupla quis roubar um relógio de luxo a falso em plena luz do dia em Lisboa e acabou mesmo por conseguir. Falámos com uma testemunha desta situação, deste assalto, que acabou então por dar assistência ao idoso de 81 anos, a vítima, que é o proprietário deste relógio de luxo falso. Ora, esta testemunha indicou-nos que aqui, neste local, é onde costumam estar o centro um grupo de vários homens argelinos e que no dia de ontem foi isso que se verificou e que estavam apenas, ao contrário dos mais dias, estavam apenas dois homens e que foi essa dupla que atacou efetivamente o idoso. Ora, este idoso de 81 anos estava aqui bem próximo do local onde eles se encontravam sentados, estava aqui nesta esplanada, ele que, segundo conseguimos perceber, é morador aqui nesta zona, é uma pessoa que costuma movimentar-se muito por estas diversas ruas, nomeadamente aqui na rua Álvaro Coutinho, em Lisboa, e assim o fazia no dia de ontem. Acabou por passar a passadeira, que também vamos passar agora, e foi na altura que já estava efetivamente a cruzar a rua para o lado de lá que veio um dos atacantes, que surpreendeu este idoso por trás. Ora, veio da zona que estamos a ver pelas imagens, o idoso continuava em frente no sentido de quem vai passar então para o outro lado da rua, portanto surpreendeu este idoso de 81 anos por trás, acabou por empurrá-lo e arrancar então o relógio que tinha no pulso. O que é certo é que também a testemunha acabou por nos explicar que este idoso de 81 anos tem uma prótese numa das pernas e que depois de ter caído acabou por começar a queixar-se com dores numa das pernas. Não sabemos ao certo se é que tem a prótese, mas efetivamente começou a queixar-se com dores e por essa mesma razão é que foi assistido no local e depois levado então para o Hospital de São José para avaliação médica. Outra das questões que foi referida pela testemunha é que esta foi a escada utilizada por um dos assaltantes para então concretizar a fuga. Foi por aqui que este ladrão acabou por se escapulir após conseguir concretizar o assalto. Segundo conseguimos perceber, e ao que tudo indica, as autoridades já têm então este grupo na mira, já há uma série de pessoas que efetivamente, cuja identidade as autoridades já têm, que já estarão sinalizadas ou que já levantam suspeitas para a autoria então deste tipo de assaltos, deste tipo de roubos. O que é certo é que sabemos que também o depoimento de testemunhas neste caso é sempre essencial, o testemunho da vítima, mas também o depoimento das pessoas, das testemunhas que acabaram por ver toda esta mesma situação. O que é certo é que os assaltos sucessivos que as testemunhas que ouvimos nos têm vindo a dar conta ao longo do período em que estamos a fazer reportagem acabam também por dar uma sensação de insegurança.
1: Já começou o julgamento dos dois agentes da Polícia de Segurança Pública de Olhão, que são acusados de sequestro e homicídio de um imigrante marroquino em março de 2024. Em direto do Tribunal de Faro está a jornalista Helena Ramos Lota. Helena, boa tarde. Que informações tens sobre esta primeira sessão do julgamento? Os agentes da PSP falaram em tribunal?
3: Boa tarde, Mariana. Sim, os dois agentes da PSP de Olhão falaram já em tribunal. O que é certo é que parte das suas justificações não vão ao encontro daquela que consta na acusação. Certo é que dizem que deixaram os dois homens marroquinos em segurança na conhecida estrada da Sucata, no caminho para Peixão, uma localidade a alguns quilómetros de distância, ainda assim relativamente perto de Olhão. E o que é certo é que disseram que os deixaram sem as algemas e completamente conscientes. Deixaram-nos naquela estrada, disseram que estavam algo embriagados ou com efeito de drogas e por isso não conseguiam dar as indicações corretas de onde seria a sua casa. Acabaram por deixá-los na estrada, isto já de noite. Para além disso, disseram algo em comum, disseram que não tiveram conhecimento da morte deste homem marroquino. Um deles acabou mesmo por perder a vida 19 dias depois de ser encontrado com ferimentos muito graves na face e no crânio. E o que é certo é que ambos os agentes da PSP disseram que não tiveram qualquer conhecimento da sua morte e só um ano depois, quando foram chamados pela Polícia Judiciária. Portanto, aqui o discurso acaba por não ir ao encontro daquele que foi dito pela acusação. Ainda assim falamos e importa realçar que colaboraram os dois em tribunal, responderam àquilo que lhes foi perguntado. Ainda assim falamos de dois agentes que dizem desconhecer por completo qual o motivo da morte e também que tinha mesmo morrido um homem marroquino na mesma noite em que foi detido por estes dois agentes. Deixa nota que este caso remonta a março de 2024, quando dois agentes da PSP de Olhão foram chamados por desacatos num supermercado. Acabaram por encontrar nas imediações do mesmo dois homens marroquinos e o que é certo é que acabaram então por levá-los, por detê-los, apesar da gerente e da funcionária do supermercado não tiveram interesse em apresentar queixa. Apesar disso, foram levados. Já aqui acaba por existir uma coisa que não faz sentido, porque tratando-se de um crime semelhante servir público, não deveriam ser sequer detidos, ainda assim foram levados, ainda assim, neste caso, o julgamento já começou, os dois já falaram e dizem que deixaram os dois homens em segurança, sem as algemas, e que só tiveram conhecimento de que este homem marroquino teria perdido a vida mais de um ano depois.
1: Os dois agentes da PSP de Olhão negam estes crimes dos quais são acusados. Fica a reportagem direto da Helena Ramos Lota sobre a

0: primeira sessão deste julgamento. Num outro caso, e com mais reportagem em direto, estão a acontecer tentativas de burla em nome do autarca de Viana do Castelo. Em direto está a jornalista Ana Inês Batista. Ana, boa tarde. Foi a Câmara que alertou para esta tentativa de fraude e apropriação indevida de identidade. Que mais informações é que temos sobre este alerta?
1: Boa tarde. Precisamente foi a autarquia que no dia de ontem acabou por alertar para esta situação, a estas mensagens através de correio eletrónico enviadas em nome do presidente da Câmara Municipal de Viana do Castelo, Luís Nobre. Falamos aqui de tentativas de fraude e de apropriação indevida de identidade. Nós tivemos acesso a um exemplo de um desses e-mails que foi enviado, onde é nomeadamente pedido contactos de Angola, contactos esses que seriam urgentes. Ora, a autarquia veio alertar para esta situação, a dar conta de que este remetente se está a fazer passar pelo autarca de Viana do Castelo e também apelar à população para que, assim que recebam este tipo de e-mails, os eliminem, denunciem esta fraude e também não abram qualquer link ou anexo que esteja inserido nesses mesmos e-mails. Ora, esta situação acaba por ocorrer dias após a CMTV ter também noticiado que a própria Diocese de Viana do Castelo estava também a ser vítima destas tentativas de burla que estavam a decorrer na internet. Aliás, foram os sacerdotes que alertaram para a situação, uma vez que começaram a receber e-mails em nome do Bispo Dom João da Lavrador. Ora, agora a situação repete-se, desta vez o alvo é mesmo o Presidente da Câmara Municipal de Viana do Castelo e por isso a própria autarquia deixa este alerta de que não se trata do Presidente da Câmara Municipal que está a enviar este e-mail, é um remetente que se faz passar pelo autarca e qualquer anexo ou link que esteja inserido nestas mensagens enviadas por correio eletrónico não devem ser abertos.
0: Ficou aviso por parte da Câmara Municipal de Viana do Castelo e todos os detalhes com esta reportagem direto da jornalista Ana Inês Batista. Um empresário ficou sem 22 mil euros depois de uma noite no Elefante Branco em Lisboa. O cliente só se apercebeu que o dinheiro tinha desaparecido da conta bancária no dia seguinte, a 22 de setembro de 2022. Três mulheres conseguiram apoderar-se do dinheiro da vítima. O empresário pediu ajuda a Pedro Gameiro, apontado como um dos sócios do bar. As escutas telefónicas do processo, no qual foram agora acusados 12 arguidos, revelam o desespero do homem para reaver o dinheiro. Esta é a notícia que faz a manchete do Correio da Manhã. A Polícia Judiciária deixou de usar os bens arrestados a Xuxas, como cadeiras, sofás e televisões. A CMTV sabe que no dia 3 de setembro, o Gabinete de Administração de Bens da PJ perguntou ao Supremo Tribunal de Justiça se já transitou em julgado o arresto dos bens. Ainda não obteve resposta, mas na dúvida deixaram de utilizar esses bens. O Departamento Central de Investigação e Ação Penal fez, entretanto, chegar ao Supremo o despacho que autoriza o uso do carro de Xuxas pela Polícia Judiciária. O tuk-tuk que atropelou uma mulher no domingo em Lisboa estava desgovernado. Quem o diz é a Associação Nacional de Condutores de Animação Turística. Esta associação diz ainda não ter havido um atropelamento no sentido normal do termo. O condutor parou o veículo no cimo da rua para falar com potenciais clientes. Saiu do tuk-tuk depois de o travar. No entanto, o tuk-tuk começou a deslizar, ganhou força, embateu num carro. De seguida, essa segunda viatura deslizou e entalou a vítima. O antigo patrão da Fórmula 1 foi detido no aeroporto de Tires. Bernie Ecclestone chegou a Portugal num jato privado. Numa inspeção de rotina foi detectada uma espingarda shotgun não legalizada, o que levou à detenção.
2: O prestígio não conseguiu salvar Bernie Ecclestone da operação rotineira, que acabou na sua detenção. O antigo dono da Fórmula 1 Management aterrou no aeródromo de Tires durante a manhã desta segunda-feira, num voo que partiu de Londres para a Suíça e que só depois se dirigiu a Tires. O voo acabou por continuar o percurso até Bordeaux, mas sem um dos passageiros. A bordo do jato privado de Ecclestone, avaliado em cerca de 40 milhões de euros, seguia uma shotgun, uma arma de alto calibre, e por não ter documentação, o antigo dono da Fórmula 1 acabou por ser detido no aeródromo. Bernie Ecclestone é conhecido dos portugueses uma vez que foi o esforço do mesmo que voltou a trazer a Fórmula 1 a Portugal em 84.

0: 4, depois de quase 25 anos em que o circuito não passou por território nacional. Mais recentemente, a mulher do antigo dono da Fórmula 1, Fabiana Flossi, cidadã brasileira 46 anos mais nova que o marido, comprou uma moradia na Quinta da Marinha, em Cascais, por 40 milhões de euros a Marco Galinha, empresário e ex-presidente da Global Media Group, acionista do Diário de Notícias. A compra do imóvel é hoje considerada a maior venda privada de sempre de uma habitação em Portugal, com um custo aproximado de 2 mil euros por metro quadrado. Não é ainda claro se o milionário será presente a um juiz ou apenas constituído arguído pela posse de arma ilegal, cuja pena pode variar geralmente entre 1 a 5 anos de prisão ou pena de multa, dependendo do calibre da arma.
1: Há novos dados sobre o caso do homem que foi baleado à porta de uma discoteca na Amora. O crime aconteceu quando decorreu uma festa temática na discoteca Velho Texas. A festa era um baile de música funk brasileira. A vítima foi atingida na rua com 4 tiros numa perna. Ficou em estado grave, mas não corre perigo de vida. A arma usada será uma pistola de 9mm, calibre cuja utilização é proibida a civis. A PJ está agora a investigar o caso. Comentário agora neste grande jornal com o Camilo Lourenço. Camilo,
2: olá,
1: boa tarde. Havia muita expectativa, e ainda há, para o que resta do dia de hoje, mas havia particular expectativa para ouvir Luís Neves, sim, tendo em conta que ia responder e respondeu a perguntas dos deputados sobre dar as respostas a que eram necessárias e as explicações depois de tudo o que já tinha dito às questões mais sensíveis que hoje lhe foram colocadas ou não?
2: Eu acho que não. E há ali matérias que são graves e que são sérias e que acho que o ministro não as esclareceu. Dito isto, há uma evolução favorável neste processo todo. Foi a primeira forma como ele se apresentou. Já não veio com a arrogância daquela intervenção na Madeira e até deu mais uma pista ou duas em relação a algumas questões que estão acima da mesa. Mas o que é que me parece, transparece desta audição? Primeiro, eu continuo a dizer que acho que foi um erro Chega a ter interposto a moção de censura. Porquê? Entre o momento que se vai passar à tarde e este, sei lá, imagina, a menos que Jesus Cristo deixe a terra, à tarde aquilo vai parir um rato. É claro que o Chega vai fazer aquilo que faz sempre. E ganho, perca ou ganho, diz sempre que ganha. E a lábia da André Ventura, desculpa a minha expressão, consegue passar essa mensagem. Mas entre os dois momentos, este da manhã era o mais importante. Porque é aqui que o ministro ia ser questionado individualmente, não é à tarde. Aliás, eu até tenho dúvidas que ele fala à tarde. Portanto, esta audição da manhã era a audição em que André Ventura devia ter estado presente. Nós sabemos que ele
1: poderia ter tido essa opção, optou por não fazê-lo, portanto, substituir,
2: sim,
1: a quem
2: tem assento que os dois nesta momentos, comissão. A moção de censura e este, é um desperdício aquilo que o Chega fez. Porque aqui é que era preciso mesmo que o ministro fosse questionado sobre todas estas matérias. Bem, e depois há aqui uma terceira questão, que é, eu critico muitas vezes as comissões parlamentares de inquérito porque se transformaram de audições parlamentares em espécie de grande júri americana. Estás a ver aqueles filmes que a gente vê de vez em quando, nos Estados Unidos? É, ou seja, dá a sensação que estamos num tribunal e que os deputados parecem juízes. E eu pensei assim, bom, uma audição é melhor para evitar esta situação. Enganei-me. Eu hoje estava a ouvir o deputado Pedro Pinto e o Rui Rocha, do Iniciativa Liberal, fiquei com a sensação que estávamos num grande júri. Portanto, são três questões que, em minha opinião, não deixam que desta sessão saia muita coisa de útil do que além do que percebermos. Que há deputados que não querem chatear muito Luís Neves, há outros que parece que querem ser grandes júris, e no meio disto tudo, há um ministro que não explica tudo.
1: Olhando aqui para um eventual impacto de todos estes casos em torno de Luís Neves, o governo está em queda nas sondagens. Achas que pode haver aqui uma relação entre essa queda e estes casos a envolver o ministro da Administração Interna ou não?
2: Acho que há, mas não é só. Primeiro, Luís Neves levou isto de forma muito, muito amadora. Segundo, o governo nunca pensou que isto fosse acabar no acabou e, portanto, menosprezaram a situação. Mas no meio disto tudo, há uma outra questão que é, eu acho que a queda de popularidade do governo não tem apenas a ver com isto. Tem a ver com a situação económica. Nomeadamente, todo este enquadramento que aconteceu nos últimos meses, que é guerra no Golfo, e portanto subida de preços de combustíveis. E acho que esta questão dos combustíveis está a ter mais peso na cabeça das pessoas do que a questão de Luís Neves. Agora, a questão de Luís Neves só subiu para agravar a queda em que o governo está.
1: E sobre essa questão da economia, o que é que achas que o governo pode fazer?
2: Acho que tenho que dizer às pessoas que quando as coisas ocorrem desta maneira, não há hipótese nenhuma de dar subsídios. Oh, Mariana, subsídios é um imposto que tu vais cobrar no outro lado. O bolo é o mesmo. Estás a ver? Se tu vais gastar dinheiro a apoiar

0: Primeiro, cometes um erro. Estás a apoiar ricos e pobres, que é um erro. Em segundo lugar, o que é preciso fazer? Tens que ir cobrar outros impostos para pagar isto. E, portanto, se há um conselho que se pode dar às pessoas, é isto. Obriguem o Estado a gastar menos. Porque se o Estado gastar menos, é mais apoio que pode dar. Na atual conjuntura, zero. E já agora não me venham com a história de imitação com a Espanha e da comparação com a Espanha. Não é por acaso que nós temos taxas de juros mais baixas que as espanholas. Esta semana, a agência de rating Fitch, que é uma das mais importantes, subiu a nossa nota. Portanto, somos mais bem comportados, pagamos juros mais baixos. Estamos com melhor nota do que a Espanha. Isto não acontecia há mais de 15 anos. Portanto, é nisto que nós temos de focar, ter muito cuidado com as finanças públicas.
1: Fica também esse conselho, Camilo Lourenço.
0: Obrigado.
1: Obrigada e até amanhã. Um funcionário da Junta de Freguesia de Vila Nova de Cacela morreu numa colisão entre o ciclomotor que conduzia e um carro na Estrada Nacional 125, junto ao cruzamento para Manta Rota. O autarca local pede intervenção urgente no cruzamento, que tem sido palco de vários acidentes.
2: A vítima mortal, conhecida como Carlinhos Farroba, conduzia um ciclomotor quando se envolveu numa colisão com uma viatura ligeira neste cruzamento para Manta Rota, na Estrada Nacional 125, em Vila Nova de Cacela. O violento embate levou à morte do homem de 60 anos, funcionário da Junta de Freguesia de Vila Nova de Cacela. O autarca local pede uma intervenção urgente da concessionária da via para um local que já tem sido palco de vários acidentes.
3: É um cruzamento que tem uma distância muito grande no cruzamento. Uma rotunda aqui poderia evitar toda esta situação. É um cruzamento difícil porque as pessoas têm que atravessar muito grande, é um cruzamento grande. Não é a primeira vez que há acidentes aqui, são constantes os acidentes aqui. Eu penso que as entidades têm que tomar uma medida, é a única coisa que eu posso fazer e que posso pedir é neste sentido.
2: Nas operações de socorro estiveram envolvidos meios dos bombeiros INEM e GNR, assim como um helicóptero. O meio aéreo aterrou junto ao acidente, o que obrigou ao corte da estrada, mas foi desmobilizado após o óbito ser confirmado no local. Vários elementos da GNR realizaram perícias e vão apurar as causas da colisão. O condutor do veículo não sofreu ferimentos.
1: Um incêndio deflagrou numa zona de mato na Zambuja, perto de uma zona industrial. A Estrada Nacional 3 ficou condicionada.
4: A nuvem de fumo era bastante visível. O fogo deflagrou numa zona de mato e levou à mobilização de pelo menos 4 meios aéreos. As chamas lavraram perto da zona industrial da Azambuja e a Estrada Nacional 3 ficou condicionada.
5: Felizmente não houve nenhuma estrutura afetada, não há a registar nem danos materiais, nem feridos nesta altura. As principais dificuldades neste combate foi efetivamente o vento, os difíceis acessos e também a orografia do terreno. Essencialmente foi isso.
4: O combate, que envolveu mais de uma centena de operacionais, não terminou quando o fogo foi extinto. Os pontos quentes continuavam a merecer atenção por parte dos bombeiros.
5: Vamos ter as equipas, nomeadamente, a fazer o rescaldo e a vigilância pós-incêndio. Ainda temos alguns pontos quentes que nos causam aqui alguma preocupação e que também com a possibilidade de o vento mudar por volta das 9 horas, também são tudo fatores que temos que ter em conta.
4: Não houve ordem de evacuação, mas ainda assim, uma das empresas optou por retirar todos os que estavam no interior do espaço, até deixar de haver risco de propagação das chamas.
1: Um casal está acusado de mais de 40 crimes de abuso sexual de uma menor de 13 anos em Montemor-o-Novo. A vítima é a filha da mulher deste casal.
6: A mulher, de 49 anos, deixava o companheiro, de 56, abusar da filha menor. Pelo menos desde abril de 2025, o homem abusou sexualmente da menina à data com 13 anos. Além disso, também filmou alguns dos atos. Tudo isto com o consentimento da esposa e ainda chegou a entregar à menor quantias em dinheiro pela prática das suas condutas criminosas. O homem terá tentado também aliciar a outra filha da mulher, um ano mais nova. Os factos ocorreram na casa onde todos residiam, na zona de Montemor-o-Novo, e terá sido a escola a dar o alerta e a desencadear a investigação. No início de março deste ano, ambos foram detidos pela Polícia Judiciária de Évora e presentes ao DIAP para primeiro interrogatório, onde o juiz de instrução criminal acabou por aplicar a ambos a prisão preventiva. O Ministério Público deduziu agora a acusação e contra dois arguidos pela prática em coautoria de 24 crimes de abuso sexual de criança agravados e 20 crimes de abuso sexual de menor dependente agravados. O arguido foi ainda acusado, em autoria singular, de 3 crimes de pornografia de menores agravados e de 1 crime de lenocínio de menores agravado. Decorre agora o prazo para eventual abertura de instrução, que, a não ser requerida, fará com que o processo siga para julgamento em tribunal coletivo.
1: A morte sem castigo de Josué Maia, conhecido como boxista, gera revolta à família que exige justiça. Daniel Senoura foi absolvido em junho passado pelo homicídio de Josué Boxista. Ficou o crime sem culpados identificados. A morte a tiro aconteceu em maio de 2025, à porta de um bar, na Rua Escura, no Porto. Os juízes falam numa ausência total de provas para incriminar o suspeito. Agora, a mulher da vítima veio apresentar recurso ao Tribunal da Relação do Porto. O documento deu entrada ontem para os juízes desembargadores analisarem. O recurso pede uma reapreciação dos factos relativamente à presença de Daniel, conhecido por Senoura, desde o local em que se encontrava, ao empunhamento da arma, à autoria dos disparos contra o carro, à ocorrência dos impactos, ao embate e à consequente imobilização do veículo. Um recluso agrediu com uma cadeira um guarda do estabelecimento prisional de Lisboa. A situação aconteceu no sábado, quando o homem, alterado e agressivo, destruiu o interior da cela onde se tinha trancado. O alerta foi dado por uma enfermeira pelas 9 horas da noite. Quando os guardas chegaram ao local, tentaram falar com o recluso, mas o homem agrediu um deles com uma cadeira no braço, causou-lhe escoriações. O guarda prisional teve de ser transportado para o Hospital de São José. O presidiário já tem historial de episódios semelhantes no passado, mas nunca antes tinha tentado agredir alguém. Desde novembro de 2025 que decorre uma greve nesta cadeia. Os guardas prisionais pedem reforço do efetivo e a substituição da chefia e direção da cadeia. Um jovem de 24 anos foi detido pela Polícia de Segurança Pública por ter no carro mais de 8 mil doses de heroína em Sintra. O suspeito embateu com o carro no passeio, terá ficado nervoso ao ver a presença da polícia. Entretanto, ao ser questionado, os agentes detectaram um forte odor à droga e acabou por ser detido. As autoridades também apreenderam cerca de 260 doses de AX. O suspeito foi notificado a comparecer perante a autoridade judiciária competente para a aplicação de medidas de coação. Fingem ser funcionários de banco e tentam sacar passwords para burlar clientes. É o tema do Quero Justiça de hoje, em direto neste grande jornal. O aumento brutal do preço dos combustíveis está a gerar revolta entre os condutores. A gasolina está a 9 cêntimos mais cara e o gasóleo 12. A reportagem a partir de Leiria é do jornalista José Durão.
7: Depois de um fim de semana de corrida aos postos de combustível, esta semana trouxe visões desertas a estes espaços na cidade de Leiria. Muito poucas pessoas se deslocaram até à bomba durante o dia de hoje para atestar as suas viaturas, tendo em conta que, como fez referência nos últimos dias, em particular até ao dia de domingo, registou-se nesta região uma autêntica corrida ao combustível antes dos aumentos entrarem em vigor esta segunda-feira. Aumentos esses que colocam o gasóleo em particular no máximo histórico, também um dos valores mais elevados que a gasolina alguma vez se comercializou em Portugal, com todos os valores, digamos, expostos ao público acima de 2 euros. É efetivamente uma visão relativamente difícil de explicar para os portugueses, até porque não há até agora, até haver medidas que consigam suster este desenfreado avanço dos preços. É uma situação que foi comentada pela Ministra do Ambiente e da Energia, Maria da Graça Carvalho, que veio dizer que o aumento está em linha com a Europa. Infelizmente, o exemplo escolhido pela governante foi França, que é um de apenas 2 países no território europeu com o preço mais caro do que aquele que é praticado em Portugal. Portanto, o país está no topo da Europa noutro ranking de infortúnio, o do preço dos combustíveis, e o resultado é que os portugueses estão a fugir aos postos de combustível dentro do possível. Obviamente, há pessoas que precisam do material para trabalhar e têm de se expor a este tipo de preços, mas a maior parte das pessoas tentou fazer conta das suas vidas antes dos aumentos entrarem em vigor e esperam agora que este mercado e este material volte a alguma sensibilidade sensatez nas próximas semanas.
1: O antigo e o atual comandante dos bombeiros de Mirandela estão a ser julgados pelos crimes de falsificação e peculato. Em causa estão cerca de 120 mil euros. A acompanhar a sessão está o Francisco Manuel. Francisco, boa tarde. Foi agora interrompida para almoço esta sessão. O que é que foi dito durante a manhã?
8: Boa tarde, Mariana. Esta sessão foi interrompida há minutos, recomeçará logo ao início da tarde, cerca daqui por uma hora e muito pouco. Ora, quem esteve a ser inquirido durante toda a manhã e vai continuar ainda durante a tarde é o atual comandante dos bombeiros, Luís Soares, ele que também na altura destes factos, entre 2014 e 2017, era adjunto de comando. Ora, o que está em causa aqui são dinheiros recebidos indevidamente pela direção, através de escalas ou mapas de presenças que eram enviadas para a Autoridade Nacional de Emergência e Proteção Civil para que fossem transferidas as verbas para o Corpo de Bombeiros. Ora, aquilo que alega a investigação é que esse dinheiro correspondia muitas vezes a equipas que não estavam presentes e daí toda esta situação e este montante de 121 mil euros. Ora, Luís Soares negou não só a sua participação nas escalas, naquela altura era adjunto de comando e tentado a negar todas as acusações.
1: Ficam as primeiras informações sobre esta sessão de julgamento com a reportagem do jornalista Francisco Manuel. Vamos continuar a acompanhar esta sessão ao longo do dia. Agora, na atualidade internacional, uma mulher foi detida por ter matado o filho de 2 anos no estado americano do Illinois. A suspeita é fã do caso de Lindsay Clancy, a mulher que matou os 3 filhos nos Estados Unidos. A mulher de 40 anos estaria a seguir o julgamento de Lindsay Clancy de perto. Também tentou colocar termo à própria vida cerca de 3 horas e meia antes da detenção. Corey Walsh estaria a discutir ativamente o caso de Lindsay Clancy com as amigas. A criança foi encontrada no mesmo tipo de local onde foram encontrados os filhos de Lindsay Clancy, na cave. A mãe da criança foi localizada no andar de cima. Segundo o processo, terá dito aos agentes americanos que matou o filho porque ele era o diabo e o anticristo. Pelo menos 2 pessoas morreram e 7 ficaram feridas num ataque russo à capital ucraniana durante a última madrugada. As primeiras explosões foram ouvidas por volta da 1:30 da madrugada, hora em Lisboa. O ataque provocou incêndios em vários locais, em Kiev, e danificou edifícios residenciais e uma escola. 3 dos feridos foram transportados para o hospital. O bombardeamento põe fim a uma pausa de 3 dias nos ataques aéreos contra Kiev e Moscovo. A interrupção coincidiu com a visita à capital ucraniana dos enviados americanos, que tentam lançar as negociações de paz. A Coreia do Norte classifica como invencível a aliança com a Rússia depois da inauguração da primeira ponte rodoviária entre os 2 países. A infraestrutura foi inaugurada ontem e tem pouco mais de 1 quilómetro de comprimento. A ponte vai permitir a passagem de até 300 veículos por dia. Pyongyang garante que a nova via vai facilitar o turismo, a circulação de pessoas e o transporte de mercadorias. Até agora, a única ligação terrestre entre a Coreia do Norte e a Rússia era feita por caminho de ferro. A inauguração acontece num contexto de reforço da cooperação económica e militar.
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12: Ora então, aqui entre nós, olá, aposto que já tinha saudades minhas e da Mónica Peixoto. Não vá, não cai mal ao mundo, cá estamos nós, aqui entre nós, para, só para si, já viu? Meio-dia e 42, vamos lá. Às notícias em exclusivo na Correio da Manhã Rádio. Olá, muito bom dia. Aliás, ainda é bom dia porque nós não almoçámos, Mónica, é isso.
13: Ok, vale. Também Luís Neves ainda não almoçou e continua nesta altura no Parlamento, na Assembleia da República, a ser ouvido em sede de comissão parlamentar. Luís Neves garante que vai continuar no governo até ao fim da legislatura ou enquanto o primeiro-ministro quiser. O ministro da Administração Interna está a ser ouvido na Comissão Parlamentar de Direitos, Liberdades e Garantias. Disse estar disposto a esclarecer todas as polémicas em sede própria. Seguiu-se à primeira intervenção de Luís Neves, a do deputado do Chega, Pedro Pinto. Ele questionou quando Luís Neves vai apresentar a demissão. Ora, o ministro respondeu.
14: Qualquer ministro e eu próprio, dependemos naturalmente do seu primeiro-ministro. É esse o momento que eu tenho para lhe dizer nesta fase à pergunta que eu estou. Quando é que me vou embora? Quando o governo terminar ou quando o seu primeiro-ministro entender?
13: Também o deputado da Iniciativa Liberal, Rui Rocha, considerou que Luís Neves não tem condições para continuar a ser ministro, acusou de mentir aos portugueses e aproveitou para esclarecer uma dúvida.
15: Mas a primeira pergunta que lhe quero fazer, Sr. Ministro, porque é também uma nuvem que paira sobre a sua independência e idoneidade, é se o Sr. Ministro pertence ou pertenceu à maçonaria?
14: Não, nunca, não pertence. Pertenço ao Clube Académico do Fundão e ao Clube Criativo do Feijó e ao Atlético Clube da Almada. São as minhas congregações.
13: A resposta de Luís Neves à pergunta do deputado da Iniciativa Liberal, Rui Rocha, que quis saber se ele era... fazia parte da maçonaria. E às 15h vai começar um outro debate da moção de censura ao governo proposta pelo Chega para contestar a manutenção de Luís Neves como ministro. Esta moção de censura deve ser chumbada com os votos contra do PSD e do CDS, também a abstenção do Partido Socialista. O PCP também deve abster-se na votação da moção de censura ao governo, indicou a fonte do Grupo Parlamentar Comunista à Agência Lusa. A Polícia Judiciária deteve um homem de 70 anos, suspeito de crimes sexuais contra crianças e pornografia de menores. Os crimes terão ocorrido entre 2022 e 2025 em Belas, Sintra. O suspeito é vizinho das crianças, atualmente com 4, 10, 11 e 16 anos. A judiciária admite que pode haver mais vítimas do homem de 70 anos, que já foi presente a juiz no Tribunal de Sintra, ficou em prisão preventiva. A terminar, dizer que Portugal recuou 20 anos nos resultados dos testes PISA 2025. Ficou em 30º lugar entre 91 países da OCDE, baixou as notas em relação aos testes de 2022 em ciências, leitura e matemática. Precisamente em leitura e matemática, as notas dos testes PISA em Portugal baixaram, recuaram ao nível de 2006, ou seja, os ganhos obtidos em 20 anos foram completamente revertidos, sublinha a OCDE.
12: Sabes que dia é hoje?
13: A terça-feira, dia 8 de setembro.
12: É isso mesmo. E nem de propósito, é o dia também, entre outras efemérides, o Dia Internacional da Literacia.
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12: Então falávamos nós aqui entre nós, que é nós, eu e a Mónica Peixoto, que hoje é o Dia Internacional da Literacia, dia 8 de setembro. O objetivo desta data é então destacar a importância da literacia para as pessoas e para as sociedades numa sociedade moderna, tecnológica e avançada. Então estima-se que cerca de 800 milhões de pessoas adultas, atenção, 800 milhões de pessoas adultas ainda não sabem ler nem escrever, enquanto mais de 122 milhões de crianças em idade escolar nem sequer vão à escola. Portanto, as mulheres constituem também 2/3 da população analfabeta mundial. A verdade é que é cada vez mais importante relembrar que é importante nós lermos, é importante nós ajudarmos as nossas crianças a ler, mas também não esquecermos os nossos mais velhinhos e se calhar ajudá-los também a viverem melhor e a terem a liberdade de conseguirem ler o mundo à volta. E não só, não falamos só de leitura, naturalmente.
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12: Ora então, meio-dia e 48. Está tudo bem desse lado? Está? Espero que sim. Já sabe que pode e deve contactar com a sua rádio de forma muito próxima, através do 927794422. 927794422. Estamos aqui à sua espera para lhe dar todos os mimos e música para os seus ouvidos.
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12: É o que vai acontecer já a seguir com o miminho que tenho para si. É deles, sim. Os chutes. É aquela. A casinha.
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3: Ora, então aqui entre nós, comigo Lara Afonso, Mónica Peixoto nas notícias e naturalmente com o simultâneo com o Grande Jornal da Tarde, que vai acontecer dentro de instantes. Não esquecendo que estamos sempre aqui deste lado para lhe fazer a companhia que tanto gosta e que já se habituou, não é? 927794422 é um número para o qual pode e deve enviar as suas mensagens. Também ser o nosso repórter, porque não? Falar do trânsito, falar do que lhe vai na alma. Estamos aqui também para si. 90.4 Grande Lisboa, 94.8 Grande Porto.
4: Luís Neves diz que não vai colocar lugar à disposição. O ministro da Administração Interna está a ser ouvido desde de manhã para dar explicações sobre as polémicas em que está envolvido. Luís Neves agradece ainda todos os inquéritos e investigações que estão em curso.
5: Eu agradeço todos os inquéritos, todas as averiguações, investigações que estão em curso, de facto, para esclarecer no local próprio tudo isso. Mas quero dizer o seguinte... Qualquer ministro e eu próprio, dependemos naturalmente do seu primeiro-ministro. É esse o momento que eu tenho para lhe dizer nesta fase à pergunta que eu estou. Quando é que me vou embora? Quando o governo terminar ou quando o seu primeiro-ministro entender?
4: O ministro da Administração Interna diz que aceitou a transferência do outro lado, apreendido pela Polícia Judiciária, por falta de espaço para o guardar. Luís Neves explica que a solução foi proposta pelo então diretor financeiro da Judiciária e que se limitou a autorizá-la.
5: Quando foi suscitada a dificuldade de armazenar um conjunto de produtos, o diretor financeiro telefonou-me dizendo, e foi falou comigo, dizendo que tínhamos um problema. Tínhamos produtos para serem guardados e não tínhamos espaço para os colocar. E que tinha uma solução. A solução é de todos conhecida. E eu aceitei essa solução. Colocou um problema, eu aceitei essa solução. É esse o ponto.
4: Luís Neves nega pertencer à maçonaria e reforça que não sonegou qualquer tipo de informações sobre a vida pessoal. Quando questionado pela Iniciativa Liberal, o ministro da Administração Interna garantiu que faz parte de várias organizações, mas que a maçonaria não é uma delas.
5: Pertenço ao Clube Académico do Fundão e ao Clube Criativo do Feijó e ao Atlético Clube da Almada. São as minhas congregações. Portanto, preciso dizer o seguinte... Nunca soneguei a informação. Eu já assumi, relativamente à entidade da transparência, cometi eu e os meus colegas uma falha. Passámos a trabalhar desalmadamente e nunca nos ocorreu. No primeiro momento em que nos alertaram, cumprimos essa mesma declaração.
4: O PS deverá abster-se na moção de censura apresentada pelo Chega para evitar uma crise política. A posição foi definida ontem à noite, depois de José Luís Carneiro reunir o Secretariado Nacional e ouvir os membros da Comissão Política. Os socialistas classificam a iniciativa do Chega como uma manobra de diversão e apontam problemas no custo de vida, na saúde, na habitação e nos salários. O grupo parlamentar do PS reúne-se hoje à tarde, antes do debate e da votação.

Da moção de censura ao governo. A moção tem chumbo garantido. Para ser aprovada e provocar a demissão do governo, precisaria do voto favorável de 116 deputados. Dois suspeitos agrediram um idoso e levaram um relógio de luxo, mas que era falso. Aconteceu em Lisboa. A CMTV sabe que este caso tem semelhanças com os assaltos do gangue do

0: Depois do ataque. Ora, aquilo que nos foi explicado foi que aqui estavam dois elementos de um grupo de argelinos, pelo menos foi aquilo que as testemunhas nos explicaram, costumam estar aqui neste local e no dia de ontem assim estavam por volta das 2:30. Já o idoso estava então aqui bem próximo deste local, no café, e efetivamente acabou por se levantar, uma vez que também ele é morador aqui na zona, levantou-se, passou a passadeira que vamos passar a ver dentro de poucos instantes à nossa direita, passou a passadeira e foi na altura então que se dirigia já para o outro lado, que um dos atacantes acabou por surpreender. Segundo a testemunha nos explicou, este idoso de 81 anos surpreendeu-o pelas costas e acabou por empurrá-lo para o chão a fim de lhe arrancar então o relógio de luxo falso. Ora, falamos de um Patek Philippe, um relógio cujo modelo original, dependendo, claro está, dos modelos, mas há alguns que podem mesmo ultrapassar os 2 milhões de euros, isto claro, se forem modelos originais. Segundo esta testemunha, a vítima, o idoso de 81 anos, tem uma prótese na perna e assim que acabou por cair, depois de ser atacado, acabou por se começar a queixar-se com dores e por essa mesma razão foi então levado para o Hospital de São José a fim de receber assistência médica. E agora vemos efetivamente aqui estas escadas, é também o local que nos foi indicado pela testemunha por onde um dos assaltantes acabou por fugir. Portanto, agora o que é certo é que sabemos que as autoridades, segundo conseguiram aperceber junto destas testemunhas, já terão esclarecido quem se tratam estes assaltantes a fim de efetivamente tentar localizá-los, a fim de perceber então quem efetivamente acabou por concretizar este mesmo assalto. O que é certo é que também conseguimos perceber junto desta mesma testemunha que nos dizia que os assaltos acabam por se multiplicar ao longo do tempo aqui nesta zona, a rua Álvaro Coutinho, mas também aqui nesta zona que fica bem próximo ou nas transversais da Almirante Reis, que é um dos casos então desta rua Álvaro Coutinho e que portanto acaba também por dar uma sensação de insegurança à população.
1: Uma noite com três mulheres custou 22 mil euros a um cliente do Elefante Branco. O empresário só se apercebeu que o dinheiro tinha desaparecido da conta no dia seguinte. São novos dados sobre o processo em que está em causa um esquema criminoso de exploração sexual. Começou hoje o julgamento dos dois agentes da PSP de Olhão, que são acusados de sequestro e homicídio de um imigrante marroquino em março de 2024. Em direto do Tribunal de Faro está a jornalista Helena Ramos Lota. Helena, boa tarde. Já foi interrompida esta sessão de julgamento. Os polícias falaram de manhã. O que é que disseram na manhã de hoje?
2: A sessão foi sim interrompida e irá retomar às 14h. O que nos disseram estes dois polícias é que não tiveram qualquer conhecimento de que estes dois homens marroquinos foram encontrados com ferimentos. O que é certo é que disseram que só um ano depois é que tiveram conhecimento que se tratava dos dois homens que acabaram por deter e deixar junto a uma estrada e também referiram que quando os deixaram não os deixaram com qualquer ferimento. Referiram que, apesar de estarem com sinais claros, segundo os dois agentes, de embriaguez e talvez também de efeito de substâncias estupefacientes, o que é certo é que estavam conscientes o suficiente para serem deixados na estrada, tiraram-lhes as algemas e ficaram então naquela estrada, a estrada conhecida como Caminho da Sucata, que acabava por ligar Olhão a Peixão. Deixa nota que Jorge de Sousa, um destes agentes da PSP de Olhão, afirmou mesmo que não realizou o expediente e passa-se citar aquilo que o próprio disse, iniciei o expediente, mas não consigo dizer porque não o terminei. Disse em julgamento que poderá ter sido chamado para outra ocorrência, mas não soube dizer qual a ocorrência em questão, não sabe dizer o que aconteceu para não ter sequer terminado o expediente da ocorrência e o motivo pelo qual, neste caso, foi chamado ao supermercado, porque dois homens marroquinos estavam a criar alguns desacatos. Recorde-se, falamos de um caso que fala sobre

0: março de 2024. Dois homens marroquinos que acabaram por criar, como já referi, desacatos num supermercado em Olhão. A funcionária e a gerente foram insultadas várias vezes e uma cliente da loja acabou então por chamar as autoridades. Quando os agentes chegaram ao local, estes dois homens marroquinos já não estavam no local, estavam nas imediações, e o que é certo é que acabaram por detê-los, apesar da gerente e da funcionária não terem apresentado qualquer queixa. Certo é que neste momento em cima da mesa está um homicídio de um homem marroquino que foi encontrado com graves ferimentos na cabeça e na face, e importa também realçar que o médico responsável pelo relatório da autópsia frisou que está completamente fora de questão qualquer hipótese de atropelamento e que as graves lesões no crânio e na face podem ter sido provocadas por um bastão que ambos os agentes tinham na sua posse no momento em que tudo aconteceu. Para finalizar, realço que a sessão foi agora interrompida e irá ser retomada às 14h.
1: Reportagem em direto com a jornalista Helena Ramos Lota, com os detalhes sobre a manhã desta primeira sessão do julgamento, em que estão a ser ouvidos dois agentes da PSP de Olhão, acusados de homicídio e sequestro em 2024 de um imigrante marroquino. Vamos voltar a acompanhar a parte da tarde também desta primeira sessão do julgamento. Mas para já temos também novos dados sobre o processo do Elefante Branco. Um cliente ficou a 22 mil euros numa noite que passou com três mulheres. Só por 20 garrafas de champanhe foram-lhe cobrados 20 mil euros.
2: O caso remonta a setembro de 2022, quando um cliente do Elefante Branco decidiu passar uma noite com três das mulheres que trabalhavam no estabelecimento. Na manhã do dia seguinte, apercebeu-se dos prejuízos resultantes de apenas algumas horas no local. Em champanhe, estadia e outras bebidas alcoólicas, este homem acabou por gastar 22 mil euros. As escutas telefónicas do processo, do qual foram acusados 12 arguídos, revelaram o desespero do homem para reaver o dinheiro, que recorreu a Pedro Gameiro, amigo de infância do empresário, um dos arguídos e apontado como sócio do bar. Gameiro falou depois com Luís Torres, o dono do novo Elefante Branco, e o dinheiro foi devolvido. Estas conversas são usadas no processo para demonstrar a influência de Pedro Gameiro, que já esteve envolvido no processo Máfia da Noite com o antigo polícia Alfredo Moraes. Muitas das acompanhantes dizem nas escutas que Gameiro era, na verdade, o real dono do novo Elefante Branco. A acusação refere que entre 2019 e 2025, mais de 500 mulheres foram exploradas no Elefante Branco e em espaços próximos, como a pensão Classe A, onde eram praticados atos sexuais a troco de dinheiro e onde o empresário é quem foram roubados 22 mil euros ficou alojado nessa noite. O TCAP deduziu a acusação contra 8 pessoas e 4 empresas no caso do novo Elefante Branco. Só Luís Torres, o dono do novo estabelecimento, são imputados 111 crimes. 98 crimes de tráfico de pessoas para exploração sexual, 9 crimes de lenocínio, o facilitar da prática da prostituição, um de associação criminosa, outro de branqueamento de capitais, desobediência e ainda tráfico de estupefacientes.
1: A Polícia Judiciária deixou de usar os bens arrestados a Xuxas, como cadeiras, sofás, televisões. A CMTV sabe que no dia 3 de setembro, o Gabinete de Administração de Bens da PJ perguntou ao Supremo Tribunal de Justiça se já transitou em julgado o arresto dos bens. Ainda não obteve resposta, mas na dúvida deixaram de utilizar esses bens. O Departamento Central de Investigação e Ação Penal fez, entretanto, chegar ao Supremo o despacho que autoriza o uso do carro das Xuxas pela Polícia Judiciária. Uma tentativa de burla está a ser feita em nome do autarca de Viena do Castelo. O burlão está a fazer-se passar pelo presidente da Câmara e a enviar e-mails fraudulentos em nome de Luís Nobre. A fraude foi denunciada pela própria autarquia de Viena do Castelo, como conta a jornalista Ana Inês Batista.
3: O caso foi denunciado na segunda-feira pela Câmara Municipal de Viana do Castelo através das redes sociais. Isto depois de terem tido conhecimento de que andavam a circular mensagens enviadas através de correio eletrónico, onde o remetente se fazia passar pelo presidente da autarquia, Luís Nobre. Ora, falamos aqui de tentativas de fraude e de apropriação indevida de identidade. Nestes e-mails, aliás, nós tivemos acesso a um deles são, por exemplo, feitas perguntas como se esta pessoa teria contactos em Angola, uma vez que era urgente conseguir esses mesmos contactos. Ora, a autarquia alerta de que não se trata do presidente da Câmara Municipal de Viana do Castelo, que este endereço eletrónico é falso, e deixa também o aviso à população para que não abram qualquer link ou anexo que esteja inseridos nestas mensagens enviadas por correio eletrónico. Ora, esta denúncia que acaba por surgir dias após a Diocese de Viana do Castelo ter também alertado de que estavam a ocorrer tentativas de burla na internet com o nome do Bispo Dom João Lavrador. Aliás, à data, foram mesmo os sacerdotes que acabaram por denunciar esse caso. Ora, a Viana do Castelo volta a estar aqui no meio destas tentativas de fraude e de burla, desta vez ligadas à Câmara Municipal, que, por sua vez, e assim que teve conhecimento desta situação, acabou por deixar o alerta à população para que não sejam abertos links ou anexos nestas mensagens enviadas por correio eletrónico. Este remetente está a fazer-se passar pelo presidente da autarquia.
1: Há burlões que fingem ser funcionários de banco e tentam sacar passwords para burlar clientes. É o tema do Quero Justiça de hoje, em direto, neste grande jornal. Há novos dados sobre o caso do homem que foi baleado à porta de uma discoteca na Amora. O crime aconteceu quando decorria uma festa temática na discoteca Velho Texas. A festa era um baile de música funk brasileira. A vítima foi atingida na rua com 4 tiros numa perna. Ficou em estado grave, mas não corre perigo de vida. A arma usada será uma pistola de 9mm, calibre cuja utilização é proibida a civis. A PJ está agora a investigar o caso.
4: Foram encontrados vários invólucros no local do crime e suspeita-se que a arma utilizada seja de calibre 9mm. As autoridades que foram chamadas ao local recolheram ainda um maço de notas. Tudo aconteceu à porta de uma discoteca, numa altura em que várias pessoas estavam na rua e testemunharam os disparos.
5: Disparos não é muito frequente, já tem acontecido, mas disparos muito raramente acontecem. Hoje, por acaso, aconteceu. Havia muitas pessoas na rua. A entrada da discoteca devia de haver umas 50, 60 pessoas, não posso precisar. Eu, ao abrir o portão da fábrica onde trabalho, ouvi um disparo. Abro o portão, ouço mais 4 disparos. 4. Claro, com medo. Claro, que a gente não tem nada a ver com isso, fechei o portão, não me apercebi de mais nada, vi as pessoas a correr de um lado para o outro, tinham, pelo que eu me apercebi, as munições das balas estavam identificadas, estavam várias coisas identificadas com os cartões, uns coisinhos que eles metem com os números, vi bastantes polícias aí, vedaram a entrada aqui do parque, deste lado, calibre de 9mm.
6: Portanto, uma arma de guerra.
5: Arma de guerra.
4: A Polícia de Segurança Pública foi quem inicialmente tomou conta da ocorrência, mas o caso passou para a alçada da Polícia Judiciária. A vítima, após ter sido baleada, dirigiu-se ao Hospital Garcia de Horta pelos próprios meios e deu entrada na urgência com 4 ferimentos numa perna. O homem encontra-se em estado grave, mas não corre risco de vida.
1: A Polícia de Segurança Pública apreendeu uma katana e 2 facas de cozinha durante uma discussão que envolveu menores de 16 anos em Alverca. A polícia descobriu que a origem das agressões físicas estava na danificação de uma bicicleta por um dos jovens dias antes. Depois de recusar o pagamento da reparação da bicicleta, adotou uma atitude ofensiva. Mais tarde abordou com mais 3 indivíduos o jovem lesado e os amigos e deram início aos desacatos. O grupo do menor com a bicicleta danificada explicou que, como defesa, deslocou-se à habitação e voltou com as 3 armas brancas. O objetivo era intimidar o grupo oposto. Um grupo criminoso roubou mais de 900 mil euros entre agosto de 2024 e junho de 2025 de bancos e enviou dinheiro para o Brasil. Delinearam um plano criminoso para assaltar bancos, casas de câmbio e carrinhas de transporte de valores. Se necessário, recorriam à intimidação com recurso a armas de fogo ou à violência física. Para não serem facilmente reconhecidos, usavam veículos de TVDE registados em nome de outras pessoas. O Jornal de Notícias diz que recorriam a disfarces como barbas, bonés, perucas, capacetes e até mochilas das empresas de entregas de comida. 6 dos 11 operacionais do comando estão agora em prisão preventiva e vão ser acusados pelo Ministério Público. André Ventura diz que a autoridade de Luís Neves morreu. Numa entrevista exclusiva à CMTV, o líder do Chega defende que o país exige consequências para o ministro da Administração Interna.
4: É na véspera de enfrentar no Parlamento a moção de censura apresentada pelo Chega que o governo volta a ser pressionado pelo caso de Luís Neves. Em entrevista exclusiva à CMTV, André Ventura insiste que a saída do ministro da Administração Interna devia ser uma pressão nacional.
6: Pode parecer que é uma coisa do Chega contra Luís Neves, mas isto, num país decente, devia ser uma pressão nacional para que um ministro, que obviamente já não tem condições, pudesse fazer o seu caminho com o resto de dignidade para o país. Ele optou pelo contrário. Optou por eu quero para os semanos, eu faço o que quero, falo no meu tempo, só respondo a duas perguntas e a três e etc. Cada vez que falam, aumentam ainda mais as suspeitas que há sobre eles e atrapalham-se mais. Eu acho que Luís Neves, penso que também era isto que Luís Montenegro, no seu íntimo, deveria querer. Eu acho que Luís Neves já deveria ter percebido, com tudo o que aconteceu, a autoridade, e até José Luís Carneiro já disse isso, e não é do meu partido, evidentemente, a autoridade para Luís Neves já morreu.
4: Para André Ventura, a saída de Luís Neves já não é apenas uma exigência do Chega. O líder do partido garante que é também uma vontade dos portugueses.
6: Armando Vara saiu do governo por muito menos, por pressão de Jorge Sampaio na altura. Portanto, eu creio que Luís Neves faria um favor à democracia se o fizesse. Porque eu estou convencido, as sondagens hoje mostram isso, que a maioria larga dos portugueses quer que Luís Neves saia e já percebeu que aquilo é tudo aldrabice. Desculpem lá a expressão, mas já percebeu que aquilo é tudo aldrabice.
4: Foi precisamente a decisão de Montenegro de manter o Luís Neves no cargo, apesar das sucessivas polémicas, que levou o Chega a avançar com a moção de censura. O líder do partido diz que antes de o fazer, tentou tudo. Afirma ainda que a ministra da Justiça mentiu sobre o preço de destruição dos materiais químicos.
6: Não nos podem acusar de termos usado poucos instrumentos para chegar aqui. Pedimos esclarecimentos à Ministra da Justiça, que inclusivamente nos mentiu, no preço de destruição dos tais materiais químicos, mentiu ao Parlamento sobre isso. Pedimos esclarecimentos no Parlamento, pedimos esclarecimentos em público a Luís Neves, anunciámos uma comissão parlamentar de inquérito, falei com o Primeiro-Ministro, falei com o Presidente da República. Em todas as situações cumprimos exatamente aquilo que tínhamos de fazer. A moção de censura é o último recurso, a não ser que me digam assim, nós também queremos que ele saia, mas ele não sai, então o que é que se faz? Nada. E então, é como dizia o Marcelo Rebelo de Sousa, se é para não fazer nada e não dizer nada e não permitir nada, mais vale estar calado.
4: André Ventura considera que estão em causa a credibilidade das instituições e o padrão ético exigido a quem exerce funções governativas.
1: Os alunos portugueses obtiveram os piores resultados de sempre na prova de leitura do programa internacional PISA. O estudo da OCDE avaliou quase 7 mil jovens de 15 anos de 225 escolas. A leitura registou o pior resultado de sempre, abaixo do obtido em 2020, e a matemática regressou a valores próximos dos de 2003. A quebra representa mais de um ano de aprendizagem perdido. Ciências foi a área com a menor descida e manteve-se em linha com a média da OCDE. O governo admite resultados históricos, mas pela negativa, e quer Portugal acima da média da organização em 2029. O ano letivo começa com o ministro da Educação, sob pressão, depois do caos nos exames. A confusão em torno da classificação dos exames nacionais do ensino secundário tem um rosto, Fernando Alexandre, a quem cabe agora a difícil tarefa de liderar o setor no novo ano letivo, que arranca entre os dias 11 e 15. O caos nos exames fez com que um dos ministros com melhor aprovação do governo se tornasse num dos mais contestados. Para José Feliciano Costa, um dos secretários-gerais da FENPROF, Fernando Alexandre não tem condições para estar à frente da pasta. Já o presidente da Associação Nacional de Diretores de Agrupamentos e Escolas Públicas tem uma visão distinta, uma vez que considera que não se pretende a demissão do ministro, mas sim soluções.
7: Nós estamos a colocar milhares de professores, nesta fase do ano é sempre assim. Há necessidades que não foram preenchidas no concurso externo e depois quando chegamos a setembro há também a entrada de muitos atestados médicos e por isso estamos sempre neste processo de substituição de muitos professores. Estamos a falar de uma população de mais de 120 mil, por isso os números são grandes, mas em termos relativos, apesar de tudo, não são assim tão grandes. E por isso esta substituição vai continuar até começar o ano letivo e depois vai acontecer durante o ano letivo. Aquilo que nós estamos a fazer é conseguir substituir os professores de forma cada vez mais rápida.
1: A ministra do Ambiente e Energia deu uma conferência de imprensa para negar que o governo esteja a lucrar com a subida do preço dos combustíveis. Diz que o preço do litro de gasolina e de gasóleo em Portugal está em linha com o resto da Europa, à exceção de Espanha.
8: O governo tem tido desde a primeira hora uma atitude proativa de acompanhamento da crise energética. O Governo tem, desde a primeira hora, atuado em defesa dos consumidores e das empresas. Espanha, invariavelmente citada como termo de comparação, é uma exceção a nível europeu. A diferença de preços que temos com Espanha é a mesma que Espanha tem com França. Em França, o preço da gasolina é hoje 2,073 € por litro e o gasóleo 2,209 € por litro, mesmo acima do praticado em Portugal. Em segundo lugar, e respondendo diretamente a quem teme sugerir o contrário, o Governo tem tido desde a primeira hora uma atitude proativa de acompanhamento da crise energética. A injustiça da acusação de que estamos, de alguma forma, a obter proveitos da presente situação.
1: Quem sofre com o aumento brutal dos combustíveis são os condutores. O jornalista Luís Pedro do Rosário esteve em Beja e falou com vários condutores que se mostram revoltados com o novo preço do gasóleo e da gasolina.
9: A semana arrancou com más notícias para todos os portugueses, sobretudo para quem tem que conduzir. Tanto o gasóleo como a gasolina estão mais caros, portanto falamos de preços que de facto ultrapassam os 2 € por litro. Vamos tentar falar com alguns condutores que vêm abastecer as suas viaturas, que é o caso aqui deste senhor. Vamos tentar perceber de facto de que forma é que estas subidas o influenciam no dia-a-dia.
10: Isto com a reforma que eu tenho dá-me para fazer uma viagem ao Algarve uma vez em 6 meses. E está assim. Alguém quis que assim fosse. Continuam a roubar-nos à descarada. Isto é à descarada. O Sócrates roubava às escondidas. Este é à descarada. Tanto adianta a gente refilar que não me refilar. Só com uma paragem total do país, num dia ou dois, é que isto iria ao sítio.
9: Uma despesa cada vez maior?
10: Oh. Mas é que depois se faz subir tudo, né? A gente vai à praça e vê a diferença do dia para a noite. Cada dia que aumenta a gasolina, aumenta a alimentação, aumenta tudo. Aumenta tudo, pronto. Os camionistas têm que aumentar porque o gasóleo aumenta. E pronto, e as pessoas na praça compram mais caro, vendem mais caro. E quem paga é sempre o mesmo.
9: Muito obrigado. De facto, aqui a indignação deste condutor, também bastante preocupado e claramente revoltado com os preços que atualmente são praticados em Portugal, tanto no gasóleo simples como na gasolina simples 95, aqui nesta bomba de combustível, que costuma ser a que pratica os preços mais baixos na cidade de Beja. Tanto o litro de gasóleo simples como da gasolina simples 95 já estão acima dos 2 € por litro, que reflete bem os valores que são praticados neste momento em Portugal, valores esses que se aproximam, neste caso, dos postos de abastecimento tradicionais. E, portanto, são muitas as famílias que têm que fazer contas à vida, muitos portugueses que, de facto, estão indignados com toda esta situação, muitas pessoas que, para já, mostram-se indignadas com estas subidas sucessivas e a deixar também duras críticas ao governo.
1: Os guardas de Vale de Judeu juntaram dinheiro para pagar as multas aplicadas aos colegas na sequência da fuga dos 5 reclusos. Ao todo, os 7 guardas pagaram 2.500 euros em multas. A ação serviu para assinalar 2 anos desde a fuga dos 5 reclusos desta cadeia. Frederico Moraes, presidente do Sindicato Nacional do Corpo da Guarda Prisional, considera que este é um momento de solidariedade e refere que os 2 guardas suspensos 2 meses também foram ressarcidos, receberam 500 euros cada um. Um recluso agrediu com uma cadeira um guarda do estabelecimento prisional de Lisboa. A situação aconteceu este sábado, quando o homem, alterado e agressivo, destruiu o interior da cela onde se tinha trancado. O alerta foi dado por uma enfermeira pelas 9 horas da noite. Quando os guardas chegaram ao local, tentaram falar com o recluso, mas o homem agrediu um deles com uma cadeira no braço, causou-lhe escoriações. O guarda prisional teve de ser transportado para o Hospital de São José. O presidiário já tem historial de episódios semelhantes no passado, mas nunca com esta gravidade. Desde novembro de 2025 que decorre uma greve nesta cadeia. Os guardas prisionais pedem reforço do efetivo e a substituição da chefia e direção da cadeia. Um professor da Universidade de Aveiro, acusado de proferir comentários homofóbicos nas redes sociais, foi condenado a 2 anos de pena suspensa. Segundo o Jornal Público, em causa está uma publicação que o professor fez em junho de 2022 a criticar a comunidade LGBTQ+, a propósito de uma campanha publicitária. O docente de 64 anos publicou nas redes sociais um comentário, afirmava que era necessário uma inquisição que limpasse todo aquele lixo humano. São a palavras deste professor. O caso resultou de uma queixa apresentada pela Associação Académica da Universidade de Aveiro. O professor universitário, residente no Porto, foi condenado na quinta-feira passada pelo Tribunal de Aveiro por um crime de discriminação e de incitamento ao ódio e violência. Mais de 20 mil litros de vinho ilegal foram apreendidos pela ASAI no âmbito de uma operação de fiscalização que aconteceu no concelho de Gouveia.
11: A ação dos inspectores da Autoridade de Segurança Alimentar e Económica visou operadores económicos com atividade de produção, engarrafamento, armazenamento e distribuição de vinho no concelho de Gouveia, na região da Serra da Estrela. Os mais de 20 mil litros de vinho apreendidos, tinto, branco e rosé, já estavam prontos a serem introduzidos no mercado, apresentando uma rotulagem com diversas ilegalidades, nomeadamente pela omissão da indicação relativa à origem do vinho. Este produto, em situação ilegal e com irregularidades, foi apreendido a um produtor armazenista a quem foi instaurado um processo de contraordenação. A ASAI salienta que o incumprimento dos requisitos legais compromete a integridade do circuito comercial, gera desequilíbrios concorrenciais e representa um risco para a salvaguarda e segurança do consumidor. Numa altura em que se realiza a campanha das vindimas em todo o país, a ASAI vai reforçar as ações de inspeção com o objetivo de salvaguardar a qualidade e legalidade do produto.
1: 4 crianças foram abusadas por um homem de 70 anos em Belas. O suspeito foi detido pela polícia judiciária. O homem, vizinho das vítimas, foi detido por abuso sexual de crianças agravado, importunação sexual e pornografia de menores. Os crimes terão sido praticados entre 2022 e 2025. As vítimas são crianças de 4, 10, 11 e 16 anos. Tudo começou depois do alerta de 2 menores. Foi levantada a hipótese de existirem mais vítimas. Foi aplicada ao suspeito a medida de coação de prisão preventiva. Está em prisão preventiva o jovem que matou a avó à facada depois de uma discussão em Mafra. O suspeito sofre de esquizofrenia e tem um histórico de consumo de drogas. A avó já tinha alertado as autoridades sobre o comportamento violento do neto.
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14: 1h27, está na Correio da Manhã Rádio e está muito bem. Vamos agora fazer aqui uma síntese informativa em exclusivo na sua rádio. Já lá voltamos ao simultâneo com o Grande Jornal da Tarde. Já é com a Mónica Peixoto que ficamos agora aqui na Correio da Manhã Rádio, naturalmente.
15: E a audição parlamentar Luís Neves na Comissão Parlamentar de Assuntos Constitucionais continua a dominar a atualidade. Esta manhã no Parlamento, Luís Neves disse que vai continuar no governo até ao final da legislatura ou até ao primeiro-ministro o afastar do cargo. Durante essa audição parlamentar, Luís Neves garantiu que está disposto a esclarecer todas as polémicas em sede própria. Ora, em resposta a uma questão colocada pelo deputado do Chega, Pedro Pinto, que perguntou a Luís Neves quando ele iria demitir-se do cargo, o ministro respondeu.
16: Qualquer ministro e eu próprio, dependemos naturalmente do seu primeiro-ministro. É esse o momento que eu tenho para lhe dizer nesta fase a pergunta que eu estou. Quando é que me vou embora? Quando o governo terminar ou quando o seu primeiro-ministro entender.
15: Também Rui Rocha, deputado da Iniciativa Liberal, considerou que Luís Neves deveria apresentar a demissão, acusou-o de mentir aos portugueses e fez uma pergunta à qual Luís Neves respondeu.
17: Porque é também uma nuvem que paira sobre a sua independência e idoneidade, é se o senhor ministro pertence ou pertenceu à maçonaria.
16: Não, nunca, não pertenço ao Clube Académico do Fundão e ao Clube Criativo do Feijó e ao Atlético Clube da Almada. São as minhas congregações.
15: A resposta de Luís Neves à questão colocada pelo deputado da Iniciativa Liberal, Rui Rocha, que perguntou se ele, Luís Neves, pertence à maçonaria. E às 15h tem início o debate da moção de censura ao governo, uma iniciativa do Chega para contestar a continuação de Luís Neves como ministro. Ora, esta moção de censura deve ser chumbada, PSD e CDS vão votar contra, PS e também o PCP devem abster-se. O Ministério da Educação confessa preocupação face aos resultados do PISA 2025, mas afasta responsabilidades políticas. A agência Lusa, o secretário de Estado da Educação, Alexandre Homem Cristo, fala em resultados históricos negativos que, para ele, refletem os efeitos da pandemia de Covid-19. O secretário de Estado da Educação considera que a falta de professores e de técnicos nas escolas penaliza os alunos, mas por si só não justifica estes maus resultados. O segundo ao CDE, os testes PISA 2025 realizados em Portugal mostram um recuo aos níveis de 2006, ou seja, há 20 anos, com as notas a baixarem em ciências, leitura e matemática e indicarem uma reversão dos progressos registados até agora. A Polícia Judiciária deteve um homem de 70 anos suspeito de crimes sexuais contra crianças e pornografia de menores. Os crimes terão ocorrido em Belas, Sintra, entre 2022 e 2025. O suspeito é vizinho das crianças, atualmente com idades entre os 4 e os 16 anos. A judiciária admite que pode haver mais vítimas deste homem, que já foi presente a juiz no Tribunal de Sintra, ficou em prisão preventiva. Bernie Ecclestone esclareceu a detenção dele ontem no aeródromo de Tires. Em declarações ao jornal britânico Daily Mail, o ex-patrão da Fórmula 1, de 95 anos, disse que trouxe uma arma da Suíça para praticar tiro ao prato. Ao passar na alfândega em Tires, um polícia pediu para revistar a mala, perguntou pelos documentos da arma, mas Ecclestone explicou que nunca viaja com documentação. Disseram-lhe então que seria detido depois do que lhe pareceram horas. Tudo ficou resolvido, mas foi um aborrecimento, afirma Bernie Ecclestone ao Daily Mail.
14: Pronto, é assim, é o que temos. Ai, tá, não vamos. Sabe. Pois não.
15: Quando
14: não,
15: transportares não. a tua arma, quando fores fazer tiro aos cabos.
14: Eu própria sou uma arma.
15: Tu trazes a documentação contigo. Traz a documentação contigo.
14: Basta
15: não
14: o cartão de cidadão. Já a seguir, Break My Heart, Dua Lipa.
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0: Está aí uma tendência extraordinária nas redes sociais. Daquelas, pronto, que não acrescenta, mas diverte. Então andamos a pedir ao ChatGPT para nos transformar uma fotografia nossa atual, como se estivéssemos em modo 80s. Adorei a minha, já partilho no Instagram da Correio da Manhã Rádio, mas adorava que partilhasse comigo as suas, ok? ChatGPT, é só chegar ao chat e dizer assim: chat, eu... E se eu de repente ficasse com um estilo totalmente 80s, como é que eu ficava? É só uma questão de perguntar, ok?
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0: E já de seguida vamos ouvir aqui na Correio da Manhã Rádio a voz da Mariana Águas no simultâneo da televisão e a rádio, a CMTV e a Correio da Manhã Rádio juntas numa só para já. Até me deixa um pouco emocional, não é? Mas a música chama-se mesmo emocional. É do Fernando Daniel, está aqui na Correio da Manhã Rádio e está muito bem. 1h37, bom almoço, se for o caso. Vamos lá, aqui entre nós. Eu sou Lara Afonso. Boa terça-feira.

0: Correio da Manhã de Rádio. Boa tarde, boa terça-feira, bom almoço, se for o caso, já agora. Deixe-me a mim emocional também, utilizando o nosso WhatsApp.
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1: Estou à sua espera, ok? Tome lá nota do nosso WhatsApp, envie as suas mensagens ou as suas fotografias. Ainda há pouco estava aqui a comentar que o ChatGPT está a criar mais aí. Aliás, as pessoas estão a criar com o ChatGPT mais uma tendência, uma trend, como se costuma dizer. E nós enviamos uma fotografia nossa para o chat e pedimos para ele transformar aquela fotografia e aquela pessoa numa pessoa típica dos anos 80. E então tem sido assim muito divertido andar a navegar pelas redes sociais e ver figuras. Ou então receber mensagens via WhatsApp dos nossos amigos com as nossas transformações. Eu estou bem gira, devo dizer. Eu, se me dessem aquele blazer, eu vestia. Quer ver como é que está? Então vai ter que ir à página do Instagram da Correia da Manhã Rádio e passe por lá, que eu vou partilhar consigo. Também posso partilhar de alguns colegas, vamos ver se consigo. Tenho que andar a tirar fotografias a todos. Mas vou tentar, ok? Aqui entre nós é um desafio bem divertido. É ou não é? Vamos lá ao simultâneo com o Grande Jornal da Tarde. Aqui e agora, boa tarde.
2: A Polícia Judiciária deixou de usar os bens apreendidos a Ruben Oliveira, conhecido como Xuxa, no âmbito de um mega processo por tráfico de droga. A decisão surge depois de ser conhecido um despacho do Tribunal Central de Instrução Criminal de Lisboa, que anulou a permissão dada pelo então Diretor Nacional, Luís Neves, em 2022. A atual direção da Polícia Judiciária revelou que nunca foi informada do despacho judicial em causa.
3: Valem várias dezenas de milhares de euros os bens apreendidos ao traficante português que foi detido em 2022 e condenado a uma pena única de

0: de 20 anos de prisão pelos crimes de tráfico de estupefacientes agravado, associação criminosa para o tráfico e branqueamento de capitais. Os bens em causa pertencem a Rubem Oliveira, também conhecido como Xuxas. No ano em que o traficante foi detido, Luís Neves, o então diretor da Polícia Judiciária e atual ministro da Administração Interna, atribuiu utilidade operacional a quase 30 objetos de Xuxas, quando os mesmos eram considerados apreendidos. A Polícia Judiciária deixou agora de usar estes bens apreendidos no âmbito de um mega processo por tráfico de droga. A decisão surge depois de ser conhecido um despacho do Tribunal Central de Instrução Criminal de Lisboa que anulou a permissão dada por Luís Neves em 2022 para a utilização dos bens de Rubem Oliveira. Segundo a TVI, o despacho judicial considerou que a decisão de Luís Neves tinha sido tomada partindo do pressuposto de que os bens continuavam apreendidos, quando, na realidade, tinha sido determinado o arresto dos mesmos. A atual direção da Polícia Judiciária revelou que nunca foi informada do despacho judicial em causa. Os bens são sofás, televisores, cadeiras e equipamentos de ginásio. Vão agora ser colocados num armazém ao serviço da Polícia Judiciária. O carro apreendido a Xuxas, utilizado por Luís Neves enquanto diretor nacional da Polícia Judiciária e que continua ao seu serviço enquanto ministro, não consta no despacho do Tribunal Central de Instrução Criminal de Lisboa.
1: Fica em prisão preventiva o jovem que matou a avó à facada em Mafra. O suspeito, esquizofrénico e com um histórico de consumo de drogas, já tinha pedido para ser internado. O homicida já é conhecido das autoridades por casos de violência doméstica.
2: Victor tinha acabado de chegar a casa depois de uma noite de festa. Chegou alcoolizado e desencadeou uma discussão com a avó. Mas a discussão rapidamente escalou para uma tragédia. O jovem de apenas 24 anos, com recurso a uma arma branca, esfaqueou a mulher. O caso aconteceu na madrugada do passado domingo, na Póvoa da Galega, no concelho de Mafra. A CMTV sabe que depois de ter esfaqueado a avó até à morte, ainda tentou invadir a casa do pai. Os vizinhos aperceberam-se da situação e chamaram de imediato a Guarda Nacional Republicana. Na rua, antes da detenção, o homem exibiu várias armas brancas numa postura visivelmente descontrolada. Presente a primeiro interrogatório judicial no Tribunal de Sintra, vai aguardar julgamento em prisão preventiva no estabelecimento prisional de Lisboa. Esquizofrénico e com um histórico de consumo de drogas, o suspeito já tinha pedido para ser internado. O homicida já é conhecido das autoridades por casos de violência doméstica. Sobre ele, constam 3 inquéritos de crime no Núcleo de Investigação e Apoio a Vítimas Específicas, uma valência especializada da GNR. 2 das queixas partiram da antiga namorada. Num dos casos, a jovem ficou bastante maltratada e só a intervenção dos militares impediu uma tragédia. A terceira queixa teve origem na mãe. Terá sido condenado, mas a uma pena suspensa. A mãe não quis viver mais com o filho e o suspeito acabou mesmo por ir viver com a avó. Está a ser um ano particularmente trágico, 29 vítimas mortais em contexto de violência doméstica. Ainda o ano não acabou e já morreram 18 mulheres, 6 crianças e 5 homens. Segundo dados da Comissão para a Cidadania e Igualdade de Género, as autoridades policiais receberam, até final de junho, 14.820 queixas por crimes de violência doméstica.
1: O antigo patrão da Fórmula 1 foi detido no aeroporto de Tires. Bernie Ecclestone chegou a Portugal num jato privado. Numa inspeção de rotina, foi detectada uma espingarda shotgun não legalizada, o que levou à detenção.
3: O prestígio não conseguiu salvar Bernie Ecclestone da operação rotineira, que acabou na sua detenção. O antigo dono da Formula One Management aterrou no aeródromo de Tires durante a manhã desta segunda-feira, num voo que partiu de Londres para a Suíça e que só depois se dirigiu a Tires. O voo acabou por continuar o percurso até Bordeaux, mas sem um dos passageiros.

0: a bordo do jato privado de Ecclestone, avaliado em cerca de 40 milhões de euros, seguia uma shotgun, uma arma de alto calibre, e por não ter documentação, o antigo dono da Fórmula 1 acabou por ser detido no aeródromo. Bernie Ecclestone é conhecido dos portugueses, uma vez que foi o esforço do mesmo que voltou a trazer a Fórmula 1 a Portugal em 84, depois de quase 25 anos em que o circuito não passou por território nacional. Mais recentemente, a mulher do antigo dono da Fórmula 1, Fabiana Flossi, cidadã brasileira 46 anos mais nova que o marido, comprou uma moradia na Quinta da Marinha, em Cascais, por 40 milhões de euros a Marco Galinha, empresário e ex-presidente da Global Media Group, acionista do Diário de Notícias. A compra do imóvel é hoje considerada a maior venda privada de sempre de uma habitação em Portugal, com um custo aproximado de 2 mil euros por metro quadrado. Não é ainda claro se o milionário será presente a um juiz ou apenas constituído arguido pela posse de arma ilegal, cuja pena pode variar geralmente entre 1 a 5 anos de prisão ou pena de multa, dependendo do calibre da arma.
1: Há burlões que fingem ser funcionários de bancos e tentam sacar passwords para burlar clientes. É o tema do Quero Justiça de hoje, em direto neste grande jornal. Uma mulher de 40 anos foi resgatada pelos bombeiros de Salto depois de se ter perdido no trilho do Gerês. Os operacionais dos bombeiros realizaram esta manhã uma operação de resgate pela mulher de 40 anos que se terá perdido enquanto fazia um trilho no Gerês, concelho de Montalegre. O alerta foi dado pelas 11h15 da manhã para o Parque Nacional da Peneda-Gerês, na zona de Cabril. O comandante dos bombeiros de Salto, Hernani Carvalho, diz que o alerta que chegou através da Proteção Civil dava conta de uma mulher que estaria a fazer um trilho quando se terá perdido sem conseguir regressar pelos próprios meios. Para o local, os bombeiros de Salto mobilizaram a equipa de resgate e ainda a tripulação de uma ambulância de socorro todo o terreno, num total de 7 operacionais e 2 veículos. A morte sem castigo de Josué Maia, conhecido como boxista, gera revolta à família que exige justiça. Daniel Senoura, como é conhecido, foi absolvido em junho passado pelo homicídio de Josué Boxista. Fica o crime sem culpados identificados. A morte a tiro aconteceu em maio de 2025, à porta de um bar, na Rua Escura, no Porto. Os juízes falam numa ausência total de provas para incriminar o suspeito. Agora, a mulher da vítima veio apresentar recurso ao Tribunal da Relação do Porto. O documento deu entrada ontem para os juízes desembargadores analisarem. O recurso pede uma reapreciação dos factos relativamente à presença de Daniel Senoura desde o local em que se encontrava, ao empunhamento da arma, à autoria dos disparos contra o carro, à ocorrência dos impactos ao embate e à consequente imobilização do veículo. Um casal está acusado de mais de 40 crimes de abuso sexual de uma menor de 13 anos em Montemor-o-Novo. A vítima é a filha da mulher deste casal.
2: A mulher, de 49 anos, deixava o companheiro, de 56, abusar da filha menor. Pelo menos desde abril de 2025, o homem abusou sexualmente da menina à data com 13 anos. Além disso, também filmou alguns dos atos. Tudo isto com o consentimento da esposa e ainda chegou a entregar à menor quantias em dinheiro pela prática das suas condutas criminosas. O homem terá tentado também aliciar a outra filha da mulher, um ano mais nova. Os factos ocorreram na casa onde todos residiam, na zona de Montemor-o-Novo, e terá sido a escola a dar o alerta e a desencadear a investigação. No início de março deste ano, ambos foram detidos pela Polícia Judiciária de Évora e presentes ao DIAP para primeiro interrogatório, onde o juiz de instrução criminal acabou por aplicar a ambos a prisão preventiva. O Ministério Público deduziu agora a acusação e contra dois arguidos pela prática em coautoria de 24 crimes de abuso sexual de criança agravados e 20 crimes de abuso sexual de menor dependente agravados. O arguido foi ainda acusado em autoria singular de 3 crimes de pornografia de menores agravados e de 1 crime de lenocínio de menores agravado. Decorre agora o prazo para eventual abertura de instrução que, a não ser requerida, fará com que o processo siga para julgamento em tribunal coletivo.
1: No Dia Internacional da Cooperação Policial das Nações Unidas, a Interpol alerta para a importância da cooperação internacional perante o aumento da exploração infantil. A Organização Internacional de Polícia Criminal diz que a exploração sexual

0: sexual infantil é uma ameaça global crescente. Em comunicado, a Interpol afirma que a base de dados internacional de exploração sexual de crianças, desde o lançamento em 2011, ajudou a identificar mais de 65 mil crianças vítimas de exploração sexual e quase 27 mil agressores em 75 países. O secretário-geral da Interpol apela à intensificação dos esforços transfronteiriços para proteger as populações vulneráveis. Começou hoje o julgamento dos dois agentes da PSP de Olhão, acusados de sequestro e homicídio de um imigrante marroquino. O crime aconteceu em março de 2024. Os polícias agrediram um imigrante que veio morrer no hospital 20 dias depois. A reportagem, a partir do Tribunal de Faro, é da jornalista Helena Ramos Lota.
1: Dois agentes da PSP de Olhão sentam-se hoje no banco dos réus aqui no Tribunal Judicial de Faro, acusados de terem assassinado um homem que estava sob a sua custódia. Falamos de um caso que remonta a março de 2024 e apenas mais de dois anos depois, aliás, é que este julgamento vai acontecer. Falamos de um homem marroquino que acabou por ser assassinado, segundo a acusação, por dois agentes da PSP de Olhão. Importa realçar que tudo começou por causa de um desacato num supermercado. Estes dois agentes estavam de serviço, foram chamados e quando chegaram encontraram nas imediações dois marroquinos. Segundo a funcionária e a gerente do supermercado, estariam a comer comida dentro do estabelecimento e apresentavam alguns sinais de estarem sob efeito de estupefacientes. O que é certo é que os dois militares da PSP acabaram por deter estes dois homens, situação que acaba por já aqui não fazer qualquer sentido. A funcionária e a gerente não quiseram apresentar queixa e, tratando-se portanto de um crime semipúblico, a detenção requer a apresentação de queixa. Certo é que ainda assim estes homens foram detidos e não foram levados para a esquadra da PSP de Olhão. Também não foi feito qualquer expediente de ocorrência e ainda assim estes dois agentes seguiram com os dois detidos para Peixão, uma localidade a alguns quilómetros de distância. Segundo a acusação, destes homens adormeceu profundamente na viatura e foi abandonado no decorrer de uma estrada, berma de uma estrada, enquanto que o outro homem foi então abandonado uns metros em frente e foi encontrado com as mãos algemadas atrás das costas e com graves lesões na cabeça e na face. Certo é que inicialmente as autoridades achavam que se tratava de um crime de atropelamento e fuga, ainda assim a Polícia Judiciária começou a investigar este caso e conseguiu determinar que, de facto, estes homens estavam detidos e sob a custódia de dois agentes da PSP no momento em que tudo aconteceu. Agora resta saber aqui no Tribunal Judicial de Portimão, qual será o desfecho deste caso, qual será o apurar de culpa e qual a imputação da culpa a estes dois agentes. Certo é que aqui já se vêem algumas movimentações e este julgamento irá começar dentro de breves instantes.
0: Um jovem de 24 anos foi detido pela Polícia de Segurança Pública por ter no carro mais de 8 mil doses de heroína em Sintra. O suspeito embateu com o carro no passeio, terá ficado nervoso ao ver a presença da polícia. Entretanto, ao ser questionado, os agentes detectaram um forte odor à droga e acabou por ser detido. As autoridades também apreenderam cerca de 260 doses de haxixe. O suspeito foi notificado a comparecer perante a autoridade judiciária competente para a aplicação de medidas de coação. Na atualidade internacional, uma mulher foi detida por ter matado o filho de 2 anos no estado americano do Illinois. A suspeita é fã do caso de Lindsay Clancy, a mulher que matou os 3 filhos nos Estados Unidos. A mulher de 40 anos estaria a seguir o julgamento de Lindsay Clancy. De perto, também tentou colocar termo à própria vida. Cerca de 3 horas e meia antes da detenção, Corey Walsh estaria a discutir ativamente o caso de Lindsay Clancy com as amigas. A criança foi encontrada no mesmo tipo de local onde foram encontrados os filhos de Lindsay Clancy, na cave. A mãe da criança foi localizada no andar de cima. Segundo o processo, terá dito aos agentes americanos que matou o filho porque ele era o diabo e o anticristo. Os dois homicidas de Baleizão que estão em liberdade conhecem hoje o terceiro acórdão. São acusados do homicídio de um casal de idosos à pancada. O crime remonta a abril de 2023, quando um casal de idosos alemães foi encontrado sem vida em avançado estado de decomposição numa propriedade conhecida como a Quinta do Paraíso, em Baleizão. A Polícia Judiciária investigou o caso e deteve os dois caseiros, Mónica e Fernando, um mês depois, na zona de Aljustrel. Esta tarde, o casal de homicidas que está em liberdade vai conhecer o acordo.

acordam desde que foram condenados pela primeira vez a mais de 20 anos de cadeia em 2024. O processo já foi duas vezes para o Tribunal de Relação de Évora, que manda sempre reformular a sentença. Mais de 3 anos depois do crime, não há uma decisão final, o que está a perturbar os filhos do casal assassinado. O jornalista José Lameiras está no Tribunal.

0: Fácil compreender, anulado a decisão deste Tribunal de Beja. A primeira anulação em outubro de 2024, o Tribunal da Relação a considerar que o primeiro acórdão utilizou provas legalmente inadmissíveis. Os juízes desembargadores declararam inválidas as declarações que os arguídos tinham prestado durante o primeiro interrogatório judicial e como o Tribunal de Beja usou esse conteúdo para fundamentar a condenação a 22 anos, o acórdão foi considerado parcialmente nulo, obrigando o Tribunal a retirar essa prova e a fazer a decisão. Depois, a segunda anulação aconteceu já em abril deste ano e por falta de uma reapreciação real do caso, foi o que disse o Tribunal da Relação de Évora. Em novembro de 2025, este Tribunal de Beja emitiu a sua segunda decisão, mantendo exatamente a mesma decisão. O Tribunal da Relação, nessa reapreciação, achou que de facto não tinha havido uma reapreciação real do caso, mandou de novo o processo aqui para o Tribunal de Beja e agora, às 14 horas, os dois suspeitos, portanto, já condenados em primeira instância, vão ouvir pela terceira vez um acórdão aqui no Tribunal de Beja e, para responder, Mariana, poderão ser até absolvidos ou então de novo condenados. Vamos acompanhar e trazer informação mais tarde.
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5: E nós também. 2 e 1. Acabado de entrar. Portanto, são 2:01 da tarde. Está no sítio certo, à hora certa, está na Correio da Manhã Rádio. Aqui entre nós comigo, Lara Afonso, e com a Mónica Peixoto, que está preparadíssima para a síntese informativa que começa aqui e agora. Boa tarde, Mónica.
6: Olá, boa tarde. A Câmara do Porto ordenou o abate urgente de 19 árvores na Avenida dos Aliados. Em reunião do Executivo esta manhã, a Vice-Presidente da Câmara do Porto referiu que depois da queda de uma árvore nos Aliados, a 16 de agosto, a autarquia fez uma vistoria e detectou exemplares com copas e pernadas podres. O abate destas 19 árvores vai acontecer ainda esta semana. Os exemplares abatidos vão ser progressivamente substituídos, indica a vice-presidente da Câmara do Porto. Recorde-se que, 16 de agosto, 3 pessoas sofreram ferimentos ligeiros por causa da queda de uma árvore na Avenida dos Aliados, no Porto. Luís Neves vai continuar no governo até ao final da legislatura ou até o primeiro-ministro o afastar do cargo. A audição parlamentar na Comissão Parlamentar de Direitos, Liberdades e Garantias ainda está a decorrer. O ministro da Administração Interna disse desde manhã estar disposto a esclarecer todas as polémicas que o envolvem em sede própria. Ora, logo no início dos trabalhos, o deputado Pedro Pinto do Chega questionou quando o ministro iria apresentar a demissão e Luís Neves respondeu.
7: Qualquer ministro e eu próprio, dependemos naturalmente do seu primeiro-ministro. É esse o momento que eu tenho para lhe dizer nesta fase à pergunta que eu estou. Quando é que vou embora? Quando o governo terminar ou quando o seu primeiro-ministro entender.
6: Rui Rocha, da Iniciativa Liberal, também considerou que Luís Neves não tem condições para continuar a ser ministro, acusou o ministro da Administração Interna de mentir aos portugueses e aproveitou para fazer uma pergunta a Luís Neves.
8: Porque é também uma nuvem que paira sobre a sua independência e idoneidade, é se o senhor ministro pertence ou pertenceu à maçonaria.
7: Não, nunca, não pertence. Pertenço ao Clube Académico do Fundão, ao Clube Criativo do Feijó e ao Atlético Clube da Almada. São as minhas congregações.
6: A resposta de Luís Neves ao deputado da Iniciativa Liberal, Rui Rocha. Ele perguntou se...

0: ministro fazia parte da maçonaria. A resposta foi negativa. E logo mais, às 3 da tarde, vai ter início o debate da moção de censura ao governo, uma iniciativa parlamentar do Chega. Objetivo, contestar a manutenção de Luís Neves no cargo de ministro da Administração Interna. Esta moção de censura deve ser chumbada com os votos contra do PSD e do CDS e a abstenção do Partido Socialista. Também o PCP deve abster-se na votação da moção de censura ao governo, indica a fonte do Grupo Parlamentar Comunista à Agência Lusa. O Ministério da Educação confessa estar preocupado com os resultados do teste PISA 2025, mas afasta responsabilidades políticas. A Agência Lusa, o secretário de Estado da Educação, Alexandre Homem Cristo, fala num resultado histórico negativo que, para ele, ainda reflete os efeitos da pandemia de Covid-19. Para o secretário de Estado da Educação, a falta de professores e de técnicos nas escolas penaliza os alunos, mas por si só não justifica os maus resultados no teste PISA 2025. Segundo a OCDE, as notas desse teste PISA 2025, realizados por alunos com idades entre os 15 e os 16 anos em Portugal e nos restantes países da OCDE, no caso português, indicaram um recuo aos níveis de 2006. As notas baixaram em ciências, leitura e matemática, indicando uma reversão dos progressos registados até agora, indica a OCDE. A Polícia Judiciária deteve um homem de 70 anos, suspeito de crimes sexuais contra crianças e pornografia de menores. Os crimes terão ocorrido entre 2022 e 2025 em Belas, no concelho de Sintra. O suspeito é vizinho das crianças, que têm atualmente idades entre os 4 e os 16 anos. A Polícia Judiciária admite que pode haver mais vítimas deste indivíduo, que já foi presente a juiz no Tribunal de Sintra e ficou em prisão preventiva. Bernie Eccleston esclareceu a detenção dele ontem no aeródromo de Tires, em Cascais. Em declarações ao jornal britânico Daily Mail, o ex-patrão da Fórmula 1, de 95 anos, disse que tinha trazido com ele uma arma da Suíça para praticar tiro ao prato. Ao passar na alfândega do aeródromo, um polícia pediu para revistar a mala, perguntou pelos documentos da arma, mas Eccleston explicou que nunca viaja com essa documentação. Disseram-lhe então que seria detido. Depois do que pareceram horas, tudo terá ficado resolvido, mas foi um aborrecimento, afirma Bernie Eccleston ao Daily Mail.
1: Será que ele disse aborrecimento?
0: Aborrecimento, principalmente em inglês. Terá dito aborrecimento em inglês.
1: I'm bored. That
0: I'm
1: word.
0: Bored.
1: Ai, desculpa, Mónica Peixoto, mas diz assim: 2 e 6, às vezes o amor. Música. Sérgio Godinho. Gosta, não gosta? De nada.
2: Boa tarde, boa terça-feira.

0: Correio da Manhã Rádio, a ouvirmos aqui Sérgio Godinho com Às Vezes o Amor. E às vezes o amor, meu Deus, faz com que, sei lá, enfim, olhe, tudo isso que passou pela sua cabeça também passou
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0: pela minha.
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0: Novidades boas para fãs do Lionel Richie. Parece que está a recuperar tranquilamente em casa. O susto de saúde que aconteceu em palco, parece que foi ali uma suspeita de desidratação. Já recebeu alta hospitalar no dia 2 de setembro e, portanto, encontra-se bem e parece que as coisas... E a tour vai continuar, é só recuperar mais uns dias, ok? E por falar em Lionel Richie, por que não ouvirmos o próprio Penny Lover, um clássico deste artista que também está que marca, obviamente, os anos 80 e hoje a trend das redes sociais tem sido relembrar os anos 80.

0: Lionel Richie com esta Penny Lover na Correio da Manhã Rádio. Vamos voltar ao simultâneo com o Grande Jornal da Tarde, apresentado brilhantemente pela jornalista pivô da CMTV, Mariana Águas. Sua rádio volta dentro também de alguns momentos. Hoje vamos ter também aqui uma entrevista com uma fisioterapeuta que vai adorar ouvir, até porque hoje é também o Dia Mundial da Fisioterapia. Vamos lá ao Grande Jornal da Tarde, em simultâneo com a sua rádio.
1: Uma dupla atacou e agrediu um idoso no centro de Lisboa para roubar um relógio. Os assaltantes pensavam que era um relógio de luxo, que é afinal falso. Estão agora em fuga. Está em aberto a hipótese de haver uma ligação ao gangue do Rolex, como nos conta a jornalista Bianca Gonçalves Rocha, no local do assalto.
2: Uma dupla quis roubar um relógio de luxo a falso em plena luz do dia em Lisboa e acabou mesmo por conseguir. Falámos com uma testemunha desta situação, deste assalto, que acabou então por dar assistência ao idoso de 81 anos, a vítima, que é o proprietário deste relógio de luxo falso. Ora, esta testemunha indicou-nos que aqui, neste local, é onde costumam estar um grupo de vários homens argelinos e que no dia de ontem foi isso que se verificou e que estavam apenas, ao contrário dos mais dias, estavam apenas dois homens e que foi essa dupla que atacou efetivamente o idoso. Ora, este idoso de 81 anos estava aqui bem próximo do local onde eles se encontravam sentados, estava aqui nesta esplanada, ele que, segundo conseguimos perceber, é morador aqui nesta zona, é uma pessoa que costuma movimentar-se muito por estas ruas, nomeadamente aqui na rua Álvaro Coutinho, em Lisboa, e assim o fazia no dia de ontem. Acabou por passar a passadeira, que também vamos passar agora, e foi na altura que já estava efetivamente a cruzar a rua para o lado de lá, que veio um dos atacantes, que surpreendeu este idoso por trás. Ora, veio da zona que estamos a ver pelas imagens, o idoso continuava em frente, no sentido de quem vai passar então para o outro lado da rua, portanto surpreendeu este idoso de 81 anos por trás, acabou por empurrá-lo e arrancar então o relógio que tinha no pulso. O que é certo é que também a testemunha acabou por nos explicar que este idoso de 81 anos tem uma prótese numa das pernas e que depois de ter caído acabou por começar a queixar-se com dores numa das pernas. Não sabemos ao certo se é que tem a prótese, mas efetivamente começou a queixar-se com dores e por essa mesma razão é que foi assistido no local e depois levado então para o Hospital de São José para avaliação médica. Outra das questões que foi referida pela testemunha é que esta foi a escada utilizada por um dos assaltantes para então concretizar a fuga. Foi por aqui que este ladrão acabou por se escapulir após conseguir concretizar o assalto. Segundo conseguimos perceber e ao que tudo indica, as autoridades já têm então este grupo na mira, já há uma série de pessoas que efetivamente, cuja identidade as autoridades já têm, que já estarão sinalizadas ou que já levantam suspeitas para a autoria então deste tipo de assaltos, deste tipo de roubos. O que é certo é que sabemos que também o depoimento de testemunhas neste caso é sempre essencial, o testemunho da vítima, mas também o depoimento das pessoas, das testemunhas que acabaram por ver toda esta mesma situação. O que é certo é que os assaltos sucessivos que as testemunhas que ouvimos nos têm vindo a dar conta ao longo do período em que estamos a fazer reportagem acabam também por dar uma sensação de insegurança.
1: A rubrica Quero Justiça de hoje denuncia as burlas por telefone, conhecidas por phishing, feitas por burlões que se fazem passar por funcionários dos bancos. O conhecido artista João Claro foi alvo de uma tentativa deste tipo de burla. De que forma, Paulo Jorge Duarte? Boa tarde.
3: Boa tarde, Mariana. Exatamente, foi um telefonema que João Claro recebeu por alguém que se fez passar por um funcionário da Caixa Geral de Depósitos tentando conseguir as credenciais da conta de João Claro. Mas temos aqui o próprio João Claro, um amigo da CMTV. Muito boa tarde. conte-nos o que é que aconteceu, o que é que lhe tentaram fazer.
4: Boa tarde, Paulo. Boa tarde a toda a produção da CMTV, com quem eu também tenho muito respeito e muito carinho. É verdade, Paulo, ontem eram 2:30 da tarde, ou 14:30, com quem estava eu no gabinete do sindicato. Boa tarde, eu sou o João Manuel Claro Santos. Sou. Posso gravar a chamada? Vai ser gravada? Sim, sim. Olha, é só para dizer que estamos aqui na Caixa de Depósitos com um problema que o Sr. João está a fazer uma transferência de 900 euros para a Polónia. Eu disse, eu não, nem sequer para a Polónia, nem para lado nenhum nesse valor, não tenho nada a transferir. Olha, mas é que está aqui esta situação e nós queremos resolvê-la. Olha, diga-me uma coisa, como é que você, o seu primeiro e último nome? Eu... Mas porquê esta situação? Olha, porque é para cancelarmos, para receber os seus dados e está a ser gravado. Disse, olha, mas qual conta da Caixa? Eu tenho duas. Tenho uma em meu nome e outra do sindicato. A pessoa calou-se um bocado. Quando a pessoa se calou um bocado, eu fiquei, para aí, isto é capaz de cheirar uma situação de burla. Disse, olha, o senhor vai-me desculpar, mas eu não vou dar mais dados nenhuns, eu vou desligar e vou participar à Caixa Geral de Depósitos. Automaticamente, quando falei que ia participar, a chamada, desligaram a chamada. Epá, logo fiquei logo em pânico, não é? Porque a gente não somos ricos e, infelizmente, como vocês sabem, e vocês são um órgão que tem esta essência de denúncias e de alertar o povo português, pelo menos aqueles até cá às vezes que pensam que são espertos e caem também. Liguei para a Caixa e a Caixa disse-me, olha, você fez muito bem, você a única coisa que vai ter que fazer já é desligar as credenciais que tem no telemóvel. Disse, olha, no telemóvel não uso nada disso. Então, olha, você faça uma denúncia, mas antes de fazer a denúncia, vá ao multibanco próximo e veja se alguém lhe mexeu na conta. Disse, possivelmente ninguém mexeu na conta porque não tem os dados. E eu assim fui. A conta estava intacta, ninguém mexeu. E fiz a participação à Caixa Geral de Depósitos com o número de telefone da pessoa em causa que está. É verdade que a Caixa pediu para não ligar para o telefone do meu número, mas liguei de outro. Ainda hoje liguei várias vezes e desliga uma chamada. Portanto, eu simplesmente sou um cidadão como outro qualquer. Só quero alertar todas as pessoas que me tiverem a escutar neste momento para alertar, através de vocês, desta situação de burla. Porque se por acaso, eu tenho que ser sincero, se por acaso eu não digo, tenho duas contas, tenho uma em meu nome e outra do sindicato, em qual eu sou o coordenador e estou a coordenar, eu se calhar era capaz de ir mais à frente. Mas quando vi que a pessoa se calou, se acomodou-se, senti que qualquer coisa estranha estava a acontecer.
3: Ficou desconfiado. Fica este alerta, João Claro, também a rúbrica Quero Justiça. Muito cuidado com este tipo de telefonemas, conhecido por phishing. 14 milhões de euros é o valor em 2025, é resultado das fraudes que foram concretizadas. O Quero Justiça deixa este conselho. Não caia neste tipo de fraudes. Fica este conselho nosso e também.
1: Reportagem direto do jornalista Paulo Jorge Duarte em mais uma rubrica Quero Justiça no Grande Jornal. Vamos continuar a acompanhar as denúncias dos portugueses. Agora há também novos dados sobre o processo do Elefante Branco. Um cliente do Elefante Branco ficou sem 22 mil euros numa só noite que passou com três mulheres. Só por 20 garrafas de champanhe foram-lhe cobrados 20 mil euros.
5: O caso remonta a setembro de 2022, quando um cliente do Elefante Branco decidiu passar uma noite com três das mulheres que trabalhavam no estabelecimento. Na manhã do dia seguinte, apercebeu-se dos prejuízos resultantes de apenas algumas horas no local. Em champanhe, estadia e outras bebidas alcoólicas, este homem acabou por gastar 22 mil euros. As escutas telefónicas do processo, do qual foram acusados 12 arguídos, revelaram o desespero do homem para reaver o dinheiro, que recorreu a Pedro Gameiro, amigo de infância do empresário, um dos arguídos e apontado como sócio do bar. Gameiro falou depois com Luís Torres, o dono do novo Elefante Branco, e o dinheiro foi devolvido. Estas conversas são usadas no processo para demonstrar a influência de Pedro Gameiro, que já esteve envolvido no processo Máfia da Noite com o antigo polícia Alfredo Moraes. Muitas das acompanhantes dizem nas escutas que Gameiro era, na verdade, o real dono do novo Elefante Branco. A acusação refere que entre 2019 e 2025, mais de 500 mulheres foram exploradas no Elefante Branco e em espaços próximos, como a pensão Classe A, onde eram praticados atos sexuais a troco de dinheiro e onde o empresário a quem foram roubados 22 mil euros ficou alojado nessa noite. O TCAP deduziu a acusação contra 8 pessoas e 4 empresas no caso do novo Elefante Branco. Só Luís Torres, o dono do novo estabelecimento, são imputados 111 crimes. 98 crimes de tráfico de pessoas para exploração sexual, 9 crimes de lenocínio, o facilitar da prática da prostituição, um de associação criminosa, outro de branqueamento de capitais, desobediência e ainda tráfico de estupefacientes.
1: Não é a primeira vez que a Justiça investiga o que se passa no Elefante Branco. No passado já tinha havido um processo com vários condenados.
6: sócio-gerente da mais conhecida boate de Lisboa, dizia ao Ministério Público, era obrigado a pagar mais de 1.000 euros por mês ao grupo liderado por Alfredo Moraes. Tinha de servir comida e bebida ao ex-polícia e aos amigos e contratar as prostitutas que eram controladas pelo grupo. Foi usado como testemunha no processo que fez sentar no banco dos réus Alfredo Moraes e que lhe valeu ao ex-polícia uma elevada pena de cadeia. Há muitas histórias contadas desse tempo. Estávamos ainda nos primeiros anos deste século. E numa delas temos um agente da ASAI, que foi impedido por Pedro Gameiro de entrar no Elefante Branco.
7: Bófia de merda! Bófia de c***!
6: São algumas das frases que foram gritadas também a outro polícia. Foi agredido, houve violência e controle da noite. A casa recusou sempre ser fiscalizada. Um dos polícias acabou mesmo no hospital. A prova do processo assentava em vigilâncias da PSP, em testemunhos e em muitas escutas. Pedro Gameiro falava às claras, com donos de bares, com as prostitutas e com outros arguidos sobre o pagamento dos seguranças. À data, os montantes já variavam entre os 200 e os 1.200 euros por mês. Numa escuta, Gameiro gabava-se.
8: Recebi 3 mil euros de um antigo presidente do Benfica, frequentador habitual do Elefante Branco.
6: Já nessa altura, as mulheres tinham de pagar uma percentagem, tal como o dono da pensão. As raparigas que angariassem clientes fora do esquema eram obrigadas a pagar multas e eram impedidas de trabalhar nos bares. Quem se drogasse no horário de trabalho e não produzisse era espancado. No total, o Ministério Público acusou 14 suspeitos. 13 foram condenados. 11 foram acusados de associação criminosa. Quase todos responderam por lenocínio, por extorsão e por ofensas corporais. 4 ainda foram acusados de tráfico de droga. Gameiro, que volta agora a estar no processo que chegará a julgamento, já tinha cumprido pena por furto. No topo desta rede esteve sempre Alfredo Moraes. Embora não gerisse as casas de meninas, era quem mandava na segurança ilegal. Comandou as brigadas à civil da PSP da Amadora. É perito em artes marciais. Foi dono do Bar Fotos, em Lisboa. Chegou a estar fugido na Lituânia, antes de ser apanhado também pela PSP.
1: Como prometido, mostramos mais um episódio de uma reportagem especial sobre a vida da euromilionária do Marco de Canaveses. Neste episódio, Amélia de Jesus encontra finalmente o irmão António.
9: Ora, é um episódio que pode e deve acompanhar assistindo a CMTV. O simultâneo com a sua rádio termina por aqui. Amanhã há mais. Um beijinho para a Mariana Águas e um beijinho para si que está aí desse lado, que agora estamos aqui entre nós.
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9: Ora, nem mais, então muito boa. Terça-feira, aqui na companhia da sua rádio, vamos lá ouvir a música dos vizinhos com a vizinha do primeiro andar. Logo a seguir temos uma conversa bem boa a propósito do Dia Mundial da Fisioterapia. Falamos com a fisioterapeuta Nádia, que vai gostar de ouvir certamente. É já a seguir.

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1: Ora, então vamos lá aqui entre nós falar com a nossa fisioterapeuta de serviço. Olá, Nádia Balongo, tudo bem?
2: Olá, boa tarde.
1: Então, hoje é o Dia Mundial do Fisioterapeuta ou da Fisioterapia, já nem sei.
2: É o Dia Mundial da Fisioterapia.
1: Da Fisioterapia. Uma especialidade médica que é tão importante e muitas vezes desvalorizada, não é?
2: Sim, é uma licenciatura mesmo de fisioterapia e sim, ainda somos muito conectados com os massagistas.
1: Ah! Oh.
2: Pois é.
1: Não pode.
2: Andamos a estudar contratos para ser considerados massagistas.
1: É muito redutor, não é? Não pode ser. Vamos lá. Daí a importância de se assinalar estes dias, estas efemérides, serem tão importantes precisamente para a consciencialização desta profissão. É uma profissão mesmo muito importante.
2: Sim, dentro da área da fisioterapia, dentro desta licenciatura de 4 anos, nós depois podemos nos especializar.
1: Uhum.
2: Nós saímos com um leque de competências, de skills, enquanto fisioterapeutas, mas depois, ao longo do nosso percurso, podemos-nos ir para áreas nas quais nós nos identificamos mais.
1: Uhum.
2: Existem várias áreas, como a área da fisioterapia pediátrica, a saúde da mulher, a musculoesquelética, a geriátrica.
1: Isso é o mundo, não é?
2: É. Eu, por exemplo, estou na área das disfunções temporomandibulares, que é na mandíbula.
1: Ai, ou seja, tudo aqui no rosto,
2: exatamente.
1: Não é?
2: É, tudo mais aqui na face, na cervical, pronto, trabalho muito mais essa área.
1: Como é que se trabalha a mandíbula?
2: Então...
1: é muito gráfico, é muito difícil de explicar sem mostrar.
2: É, até as pessoas não sabiam, ai, nem sequer sabia que existia fisioterapia.
1: Exato.
2: Para isto. Sim, ainda aqui muito desconhecimento em relação a esta área, porque trabalhamos também muito em parceria com os médicos dentistas. Porque são eles também, muitas vezes, aqui o profissional de saúde de primeiro contacto, antes de nós, ainda.
1: Uhum.
2: Porque vão ao médico a queixar-se de uma dor no dente, ou assim, então... E também ainda há muito desconhecimento por parte também da parte médica em relação a esta área. E então ainda apanhamos, assim, casos que podiam ter sido evitados, como uma extração de um dente.
1: Ou seja, às vezes nós achamos que o médico certo é determinado médico e depois percebemos que se calhar pode ser resolvido com uma ida a um fisioterapeuta.
2: Exatamente.
1: Mas como é que nós conseguimos chegar ao ponto de primeiro irmos ao fisioterapeuta?
2: Assim, nós enquanto fisioterapeutas temos aqui um conjunto de competências em que podemos avaliar, ok, e tratar. Depois também temos essa capacidade de perceber, ok, isto não é para mim. Isto é para um médico, ou reencaminhamos. Eu trabalho muito em parceria com médicos, tanto médicos ortopedistas de ombro, coluna, porque acredito nesta sinergia entre profissionais e também olharmos aqui para o paciente como um todo.
1: Uhum.
2: Não é? Não é que cada um trata o seu, e porque o paciente só tem a ganhar com,
1: claro,
2: esta visão mais holística e confia.
1: Uhum.
2: Né? Porque se eu enviar, né? Se eu recomendar um profissional de saúde, um médico, ele vai confiar em mim.
1: Uhum. É verdade.
2: Agora, se eu tratar e não tiver resultados...
1: Claro, claro.
2: Ainda...
1: Mas é realmente muito interessante, porque em variedíssimas situações que se vai ouvindo, não é? Do pai, do tio, da avó, do amigo, da amiga, se eu tivesse ido primeiro ao fisioterapeuta, se calhar nem tinha precisado da cirurgia. Isto acontece com muita frequência. E por isso esta sinergia entre médicos, entre especialidades, é realmente muito importante.
2: Sim, é. Aqui acho que temos que deixar muito o nosso ego de lado, ok? Que acontece muitas vezes, e olhar olhar mesmo para o paciente, o que é que ele precisa, o que é o melhor para ele. A todos os níveis.
1: Aliás, a fisioterapia é realmente muito abrangente.
2: Sim.
1: Desde pessoas que tiveram AVCs, por exemplo, e é muito falado agora o AVC e a recuperação de um AVC, muita dessa recuperação está nas mãos de uma equipa de fisioterapia.
2: Sim. Este ano ainda assinala-se aqui no Dia Mundial da Fisioterapia as doenças cardiovasculares, sendo o AVC uma das principais. E sim, existe aqui uma componente muito forte na fisioterapia a nível da reabilitação, porque é importante nos primeiros nos primeiros meses, nas primeiras semanas, temos aqui uma janela de oportunidade enorme, e a fisioterapia tem aqui um papel muito, muito, muito importante no que toca à reabilitação. Uhum. E ressalvo aqui que também não... pensarmos também na prevenção. O fisioterapeuta tem um papel muito importante aqui na prevenção, na alteração e na mudança aqui de hábitos, tanto a nível de saúde, aconselhamento. Temos que ir mais além do que a própria reabilitação, porque temos aqui, como também somos profissionais de primeiro contacto com muitos pacientes, então trabalhar aqui esta prevenção de aconselhar a fazer atividade física, porque também sabemos que muitas dores vêm do sedentarismo, vêm da falta desta higiene, da pouca ou falta higiene do sono, aqui também a gestão do stress, ou a hidratação. Pronto, temos aqui também este papel muito importante.
1: Oh, Nádia, quando é que nós devemos procurar um fisioterapeuta?
2: Sempre. Olha, eu diria desde que nascemos, porque também há fisioterapia pediátrica. Mas sim, penso que mudar aqui este pensamento, este paradigma de que a fisioterapia é só quando tenho uma dor, não. Ok? Posso ir à fisioterapia sempre que vejo que quero melhorar aqui a minha qualidade de vida. Porque hoje em dia já não é uma questão de viver bem, é viver melhor. E então a fisioterapia também tem aqui este papel importante. Ok, o que é que pode fazer por mim, ou o que é que eu posso fazer em conjunto com o fisioterapeuta para melhorar? Porque também falamos de exercício, de parte do exercício físico. O fisioterapeuta também está também consegue prescrever exercício clínico, exercício aqui virado para a prevenção de lesões.
1: É um mundo a fisioterapia. Hoje então assinala-se esta efeméride, o Dia Mundial da Fisioterapia. Estivemos aqui então à conversa no Aqui Entre Nós com a Nádia Palongo, que de resto vai voltar, porque para a semana isto não foi combinado, mas para a semana voltamos, falamos em direto aqui no Aqui Entre Nós, porque ele regressa às aulas. Eu acho que é super importante falarmos sobre isso, não é?
2: Sim.
1: O que é que o regresso às aulas tem a ver com a fisioterapia?
2: Então, no regresso às aulas falamos tudo o que é uma panóplia de material escolar. E no que toca ao material escolar temos as nossas mochilas.
1: Pois é isso mesmo que vamos então falar para a semana, pode ser?
2: Pode ser.
1: Vamos articular aqui o dia, até porque para a semana é o regresso de muitas crianças à escola. E assim, vamos ver qual é que é a melhor mochila. Se calhar... Eu posso deixar aqui só assim levantar uma pontinha do véu. Eu fui operada uma escoliose aos 15 anos e eu usava de facto a mochila só de um lado. Tinha uma má postura na secretária e acho que isto é realmente importante de ser falado. Eu era suposto ser alta e espadaguda e pronto, e ali aos 15 anos a coisa travou-se. Mas não vai ser sobre isto que vamos falar. Mas isto se calhar vai fazer parte da conversa também. Adorei conhecer-te.
2: Oh, obrigada. Foi
1: vamos
2: um
1: lá
2: gosto
1: falar sobre este mundo da fisioterapia para a semana.
2: Sim, sim, sim.
1: Mas hoje, acima de tudo, felicidades nesta profissão. E se calhar, Nádia, convido-te a deixar uma mensagem para esta consciencialização de quem não conhece os benefícios de uma ida à fisioterapia e porque é que deve ir.
2: Então, a fisioterapia tem, a fisioterapeuta tem aqui a capacidade de avaliar, de tratar e ser aqui um profissional de primeiro contacto. Está nos nossos estatutos enquanto fisioterapeutas. Por isso, se está na dúvida se deve ir ao médico ou não, não é não ir ao médico, ok? Mas só tenho consulta daqui a 3 meses e estou com uma dor, vá ao fisioterapeuta. Nós temos essa capacidade. Se for preciso ir ao médico, vai ao médico também. Não estamos aqui a competir entre... Ok, entre profissões e qual é que é a melhor, mas confie no profissional. O fisioterapeuta, por outro lado, também deixa aqui este conselho de estar mais na prevenção, não olhar tanto para a dor, trabalhar aqui o paciente como um todo e trabalharmos entre colegas, se for preciso reencaminhar. E é uma profissão tão bonita, tão gratificante, percebermos que uma pessoa saiu, entrou com dor e sai muito melhor e já consegue pegar no filho ao colo, ou já consegue ir correr e agora já posso ir àquela prova.
1: E às vezes é tão simples como uma ida.
2: É
1: à fisioterapia.
2: É isso.
1: Nádia Palongo, feliz dia do fisioterapeuta. Obrigada. Feliz dia mundial da fisioterapia.
2: Obrigada.
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1: Vamos à música. Oh, já está. Isto tudo é moda anos 80. Adoro. Funky Town. Lip Sync na Correio da Manhã Rádio. 12h42. Boa tarde. Boas danças.

0: Bem, da manhã rádio, aqui a recordarmos os anos 80, os anos 70, 80, enfim, um Funky Town, que nós estávamos aqui em loop a cantar. Funky Town é divertidíssimo, não é? É mesmo. Agora também é muito divertido ouvir o best-of que temos aqui preparado para si, da nova linha avançada, que está quase regresso. Ai, meu Deus! Está quase... Ai, não consigo. Está quase de regresso, José Nunes. Caramba!
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2: Carneiro amigo!
3: Zezinho! Azulinho, carneiro amigo! Bom dia para ti, para todos que nos ouvem por aqui, ou por podcast. Aproveito para sair um pouco da atualidade e abordar alguns temas mais reflexivos, vamos dizer.
2: Reflexivos?
3: Estás de acordo?
2: Claro que sim, anda.
3: Olha, por exemplo, alguns desportos que não são tão massificados e populares como aqueles dos quais habitualmente falamos aqui na linha avançada, mas nem por isso são menos nobres ou interessantes. Por exemplo, o polo.
4: Eu vou cá se por minha vontade.
3: Não são estes.
2: Estes são os polo.
3: Polo Norte. Polo Norte. Grande abraço para o meu amigo Miguel Gameiro. Neste caso é só o polo. E o que é o polo? Perguntas tu, Julinho.
2: O que é o polo, Zezinho? O que é o polo?
3: Ora, o polo é um desporto que desde logo se distingue por ser a cavalo. A cavalo. É como o bife com ovo a cavalo. Neste caso é mesmo um cavalo. É um bife. Quatro jogadores de cada lado. Quatro cavaleiros. Com um pau na mão. Um taco, para ser mais exato, uma marmita na cabeça, isso é fundamental, e o objetivo é dar com o pau numa bola pequenina para marcar golos ao adversário. Assim dito, a coisa parece um bocado ridícula. E vista, continua a ser, vamos lá com Deus. Mas, desde logo, a marmita na cabeça, não é? Ok, têm de estar protegidos de uma eventual queda do cavalo. Epá, mas ponham um capacete integral, pronto, daqueles do Miguel Oliveira. Era assim uma coisa mais profissional e tal. Agora, uma marmita, só falta ao intervalo tirarem a marmita e comerem a sopa.
2: Bela sopinha.
5: Sim, está bem.
3: JJ, que é, desde logo, um poliglota imparável.
2: Certo.
3: Nunca se atrapalha a falar e muito menos na língua de Cervantes.
5: Claro que sim, tu ias adivinhando. Ayer, ontem, me fizeste uma pergunta que era possível podem fazer 4 pontos. E estivemos próximos hoje aqui de fazer 1 ou 3. E como tu hablas, é verdade que saímos aqui com uma derrota que num partido onde o Sporting já está a falar espanhol e tudo.
3: Em castelhano, eu até esquece que não estava a falar a língua portuguesa, claro. Idioma que também domina perfeitamente, como toda a gente sabe.
6: Compreendi.
3: Mas há mais. Na Arábia Saudita, JJ fala uma data de línguas. Até árabe. Calha bem.
5: Abebe, salam aleikum.
3: És grande, JJ. Acima disto não há mais nada.
2: Okay.
3: Concordas?
2: Concordo plenamente.
3: JJ, que é amado pelos sauditas da forma extraordinária que ele próprio explica.
5: Eu já apanhei fãs, homens, da roda de mim, a dizerem-me I love you Jesus, I love you Jesus.
3: E Julinho, só mais uma. Bicho. Além de grande comunicador e

0: Poliglota, JJ é também um grande matemático, possivelmente por influência da Blaise Pascal, que ele tanto aprecia. Está aqui a prova.
1: Em 16 finais, esta foi a 17ª final que eu tive na minha carreira. Ganhei 17 e perdi 10.
0: O JJ não facilita nem quando chega a hora de fazer contas. Nem é indiscutivelmente o maior. És grande, JJ. E o nosso Julinho também é enorme.
2: Ui, bem, a largura.
0: Até amanhã, carneiro amigo.
2: Até amanhã, carneiro amigo. José Nunes, esta é a nova linha avançada.
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4: Quase de regresso à rotina também. A verdade é que pode e deve ouvir a nova linha avançada em todas as plataformas de podcast e em cmradio.pt sempre que quiser. Vamos à música Adam Port, Positions, logo a seguir Fala Barato.

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1: E a pergunta de hoje é: para que acha que serviria o barco que deu à costa em Sesimbra?
2: Júlio de Matos, acabei. Já me disseram que era 30 imigrantes do norte da África. Também já me disseram que era um barco da droga. Já me disseram que era um barco da droga, mas já com passadores, por causa que há muita falta de mão de obra a nível do tráfico e tem vindo malta de fora. Há muitas teorias. Eu acho que não deve ser droga. Até porque tem havido escassez na minha zona. Os barcos agora espetam-se, é isso, pá. A malta conduz os barcos, deve ir na viagem a fazer provas ao material. E às tantas ficam muito malucos, e depois não vêm as rochas e badu. Isto sou eu a falar. Posso estar errado, mas também o ditado é velho. Quem nunca errou, fuma a primeira pedra.
3: 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Já ouvi essa história do barco de Sesimbra e é engraçado que eu estava nesse dia perto do local, visto que fui com as minhas irmãs do convento numa excursão ao Cabo Especial. E lembro-me de comentarmos que a viagem foi diferente. Epá, nós vimos varas e varas de javalis, vimos raposas e até vimos 30 africanos a correr, porque parecia um safari. Depois já vemos que se calhar vieram num barco. Temos de acolher de forma solidária e cristã os imigrantes. E além disso, devemos também apanhar alguns javalis, já que os imigrantes depois não se vão alimentar sozinhos.

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1: Tenente Idalécio Pontão, da Marinha Portuguesa. De facto, temos registro de uma ocorrência de um bote de borracha que deu à costa numa praia de Sesimbra. Todavia, não podemos dizer que se trata de um barco com imigrantes ilegais, mas também não podemos afirmar o oposto. Por isso, eu não confirmo a notícia, nem desminto. Antes, pelo contrário, vamos investigar o que se passou, mas sem querer ser spoiler, vou desde já adiantar que não vamos chegar a conclusão nenhuma. Estou desde já a dizer isto para que não fiquem com grandes expectativas. Falo com base no historial de investigações em Portugal. É um saber de experiência feito. E é isto. Obrigado pela atenção.
2: Ezequiel Pimentel, sou ornitólogo amador. Eu observo, portanto, pássaros como hobby. E a par do pescador que falou, eu também posso afirmar que no barco vinham 30 pessoas. Eu estava a observar com os meus binóculos um ninho de bufo real, que é uma ave muito comum naquela zona, e quando o bufo se aproxima do ninho, passa o primeiro indivíduo na minha frente, vindo do bote de borracha. Eu disse baixinho: ei, saia da frente, por favor, que estou a observar um bufo. Mal sabia eu que ia repetir isto mais 29 vezes. Claro, quando passaram os imigrantes todos, já o bufo tinha ido à vida dele. Epá, fiquei danado. Qual era a probabilidade de não ter um, não ter dois, mas 30 pessoas a lixarem-me aquilo que era uma tarde bem passada? Só eu e os bufos. Enfim, ninguém diga que está bem.
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4: Ainda a semana passada estivemos aqui em estúdio a assistir à gravação do vídeo que Eduardo Nadeira partilha todas as semanas no Instagram da Correio da Manhã Rádio. E eu acho, Mónica, tu deves concordar comigo e tu também, querida Ana Pinto, quando assistimos a estas gravações do Eduardo Nadeira, nós tínhamos, as nossas gargalhadas deviam fazer parte do vídeo, não é?
5: Muitas vezes nos engasgámos, nos deitámos para o chão.
6: Foi o almoço mais divertido que eu me recordo ter tido nos últimos tempos. E de facto é preciso manter ali alguma calma para não estragar a gravação do Eduardo.
4: Não, é porque temos que estar contidos.
5: Muitas vezes temos que ouvir umas gargalhadas. Ele a gravar e nós a gargalharmos aqui.
6: Eu virei-me de costas várias vezes, porque senão ainda desconcentrava o Eduardo.
4: É mesmo.
6: Mas é muito, muito interessante.
4: É muito interessante. Pode ouvir sempre que quiser em formato podcast em cmradio.pt e em todas as plataformas de podcast também. Mas a verdade é que se quiser ir ver e talvez se calhar tentar perceber nas expressões do Eduardo Madeira quando ele está a tentar ser o mais profissional possível e atrás das câmaras estão assim umas hienas a rir, que nem umas perdidas. E ele é um fortalhaço, que ele aguenta-se. Pronto, o Eduardo Madeira, passe pelo Instagram da Correio da Manhã Rádio. Eu, entretanto, vou partilhar aquelas fotografias dos anos 80. Eu vou partilhar. Prometido é devido, ok?
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1: Ora, nem mais. Aproveite, envie as suas fotografias também dos anos 80. Vamos adorar ver, tal como fez aqui o nosso querido ouvinte. O Daniel, pois é, foi o Daniel, que maravilha. Ai, oh, Rita, a Rita já está a cantar. Vou puxar atrás, ok? Porque não queremos deixar que a Rita Rocha e o Diogo Pissarra sem cantarem desde o início. Vamos lá, um do outro é o nome desta música. Correio da Manhã Rádio, boa tarde.

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2: Faltava aqui o sinal horário, um minuto depois das 3 da tarde. Está mais do que na hora de abrirmos o microfone com as notícias da edição das 3 com a Mónica Pachuto. Vamos lá, Mónica, desculpa.
3: E se amanhã ficou marcada pela audição parlamentar a Luís Neves, o ministro da Administração Interna, na Comissão Parlamentar de Direitos, Liberdades e Garantias, à tarde também vai ficar marcada pelas polémicas em torno de Luís Neves, isto porque está prestes a começar no plenário da Assembleia da República o debate da moção de censura ao governo, uma iniciativa do Chega para contestar a continuação de Luís Neves no cargo. Esta moção de censura ao governo deverá ser com os votos contra do PSD e do PP e as abstenções do PS e do PCP, mas até lá espera-nos uma tarde longa de debate no Parlamento. Nesta altura, os deputados das várias bancadas e também os membros do governo já estão postos e a qualquer momento este debate deverá ter início, e quando isso acontecer, então, aqui na Correio da Manhã Rádio e em simultâneo com a CMTV, iremos acompanhar o debate em direto aqui na nossa emissão. De manhã, como disse, o ministro da Administração Interna foi ouvido na Comissão Parlamentar de Direitos, Liberdades e Garantias. Luís Neves começou por fazer um balanço das medidas que adotou desde que assumiu o cargo de ministro no início deste ano. Respondeu também às polémicas dos últimos meses. Luís Neves disse que está disponível para esclarecer tudo em sede própria. Ora, durante esse início dos trabalhos da Comissão Parlamentar, o deputado do Chega, Pedro Pinto, questionou quando o ministro iria apresentar a demissão. Luís Neves respondeu:
4: Qualquer ministro e eu próprio dependemos naturalmente do seu primeiro-ministro. É esse o momento que eu tenho para lhe dizer, nesta fase, à pergunta que eu estou: quando é que me vou embora? Quando o governo terminar ou quando o seu primeiro-ministro entender.
3: E durante essa comissão parlamentar, o deputado da Iniciativa Liberal, Rui Rocha, afirmou que, na opinião dele, Luís Neves não tem condições para continuar a ser ministro porque mentiu aos portugueses. O Rui Rocha aproveitou a ocasião também para fazer uma pergunta a Luís Neves.
5: Sendo esta a minha convicção, legítima face aos factos, a verdade é que, como deputado, tenho um dever de escrutínio. E, portanto, eu vou aproveitar esta audição para lhe colocar questões concretas, para lhe apresentar a narrativa que pode ser construída face às suas omissões, face às suas mentiras e face às suas respostas erradas. Mas a primeira pergunta que lhe quero fazer, Sr. Ministro, porque é também uma nuvem que paira sobre a sua independência e idoneidade, é se o Sr. Ministro pertence ou pertenceu à maçonaria.

0: Não, nunca. Não pertence. Pertence ao Clube Académico do Fundão e ao Clube Criativo do Feijó e ao Atlético Clube da Almada. São as minhas congregações.
1: Luís Neves a negar fazer parte da maçonaria, em resposta a uma pergunta colocada pelo deputado da Iniciativa Liberal, Rui Rocha. Ora, em relação a uma das polémicas que tem dominado o debate político nos últimos tempos, o da galera, o atrelado com produtos químicos apreendido pela Judiciária e que foi mais tarde encontrado na empresa do empreiteiro amigo de Luís Neves, o ministro esclareceu essa polémica.
0: A mim o que me foi colocado foi: eu tenho um problema e tenho uma solução. É uma pessoa de confiança, quer a pessoa que ficou depositária, quer o diretor que me propôs esta alteração, eu aceitei. Do ponto de vista administrativo, são os próprios serviços que têm que tratar. Mas quer dizer o seguinte, tanto quanto sei, e já acho que já foi dito, não houve nenhum tratamento administrativo. Houve um acompanhamento de funcionários até ao local do depósito. Portanto, este é o critério. Relativamente aos 150 mil euros, que são 144 mil euros, quero dizer, tanto quanto sei, todo o material da Operação Pacoba era para ser destruído com este valor.
1: Os deputados também questionaram o Luís Neves sobre a excessiva informalidade que teria marcado a liderança dele na Polícia Judiciária. O ministro respondeu:
0: eu, quando às 5 da manhã e depois às 8, telefonei para o meu colega espanhol para podermos proceder à recaptura de quem tinha fugido de Valdos Deus, não houve formalismos. Portanto, esta situação de informalidade acontece muito mais vezes do que aquilo que é expectável.
1: Esclarecimentos do ministro da Administração Interna esta manhã na Comissão Parlamentar de Assuntos Constitucionais. A esta hora já está prestes a começar o debate da moção de censura ao governo apresentada pelo Chega. Nesta altura, o presidente da Assembleia da República, José Pedro Aguiar Branco, está a dar início aos trabalhos parlamentares. O primeiro a falar vai ser André Ventura, o líder do Chega, tendo em conta que é ele o proponente desta moção de censura. E assim que André Ventura subir ao palanque para falar então no plenário, iremos em direto e em simultâneo com a CMTV até ao Parlamento acompanhar este debate e votação da moção de censura ao governo. Os dois agentes da PSP de Olhão, acusados de sequestrar e matar um marroquino, negaram qualquer responsabilidade pela morte da vítima. O julgamento dos agentes Jorge Sousa e Pedro Barbosa começou esta manhã no Tribunal de Faro. Os crimes terão sido cometidos em março de 2024. Os dois agentes da PSP de Olhão apreenderam nessa altura dois marroquinos na sequência de incidentes num supermercado. O Ministério Público acusa os polícias de terem sequestrado os dois indivíduos, agredindo-os depois e abandonando-os numa estrada erma. Um dos marroquinos sofreu ferimentos graves e acabou por morrer 20 dias depois de estar internado no Hospital de Faro. A Polícia Judiciária deteve um homem de 70 anos suspeito de crimes sexuais contra crianças e pornografia de menores. Os crimes terão ocorrido entre 2022 e 2025 em Belas, Sintra. O suspeito é vizinho das crianças. Atualmente, essas crianças têm 4, 10, 11 e 16 anos. A Polícia Judiciária admite que pode haver mais vítimas deste homem de 70 anos, que já foi presente a juiz no Tribunal de Sintra e ficou em prisão preventiva. E agora sim, vamos em simultâneo com a CMTV até à Assembleia da República. O deputado do Chega, André Ventura, está prestes a falar, a apresentar então os motivos que levaram o partido a esta moção de censura ao governo. Vamos ouvir.
2: Senhor Primeiro-Ministro, senhores membros do governo, senhores deputados, a hora que chegámos aqui para apresentar uma moção de censura a este governo, devemos colocar como primeira parte da questão como chegámos aqui, porque chegámos aqui e o que nos trouxe até aqui. O que nos trouxe até aqui foi uma degradação sem precedentes das instituições democráticas. Uma degradação sem precedentes da função do governante da República e do governo da República. E uma degradação sem precedentes, ancorada na suspeita severa e grave de uso e manipulação de uma instituição credível e com prestígio incontornável para seu uso próprio, pessoal ou para proteção política. Chegámos aqui pela atitude do quero, posso e mando de um ministro que se arvorou em novo xerife da República. Uma espécie de xerife da República capaz de dizer o que se pode fazer e o que não se pode fazer, que fala quando quer e que diz quando quer, que diz aos jornalistas que responderá no seu tempo

porque assim quer e que responderá aos políticos quando assim quer. Porque temos um xerife da República que diz que intimidará tudo e todos os que o questionarem sobre negócios e sobre dinheiro mal usado pelo Estado e pelos contribuintes, e que ainda hoje se vangloriava a dizer na primeira comissão: eu não disse vão pagá-las todas, disse vão levar comigo. Disse este ministro da Administração Interna: vão levar comigo. Não, senhor ministro da Administração Interna, não é o Parlamento que leva consigo, é o senhor que tem que responder ao Parlamento e tem que responder à democracia. É o contrário, é o senhor que tem que responder aqui no Parlamento. Chegámos aqui pela arte da intimidação, pela arte do dizer que fará até que encontrou um bloco de onde não passará, porque não aceita nem que quebrem a democracia nem a liberdade, nem que usem a PJ como forma de arma de arremesso para usos pessoais ou políticos. Talvez estivessem habituados a isso com António Costa. Connosco acabou, não é mais assim, não é mais assim, connosco acabou, não é mais assim. A captura dos interesses dos partidos por Luís Neves. Após suspeitas e sobre suspeitas, seguiram-se dias de silêncio. Ao Partido Socialista, encostado a uma parede que não conhecia, atrapalhou-se a dizer que queria e não queria falar do orçamento, a pedir a demissão do Ministro da Educação, enquanto outros diziam que não pedem a demissão de ministros, e o seu líder parlamentar aqui vinha pedir a demissão do Ministro da Educação, a captura era evidente. A captura de interesses por Luís Neves ao Partido Socialista talvez nunca tenha sido dito aqui neste plenário do Parlamento, mas tem que ser dito, porque hoje os portugueses não só sabem, hoje os portugueses suspeitam e sabem, hoje os portugueses desconfiam, hoje os portugueses têm a certeza de que o PS está capturado por Luís Neves, e isso é negativo para a democracia portuguesa. E isso é negativo para a democracia portuguesa. Nos últimos dias, Sr. Presidente e Srs. Deputados, as suspeitas sobre o Ministro Luís Neves agravaram-se consideravelmente. A adjudicação por parte da Polícia Judiciária, 17 adjudicações no valor de 2,23 milhões de euros. A única obra feita pela Construir Barcelos para uma entidade pública foi a APJ liderada por Luís Neves. Mas foi precisamente à casa de Luís Neves onde a Construir Barcelos também estava a fazer obras. Alguns preferem não dizer, alguns preferem ver se passa, mas aqui no Parlamento tem que ser dito que a única entidade, a única vez que alguma vez trabalhou para uma entidade pública por parte da Construir Barcelos foi a PJ, liderada por Luís Neves, e essa mesma Construir Barcelos apareceu a fazer obras para Luís Neves. 8 anos sem declaração do património, 8 anos. Sem que ninguém lhe tenha dito, o Sr. Ministro tem que entregar uma declaração de património e rendimentos. Diz que não entregou porque foi ameaçado. Um ministro que diz que não entrega uma declaração de património e rendimentos porque foi ameaçado, e diz que durante 8 anos assim foi. Fomos então ver. O seu antecessor entregou a declaração de rendimentos, os seus antecessores entregaram a declaração de rendimentos, Almeida Rodrigues entregou a declaração de rendimentos, os outros entregaram a declaração de rendimentos. Resta a questão que ecoa na Câmara. Por que não entregou Luís Neves a declaração de rendimentos? E por que ninguém lhe disse que tinha que a entregar? Que captura, que total bloqueio de sistema temos que permite um estudo e a outros persegue inexpugnavelmente até ao tutano? Que bloqueio de sistema construímos que permite a alguns que façam tudo e a outros que sejam perseguidos sem nada? Depois, claro, tudo o que sabemos. Material químico apreendido numa operação da Polícia Judiciária para a produção de drogas vai parar à casa de quem? À empresa de quem? Precisamente desse construtor de Barcelos. É para aí que foi parar, apesar do Ministério Público, 2 dias depois desta operação, ter determinado a destruição deste material. Foi parar à Construir Barcelos de Luís Neves. Apesar do Ministério Público ter assim decidido, apesar das autoridades judiciárias o terem assim decidido, foi lá parar. O que aconteceu? Luís Neves diz que fez uma boa gestão dos recursos públicos.
violando a lei, o despacho do Ministério Público e as ordens das autoridades judiciárias. Alguém os chamou a atenção até ao momento em que chegámos aqui? Não. Alguém os chamou a atenção até ao momento que soubemos isto? Não. Diz Luís Neves, estavas tudo legal. Foi um ato de boa gestão. Então porque é que a PJ mal soube que lá estava o material, foi a correr para o apreender se estava tudo legal? É porque não estava tudo legal, Luís Neves sabia que não estava tudo legal e não dá uma resposta cabal sobre isso. Senhor Presidente e senhores deputados, há momentos na história da democracia em que nós temos que ser exigentes também com quem nos governa, mas acima de tudo com quem nos responde. Tentando proteger o Ministro da Administração Interna, a Sra. Ministra da Justiça respondeu ao Grupo Parlamentar do Chega e encontramo-la aqui hoje no Parlamento perante os deputados, dizendo que era o valor que Luís Neves tinha dito, o valor que era para destruir aquele material. Um dia depois, perante uma pergunta do jornal Observador, veio a desmentir e a dizer que afinal aquele orçamento não era para aquela operação, mas para todo o resto do material. Luís Neves mentiu, a Ministra da Justiça mentiu, é um conluio inadmissível na República Portuguesa. É um conluio inadmissível na República Portuguesa. Claro, quando a Polícia Judiciária soube, abriu inquérito por crimes de abuso de poder e descaminho, a Procuradoria Europeia abriu inquérito, 5 inquéritos que correm ao mesmo tempo, e os casos não deixam de surgir um atrás do outro para nos fazer olhar ao espelho sobre porque continuamos aqui. E com todo o respeito, Sr. Ministro Luís Neves, como é que está aí sentado? Como é que, depois de tudo isto, deixe-me olhar-lhe diretamente para lhe perguntar como é que ainda tem a falta de vergonha de estar sentado na bancada do Governo? Como, Sr. Ministro Luís Neves?

Claro, claro, claro, o resto já sabemos, do carro do traficante, às armas apreendidas para as mãos do traficante também a monte, às bitcoins desaparecidas de 600 mil euros, o resto sabemos tudo, o resto sabemos tudo. Mas há uma pergunta que esta Câmara deve ecoar, que nesta Câmara deve ecoar e que vai levar também à Comissão Parlamentar de Inquérito precisamente sobre isto. Por que foi Luís Neves afastado da Operação Influencer? Porque é que numa das mais operações, das maiores operações da Justiça Portuguesa, a envolver a residência oficial de um Primeiro-Ministro, Luís Neves é afastado dessa operação. O que saberia ao Ministério Público para então ter dito que o diretor da PJ não era entidade idónea para prosseguir na ação de buscas sob a residência do Primeiro-Ministro? O que levou o Ministério Público, num caso de evidente competência da Polícia Judiciária, a afastar Luís Neves? Com tudo isto devemos perguntar-nos, por que está o PS em silêncio? O que prende o Partido Socialista à evidente distorção de critérios entre o Ministro da Educação e o Ministro da Administração Interna? Ou entre autarcas a quem o Partido Socialista imediatamente pede justificações e outros? Meus caros, senhores deputados, há um ano, Pedro Nuno Santos, então líder do Partido Socialista, afastava um autarca por suspeitas de violência doméstica. Porque disse, e cito, o PS não pode tolerar com suspeitas que, mesmo não materializadas, são claras e evidentes na suspeita de crimes. Ao seu deputado José Luís Carneiro, cada líder tem um critério e há critérios para tudo. Mas eu acho que, olhando para tudo o que sabemos hoje de Luís Neves, para tudo o que vimos de Luís Neves, para tudo o que sabemos sobre isto, o seu deputado só não pede a demissão de Luís Neves se estiver tão agarrado como ao Primeiro-Ministro no caso de Luís Neves. É a única forma que é aceitável de compreender. Por isso, Sr. Primeiro-Ministro, porquê? Porquê? Porque mantém Luís Neves em funções. Porque, apesar de ouvir o Presidente da República de forma direta e indireta, apesar do Presidente da República ter deixado claro como água aquilo que pretendia e o desconforto que estava a sentir, apesar do Presidente da República não querer Luís Neves ao

0: seu lado nas deslocações oficiais que faz. Apesar do representante da República não querer, na região autónoma da Madeira, Luís Neves ao seu lado. Apesar de tudo isto, porquê, Sr. Primeiro-Ministro? Porque mantém Luís Neves. É uma pergunta que devemos fazer, porque se tirarmos tudo isto, a insegurança aumentou 3,1%, a área ardida foi gigantesca em Portugal, o Siresp...
1: Faz favor continuar, Sr. Primeiro-Ministro. Sr. Deputado, pode continuar, está parado o tempo. Pode continuar.
0: O Siresp foi mal gerido e continua a ser mal gerido e com suspeitas graves sobre si próprios. Os crimes com armas brancas aumentaram. O nível de violações é o maior de uma década. Porquê, Sr. Primeiro-Ministro? Apesar de tudo o que já disse o Presidente da República, porquê? Diz-se que em 1653... alguns novos guerreiros britânicos aproximaram-se do Parlamento Britânico, maniatado pela corrupção e pelo autoritarismo, e disseram esta frase: já passaram tempo demais aqui para o bem que fizeram. Em nome de Deus, vão-se embora. Senhor Ministro Luís Neves, em nome de Deus, em nome do país, em nome de Portugal, vá-se embora.
2: André Ventura aqui a pedir a demissão de Luís Neves com aplausos de pé da bancada do Chega. Foi assim também durante outros momentos da intervenção do líder parlamentar, aliás, do presidente do Chega, nomeadamente quando Ventura questionou olhos nos olhos, Luís Neves, o porquê de continuar sentado no cargo de ministro. Vendo aqui, ministro da Administração Interna, que vai trocando algumas palavras. Há aqui a atenção de colocar a mão a tapar a boca para que não percebamos aquilo
1: antes
2: que está.
1: Antes de dar a palavra.
2: Dito, agora.
1: Vou dar agora a palavra ao Sr. Primeiro-Ministro, cumprimentando, no entanto, antes o Sr. Ex-Primeiro-Ministro Pedro Santana Lopes, que está a assistir na Galeria A aos nossos trabalhos.
2: Abranco aqui a dirigir esta sessão. Pedro Santana Lopes, antigo Primeiro-Ministro, também a acompanhar na Assembleia, e agora fala o Primeiro-Ministro.
3: Senhor Presidente da Assembleia da República, senhoras e senhores deputados, o Governo está focado na resolução dos problemas concretos dos portugueses e na transformação estratégica e estrutural de Portugal. O custo de vida das famílias, a dinâmica económica do país, a salvaguarda do Estado Social são o centro da nossa ação e a medida da nossa ligação à vida de cada pessoa. Há quem diga que estamos desligados da realidade. Quando falamos de saúde, do emprego, dos salários, das pensões, dos impostos, da habitação, dos transportes, da educação, da cultura, do desporto, da imigração, da energia, do ambiente ou da segurança, dizem que vivemos noutro país. E quem diz isto? Aqueles para quem a realidade são eleições, moções, demissões, comissões, insinuações, falsos papões e outros chavões. Falsos papões e outros chavões com que enchem os seus sermões e ocupam os seus serões. A esses digo tranquilamente que sim. A esses digo tranquilamente que sim. Vivemos em realidades diferentes. Enquanto alguns ressacam por eleições, nós cumprimos o programa do Governo que esta Assembleia não rejeitou. Damos previsibilidade, credibilidade e confiabilidade a Portugal. Isso consegue-se com uma economia dinâmica, com equilíbrio orçamental e com mais justiça fiscal. Portugal é hoje mais atrativo e fiável para as pessoas e para as empresas. O IRS dos salários e das pensões já baixou 4 vezes, 2 mil milhões de euros. E o IRC já baixou 2 vezes. E em 2 anos e meio não aumentámos um único imposto. Enquanto alguns se entretêm com moções, 962 mil jovens portugueses beneficiam de um benefício desconto único no IRS nos 10 primeiros anos de trabalho. 100 mil já beneficiaram da isenção de IMT e de imposto de selo na compra da primeira casa. E 30 mil já subscreveram contratos com a garantia pública. E isto ao mesmo tempo que 3 milhões e 100 mil pensionistas viram as suas reformas valorizadas. E 250 mil idosos viram o complemento solidário subir 3 vezes e os medicamentos prescritos com participados a 100%. Enquanto alguns sonham com demissões, Portugal tem o melhor desempenho económico da Europa e o maior crescimento do emprego na Europa. Executámos 100% do PRR. Construímos ou renovámos mais de 490 unidades de saúde. Criámos mais 3.850 novas camas nas redes de cuidados continuados, paliativos e de saúde mental. Valorizámos as carreiras de médicos e enfermeiros e temos hoje no Serviço Nacional de Saúde mais 6.044 profissionais do que tínhamos em 2024. Recuperámos ou construímos 87 escolas a que se vão juntar mais 200 até ao final desta legislatura. 91.534 professores progrediram de escalão pelo menos uma vez por causa da recuperação do tempo de serviço. Apoiámos 9 mil professores deslocados. Lançámos 2 concursos extraordinários. Financiámos a formação de 6 mil novos docentes. Apesar do grande desafio da digitalização dos exames, 49.991 alunos acederam ao ensino superior na primeira fase e muitos outros milhares beneficiaram do investimento em 402 centros de formação profissional. Ao mesmo tempo, garantimos mais 20 mil novas vagas nas creches em Portugal. Enquanto alguns pedem mais comissões, construímos ou reabilitamos 31.792 casas e contamos chegar a 40 mil até ao final do ano. Incentivámos o arrendamento e baixámos os impostos na construção. Decidimos a nova localização do aeroporto. Estamos a cuidar da TAP. Atribuímos o passo jovem a todos. Promovemos 1.300.000 subscrições do passe ferroviário verde. Enquanto alguns vivem de insinuações, nós reforçamos o combate à corrupção com o novo regime de perda de bens e operacionalizamos o MENAC. Estamos a reforçar o policiamento, a intensificar operações especiais de dissuasão e combate à criminalidade. Em particular, a mais grave, a violência doméstica, os roubos, o tráfico de droga. E a recrutar mais efetivos e a reorganizar e requalificar a rede de esquadras e postos. Ao mesmo tempo que mobilizámos o maior dispositivo de sempre na prevenção e combate aos incêndios florestais, com maior capacidade e articulação operacional. E ao mesmo tempo também, estamos a ultrapassar as deficiências estruturais e sistémicas que herdámos no controle de fronteiras nos aeroportos. Enquanto alguns imaginam falsos papões, o Governo prossegue a reforma do Estado, com a simplificação e digitalização de processos, combate a burocracia, a redundância e os excessos de regulamentação, ao mesmo tempo que promovemos uma imigração regulada, responsável e humanista. Em suma, enquanto muitos estão atrelados ao seu tanque de eleições, moções, demissões, comissões, insinuações e chavões, nós estamos focados em encontrar soluções para a vida das pessoas. A vida das crianças e dos jovens que querem, merecem e vão ter um futuro mais promissor. A vida dos trabalhadores que querem, merecem e estão a obter mais rendimento. A vida dos pensionistas que querem, merecem e vão ter as suas reformas garantidas hoje e no futuro. Senhores deputados, claro que este foco e estes resultados não eliminam as dificuldades e a pobreza que ainda temos na nossa sociedade. A pobreza que felizmente está a descer e as dificuldades que vêm sobretudo do aumento do custo de produtos essenciais como alguns alimentos e os combustíveis. Sabemos bem o impacto que isto tem na vida das pessoas e das famílias. Por isso vamos continuar a privilegiar o aumento dos rendimentos assente na subida dos salários e na diminuição dos impostos. No caso dos combustíveis, uma situação completamente alheia ao Governo, fomos os primeiros ou dos primeiros a agir na Europa. E ao contrário do que dizem os mais distraídos ou intelectualmente desonestos, o Estado não está a ganhar dinheiro à custa da crise. Todos os descontos estão em vigor em sede de SP vão significar no final do ano uma redução de tributação na ordem dos 1.300 milhões de euros, são as contas do Conselho de Finanças Públicas. Esta semana, o preço do gasóleo e da gasolina beneficia de um desconto de 23 cêntimos, independentemente do preço ser altíssimo. E, fruto desta evolução mais recente, o Governo decidiu reeditar o apoio específico aos agricultores, aos pescadores, aos bombeiros e às instituições particulares de solidariedade social. E também será aplicável aos transportadores no mês de setembro o apoio que esteve em vigor até ao final do mês de junho. Senhores deputados, no conto geral, o Governo português é dos que mais desce os impostos na Europa. A nossa estratégia é privilegiar os impostos diretos. Aumentar os rendimentos das famílias, dos trabalhadores e dos pensionistas é para nós a forma mais justa e consistente de dar às pessoas as oportunidades para ultrapassarem as dificuldades. Por isso, vimos trabalhando nos últimos meses no sentido da execução orçamental, permitir devolver já este ano uma parte do resultado económico e financeiro de Portugal. As decisões são duas, estão tomadas e serão concretizadas no Conselho de Ministros da próxima semana. A primeira, atribuir um suplemento extraordinário aos pensionistas de forma progressiva até 1.611,13 euros, que representa um valor de cerca de 400 milhões de euros que será pago conjuntamente com a pensão de dezembro. A segunda, para apoiar a classe média, uma redução do IRS até ao sexto escalão no valor de 400 milhões de euros. Esta descida abrange na prática todos os contribuintes de IRS, mesmo aqueles que estão acima no escalão de rendimentos, dada a progressividade do imposto. Este alívio fiscal será já sentido com uma redução das retenções da fonte em novembro, no salário e no subsídio de Natal. Estas duas medidas de grande alcance social vão abranger mais de 2 milhões de pensionistas e mais de 2 milhões de agregados familiares. E só são possíveis graças ao desempenho económico do país e à boa gestão financeira e orçamental do Governo. Não estamos a falar de mais dívida, não estamos a falar de ilusões para o futuro. Nós, no Governo, não aceitamos a falsa escolha entre contas certas e justiça social. Nós preferimos as contas justas, a condição para apoiar quem precisa, reduzir impostos e proteger o país nos momentos mais difíceis. Senhores deputados, governar com responsabilidade é saber distribuir os resultados sem destruir as condições que os tornaram possíveis. É isso que fazemos. Apoiamos pensionistas, apoiamos os trabalhadores e preservamos o equilíbrio das contas públicas. Senhores deputados, esta moção não trouxe nem alternativas credíveis, nem tampouco um novo rumo de governação. Trouxe negativismo, maldicência, espuma política. Por nós, continuaremos a construir um Portugal renovado. Mais moderno, mas sempre equilibrado. Mais livre, mas sempre responsável. mais atrativo e acolhedor, mas sempre com a nossa cultura e com a nossa identidade. Um Portugal mais feliz, um Portugal mais português.
2: Polémicas em torno de Luís Neves, fazer um elogio às várias medidas da governação e anunciar aqui duas medidas importantes que serão aprovadas na próxima semana em Conselho de Ministros: o suplemento extraordinário para os pensionistas e também a redução do IRS até ao sexto escalão. Sobre as polémicas de Luís Neves, Luís Montenegro utilizou aqui, fez aqui uma espécie de trocadilho a dizer que há alguns que estão atrelados ao tanque das eleições. Aqui uma referência ao caso do atrelado e do tanque de Luís Neves.
1: Em relação aos pedidos de esclarecimento, que é o que temos que fazer agora, a mesa não recebeu nenhum pedido de esclarecimento em relação à intervenção do Sr. Deputado André Ventura. Em relação à intervenção do Sr. Primeiro-Ministro, temos 11 pedidos de esclarecimentos. Eu pergunto ao Sr. Ministro dos Assuntos Parlamentares se, seguindo a prática, faremos de grupos de 3 e um grupo de 2 final, ou se responde a todos no final, conforme deseje o senhor. Presumo que 1 a 1 não desejará, mas para ordenarmos aqui as respostas, 11. O senhor não tem nenhum.
2: Um impasse para que se perceba como é que vão acontecer agora os trabalhos, porque existem várias questões que os deputados querem colocar na sequência do discurso do Primeiro-Ministro. Sobre as palavras de André Ventura, não houve nenhuma indicação, nenhuma dúvida.
1: Então, indicação, será os dois primeiros pedidos de esclarecimento numa mesma resposta e depois em grupos de 3 até ao final. Portanto, o primeiro aqui é 2, a contrariamente àquilo que eu tinha referido. Para o primeiro pedido de intervenção, o Sr. Deputado José Luís Carneiro, do Partido Socialista.
4: Senhor Presidente, senhoras e senhores deputados, Senhor Primeiro-Ministro, em primeiro lugar, eu queria deixar ficar claro a esta Câmara e ao deputado André Ventura que o PS não tem medo. E também não tem medo, deputado André Ventura, por uma razão, é que foi o PS que se bateu nas ruas deste país para que o senhor hoje possa usar da liberdade, mesmo fazendo mau uso da liberdade. Senhor deputado André Ventura, também se deve ao PS o maior reforço de meios de investigação da Polícia Judiciária e deve-se ao PS a origem do próprio Ministério Público. Senhor deputado André Ventura, nós não entramos em teorias da conspiração. Sabemos, por aquilo que é público, num livro que foi há pouco tempo editado, que o Sr. deputado André Ventura entra em teorias da conspiração. Chegou mesmo até a perspectivar uma fuga para onde? Para Marrocos. Mas nós não temos medo. Nós não temos medo, Sr. deputado André Ventura. Senhor André Ventura, nós somos claros. Nós somos claros para as portuguesas e para os portugueses. O PS não viabiliza esta moção de censura porque o PS responde às portuguesas e aos portugueses. As portuguesas e os portugueses não querem uma crise política. Os portugueses querem que o governo governe e que responda às suas preocupações. Mas, Sr. Primeiro-Ministro, eu devo dizer-lhe que deve dar o prémio do mês ao deputado André Ventura. É porque é graças a ele que não foi feito o escrutínio da saúde, da habitação, dos salários e do custo de vida, que era merecido ao governo. Está de parabéns, deputado André Ventura. Sr. Primeiro-Ministro, o nosso voto é também de censura ao governo. É um voto de abstenção que bloqueia a crise política, mas é um voto que também responsabiliza e censura o governo. O Sr. Primeiro-Ministro disse aqui na apresentação do programa do governo que ia planar para a esquerda e para a direita, mas navegar sem rumo traz más consequências à democracia e traz más consequências ao nosso país. Eu recordo, Sr. Primeiro-Ministro, Recordo que foi graças à responsabilidade do PS e à sua abstenção que o país não foi 7 meses depois de novo para eleições, impedindo que o país ficasse em duodécimos, como as eleições presidenciais, e para fazer face às tempestades. Mas o governo não aprendeu com a lição da votação do orçamento e foi entregar-se os braços do Chega. Para quê? Entregar-se os braços do Chega para tirar direitos aos trabalhadores, para tirar direitos aos mais pobres e para mudar a Constituição da República Portuguesa. É verdade, Sr. Primeiro-Ministro, pior do que isto é que quando a força dos trabalhadores se mostrou nas ruas, o que aconteceu foi que o Chega deu dito por não dito e a AD e o Primeiro-Ministro ficaram expostos. Expostos à falta de maioria no Parlamento e expostos à falta de palavra do partido que lhe garantiu a aprovação da reforma laboral. E, Sr. Primeiro-Ministro, o mais grave é que, para ultrapassar esses erros, foi para o Congresso do PSD, foi para a rentrée política e para a Universidade de Verão, não para atacar aquilo que lhe faltou à palavra, mas para atacar o PS e o secretário-geral do PS. Desnorte, Primeiro-Ministro. Desnorte, Sr. Primeiro-Ministro. Nós, Sr. Primeiro-Ministro, queremos censurar o Governo, porque o Governo tem falhado em todas as áreas vitais à vida das pessoas. O Governo falhou na gestão das crises. O Primeiro-Ministro falhou na gestão e nos compromissos com a saúde. O Primeiro-Ministro falhou na gestão das necessidades relativas à habitação. E o Primeiro-Ministro falhou nos salários e falhou na educação. Mas, Sr. Primeiro-Ministro, já fomos claros aqui e fomos claros no domínio público. Nós não pedimos as demissões. Nós não pedimos a demissão da Ministra da Saúde. Nós não pedimos a demissão do Ministro da Educação. Nós não pedimos a demissão do Ministro do Trabalho. E quero ser claro, Sr. Primeiro-Ministro, nós também não pedimos a demissão do Ministro da Administração Interna. E sou claro, Sr. Primeiro-Ministro, sobre isto. Quando fez esta escolha para Ministro da Administração Interna, todos fomos claros ao entender que o seu prestígio na gestão da Polícia Judiciária poderia repor a autoridade do Ministério da Administração Interna. Mas os factos conhecidos hoje diminuíram a vida, a sua autoridade política, e o senhor tem de responder para evitar que contamine outros setores do Estado que merecem a confiança dos cidadãos. Senhor Primeiro-Ministro, o que é que vai fazer para quebrar com esta situação institucional, que é uma situação que está a criar uma fragilidade na confiança dos cidadãos nas instituições?
1: Obrigado, Sr. Deputado. Sr. Deputado Hugo Soares.
5: Muito obrigado, Sr. Presidente, Sra. Presidente, Sras. Srs. Deputados, Sr. Primeiro-Ministro, Sras. e Srs. Membros do Governo, Sr. Deputado André Ventura. O Sr. Deputado André Ventura marcou esta moção de confiança e de... O Sr. Deputado André Ventura marcou o debate desta moção de censura, que se transforma no final do dia de uma moção de confiança ao Governo, se preferir assim também pode ser, e começou por dizer do púlpito que desconfiava do Sr. Ministro da Administração Interna. Sobre este tema, Sr. Deputado Aventura, quero apenas dizer-lhe o seguinte, fazendo minhas as palavras de um dito do povo, do nosso povo. Quem desconfia não é de confiar nunca. Provavelmente, por ser deputado, não é confiável, é que desconfia sempre dos outros. Essa é a razão de toda a suspeição que o senhor levanta sobre toda a gente. Não deixa de ser curioso, Sr. Presidente, que o Sr. Deputado André Ventura se indigne com a sua habitual vocalidade contra a circunstância do Ministro da Administração Interna do Estado usar um carro que era de um criminoso. Eu já me perguntei várias vezes se seria mais lógico, na cabeça do Deputado André Ventura, que um Ministro, com uma entidade do Estado, usasse um carro de um empresário sério e honesto. Não!
0: assim mesmo, Sr. Deputado André Ventura, e usar o carro de um criminoso não associa quem o usa à criminalidade nem ao tráfico de droga. Mas o que eu acho extraordinário disso, muitas vezes, Sr. Deputado André Ventura, associando o seu ministro ao tráfico de droga. Mas sabe, Sr. Deputado André Ventura, o que a mim me choca, o que a mim me indigna, eu vou dizer mais, o que a mim me deixa curioso, é que para o seu deputado essa circunstância tem uma enorme gravidade. Mas eu nunca o ouço falar da circunstância que essa sim tem muita gravidade. Foi de um assalto a um órgão de soberania, ao seu gabinete, e o seu deputado não fala nunca, nunca dessa circunstância. Isso sim deixa-me curioso. Sr. Deputado José Luís Carneiro, queria começar por dizer que estranhei. O Sr. Deputado há uns meses atrás veio ao Parlamento e desafiou o Sr. Primeiro-Ministro a anunciar ao país se estava ou não em condições, desafiou a fazê-lo, a pagar e a atribuir um bónus extraordinário às pensões mais baixas. Depois do Sr. Primeiro-Ministro, hoje, ter vindo anunciar ao país contas justas e sãs e anunciar ao país que vai fazer a quinta descida dos impostos sobre as pessoas que trabalham e anunciou o pagamento de um bónus extraordinário aos pensionistas, a minha pergunta é: porque é que não começou a sua intervenção? Teria sido bonito da sua parte e teria sido justo. Se o senhor não o fez, eu cumprimento o governo. Senhor Primeiro-Ministro, Governo de Portugal, é justo, podendo e mantendo as contas públicas sãs, poder olhar para aqueles que trabalham e permitir-lhes ter mais rendimento pagando menos impostos. É isso que Vossa Excelência vai fazer pela quinta vez em dois anos. E é justo o Estado podendo ajudar aqueles pensionistas com as pensões mais baixas, e é isso que faremos outra vez, com a atribuição de um bónus às pensões mais baixas em Portugal. Mas, Senhor Deputado José Luís Carneiro, Sr. Deputado José Luís Carneiro, ao invés de o fazer, ainda terá oportunidades neste debate, preferiu, durante as últimas semanas e hoje outra vez, faltar à verdade aos portugueses. A verdade é que hoje já não veio dizer que o governo aumentou impostos e que aumentou o ISP, porque o senhor deputado sabe que é mentira. Mas não deixou de o fazer este fim de semana. E eu o anotei. O senhor deputado Zé Luís Carneiro devia saber que para haver aumento dos impostos, o senhor deputado devia-se ter levantado nessa cadeira a votá-los, que é a Assembleia da República que o vota. Mas o senhor deputado José Luís Carneiro aproveitou uma ida à Espanha, deixe-me lá dizer-lhe, aproveitou uma ida à Espanha para poder dizer que eu tinha mentido quando lhe tirei a máscara e disse que, afinal de contas, o senhor é que tinha faltado à verdade. Eu queria fazer um desafio ao senhor deputado José Luís Carneiro, que gostou de ir à Galiza, e bem, porque a Galiza é bem governada. Porquê é que o Sr. Deputado José Luís Carneiro não foi a Ceuta defender a política de imigração de Pedro Sanches, que é exatamente a sua política de imigração? É que eu vou-lhe recordar, o Sr. Deputado José Luís Carneiro é o pai da extinção do CEF em Portugal e da imigração desregulada. Ficava-lhe bem ter ido a Ceuta, não era a TUI, era a Ceuta que o Sr. Deputado devia ter ido. Sr. Primeiro-Ministro, desta bancada, resta-me dizer-lhe, esta moção de censura é mesmo deslocada da realidade. Mas o foco desta bancada, que exigimos seja também o foco do Governo, é que continua a ser a resolução concreta do problema da vida das pessoas.

0: Sr. Deputado Pedro Pinto e o Sr. Deputado Zé Luís Carneiro, penso, pediram a palavra, presumo, para interpelações à mesa, se não for corrigir-me-ão. Eu, tal como disse no início, serei restritivo no que diz respeito àquilo que é uma interpelação à mesa. Lembro, os deputados podem interpelar a mesa quando tenham dúvidas sobre as decisões desta, da mesa, ou quanto à orientação dos trabalhos. É isto que é uma interpelação à mesa. Se por acaso ela fugir disto, eu cortarei a palavra, porque é assim que deve ser o cumprimento do regimento de qualquer deputado. Sr. Deputado Pedro Pinto, faz favor.
1: Muito obrigado, Sr. Presidente. Sr. Presidente, a interpelação à mesa serve também para distribuir.
0: Senhores deputados.
2: Tem que deixar ouvir, não é?
0: Senhores deputados. Estamos numa.
1: Falta de.
0: Sessão.
1: Falta séria. De humanidade do PSD. Estamos habituados a isso também. Oh, Sr. Presidente, eu creio que a interpelação à mesa serve também para distribuir documentos e é isso que eu irei fazer.
0: Não serve.
1: Bom, serviu durante 50 anos de democracia. Se não servir a partir de agora, alguma coisa vai mal na
0: não
1: democracia.
0: Serve. Não serve.
1: Alguma coisa vai mal na democracia. Oh, Sr. Presidente, peço desculpa.
0: Não serve.
1: A interpelação à mesa, e o senhor pode dizer aquilo.
0: Senhores deputados.
1: Pelo amor de Deus.
0: Calma.
1: Pelo amor de Deus. Eu sei que vocês não gostam, mas têm que ouvir.
0: Salve. Ah, faz favor.
1: Serviu durante todos estes tempos. Eu creio que não é o Presidente da Assembleia da República agora que vai.

0: Branquear o que aconteceu durante
1: a semana. Não, não branquear.
0: Creio eu. Se me permitir, Sr. Presidente, se me permitir.
1: O deputado envia para a mesa.
0: Eu gostaria de enviar para a mesa.
1: E será distribuído.
0: A declaração do deputado André Ventura de ontem.
1: Não uso do tempo para fazer contraditório.
0: Se não deixar falar, eu não consigo distribuir nem dizer nada, nem falar consigo. Não é? Pronto. As declarações do deputado André Ventura ontem, que ao contrário daquilo que disse o deputado Hugo Soares,
1: o grupo parlamentar do Chega tem mais 26 minutos para poder fazer intervenções. No uso das suas intervenções pode contraditar aquilo que aqui é dito e com isto respeitamos o regimento. Se vamos usar a interpelação à mesa para fazer o contraditório de cada uma das intervenções, não só estamos a usar erradamente a figura, como estamos a subverter a grelha.
0: E eu peço a atenção disso. Usámos erradamente a figura durante 50 anos. Então explico se usámos erradamente a figura durante 50 anos. Explico só isso.
1: Sr. Deputado, eu concedo num ponto aqui mitigado, faz juntar um documento e eu farei distribuir, e depois, durante o tempo que irá fazer intervenções, poderá falar sobre o mesmo, mas não é agora para contraditar qualquer coisa, não darei uso da palavra ao Sr. Deputado, como a qualquer outro deputado faça uso da interpelação à mesa para outro objeto que não é aquele que está criado.
0: Sr. Presidente, discordo totalmente da sua interpretação, até porque devíamos ter discutido isto na Conferência de Líderes, como disse que ia discutir, e não discutiu nada na Conferência de Líderes. Portanto, eu hoje discordo totalmente da sua interpretação.
1: Só fiquei sem saber. Vai fazer chegar, de qualquer maneira, um documento e eu farei distribuir. Deputado José Luís.
0: Dá licença, Sr. Presidente. Sr. Presidente, eu farei distribuir o documento, mas a pergunta que eu faço é como é que as pessoas que estão a acompanhar os trabalhos lá em casa sabem que documento é que nós distribuímos.
1: Fácil.
0: Isto não é uma brincadeira a entregar.
1: É fácil.
0: As pessoas têm que saber lá
1: Senhor
0: em casa.
1: Deputado, é fácil.
0: Têm que saber o que é que nós estamos aqui a fazer.
1: É fácil. Se o Sr. Deputado, eu presumo que o Sr. Deputado sabe, mas se não souber, quando houver uma intervenção do grupo parlamentar do partido, Chega, dirá, conforme ao documento que foi enviado para todas as bancadas, e ele dizia isto. Sr. Deputado José Luís Carneiro. Sr. Deputado Eurico Bilhante Dias, faz favor, com o mesmo rigor irei fazer a respectiva avaliação. Faz favor.
2: Não, eu, Sr. Presidente, senhoras e senhores deputados, quanto à questão da interpelação à mesa, penso que a Conferência de Líderes tem seguramente ainda muito a discutir. Mas deixe-me dizer o seguinte, que dentro do quadro e perante as afirmações do Sr. Deputado Hugo Soares, eu terei que fazer uma... Terei que fazer uma defesa da honra da bancada.
1: Uma defesa da honra da bancada. Faz favor, Sr. Deputado, tem 2 minutos.
2: Senhor Presidente, senhores membros do Governo, senhores e senhoras deputados, há na vida política e no debate parlamentar várias formas de debater, argumentos e perspectivas diferentes, mas há uma coisa que é certa. Não podemos utilizar a falsidade e a mentira como arma de arremesso político. Se o fizermos, Sr. Deputado Hugo Soares, estamos a confundir-nos com aqueles que usam a mentira para fazer política. E nós, o Partido Socialista, não usa a mentira para fazer política. O senhor disse 2 coisas. Primeira, e às vezes alguma cortesia parlamentar entre democratas é útil. Primeira, o senhor disse que o secretário-geral do Partido Socialista, e para nós isso é grave, era o pai da morte do CEF. Deixe-me dizer 2 coisas. É falso. Isso é absolutamente falso. A decisão de extinção do CEF é uma decisão da Assembleia da República, o ministro da Administração Interna, José Luís Carneiro, tomou posse em 2022, quando a decisão é 2021. Segundo aspecto, disse aqui que isso tinha desmantelado o CEF, mas deixe-me dizer, o senhor ministro da Administração Interna já disse que a transferência de recursos melhorou o controle de fronteiras. E é o ministro da Administração Interna do seu governo. Segundo aspecto, mais uma vez a questão dos combustíveis. Senhor líder parlamentar, senhor deputado Hugo Soares, olhe, as palavras do secretário-geral do PS foram verificadas.
3: verdadeiro, verdade.

0: estão aqui. Verdade. Olha, verdadeiro. E por isso, o senhor deputado, já agora, como a senhora ministra do Ambiente, pode ir verificar a conta geral do Estado de 24, a conta geral do Estado de 25 e aquilo que sabemos sobre a receita fiscal deste ano. Sim, os portugueses estão a pagar mais impostos nos combustíveis por comparação com março de 2024. Por isso, sem mentira, Sr. Deputado, falando verdade, com cortesia entre democratas. Muito obrigado.
1: De interpelações à mesa, Aguiar Branco a deixar bem esclarecido aquilo que aceita ou não como interpelação.
2: Eu peço, e assim será, e isso aí também falaremos, que não se faça a transferência daquilo que são as interpelações à mesa para defesas da honra, porque acho que a honra é algo de bastante, é algo de bastante valor para cada um de nós. Faça a vossa deputada que se faz.
3: Muito obrigado, Sr. Presidente, que claro que cumpre-me dar explicações se o Partido Socialista sentiu atingido na sua honra, designadamente o seu Secretário-Geral, por duas afirmações que fiz e quero aqui repeti-las. A primeira afirmação que fiz é que o Sr. Deputado José Luís Carneiro foi de facto o pai da extinção do CEF e de resto relembro, por exemplo, declarações do deputado José Luís Carneiro como a extinção do CEF será feita com serenidade, estabilidade e confiança. Devo-lhe dizer que provavelmente fez-la de forma serena, de forma estável, mas a confiança que deu foi o efeito de chamada para que a imigração fosse totalmente desregulada. Essa foi a confiança que o Sr. Deputado deu. Quanto à questão dos impostos, o Sr. Deputado Eurico Brilhante Dias pode brincar com as palavras. Mas aquilo que o Sr. Deputado José Luís Carneiro disse foi que o Governo... O senhor quer ouvir as explicações ou não quer ouvir as explicações? Foi só o número político? O Sr. Deputado José Luís Carneiro sentiu-se atingido na honra e agora quer ouvir ou não quer ouvir as explicações? Quer ouvir? Então eu vou-lhe dizer. O Sr. Deputado José Luís Carneiro, o que disse foi que o Governo aumentou os impostos sobre os combustíveis. Foi o Sr. Deputado José Luís Carneiro disse. Eu vou voltar a repetir. O Sr. Deputado mentiu aos portugueses. O Sr. Deputado devia ter aprendido, se não aprendeu, eu vou-lhe dizer, no primeiro ano de Direito Fiscal aprende-se que os impostos são aumentados e votados nesta Casa, na Assembleia da República. E eu desafio qualquer deputado do Partido Socialista a demonstrar que este Governo ou esta Assembleia da República, por proposta do Governo, em 2 anos de governação, aumentou algum imposto. É mentira! Nós não aumentamos o ISP. É mentira, é mentira, é mentira, Sr. Deputado!
2: Sr. Primeiro-Ministro, para responder a este grupo de pedidos de esclarecimento, estes dois pedidos de esclarecimento, faz favor.
4: Muito obrigado, Sr. Presidente. O que vale é que eu tenho boa memória e ainda me lembro das questões. Deixe-me começar, Sr. Presidente, por manifestar aqui uma palavra de solidariedade ao Sr. Deputado Pedro Pinto, pela invocação que ele fez aqui dos 50 anos de tradição democrática de funcionamento nesta Assembleia da República. Estou solidário com isso. Creio que é preciso olharmos para os ensinamentos que a democracia nos transmitiu nestes 50 anos e podemos aproveitar aquilo que de bom foi produzido no debate político e na procura de soluções para os problemas dos cidadãos. Senhores deputados José Luís Carneiro e Hugo Soares, obrigado pelas vossas questões. Quero começar por dizer ao Sr. Deputado José Luís Carneiro que, naturalmente, o Governo respeita, compreende e manter-se-á sempre fiel aos seus princípios de negociação política e de diálogo político com a decisão do Partido Socialista não procurar criar uma crise política que, como foi dito, não é desejada por ninguém e é, pelo contrário, penalizadora do interesse nacional, do interesse das pessoas, dos portugueses, das famílias e das empresas do nosso país. Mas, Sr. Deputado José Luís Carneiro, eu compreendo que o Sr. Deputado imita os seus juízos de apreciação da ação do Governo e até de algumas omissões e faça o seu trabalho político como líder de um dos partidos dos maiores da oposição. Mas o Sr. Deputado também tem de ter capacidade para ouvir os outros líderes políticos e mesmo aquele que, embora desempenhando a função de Primeiro-Ministro, fala, é verdade que não tantas vezes nessa qualidade, mas também como Presidente do Partido Social Democrata. Foi o que aconteceu das três ocasiões que mencionou, quer na Festa do Pontal, quer na Universidade de Verão, quer mesmo no Congresso Nacional do PSD. E eu creio que o Sr. Deputado não estava aqui a reclamar nenhum tipo de clemência ou mesmo imunidade à crítica que o PSD

0: procurar ter nas suas apreciações. Agora, o Sr. Deputado atira ao lado. O Sr. Deputado diz que o Governo falhou nos salários. Falhou nos salários, Sr. Deputado. 15% de aumento líquido em 2 anos é um falhanço. Bom era anteriormente, quando perdíamos rendimento de ano para ano, Sr. Deputado. Sr. Deputado, falhou na economia. Fomos a economia europeia que mais cresceu no primeiro semestre. Fomos a economia europeia que no segundo trimestre de 2026 mais emprego criou. E o senhor deputado acha que é um falhanço? Então bom era termos ficado na cauda do ranking europeu. O senhor deputado, não exagere, porque se é legítimo fazer esses juízos críticos do governo, o senhor deputado tem-se perdido um pouco e vai, muitas vezes, naquela veia mais populista, dizer que está tudo mal, tudo o que está feito está mal. Não, senhor deputado, com certeza que há coisas a melhorar. Mas olhe, a recuperação do rendimento, os salários, o crescimento da economia são, neste momento, um exemplo que é invocado em toda a Europa. E ficava bem aos agentes políticos portugueses reclamar mais, mas reconhecer esta trajetória. Senhor Deputado, habitação. Senhor Deputado, chegámos às 31.700 habitações entregues ou requalificadas. O Senhor Deputado quis, quando estava no Governo, atingir um objetivo de 26 mil e só deixou dinheiro para 16 mil, Senhor Deputado. Em boas contas. Até seriam 14 mil, mas pronto, eu já dou essa benesse. Em boas contas. O Senhor Deputado também teve aqui um comentário, uma observação relativamente à predisposição do Governo falar democraticamente com todas as bancadas e, nomeadamente, com aquelas duas que são mais representativas da vontade popular do lado da oposição. Senhor Deputado, nós mantemos essa disponibilidade, mas isso não é exclusivo do Governo, nem dos partidos da maioria, porque o Senhor Deputado tem feito isso muitas vezes. O Senhor Deputado já fez isso relativamente a aumentos de pensões, a isenção de portagens, a matérias fiscais, nomeadamente o IVA da eletricidade, a congelamento relativamente ao aumento das propinas. O Senhor Deputado já acumulou, ao longo destes 2 anos e meio, quer como deputado, quer como líder político, um conjunto de, vamos chamar-lhe assim, convergências, diria talvez estratégicas, entre o Partido Socialista e o Chega. Portanto, o Senhor Deputado não se pode queixar que o Governo, uma ou outra vez, em alguns processos legislativos, faça o diálogo com quem tem disponibilidade para encontrar soluções. E depois, Senhor Deputado, é verdade, o Senhor Deputado teve ocasião de poder aqui e agora dizer se a política fiscal do Governo está ou não está correta. E se a gestão das contas públicas é ou não é equilibrada. E se o reflexo daquilo que é o desempenho económico do país e também o desempenho orçamental e financeiro do Governo não são de molde a permitir podermos atribuir uma vez mais um suplemento extraordinário às pensões, que ainda não é permanente como nós queremos que seja, porque queremos preservar precisamente o equilíbrio das contas públicas e uma nova descida, a quinta, em sede de IRS. O Senhor Deputado, diga lá, apoio a todos os consumidores de combustíveis através de um desconto em sede de ISP equivalente a todo o IVA que o Estado possa arrecadar se os combustíveis tiverem mais de 10 cêntimos acima da primeira semana de março. Um apoio específico para transportadores, para agricultores, para pescadores, para bombeiros, para instituições particulares de solidariedade social. A botija solidária, o apoio aos fertilizantes na agricultura, tudo isto conjugado com o aumento do rendimento dos pensionistas e o aumento do rendimento dos trabalhadores, descendo os impostos sobre o rendimento do trabalho, Senhor Deputado, não se revê nesta estratégia fiscal e económica do país? O que é que o Senhor Deputado defende em alternativa? Qual era o imposto que o Senhor Deputado não descia? Qual era o suplemento que daria aos pensionistas, Senhor Deputado? Aí era o IRC. O Senhor Deputado não mexia no IRC e achava que com isso ganhava o suficiente para poder depois protagonizar todas estas alterações. Então eu vou-lhe dizer, a baixa do IRC, essa sim é que é incentivadora do crescimento económico. E esse sim é que permite baixar os rendimentos do trabalho e dar as prestações sociais na dimensão, na calibragem que a execução orçamental permite. Portanto...
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1: 4 horas mais 5 minutos. Está com a Correio da Manhã Rádio. Vamos já para as notícias. 4 horas, agora 6 minutos. A edição das 4 é de Vítor Figueiredo. Boa tarde.
2: Olá, boa tarde, Alberto. Boa tarde a todos. Temos estado a acompanhar o debate da moção de censura ao governo, uma moção lançada pelo Chega. O debate decorre no Parlamento, que contesta a manutenção de Luís Neves como ministro da Administração Interna. A moção deve ser chumbada, com votos contra do PSD e PP. PS e PCP devem abster-se. Ainda voltaremos ao Parlamento para mais algumas das intervenções e também para a votação final. Para já, outra atualidade. Esta manhã, a polémica com o Ministro da Administração Interna, Luís Neves, conheceu mais um capítulo. Luís Neves foi ouvido na Comissão Parlamentar de Direitos, Liberdades e Garantias, fez um balanço das medidas do seu mandato, com o fim dos problemas no controle de fronteiras, nos aeroportos e a redução da área florestal ardida durante este verão. Quanto às restantes polémicas dos últimos meses, o ministro disse estar disposto a esclarecer tudo, mas em sede própria. No Chega, reação do deputado Pedro Pinto, que perguntou ao ministro se vai apresentar a demissão. Este respondeu:
3: Qualquer ministro e eu próprio, dependemos naturalmente do seu primeiro-ministro. É esse o momento que eu tenho para lhe dizer nesta fase à pergunta que eu estou. Quando é que me vou embora? Quando o governo terminar ou quando o seu primeiro-ministro entender.
2: Da Iniciativa Liberal, Rui Rocha considera que Luís Neves não tem condições para continuar no cargo, acusa-o de mentir aos portugueses e também aproveitou para esclarecer uma dúvida.
4: Sendo esta a minha convicção, legítima face aos factos, a verdade é que como deputado tenho um dever de escrutínio e, portanto, eu vou aproveitar esta audição para lhe colocar questões concretas, para lhe apresentar a narrativa que pode ser construída face às suas omissões, face às suas mentiras e face às suas respostas erradas. Mas a primeira pergunta que lhe quero fazer, Sr. Ministro, porque é também uma nuvem que paira sobre a sua independência e idoneidade, é se o Sr. Ministro pertence ou pertenceu à maçonaria?
3: Não, nunca. Não pertence. Pertenço ao Clube Académico do Fundão e ao Clube Criativo do Feijó e ao Atlético Clube da Almada. São as minhas congregações.
2: O ministro, sócio de vários clubes, foi esta a resposta de Luís Neves ao deputado Rocha, da Iniciativa Liberal, que perguntou se o ministro da Administração Interna era maçom. Em relação à polémica do atrelado apreendido pelo judiciário encontrado na empresa de um empreiteiro de Barcelos, amigo de Luís Neves, este esclareceu assim:
3: a mim o que me foi colocado foi: eu tenho um problema e tenho uma solução. É uma pessoa de confiança, quer a pessoa que ficou depositária, quer o diretor que me propôs esta alteração, e eu aceitei. Do ponto de vista administrativo, são os próprios serviços que têm que tratar. Mas quer dizer o seguinte: tanto quanto sei, e já acho que já foi dito, não houve nenhum tratamento administrativo. Houve um acompanhamento de funcionários até ao local do depósito. Portanto, este é o critério. Relativamente aos 150 mil euros, que são 144 mil euros, quer dizer, tanto quanto sei, todo o material da Operação Pacoba era para ser destruído com este valor.
2: Manhã ocupada no Parlamento, na Comissão de Parlamentar de Direitos, Liberdades e Garantias, com uma das polémicas que tem estado em cima da mesa nas últimas semanas na política nacional, as polémicas relacionadas com o Ministro da Administração Interna, Luís Neves, e os seus esclarecimentos. Nesta altura continua o debate sobre a moção de censura ao Governo, com o líder do PCP, Luís Raimundo, a discursar. Entretanto, mais temas da atualidade: aumento do preço dos combustíveis, revolta entre condutores, gasolina 9 cêntimos mais caro, gás óleo 2.

0: Hoje, em Leiria, esteve hoje o repórter José Durão.
1: Depois de um fim de semana de corrida aos postos de combustível, esta semana trouxe visões desertas a estes espaços na cidade de Leiria. Muito poucas pessoas se deslocaram até à bomba durante o dia de hoje para atestar as suas viaturas, tendo em conta que, como fez referência nos últimos dias, em particular até ao dia de domingo, registrou-se nesta região uma autêntica corrida ao combustível antes dos aumentos entrarem em vigor esta segunda-feira. Aumentos esses que colocam o gasóleo, em particular, no máximo histórico, também um dos valores mais elevados que a gasolina alguma vez se comercializou em Portugal, com todos os valores, digamos, expostos ao público acima de 2 euros. É efetivamente uma visão relativamente difícil de explicar para os portugueses, até porque não há até agora, até haver medidas que consigam suster este desenfreado avanço dos preços. É uma situação que foi comentada pela Ministra do Ambiente e da Energia, Maria da Graça Carvalho, que veio dizer que o aumento está em linha com a Europa. Infelizmente, o exemplo escolhido pela governante foi França, que é um de apenas 2 países no território europeu com o preço mais caro do que aquele que é praticado em Portugal. Portanto, o país está no topo da Europa noutro ranking de infortúnio, o do preço dos combustíveis, e o resultado é que os portugueses estão a fugir aos postos de combustível dentro do possível. Obviamente, há pessoas que precisam do material para trabalhar e têm de se expor a este tipo de preços, mas a maior parte das pessoas tentou fazer conta das suas vidas antes dos aumentos entrarem em vigor e esperam agora que este mercado e este material volte a alguma sensatez nas próximas semanas.
0: Fernando Alexandre já foi um dos ministros mais populares do governo. Depois do caos verificado à volta da classificação dos exames nacionais no secundário, o responsável pela pasta da educação continua sob pressão e enfrenta o novo ano letivo com a imagem mais fragilizada.
2: O ano letivo 2026-2027 deve arrancar entre os dias 11 e 15 de setembro. O Ministro da Educação tem agora a difícil tarefa de tentar minimizar os muitos problemas que resultaram do caos em torno da última classificação dos exames nacionais do ensino secundário. Por outras palavras, Fernando Alexandre enfrenta o começo do novo ano letivo mais fragilizado, depois de ser considerado um dos ministros mais populares do governo liderado por Luís Montenegro. A Federação Nacional dos Professores continua a pedir a demissão do atual responsável pela pasta da educação. Para José Feliciano Costa, um dos secretários-gerais da FENPROF, Fernando Alexandre não tem condições para estar à frente deste ministério. O dirigente relaciona os problemas verificados nos exames com a reforma dos serviços do Ministério da Educação. Chega ainda a dizer que Fernando Alexandre implodiu a estrutura do ministério que dirige. Já Filinto Lima, o presidente da Associação Nacional de Diretores de Agrupamentos e Escolas Públicas, só pede ao ministro soluções para a educação e considera que não se pretende a demissão do governante. Para Pedro Barreiros, o líder da Federação Nacional da Educação, o ministro tem condições para recuperar a imagem que tinha quando devolveu aos professores o pagamento do tempo de serviço. Este dirigente não deixou de sublinhar que cabe ao governante aproveitar as oportunidades da negociação no sentido de chegar a uma melhoria das condições de trabalho dos docentes e das escolas.
0: A reportagem de Luís Silva sobre o início do ano letivo e a atual situação do ministro Fernando Alexandre. Ainda alguns temas da atualidade a fechar. A Câmara de Viana do Castelo alertou a população para e-mails que são tentativas de fraude, envolvendo o nome do autarca Luís Nobre. Os serviços jurídicos da autarquia estão a avaliar o perfil e ponderam avançar com uma queixa. Olhão, agentes da PSP negam em tribunal responsabilidade na morte de imigrante. 2 agentes estão acusados de 2 crimes de sequestro agravado e 1 crime de homicídio qualificado, cujos factos remontam a março de 2024. O judiciário deteve um homem de 70 anos, suspeito de crimes sexuais contra crianças e pornografia de menores, crimes que terão ocorrido entre 2022 e 2025 em Belas, Sintra. Bernie Ecclestone, o antigo patrão da Fórmula 1, esclareceu a sua detenção de ontem no aeródromo de Tires, em declaração ao ao Daily Mail, jornal britânico, é a questão de 95 anos, disse que trouxe uma arma da Suíça para praticar tiro aos pratos. Entretanto, no desporto, futebol, Liga dos Campeões, Futebol Clube do Porto, Manchester City, daqui a pouco, a estreia do treinador portista Francisco Farioli na competição milionária. Começa às 8 da noite o jogo, vai ter relato direto aqui na Correio da Manhã Rádio. Volto daqui a pouco, às 4h30, com uma síntese destas e de outras histórias. Até já.
3: Até já, Vítor Figueiredo, dentro de um quarto de hora, aproximadamente. Boa tarde, estamos juntos para este regresso a casa, que é assim um bocadinho especial, vai ser assim um bocadinho curtinho também, até porque vamos continuar sempre que necessário ligados à CMTV. O meu nome é Alberto Rocha, comigo está a Luciana Abreu, está também o Vítor Figueiredo, estamos sem Alexandra Pereira e está você aí desse lado.
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3: Sou eu. Eu não sei porque é que não tenho o nome do Vítor Figueiredo. Não ficas triste, pois não, Vítor? Não. O Vítor hoje.
0: Nada.
3: Tem que estar ali.
0: O nome quê? Na lista negra?
3: Ora bem, está cinzentinho em algumas cidades. É assim umas nuvens. Não está muito bonito, mas está uma temperatura boa. Estão 20 graus em Viena, na cidade, bonita cidade da Viena do Castelo. 22 em Braga, também é bonita a cidade. Porto está com 22, Aveiro 23, Lisboa 28 graus e Setúbal está com 30 graus. E nós cá estamos prontinhos para fazer companhia aos nossos ouvintes. A outros vamos levá-los a casa, não é de colinho, não. Se calhar podíamos empurrar os carros, o combustível está tão caro que se pudéssemos empurrar... O problema é que aquilo cansa muito, não é? Mas pronto, ainda temos a vantagem dos elétricos. Oh, Luciana, tu já tens carro elétrico?
5: Eu tenho híbrido.
3: Ah, é híbrido. O meu também. Quando eu ligo a bateria, depois é gasolina. E olha que lhe dá isso. Bem, consome bem, hein? Não há problema.
5: É.
3: Olha, por acaso, dar. Ainda por cima, hoje, eu andei ali devagarinho, mas ainda hoje vou ter que ir meter combustível. Vai doer tanto. Ui, que me vai doer tanto. Queres
5: vai
3: ajudar?
5: Dar algum? Vais ao porquinho, tens de ir ao porquinho.
3: Qual porquinho?
5: Diz a minha
3: porque amor. Precisava
0: de Espanha.
3: Uns bidons.
0: Que Espanha.
3: Ai não, e achas que eu não vou, né? Quando lá vou? Ai não.
5: É caso para chamá-los mesmo de hermanos.
0: A quantos quilómetros é que fica Vigo? Oh, Tui.
3: Ainda um bocadinho, mas se for em passeio, por exemplo, eu no sábado, e estou a falar a sério, sabe, ainda me pus a pensar, é assim, ou faço a viagem 222 ou então vou até a Espanha, aproveito e atesto o depósito. Eu levo uns garrafões, em vez de pensar em que aquilo é... Ainda pensa que aquilo que é verde tinto ou coisa do género, não, e é combustível.
0: Nos tempos de uma outra crise qualquer de combustíveis, já não sei bem quando é que foi, eu cheguei a uma daquelas bombas low cost, onde o pessoal inteligente e esperto vai abastecer quando pode, e o carro que estava à minha frente estava a acabar de abastecer.
3: Sim.
0: E eu olho e não quis acreditar no que estava a ver. Então, o indivíduo tinha atestado já o carro,
3: yeah,
0: e tinha a bagageira aberta, e tinha uns, talvez uns 8 garrafões daqueles de água do Luz de 5 litros.
3: Ora, siga.
0: Passa a publicidade. sem tampa, e estava com a mangueira e a, como é que se chama aquela coisa, a ponta da mangueira, né?
3: A agulheta.
0: Da gasolina.
3: Sim.
0: A agulheta, sim, a encher os garrafões, mas ele nem parava de encher. Aquilo passava de um para o outro, espalhava-se gasolina no fundo da bagageira. Portanto, aquilo, uma pequena faíscazinha ali, olha, e o carro.
3: Um cigarro, coisa do género,
0: e o carro pelo ar. E ele fechou a bagageira e não tapou os garrafões. E, portanto, uma pequena faísca, aquilo ia tudo pelo ar, ele ia pelo ar, eu que estava atrás no carro,
3: também pelo ias
0: ar,
3: pelo ar.
0: A bomba de gasolina ia pelo ar. Eu depois disse à senhora da bomba, ela disse: ah, nós não temos aqui câmaras desse lado, não dá para ver. E eu, pois.
3: Ok.
0: Olha,
3: Luciana,
0: digo, eu fiquei
3: e já viste o que era? Se o Vítor fosse pelo ar, a falta que ia fazer.
5: Estás a ver que nem sempre é preciso um Red Bull?
3: Ora, não, tu não precisavas das inhas para subir, não precisavas, não. São agora 4h20. não tires esses auscultadores, Luciana, que eu estou-te a ver hoje. De costas, mas estou-te a ver. De frente, é só o mesmo ouvido. Está muito para o cinzento. É como o tempo por aí. Estás muito para o cinzento hoje. Tens que vir assim com umas cores garridas.
5: O tempo aqui está muito bom, está
3: mas,
5: muito bonito.
3: Não, mas a t-shirt do Vítor. A t-shirt do Vítor está cinzenta, não pode.
5: Pirata das Caraíbas.
3: É, não pode. Como é que estamos com o trânsito, Sr. Vítor?
0: Ora bem, estava aqui a ver a distância entre Porto e Tui, mas ainda não cheguei a nenhuma conclusão, porque aqui o nosso sistema de satélite só me diz trânsito, trânsito, trânsito, e recusa-se a dar a informação sobre a distância para Tui. Mas tu vais-me dizer daqui a pouco. Olha, sim, evitem a segunda circular em Lisboa. É só isso que eu tenho que dizer, porque há acidente da rotunda do aeroporto até às Calvanas, onde as coisas a partir daí estão complicadas. No sentido contrário, também das Calvanas até à saída para o eixo norte-sul e Patilheiras. Depois, o que é que temos mais? Ali também o eixo norte-sul, do bairro da Liberdade até à Avenida da Ponte, e ainda aqui no IC19, quase a chegar ao Cacém, a fila prolonga-se já por mais ou menos 2 km a caminho de Massamá, isto é no sentido do Lisboa-Sintra. São as zonas que deve neste momento evitar na Grande Lisboa e no Grande Porto. Vamos espreitar assim de repente. Oh, não acredito. Ah não, é aqui o sistema que está a tentar enganar. Mas por acaso não está muito complicado. Há aqui um problema no final da A3, muita acumulação de trânsito para quem quer ir para a VCI e para o Freixo, e também ainda na VCI, mas no sentido no mesmo sentido para o Freixo, entre ali a zona da Arca d'Água e o nó da A3. Neste momento são as zonas mais complicadas no Grande Porto e na Grande Lisboa, é o que temos.
3: Ok.
0: A aldeia de hoje.
5: Faltou o E pelo meio. A-E-I-O. O-U.
0: A aldeia de hoje é Pé de Cão.
5: Hã?
0: Pé de Cão. Pé há de uma cão? Aldeia chamada Pé de Cão.
3: Pé.
0: Fica ali para a zona
3: cão.
0: De. Okay. Entroncamento, Torres Novas, para ali. Depois vamos falar um bocadinho mais sobre a Pé de Cão. Pronto, se calhar não há exatamente a origem dela não é muito certa, mas há umas histórias interessantes para o nome. Não sei como okay. É que se chamarão os habitantes de Pé de Cão.
3: Pé de Cãoenses.
0: Pronto.
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3: Deixa-me dizer-te, Vítor, que daqui, onde eu me encontro, até Tui, são 98 km. Ok? É uma horita.
0: Estás a ver.
3: Se for a Tuías, é 41, que é mais pertinho.
0: Aqui?
3: E é ali, Tuías. Tuías.
0: Eu ia?
3: Tuías. Freguesia é no Mar Canaveses. Apareceu-me aqui Tuías. Portanto, Tuías é mais
0: ia.
3: Fácil. Tuías. Okay. Tuías é mais... É mais, é mais pertinho.
0: Também temos que investigar isso. Isso dá-me ideia.
3: Fica
0: que
3: ali
0: é
3: no Mar Canaveses.
0: Alguma...
3: Fica ali no Mar Canaveses. Boa terra e ouvem-nos lá em 94.8. Olha, e veio aqui o Vítor. Veio aqui o Fernando Joaquim colocar a imagem da Luciana. Tens um carrapito, Luciana?
0: Não se chama carrapito.
3: Tem, é um carrapito. Eu conheço o carrapito da Dona Aurora.
5: É um coque. É um coque amador.
3: Parece um bocadinho um ninho. Parece um ninho, mas está bem.
5: Paciência. Que seja de andorinhas.
3: Aí tá bonito. Ele é tão grandinho que eu acho que vai para as cegonhas. Dá para a cegonha.
5: A correia da minha rara.
3: A sorte é que isto foge. A imagem foge no instante. 4h25. Olha, já está na hora da primeira música, não é? Pelo menos esta. 1, 2, 3. E daqui a pouco entras tu, mas não é para a música, não.

0: A recordarmos António Variações, O Corpo é que Paga. É daquelas músicas que até faz Luciana depois manifestar-se assim pelo meio.
1: Estragar a música.
0: Olha, não estragas música nenhuma, não vai estragar. Hoje há futebol. Enquanto eu lanço aqui a promoção, vais dar uma vistinha de olhos ali ao WhatsApp, pode ser?
1: Vou.
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0: Ai, na praia que estamos bem agora. Luciana, tens um minutinho para ver o que anda por aí. Atenção, 92-779-4422. Quem é que já anda por aí?
1: Quem é que deu à costa? Quem é que deu à costa? Os nossos ouvintes queridos, fiéis, o nosso Hugo Lopes, que nos envia um beijinho muito grande a toda a equipa do Regresso a Casa. Está também a fazer-nos companhia. 1, 2, 3, 4, 5. Send. Já foram 5 coraçõezinhos para o nosso Hugo. Temos também aqui um ouvinte que este tem que ser contigo. Dois que são contigo porque são áudio. Eu não consigo passar aqui.
0: Não.
1: A Guida também a dizer que não. A Guida também a dizer que está connosco, na nossa companhia. Muito obrigada. Boa tarde, Luciana e Alberto Rocha. Já estou na vossa companhia no regresso à casa de hoje. Está um calor insuportável em Armação de Pera. Beijinhos, oi. Ana Bastos. Querida, que inveja. Um, dois, três, quatro.
0: O menino de hoje um mês vai estar no Algarve. Ai, vai, vai.
1: O menino? Vai de férias, o menino?
0: Um fim de semaninha, uma coisinha assim, muito pequenina.
1: Ai,
0: um
1: malandro.
0: Muito curtinha, vou ver como é que aquilo está. Porque disseram-me que andavam lá a tirar areia, ali em quarteira, que aquilo tinha menos areia, menos água, e eu vou lá fazer as medições.
1: Vais fazer as medições?
0: Pois é, tenho que ir lá, não pode ser, não pode faltar. Já está quase,
1: muito bem, muito
0: só falta
1: bem.
0: Um mês. É de amanhã.
1: Olha, vou tentar pôr aqui o áudio, mas eu acho que
0: não
1: se vai ouvir.
0: Primeiro vamos fazer assim. Primeiro vamos chamar o senhor que está aí ao teu lado. Não, primeiro tudo vamos pôr esta voz bonita a dizer qual é o número do WhatsApp. Ora, vamos lá.
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0: Uau.
4: 92-779-4422.
0: Só isto, Ana? Então. Oh, meu Deus. Pronto, e agora?
1: Nossa Ana querida, linda, maravilhosa.
0: Pois, pagou-se. Eu só meti uma moeda de 50 cêntimos. Eu a seguir vou meter uma de 2 euros, que ela vai falar mais tempo. Ora bem, vamos lá. Vamos às notícias. São agora 4h31. Tempo para informação, em síntese, com Vítor Figueiredo.
5: Pois bem, cá estamos então com o debate da moção da censura do Chega, uma moção que censura o governo de Luís Montenegro, que estivemos a acompanhar durante a última hora, mais coisa menos coisa. É uma moção que coloca Luís Neves, o Ministro da Administração Interna, nos holofotes. Vai ser votada daqui a pouco por via eletrónica, porque há alguns deputados que não estão no hemiciclo. A Ventura começou por acusar acusar Luís Neves de tom intimidatório e afirmou também que o Partido Socialista está capturado pelo ministro e que isso é negativo para a democracia, apontou ainda para um bloqueio do sistema e arrastou a ministra da Justiça para o centro da polémica, dizendo que Neves sabia que não estava tudo legal. Entretanto, Ventura atacou o PS, recordando Nuno Santos. O primeiro-ministro Montenegro respondeu ao líder do Chega e disse que em 2 anos e meio o governo não aumentou um único imposto, anunciando um suplemento extraordinário para pensionistas e a redução do IRS até ao 6º escalão. Entretanto, o líder do PS afastou a crise política, justificou a posição de abstenção do PS, dizendo que essa abstenção existe, mas também vai censurar o governo. Aliás, Bloco e PCP vão também abster-se. Hugo Soares, o porta-voz do Grupo Parlamentar dos Social-Democratas, afirmou, entretanto, que quem desconfia não é de confiar nunca. Hugo Soares criticou ainda Carneiro, perguntando por que foi à Galiza e não foi a Ceuta. Um bate-boca entre o Presidente da Assembleia da República e Pedro Pinto do Chega, quando este deputado tentou entregar documentos em plenário e recusou gerar o caos. Brilhante Dias fez defesa da bancada do PS depois de palavras de Hugo Soares sobre impostos. Hugo Soares acusou Brilhante Dias de mentir sobre os combustíveis. Enfim, é um debate que está a decorrer com alguma tensão e ao qual iremos voltar daqui a pouco. Para já temos temas, outros temas que estão a marcar a atualidade. Esta manhã Luís Neves esteve na Comissão Parlamentar de Direitos, Liberdades e Garantias, fez um balanço das medidas do período em que esteve como Ministro da Administração Interna, falou do fim dos problemas no controle de fronteiras nos aeroportos e a redução da área florestal ardida este verão. Disse ainda estar disposto a esclarecer tudo sobre as últimas, sobre as polémicas dos últimos meses, em sede própria. Foi questionado por Pedro Pinto do Chega se ia apresentar a demissão. Respondeu que não, está dependente do Primeiro-Ministro. Rui Rocha também lhe perguntou se tem condições para continuar a ser ministro e aproveitou para esclarecer uma dúvida, se Luís Neves era maçom, e este respondeu, talvez, naquele que é o soundbite do dia.
6: A mim, o que me foi colocado foi: eu tenho um problema e tenho uma solução. É uma pessoa de confiança, quer a pessoa que ficou depositária, quer o diretor que me propôs esta alteração, e eu aceitei. Do ponto de vista administrativo, são os próprios serviços que têm que tratar. Mas quer dizer o seguinte: tanto quanto sei, e já acho que já foi dito, não houve nenhum tratamento administrativo. Houve um acompanhamento de funcionários até ao local do depósito. Portanto, este é o critério. Relativamente aos 150 mil euros, que são 144 mil euros, quer dizer, tanto quanto sei, todo o material da Operação Pacoba era para ser destruído com este valor.
5: Mas não foi. Agora sim, vamos ouvir a pergunta de Rui Rocha. Bom, parece que não estamos a conseguir ouvir a pergunta de Rui Rocha. Está definitivamente... não está.
7: Sendo esta a minha convicção, legítima face aos factos, a verdade é que como deputado tenho um dever de escrutínio. E, portanto, eu vou aproveitar esta audição para lhe colocar questões concretas, para lhe apresentar a narrativa que pode ser construída face às suas omissões, face às suas mentiras e face às suas respostas erradas. Mas a primeira pergunta que lhe quero fazer, Sr. Ministro, porque é também uma nuvem que paira sobre a sua independência e idoneidade, é se o Sr. Ministro pertence ou pertenceu à maçonaria?
6: Não, nunca. Não pertence. Pertenço ao Clube Académico do Fundão e ao Clube Criativo do Feijó e ao Atlético Clube da Almada. São as minhas congregações.
5: E foi assim a resposta da manhã de Luís Neves, Ministro da Administração Interna. O antigo patrão da Fórmula 1, Bernie Ecclestone, esclareceu que a arma que trouxe no jato, no seu jato privado e que foi apreendida ontem no aeródromo de Tires, era uma arma para praticar tiro ao prato. A fechar o desporto, daqui a pouco, Futebol Clube do Porto, Manchester City, Liga dos Campeões, a estreia do técnico Francesco com o Farioli na competição. O jogo começa às 20h, vamos ter relato aqui na Correio da Manhã Rádio em direto. Alberto, passa a bola.
8: Já cá está, 4h37, e olha que fez um bom trigo. 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
0: Ora bem, 4h37, daqui a pouco vamos para o trânsito, mas antes disso, vamos lá para o WhatsApp da Correio da Manhã Rádio.
9: Olá, bom dia, aqui é o Fernando Gomes de Toronto, dar um abraço a todos, ao Alberto, ao Vitor, em especial bem-vindo para a Luciana, e um bom dia para todos, e ela que nunca se esqueça que vai ficar tudo bem, tudo bem.
1: Desta é um noção. Querido este Fernando, um beijinho, meu
0: por
1: querido,
0: falar
1: obrigada.
0: Nisso, já deste dinheiro às tuas filhas? Por causa delas comprarem autocaravana? Dos 500 euros? Não nos esquecemos.
1: Vá, eu dei-lhes a cana e ensinei-as a pescar e elas agora feito o trabalhinho delas.
0: Com jeitinho, vais comprar a madeira, vais comprar o resto e elas aproveitam e fazem, constroem
1: pois,
0: elas uma autocaravana.
1: Claro.
0: Não se esqueças que depois daqui a uns tempinhos são elas que te levam a passear. E se calhar aquilo não fica muito bem feito. Tem calma. Ora bem, outra participação.
10: Olá, boa tarde a todos. Daqui é o Luís, desde Madrid.
0: Olá,
10: eu posso
0: Madrid.
10: Dar uma ajudinha aí nas poupanças com a gasolina. Se
0: então,
10: vocês quiserem, da próxima vez que eu for a Portugal.
0: Olha.
10: O Alberto vai ter comigo ao terminal de Campanhã.
0: Olha.
10: Eu cheguei no dia 26 de setembro, às 6:15 da manhã. Eu levo um jerrycan de 30 litros meio disfarçado na bagageira do autocarro. Não há problema nenhum. O que é que diz?
5: Traz um autotanque.
10: Boa emissão. Um abraço. Fiquem
5: obrigado.
10: Bem. Tchau.
0: Tchau. Um abraço. Para
1: tchau. Beijinhos.
0: Um autocarro não é um jerrycan de 30 litros.
5: Qualquer um autotanque.
0: Um autotanque já dava jeito. Já viste ali o autotanque a meter ali com este sobe e desce, não sei, mas eu acho que ainda se conseguia ganhar dinheiro. Tenho aqui uma coisa para vocês, mas primeiro vamos ao trânsito. São 4h39. Não esteja aí desorientado na estrada. Nós indicamos o caminho, seja ao norte ou ao sul. Por onde é que queres começar, Vitor? Pelo norte ou pelo sul? Por onde é que vai a bússola?
5: Eu tenho aberto aqui já a Grande Lisboa.
0: Norte, não há problema. Vamos a Grande Lisboa, então.
5: Porque temos três pontos muito complicados. Um na segunda circular do aeroporto para Benfica. Acidente na zona das Calvanas. A fila já passou. A rotunda do relógio já está a entrar para A1 ali na zona da Avenida de Berlim. E depois temos dois acidentes no IC19. O primeiro é... são ambos no sentido Lisboa-Sintra. O primeiro é ali antes do nó da Crel, ali para as bandas perto de Massamá, e a cauda da fila está já no Palácio de Queluz, mais à frente. Aliás, eu disse há pouco que eram ambos no sentido de Lisboa-Sintra, mas não. Este segundo perto do Cassem é no sentido Sintra-Lisboa, e também já está a ter alguma acumulação de... Aliás, eu tinha razão. Há um terceiro acidente. Isto é que me estava aqui a tentar enganar. Há um acidente, de facto, junto à Gualva Cassem, no sentido Lisboa-Sintra, e um terceiro acidente no sentido contrário, para quem vem de Sintra, na zona de Rio de Moro, praticamente antes de Paiões, da saída para Paiões. São estes três acidentes no IC19, dois para Sintra, um para Lisboa, que estão a condicionar o trânsito nesta zona, nesta via, que é uma das mais utilizadas nesta área. Agora no Porto as complicações estão mais junto à Ponta Rábida nos dois sentidos, entre o Tabuleiro e a zona da Boa Vista. Alguma intensidade também na AEP, sobretudo a partir de Ponte Lessa e até à Senhora da Hora, e depois na Circunvalação, na zona do Monte dos Burgos e ainda no Amial, e também no fim da A3 para quem quer ir para o Freixo. Freixo pela VCI. Há alguma acumulação de trânsito também no sentido Freixo Rábida, ali na zona da Fernão Magalhães. São estas as zonas a evitar no Porto. Quanto a Pé de Cão, que fica ali num triângulo entre Troncamento, Constância, Tomar e Orém e Fátima, já agora, Pé de Cão não tem trânsito. Não tem mesmo.
0: Não.
5: Estou a ver aqui, tem uns restaurantes interessantes, aqui está aqui um que diz que Tasca Petisqueira, que é sempre aquele sítio onde nós, é mesmo aqui, não é? E este Pé de Cão tem algumas origens curiosas. Uma delas tem a ver com uma quinta que era guardada por um cão, uma quinta com vinhas e pinhais. O dono morava numa outra aldeia chamada Vargos, então a quinta era guardada por um cão enorme, e quando alguém perguntava pelo dono na sua casa de Vargos, as pessoas familiares respondiam que ele estava ao pé do cão,
0: lá no pé do cão.
5: Na outra, pé na quinta, cão. Exatamente, okay. Ao pé
0: muito
5: do cão.
0: Bem,
5: e então acabou por ficar pé do cão.
0: Pé do
5: Mas
0: cão.
5: Há outra história ainda sobre o pé de cão.
0: Ok.
5: Já lá vamos daqui a pouco.
1: É sobre o pé de cabra.
0: Eu não sei se viste, vem no Correio da Manhã de hoje um comunicado. Na Ponte Vasco da Gama vai haver condicionamentos ao trânsito para trabalhos de repavimentação. Isto vai de 9 a 11 e de 14 a 18.
5: Isso é sempre uma maravilha.
0: É, e cada utente tem que levar 3 quilos de alcatrão. Ou litros, como quer. Não. Exato. Tenham atenção, os trabalhos decorrem em período noturno, nos dias úteis entre as 9 da noite e as 7 da manhã, implicando condicionamentos temporários à circulação devidamente sinalizados no local. Portanto, Ponte Vasco da Gama, fica aqui este alerta, ok? Foi simpático, okay. Foi simpático.
1: E no fim não diz assim, e temos pena. Não está aí escrito, não.
0: Não, não.
1: Ah, boa.
0: Não,
1: okay.
0: Não está. Não, não, não, não. Olá, Luciana, muito boa tarde.
1: Hello from the other side.
0: Do outro lado,
5: ai,
0: estou
5: mãe.
0: Cá eu. Em 94.2. Não te dou dois beijos, porque senão eu posso estar aqui a burlar.
1: Não te largava mais, amor.
0: Pois não. Portanto, há que ter calminha. Distância. Eu, Alberto Rocha, tu...
1: Oi?
0: Luciana Abreu, Vítor Figueiredo e os nossos ouvintes.
5: E eu perguntava-te se tu queres hoje falar sobre a aldeia de Virgas ou sobre a aldeia de Valderrata.
0: Valderrata, posso? Imagino que a Luciana está exausta, portanto...
1: Há
0: vidas assim, é o facto.
11: Olá, boa tarde, daqui é o Luís, desde Madrid. Estavam há pouco a falar de expressões curiosas e peculiares, e ali na Galiza há um ator, humorista, utilizou uma expressão muito curiosa que eu aprecio bastante, que é: o que há por aí é muita falta de ignorância. Eu aprecio bastante esta expressão. Um abraço, fiquem
0: um
11: bem,
0: abraço.
11: Um beijinho.
0: Não se esqueceram disso, pois não? Que há por aí é muita falta de ignorância.

0: É. Um desafio para vocês e para os ouvintes. Atenção. Lembram-se, isto foi anos 70, antes de Cristo, por aí.
1: Desculpa.
0: Credo. Desculpa. Tens noção que os ouvintes deram um salto?
1: Desculpa, mas eu tapei.
0: Meu Deus, ela esperou aqui ao vivo, em direto.
2: Mas, anos 70, antes de Cristo, era quando o Keith Richards andava na primária, não era? Na escola primária.
0: Não, ele nasceu antes.
2: Aquele do Rolling Stones.

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1: Ok, o que é que eu quero saber? Eu quero saber isto, é de onde é este genérico de abertura? É de um concurso? É de uma série televisiva?
2: É de uma série.
1: É de uma série? Pronto.
3: Acho que sim.
1: 927794422. Não, não. É de um anúncio. Do não, Presto. Não, não é de anúncio nada. Quero saber de onde é que é. Como é que vocês não sabem? Como é que vocês não sabem? Sério?
2: Basta a língua.
1: Está. Então agora vá lá, quero ver a participação dos nossos ouvintes. Está aí atenta, Luciana, está aí atenta. Não é tarde nem é cedo, são 4h47. Buba Espinho e Miguel Araújo, que bem que se estava agora no campo, que bem que se estava ali no Alentejo. Vamos lá. Esta é muito boa. E dá para cantarolar também.

0: já está. E a Luciana respondeu. Era o respondido.
1: Já está e não doeu muito. Não doeu muito.
0: Não, vês? Foi fácil.
1: Não, só eu por acaso quero sugerir aqui aos nossos ouvintes.
0: Sim?
1: Ai.
0: Diz?
1: 927794422. Quem é que faz aniversário em setembro? Porque se fizerem aniversário em setembro é porque no Natal a vossa mãe andou a temperar outro peru.
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0: Sabes que houve um ano que eu comprei peru. Peru recheado. Aquilo durou até à Páscoa. Era peru que nunca mais acabava. Mas pronto, mas gosto do teu conceito, gosto da tua ideia. Pronto, pode ser que haja por aí alguém.
1: Ai, meu Deus. Eu digo-te uma coisa, eu não volto a casar. Mas por acaso viesse a casar, eu diria assim ao meu marido: leva uma foto minha na tua carteira.
0: Porquê?
1: Para aqueles dias em que tudo corre mal, a vida é difícil, tu pegas na carteira, abres a carteira, vês a fotografia
0: e pode correr ainda pior.
1: Assim, se eu aguento esta louca, eu aguento qualquer coisa.
0: Também há alguém que diz: rir dos seus próprios erros prolonga a sua vida. Quem dizia isto era o Shakespeare, ao que parece. Mas a esposa dele tinha uma outra forma. Rir dos erros da sua mulher podem cortar a sua vida. Também é um facto. São 4h53. Ora bem, tu tens o teu trabalhinho aí do WhatsApp. Eu não estou a perceber. Não estás a ver. De que esta música é, de que concurso, de que anúncio, de que genérico de série televisiva, de que é?
4: O kit, aquele justiceiro?
1: Não. MacGyver? É do MacGyver? Não, está melhor.
0: Vai lá ver.
1: Já temos aqui um ouvinte.
0: Sim.
1: Que dá aqui um palpite. Boa tarde e um ótimo fim de semana para a equipa de serviço. Ah, não. Isto foi na sexta-feira. Today.
0: Não, sexta-feira não.
1: Today.
0: Sexta-feira
1: não. Today é hoje.
4: Boa tarde.
0: Boa tarde.
1: Creio ser o genérico da série televisiva Bonanza.
4: Não. Isso era o Ponderosa? Não, acho que não.
0: Não.
1: Não sei esta... quem nos escreve, é uma
0: sei.
1: Querida
0: Peraí,
1: linda,
0: sim,
1: mas
0: sim.
1: O nosso...
0: também me passou. É Maria José Dias.
1: Ah, Maria José Dias.
0: Maria José
1: cinco
0: Dias,
1: cinco
0: um
1: corações.
0: Beijo. Cinco corações.
1: Beijo e um queijo.
0: Ok, peraí, eu tenho aqui um áudio. Tenho aqui mais um áudio, que ainda não ouvi. Vamos já ouvir. Enquanto isso.
1: Ai, que medo, estou com medo de abrir o WhatsApp.
0: Porquê?
1: Estou com medo de abrir o WhatsApp.
0: Porquê?
1: Ainda não abri a mensagem e já consigo ler assim: eu faço em setembro 26 anos. Estou com medo de abrir. Abre tu, Alberto.
0: Eu faço em setembro 26 anos. Só tu, Luciana. Daqui o Glopes. Portanto...
1: Ai, Huguinho, olha, vou-te mandar flores agora.
4: No Natal.
1: Procurar aqui.
0: Foi peru, não é? Foi peru.
1: Ai, querido.

0: 2-2, Deus vai-lhe perdoar.
1: Agora, pensando bem no Hugo Lopes, os pais do Hugo Lopes tiveram uma noite de Natal no ano 2000.
2: Bem recheada.
0: Vocês iam dizer a geneira. Deixemos a sério.

0: Cher, o tema SOS. Mais uma daquelas músicas dos ABBA, faz parte daquele filme. Como é que se chamava? Mamma Mia.
1: Mamma Mia.
0: Que mais que um, por acaso, eu acho muito agradável esse filme. Olha, e já agora, eu sei que tu queres falar, deixa-me só dizer. Já que falamos de grandes mulheres, não é? O caso da Cher, estava a lembrar aqui de outra, a Tina Turner, mas quero aqui fazer referência a uma entrevista que eu vi ontem do Germano Almeida, naquelas entrevistas que ele está a fazer à noite, uma outra mulher também, que eu admiro muito, e achei a entrevista muito agradável, muito levezinha, muito, muito interessante, à escritora Margarida Rebelo Pinto. Portanto, deu ontem, se estiver interessado, vá lá, puxa atrás, porque vai valer a pena. Diz lá então, tens um minutinho para dizer o que querias dizer.
1: Era só uma perguntinha. Uma
0: pergunta.
1: Coisa pouca.
0: Sim.
1: Vou estendê-la aqui ao Vítor também.
0: Estende bem.
1: Eu estou aqui com uma dúvida. Se o pato perder a pata, ele fica manco ou fica viúvo?
0: Eu acho que tanto pode ser de um lado como pode ser do outro. Manco e viúvo.
1: Coisa.
0: Mas dependendo. Mas pode ficar com uma boa reforma, com uma boa ajuda, não esqueças.
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0: Sem pata e sem pata, vamos agora para o sinal das 5 horas. As notícias às 5 com a edição de Vítor Figueiredo.
3: Olá.

0: Ah, boa tarde. É um dia marcado pelo debate da moção de censura do Chega ao governo do Luís Montenegro, que continua a decorrer no Parlamento. Vamos, aliás, à boleia da CMTV, em simultâneo para lá, e é precisamente o Primeiro-Ministro que está a usar da palavra.
1: A diminuição da tributação em sede de ISP atinge cerca de 1.300 milhões de euros. O Sr. Deputado também não invocou ou não referiu.

0: sobre os lucros extraordinários das empresas que têm refinação. Deixe-me dizer-lhe, Sr. Deputado, uma coisa. Se calhar eu até podia ser acusado, nomeadamente pela bancada do Chega, do ponto de vista ideológico de tomar uma medida destas. Foi a única decisão que tomei desde que sou Primeiro-Ministro que se aproximou de um agravamento fiscal. Não é um imposto, é uma contribuição solidária. Mas alguém está em desacordo aqui?
1: Pois bem, olha, aproveitando este assunto trazido ao debate da moção de censura pelo Primeiro-Ministro Luís Montenegro, e ela já a esse debate já voltaremos, vamos aproveitar para falar do aumento do preço dos combustíveis. Há alguma revolta entre os condutores, a gasolina está a 9 cêntimos mais cara, o gasóleo 12. Temos reportagem do jornalista José Durão a partir de Leiria.
2: Depois de um fim de semana de corrida aos postos de combustível, esta semana trouxe visões desertas a estes passos na cidade de Leiria. Muito poucas pessoas se deslocaram até à bomba durante o dia de hoje para atestar as suas viaturas, tendo em conta que, como fez referência nos últimos dias, em particular até ao dia de domingo, registrou-se nesta região uma autêntica corrida ao combustível antes dos aumentos entrarem em vigor esta segunda-feira. Aumentos esses que colocam o gasóleo, em particular, no máximo histórico, também um dos valores mais elevados que a gasolina alguma vez se comercializou em Portugal, com todos os valores, digamos, expostos ao público acima de 2 euros. É efetivamente uma visão relativamente difícil de explicar para os portugueses, até porque não há até agora, até haver medidas que consigam suster este desenfreado avanço dos preços. É uma situação que foi comentada pela Ministra do Ambiente e da Energia, Maria da Graça Carvalho, que veio dizer que o aumento está em linha com a Europa. Infelizmente, o exemplo escolhido pela governante foi França, que é um de apenas dois países no território europeu com o preço mais caro do que aquele que é praticado em Portugal. Portanto, o país está no topo da Europa, noutro ranking de infortúnio, o do preço dos combustíveis, e o resultado é que os portugueses estão a fugir aos postos de combustível dentro do possível. Obviamente, há pessoas que precisam do material para trabalhar e têm de se expor a este tipo de preços, mas a maior parte das pessoas tentou fazer conta das suas vidas antes dos aumentos entrarem em vigor e esperam agora que este mercado e este material volte a alguma sensatez nas próximas semanas.
1: Daqui a pouco vamos a Beja saber como por lá está a situação esta semana, depois destes aumentos dos combustíveis, e também ao Parlamento, para continuarmos a ouvir o debate da moção de censura do Chega ao governo de Luís Montenegro. Um debate que começou com Ventura a acusar o Ministro da Administração Interna de tom intimidatório no Parlamento. Esta é, aliás, esta figura, a de Luís Neves, é, aliás, a razão de ser desta moção de censura. O líder do Chega quer que Luís Neves se demita, e avançou também dizendo que o Partido Socialista está capturado pelo Ministro e que isso é negativo para o sistema. Ventura arrastou a Ministra da Justiça para o centro da polémica, acusando diretamente Luís Neves e a Ministra de terem mentido, sustentando que Neves sabia que não estava tudo legal. Entretanto, não pede a admissão do Ministro se tiver tão agarrado como Montenegro, um ataque de Ventura ao PS, recordando Nuno Santos. Montenegro respondeu: em 2 anos e meio, o governo do PSD e do CDS não aumentou um único imposto, e anunciou ainda um suplemento extraordinário para pensionistas e a redução do IRS até ao 6º escalão. A abstenção também censura o governo, diz o líder do Partido Socialista, José Luís Carneiro. Vai abster-se, tal como aliás o Bloco e o PCP. Entretanto, o líder do Grupo Parlamentar Social-Democrata, Hugo Soares, afirmou que a moção de censura virou voto de confiança ao governo. Hugo Soares criticou também Carneiro, perguntou porque é que este que foi à Galiza não foi a Ceuta. Um bate-boca entre o Presidente da Assembleia da República e Pedro Pinto, depois, com o Chega a tentar entregar documentos em plenário e recusando, a recusa gerou o caos. Brilhante Dias fez a defesa da bancada do PS depois do ataque de Hugo Soares sobre os impostos, confrontando o Executivo com dados concretos sobre a carga fiscal. Enfim, tem sido um debate interessante que vamos continuar a acompanhar em direto também aqui na Correio da Manhã Rádio. A deputada do Bloco de Esquerda, Andréa

0: Alvão pediu ainda a Montenegro que demita Luís Neves e afirmou, cito, que o padrão deste governo é o padrão Spinum Viva. Teremos uma votação mais daqui a pouco, uma votação eletrónica. É certo já que o governo não vai cair, visto que PS, Bloco e PCP, como referi, se vão abster. Outros temas que estão a marcar a atualidade durante o dia de hoje. Esta manhã o Ministro da Administração Interna esteve na Comissão Parlamentar de Direitos, Liberdades e Garantias, fez um balanço do seu mandato, falou do fim dos problemas no controle das fronteiras nos aeroportos e ainda a redução da área ardida durante este verão. Contra as polémicas, Luís Neves disse estar disposto a esclarecer tudo em sede própria. O deputado do Chega questionou o Ministro se vai mesmo demitir. Luís Neves respondeu assim:
1: Qualquer ministro e eu próprio dependemos naturalmente do Sr. Primeiro-Ministro. É esse o momento que eu tenho para lhe dizer nesta fase à pergunta que eu estou. Quando é que me vou embora? Quando o governo terminar ou quando o Sr. Primeiro-Ministro entender.
0: Da Iniciativa Liberal surgiu o deputado Rui Rocha, considerou que Luís Neves não tem condições para continuar, acusa de mentir aos portugueses, aproveitou para esclarecer uma dúvida. Vamos ouvir também.
2: Sendo esta a minha convicção, legítima face aos factos, a verdade é que como deputado tenho um dever de escrutínio e, portanto, eu vou aproveitar esta audição para lhe colocar questões concretas, para lhe apresentar a narrativa que pode ser construída face às suas omissões, face às suas mentiras e face às suas respostas erradas. Mas a primeira pergunta que lhe quero fazer, Sr. Ministro, porque é também uma nuvem que paira sobre a sua independência e idoneidade, é se o Sr. Ministro pertence ou pertenceu à maçonaria?
1: Não, nunca. Não pertence. Pertenço ao Clube Académico do Fundão e ao Clube Criativo do Feijó e ao Atlético Clube da Almada. São as minhas congregações.
0: Resposta de Luís Neves à pergunta de Rui Rocha sobre se o ministro era maçom. Aumento do preço dos combustíveis, já aqui falámos, daqui a pouco iremos até Beja com outra reportagem. Para já, um crime em Viseu, um homem de 34 anos, investigado por vários crimes detido pela GNR, tinha uma caçadeira em situação ilegal. Vamos ouvir a reportagem de José Luís Oliveira.
3: A detenção aconteceu na sequência de uma investigação por ameaças e coação com arma de fogo que decorria há sensivelmente meio ano. O suspeito, de 34 anos, terá efetuado várias ameaças de morte e coagido, usando uma arma de fogo, um outro sujeito com quem tem divergências no concelho de Viseu. Numa operação policial que envolveu a realização de uma busca domiciliária, 3 buscas em veículos e uma outra busca num terreno florestal próximo da habitação do suspeito, foi apreendida uma espingarda caçadeira em situação ilegal e 4 cartuchos. O homem foi constituído arguido e os factos comunicados ao Tribunal Judicial de Viseu, onde já decorreu o processo criminal em que está avisado. A operação da GNR contou com o reforço do Grupo de Intervenção de Ordem Pública, do Destacamento de Intervenção e do Núcleo de Investigação Criminal daquela corporação.
0: Outras histórias que marcam a atualidade: Viana do Castelo, a Câmara Municipal alertou a população para a circulação de e-mails e tentativas de fraude a envolver o nome do autarca Luís Nobre. Os serviços jurídicos do município já estão a ponderar avançar com uma queixa. Agentes da PSP do Olhão negam em tribunal responsabilidade na morte de imigrante. 2 agentes estão acusados de 2 crimes de sequestro agravado e 1 crime de homicídio qualificado, factos que remontam a março de 2024. Um homem de 70 anos, suspeito de crimes sexuais contra crianças e pornografia de menores, foi detido pela Polícia Judiciária. Crimes que terão sido cometidos entre 2022 e 2025 em Belas, Sintra. O suspeito é vizinho das crianças que atualmente têm 4, 10, 11 e 16 anos. A Judiciária admite que pode haver mais vítimas deste indivíduo, que já foi presente ao Tribunal de Sintra e ficou em prisão preventiva. O antigo patrão da Fórmula 1, Bernie Ecclestone, esclareceu a sua detenção ontem no aeródromo de Tires, em Cascais. Disse que trouxe uma arma no seu jato privado, uma arma para praticar tiro ao prato. Aos pratos, aliás, foi essa a razão da detenção. A arma não tinha documentos e foi detectada numa revista.

0: De rotina por parte da PSP. Entretanto, tudo ficou resolvido, segundo o próprio Exxon disse ao jornal britânico Daily Mail. A fechar o desporto, o guarda-redes cabo-verdiano Vozinha, que está agora a jogar no Colo-Colo do Chile, entre os nomeados para guarda-redes da época pela France Football. A cerimónia da edição 70 da entrega dos prémios da Bola de Ouro está marcada para o dia 26 de outubro em Londres. E hoje há a Liga dos Campeões, com o Futebol Clube do Porto Manchester City. É a estreia de Farioli, o técnico portista, na competição milionária. Será também o primeiro jogo da fase da Liga dos Campeões. Começa às 8 da noite, vai ter relato direto aqui na Correio da Manhã Rádio. A bola segue para o Alberto Rocha.
1: 5 horas mais 11, quase 12 minutos. Notícias com a edição de Vítor Figueiredo. Esta edição de segunda, terça-feira, hoje é terça-feira, comigo está o Vítor Figueiredo, está também a Luciana Abreu e há mais uma série de outros convidados, sim, que eu estou a ver, estão por aí ou andam por aí também. E já agora, de dizer que a nossa ouvinte Sandra deseja-nos bom programa. Um beijo para a Sandra.
2: Beijinhos, Sandra.
1: A nossa ouvinte Ana, de Viana do Castelo, diz-nos que está a chover em Viana. Um beijo para a Ana e um guarda-chuva.
2: Um beijo e um guarda-chuva, é bom.
1: E para a Sandra de Grijó, diz que esta música é da série Soldados de Fortuna.
2: Soldados de Fortuna, isto não é do meu tempo.
1: Soldados de Fortuna, não é do teu tempo.
2: Eu sou do Fantastic Four, dos Revenge.
3: Era o Mr. T, tinha um indivíduo que era o Mr. T, assim, muito grande.
1: Como é que
3: era
1: vocês?
3: Um helicóptero.
2: Como
3: é
2: que negro, negro, cheio de...
3: Sim.
2: Ai, já sei qual é!
3: E tinha um helicóptero e eles andavam ali a fazer coisas, tiros e pancadaria.
2: Sim. Tipo, cheio
3: soldados,
2: de,
3: tipo uma espécie de mercenários, vá.
2: Colares de ouro, não
3: sim,
2: era?
3: Sim, sim, ele era muito grande, era um armário, basicamente.
2: Ai, já me lembro.
3: Era mesmo um roupeiro.
2: Ai, que aqueles armários muito Victor. Grandes.
1: Mas sim, eu sim. Quero saber de onde é que é esta não música.
3: É. Não é isso?
1: Os soldados
3: não,
1: da
3: soldados
1: Fortuna.
3: Da Fortuna. Não.
1: Tu desiludes-me. A sério. Ah, tu desiludes-me.
3: Eu aqui estou contente.
2: Ui, esse tanto de voz
3: a pensar que era isto.
1: Sério. A sério, pé de cão é o melhor. 927794422. A Luciana diz que ainda não tinha nascido. Não sei, deve ter para aí uns 10, 15 anos. O Vítor não acerta uma. Não acerta. E viu isto tantas vezes. Eu aposto contigo.
3: Sim, sim.
1: Tu viste isto.
3: Claro que sim.
1: Durante. Não, anos. Anos.
3: Anos.
1: Durante
3: é muito
1: anos.
3: Provável.
1: É, sim,
2: passa
1: senhora.
2: Lá mais uma vez.
1: Agora não
2: que
1: dá,
2: eu vou
1: agora.
2: Acertar.
1: Não pode ser, já temos o trânsito.
2: Ah, que
3: ah,
2: pena.
3: Pá, que maçada.
1: Não vais acertar, não. Tu vais pôr o sonzinho depois para o teu telefone dizer o que é. E eu não caio nessa. Não, tu não enganas o menino. Vítor, como é que estamos com o trânsito?
0: Desculpa, agora não consigo. Não, espera, ok. Lisboa, temos problemas, pois temos. Vamos começar pela margem sul, já agora. Os acessos a Coina pela Nacional 10 estão complicados, muita lentidão, quase desde... Ah, eu tenho que dizer este nome. Não é desde o Casal do Marco, é um bocadinho mais à frente. Foros da Catrapona. Quem mora por ali conhece a zona, portanto, e conhece os foros da Catrapona. Isto não tem grande piada, porque o trânsito lá está um bocadinho condicionado, mas enfim, tem a piada que tem. Agora, os problemas grandes e verdadeiros e maus, olha o outro, isto é na Marginal, sentido Cascais de Lisboa. Estamos aqui já antes do Alto da Boa Viagem, pois é. Uma fila que começa aí e vai até para lá da Praia de Caxias, quase até à Praia Velha de Passo de Arcos. Muita lentidão. Obras também na reta do Dá Fundo, ali perto do Aquário Vasta Gama, com fila até à Rotunda de Algeciras.
3: Algés, isto já no sentido contrário de Lisboa para Cascais. Agora os restantes problemas, e há muitos em Lisboa hoje, no IC19 temos aqui sentido de Lisboa, Sintra, problemas desde antes do nó da Crel até praticamente em todo o percurso do IC19 até ao nó de

0: Pinamanique com muita lentidão. É de evitar. Mais à frente houve acidente ali perto do Cacém, mas neste momento ainda não está a causar grandes problemas. Sim, no acesso que vem de Sintra pelo IC19 para a estrada de Passo de Arcos, é aí que está esse problema. E depois um outro acidente mais para trás, que falámos há pouco, mas que já foi resolvido, pelo menos já não temos aqui indicação de problemas. Olha que bom. Quanto à segunda circular, ainda está muito complicado, a partir de, praticamente da saída para a Avenida Padre Cruz e até para lá da Rotunda do Relógio, e também a contaminar a Avenida Manchal Gomes da Costa. Isto é no sentido Aeroporto Benfica. Muita lentidão também no eixo Norte-Sul para a Avenida da Ponte, a partir do bairro da Liberdade, e agora também na A5. Já temos desde o túnel do Marquês para ali fora, pelo viaduto Duarte Pacheco e pela subida de Monsanto, e no sentido contrário também, portanto, no sentido Cascais-Lisboa, praticamente ali desde as Amoreiras até ao alto de Monsanto. Portanto, toda aquela descida, viaduto Duarte Pacheco e depois a chegada ali às Amoreiras e à saída para Campo de Ourique, está fortemente condicionada. Eu estava aqui a tentar espreitar a Pimenteira, pois a Pimenteira
1: espreitar
0: também está...
1: Espreitar é feio, não se espreita.
0: Ai, não. Pronto.
1: Espreita, é feio.
0: Olha-se. A Pimenteira está completamente preenchida para a ponte, mas o acesso a partir das Amoreiras ainda é a alternativa, tal como pela Avenida de Ceuta. Agora vamos ao Porto. E no Porto, eu não consigo fazer bem este sotaque.
1: Não, mas nós não temos esse sotaque. Essa é a vossa ideia.
0: Por isso é que eu digo que eu não consigo fazer bem o sotaque.
1: Isso
0: consigo.
1: É espanhol.
2: Porto,
1: para aí.
2: Vais ao Porto.
1: Porto, exatamente, não é Puerto.
0: Pronto.
1: Nós não falamos assim.
0: Não é Puerto.
1: Assim.
0: Não. É Puerto, maravilha.
2: Ai, ai, ai, ai, ai, ai.
0: Puerto Rico.
1: Rico.
0: Oh. Que rico. Carinho, olha, o que tenho a dizer-te é que...
1: Dime, que passa?
0: O que tenho a dizer não,
1: isto é
0: que
1: eu saí. Isso é mais sexta-feira à noite, sábado à noite, quando uma pessoa.
0: Foi, isso foi há séculos. Nem sei se ainda é.
1: Agora. Tá calado, tu não vês a CMTV, amigo. Sim, diz lá.
0: Ah, vejo, mas não é essa hora.
1: Pois, mas devias.
0: Mas pronto, devias. Agora fiquei okay. Curioso, vou ter que ver. Vamos lá para a VCI. Quer dizer, nós vamos, mas depois chegamos lá e quase que paramos, porque a partir de Bom Joia para o Nó da A3 está tudo muito lentinho. Sentido Freixa Rábida, claro, ali por Campanhã, Estádio do Dragão, tudo muito lentinho. E depois lá mais para a frente, antes do Nó de Francos, para a Rábida, também tudo muito lentinho. No sentido contrário, os problemas maiores começam na Fernão de Magalhães, isto é, no sentido a Rábida Freixo, e vão até praticamente à zona do Amial, ou antes, até mesmo antes do nó da Via Norte. Agora complicou-se também o trânsito na AEP, nos dois sentidos, mas sobretudo na zona entre o nó de Francos e a rotunda AEP, com grande intensidade, temos indicação aqui de acidente. O que é que há mais? Há mais problemas na A3, desde o nó com a A4 até à VCI, para quem vai para o Freixo, as coisas estão muito condicionadas, e também na Via Norte nos dois sentidos, praticamente até à circunvalação, tal como aliás no Monte dos Burgos, na zona do Amial também há muito trânsito e da Ariosa. Ih, meu Deus, isto hoje de facto está para esquecer.
1: Mais arroz, sempre arroz a ser.
0: É verdade,
1: todos
0: e na Maia, tanto na zona norte como na zona centro, sair pela Nacional 14 e depois 13, Via Norte, portanto, as coisas também estão, tanto como eu referi para entrar como para sair, também não estão nada fáceis.
1: Ok. Está?
0: E pronto.
1: Ah, não, ainda falta o pé de cão.
0: Não. O pé de cão, as coisas estão tranquilíssimas.
1: Nada.
0: Para quem vem ali do Rua do Val Barbas, isto é uma zona com nomes fantásticos, absolutamente delirantes. E pronto. Ah, encontrei a tal aldeia Vargos, onde morava o senhor que tinha a quinta e com tinha o cão.
1: Ao pé do cão.
0: Pronto. E onde diziam as pessoas: então ele está aqui em casa? Não, ele está ao pé do cão. E então ficou a aldeia de Pé do Cão, que teve outra origem. Teve uma outra origem que eu agora estava a tentar encontrar, e tem a ver com contrabandistas e com sinais de contrabandistas. portanto, eles indicavam encontros com outros companheiros e deixavam sinais nos percursos que usavam e usavam uma pata de cão, a pegada de uma pata de cão que marcavam no chão. Para os companheiros, enfim,
1: eram sinais,
0: uma mensagem,
1: mensagem,
0: é?
1: Sim.
0: É, e então ficou conhecido como pé de cão também por isso, portanto, ou por uma ou por outra,
1: uma delas assim tu vais acertar. Ok, ok. Ora bem,
0: pois, talvez, 5 e 21. Não acerto é na música da série TV. Não.
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1: Estavas a falar da rotunda, deixa-me dizer-te que há uns tempos atrás, durante muitos anos, aliás, havia um restaurante ali em Vila Nova de Gaia, eu acho que aquilo se chama Rotunda das Pedras, e a placa que dava o nome ao restaurante era Restaurante Retunda. E manteve-se durante anos. Retunda. Oh, alguém fez aquilo e enganou-se. E aquilo ficou durante anos. Entretanto já mudaram, já passou a Rotunda. Mas era curioso, aquilo estava com Retunda. Esteve durante muitos, muitos anos o restaurante Retunda. Pronto.
0: Falaram de restaurante. Passageiros, chegámos à estação Rotunda.
1: Retunda. Falar em restaurante, eu estou com uma fome. Sério.
0: Olha, eu acho que já sei qual
1: não
0: é que
1: comia,
0: é.
1: Não comia o arroz de maneira alguma, de bacalhau da Luciana.
0: Ah.
1: Mas hoje comi arroz de tamboril, mas fiquei cheio de fome. Estou cheio
0: de
1: fome.
0: É tão feio esse peixe.
4: Vá lá, no dia que provas o de bacalhau, nunca mais és o mesmo.
1: Jamais.
4: Crer.
1: Não, acredita que não. Aquilo dá-me uma coisinha. Não, nem pensar. Isso, jamais. Já comi quando era miúdo. Pudera. Ou
4: tu
1: comes a bem ou comes
4: jamais.
1: A mal. Não
4: tu
1: comes?
4: Não digas nunca mais.
1: Tu não comes?
4: Tu não digas isso.
1: Ai, comes. Ai, vê se eu não comia. Ora bem,
0: Alberto,
1: o que é que nós temos?
0: Ora bem, aqui? Antes que tu ires lançar qualquer coisa, eu tenho a dizer-te que acho que já sei qual é a série. Mas não vou dizer. Não vou dizer.
1: Mas eu tenho aqui ouvinte. Tenho aqui ouvinte. Aliás, dois ouvintes.
0: Antes disso, eu quero só alertar que daqui a pouco, se calhar, vamos ter que ir em direto
1: para um momento,
0: porque estamos quase na hora da votação.
1: Ok, então é vai. Primeiro ouvinte.
0: Atentos.
1: Primeiro ouvinte.
5: Essa música é da série Dallas, uma série interminável de há uns anos atrás. Uma série espetacular. Esse é o genérico da série Dallas. CM Rádio, uma rádio bonita, com gente bonita dentro. Obrigado. Meu nome é Vítor Monteiro.
1: Obrigado, Vítor Monteiro.
4: Vítor Monteiro,
1: bem.
4: Cinco Vítor, corações já.
0: Grande Vítor.
1: E fala a verdade, não é? Gente bonita. Ou não estivesse eu aqui também, não é? Ou eu não estivesse.
0: Era sério com aquela rapariga. Aquela rapariga.
1: Espera aí.
6: Olá, bom dia, Fernando Gomes de novo. Eu acho que o genérico é da série Dallas. Um abraço.
4: Dallas. Eu também vou Dallas. Quando sair daqui vou Dallas.
1: Isso não queremos saber.
0: Vais Dallas a cá.
4: Olha, eu disse Dallas, não é Dallas. Levam esse.
1: Série Dallas. J.R. Ewing. Como é que se chama?
0: Aquela mocinha.
1: Pamela, Bobby, tão bonita.
0: Pamela, é
1: Suellen
0: essa, a Vitória.
1: Também. Suellen tinha uma série de problemas, aquilo era complicado. Mas foi uma série que esteve anos.
0: A Pamela.
1: E depois regressou. Por isso, a Luciana já era nascida e bem crescidinha quando foi a segunda
0: tu
1: fase.
0: Viste o Dallas, Luciana?
1: Dallas.
4: Eu não.
1: Que viu.
0: Oh, não viste o Dallas.
1: Não viste não. Porque portavas-te mal e desligavam-te a televisão. Oh, não viste. Como não viste?
4: Não vi o Dallas, não.
1: Não viste o Dallas, não. Pronto, não interessa.
0: É que
1: se tu
0: não
1: te portasses bem, tu
0: novela...
1: vias, não era?
0: Novela americana?
4: Sim. Não via, não.
0: Tinha um rancho, eram ricos.
4: Ah, não vi.
1: Não,
0: a Vitória
1: não...
0: principal.
4: Não,
0: era a principal.
4: Não.
0: Eu tive um crush na altura, era mesmo.
4: Foi. Não.
0: Para mim era a principal.
4: Eu via as novelas da Globo. Tinha crush, mas era com os atores da Globo.
0: Ah, nessa altura...
4: Não era nada americano.
1: Que mau gosto que tu tinhas. A série.
0: Anos quem 70 era... ainda, acho eu.
4: Anos 70, acredito que eu sou 80.
1: Quem era o teu ator? Quem era o teu...
4: Não.
1: Não, não. Quem era o teu ator? Era o Tony Ramos?
4: Por acaso nunca fui friorenta, Alberto Rocha. Não havia nas

0: idade.
1: Então qual era o ator, diz lá?
0: Não sei, eu sempre fui muito... Não sei, eram vários, vários.
1: Ah.
0: Eu ficava-me pelos vários. Não
1: pronto,
0: sei,
1: okay.
0: Assim, de repente, agora...
1: Sim, mas havia algumas meninas também muito interessantes.
0: Muito bonitas.
1: Se chamava Nívia Maria, era Nívia, Nívia, sim, da novela. Era a Sónia... Ai...
2: Braga.
1: Braga. Sério, Sónia Braga. A Sónia Braga.
2: Elizabeth Savala.
1: Sónia Braga era o chamava... aeroporto, era o aeroporto de Sá Carneiro, o aeroporto da Portela. Era uma série de aeroportos, a senhora. Sim, senhor. Ok. Pronto. São.
0: Bom, americanados. Gosto muito de Jonathan Statham, do Brad Pitt, do Johnny Depp, do que fez agora o Frankenstein, como é que se chama esse ator, que não me estou a recordar agora o nome.
2: É o Frankenstein.
0: Frankenstein. Bom, mas eu vou pensar melhor e amanhã digo-vos, está bem?
1: Ok,
0: amanhã
1: pronto.
0: Partilha.
1: Então
0: amanhã.
1: Então amanhã fica assim, está bem? Pronto.
0: Sim.
1: Olha, porta-te bem.
0: Ai, que lindo.
1: Vê se não estragas o trânsito como aconteceu ontem.
0: Espera aí, eu conheço
1: tu a que horas é que chegaste? Não conheces nada. A que horas é que chegaste ontem a casa?
0: Isto é da Fatinha.
1: Não é nada.
0: Não, ai, Tony Carreira, ela que cantava isto. Eu ontem não me lembro, querido. Eu sou muito, não me lembro.
1: O Vítor andou para aí a dizer.
0: Não interessa,
1: o Vítor andou para aí a dizer que o trânsito estava complicado e que ia chegar muito tarde a casa. E eu disse:
0: fui!
1: Oh, coitada, que ela vai se atrasar, vai ser complicado por causa das meninas. Até amanhã!
0: Um beijo e um queijo, obrigada por tudo. Hasta amanhã. Over.

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0: Síntese informativo, vamos às notícias com Vítor Figueiredo, 5:32.
2: Ora viva, boa tarde Roberto, boa tarde a todos. Está a decorrer a moção de censura do Chega, o debate da moção de censura do Chega ao governo do primeiro-ministro Luís Montenegro. Daqui a pouco, daqui a instantes, teremos a votação. Já se sabe que PS, Bloco e PCP vão abster-se, portanto o governo não vai cair. André Ventura, durante o debate, atacou o ministro da Administração Interna, afirmou que Luís Neves devia ir-se embora. Em nome de Deus, do país e de Portugal.
3: Diz-se que em 1653, alguns novos guerreiros britânicos aproximaram-se do Parlamento Britânico, maniatado pela corrupção e pelo autoritarismo, e disseram esta frase: já passaram tempo demais aqui para o bem que fizeram. Em nome de Deus, vão-se embora. Senhor Ministro Luís Neves, em nome de Deus, em nome do país, em nome de Portugal, vá-se embora.
2: Foi assim que André Ventura começou, atacando logo o ministro da Administração Interna. E, aliás, esta a razão principal desta moção de censura, a admissão de Luís Neves. Na resposta, Luís Montenegro acusou quem referiu só quer eleições. Durante este debate, o primeiro-ministro afirmou que, enquanto alguns ressacam as eleições, o governo cumpre o programa que a Assembleia não rejeitou.
4: Há quem diga que estamos desligados da realidade. Quando falamos de saúde, do emprego, dos salários, das pensões, dos impostos, da habitação, dos transportes, da educação, da cultura, do desporto, da imigração, da energia, do ambiente ou da segurança, dizem que vivemos noutro país. Digo tranquilamente que sim, vivemos em realidades diferentes. Enquanto alguns ressacam por eleições, nós cumprimos o programa do governo que esta Assembleia não rejeitou, damos previsibilidade, credibilidade e confiabilidade a Portugal. Isso consegue-se com uma economia dinâmica, com equilíbrio orçamental e com mais justiça fiscal. Portugal é hoje mais atrativo e fiável para as pessoas e para as empresas.
2: Luís Montenegro atacou ainda a oposição neste debate, diz que muitos estão atrelados a comissões e insinuações. O primeiro-ministro garante que o governo está focado em encontrar soluções para a vida dos portugueses.
4: Em suma, enquanto muitos estão atrelados ao seu tanque de eleições, moções, demissões, comissões, insinuações e chavões, nós estamos focados em encontrar soluções para a vida das pessoas.
2: Do lado da oposição, Partido Socialista, o secretário-geral José Luís Carneiro, deputado, dirigiu a intervenção no plenário a André Ventura. O secretário-geral do PS acusou o líder do Chega de fazer um mau uso da liberdade.
5: Em primeiro lugar, eu queria deixar ficar claro a esta Câmara e ao deputado André Ventura que o PS não tem medo. E também não tem medo do deputado André Ventura. O PS que se bateu nas ruas deste país para que o senhor hoje possa usar da liberdade, mesmo fazendo mau uso da liberdade. Senhor deputado André Ventura, também se deve ao PS o maior reforço de meios de investigação da Polícia Judiciária. E deve-se ao PS a origem do próprio Ministério Público. Sabemos, por aquilo que é público, num livro que foi há pouco tempo editado, que o deputado André Ventura entra em teorias da conspiração. Chegou mesmo até a perspectivar uma fuga para onde? Para Marrocos. Mas nós não temos medo. Nós não temos medo, Sr. Deputado André Ventura. O PS não viabiliza esta moção de censura porque o PS responde às portuguesas e aos portugueses. As portuguesas e os portugueses não querem uma crise política.
2: e não viabilizando o governo. Não vai cair. PS, Bloco e PCP vão abster-se nesta votação que deverá decorrer daqui a pouco. Ainda continuam as intervenções, neste caso o deputado do PSD, Francisco Sousa Vieira, está neste momento no hemiciclo a usar da palavra. Vamos ouvir um pouco desta intervenção. Enfim, o debate está quase a entrar na sua reta final. Vamos ouvir um pouco, então, esta intervenção deste deputado.
6: Mas esta moção de censura não passa de mais uma prova de vida, não passa de mais uma pantomima política para chamar a atenção, para lhe conseguir mais uns minutos na televisão nacional. Pois se para isso, se para aparecer quiser publicar vídeos a dançar nas redes sociais, publica à vontade. Se quiser andar com um cravo verde ao peito, pode andar à vontade. Se quiser atirar papéis para o ar no meio dos debates, pois que atire. Mas não lhe vamos permitir que queira dinamitar esta República só para nos tentar vender uma diferente, nem que boicote o sucesso de Portugal só porque esse sucesso não tem a sua assinatura. Muito obrigado.
2: Mais uma intervenção a caminho do fim e da votação desta moção de censura do Chega ao governo de Luís Montenegro. Luís Neves, o Ministro da Administração Interna, no fim e ao cabo, a razão principal para esta moção, o Chega quer a demissão do Ministro, que já afirmou hoje de manhã em comissão parlamentar que essa demissão está nas mãos de Luís Montenegro, do Primeiro-Ministro. Daqui a instantes teremos então a votação da moção e voltaremos a qualquer momento para o hemiciclo para acompanhar precisamente essa votação. Entretanto, passo a bola, Alberto.
0: 5h38, já cá está então. Não esquecer que hoje há futebol. Esta edição de Regresso a Casa, na sua Correio da Manhã Rádio, conta também consigo. É verdade, conta com a sua participação. Assim sendo, vamos para o telefone. Já temos aqui ouvintes. Espera aí, um dos ouvintes que aqui está.
7: Olá, boa tarde. Meu nome é Mário, sou motorista de pesado. Gosto muito do vosso programa, vocês são animadores, sempre animaram e continuam sempre animando. E fico muito alegre ao final da tarde a ouvir vocês a falar e alegrar as pessoas. E também estou a mandar esse áudio como uma informação. Apanhei uma capa de Alfragide, a capa é azul. Está escrito Alfragide e contém muitas faturas e recibos por dentro e está com uma bolsa vermelha por dentro e está escrito Celeiro de Alfragide. Então, quem que ouvir essa rádio e escutar, por favor, ligue para 93-0908-258. Repito, 93-0908-258. Obrigado, boa continuação para vocês, bom trabalho.
0: Obrigado, Mário, boa viagem. Ora, aí está um alerta.

0: Espera aí que ainda há aqui. Vítor, vamos já para o trânsito, mas antes do trânsito só quero terminar isto.
1: A propósito, apanhei a capa no sentido da segunda circular, no sentido contrário, mesmo ao pé do estádio do Benfica. Mesmo ao pé do estádio do Benfica, embaixo daquela ponte que está aí. E o dono pode ligar para o número que eu já deixei na mensagem em cima.
0: Ok, Mário, obrigado. Fica aqui este alerta. Se por acaso alguém der conta disso, bom, podem também contactar-nos pelo WhatsApp da Correio da Manhã Rádio e nós fornecemos o contacto. Aí está, uma boa forma de ajudar também. Estamos a 20 minutos das 6. Vítor, como é que está o trânsito?
2: Bom, depois então da secção de perdidos e achados, o nosso simpático ouvinte, e um muito obrigado pelo seu serviço público, autêntico serviço público, aqui na Correio da Manhã Rádio. Tenho que avançar com notícias que não são muito boas. Temos outro problema agora na Grande Lisboa, na A1, sentido sul-norte, um problema de acesso à Ponte Vasco da Gama e ao norte, que vem precisamente na zona do aeroporto, com grande acumulação de trânsito. Também no final do eixo norte-sul, para quem quer virar para Cril e a Ponte Vasco da Gama, também há muito trânsito. Pior está na segunda circular, claramente, porque a fila já vai na Avenida de Berlim, com um acidente que aconteceu antes das Calvanas, sentido aeroporto Benfica. No sentido contrário também, muita lentidão entre a mesma zona, Calvanas, e o Estádio da Luz. Depois, o que é que temos mais de complicações? Temos muitas, sobretudo no eixo norte-sul, a partir de Campo Lido para a Avenida da Ponte, muita lentidão. A5 também, logo a partir do túnel do Marquês até ao Alto de Monsanto, e no sentido contrário também, desde o Alto de Monsanto praticamente até às Amoreiras. Depois demos um saltinho até à Marginal, porque estou a ver as coisas aqui muito complicadas na Marginal, e é precisamente no sentido Lisboa-Cascais, a partir da reta da Afundi, ali do Aquário Vasco da Gama, a cauda da fila já se prolonga para lá da rotunda de Algés. No sentido contrário, Cascais-Lisboa, temos aqui também problemas desde a Praia de Caxias até praticamente à praia de Passo de Arcos, com o trânsito muito condicionado. Ainda no IC19 temos aqui problemas também no sentido Sintra-Lisboa, desde o nó de Queluz, durante todo o percurso do IC19, praticamente até ao Estado-Maior da Força Aérea e a Pinamanique, com muita lentidão devido a acidente. O que é que falta? Bom, para já os outros acidentes mais para a zona do Cacém e para trás ficaram resolvidos. Vamos ao Porto. No Porto temos problemas sérios na AEP, nos dois sentidos, mas sobretudo no Norte-Sul, a partir logo da Ponte de Leça até ao Norte de Francos, por ali abaixo. E ainda na A3, quem chega à VCI para a Ponte do Freixo, a cauda da fila já está antes do nó da A4. Muita lentidão, sobretudo depois de passar pela zona de Pedroços. Na VCI também lentidão na zona do Estádio do Dragão e de Campanhã, no sentido Freixo a Rábida, e depois mais à frente a partir da Prelada, muito condicionado o trânsito até à Avenida da Ponte da Rábida, até ao Tabuleiro. No sentido contrário da VCI, os problemas maiores são ali junto ao Nó de Francos e vão até praticamente à Arca d'Água. Eu já falei da AEP, mas tenho que referir ainda que no sentido sul-norte do Norte Francos até à Rotunda AEP também está muito trânsito. As entradas para a Rábida também do lado sul também estão complicadas, e há agora aqui um problema na A20 e fica e começa desde antes de A20, nem de propósito, do nó com a Nacional 222, que é a estrada favorita do Alberto, como se sabe, e que vai por ali fora até à ponte.
0: Vou ter que arranjar outra agora.
2: Até à Ponte do Freixo. Pior ainda desde Gaia pela A44, para quem vem também para o Freixo, também com muita lentidão, também está lento a travessia da Ponte do Infante sentido sul-norte. Portanto, isto hoje está muito complicado. Ainda falta falar da circunvalação Muito complicado na zona do Monte dos Burgos, também na zona do Amial, sobretudo para quem vai para o Hospital Universitário São João, e depois na zona do Amial também, sobretudo para quem vem do lado norte da circunvalação. Portanto, as coisas não estão fáceis, como não estão também para chegar à Maia pela Via Norte, com um acidente na zona de Leça do Balio. É o que temos para já. Evite estes percursos de que falei. Estava aqui a espreitar a Braga, porque Braga também faz parte aqui do nosso roteiro, mas neste momento não, as coisas não estão assim muito complicadas na zona de Braga, embora haja bastante trânsito na Nacional 101, sentido sul-norte para o centro da cidade e também ali na zona da Armada. Okay. Para já é o que temos, e Pé de Cão continua tranquilíssimo.
0: Sem confusão.
2: Sem confusão, lindo. Okay. Que bom se está no campo.
0: Que bem que está no campo, Maria Adelaide.
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0: Ora bom, daqui a pouco vamos ter mais música, vamos ter ainda outros momentos. 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Fica aqui este alerta. Já a seguir vamos em direto para a CMTV, Vítor Figueiredo.
2: A qualquer momento teremos a votação da moção de censura que foi lançada hoje pelo Chega, a moção de censura ao governo de Luís Montenegro, que pede a demissão do ministro da Administração Interna, Luís Neves. Já hoje, há pouco, Hugo Soares acusava André Ventura de não ser confiável. O líder parlamentar do PSD criticava as dúvidas do presidente do Chega sobre o ministro da Administração Interna.
7: O Sr. Deputado André Ventura marcou esta moção de confiança e de... O Sr. Deputado André Ventura marcou o debate desta moção de censura, que se transforma no final do dia de uma moção de confiança ao governo. Se preferir assim, também pode ser. E começou por dizer do púlpito que desconfiava do Sr. Ministro da Administração Interna. Sobre este tema, Sr. Deputado Aventura, quero apenas dizer-lhe o seguinte, fazendo minhas as palavras de um dito do povo, do nosso povo: quem desconfia não é de confiar nunca. Provavelmente que o seu deputado não é confiável, é que desconfia sempre dos outros. Essa é a razão de toda a suspeição que o senhor levanta sobre toda a gente.
2: Quem desconfia também é o deputado Rodrigo Tacha do Chega. Vamos ouvi-lo nesta fase final do debate da moção de censura. Há aplausos neste momento da bancada do partido de André Ventura.
8: É certo que os deputados nesta casa por vezes cometem excessos. É um facto. Todos cometemos. Eu próprio também já cometi. Mas, Sr. Primeiro-Ministro, excessos dialéticos todos cometemos. Mas, Sr. Primeiro-Ministro, não sei do que é que se está a rir, porque o assunto é sério, só se está a gozar com o país. Eu dá-me a sensação que sim, Sr. Primeiro-Ministro. Porque, e termino com isto, Sr. Primeiro-Ministro, não é compreensível. Não é compreensível, a menos que o senhor concorde e goste, tenha um ministro aí sentado que ataca o líder da oposição dizendo que vai pagá-las todas e depois na comissão diz: eu não disse isso, o que disse é que iam levar comigo. Ó senhor primeiro-ministro, e há pessoas do PST a dizer que este senhor já estava na rua há muito tempo. Duarte Pacheco, Fernando Negrão no Observador, não são do Chega, são do PST. Ó senhor primeiro-ministro, por aquilo que há de mais sagrado, eu faço-lhe um apelo. Se quer ser digno da função que ocupa, revele sentido de Estado e ponha quem o tem desautorizado de forma insustentável no olho da rua. Não é preciso muito, é só ter a coragem que lhe falta, Sr. Primeiro-Ministro.
9: Deputado Mário Moreira Lopes.
10: Muito obrigado, Sr. Presidente. Senhoras e senhores deputados, senhores membros do Governo, o Sr. Deputado José Luís Carneiro e o PS também veio aqui ensaiar a tática muito conhecida de vocês segurem-me, senão eu vou-me a eles. Censura tudo e todos. Aliás, o líder parlamentar do Partido Socialista diz que, na verdade, isto é uma moção de confiança ao Partido Socialista. Então, o que é que fazem? Votam a favor? Não. Depois criticam o oportunismo do Chega, o populismo que semeia e que ganha e explora com o caos. E depois o que é que faz? Vota contra? Não. Abstém-se. Uma abstenção violentíssima, certamente. Violentíssima. Ora, aqui temos o Partido Socialista. É um lobo nas palavras e um cordeiro ou um carneiro nas ações.
9: Não tenho mais inscrições.
2: Parece que...
9: Se não tenho mais inscrições, vamos passar para a sessão de encerramento.
2: Presidente da Assembleia da República, Iar Branco, está neste momento a indicar que não há mais deputados inscritos para o debate e que estaremos a aproximar-nos da sessão de encerramento e da votação. Estamos a acompanhar, recordemos, o debate da moção de censura.
9: Sr. Deputado Paulo Santos, é pausada a palavra?
11: Sim.
9: É que não tinha aqui nenhuma inscrição, mas faz favor, então.
2: Bom, daqui a pouco voltaremos então ao hemiciclo para seguirmos a votação final desta moção de censura na Assembleia da República. Alberto, de novo, o voto, a bola para ti.
0: 5:53. E por falar em bola, não esquecer que hoje, depois de apresentarmos o simultâneo com a CMTV, partimos para o futebol.
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0: de Bombazine, o tema Apague Tudo. Uma das canções que assim escolhemos para si nesta emissão. Vamos caminhando para o sinal das 6, altura em que partiremos novamente para a informação.
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0: Deixá-los dormir, que eles estão a descansar agora, que levantam muito cedinho, para lhe dar assim um bom dia muito especial na Correio da Manhã Rádio. Sweet Caroline, para fechar esta hora com Neil Diamond. Esteja muito bem, boa viagem.

0: Ficamos por aqui.
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0: Boa tarde para si, são 6 horas, está na melhor companhia. E claro, com a melhor informação. Vítor Figueiredo.
2: Oh, boa tarde, Alberto. Boa tarde a todos. A qualquer momento teremos então a votação da moção de censura apresentada pelo Chega contra o governo de Luís Montenegro. Nesta altura está Rui Tavares, livre a usar da palavra. Esta moção de censura pede a demissão do ministro da Administração Interna, Luís Neves, e começou assim com André Ventura a afirmar que Neves devia ir-se embora em nome de Deus, do país e de Portugal.
3: Diz-se que em 1653 alguns novos guerreiros britânicos aproximaram-se do Parlamento Britânico, maniatado pela corrupção e pelo autoritarismo, e disseram esta frase: já passaram tempo demais aqui para o bem que fizeram. Em nome de Deus, vão-se embora. Senhor Ministro Luís Neves, em nome de Deus, em nome do país, em nome de Portugal, vá-se embora.
2: É esta a demissão de Luís Neves que o Chega pretende com esta moção de censura. Já se sabe que o governo não vai cair porque PS, Bloco e PCP vão abster-se. O primeiro-ministro, entretanto, acusou quem só

0: educação, da cultura, do desporto, da imigração, da energia, do ambiente ou da segurança, dizem que vivemos noutro país. Digo tranquilamente que sim, vivemos em realidades diferentes. Enquanto alguns ressacam por eleições, nós cumprimos o programa do governo que esta Assembleia não rejeitou, damos previsibilidade, credibilidade e confiabilidade a Portugal. Isso consegue-se com uma economia dinâmica, com equilíbrio orçamental e com mais justiça fiscal. Portugal é hoje mais atrativo e fiável para as pessoas e para as empresas.
1: O Primeiro-Ministro falou ainda sobre os sucessos do governo, afirmou que Portugal tem o melhor desempenho da Europa e falou de duas medidas que vão ser aprovadas: um bónus de pensões, pensões até 1.611 euros e ainda uma redução do IRS até ao sexto escalão, aliás, um complemento extraordinário para idosos. Vamos ouvir.
0: Portugal tem o melhor desempenho económico da Europa e o maior crescimento do emprego na Europa. Executamos 100% do PRR. Atribuir um suplemento extraordinário aos pensionistas de forma progressiva até 1.611,13 euros, que representa um valor de cerca de 400 milhões de euros que será pago conjuntamente com a pensão de dezembro. A segunda, para apoiar a classe média, uma redução do IRS até ao sexto escalão no valor de 400 milhões de euros. Esta descida abrange, na prática, todos os contribuintes de IRS, mesmo aqueles que estão acima no escalão de rendimentos, dada a progressividade do imposto.
1: Entretanto, na bancada do PS, José Luís Carneiro dirigiu a sua intervenção a André Ventura. O secretário-geral dos Socialistas acusou o líder do Chega de fazer um mau uso da liberdade.
2: Em primeiro lugar, eu queria deixar ficar claro a esta Câmara e ao deputado André Ventura que o PS não tem medo. E também não tem medo, deputado André Ventura. O PS que se bateu nas ruas deste país para que o senhor hoje possa usar da liberdade, mesmo fazendo mau uso da liberdade. Senhor deputado André Ventura, também se deve ao PS o maior reforço de meios de investigação da Polícia Judiciária. E deve-se ao PS a origem do próprio Ministério Público. Sabemos, por aquilo que é público, num livro que foi há pouco tempo editado, que o deputado André Ventura entra em teorias da conspiração. Chegou mesmo até a perspectivar uma fuga para onde? Para Marrocos. Mas nós não temos medo. Nós não temos medo, Sr. Deputado André Ventura. O PS não viabiliza esta moção de censura porque o PS responde às portuguesas e aos portugueses. As portuguesas e os portugueses não querem uma crise política.
1: Por seu lado, Hugo Soares acusa André Ventura de não ser confiável. O líder parlamentar do PSD critica as dúvidas do presidente do Chega sobre o ministro da Administração Interna.
3: O Sr. Deputado André Ventura marcou esta moção de confiança e de... O Sr. Deputado André Ventura marcou o debate desta moção de censura que se transforma no final do dia de uma moção de confiança ao Governo, se preferir assim, também pode ser. E começou por dizer do púlpito que desconfiava do Sr. Ministro da Administração Interna. Sobre este tema, Sr. Deputado André Ventura, quero apenas dizer-lhe o seguinte, fazendo minhas as palavras de um dito do povo, do nosso povo. Quem desconfia não é de confiar nunca. Provavelmente porque o seu deputado não é confiável, é que desconfia sempre dos outros. Essa é a razão de toda a suspeição que o senhor levanta sobre toda a gente.
1: Mais intervenções de outros partidos representados no hemiciclo. O deputado do PCP, Paulo Raimundo, disse achar curioso que no discurso de censura que o Chega apresentou contra o Governo não haja uma palavra sobre os combustíveis, saúde, salários, custo de vida. O líder dos comunistas disse que se o PS deu a mão ao Chega, disse ainda que o PS deu a mão ao Chega no Orçamento de Estado.
4: Nos 20 mil caracteres que o Chega fundamenta a moção de censura que entregou nesta Assembleia e nos 12 minutos que o Sr. Deputado utilizou, André Ventura utilizou de cima da tribuna para censurar o Governo, não há uma palavra sobre o custo de vida, combustíveis, saúde, salários, pensões, nada.

0: zero. Se o PS não lhe desse a mão, como se está a preparar para dar, no orçamento do Estado, teria ali no Chega a força que daria às cambalhotas necessárias para manter a sua política em curso, porque é fundamental e apoia a própria sua política. Quanto mais avança a sua injusta política, acompanhada pelo Chega, maior será a censura social, e essa censura social terá a inevitável consequência censura política aqui também na Assembleia.
1: Do outro lado da barricada, Paulo Núcio defende que o país perde se o governo cair com a moção de censura. Já se sabe que não vai cair, mas o líder parlamentar do CDS acusou que Chega de oportunismo político.
2: O que é que os portugueses ganhariam com a queda de um governo que não está sequer a meio do seu mandato? Nada. Absolutamente nada. Por muito que custe ao deputado André Ventura enfrentar a realidade dos factos. Por muito que custe, senhor deputado. Portugal é um dos países que mais cresce na União Europeia. A aprovação desta moção de censura iria fazer perder muito os portugueses. Moção de censura é essa, senhor deputado, que aliás é apresentada apenas por oportunismo político. Senhor deputado André Ventura, deixe-me que lhe diga, o seu deputado é só fogacho. E esta moção de censura é apenas mais um fogacho depois da moção de censura que apresentou há uns meses atrás.
1: Foi assim que Paulo Núcio criticou a iniciativa do Chega com desta moção de censura. Agora, o Bloco de Esquerda acusou o Governo de não dar importância a questões éticas e lembra a polémica com a Spinum Viva. Andréa Galvão lamenta que Luís Neves continue à frente do Ministério da Administração Interna.
3: Como é que o Governo pode considerar que ainda é aceitável a permanência do Ministro Luís Neves em funções? Exigimos respostas e nunca chegaram. Em vez disso, chegaram conferências de imprensa em que se fez juiz em causa própria, garantindo uma coisa enquanto, em simultâneo, a Ministra da Justiça jurava o contrário. E, pelo meio, o Sr. Primeiro-Ministro desconversava e barria para debaixo do tapete. Porquê? Porque o padrão deste governo é o padrão Spinum Viva e não há nenhum critério que se aplique aos seus ministros que não se aplique a si.
1: Assim, esta intervenção do Bloco de Esquerda, que, no entanto, será um dos partidos que se vai abster nesta votação e viabilizar a continuidade do governo de Luís Montenegro. Montenegro que enalteceu o trabalho de Luís Neves à frente do Ministério que tutela. O Primeiro-Ministro diz que o atual governante é um excelente Ministro da Administração Interna.
2: Senhoras deputadas todas invocaram mais uma vez a permanência do Senhor Ministro da Administração Interna, perguntando-me no fundo porque é que o Senhor Ministro da Administração Interna fica no Governo, está no Governo. Eu já respondi, mas vou reiterar, porque o atual Ministro da Administração Interna é um excelente Ministro da Administração Interna e Portugal precisa dele. É isso. Está no Governo quem o Primeiro-Ministro escolheu. Eu admito que os senhores não concordem com as minhas escolhas. É a democracia.
1: André Ventura começou este debate e o anúncio da moção de censura intitulando Luís Neves de xerife da República, que apenas responde àquilo que quer, quando quer.
4: Chegámos aqui pela atitude do quero, posso e mando de um ministro que se arvorou em novo xerife da República. Uma espécie de xerife da República, capaz de dizer o que se pode fazer e o que não se pode fazer, que fala quando quer e que diz quando quer, que diz aos jornalistas que responderá no seu tempo porque assim quer e que responderá aos políticos quando assim quer. Porque temos um xerife da República que diz que intimidará tudo e todos os que o questionarem sobre negócios e sobre dinheiro mal usado pelo Estado e pelos contribuintes, e que ainda hoje se vangloriava a dizer na primeira comissão: eu não disse vão pagá-las todas, disse vão levar comigo.
1: Foi assim que André Ventura iniciou este debate da moção de censura lançado pelo Chega, debate que está quase a terminar e teremos muito em breve a votação no hemiciclo, a votação dos deputados. Acabámos de ter uma intervenção do José Luís Carneiro, líder do PS. A qualquer momento teremos essa votação, que será feita por meios eletrónicos. Para já, passo a bola, Alberto, a qualquer momento poderemos voltar para o Parlamento para ouvir então esse instante da votação. Já se sabe que o Governo não vai cair, PS, Bloco e PCP, pelo menos esses três, vão abster-se e viabilizar a continuidade do Governo de Luís Montenegro.
5: Daqui a pouco então vamos de novo para o simultâneo com a CMTV, 6 horas e 12 minutos.
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0: Ich fala verdade.
1: E a pergunta de hoje é: para que acha que serviria o barco que deu à costa em Sesimbra?
2: Júlio de Matos, acabei. Já me disseram que era 30 imigrantes do norte da África. Também já me disseram que era um barco da droga. Já me disseram que era um barco da droga, mas já com passadores, por causa que há muita falta de mão de obra a nível do tráfico e tem vindo malta de fora. Há muitas teorias. Eu acho que não deve ser droga. Até porque tem havido escassez na minha zona. Os barcos agora espetam-se, é isso, pá. A malta conduz os barcos, deve ir na viagem a fazer provas ao material. E às tantas ficam muito malucos, e depois não vêm as rochas e badu. Isto sou eu a falar. Posso estar errado, mas também o ditado é velho. Quem nunca errou fuma a primeira pedra.
3: E na sala da purificação, freira na horta das ovelhitas lanzudas, no convento Corral de Botes. Já ouvi essa história do barco de Sesimbra e é engraçado que eu estava nesse dia perto do local, visto que fui com as minhas irmãs do convento numa excursão ao Cabo Especial. E lembro-me de comentarmos que a viagem foi diferente. Epá, nós vimos varas e varas de javalis, vimos raposas e até vimos 30 africanos a correr, porque parecia um safari. Depois sabemos que se calhar vieram num barco. Temos de acolher de forma solidária e cristã os imigrantes. E além disso, devemos também apanhar alguns javalis, já que os imigrantes depois não se vão alimentar sozinhos. Logo, vamos rezar um terço pela migração no mundo. Junta-te a nós. Hoje somos uma gota de água benta, amanhã um tsunami.
4: Tenente Idalécio Pontão, da Marinha Portuguesa. De facto, temos registro de uma ocorrência de um bote de borracha que deu à costa numa praia de Sesimbra. Todavia, não podemos dizer que se trata de um barco com imigrantes ilegais, mas também não podemos afirmar o oposto. Por isso, eu não confirmo a notícia, nem desminto. Antes, pelo contrário, vamos investigar o que se passou, mas sem querer ser spoiler, vou desde já adiantar que não vamos chegar a conclusão nenhuma. Estou desde já a dizer isto para que não fiquem com grandes expectativas. Falo com base no historial de investigações em Portugal. É um saber de experiência feito. E é isto. Obrigado pela atenção.
5: Ezequiel Pimentel, sou ornitólogo amador. Eu observo, portanto, pássaros como hobby. E a par do pescador que falou, eu também posso afirmar que no barco vinham 30 pessoas. Eu estava a observar com os meus binóculos um ninho de bufo real, que é uma ave muito comum naquela zona, e quando o bufo se aproxima do ninho, passa o primeiro indivíduo na minha frente, vindo do bote de borracha. Eu disse baixinho: ei, saia da frente, por favor, que estou a observar um bufo. Mal sabia eu que ia repetir isto mais 29 vezes. Claro, quando passaram os imigrantes todos, já o bufo tinha ido à vida dele. Epá, fiquei danado. Qual era a probabilidade de não ter um, não ter dois, mas 30 pessoas a lixarem-me aquilo que era uma tarde bem passada? Só eu e os bufos. Enfim, ninguém diga que está bem.
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2: 6h17.
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2: Ora, vamos então para o Record Online. Vítor Figueiredo.
4: Vamos, e vamos com o chefe de redação do Jornal Record, Luís Pedro Sousa. Boa tarde, Luís. Deixa Olá. Abrir aqui o teu microfone.
5: Olá, boa tarde para ti, boa tarde ao Roberto Rocha.
6: Boa tarde.
5: Um abraço para os nossos ouvintes.
4: É isso?
5: Já não vim aqui há muito tempo, também tive de férias.
4: Ah, pois.
5: Pronto. E agora é a minha reentrada também.
4: Mas é sempre ouvir a tua expertise, a tua opinião sobre estas questões. E voz, devo já dizer que tens uma excelente voz de rádio, apesar de ser jornalista de imprensa. Portanto, qualquer dia vamos propor aí a administração.
5: Olha, posso dizer que o meu sonho quando era adolescente era dar relatos de futebol na rádio, mas nunca o tentei porque achava exatamente que não tinha voz.
4: Ah, opa, não sei quem é que disse.
5: Se calhar com o crescimento fiquei com uma voz melhor, nunca se sabe. Mas agora também já é tarde para dar relatos.
4: Quem sabe, quem sabe. Olha, vamos começar pelo relato, pelo comentário ou pela tua opinião sobre a estreia do Futebol Clube do Porto, que vai decorrer daqui a pouco às 8 na Liga dos Campeões. Não é a estreia do Futebol Clube do Porto, a estreia este ano, obviamente. É sim a estreia do Farioli, não é? Que penso que não sei se já terá.
5: Não, o ano passado esteve no Porto, mas na Liga Europa.
4: Exato.
5: Já está a decorrer os primeiros jogos desta fase Liga da Champions. Aquilo que nós sabemos é que o Futebol Clube do Porto e Sporting não tiveram um calendário muito simpático. O Sporting se calhar menos simpático do que o Futebol Clube do Porto. De qualquer forma, esta fase de Liga vai apurar numa primeira fase 16 equipas, e eu parece-me que por muita dificuldade do calendário de Sporting e Futebol Clube do Porto, muita dificuldade que ele apresente, acho que as duas equipas portuguesas podem sonhar pelo menos com o play-off, se não mesmo com o apuramento direto. O Porto hoje começa se calhar com um dos adversários mais difíceis, ainda tem um outro no meio dos 18 jogos, ainda tem que ir a Liverpool, que também não vai ser fácil, e começa com o Man City, mas parece-me que é a melhor forma, é o melhor momento para apanhar o Man City. Em casa, no Dragão, o Futebol Clube do Porto ainda tem os automatismos da época passada. Nós olhamos hoje para a equipa do Futebol Clube do Porto e tirando o ponto de lança são os mesmos.
4: Está muito aliado.
5: E o Man City, muito por força das mudanças que teve na equipa, sobretudo no meio campo, ainda está à procura do melhor momento. É claro que na Liga Inglesa as coisas começaram a correr bem, leva por vitórias os jogos disputados, mas na supertaça com o Arsenal, percebemos naquela derrota por 3-0, percebemos que há ali ainda há uma equipa para fazer. Também tem um novo treinador, Enzo Maresca, que recebe a herança pesadíssima de Pep Guardiola, e vai ter que atalhar caminho para que o Man City pelo menos não fica aquém do Man City dos últimos anos. O Sporting tem amanhã, frente ao Galatasaray, um jogo que é um jogo para ganhar. É óbvio que o Galatasaray é uma equipa que se reforçou muito bem, entre eles Rafael Leão.
4: Uhum.
5: Mas também tal como todas as equipas turcas de primeiro plano, precisam também de absorver os reforços e de que eles não sejam, no fundo, corpos estranhos que numa primeira fase das temporadas são sempre. O Sporting também não é disso um bom exemplo, já que está a reformular quase o plantel todo, dos habituais titulares do ano passado, sobram 3 ou 4.
4: E alguns muito importantes, o caso de Ullmann, de Pedro Gonçalves,
5: os jogadores importantíssimos. Mas de qualquer forma, sendo o fator casa, acho que o Sporting é favorito, até porque o melhor jogador do Galatasaray não vai estar disponível, que é o Vítor Osimhen, aquele ponta-de-lança nigeriano que tão bem jogou, por exemplo, ao serviço do Nápoles, também no Galatasaray, mas acho que o topo da carreira dele foi aquela época com no Nápoles, em que foi campeão no Nápoles com o Kvaratskhelia a fazer em dupla do ataque com ele.
4: Hoje há um jogo interessante também, que é o Real Madrid-Inter com o Mourinho no banco, ou pelo menos no estádio. Não sei se ele está castigado. Se não,
5: sim,
4: penso que não.
5: Não. Vai ser também... Nós nesta fase liga, e eu não quero ser mal interpretado, mas com tanta gente apurada, são 32 clubes, há aqui jogos assim, um bocadinho com menor interesse. Está a decorrer, por exemplo, um AEK Las Clins.
4: O AEK está a ganhar por 1-0.
5: Pronto, há aqui algumas equipas que eu não direi que estão a mais, seria uma injustiça, fizeram um percurso meritório que os levou a esta fase da Liga dos Campeões, mas não se pode considerar que seja uma equipa de Champions. E por isso é que, ainda por cima, nesta primeira jornada, repartida por 3 dias, há jogos hoje, amanhã e na quinta-feira.
4: Às vezes ressaltam alguns jogos.
5: Às vezes há jogos que não têm muito interesse e há outros que têm interesse. Obviamente o Real Madrid-Inter o jogo.
4: E tens também amanhã o Nápoles-Arsenal, o Liverpool-Atlético-Madrid, só para citar alguns dos mais, que poderão ser dos mais interessantes.
5: Sim, dos mais equilibrados e que, em princípio, vão garantir maior espetáculo.
4: Muito bem, e quanto a... íamos falar agora
5: do Benfica.
4: Do Benfica, Moreirense, Moreirense-Benfica, melhor dizendo, um jogo em atraso.
5: Sim, vai ser disputado amanhã, é o tal jogo que e já começa a ser habitual, a Liga concede sempre alguns rebuçados nesta fase da temporada às equipas que ainda estão a lutar para a qualificação para a fase de Liga. No caso foi o Benfica, na Liga que teve que fazer os playoffs da Liga Europa, e também o Sporting de Braga, que joga na quinta-feira na Amadora. Por acaso não joga na Amadora, porque houve um problema com o relevado, agora também não temos tempo para estar a explicar isso, mas o Braga também teve que fazer os playoffs da Liga Conferência, também teve este repulsado da Liga de deixar adiar um jogo. O Benfica então acerta calendário em Moreira de Cónegos.
4: E poderá ter um problema ali na lateral direita.
5: Há aqui duas curiosidades. Primeiro, percebermos se os reforços vão jogar. Estão os dois convocados, o Echeverri e o El Karawani. E depois percebemos que o lateral direito é que vai ser utilizado no 11 por Marco Silva. O Benfica começou a época com 3. Dedic foi para o Newcastle por 35 milhões de euros e Alexander Bá, no último jogo, no fim de semana, na Madeira, lesionou-se. Não pode jogar em Moreira de Cónegos. Portanto, se é o terceiro lateral de raiz, tudo indica que poderá ser Daniel Bandjaki, se bem que, e aquilo que eu tenho visto nos últimos tempos de Bandjaki, não me parece estar um bom momento, e eu vi 2 ou 3 jogos na equipa B e não fiquei bem impressionado, ou se vai ter de optar por uma adaptação. E para adaptações
4: há muitas
5: formas de há Tomás Araújo que tem sido alvo de várias adaptações já o ano passado. Há Ausnes, como tu disseste aí muito bem. Há Circati, que foi utilizado na segunda parte do jogo
4: Marítimo.
5: Marítimo. E há Kaminski, que também foi utilizado com um rendimento muito, muito sofrível também nos Barreiros, quando no momento em que Bá se lesiona a partir desse momento. Portanto, não há só um lateral de raiz, mas há muitas adaptações possíveis. Vamos ver como é que vai, o que é que vai decidir Marco Silva.
4: Muito bem, Luís Pedro Sousa, obrigado mais uma vez pela tua participação. Foi mais um Record Online. Até para a semana.
2: 6:26.
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1: Agora estamos a 3 minutos das 6:30, altura em que vamos de novo para a informação na Correio da Manhã.

0: E claro, então vamos aproveitar nestes 3 minutos que estamos e vou já chamar a antena Rita Andrade, que está aqui connosco para assim darmos seguimento a este apontamento, porque hoje é terça-feira.
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0: Ora, Rita Andrade, boa tarde, bem-vinda, vamos lá.
2: Boa tarde.
0: Vamos então ver o que é que tens para nos trazer nesta terça-feira, dia 8.
2: Olá, hoje, que bom estar aqui convosco neste Rita Saúde, num dia em que mais uma vez o futebol ganhou o meu horário. Obrigada, beijinho a todos. Estou aqui hoje para falar de saúde mais uma vez, sou a vossa Nutri de serviço e hoje vou falar de suplementos para quem joga a bola, mas não só, claro, mas mais dedicado àqueles desportos que põem em risco os nossos eletrólitos, a nossa hidratação, ainda por cima com este calor, pelo menos no sul do país. Ouvi dizer que por aí no Porto anda a chover, mas aqui por acaso até está bom tempo.
0: Chuvisco, coisa pouca, chuvisco, nada demais, nada
2: coisinha
0: demais.
2: Coisinha pouca. Suplementos, então, para o futebol, especificamente, mas para alguns desportos e mais dedicados a quem tem alguma falta de força. Então, o magnésio, porque vai proteger a função muscular e nervosa, e é uma suplementação quando há ingestão insuficiente também do magnésio, ou seja, produtos como os vegetais verdes, como as sementes, como os frutos secos, como os espinafres, como estes até a banana, o chocolate, é verdade, o negro, que têm magnésio. Quando se come pouco, convém suplementar o magnésio. A vitamina D, apesar de sermos um país com muito sol, acaba por ser uma vitamina que temos todos muito déficit. Nós devemos ter alguma vitamina D para termos mais um sistema imunitário mais forte, para termos também mais saúde óssea e, portanto, para quem joga alguns desportos de arranque, até o ténis, por exemplo, também entra nestes desportos que são de arranque, que exigem muito a nível osteoarticular, vitamina D é fundamental. Depois o ômega 3, porquê? Porque é a proteção muscular, a proteção cardiovascular, e vai modular a nossa resposta inflamatória. Portanto, quando nós estamos num desporto que exige muito a nível de coração, ou seja, aqueles arranques, aqueles aumentos de batimento cardíaco, então nós devemos tomar ômega 3. A creatina está provado que aumenta a nossa resistência e, portanto, pode também dar mais força, mais potência, e o desempenho destes esforços repetidos e do ganho de massa muscular vai aumentar então a nossa resistência em campo. Alguns são adeptos da proteína whey, outros da proteína de origem vegetal. Explico. Proteína whey é sempre uma proteína láctea. Logo, é uma proteína de origem animal e pode não ser tão bem tolerada como as proteínas de origem vegetal. Mas para tomar a proteína de origem vegetal, como seja a proteína de ervilha, de cânhamo, nós temos que aumentar a dose para chegar ao efeito de uma proteína whey. E quando tomar? Idealmente, logo ao pequeno almoço, quando sabemos que vamos ter um esforço diário, um esforço durante o dia, mas também usar a creatina nestes dias em conjugação com a proteína whey ou vegetal. A vitamina B12, apesar de, para quem come carne, ser menos necessária, para quem faz muito esforço físico é fundamental. Depois vamos falar do ferro, que não deve ser suplementado de forma indiscriminada, deve ser mesmo um suplemento para quem tem déficit de ferritina e quem precisa de mais ferro. Isto só mesmo com análises clínicas é que nós conseguimos aferir quanto ferro podemos e devemos tomar. Vamos falar ainda do cálcio. A saúde óssea é fundamental para quem anda a chutar na bola, portanto, meninos que gostam muito e meninas que gostam muito de jogar à bola, não se esqueçam de vigiar o vosso cálcio. Quando é que se absorve mais? Quanto mais vitamina C tivermos, juntamente com fontes de cálcio, que sabemos que são os vegetais verdes e até os lácteos. Os probióticos podem ser interessantes para não existir depois também alterações de macrobiota, ou seja, para que o nosso intestino funcione bem e que por isso consigamos correr mais, ter mais força e mais endurance. Os eletrólitos muitos ciclistas utilizam, alguns futebolistas também. Ou são úteis para perdas importantes de suor no exercício prolongado, calor, sobretudo o sódio. É um dos minerais mais fundamentais nestes esforços físicos. Já eletrólitos de toma rápida e fácil. Eu nunca vi um café na vida. Eu sei que quase toda a gente adora café. Eu tenho o Vítor Figueiredo a olhar para mim com um ar de choque absoluto neste momento. Mas é verdade, eu nunca vi um café na vida. Não gosto de sabores. Quem me dera a mim gostar de café para ter mais energia nos dias em que se dorme mal, estou mais cansada, mas não o faço. No entanto, vai melhorar o desempenho físico em determinadas doses, claro, do atleta. Mas atenção à tolerância, ao sono e ao horário da toma. Por último, colagênio. Há alguma evidência na pele e obviamente que há mais oxidação, mas também, e portanto o envelhecimento cutâneo mais rápido, mas nunca se esqueçam que as articulações e os tendões vão sofrer muito com este tipo de esportes mais exigentes, como ténis, como futebol, e estes esportes com arranques mais rápidos e mais agressivos. O colagênio, com péptidos mais pequenos, portanto com uma boa composição e que tenha também vitamina C, o colagênio vai ser fundamental para que as articulações e os tendões estejam protegidos. Portanto, quanto mais, melhor, não é verdade. Na suplementação é quanto mais equilibrado e adaptado ao desporto que fazemos, melhor. Por isso, não se esqueçam de consultar o vosso profissional de saúde. Eu estou aqui para vos dar todas as dicas em termos de dosagens. Depende muito daquilo que seja o vosso desporto, mas se vão jogar à bola solteiros e casados uma vez por mês, não há necessidade para suplementar. Se por acaso jogam ténis, futebol e outros desportos de embate e de impacto, então convém considerar, aqui resumindo, magnésio, vitamina D, ômega 3, creatina, whey, vitamina B12, ferro, cálcio, probióticos, eletrólitos, cafeína e colagênio. São estes os senhores que fazem com que nós consigamos ser os reis do palco ou os reis das quatro linhas. Por isso espero que seja um bom jogo o Porto, não é? Que vai jogar. E portanto espero que seja um ótimo jogo para todos, que ninguém se magoe, que todos estejam muito bem dispostos. E hoje a Rita Saúde foi dedicada ao desporto. Espero que tenham gostado.
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0: 6h34. Bom, eu vou ali tomar um café, que já fiquei com uma vontade louca de tomar café enquanto o Vitor vai ficar aqui.
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0: Bom, de referir que é claro que também eu fico em choque quando me dizem que nunca tomaram café, mas por exemplo o Fernando Joaquim semana passada tomou um café e o homem esteve mal a tarde toda, diz que o gosto era muito, muito, muito mau e andou aí mesmo aflito. Meninos, 6h35, vamos agora recuperar toda a informação. Vítor Figueiredo.
4: Eu queria só dizer que eu durmo dentro de uma chávena de café. Por acaso não é bem isso, mas às vezes deixo assim a xícara na beira da mesa de cabeceira, até mesmo de descafeinados, e aquele cheirinho que fica durante a noite é uma coisa muito agradável. Bom, vamos lá então dar uma vista de olhos. Vamos ao hemiciclo, porque a votação da moção de censura anunciada pelo Chega ao governo de Luís Montenegro, na qual pedia a demissão do Ministro da Administração Interna, Luís Neves, a votação, dizia eu, já está a decorrer. Vamos em simultâneo para CMTV.
5: Moção de confiança que derrubou o último governo de Montenegro e não uma moção de censura. A votação no caso de hoje é feita de forma eletrónica, portanto não vamos ter aquele momento em que os deputados se levantam à vez para votar contra, a favor ou pela abstenção. Será tudo feito de forma eletrónica.
6: Então, podemos fechar o sistema, considerando também estes seus três deputados que estão a assistir e a acompanhar os trabalhos.
5: A Assembleia da República que faz agora aqui este compasso de espera para que a votação eletrónica seja contabilizada.
6: 224 senhoras e senhores deputados, portanto,
5: a votar
6: estamos
5: de forma
6: em condições de
5: eletrónica.
6: Fazer
5: vamos
6: a
5: também
6: votação.
5: Ouvir o Luís Aguiar Branco.
6: Pedia para abrir o sistema para poder verificar, para fazermos a votação eletrónica. E pedia a atenção de todos os seus deputados para ver se fazemos isto à primeira. Como habitualmente, eu vou pedir, em primeiro lugar, quem vota contra, levantando-se. Quem vota e vota contra... Aqui, né?
4: Bom, nesta altura estamos em simultâneo com a CMTV a acompanhar a votação da moção de censura que está a decorrer no Parlamento. Com o Presidente Aguiar Branco pedir aos deputados para se levantarem. Nesta altura, aqueles que se abstêm acabaram de se levantar e está a confirmar-se que, de facto, PS, Bloco, PCP, assim de repente, à distância...
6: Quem vota a favor...
4: Só com estes e possivelmente mais alguns... O governo está viabilizado, portanto a moção irá ser rejeitada. Para já a bancada do Chega está em pé a votar a favor.
6: Pode sentar.
4: Penso que seja a única.
6: Na mesa, o senhor secretário.
4: Vamos continuar a partir do hemiciclo a ouvir Aguiar Branco.
6: Muito bem.
4: Vai ser.
6: Então, queria a verificação do resultado anunciado. Ah, faltam três, os três. Sim. Sr. Deputado Francisco César, sentido de voto.
7: Sr. Presidente, abstenção.
6: Sr. Deputado José Carlos Barbosa.
8: Obrigado, Sr. Presidente, abstenção.
6: Sr. Deputado Carlos Guimarães Pinto.
9: Obrigado, Sr. Presidente, voto contra.
6: Voto contra. Muito bem, muito obrigado a todos. Então, agora sim, com estes senhores deputados... Pedia para ser fixado o resultado.
10: Ainda faltam os três votos.
4: Continuamos nesta altura, são os deputados que não estão presentes fisicamente no Parlamento, que estão a votar por videochamada.
6: Eu tenho que proclamar o resultado. Está mal. Então, como é que está mal? Se o deputado se tenha... Faz favor.
11: Sr. Presidente, sobre a condução dos trabalhos, por isso pedi para interromper antes de anunciar a votação.
6: Sim.
11: Eu consigo ver aqui no sistema que o deputado Amílcar Almeida e o deputado Francisco José Martins não tiveram ocasião de registar o voto, mas levantaram-se a votar contra, o que significa que aquele resultado está mal, por isso eu estava a dar essa indicação. O sistema não identificou, pelo menos, o voto desses dois deputados do grupo parlamentar do PSD, Francisco José Martins e Amílcar Almeida. Creio que o Sr. Presidente não votou intencionalmente.
6: Então... Se assim é, acrescente, faz favor estes dois. Passa.
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4: Há uma discrepância então, entre os votos e os resultados apresentados.
6: Eu tinha perguntado se alguém tinha tido a dificuldade nos. Então, são. A moção de censura. Teve 104 votos contra, 62 abstenções, 60 votos a favor ou, consequentemente, é rejeitada.
5: Surpresa, foi chumbada a moção de censura levada a cabo pelo Chega. 104 votos contra, 62 abstenções e 60 votos a favor. Vamos já à análise aqui em estúdio. Peço-vos respostas curtas, meus senhores. Obrigada a todos por estarem connosco. Professor Rui Pereira, tivemos uma maratona parlamentar com 4 horas de audição ao ministro na Comissão Regimental e mais 4 horas, sensivelmente, deste debate. Está mais esclarecido agora do que estava esta manhã, antes de começar esta maratona?
7: Não diria isso, mas isto correspondeu às minhas expectativas. Realmente foi justo que esta moção de censura...
5: Deixa-me só interrompê-lo, porque grita-se demissão na bancada parlamentar do Chega.
4: Aparentemente a bancada do Chega não está a aceitar os resultados da votação dos deputados representantes da nação no Parlamento e estão a gritar demissão.
5: Merece esta atitude da bancada parlamentar?
7: É uma atitude um pouco extravagante, porque a Assembleia da República não é uma RGA, não é uma reunião geral de alunos. E, portanto, esta não é uma reação adequada a uma votação.
4: O professor Rui Pereira a comentar esta reação pouco democrática, podemos enfim, dizê-lo, já que os deputados votaram 104 contra, houve 62 abstenções, 60 a favor, portanto a moção de censura foi rejeitada, não houve qualquer tipo de erro ou engano ou pressão estranha, nem qualquer tipo de problema, incidente regimental. Mas, contudo, a bancada do Chega estava em pé a gritar demissão, referindo-se certamente ao Ministro da Administração Interna, Luís Neves, que foi, aliás, esta demissão foi, aliás, o pretexto para o lançamento da moção de rejeição. Aguiar Branco está agora a passar um sermão, digamos, entre aspas, à bancada do Chega e os restantes deputados estão em pé a aplaudir. Nós ficamos por aqui quanto a síntese, porque, de facto, era este o assunto que estava a marcar a atualidade. Há outros, mas ao longo da noite iremos desenvolvê-los com a Leonor Ferraz, jornalista Leonor Ferraz, que vai acompanhar-vos aqui na Correio da Manhã Rádio, e daqui a pouco também o jornal, o grande jornal da noite da CMTV, e depois o relato direto do Futebol Clube do Porto, Manchester City, para a Liga dos Campeões. Daqui a pouco, às 8, pode ouvir aqui também na CMTV. Então, o resto, uma boa tarde a todos.
0: Vítor Figueiredo, são agora 6 horas e 44 minutos. Daqui a pouco partimos então para o simultâneo com a CMTV.
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Esta edição de terça-feira, dia 8 de setembro. O regresso à casa daqui a pouco vai terminar para dar lugar então ao grande jornal e também para, logo de seguida, passarmos a emissão ainda na CMTV, mas desta feita para o jogo que vamos acompanhar entre o Futebol Clube do Porto Manchester, para jogo para acompanhar aqui na Correio da Manhã Rádio. Já esta emissão foi recheadinha de muita informação e também recheada com a música que lhe fez companhia e que vai continuar para assim fecharmos musicalmente esta emissão de regresso a casa. É claro, com o agradecimento a todos aqueles que estiveram, participaram,

0: Vamos já falar da previsão do estado do tempo, mas antes, tempo para ficarmos ainda a saber qual a previsão, ou melhor, não é qual a previsão, mas o que é que nós temos neste momento em questões de trânsito. Vítor Figueiredo, a esta hora, assim um rapidinho, olhando para a estrada, como é que estamos com o trânsito?
1: Bom, se eu quisesse ser, se eu tivesse algum tipo de, enfim, ideias sobre ser humorista, podia dizer que em São Bento, neste momento, haveria um grande bloqueio. Um bloqueio, neste caso, de uma moção. Foi o que aconteceu, mas pronto, para já, eu até posso ir lá espreitar a São Bento, de facto, aqui pelos nossos. Mas não é importante, neste momento, o que é importante é que o acesso à 25 de Abril do lado sul está complicado na subida do Pragal até à Praça das Portagens, e já que estamos na margem sul, Nacional 10, essa Coina, lá está quase, muito lento, quase desde o Casal do Marco. Depois temos também na margem norte esse problema na segunda circular, das Calvanas para a Rotunda do Relógio, tudo muito lento, sentido contrário, Benfica Aeroporto, das Calvanas também, mas até às Torres de Lisboa. Agora, o que se complicou foi o IC19, com acidente ali junto à reta dos comandos, e as coisas a partir do nó da Amadora estão muito lentas até à segunda circular, praticamente até ao Estádio da Luz, passando pelo nó de Pinamarique, e também a contaminar a Radial de Benfica, mas à séria, porque está quase todo o seu percurso extremamente condicionado, como aliás está também no sentido do norte-sul para a ponte 25 de Abril, o eixo norte-sul, precisamente já muito perto do Jardim Zoológico até à Avenida da Ponte. A ponte que está com lentidão no sentido norte-sul, no tabuleiro. Agora vamos até à A5, e na A5 os problemas são para sair da cidade, com fila desde a rotunda do Marquês até às obras que estão a decorrer na subida de Monsanto, no sentido contrário, mais ou menos da mesma zona, mas neste caso de Cascais para Lisboa, também a fila desde a zona do nó de Amadora na A5, na subida de Monsanto. Há algum trânsito também ali perto de nó da Crel, ainda no sentido de Lisboa-Cascais, ainda na A5. Os problemas que havia existiam na marginal há pouco resolveram-se quase todos, exceto junto ao Aquário Vasta Gama, sentido Lisboa-Cascais. O que temos mais? Temos ainda aqui uma nota para a Cril, nomeadamente a partir da subida de Camarate, túnel do Grilo, por aí fora, até o Olival de Basto, com muita lentidão. E vamos espreitar rapidamente no Porto, onde as coisas estão complexas em muitos sítios. O Porto está muito complicado eu posso começar, nem sei muito bem para onde é que hei de começar, porque vamos começar pelo lado sul, pela A20, desde praticamente do nó com a A32, que a A20 está lenta, até à Ponte do Freixo, o tabuleiro também preenchido até depois de Bom Joia. Portanto, e já que vamos continuar por aí fora, na direção da Arrábida, também do Estádio do Dragão até à Fernando Magalhães está muito lento, e depois do outro lado, desde a Perlada até à Arrábida, à ponte propriamente dita, também muito lento. No sentido contrário, do lado sul, temos que a A44 desde Gaia também lentíssima até à entrada para a A20 e para a Ponte do Freixo, e para norte a partir do Norte Coimbrões, por aí fora, passando pela ponte, pelo tabuleiro da Ponte da Rábida, praticamente até à Boa Vista, e depois mais à frente, desde o nó de Francos, ainda mais lenta e mais condicionada, até depois do nó da A3, que também está praticamente parada no seu final, para quem quer ir para a VCI, para o Freixo, a partir ainda antes do nó da A4, uma coisa tremenda, de facto. E depois a A4 também está muito lenta, desde o nó da A3, desde Custóias. Portanto, as coisas estão complicadíssimas também na AEP, desde a Ponte do Bessa. muita lentidão até ao Nó de Francos. Okay. Já percebi. Temos que ir para jornal. Mas por acaso era esta a última indicação que eu tinha, nem por acaso.
0: Okay.
1: Nem de propósito, melhor dizendo. Olha, um abraço, o resto um bom dia.
0: Amanhã há mais. Abraço. Só para lhe dizer que a previsão para amanhã é de céu pouco nublado ou limpo, períodos de maior nebulosidade até meio da manhã, Porto e Lisboa, vento fraco a moderado no Grande Porto, a possibilidade da formação de neblina ou nevoeiro matinal, vento fraco a moderado em Lisboa, soprando por vezes forte junto ao Cabo Raso, máxima prevista para amanhã em Viana do Castelo, 24 graus, Braga 28, Porto e Aveiro 24, Lisboa 27, Setúbal 29. Ainda dá tempo para as temperaturas mínimas, 13 para Viana do Castelo, 12 em Braga, 16 no Porto, 18 para Aveiro, para Lisboa e para Setúbal. É a previsão do estado do tempo para o dia de amanhã. Amanhã é quarta-feira. Foi assim que estivemos na sua companhia no Regresso a Casa. Já a seguir então o jornal apresentado por José Carlos Castro na sua Correio da Manhã Rádio. Vamos ter o simultâneo com a CMTV. Depois, mais tarde, iremos para esse jogo às 7h55 no programa Golos, o simultâneo com a CMTV. Porto, Manchester City.

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2: Foi chumbada a moção de censura apresentada pelo Chega contra o Governo, um resultado que já era esperado, até porque o Chega foi o único partido que votou a favor. Tema em destaque neste grande jornal. José Luís Carneiro vai estar hoje neste grande jornal, vai reagir a esta votação da moção de censura do Chega esta tarde no Parlamento. Uma dupla roubou um relógio de luxo que era, afinal, falso no centro de Lisboa, em plena luz do dia. A vítima é um idoso que foi agredido e ficou ferido. Os suspeitos ainda estão por identificar. Um homem de 65 anos ficou ferido com gravidade depois de uma queda enquanto praticava parapente. Ele caiu numa zona de riba de difícil acesso, mas foi resgatado. Veja daqui a pouco. Boa noite, foi chumbada a moção de censura apresentada pelo Chega contra o Governo. O Chega foi o único partido que votou a favor desta proposta. O Partido Socialista e a maior parte dos partidos à esquerda absteve-se. O PSD, a Iniciativa Liberal, o CDS-PP e o PAN votaram contra. Depois da votação, a bancada do Chega levantou-se e começou a gritar demissão, um pedido que foi reiterado durante todo o debate das mais diversas intervenções do Chega.
3: Ah,

acho que nem a favor de senhores deputados. Senhores deputados, já há muito tempo que não tínhamos um número e, portanto, tinha que acontecer. Isso não dignifica o Parlamento. Senhores deputados,

0: João Pereira contigo, agora em direto neste jornal. Boa noite, João. Ficou claro, a partir de agora, quem é o líder da oposição?
1: Bom, ficou claro que André Ventura entende que é ele o líder da oposição. Aliás, se há alguma coisa que se retira desta moção de censura, é que basicamente André Ventura seguiu o guião até ao final, ou seja, colocar o governo sob pressão e juntar-lhe o Partido Socialista, ou seja, no fundo apresentar o Chega como o único partido antissistema que se preocupa com a ética e com os problemas do Ministro da Administração Interna e a incapacidade do Primeiro-Ministro para resolver este problema. Mas dito isto, Zé Carlos, também é preciso acrescentar que esta moção de censura não foi apenas um número para o Chega, foi um número também para o Governo, para a AD, e foi também importante para o próprio Partido Socialista. Nesse sentido, todos também saíram a ganhar. A AD sai a ganhar porque, evidentemente, uma moção de rejeição que não passa significa basicamente uma moção de confiança, o que significa basicamente que o Governo pode cantar vitória e pode, sobretudo, cantar vitória ao afirmar que está a governar o país e até vai dar um bónus aos pensionistas e também vai haver uma descida no IRS. De certa forma, Luís Montenegro basicamente resolveu o debate desta tarde com estes dois anúncios, ou seja, estes dois anúncios provavelmente são tão importantes ou mais importantes do que a moção de censura que foi rejeitada. E por outro lado, o Partido Socialista veste o fato de oposição responsável, que não quer contribuir para uma crise política e que desta vez não vai, evidentemente, repetir o mesmo erro que Pedro Nuno Santos repetiu e que, aliás, deu os resultados que deu. Foi uma peça de teatro político onde todos os personagens cumpriram o seu papel.
0: João Pereira Coutinho, obrigado por teres participado neste jornal. O comentário de João Pereira Coutinho ao desfecho da votação da moção do Chega foi chumbada. Luís Neves garante que só deixa o cargo quando o governo terminar, ou se o primeiro-ministro assim decidir. Ele foi ouvido durante cerca de 4 horas e meia no Parlamento, numa comissão. O ministro admitiu erros na declaração de rendimentos e nas obras na sua propriedade, mas garantiu que nunca lesou o Estado, nem obteve vantagens pessoais.
2: A audição de Luís Neves começou com o ministro a apresentar o trabalho desenvolvido desde que assumiu a pasta da administração interna.
3: Desde o primeiro dia temos procurado responder aos problemas imediatos, sem perder de vista as mudanças estruturais de que a administração interna necessita. Na prevenção e combate aos incêndios rurais, começámos a trabalhar muito mais cedo e de forma bastante mais coordenada. Estes resultados são apenas um ponto de partida.
2: O Chega questionou diretamente o futuro do ministro.
4: Em vez de fazer essa propaganda barata que costuma fazer e das coisas que não têm corrido bem na administração interna, ao contrário daquilo que quer dizer, eu pensei que ia esclarecer os portugueses e que ia dar todos os esclarecimentos. Pensei que não viesse mentir mais uma vez ao Parlamento. Senhor ministro, o senhor não tem condições, nem tem credibilidade para continuar a ser ministro da administração interna. A pergunta que eu lhe faço é muito simples. Quando é que se vai embora?
3: Quando o governo terminar ou quando o seu primeiro-ministro entender?
2: Luís Neves não coloca o lugar à disposição, mas ainda assim admitiu falhas em algumas das questões que estão no centro da polémica.
3: Faço meia culpa porque não me recordei que tinha que fazer a declaração. O que é certo é que, na primeira vez que a entidade da transparência alertou, nós, eu e os meus colegas, porque não foi só comigo, foi com os meus colegas de direção nacional,

0: Deixemos as declarações.
1: O ministro foi confrontado com as decisões tomadas enquanto dirigia a Polícia Judiciária. Em causa estão o carro apreendido ao traficante conhecido por Xuxas, o atrelado da Operação Pacoba e os produtos químicos apreendidos. Luís Neves rejeitou qualquer benefício pessoal ou favorecimento de terceiros. Sobre o atrelado, voltou a explicar que a solução foi proposta pelo então diretor financeiro da Polícia Judiciária e que se limitou a autorizá-la.
0: Quando foi suscitada a dificuldade de armazenar um conjunto de produtos, o diretor financeiro telefonou-me dizendo, e foi falou comigo, dizendo que tínhamos um problema. Tínhamos produtos para serem guardados e não tínhamos espaço para os colocar. E que tinha uma solução. A solução é de todos conhecida. E eu aceitei essa solução. Colocou um problema, eu aceitei essa solução. É esse o ponto.
1: Durante a audição, o ministro foi ainda questionado sobre a alegada ligação à maçonaria.
2: Se o senhor ministro pertence ou pertenceu à maçonaria?
0: Pertenço ao Clube Académico do Fundão e ao Clube Criativo do Feijó e ao Atlético Clube da Almada. São as minhas congregações.
1: O PS defende que as atitudes do Chega, como a moção de censura apresentada, não podem ditar a forma como o governo lida com esta situação.
3: A existência de uma moção de censura não exonera o primeiro-ministro de uma avaliação própria. O governo não pode entregar a André Ventura a definição das condições políticas dos seus ministros, mas também não pode usar o comportamento do Chega como resposta suficiente às questões que permanecem por esclarecer.
1: Já o PSD aproveitou para elogiar o trabalho desenvolvido pelo ministro.
4: Que há 3 meses, nesta parte, o Sr. Ministro era considerado um dos ministros estrela deste governo, apenas e só porque fazia. Fazia não. Permita-me que recuo o verbo. Faz e tem feito. Porque, apesar de todos os insultos, tentativas de condicionamento, de tentar encontrar qualquer tipo de ligações de passado e nunca de presente, o Sr. Ministro continuou a fazer aquilo que devia fazer.
1: Depois de mais de 4 horas de audição, Luís Neves manteve a posição inicial. Não se demite do cargo de Ministro da Administração Interna.
5: O Futebol Clube Porto estreia-se daqui a pouco nesta edição da Liga dos Campeões. A equipa de Francesco Farioli recebe os ingleses do Manchester City. É às 8 da noite, vamos acompanhar aqui ao segundo. Um praticante de parapente, um homem de 65 anos, sofreu uma queda aparatosa na praia de Santa Rita, em Torres Vedras. Ele foi resgatado. A reportagem é da jornalista Inês Campana.
6: Um praticante de parapente sofreu uma queda violenta na tarde desta terça-feira. Tudo aconteceu aqui na praia de Santa Rita, em Torres Vedras. A verdade é que o alerta foi dado por volta das 14h25. Aquilo que sabemos é que esta vítima é um homem de 65 anos. Portanto, o parapente acabou por se despenhar e este homem ficou preso aqui numa das arribas que existem aqui na praia de Santa Rita. A verdade é que esta vítima acabou mesmo por sofrer ferimentos graves. Os bombeiros conseguiram chegar perto do homem, mas não conseguiram retirá-lo do local devido a este local ser de difícil acesso. E devido ao estado da vítima também, foram acionados meios aéreos, portanto foi acionado um helicóptero da Força Aérea para realizar o resgate desta vítima de 65 anos. Além deste meio aéreo, foram também mobilizados para o local a viatura médica de emergência e reanimação de Torres Vedras, também meios dos bombeiros e também uma equipa da Polícia Marítima e do projeto de vigilância das praias. Esteve também aqui pelo mar um salva-vidas de Peniche, como disse, é um local de difícil acesso. Assistimos aqui ao resgate com este helicóptero da Força Aérea que conseguiu retirar a vítima aqui do local. Portanto, este homem que estava a andar de parapente acabou por se, portanto, o parapente despenhou-se e acabou por ficar preso aqui na arriba, sofreu ferimentos graves e teve mesmo de ser transportado de helicóptero para uma unidade hospitalar.
5: Dois suspeitos agrediram um idoso e levaram um relógio de luxo, que afinal era falso. Aconteceu em Lisboa. A CMTV sabe que este caso tem semelhanças com os assaltos do chamado Gangue do Rolex. A jornalista Bianca Gonçalves Rocha esteve no local e explica com todos os detalhes como aconteceu este assalto.
7: A dupla roubou um relógio de luxo falso em plena luz do dia em Lisboa. Conseguimos falar com algumas testemunhas que são efetivamente moradores aqui nesta zona que nos descreveram um pouco como tudo aconteceu, uma vez que testemunharam a situação depois do ataque. Ora, aquilo que nos foi explicado foi que aqui estavam dois dos atacantes, dois elementos de um grupo de argelinos, pelo menos foi aquilo que as testemunhas nos explicaram, costumam estar aqui neste local e no dia de ontem assim estavam por volta das 2:30. Já o idoso estava então aqui bem próximo deste local, no café, efetivamente acabou por se levantar, uma vez que também ele é morador aqui na zona, levantou-se, passou a passadeira que vamos passar a ver dentro de pouco instantes à nossa direita, passou a passadeira e foi na altura então que se dirigia já para o outro lado, que um dos atacantes acabou por surpreender, segundo a testemunha nos explicou, este idoso de 81 anos surpreendeu-o pelas costas e acabou por empurrá-lo para o chão a fim de lhe arrancar então o relógio de luxo falso. Ora, falamos de um Patek Philippe, um relógio cujo modelo original, dependendo, claro, está dos modelos, mas há alguns que podem mesmo ultrapassar os 2 milhões de euros, isto claro, se forem modelos originais. Segundo esta testemunha, a vítima, o idoso de 81 anos, tem uma prótese na perna e assim que acabou por cair, depois de ser atacado, acabou por se começar a queixar-se com dores e por essa mesma razão foi então levado para o Hospital de São José a fim de receber assistência médica. E agora vemos efetivamente aqui estas escadas, é também o local que nos foi indicado pela testemunha, por onde um dos assaltantes acabou por fugir. Portanto, agora o que é certo é que sabemos que as autoridades, segundo conseguiram aperceber junto destas testemunhas, já terão esclarecido quem se tratam estes assaltantes a fim de efetivamente tentar localizá-los, a fim de perceber então quem efetivamente acabou por concretizar este mesmo assalto. O que é certo é que também conseguimos perceber, junto desta mesma testemunha, que nos dizia que os assaltos acabam por se multiplicar ao longo do tempo aqui nesta zona, a rua Álvaro Coutinho, mas também aqui nesta zona que fica bem próximo, ou nas transversais da Almirante Reis, que é um dos casos então desta rua Álvaro Coutinho, e que portanto acaba também por dar uma sensação de insegurança à população.
5: José Luís Carneiro vai estar hoje no Grande Jornal. Daqui a pouco o líder do Partido Socialista vai reagir a esta votação da moção de censura do Chega. Fico para ver, é já a seguir ao intervalo.
8: Sete horas e 16 minutos.
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8: Agora são 7:16, vamos para uma síntese informativa. Vítor Figueiredo.
10: Vamos lá, boa tarde Alberto, boa tarde a todos. Daqui a pouco, pouco depois das 7:30, vamos ter aqui o líder do PS, José Luís Carneiro, estará aqui na semi-rábula da CMTV em simultâneo. É o rescaldo do chumbo da moção de censura do Chega ao Governo.
11: A moção de censura teve 104 votos contra, 62 abstenções, 60 votos a favor logo consequentemente é rejeitada.
10: Presidente da Assembleia da República, Aguiar Branco, a anunciar os resultados da votação. O Chega foi o único partido que votou a favor desta proposta. O PS e a maioria dos partidos à esquerda absteve-se. O PSD, a Iniciativa Liberal, o CDS, PP e o PAN votaram contra. O Chega não recebeu bem o chumbo da moção e a sua bancada levantou-se a pedir a demissão do Ministro da Administração Interna.
11: Senhores deputados, há muito tempo que não tínhamos um número e, portanto, tinha que acontecer. Isso não dignifica o Parlamento. Senhor deputado.
10: André Ventura a liderar este protesto final dos deputados do Chega contra a votação que chumbou a sua moção de censura. O líder do Chega, durante o debate, no início do debate da moção de censura ao governo, atacou o ministro da Administração Interna, afirmando que Luís Neves devia ir-se embora em nome de Deus, do país e de Portugal.
12: Diz-se que em 1653, alguns novos guerreiros britânicos aproximaram-se do Parlamento Britânico, maniatado pela corrupção e pelo autoritarismo, e disseram esta frase: já passaram tempo demais aqui para o bem que fizeram. Em nome de Deus, vão-se embora. Senhor Ministro Luís Neves, em nome de Deus, em nome do país, em nome de Portugal, vá-se embora.
10: Entre outras declarações, o Primeiro-Ministro Luís Montenegro reagiu, falou sobre os sucessos do governo, afirmou que Portugal tem o melhor desempenho da Europa e disse ainda que o Executivo executou de 100% do plano de recuperação e resiliência. Montenegro falou de duas medidas que vão ser aprovadas, um bónus de pensões até aos 1.611 euros e uma redução do IRS até ao sexto escalão.
12: Portugal tem o melhor desempenho económico da Europa e o maior crescimento do emprego na Europa. Executamos 100% do PRR. Atribuir um suplemento extraordinário aos pensionistas de forma progressiva até 1.611,13 euros, que representa um valor de cerca de 400 milhões de euros que será pago conjuntamente com a pensão de dezembro. A segunda, para apoiar a classe média, uma redução do IRS até ao sexto escalão, no valor de 400 milhões de euros. Esta descida abrange, na prática, todos os contribuintes de IRS, mesmo aqueles que estão acima no escalão de rendimentos, dada a progressividade do imposto.
10: Primeiro-Ministro Luís Montenegro a aproveitar esta moção de censura para anunciar medidas, um bónus para os pensionistas que recebem pensões até 1.611 euros e ainda uma redução do IRS até ao sexto escalão. Entretanto, do lado da oposição, José Luís Carneiro, líder do PS, que, como referi há pouco, vai estar aqui em entrevista na CMTV e também em simultâneo na Correio da Manhã Rádio a partir das 7h30, mais coisa menos coisa, dizia eu que o líder do PS dirigiu a sua intervenção no plenário a André Ventura. O secretário-geral socialista acusou o líder do Chega de fazer um mau uso da liberdade.
12: Em primeiro lugar, eu queria deixar ficar claro a esta Câmara e ao deputado André Ventura que o PS não tem medo. E também não tem medo do deputado André Ventura. O PS que se bateu nas ruas deste país para que o senhor hoje possa usar da liberdade, mesmo fazendo mau uso da liberdade. Senhor deputado André Ventura, também se deve ao PS o maior reforço de meios de investigação da Polícia Judiciária e deve-se ao PS a origem do próprio Ministério Público. Sabemos, por aquilo que é público num livro que foi há pouco tempo editado, que o deputado André Ventura entra em teorias da conspiração. Chegou mesmo até a perspectivar uma fuga para onde? Para Marrocos. Mas nós não temos medo. Nós não temos medo, Sr. Deputado André Ventura. O PS não viabiliza esta moção de censura porque o PS responde às portuguesas e aos portugueses. As portuguesas e os portugueses não querem uma crise política.
10: E assim sendo, PS absteve-se, tal como a maior parte dos partidos de esquerda e os de direita, e que fazem parte também da coligação do governo, votaram contra. Portanto, só o Chega votou a favor e a moção foi chumbada. De manhã, o Ministro da Administração Interna, que era o principal alvo do Chega nesta moção de censura, pedia-se a admissão de Luís Neves. Dizia eu que o Ministro foi ouvido na Comissão Parlamentar de Direitos, Liberdades e Garantias. Luís Neves fez um balanço das medidas do seu mandato até ao momento. Falou do fim dos problemas no controle de fronteiras, nos aeroportos e ainda a redução da área florestal ardida este verão. Quanto às polémicas dos últimos meses, Luís Neves disse estar disposto a esclarecer

0: tudo em sede própria. Da iniciativa liberal, Rui Rocha veio ao terreiro considerar que o ministro não tem condições para continuar no cargo, acusou-o de mentir aos portugueses e aproveitou para esclarecer uma dúvida.
1: Sendo esta a minha convicção, legítima face aos factos, a verdade é que como deputado tenho um dever de escrutínio e, portanto, eu vou aproveitar esta audição para lhe colocar questões concretas, para lhe apresentar a narrativa que pode ser construída face às suas omissões, face às suas mentiras e face às suas respostas erradas. Mas a primeira pergunta que lhe quero fazer, Sr. Ministro, porque é também uma nuvem que paira sobre a sua independência e idoneidade, é se o Sr. Ministro pertence ou pertenceu à maçonaria?
2: Não, nunca, não pertence. Pertenço ao Clube Académico do Fundão e ao Clube Criativo do Feijó e ao Atlético Clube da Almada. São as minhas congregações.
0: Um dos soundbites da noite, ou melhor, do dia, porque isto foi de manhã, Luís Neves a responder assim, Rui Rocha, da Iniciativa Liberal, o ministro diz que não é maçom e falou dos clubes, de vários clubes desportivos dos quais é sócio. E por falar em desporto, hoje temos noite grande, noite europeia, com o Futebol Clube do Porto a receber o Manchester City, a estreia do treinador Farioli na competição milionária, primeiro jogo da fase de grupos da Liga dos Campeões, é daqui a pouco, às 8, vai ter relato aqui na Correio da Manhã Rádio. Para já, passo a bola para o Alberto, daqui a pouco teremos ainda o Jornal da Noite e a presença de José Luís Carneiro em direto na CMTV. Um resto de uma boa noite para todos.
3: Boa noite, Vítor Figueiredo. Ou bom fim de tarde.
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3: É sim, senhor, uma manhã completa a não perder para dizer assim um bom dia cheio de alegria. Os 4:30, devagarinho, são 7:25, porque o trânsito também está difícil. Então,

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3: Daqui a pouco vamos de novo para o simultâneo com a CMTV. Depois vai ficar na sua companhia o Arthur Jorge e ainda a jornalista Leonor Ferraz. O que quer dizer que este regresso a casa está a dar as últimas, mas amanhã há mais.

0: 4 pessoas ficaram feridas por causa de um incêndio num carro junto a um prédio de 10 andares em Rio de Moro, Sintra. O incêndio flagrou na Avenida das Descobertas. As imagens mostram uma grande coluna de fumo no local. O alerta foi dado por volta das 6:30 da tarde, um pouco antes. O fogo está muito próximo de um prédio. Foi por isso que foram acionados imediatamente 15 operacionais apoiados por 4 viaturas. É um incêndio em Rio de Moro. A Polícia Judiciária deixou de usar os bens apreendidos a Ruben Oliveira, conhecido como Xuxa, no âmbito de um mega processo por tráfico de droga. A decisão surge depois de ser conhecido um despacho no Tribunal Central de Instrução Criminal de Lisboa que anulou a permissão dada pelo então Diretor Nacional Luís Neves. Em 2022, a atual direção da Polícia Judiciária revelou que nunca foi informado desse despacho judicial.
1: Valem várias dezenas de milhares de euros os bens apreendidos ao traficante português que foi detido em 2022 e condenado a uma pena única de 20 anos de prisão pelos crimes de tráfico de estupefacientes agravado, associação criminosa para o tráfico e branqueamento de capitais. Os bens em causa pertencem a Ruben Oliveira, também conhecido como Xuxas. No ano em que o traficante foi detido, Luís Neves, o então diretor da Polícia Judiciária e atual ministro da Administração Interna, atribuiu utilidade operacional a quase 30 objetos de Xuxas, quando os mesmos eram considerados apreendidos. A Polícia Judiciária deixou agora de usar estes bens apreendidos no âmbito de um mega processo por tráfico de droga. A decisão surge depois de ser conhecido um despacho do Tribunal Central de Instrução Criminal de Lisboa que anulou a permissão dada por Luís Neves em 2022 para a utilização dos bens de Ruben Oliveira. Segundo a TVI, o despacho judicial considerou que a decisão de Luís Neves tinha sido tomada partindo do pressuposto de que os bens continuavam apreendidos, quando, na realidade, tinha sido determinado o arresto dos mesmos. A atual direção da Polícia Judiciária revelou que nunca foi informada do despacho judicial em causa. Os bens são sofás, televisores, cadeiras e equipamentos de ginásio. Vão agora ser colocados num armazém ao serviço da Polícia Judiciária. O carro apreendido a Xuxas, utilizado por Luís Neves enquanto Diretor Nacional da Polícia Judiciária e que continua ao seu serviço enquanto Ministro, não consta no despacho do Tribunal Central de Instrução Criminal de Lisboa.
0: A moção de censura do Chega foi chumbada no Parlamento. O Primeiro-Ministro falou sobre os sucessos do Governo, afirmou que Portugal tem melhor desempenho da Europa, estou a citar, disse ainda que o Governo executou 100% do plano de recuperação e resiliência. Luís Montenegro falou de duas medidas que vão ser aprovadas, atribuir um bónus de pensões até 1.611 euros e a segunda, uma redução do IRS até ao 6º escalão, é um complemento extraordinário para idosos.
2: Portugal tem o melhor desempenho económico da Europa e o maior crescimento do emprego na Europa. Executamos 100% do PRR. Atribuir um suplemento extraordinário aos pensionistas de forma progressiva até 1.611,13 euros, que representa um valor de cerca de 400 milhões de euros que será pago conjuntamente com a pensão de dezembro. A segunda, para apoiar a classe média, uma redução do IRS até ao 6º escalão no valor de 400 milhões de euros. Esta descida abrange na prática todos os contribuintes de IRS, mesmo aqueles que estão acima no escalão de rendimentos, dada a progressividade do imposto.
0: É meu convidado neste jornal, José Luís Carneiro, é líder do Partido Socialista. Boa noite, obrigado.
3: Olá, boa noite, muito obrigado.
0: Eu estive a assistir a esta moção de censura, mas mais me pareceu uma moção de confiança. Ainda por cima, o Primeiro-Ministro fez anúncios que são relevantes para as pessoas.
3: Aquilo que nós afirmamos foi o seguinte: esta moção de censura, ela visava criar uma crise política. O PS não contribui para uma crise política porque bem sabemos que não é isso que os portugueses querem. O que os portugueses querem é que o governo governe e responda às suas principais preocupações. Nós temos estado a lutar há muito tempo, nomeadamente para uma atenção especial com o custo de vida. Já vamos na terceira vez que apresentamos propostas na Assembleia da República, duas vezes foram chumbadas pela AD, pelo Chega e pelos liberais. Entrou na quinta-feira passada um conjunto de medidas de apoio, nomeadamente aos combustíveis, aos bens alimentares.

0: e também aos setores mais expostos a esta crise. Falo particularmente dos apoios aos agricultores e também aos pescadores, e ainda com os custos energéticos. Mas recordo que também nessa proposta que entregámos na quinta-feira passada está a encontrar uma solução para os pensionistas com pensões mais baixas. Foi uma solução pela qual nos batemos no ano que passou em relação ao Orçamento do Estado, e agora voltaremos a bater-nos por ela quando esta proposta for discutida.
1: Vamos nos refocar. Hoje havia uma moção de censura. Como é que justifica aos socialistas que se tenha abstido a bancada socialista? A abstenção é dizer nem sim nem não.
0: Não, de forma alguma. Pelo contrário. É o único voto que respeita dois princípios fundamentais. Primeiro, o princípio da estabilidade política. Nesta fase, a estabilidade não é naturalmente um cheque em branco. A estabilidade deve servir para responder às pessoas.
1: Mas o senhor pode votar contra a moção de censura com as mesmas justificações, com o mesmo argumento, não é?
0: Era o segundo aspecto. Ou seja, se nós votássemos contra, significaria que nós estávamos a dar respaldo às políticas do governo.
1: E
0: o governo
1: estamos?
0: Não estamos, por uma razão muito simples, porque nós fizemos desta moção de censura uma censura e uma crítica forte ao governo. Ou seja, nós fizemos questão de demonstrar que o governo está a falhar em todas as áreas. O governo é responsável pelo aumento de 28% dos custos com a habitação. O governo é responsável
1: por isso
0: por
1: mesmo,
0: ter avançado.
1: Votava a favor ou contra.
0: Mas veja, questão, mas,
1: ou seja,
0: mas
1: vamos ver. O senhor diz, o senhor e os socialistas da sua bancada dizem que a ministra da Saúde não está a fazer um bom trabalho. Diz também que o ministro da Educação fez um mau trabalho nos últimos tempos. Dizem que Luís Neves já devia ser demitido. Isso não chega para fazer aqui num governo?
0: O governo está esgotado e sem soluções.
1: Então, se está esgotado, votava a favor.
0: Isso é evidente. Agora eu pergunto. O país está hoje em condições de enfrentar uma crise política no contexto internacional que estamos a viver, com o aumento dos custos energéticos nacionais, com o aumento do custo de vida, particularmente com o aumento dos custos com os empréstimos à habitação?
1: Mas é isso, ou seja, mesmo que o preocupa, ou tem medo de eleições?
0: Não, fundamentalmente o que me preocupa é que tem a ver com o interesse do país, e que sobre isso que não haja dúvidas. Agora, o nosso voto é o único que garante estes dois objetivos políticos. Por um lado, nós evitamos uma crise política, mas simultaneamente nós não ilibamos o governo das suas responsabilidades em falhar às políticas e às promessas que fez às pessoas. Eu falei do custo com a habitação. O custo com as rendas. O governo foi quem introduziu o instrumento que foi um acelerador do custo de rendas, ao considerar uma renda moderada 2.300 euros. Mas mais, o aumento com os combustíveis. Nós começámos a tratar deste assunto há meses atrás. Nós propusemos a redução do IVA de 23% para 13%. Propusemos o aumento da potência de energia elétrica para aplicar o valor mínimo do IVA do 6% para uma maior potência do custo de energia, que ajudará muitas famílias portuguesas. Propusemos apoios para a botija do gás. Propusemos apoios, nomeadamente, para os bens alimentares, naquilo que seria o cabaz básico essencial. Esta proposta que o Governo hoje anunciou na Assembleia da República, do apoio extraordinário e de uma só vez por a altura do dezembro, não dá para pagar um cabaz de bens essenciais.
1: Insisto,
0: para as famílias portuguesas, porque sim, não corresponderá a mais de 200 euros. O que significa que o Primeiro-Ministro foi tentar criar um número de ilusão com um instrumento, digamos, questionável do ponto de vista daquilo que deve ser a resposta àqueles que têm hoje pensões
1: muito
0: mais baixas no país.
1: Mas
0: só a abstenção permite responder dois objetivos.
1: Por
0: um lado,
1: acho que não,
0: evitar
1: porque
0: uma crise.
1: A abstenção é nem sim nem não.
0: Mas
1: senhor podia, com os mesmos argumentos, com a mesma argumentação, com a mesma justificação, votar contra a moção de censura.
0: Se eu votasse contra a moção de censura.
1: Com a justificação de que é preciso. Mas não era preciso abster-se por causa disso. Abster-se
0: de uma.
1: Aliás, até acho uma pessoa que vote no Partido Socialista ou noutro partido que o está a representar na Assembleia. Acho que fica um pouco frustrado quando alguém que o representa na Assembleia depois se abstém numa coisa tão importante.
0: De modo algum.
1: Tão importante como é uma moção de censura.
0: Eu ouço as pessoas.
1: E depois, o senhor acabou de me justificar.
0: Eu ouço as pessoas.
1: Com vários argumentos. Porque é que devia ter votado a favor?
0: Sabe, eu ouço as pessoas por todo o país, de todas as condições sociais. Talvez seja uma grande diferença em relação a muitos daqueles que se pronunciam e quem leva as moções de censura à Assembleia da República. Estou convicto de que o Dr. André Ventura, se eu ouvisse os portugueses, não levava a moção de censura porque os portugueses não querem, nesta fase, uma crise política.
1: Mas também mas nós... Quer porque os portugueses não querem eleições, é isso?
0: Neste momento não querem eleições.
1: É que haver eleições não é uma crise política,
0: não,
1: exatamente.
0: Não, veja. Não, eu chamo a atenção do seguinte. Em 2025... André Ventura apresentou uma moção de censura que levou o país por uma crise política. Os portugueses pediam-nos em campanha eleitoral, por favor, vocês evitem novas eleições. É preciso alguma estabilidade para que se responda aos problemas do país. O Dr. André

0: Ventura vive precisamente esta chicana política. Mais todos os partidos populistas e demagógicos que subiram ao poder no Brasil, nos Estados Unidos, na Itália, na Áustria, vivem da instabilidade. Ou seja, tudo o que seja estabilidade, esses partidos não se conseguem aguentar na estabilidade política. Porquê? Porque não têm propostas para solucionar os problemas das pessoas. Não têm estrutura, não têm equipa, não têm uma visão, não têm um rumo para o país. Aliás, basta olhar para a bancada do Chega. O Dr. André Ventura faz tudo. Ele é o que apresenta as propostas, ele é o que defende as propostas. Quase que não há pessoas com sustentação a apresentarem e a defenderem uma proposta para o país. Uma coisa é uma oposição para destruir. Oposição pela oposição. E aí, eu reconheço, Dr. André Ventura, desse ponto de vista, é bastante criativo. Outra coisa é liderar um projeto político para servir o país. E por isso é que todas as críticas que formulamos, ainda hoje, não o fiz com mais tempo, porque tinha falta de tempo para o uso da palavra, mas as propostas que apresentámos para a educação, para a saúde, para a habitação, para as tempestades, eu apresentei 70 propostas, todas elas execuíveis, quando o país se confrontou com a crise das tempestades. Agora veja bem, nós tivemos a crise de 2025.
1: Deixa eu fazer em 25, mas veja isso. Todas essas propostas e as boas intenções do Partido Socialista.
0: Mas perguntou-me porque os portugueses não querem eleições.
1: Mas hoje é o momento para falar disso. Não, hoje não é o momento para discutir se o governo deve cair ou não.
0: Aí era para fazer aqui no governo. Ah, é isso que
1: se o senhor acha que Luís Neves não se deve manter no...
0: Veja, não era o momento... Não era.
1: O ministro da Educação não serve e que a ministra, que são só os três pilares de um governo, são os pilares mais fortes de um governo, é o MAI, o Ministro da Administração Interna, a Educação e a Saúde. Se os senhores acham que não acha, tem uma oportunidade para fazer
0: também. Lançar o país numa crise política nesta fase seria de uma grave irresponsabilidade. Mas deixe-me lembrar outra vez, porque é preciso, é um histórico. Foi o Chega responsável pela crise de 2025. A seguir na aprovação do Orçamento do Estado, não fosse a abstenção responsável do PS, tínhamos, 7 meses depois das eleições, tínhamos ido para eleições. Com as eleições presidenciais e com o país a ter necessidade de fazer face às tempestades, à gestão do duodécimos. Chegamos, eu chamo a atenção, chegamos à legislação laboral, o governo andou aliado com o Chega. Durante meses e à 25ª hora, o Chega deu o dito por não dito e rompeu e faltou com a palavra ao governo, expondo ao ridículo o governo. E agora eu chamo a atenção para o seguinte, nós tínhamos agora uma crise política ao fim de um ano, depois das eleições. Eu pergunto, a quem é que serve este registro de crise permanente, de instabilidade constante? Serve aos partidos que, não tendo uma alternativa sólida para apresentar, vivem do questionamento, da dúvida e da mobilização do ressentimento. Agora há uma palavra que eu quero deixar àqueles que votaram Chega e que têm votado Chega. É que não se deixem instrumentalizar. Só há um partido que verdadeiramente se preocupa genuinamente com uma justa distribuição dos recursos do país. Nós fomos responsáveis pelo aumento do salário mínimo nacional. Nós fomos responsáveis pelo aumento dos salários médios. Nós estivemos entre aqueles criaram mais de 1 milhão de postos de trabalho com o crescimento da economia. Hoje o Primeiro-Ministro diz que a economia portuguesa cresceu mais da União Europeia. É falso. Há 7 países a crescer mais que Portugal. Nós perdemos competitividade em 57% dos mercados externos. O governo está hoje incapaz de responder ao custo de vida.
1: Só me está a dar razões para votar a favor da moção.
0: Mas o Primeiro-Ministro...
1: E as razões são imensas.
0: Não, mas veja aquilo que eu disse ao Primeiro-Ministro hoje foi uma coisa muito simples e muito clara. Foi dizer, a estabilidade não é um valor em si. A estabilidade que o Partido Socialista está a garantir com esta abstenção é para responder aos problemas fundamentais das pessoas. Porque é evidente que chegará uma altura em que, aí sim, se o governo não responder, os portugueses vão preferir as eleições a uma manutenção e a um pântano que não resolve as circunstâncias de vida para melhor das portuguesas e dos portugueses.
1: Deixa-me fazer esta pergunta. Essa é a sua visão que acabou de descrever. Há outra visão, politicamente, que é... O Chega, com esta moção de censura e com o posicionamento do Partido Socialista, garantiu para si a liderança da oposição.
0: Mas eu já disse, aliás, basta olhar para as sondagens, para todas que têm sido feitas. Mas o que é liderar a oposição? É estar contra tudo e destruir o regime e destruir a democracia? Bom, se é para isso, o Dr. André Ventura, de facto, devem mesmo votar nele. Devem mesmo votar nele. Pessoas da classe mais, digamos, de rendimentos inferiores, pessoas de rendimentos superiores, devem votar. Se é para destruir o regime e os valores constitucionais, se é para ter uma solução alternativa, credível e de confiança, para naturalmente modernizar as funções económicas e as funções do Estado, para garantir uma resposta cuidada, estudada, atempadamente e fundamentada para as necessidades de habitação, para resolver.

0: resolver o problema dos salários, que tem de convergir mais com os salários médios da União Europeia. Então aí, essa alternativa é o Partido Socialista. Se for ver as taxas de confiança e as taxas de rejeição entre o líder do PS e o líder do Chega, percebe porque é que o líder do PS está hoje à frente em todas as sondagens. É porque há uma diferença fundamental entre quem quer destruir e quem quer construir uma alternativa política sólida e que responda aos problemas das pessoas. Eu compreendo quem se sentiu durante muito tempo abandonado nos territórios do interior, nos territórios de fronteira, nos territórios onde é necessário investir na coesão, no desenvolvimento económico, no emprego para os 240 mil jovens, para os 100 mil que estão no ensino profissional, naqueles que nem estudam nem trabalham. Mas esses que olham para o Partido Socialista, porque é o Partido Socialista que pode construir uma alternativa, também com eles, okay, para que possam, não com soluções autocráticas, porque as soluções autocráticas dispensam a participação de todos nesse projeto.
1: Julga não estar pronto para eleições, é essa a percepção da maior parte das pessoas com posicionamentos que têm tido. Tenho duas perguntas, o nosso tempo está a terminar, temos mais ou menos 3, 4 minutos. E eu tenho duas perguntas importantes para fazer. Uma delas é, ouviu o ministro Luís Neves esta manhã? Bem, teve lá mais de 4 horas, suponho que não ouviu as 4 horas, mas, na generalidade, ficou convencido com aquilo que ele disse? Ficou esclarecido sobre algumas das dúvidas que pessoalmente tinha? Ou acha que não?
0: Independentemente dos esclarecimentos, independentemente também das investigações que estão em curso e que devem ser céleres para clarificar várias questões, independentemente disso, o que eu disse hoje ao Primeiro-Ministro, e já o tinha dito, é que a autoridade política do Ministro da Administração Interna está fragilizada. E o Primeiro-Ministro tem de garantir que essa fragilidade da autoridade do Ministro da Administração Interna não coloca em causa a sua própria autoridade política.
1: Acha que o Ministro deixou de fazer alguma ação por fragilidade política?
0: Acho que a sua autoridade está fragilizada.
1: Mas tem exemplo concreto? Olha, não fez isto porque está fragilizado, não fez aquilo, esta ação ou outra, consegue identificar?
0: Eu transmiti ao Primeiro-Ministro o que tinha de transmitir, sobre a forma como o sistema de segurança interna tem de ser salvaguardado. E o Primeiro-Ministro tem o dever de cuidar que aquilo que está a passar hoje com a administração interna, e particularmente com aquilo que se passou na Polícia Judiciária, não venha a contribuir para a fragilização de instituições essenciais à administração da Justiça. Entre elas, está naturalmente a necessidade de defender o prestígio de homens e mulheres da Polícia Judiciária, mas também de todas as forças e serviços de segurança que contribuem para o sistema de segurança interna. Essa é uma responsabilidade do Primeiro-Ministro. Por isso eu disse, nós não pedimos a demissão da Ministra da Saúde, da Educação, do Trabalho. Tem falhado de forma grave. Do meu ponto de vista, o Primeiro-Ministro tinha a ganhar com uma remodelação política do seu governo. Mas essa é uma decisão do Primeiro-Ministro e é uma responsabilidade que só a ele deve ser assacada.
1: O senhor, quando Luís Neves foi indigitado para Ministro da Administração Interna, não se opôs...
0: Pelo contrário.
1: Pelo contrário, até disse que o conhecia pessoalmente.
0: Pelo contrário. Aliás, eu disse hoje na Assembleia da República, porque eu sou coerente.
1: Está arrependido de ter dito isso? Sair da Polícia Judiciária para o Ministério da Administração Interna, independentemente do nome, digamos assim, é um erro?
0: Hoje, olhando para os factos que vieram a ocorrer, foi um erro. Hoje podemos dizê-lo. Aquilo que eu na altura disse, e em bom rigor, com honestidade tenho de dizer, foi que conheci, estritamente no desempenho de funções institucionais, a entrega e a dedicação ao serviço público do Dr. Luís Neves. Aliás, foi essencial para a reforma da arquitetura de segurança do país, porque também, mais uma vez, volto a repetir, hoje as fronteiras nacionais, por força da reorganização que se fez do Serviço de Estrangeiros e Fronteiras, estão mais seguras do que estavam na altura. E posso provar o que estou a dizer. Mas é evidente que os factos vindos a público, nós não somos responsáveis por esses factos terem vindo a público.
1: Obviamente.
0: Mas os factos vindo a público diminuíram a autoridade política do Ministro e o Primeiro-Ministro tem de cuidar, de garantir que essa fragilização em funções de soberania essenciais não colocam em causa outras instituições.
1: Já não temos mais tempo,
0: Sr. Presidente.
1: Tenho só uma pergunta última, mas é para sim ou não, porque já não temos tempo. Posso entender que a votação de hoje faz crer como certo que o Orçamento de Estado passa?
0: O Primeiro-Ministro tem de dar uma palavra pública fundamental. Já o deu em relação à segurança social e à segurança das pensões, não vai mexer nas pensões até ao fim da legislatura e tem de dar uma outra garantia. Tem de assumir publicamente que uma revisão constitucional a vir a acontecer, ela tem de garantir que os dois partidos democráticos são a salvaguarda desses valores e

0: Nada avançará sem que esses dois partidos estejam de acordo sobre aquilo que deve avançar e o que não deve avançar, independentemente dos contributos que todos os outros naturalmente possam dar.
1: Muito obrigado por ter vindo aqui ao Grande Jornal. A Câmara Municipal de Viana do Castelo alertou a população para a circulação de e-mails que são tentativas de fraude e que envolvem o nome do autarca Luís Nobre. Os serviços jurídicos do município estão a avaliar o perfil e ponderam avançar com uma queixa.
2: O caso foi denunciado na segunda-feira pela Câmara Municipal de Viana do Castelo. Em causa estão tentativas de fraude e apropriação indevida de identidade. Nos últimos dias, foram enviadas mensagens de correio eletrónico a partir de um remetente que se fazia passar pelo autarca Luís Nobre. Tivemos acesso a um dos e-mails onde são pedidos contactos de Angola em nome do presidente da autarquia. Após ter conhecimento do caso, o município alertou os vianenses através das redes sociais de que se trata de um endereço de correio eletrónico falso e sem qualquer ligação a Luís Nobre. A Câmara Municipal apela ainda à população que receba estes e-mails para não abrir links ou anexos que estejam inseridos nas mensagens. Os respectivos e-mails devem ser eliminados e denunciados como fraude. Ao que foi possível apurar, os serviços jurídicos do município estão a avaliar o perfil do e-mail e ponderam avançar com uma queixa formal. Na última semana, a Diocese de Viana do Castelo tinha também já alertado para tentativas de burla a envolver o nome do bispo Dom João Lavrador. Foram sacerdotes que, à data, detectaram o caso.
1: Um só cliente do Elefante Branco gastou 22 mil euros numa noite que passou com três mulheres. Só por 20 garrafas de champanhe foram cobrados 20 mil euros. São alguns dos novos dados sobre o processo é que está em causa um esquema criminoso de exploração sexual.
3: O caso remonta a setembro de 2022, quando um cliente do Elefante Branco decidiu passar uma noite com três das mulheres que trabalhavam no estabelecimento. Na manhã do dia seguinte, apercebeu-se dos prejuízos resultantes de apenas algumas horas no local. Em champanhe, estadia e outras bebidas alcoólicas, este homem acabou por gastar 22 mil euros. As escutas telefónicas do processo, do qual foram acusados 12 arguídos, revelaram o desespero do homem para reaver o dinheiro, que recorreu a Pedro Gameiro, amigo de infância do empresário, um dos arguídos e apontado como sócio do bar. Gameiro falou depois com Luís Torres, o dono do novo Elefante Branco, e o dinheiro foi devolvido. Estas conversas são usadas no processo para demonstrar a influência de Pedro Gameiro, que já esteve envolvido no processo Máfia da Noite com o antigo polícia Alfredo Moraes. Muitas das acompanhantes dizem nas escutas que Gameiro era, na verdade, o real dono do novo Elefante Branco. A acusação refere que entre 2019 e 2025, mais de 500 mulheres foram exploradas no Elefante Branco e em espaços próximos, como a pensão Classe A, onde eram praticados atos sexuais a troco de dinheiro e onde o empresário a quem foram roubados 22 mil euros ficou alojado nessa noite. O TCAP deduziu a acusação contra 8 pessoas e 4 empresas no caso do novo Elefante Branco. Só Luís Torres, o dono do novo estabelecimento, são imputados 111 crimes. 98 crimes de tráfico de pessoas para exploração sexual, 9 crimes de lenocínio, o facilitar da prática da prostituição, um de associação criminosa, outro de branqueamento de capitais, desobediência e ainda tráfico de estupefacientes.
1: Fecha este Grande Jornal um bocadinho mais cedo, porque hoje temos acompanhamento ao segundo, futebol na CMTV. Boa noite, Sara.
4: É isso mesmo. Boa noite.
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4: Boa noite. A Liga dos Campeões está de regresso à CMTV. Hoje acompanhamos ao segundo Futebol Clube do Porto, Manchester City, no Estádio do Dragão. É a jornada inaugural das Champions e tem acompanhamento ao segundo na CMTV, num simultâneo com a Correio da Manhã Rádio, em 90.4 na Grande Lisboa e 94.8 no Grande Porto. Vamos conferir os 11 iniciais. Começamos pelo do Porto, a Diogo Costa na baliza, depois defesa com Alberto Costa, Neão Pérez, Kivior e Martim Fernandes. No meio campo, a Pablo Rosário, Alan Varela e Gabri Veiga. Já na frente, William Gomes, Pepe e André Silva. É este 11 escolhido por Francisco Farioli para esta recepção ao Manchester City. Vamos também ver os escolhidos do City. Donnarumma na baliza, defesa com Mateus Nunes, Rubén Dias, Gueye e Guardiola. No meio-campo, Enzo Fernandes e Boadi. Na frente, Foden, Cherki e Semenyo. No apoio, a Haaland. São estes os 11 escolhidos do treinador do City. Comigo em estúdio tenho já o Diamantino Miranda, o Jorge Amaral, o Fernando Mendes, como sempre contamos também com o Marco Pina e o Pedro Carreira, que já está a postos para o relato. Mas, começando por ti, Jorge, relativamente a este jogo, sabemos que há aqui duas baixas de peso, a Victor Froholt, que está lesionado, e Bednarek castigado, mas acreditas que esta equipa do Porto pode vencer este City?
6: Boa noite, Sara. Boa noite aos nossos telespectadores e ouvintes. São duas baixas, efetivamente, de muito peso, não é? São duas baixas, que dois jogadores que têm uma preponderância muito grande dentro da equipa e em cada setor. Penso que, de qualquer das formas, Enzo, deixa-me só referir que acho que o treinador foi muito inteligente na maneira como substituiu os jogadores. Não só Martim, porque o Martim ou o Francisco, se jogasse ali, ia apanhar um jogador muito criativo, o Semenya. Portanto, penso que se calhar o Martim é capaz de ter uma capacidade de níveis de concentração mais altas e mais mobilidade, mais rápido. E não tirando o Otávio da equipa, ou recuando para a central, manteve os jogadores que estão habituados e não ia meter um Fofaná de novo, ou recuar o Rosário, tudo ia ficar diferente. Portanto, acho que foi muito inteligente nesta abordagem, sem perder a ideia de que a equipa tem. Acho que foi muito inteligente na abordagem. É um jogo complicado, como é evidente. O Porto vai defrontar uma equipa recheada de grandes talentos, uma equipa fantástica que gastou cerca de 500 milhões. Penso que neste momento, acho que é uma boa oportunidade que o Porto pode fazer uma gracinha, porque efetivamente eles ainda não estão com um coletivo muito forte. Agora, têm individualidades. Se o Porto não for muito concentrado nos duelos, se não marcar bem aqueles jogadores que, por norma, costumam alimentar, digamos, o Alan, e neste caso, estou a falar, está a chover muito, neste caso o Phil Foden, o Cherki, que para mim é dos jogadores individualmente que está em melhor forma do Manchester City. Se estes jogadores forem marcados, Cherki, o Semenya, fica uma parte da equipa, digamos, quase que mobilizada. Portanto, um grande jogo em perspectiva, apesar da chuva, um grande jogo em perspectiva. Acho que o Porto tem uma oportunidadezinha de poder fazer aqui uma gracinha, olhando para este adversário com toda a humildade e sabendo que são jogadores de por norma, são candidatos a ganharem esta prova.
4: E está a chover com muita intensidade no Porto, mas, Fernando, tu concordas com o Jorge quando diz que o Porto pode fazer aqui uma gracinha perante este Manchester City?
7: Boa noite, eu sou um consumidor de Liga Inglesa, mas ainda não vi jogo nenhum. E um jogo este ano tem excelentes jogadores, claro que tem. O Jorge já disse, o Diamantino também já me tinha dito. É uma equipa que não está, apesar de estar em primeiro, ainda não está num bom momento. É uma oportunidade que o Porto tem aqui para conseguir levar de vencida esta equipa. Não é fácil, tem fantásticos, fantásticos jogadores, mas há sempre a esperança. O Sporting há 2, 3 anos, também ganhou 4-1 em casa, com uma equipa muito superior ao que era este Manchester City de agora, e conseguiu. Jogando bem o futebol do Porto, da forma como encara os jogos, pode claramente fazer aqui uma gracinha.
4: Antes do início do jogo, é cumprido um minuto de silêncio em memória das vítimas da tragédia no Nepal, mas, Diamantino, no geral, concordas com os teus
8: companheiros?
9: Boa noite. Concordo, porque eu vi o jogo no domingo do Manchester City com o Van Trick. E foi um jogo muito difícil para o City. É verdade que o andamento do Coventry também é superior ao do Porto, aliás
4: venceu todas as equipes com a margem mínima e foi com um gol de Haaland.
9: Sim, ganhou 1-0 de um grande gol de cabeça do Haaland. Podia ter marcado mais, mas também foi um jogo sofrido para o City, porque o Coventry corre muito, são jogadores muito físicos também, e obrigaram o City a fazer um bom jogo ao fim e ao cabo. Agora, não tem nada a ver com aquele City que o Fernando estava a falar de há 3 anos ou de há 4 anos, o Guardiola. Portanto, o Porto tem aqui algumas possibilidades. Tem um árbitro também, que é um árbitro que normalmente deixa jogar, mas é muito rigoroso. Também convém um pouco a este futebol que o Porto pratica.
4: E arranca o jogo, Pedro Carreira.
8: Bola para a equipa do Porto. Foi o City que saiu. A bola saiu pela linha lateral. Lançamento de Alberto. Vai perder o Porto. Atenção ao City. Ataca com Phil Foden. A bola para a zona central. Lá vai o City. Bola para a esquerda. É perigoso este lance. Atenção. Semenio. Cruzamento. Corta o Porto. E a bola sobra para Gabri. Na grande área. Tira de qualquer forma. Gabri Veiga. Logo na abertura do jogo. O City a criar perigo. Semenio no cruzamento. Bola afastada para a equipa do Porto.

0: Phil Foden tenta avançar, entrega mal, o Porto recupera, vai tentar subir do lado esquerdo, bem jogado, olha o Porto contra-ataque, bola para André Silva, não sai bem o passe a PP e rapidamente à vontade recolhe o guarda-redes do City. Está muita chuva, muita intensidade nesta altura na forma como a chuva cai no estádio do Dragão. Bola para o guarda-redes da Donnarumma, a soltar, procurava Haaland, vai lá mesmo chegar Erling Haaland, consegue recolher rapidamente Mateus Fernandes, que depois atrasa para o guarda-redes. Diogo Costa joga no exterior da grande área. Diogo Costa perseguido por Haaland, vai tentar e já conseguiu entregar para Neuen Pérez, substituto de Bednarek na defesa do Porto. Agora Diogo Costa, sem medo, sai da grande área, entrega para Kivior. Kivior é fazer o passe para Alan Varela, bola junto à grande área do Porto, agora dentro da área com Diogo Costa a livrar-se dela e a fazer um pontapé. André Silva ganha de cabeça, mas não consegue ligar a jogada. Ainda insiste o Porto, bem jogado, espaço para William à direita, vai para a grande área. William tenta a finta, vai entregar, muita força no passe, não vai conseguir chegar Alberto Costa, e é pontapé de baliza para o City. Jogo de Champions ao segundo na CMTV, 2 minutos e meio, 0-0 entre Porto e Manchester City.
1: Numa altura em que continua a chover no estádio do Dragão, com alguma intensidade, achas que aqui a questão da chuva, Jorge, pode causar algumas dificuldades?
2: Não, porque acho que estas duas equipas, Manchester não chove nada, nunca chove, lá nunca chove. Portanto, estas duas equipas estão prontas e preparadas para jogar à chuva. Com um relvado destes pode chover a potes que realmente não influenciam.
1: E agora é o City com bola.
0: Bola atrás ainda com o passe curto para o local onde organiza o jogo. A equipa do City, Enzo Fernandes, recém-chegado ao Manchester City, vindo do Chelsea, para onde foi, proveniente do Benfica, está de regresso a Portugal, joga no Dragão, Enzo Fernandes. Bola para Ruben Dias, Ruben Dias entrega mais para a esquerda, a pressão altíssima do Porto, André Silva vai tentar aproximar-se do guarda-redes, Donnarumma, vai mesmo pressioná-lo, André Silva, Donnarumma com bola na grande área, vai pontapeá-la para a tentativa de corte imediato de Mateus, de Martins, assim é que é, a bola é mesmo do Porto, vai ser atrasada para Diogo Costa, apertado por Haaland, bate longo Diogo Costa, a bola junto à linha do meio campo, corta Mateus Fernandes à primeira, Mateus Nunes, assim é que é, Mateus Nunes e Martim Fernandes vão estar muitas vezes frente a frente, o lateral direito do City e o esquerdo do Porto, sai do lesionado e fica hoje no banco Francisco Moura. O Porto pressiona, vai roubar a bola ao City, é Pablo Rosário de cabeça a entregar para Alan Varela, meio campo defensivo, coloca nos centrais, Neuen Pérez recebe e vai tentar avançar, ainda Neuen Pérez, agora pisa a bola, pede calma aos companheiros, combina com Gabri, ainda recuada a equipa do Porto, 4 minutos, 0-0 no Dragão, jogo de Liga dos Campeões. Amanhã também vamos acompanhar ao segundo o jogo do Sporting, jogo de estreia na Champions para a equipa Sportingista, joga frente ao Galatasaray de Rafael Leão. Bola para PP à esquerda do ataque, deixa de calcanhar para Martim, Martim vai devolver novamente para PP, agora atrasa-se o Porto um pouco no relvado, com a bola novamente a ser colocada para o guarda-redes Diogo Costa, bem no meio dos centrais, bem no exterior da grande área, Diogo Costa solta para Kivior, vai descendo a equipa do Porto, a bola volta para perto da marca de penalti, onde Diogo Costa tem o controlo da situação, vai pontapear, a bola para o grande círculo, André Silva perde, recupera a equipa do City, contra-ataque perigoso, a bola junto à grande área, pode ser o golo, vai aparecer o corte do Porto, é Neuen Pérez quem tira a bola da zona perigosa e afasta o perigo, o Porto a tentar resistir este arranque de jogo do City, pressionante a equipa do City, lá vai Phil Foden, já perto da grande área, zona central, abertura para a esquerda, bem jogado, é para Semenio, vai tentar uma finta, pé direito, ajeita, vai insistir, ele contra dois, joga atrás, atenção, Boadi, entrega curto para Enzo, Enzo procura o passo à esquerda, mantém o City muito gente naquela zona do gravado, ao esquerdo do ataque, Semenio agora, tem Alberto por frente, entrega atrás, aparece agora para receber Cherki, Cherki vai jogar para Ruben Dias, capitão da equipa, levanta para a grande área, cruzamento, atenção, cabeceamento, sai mal, ao homem do City, e o Porto vai tirar com Alberto Costa a ser perseguido e aparentemente empurrado por Haaland, pressão intensa de Haaland, não parece que tenha havido falta, vai ser lançamento para a equipa do Manchester City.
1: Marco, o que é que tu achaste?
3: Parece que há uma mão nas costas por parte de Haaland sobre Alberto Costa e parece que é falta.
1: E, de facto, foi essa a sensação com que se ficou, mas já agora, muito rapidamente, Fernando, entrada forte também do City.
2: equilibrado, as duas equipas a jogar da mesma forma, pá. Da mesma forma não, está um jogo equilibrado, sem perigo, não estão-se a estudar ainda muito.

0: primeiros 6 minutos e meio deste Porto 0, City 0.
1: Bola para a equipa do City, lá atrás, atenção, Guardiola atrás, a pressão do PP sobre Donnarumma, a entregar para fora da grande área, vai subir o City à direita com Phil Foden no meio campo, defensivo, sem complicar, coloca para Mateus Nunes, lá vai o ex-Sporting, entrega para Donnarumma, Donnarumma liberta para Gueye, lá vai o central, faz dupla com Ruben Dias no eixo da defesa, o Porto mantém muita gente ali nas imediações da grande área, sempre à espera de roubar rapidamente a bola à equipa do City, e vai forçar o erro o adversário, lançamento para o Porto, Mateus Nunes deixou escapar, Martim lança à esquerda, Pepe tenta passar, não consegue, fica no relvado a pedir falta, manda jogar a equipa de arbitragem, o City tem bola, mas muito atrás com Ruben Dias a procurar acalmar um pouco o ritmo do jogo, não na vertigem, é assim que o City vai tentar partir agora para o ataque, o passe curto para Enzo Fernandes, agora Boadi, novamente Enzo está a tentar subir pela esquerda, meio campo defensivo da equipa inglesa, combina com Guardiola, não consegue aguentar a bola, pressão do Porto, há uma queda de William Gomes, volta a protestar a equipa portuguesa mandada por Francesco Farião.
0: Compreendes os protestos, Marco?
2: O árbitro terá assinalado falta de William Gomes e ele devia estar a protestar com isso.
0: Ficou a protestar William Gomes, agora a recuperação do Porto.
1: Lá vai Alberto, joga para a zona central, o Porto tem muita gente perto da grande área e lado direito. Atenção, bola para o William, vai tentar puxar para o pé esquerdo, Pepe não está longe, ainda o William já passou, mas adiantou em demasia e perdeu o controle da bola. É pontapé de baliza para a equipa do Manchester City, o Porto dá bons sinais nestes minutos iniciais. Drible agora de William Gomes, que está numa boa fase com a camisola do Porto, não conseguiu o cruzamento, bola para fora e pontapé de baliza para Donnarumma. Lá está ele, vai deixar para que seja um dos centrais, no caso o português Ruben Dias, ele quem bate o pontapé de baliza e o City troca a bola ainda na respectiva grande área, quem agora é aí com pressão imediata de Pablo Rosário, Porto coloca 3, 4, 5 unidades, quando não são mais ali sempre perto da grande área do Manchester City, vai tentar subir o City sem sucesso, a bola sai pela linha lateral, mas o árbitro entende que há ali uma falta cometida por William Gomes sobre Guardiola, pontapé livre para o City, há um pisão de William no lateral esquerdo da equipa do Manchester City.
0: Esta falta, Marco, foi bem assinalada?
2: Sim, não é bem um pisão, mas é ali um contacto da perna que derruba o jogador do Manchester City e a falta existe.
0: A assinalar essa infração, o árbitro deste encontro, o Futebol Clube do Porto, que tem agora também a bola. Há pouco tentava criar ali algum perigo junto à baliza defendida por Donnarumma e agora William Gomes mais uma vez ficou ali protestado, mas é lançamento lateral para o City.
1: Lançamento vai ser executado à esquerda com Guardiola a entregar para o capitão Ruben Dias. É ele que faz o passe para o guarda-redes Donnarumma. Apertado, o Porto volta a colocar muita gente. Pepe falhou a interseção. E assim sendo, sai Gueye para o contra-ataque. Lá vai a equipa do City. Gueye aproxima-se da linha do meio-campo. Combina à direita com o Mateus Nunes. Tem de travar, desacelera o City antes ainda de entrar em meio-campo ofensivo. Vai tentar agora com o passe para Ruben Dias. Está no grande círculo. Dobra ele a linha do meio-campo. Abre bem na esquerda para Semenio. Semenio vai para cima de Alberto Costa. Junto à grande área. Flete para o meio. Faz o passe. Atenção, muita pressão sobre o Cherki. Aguenta a bola. Está a ser pressionado por Gabri. Grande recuperação. Contra-ataque. Gabri já passou para o adversário. Gabri entra no campo defensivo, combina com o Pablo Rosário, muita força no passe, que era para a corrida de William Gomes à direita, aplaudiu Farioli porque, de facto, era um bom desenho do ataque do Porto, mais pressão ainda assim no momento do passe e acaba por recuperar a bola. A equipa do City tem lançamento à esquerda da defesa para Guardiola.
0: Jorge, a ideia era boa, mas saiu com muita força o passe.
3: É uma zona em que tem que ser aproveitado por este lado direito do Porto, em que realmente é um central que joga por aqui, se bem que é um bom jogador, mas é um central, e é aproveitar este lance quando se ganha a bola, tentar sair rápido e que estes dois jogadores das faixas, Pepe e William Guimos, consigam seguir de um contra um, porque há espaço para o fazer.
0: Para já, jogo equilibrado no estádio do Dragão, nos primeiros 11 minutos.
1: Bola para a equipa do Manchester City. Boadi entrega para Gueye. Já para lá da linha do meio campo, lá direito. Vai fazer o passo para Phil Foden. Tem de recuar Foden. Entrega novamente para Boadi. Boadi vai a passo. Pede a Ruben Dias para subir um pouco no relevado. Entrega-lhe a bola. Ruben Dias recebe. Abre à esquerda. Bem jogado por Ruben Dias. O passo é para Enzo. Enzo vai tentar para Semenio. Muito espaço dado pela defesa do Porto. É Neuen quem vai à dobra. Ainda Semenio. Cruzamento para a grande área. Corta Alan Varela. bola. O Porto a tentar segurar novamente, não consegue. Insiste o City, corredor central. Atenção, bola para Semenio à esquerda. Outra vez, vai dar muito trabalho Semenio. Esta defesa do Porto, joga para trás, é para que Vardiol, sobe os dois para a esquerda. Já perto da grande área, novamente Semenio. Vai tentar o drible, a passar à primeira. Tenta outra finta, não consegue. Joga atrás, ainda o City com Vardiol na central. O passe é para Ruben Dias, está completamente instalado o City. Aí meio campo ofensivo, passe arriscado, mas com êxito de Ruben Dias para a direita. É de português para português, recebe o Matheus Nunes, atrasa para Gueye. O Porto todo atrás da linha da bola, agora está no grande círculo com o Ruben Dias. Vardiol agora procura espaço, já encontrou o Bodi, entrega bem, lá vai o City, só Bodi, vai tentar a finta, a conseguir aguentar a bola, joga mais para a esquerda para Enzo. Enzo à esquerda, vai fazer o passo para o Semenio, sinal mais do City nesta altura. Semenio pode cruzar, vai para a grande área, opta por fazer o passo curto para trás, zona central, Bodi abriu para a direita, o City vai trocando a bola da esquerda para a direita, agora Cherki, Cherki solta à direita, atenção, o cruzamento pode aparecer, é Matheus Nunes no 1 com Martim Fernandes, joga atrás, o Porto está em dificuldade nesta altura, o City vai procurando aproximar-se cada vez mais da baliza de Diogo Costa. Ruben Dias na abertura, saiu mal o passe, agradece o Porto, ainda se esticou Matheus Nunes, mas sem sucesso, passe errado para fora do capitão do Manchester City, que é o português Ruben Dias, bola para fora, 12 minutos e meio, 0-0 no Dragão, estamos a acompanhar ao segundo na CMTV, também na Correio da Manhã.
0: Diamantino, o que é que estás a achar destes primeiros minutos?
4: O que esperava do jogo? O City com mais posse de bola, é uma equipa que tem este ADN, posse de bola, já vinha de Guardiola, este treinador foi adjunto de Guardiola vários anos também, portanto há muitos princípios ainda do City e de Guardiola. E o Porto a fazer aquilo também que se esperava, é uma equipa que defende bem, está a defender muito atrás, mas com esta equipa do City, não é porque o Porto queira, é porque está a ser obrigado a defender ali junto à área. Mas até agora o City ainda não fez um único remate, tirando aquela jogada logo no início, aos poucos segundos de começar o jogo, não criou mais nada.
0: Olha o City.
1: Semenio à esquerda, vai para o cruzamento, a bola não passa. Ainda recupera a equipa do City, Enzo Fernandes joga atrás, a bola chega ao corredor direito com Matheus Nunes, vai tentar fio foda na linha final, lá direito, cruzamento, a bola bate no homem do Porto e sobra para Diogo Costa, escorregou no momento do cruzamento o homem do Manchester City, agradeceu a defesa do Porto. Diogo Costa com bola, vai soltá-la, curtinha para a zona defensiva portista, Gabri vem atrás, Gabri vai entregar, é para Kivior, Kivior num reencontro com o City, ex-jogador do Arsenal, Jakub Kivior. O Porto sobe, bola para André Silva, Pablo Rosário de primeira, liberta bem, joga o Porto em meio campo ofensivo, lado esquerdo, se a bola passa é muito perigoso, Pepe recebe, vai tentar, Gabri pode marcar, grande área, Gabri, a bola vai para fora, defendida pelo guarda-redes do City, grande oportunidade para o Porto, que foi subido no relvado e foi-se apercebendo que a jogada ia ser cada vez mais perigosa, parece haver fora de jogo de Pepe, no momento em que recebe de Gabri e antes de devolver, grande defesa de Donnarumma, a bola arrematada por Gabri, ia para a baliza, defendeu com a perna direita Donnarumma, ia para fora, visto as melhores das imagens, mas o Porto esteve perto do golo e terá sido assinalado fora de jogo naquele momento anterior com o Pepe.
0: Foi assinalado esse fora de jogo, mas Jorge, bem o futebol do Clube do Porto a sair rápido, mas agora atenção ao City.
1: Grande arrancada, o árbitro vai interromper, falta de Alberto Costa, é pontapé livre para a equipa do City, ainda longe da baliza de Diogo.
0: Alberto Costa a travar o adversário em a falta, já agora Marco, achas que foi bem assinalado?
2: Sim, foi bem assinalado, o Alberto Costa só quis mesmo derrubar o adversário, por isso é que está um jogador do Manchester a pedir o cartão amarelo para o Alberto Costa.
0: Mas já agora Jorge ia perguntar-te, há pouco foi
3: uma boa saída.
0: Uma boa saída, exatamente.
3: Sim, uma boa saída, mas é isto que o Porto tem que aproveitar, dar o domínio.
1: Outra vez lá vai Gabri, 3 para 4, Gabri zona central, foge com a bola para a direita, William Gomes pede, sai o passe, o corte incompleto, afasta o City da grande área e agora vai responder da mesma moeda a equipa inglesa, o jogo anima, 1/4 de hora, 0-0 no Dragão, olha o City, bola para a esquerda, é para Semenio, vai para cima de Alberto Costa, já perto da grande área portista, atenção, o remate, agarra Diogo Costa, remate de Semenio, estava longe ainda da baliza, rematou a meia altura, defesa segura, tranquila para o guarda-redes Diogo Costa.
0: Estavas a dizer,
3: estas, a maneira como o Porto se posiciona no campo faz com que qualquer equipa tente arriscar um passe e que perca, e portanto é nessas oportunidades que o Porto tem que ter alguma segurança para no último passe, porque as estas oportunidades não acontecem muito, não é? Portanto têm que ser aproveitadas.
0: Olha o City.
1: Semenio outra vez, lado esquerdo vai para a grande área, tenta o drible, não consegue ultrapassar Alberto Costa e a bola é recolhida por Diogo Costa na grande área do Porto. 16 minutos, já tivemos oportunidades de golos, jogadas promissoras perto das duas balizas. Vai-se mantendo o nulo, com bola agora para Jakub Kivior. Deixa para Diogo Costa, apertado na pequena área. Diogo Costa vai a pontapear do lado esquerdo, é para Pepe. Recebe ainda muito atrasado, combinação à esquerda com Gabri. O passe é para Martim Fernandes. Martim vai tentar soltar para André Silva, volta a ganhar nas alturas, não consegue o passe para Pablo Rosário. Há falta, na opinião do árbitro, falta de Ruben Dias sobre o médio do Porto, e com protestos de Francisco Farião.
0: Muitos protestos relativamente à falta. Achas que foi bem assinalada, Marco?
2: Sim, foi o Enzo Fernandes. Aqui já havia perda do adversário, neste caso Pablo Rosário, quando estava a tentar jogar a bola.
0: E Francisco Farioli ficou visivelmente irritado. O árbitro assinalou essa infração de Enzo Fernandes sobre Pablo Rosário. Agora é o Porto com bola, tenta sair a jogar.
1: Vai subir o Porto com Kivior, entrega à esquerda para Martim, tem espaço para avançar. O lateral do Porto já se aproxima do local onde defende Mateus Nunes, joga atrás Martim Fernandes, a bola vai ter com Gabri. Gabri sem arriscar, joga para Neuan Pérez. Neuan tem hipótese de entregar à direita, já o fez, é para William Gomes. O Porto sobe, Neuan joga para a zona central, não consegue ligar a jogada. André Silva, contra-ataque do Manchester City após um passe errado do avançado que reforçou o Porto neste verão. Bola para Cherki. Cherki trava antes ainda de entrar em meio campo ofensivo. Vai recomeçar a jogada perto do grande círculo. Combina com o capitão. Ruben Dias pega na bola. Solta curto para o lateral Gvardiol. Gvardiol tem à esquerda à espera. Semenio já recebeu. Vai devagarinho Semenio. Vai outra vez para cima de Alberto Costa. Desiste de o fazer. Joga atrás. A subir a equipa do City. Lá vai Gvardiol. Entrega para Boadi. Corredor central. Tem um colega à direita completamente solto. Sai o passe. É para Mateus Nunes. Mateus Nunes com apoio imediato por parte de Gueye. Pode cruzar. Aparece também Phil Foden. Volta a colocar muita gente no último terço. A equipa do City agora recua novamente até à zona dos centrais. É Ruben Dias que organiza. Entrega para a frente. Boadi picou para a grande área. É para a esquerda Semenio. Falhou na recepção. E a bola escapa pela linha lateral. Lançamento para a equipa do Porto. À direita, perto da baliza de Diogo Costa.
0: Vai a beneficiar desse lançamento lateral a equipa de Francesco Farioli. Mas Diamantino, 18 minutos e meio. Achas que o jogo nesta fase tem estado equilibrado?
4: Há mais Manchester City, como é normal. O jogo tem decorrido muito mais dentro do meio campo de futebol do Porto do que no meio campo de Manchester, mas isso é normal também, até pelos modelos de jogo que tem. Uma equipa é mais de posse e temos visto muitas vezes o Ruben Dias e o Gueye a jogar a 30, 40 metros da baliza do Porto, como últimos homens. E o Porto tenta fazer aquilo que tem feito até no Campeonato Nacional, com equipas mais pequenas, que é defender bem e depois partir em contra-ataques e tentar surpreender. É aquilo que tem feito. Não sei qual é a estatística da posse de bola, mas deve haver alguma diferença. Porque o Manchester, o seu ADN é este, muita posse, muita paciência. Mas o Porto está a tornar muito difícil também a criação de jogadas de perigo do obstar à criação de jogadas de perigo do Manchester.
0: É porque o futebol do Porto tem sido muito forte a nível defensivo, tenta agora o City furar.
1: Bola para trás, é para Gvardiol, está em meio campo ofensivo. Estamos com 20 minutos de jogo no Dragão. Primeira parte, 0-0, jogo de Champions, com acompanhamento ao segundo na CMTV e na Correio da Manhã Rádio 90.4 na Grande Lisboa, 94.8 no Grande Porto. Joga Mateus Nunes à direita, vai combinar com Gueye, muito subida a equipa do City, tem toda a equipa, incluindo Ruben Dias no último terço. Ruben Dias na central, vai atrasar, lá vai o City à esquerda agora com Gvardiol, faz o passe, Phil Foden, não consegue a finta, já perdeu para Gabriel, ainda insiste, espera, joga bem Enzo, para a esquerda para Semenio, vai tentar a bola na grande área, Foden recebe, cruzamento, pode ser o gol, cabeceamento, uma grande defesa de Diogo Costa, espetacular, Diogo Costa, sempre ele, grande cabeçada de Erling Haaland, e Diogo Costa, como só ele sabe, em Portugal, defesa espetacular, até porque quase foi apanhado em contrapé, estava a deslocar-se para a esquerda, e a bola foi um pouco para o lado oposto, grande palmada na bola, impede o golo, é pontapé de canto para a equipa do City.
0: Muito bem, Jorge Diogo Costa.
3: Mais uma. A bola até ia para o lado contrário e apanhou no movimento dele. Sempre bem posicionado.
0: Atenção agora ao pontapé de canto para o Manchester City.
1: Vai ser batido, é do lado direito. 21 minutos de jogo nesta altura no Estádio do Dragão. 0-0 é o resultado. A bola vai ser batida para a grande área. Atenção, é Enzo Fernandes quem vai bater. Não é Phil Foden, bateu. Há ali uma queda, grande área, confusão. Remate Semenio, o árbitro já interrompeu. Falta ofensiva da equipa do City. É Semenio quem reclama junto da equipa de arbitragem. Mas a decisão já estava tomada. Queda que nos parece ser algo forçada de Alberto Costa, mas o Porto

0: acontece. Tem pontapé livre a meio da primeira parte no estádio do Dragão.
1: Tem a bola e agora Diogo Costa consegue colocar ali a bola no companheiro de equipa, mas Fernando, há pouco a Diogo Costa em grande destaque, mais uma vez.
2: Ele cabeceou mal a bola, mas ele está lá. É isso
3: que é, a posição.
2: É isso que é a diferença de ter um guarda-redes que dá, felizmente para o Porto, que dá pontos. Quando é preciso, ele está lá. Eu lembro de uma expressão antigamente, acho que foi o Maradona que disse isso, sobre o Vítor Bahia. Acho que foi o Maradona que disse que o Vítor Bahia, até quando sofria golos, era elegante a sofrer golos. E este raramente sofre golos e é elegante, é um excelente guarda-redes.
1: Muito bem, há pouco assinalado uma falta sobre Alberto Costa, mas agora o Porto avança no terreno.
0: Pepe bem jogado, acelera a zona central, aparece Enzo a desarmá-lo e a lançar o ataque do City. Bola curta ainda no grande círculo, vai procurar subir novamente Enzo Fernandes, vai fazer o passe, a bola para Tcherky, atrasa para o lateral esquerdo, o Kvaradiol vai adiantar o City, joga já em meio campo ofensivo e a bola invariavelmente chega à esquerda com Semenio a soltar para a zona central. Lá vai o City, está de pé nesta altura, Francesco Farioli percebendo que o campeão português está a passar por um mau pedaço no Dragão, está em dificuldades o Porto, corta agora a defesa portista, a bola vai ser rapidamente adiantada para André Silva, volta a ser presa fácil para a defesa do City, já recuperou o gigante inglês, Boadi entrega, lá vai o City novamente, uma das equipas mais poderosas do futebol inglês, bola para a direita é para Mateus Nunes, Mateus vai tentar o drible, vai para cima de Mateus Fernandes, já se arrependeu, jogou para trás, é para Phil Foden, aí os jogadores embrulhados do lado direita, a bola vai para a esquerda, Semenio recebe enfiamente a grande área, recebe com o peito, vai atrasar, atenção Kvaradiol pode cruzar, ainda Kvaradiol em frente à oposição de adversário, o Porto tem muita gente naquela zona, incluindo o Willian, vamos a dar uma ajuda a Alberto Costa, sai o cruzamento, grande área, confusão, falta ofensiva de Erling Haaland que derrubou o adversário, o Porto respira, vai ter pontapé livre na grande área com Diogo Costa a bater.
1: Cometer essa infração, achas que é bem assinalada, Marco?
4: Sim, parece-me haver falta atacante de Haaland sobre um defensor do Porto.
1: Falta ofensiva de Haaland a ser imediatamente assinalada pela equipa de arbitragem. Haaland, que agora também estava ali a puxar pelos companheiros de equipa, porque sente, se calhar, Fernando, as coisas não estão, pelo menos, a conseguir furar muitas vezes a defesa do Porto.
2: Já estão a conseguir furar mais do que o início do jogo. Já tiveram aquela ocasião, já têm mais bola, têm tido sempre desde o jogo. Mas acho que já estão a ter muito mais aproximações do que tiveram no início.
1: E agora víamos na transmissão uma imagem de Victor Froholt, acompanhado da namorada, ele que, como sabemos, no último jogo do Porto sofreu uma contusão cerebral, teve mesmo de ser transportado para o hospital e por isso mesmo é baixa neste jogo adiante do Manchester City e está a assistir ao jogo no estádio do Dragão.
0: Bola para o Porto, 24 minutos e meio. Muitos jogos já acontecem nesta altura. Destaque também para o Real Madrid de José Mourinho, que está a vencer nesta altura o Inter no Santiago Bernabéu. 1-0 é o resultado. Estamos de olhos postos em tudo o que acontece nesta noite de Champions. Lá vai o Porto. A bola para André Silva. Vai tentar o remate. Picou, bateu o golo. Pablo Rosário amortece e não consegue o remate. Gabri Veiga, que chance de golo para a equipa do Porto, ainda que com dúvidas sobre um possível fora de jogo. E fico com a ideia de que foi essa a indicação da equipa de arbitragem. Bola picada por André Silva para a grande área. Apanhou Pablo Rosário em posição irregular.
1: O que é que achaste, Marco?
4: O Rosário estava completamente em fora de jogo. Era evidente a posição irregular. Bem, o assistente a dar fora de jogo.
1: Estava em posição irregular Pablo Rosário e houve também de imediato essa ação por parte do assistente de assinalar essa posição irregular do jogador do Futebol Clube do Porto. Mas Jorge, apesar de ainda não existirem golos no estádio do Dragão, estás satisfeito com aquilo que a equipa do Porto está a fazer?
5: Estou satisfeito. É estes dois movimentos que já aconteceram, duas boas situações. Quem apareceu, se é um Froholt, se calhar que já está habituado a fazer, se calhar é capaz de não cair em fora de jogo. Aqui o Rosário, porque não tem, quer dizer, por norma não faz esse movimento, tem jogado mais atrás, foi apanhado em fora de jogo, mas o Porto, como tem a bola, está a fazer desenhos bonitos, agora não vai tantas vezes, porque é normal do City, esta qualidade de ter a bola, agora o Porto tem que tirar as bolas do centro, do meio e tentar jogar pelas faixas.
1: Lá vai o City.
0: Com Semenio à esquerda, não consegue o passo, William dá uma ajuda, a bola vai encaminhar-se para fora, é do Porto, por indicação da equipa de arbitragem liderada pelo senhor Simon Martignac. Lançamento para o Porto à direita, é para Alberto Costa, estamos com

0: 26 minutos, 0-0. Primeiro jogo do Porto neste regresso à Liga dos Campeões, na condição de campeão nacional. Diogo Costa joga para fora da grande área, lado esquerdo. É para Martim. Martim adiantou em demasia, ainda se estica, mas perde mesmo a bola. Recupera Manchester City. A bola para Cherki. Cherki vai soltar para Enzo, está mais à esquerda. Enzo já perto da grande área. Tem Semenyo a pedir o passe. Já foi para lá a bola. Semenyo para o Alberto. Mais uma vez. Joga atrás. Atenção. Vardy, ele pode cruzar. Ameaça cruzar. Devolve para Semenyo. Vai para o cruzamento. Pé direito, segundo posto. Alan de cabeça e a bola vai para fora. Oportunidade para o City e muito espaço dado a Haaland outra vez a cabecear, desta vez a bola não vai na direção da baliza de Diogo Costa, mas dá mais um sinal de perigo. O craque norueguês, estrela desta equipa do Manchester City.
1: E achas que, como há pouco dizia o Fernando Diamantino, na medida que os minutos vão passando, o City está a conseguir aproximar-se mais vezes, algumas delas com perigo da baliza do...
2: Sim, já teve, foi mais jogadas de perigo agora, porque perto da área teve sempre, desde que começou o jogo. Agora, não é oportunidades, mas
3: tirando aquela
2: de bola, mas já teve agora mais aproximações à baliza do Porto.
1: E há pouco o Haaland novamente a cabecear, mas saiu por cima, lá vai novamente o City.
0: Abre-se um buraco no meio-campo do Porto à falta de Gabri. Talvez tenha sido a melhor solução para travar este ataque do City. Falta de Gabri Veiga sobre Boadi. É pontapé livre para a equipa do City, ainda longe da baliza do Porto. A bola circula até à direita. Phil Foden combina com Mateus Nunes. Mateus vai atrasar para Gay. Lá vai o City novamente. Acelera pela direita. A bola junto à grande área. Sai o passo. Pode ser o gol. O pontapé. Defende outra vez Diogo Costa. Foi Phil Foden no remate. E agora o Porto vai tentar o contra-ataque. Gabri mete o pé. Atrasa para Martim. Faz um balão. A bola fica a pingar junto à grande área. Ganha o City. Afasta Kivior. Confusão perto da baliza de Diogo Costa. Mateus impõe o físico, ganha a bola, o adversário joga atrás, é para Gueye, intensifica-se a pressão do Manchester City, à procura da vantagem. Mateus joga, Cherki à direita outra vez, Mateus outra vez, Mateus junto à linha lateral, vai optar por um passo para uma zona mais interior. O City novamente com qualidade a trocar a bola, perto da grande área, agora atrás, bola para a esquerda, é para Gvardiol. Gvardiol vai adiantar, atenção ao Semenyo, vai outra vez no drible 1 para 1, com Alberto Costa, dois adversários agora a marcá-lo, vai passar, adiantou em demasia, perdeu o controle da bola, e é ponto pé de baliza para Diogo Costa, que há pouco voltou a defender. Remate de Phil Foden, defesa atenta do guarda-redes do Porto a impedir 1-0 para a equipa do Manchester City.
1: O remate também ali de Foden a não sair nas melhores condições, Jorge, mas ainda assim, mais uma vez, Diogo Costa muito atento.
4: Está sempre. Estes jogadores têm, o City tem muita qualidade nesta frente de ataque, a gente sabe. E então... mas... lá... e metem sempre três jogadores, dois jogadores no meio e depois mais três nas costas deles. É claro que em termos de organização, sim, com cinco obriga a equipa do Porto a defender. Mas não tem havido muitos espaços para isso. O Porto não tem tido a capacidade, quando joga o André Silva, já umas três vezes, de ele conseguir ali segurar a bola
5: joelho,
4: para o Porto
5: pô.
4: Poder sair em transição.
1: Há ali uma falta que acaba por ser assinalada, e atenção, porque o PP está em claras dificuldades.
5: Falta a favor do Manchester City.
1: Relativamente aqui a este lance, ainda não conseguimos perceber, Marco, qual é que foi a decisão do árbitro. Mas se fosse tu...
6: A falta é do PP. O PP entrava de uma forma negligente e acaba por atingir o adversário daquela maneira que se viu.
1: Uma entrada negligente de PP, que acaba também ele por ficar em dificuldades no relvado. Parece-me que agora já estará recuperado. Ainda não tivemos imagens, mas sim, já se levantou a PP e foi mesmo assinalada a falta a favor do City.
0: Bola para a equipa inglesa, troca a bola a 15 minutos do final da primeira parte, 0-0 no Dragão, avança Enzo Fernandes. Enzo vai recuar, faz o passo para Gvardiol, pressão do Porto, sem sucesso, ataca novamente o City, lado esquerdo, a bola vai ser adiantada, é para Enzo Fernandes, já aperta a linha final, vai ser Alan Varela marcá-lo, atenção, Enzo vai tentar a finta, Enzo perde a bola para Alberto Costa, limpa a jogada o Porto e vai tentar o contra-ataque, a bola afastada por Ruben Dias, insiste novamente o Porto. Alberto sobe, cavalgada pela direita, vai tentar adiantar, não parece haver fora de jogo, lá vai William Gomes de cabeça, mas afinal há sim fora de jogo no ataque do Porto, com o Farioli a pedir imediatamente à equipa para descer, porque o City foi rápido a bater o pontapé livre em direto tentou castigar o fora de jogo. Bola para a direita. Lá vai o City. Atenção, Phil Foden. Soltou. Cherky aproxima-se da grande área. Tenta a vinda. Passa por um. Não passa a segunda. A bola sobra para Phil Foden. Ainda ele enfiamento da grande área. Joga atrás. O City à procura da vantagem. O Porto agora mais recolhido, mais perto da baliza de Diogo Costa. Gay joga para Ruben Dias. Muito subidos os centrais do City com o Porto muito encostado à baliza de Diogo Costa. Bola na grande área. Que perigo. Passa calcanhar. Atenção. Phil Foden está na grande área lá direito. Soltou o cruzamento. Vai aparecer. Pode ser o golo. Alan de grande defesa. Recarga outra vez. Atenção. Olha o City. Ainda pode marcar. Tira o Porto da grande área. É um festival de Diogo Costa. Nesta altura, no Dragão, vai acumulando defesas fantásticas e que parecem impossíveis. Defende tudo e o Porto vai evitando o golo do Manchester City.
1: E a reação aqui em estúdio foi a mesma, porque estavam todos... Olha, lá está o emoji, porque Diogo Costa...
3: É inqualificado.
1: Sabe
3: o que é que me faz confusão? Como é que este, ainda bem para o Futebol Clube do Porto, como é que este rapaz ainda está no futebol português? Acho que isso é inacreditável.
4: Não aparece ninguém com 70 milhões.
3: Por isso mesmo é que eu acho que se dão 50 e 60 para o Onanas e essas coisas... Incrível-me.
1: Por duas vezes, novamente, Diogo Costa a salvar o Futebol Clube do Porto de sofrer o golo com duas boas defesas do guarda-redes do Porto, novamente o City com bola.
0: Vai atacar pela direita. Nesta altura, vai subindo a posse de bola do City. Muito perigo perto da baliza do Porto. Mateus à direita. Vai tentar a vinda. Foge a Martim Fernandes. Não consegue cruzar. Ainda Mateus. Complica a jogada. Vai perder para Pepe. Contra-ataque. Pepe pela esquerda. Ângulo complicado. Pepe tenta subir. Já está perto da linha do meio-campo. Pepe aguenta bem a bola. Solta para Gabri. Lá vai o Porto. Joga bem a zona central. Deixa escapar um pouco. Pablo Rosário. Ainda consegue tentar em perigoso distância. William Gomes não para um. Não passa. Sobra a bola para Pablo Rosário. Consegue soltar. Vai para a grande área. William Gomes. Semenio corta a bola e impede que William Gomes crie perigo perto da baliza de Donnarumma. Está o Porto a tentar responder a um período de maior domínio, de intenso domínio até por parte da equipa do Manchester City. Há pouco Diogo Costa parece que tem um ímã para a bola, defendeu tudo, dupla tentativa do City, mas não conseguiu marcar a equipa de Enzo Mares.
1: E ali na nossa caixa de comentários o Pedro Sousa a dizer que Diogo Costa não é deste mundo, já teve aqui grandes defesas neste jogo diante do City.
0: Olha o Porto, Alberto à direita, picou, bola só a front view, vai para a entrada da grande área, não chega a levar ela, ainda recupera PP, lá de zona central e PP opta por atrasar a bola para o jogador de quem falávamos, Diogo Costa.
1: Diogo Costa, que Diamantino, se calhar do lado do Porto, tem sido aqui o jogador de destaque.
2: Atenção, o que aconteceu neste jogo é já o jogador do o homem do jogo. Já são 4 defesas neste jogo, não é? 4. E 4 defesas de gol. Portanto, podem fazer o que quiserem, o homem do jogo vai ser ele, certeza.
1: Para já, o resultado no estádio do Dragão mantém-se. Porto a 0, City 0. Martim Fernandes com bola.
0: E num dia, já agora diga-se, em que se soube que Vozinha está nomeado para melhor guarda-redes do mundo, parece uma brincadeira, tendo em conta aquilo que o Diogo Costa faz diariamente quase no Futebol Clube do Porto e também aquilo que fez durante o Campeonato do Mundo em que esteve Portugal. O Porto avança, não consegue segurar, corta o City, vai tentar subir no relvado, quadro e apertado, sofre falta, vai bater rapidamente o livre, deixa a bola ainda no meio campo defensivo com o City a procurar subir, bola para Cherky, agora à direita Mateus Nunes, entrega rapidamente, é para Phil Foden, troca a bola ao City, em meio campo defensivo, estamos a mostrar entretanto na CMTV algumas das imagens que nos chegam em tempo real do estádio do Dragão, estão encharcados os equipamentos porque choveu durante boa parte desta primeira parte do jogo no Dragão. Lá vai o Porto, recupera pressão alta, meio campo ofensivo, o Porto sobe, Gabri muito bem, pica a bola agora um pouco mal, era para William, corte incompleto, Pablo Rosário aproveita, não consegue ligar a jogada, o City recupera, vai para o contra-ataque à esquerda, bola rapidamente metida para Semenio, vai tentar acelerar, Alberto a marcá-lo, ainda Semenio joga para a zona central, olha o City a desistir do ataque rápido, Cherky ainda com o perigo, vai para a zona central, tenta o remate, ainda Cherky mudou de ideias, jogou a bola para trás, é para Mateus Nunes, o City instalado em meio campo ofensivo, mas agora mais tranquilo, sem acelerar, sem provocar dificuldades de maior ao Porto, que vai aguentando o empate. 36 minutos no estádio do Dragão, bola para Gay, entrega no círculo central, é para Ruben Dias, abre à esquerda para o lateral Gvardiol, Gvardiol apertado, vai perder a bola, acabou por agarrar William Gomes, entendem-se os dois, há falta de Gvardiol e o árbitro vai literalmente lançar-se para se colocar entre um e outro, impedindo que a tensão escalasse. Cartão amarelo para Gvardiol e vamos ver se tem o mesmo tratamento William Gomes. Aparentemente não tem, foi ele quem sofreu a falta. O árbitro dá o pontapé livre para a equipa do Porto, ainda junto à linha do meio campo.
1: Mas não leva cartão amarelo, mas leva ali um aviso do árbitro, porque os dois ficaram pegados. Marco, relativamente ao cartão ao jogador do City, parece bem exibido, até porque travou ali William Gomes.
6: O Guardiola veio o cartão amarelo é por parar ali de forma ilegal a agarrar o William Gomes. E a seguir o William Gomes tentava ir tirar um pouco de esforço e o árbitro foi logo avisá-lo que não permitiria aquele tipo de respostas, apesar de ter razão por ter sido empurrado. Neste caso, agarrado.
1: Levaram esse aviso os dois jogadores que ficaram ali pegados depois dessa infração sobre o William Gomes. Olha ao Porto.
0: Corta a equipa do City, a bola junto à linha lateral, sai mesmo, não consegue chegar de Mateus Nunes, lançamento para o Porto à esquerda, quando estamos com 37 minutos e agora uma rara ocasião em que o Porto tem bola. Vai-se intensificando essa tendência em que o City não dá um milímetro ao Porto. Agora falta assinalada pela equipa de arbitragem, é cometida por Enzo Fernandes, que entrou ali por trás sobre Pablo Rosário, livre para o Porto ainda junto à divisória, vai ser batido a bola para o Porto tentar o ataque perto da baliza do guarda-redes Donnarumma. Bola para Kivior, entrega para a esquerda para Martim Fernandes, já está em meio campo ofensivo sem grandes soluções, encontra Gabri, está a ser um dos melhores do Porto, não consegue passar, fica a pedir falta, fica a regular no elevado e o árbitro ignora os protestos, diz que não houve qualquer falta de gay.
1: Relativamente a este momento em que o jogador do Porto ficou caído no relevado, Marco, o que é que tu achaste? Havia ou não motivo para falta?
6: A imagem de muito longe, ainda não passaram repetições que mostrem que Gabriel Veiga possa ter recebido falta.
1: O árbitro entendeu que não, mandou seguir o jogo e é o City que agora tenta avançar no terreno.
0: Bola para a equipa do City à direita. Atenção, o Mateus Nunes ainda longe da baliza do Porto. Entrega para os centrais, bem desenhada. A linha de dois centrais do City. Agora, atrás, o City a procurar espaço à esquerda com Gvardiol a subir. Lá vai ele, já entrou em meio campo ofensivo. Libertou. O passo vai ser feito para a grande área. É para Haaland. Corta o Porto. Kivior primeiro com o peito e depois finalmente a tirar a bola da grande área com classe. Kivior a resolver o problema. Alberto Costa agora. O Porto não consegue segurar, vai tentar agora PP, recebe a meio do meio campo, defensivo, avança PP, tem William ainda fora de combate, PP vai jogar para a esquerda, não sei bem o passe, e o Porto perde a hipótese de avançar a bola, era para Martim Fernandes, com muita pressa para decidir PP, acabou por não entregar bem a bola, e agora já com William Gomes dentro do campo, ele que há pouco não acompanhou aquela jogada de ataque portista. Avança a equipa do City, vai tentar rapidamente segurar a bola, o City com Enzo Fernandes cai no rabado, fica a pedir falta, há falta de Pablo Rosário com Francesco Farioli a aplaudir a pressão do médio do Porto.
1: Relativamente a esta infração, Marco, o que é que te parece?
6: Sim, é uma falta clara do Pablo Rosário.
1: Pablo Rosário a travar o adversário em falta, mas Jorge, já estamos a entrar praticamente no minuto 40, o que é que destacas deste jogo até agora?
4: O Porto tem estado bem, de certa forma, dentro do seu modelo de jogo, apesar de houve ali um momento a meio desta a meio, há uns tempos atrás, agora parece-me que o Porto conseguiu sacudir um bocadinho aquela avalanche que houve ali naquela altura, de como não podiam entrar de cruzamentos para o ala, muita gente dentro da área do Manchester criou ali e o Diogo Costa, digamos que segurou a equipa neste momento. Agora aquilo que está a faltar aqui ao Porto, que até está a roubar bem a bola, é no último passo, num passo, na ligação. Aqui quando ganha, ligar o jogo bem. E não o está a fazer. E não o estando a fazer,
0: contra
4: também está.
0: Ataque do City, perdeu meio campo do Porto. Atenção, a bola junto à grande área à esquerda com o Semenio. Semenio vai para cima de Alberto Costa. Cruzamento largo, segundo poste. É para Foden, não chega. E Martim vai limpar a jogada com classe. Martim Fernandes a conseguir roubar a bola. A Phil Foden, o Porto já vai conseguir tirar a bola das imedições da grande área de Diogo Costa. Ainda que complicando um pouco, mas consegue Jakub Kiver. O Porto avança, agora a bola para a esquerda para Gabri. Gabri tentava antecipar-se, não conseguiu, corta Gay. Gabri fica KO, outra vez está no relvado e o Porto provavelmente vai mandar a bola para fora.
1: E acaba por interromper agora também o jogo. O árbitro fica ali com muitas queixas, o jogador do Futebol Clube do Porto. Estamos agora também a ver as repetições desse momento com o Gabri Veiga. Marco, o que é que achas?
6: Eu acho que o Gabri Veiga é capaz de ter sido, exatamente, antes de o jogador do Manchester jogar a bola, com o braço acaba por jogar ali na cara do adversário e era falta.
1: E está a sangrar, Gabri Veiga está a sangrar da cara, e agora há ali os jogadores pegados, nomeadamente Enzo Fernandes e também André Silva. O árbitro é obrigado também a colocar-se ali entre os dois jogadores. Está ali uma enorme confusão, com o Gabri Veiga ainda caído no relvado, mas parece que agora também até os próprios companheiros esqueceram um pouco de Gabri Veiga, que já está a ser assistido pela equipa médica, porque gerou-se ali um momento de muita confusão entre André Silva e Enzo Fernandes, mas há também já jogadores, no caso o Inbon Wang, que já está ali a aquecer. Francisco Farial anda ali de um lado para o outro estava agora a queixar-se porque estaria a pedir um cartão, não sei de que cor, mas estava a pedir um cartão para o jogador do City, depois de Gabri Veiga ter sido ali atingido na cara.
0: Quer a intervenção do vídeo-árbitro, é a leitura que eu faço da atitude de Francesco Farioli, curiosamente poucos dias depois de um lance que foi protagonizado por William Gomes no jogo do campeonato no Dragão.
1: Estava ali a fazer sinal, a dizer que tinha sido a Gabri Veiga atingido com o cotovelo. Tu achas que pode aqui existir a intervenção do VAR, Marco?
6: Não me parece, porque a imagem mostra bastante bem o contacto que há com o braço na face ali do Gabri Veiga, mas o jogador leva o braço na frente, mas não tem movimento do braço para atingir o adversário, e por isso mesmo é o corpo, não tem o braço fora ali do plano do corpo, que acaba ao abordar a bola por com o braço sem bater no adversário. Por isso não me parece que haja intervenção do árbitro. Acho que é um lance claro de cartão amarelo pela forma negligente como aborda o lance, mas não me parece que seja um lance de força excessiva e, ou com alguma maldade do jogador para atingir o jogador na cara com o movimento do cotovelo da cabeça ou na cara do adversário.
1: Vamos ter de esperar, até porque Gabri Veiga ainda continua caído no relvado, está neste momento ainda a ser assistido pela equipa médica do Futebol Clube do Porto, até porque estava ali a sangrar. Jorge, o que é que tu achaste deste lance?
4: Achei, faço esta leitura, se é um gesto do jogador a tentar, com o cotovelo, a tentar acertar, não, ele chega primeiro à bola e tenta e ganhou a posição, e o cotovelo está lá, não abre, não tenta atingir, não há uma premeditação de tentar, digamos, agredir. Portanto, concordo plenamente, da mesma forma que concordo em termos do William, concordo da mesma forma.
1: E parece-me
4: a espetacularidade é sempre muito grande, a gente vê isto. Agora não vejo, tanto num como no outro, um movimento do cotovelo a dizer eu vou agredir, ou eu vou meter o cotovelo na cara, ou eu vou... Às vezes há acidentes que as coisas acontecem e que não há uma intencionalidade para tal.
1: Interessante, Gabri Veiga também já se levantou e também ele estava a protestar com o árbitro, estaria precisamente a pedir aquilo também que Francesco Farioli, a partir do banco, estava a fazer, ao fazer ali o sinal para que o árbitro fosse ver as imagens, porque Gabri Veiga, no entendimento de Farioli, teria sido atingido com uma cotovelada e acaba por sair, e aguarda também agora a indicação para voltar ao terreno de jogo, mas agora sim parece-me é retomado este encontro no estádio do Dragão.
0: E já com a certeza de que o vídeo-árbitro não interveio e, portanto, vai manter-se a decisão tomada inicialmente em campo pelo árbitro, sem cartão vermelho para o homem do City, como parecia pedir Francesco Farioli. Bola para Diogo Costa. Estamos em cima do minuto 45, 0-0 no Dragão. Porto e City na abertura da Liga dos Campeões. Bola para o Porto. Joga atrás novamente o Porto. É Martim quem deixa para Diogo Costa. Vamos ter certamente 3, 4 minutos, talvez, de compensação nesta primeira parte, tendo em conta as várias paragens que já aconteceram, a última delas esta para que Gabri fosse assistido. Lançamento para o Porto à direita, a 10 metros talvez da linha do meio campo, prepara-se Alberto Costa para lançar. Vai ser levantada a placa pelo quarto árbitro, são dados mesmo 3 minutos de compensação. Gabri já reentrou, tem um olho negro Gabri Veiga para o que resta da semana, provavelmente tendo em conta que foi violenta aquela entrada do homem do City. Gabri a tentar avançar, está a ser massacrado, fica no relvado a pedir falta Gabri. abre e vai revoltado com o árbitro polaco. A bola para a equipa do Manchester City. Body entrega no grande círculo. A bola vai ser para Tcherky. Entrega para a esquerda. Viu a desmarcação do Semenio. Semenio vai subir. Lá vai ele. Já perto da grande área e trava agora um pouco. Joga para a zona central. É para Enzo. Vai devolver para Semenio. Pode marcar grande área. O árbitro interrompe. Falta ofensiva no ataque do Manchester City. E agora é Alberto Costa quem fica no relvado. Protestos de Enzo Fernandes com a equipa de árbitros.
1: Compreendes os protestos de Enzo Fernandes ou não, Marco?
6: Sim, por esta imagem não me parece que o jogador do Manchester tenha feito algum movimento para atingir o Alberto Costa e de forma faltosa. Ele apenas vai fazer a sua progressão. O Alberto Costa está ali na sua frente e acaba por ver um contacto, mas não me parece que haja qualquer movimento do braço, pelo menos pelas imagens não mostram, para tentar impedir o Alberto Costa de disputar o lance.
1: O árbitro entendeu que sim a assinalar essa infração últimos dois minutos deste jogo.
0: Vai bater, desta primeira parte vai bater Diogo Costa a pontapear longo. Diogo Costa, a bola é para o Porto. Sobe Gabri muito bem. Gabri para cima da grande área. Atenção Porto. Gabri liberta. A bola não passa. Ainda Pablo Rosário abriu para a direita. Não há fora de jogo. William grande área. Pé esquerdo. E a bola vai para fora com o Porto a ter espaço agora para ameaçar a baliza de Donnarumma. Dúvidas sobre um possível fora de jogo que afinal existe no momento do passe para William Gomes. Pablo Rosário soltou a bola. William apanhou em posição de fora de jogo e mesmo assim não conseguiu fazer o remate da melhor forma. A bola foi para fora e é agora do City quando estamos quase a entrar para o derradeiro minuto desta primeira parte no Estádio do Dragão. Vai bater o guarda-redes Donnarumma. A bola cai na zona de Haaland. Salta com Neuan Pérez. Nenhum dos dois chega à bola. Tenta Semenio agora. Semenio vai levar a melhor. Sobre o Alberto Costa. Fica no chão o homem do Porto. Recupera o meio campo portista. A bola é de André Silva. Trabalha e acaba por sofrer falta de Ruben Dias. Muita confusão. Estão outra vez embrulhados elementos das duas equipas. Agora tudo resolvido com um sorriso de André Silva. Pede também calma o árbitro deste jogo numa altura em que o Porto vai tentar novamente partir para o ataque. 47 minutos e meio no Dragão. 0-0 é o resultado. André Silva ali pegado com o homem do City que era Fardiol. Bola para o Porto. Vai ser finalmente batido livre. A bola está junto à linha do meio campo com Kivior. Kivior a tentar subir. Ainda Kivior entra no grande círculo. Vai libertar. O Porto tem espaço. André Silva vem atrás. Abre bem para William Gomes, mas não conseguiu segurar William Gomes, que até estava em boa posição. Se tivesse conseguido aguentar a bola, não fez. Aplaudo ainda assim Francesco Farioli, percebendo que o Porto está, pelo menos nestes últimos minutos, a aproximar-se mais da grande área da equipa do City.
1: Apita o árbitro para o intervalo. Daqui a pouco já regressamos para a segunda parte.
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7: Agora faltam 8 minutos para as 9 desta noite de terça-feira, noite de Liga de Campeões.

0: Estamos assim no acompanhamento do programa Golos Simultâneos CMTV na Correio da Manhã Rádio, com o relato do jogo para a Liga dos Campeões, Futebol Clube do Porto, Manchester City, relato de Pedro Carreira no programa da Sara Guterres. Para lá vamos regressar daqui a pouco. Para já, a altura de voltarmos à atenção na Correio da Manhã Rádio para a atualidade informativa, notícias com a jornalista Leonor Ferraz. Boa noite, Leonor.
1: Olá, muito boa noite. Tal como esperado, a moção de censura do Chega ao Governo foi rejeitada com a abstenção do PS. Apenas o partido de André Ventura votou a favor da iniciativa contra a manutenção de Luís Neves no Governo. Além do PSD e CDS, também a Iniciativa Liberal, o Livre e o PAN votaram contra. PCP, Bloco de Esquerda e JPP optaram pela abstenção como Partido Socialista. A votação na Assembleia da República culminou assim com 114 votos contra, 62 abstenções e 60 votos a favor. Para ser aprovada, o que implicaria a admissão do governo, a moção de censura necessitava do voto favorável de 116 deputados. Depois do anúncio dos resultados da votação da moção de censura, os deputados do Chega gritaram repetidamente a palavra demissão, o que levou à intervenção do presidente da Assembleia da República, José Pedro Aguiar Branco.
2: Senhores deputados, já há muito tempo que não tínhamos um número e, portanto, tinha que acontecer. Isso não dignifica o Parlamento. Senhor deputado.
1: As advertências do Presidente da Assembleia da República aos deputados do Chega na sequência do chumbo da moção de censura esta tarde na Assembleia da República, ainda antes da votação, no encerramento do debate, André Ventura deixou um recado aos partidos que se opuserem à moção de censura ao Governo.
3: Aqueles que hoje votarem contra esta moção de censura, tornar-se-ão cúmplices deste governo e tornar-se-ão muletas deste governo. O governo teve 3 horas e o primeiro-ministro teve 3 horas para responder ao que se passava com Luís Neves, depois de ter dito anteontem que responderia hoje aos legítimos representantes da vontade do povo português. Todas as perguntas foram colocadas. Todas as que tinham que ser colocadas foram colocadas sem cedência, sem complacência e sem medo. Tocámos onde tínhamos que tocar. Mostramos que não tínhamos medo de fazer perguntas difíceis no Parlamento, por uma razão também, porque eu tenho a certeza que lá fora os portugueses também as fazem. E porque tenho a certeza que esses 60% ou 70% ou 80% querem que Luís Neves saia.
1: O ministro dos Negócios Estrangeiros, Paulo Rangel, fez a intervenção final em nome do governo e apontou agulhas ao Chega e ao PS.
4: Há que dizer um Chega ao Chega. E há que dizer um basta ao PS. É a quarta vez em 5 anos que o Chega usa, ou melhor, abusa das moções de censura. Ao banalizar moções de censura, o Chega é fator de instabilidade, que não hesita em querer mais e mais eleições, que só está bem em campanha. O Chega não é um partido de governo, é um partido de campanha. Por razões diferentes, é preciso dizer basta, um basta ao PS. Basta de fazer um discurso assente na manipulação dos dados. Um discurso virginal e pseudo-virtuoso, de quem não tem nenhuma responsabilidade no passado e na pesada herança de 8 anos de governos socialistas. Basta, basta de falar. Como se agora tivesse descoberto soluções mágicas que nunca foi capaz de aplicar.
1: O debate da moção de censura fica marcado pelos pedidos da oposição para a admissão do ministro da Administração Interna. Por outro lado, o primeiro-ministro Luís Montenegro afirma que o país precisa de Luís Neves.
5: Senhoras deputadas todas invocaram mais uma vez a permanência do senhor ministro da Administração Interna, perguntando-me, no fundo, porquê é que o senhor ministro da Administração Interna fica no governo, está no governo. Eu já respondi, mas vou reiterar, porque o atual ministro da Administração Interna é um excelente ministro da Administração Interna e Portugal precisa dele. É isso. É isso. Está no governo quem o primeiro-ministro escolheu. Eu admito que os senhores não concordem com as minhas escolhas. É a democracia.
1: Luís Montenegro, que aproveitou o debate para anunciar duas medidas: a descida do IRS até ao sexto escalão e um bónus para os pensionistas.
6: Atribuir um suplemento extraordinário aos pensionistas de forma progressiva até 1.611,13 euros, que representa um valor de cerca de 400 milhões de euros que será pago conjuntamente com a pensão de dezembro. A segunda, para apoiar a classe média, uma redução do IRS até ao sexto escalão no valor de 400 milhões de euros. Esta descida abrange, na prática, todos os contribuintes de IRS, mesmo aqueles que estão acima no escalão de rendimentos, dada a progressividade do imposto.
1: O Primeiro-Ministro, durante o debate da moção de censura chumbada com a abstenção do PS, Luís Montenegro, superou assim uma moção de censura pela terceira vez enquanto Primeiro-Ministro e a primeira desde que venceu as legislativas de 2025. Noutras atualidades, um incêndio num automóvel provocou 4 feridos em Rio de Moro esta tarde. O fogo flagrou junto a um edifício de 10 andares. A proximidade das chamas e o fumo obrigaram à retirada dos moradores do prédio. 2 dos feridos sofreram ferimentos por inalação de fumo. Os outros 2 apresentaram ferimentos por trauma. O alerta para o incêndio na Avenida das Descobertas, em Rio de Moro, foi dado pelas 6h20 da tarde. No local estiveram 19 operacionais, apoiados por 6 veículos, entre bombeiros e PSP. As circunstâncias que estiveram na origem deste incêndio ainda não são conhecidas. Na Liga dos Campeões, ao intervalo, ainda não há golos entre o Futebol Clube Porto e o Manchester City no Estádio do Dragão. Acompanhe já a seguir a segunda parte deste Futebol Clube Porto-Manchester City, o encontro da primeira jornada da Liga dos Campeões. Quanto às notícias, regresso à antena da Correio da Manhã Rádio no intervalo da Liga de Ouro. Até já.
0: Até já então, agora passa 9:01 e esta hora estão 22 graus em Lisboa, 21 graus na cidade do Porto. Atualidade informativa nesta noite na Correio da Manhã Rádio com a jornalista Leonor Ferraz.
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13: É, para na cabeça, vai.

0: 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Vamos para a segunda parte do Futebol Clube do Porto, Manchester City.
1: Estamos de regresso para a segunda parte do Futebol Clube do Porto, Manchester City, e com informações de que no intervalo houve momentos de grande tensão, muita confusão, sendo que houve dois jogadores do City envolvidos, Rubén Dias, português, que joga no City, e também Enzo Fernandes, que, como sabemos, já passou também pelo campeonato português, a envolverem-se ali em momentos de tensão com alguns elementos do banco do Futebol Clube do Porto, nomeadamente Tiago Madureira e também Henrique Monteiro. E essa confusão.
2: Homem danado para a confusão. Não, é que ele foi expulso agora no outro jogo.
1: Não, esse é Henrique Monteiro.
2: Henrique Monteiro também estava lá. É homem danado para a confusão.
3: Então, são todos. Então, são todos.
2: Não, esse está sempre, o homem está sempre expulso agora.
3: Foi empurrado, foi empurrado.
2: Confusão outra vez?
3: Acho que foi o Rubén Dias que empurrou.
4: Ah, foi?
3: Segundo consta.
4: Ah, ok.
1: Mas está.
2: Até o homem não tem companhia.
4: Tinha que ser um jogador de Benfica.
3: Não, os outros são sempre uns santinhos. É uns santinhos.
2: Não estou a dizer nada.
3: É tudo santinhos, ali não te passa nada.
2: Mas é que o homem está metido. Todos os jogos estão metidos nas confusões.
1: Mas agora arrancasse a parte de Pedro Carreira.
4: Os que chegaram no Benfica.
5: Bola para a equipa do Porto, que tenta rapidamente atacar. O árbitro vai deixar jogar, apesar de o Porto não ter conseguido segurar a bola. Tenta agora o City, muita pressão. O árbitro não interrompe. Quedas de parte a parte. A equipa de arbitragem manda seguir o jogo. Bola para o City. À esquerda da defesa, agora mais ao centro com o Rubén Dias. A adentrar Rubén Dias, volta a chover com intensidade no Dragão. Bola para Semenio. Semenio vai para cima de Alberto Costa. Vai tentar uma vinda. Ainda Semenio. Roda, tenta driblar. Não consegue e acaba por ser ele o último a tocar na bola. É pontapé de baliza para o herói do Porto na primeira parte, Diogo Costa.
1: As defesas de Diogo Costa na primeira parte deste jogo é no estádio do Dragão, mas Jorge, o que é que esperas desta segunda parte?
3: Olha, golos. Espero, eu muito sinceramente perdi-me aqui um bocadinho, não sei se o avançado entrou ou não, porque ele estava a fazer isso.
1: Não, não houve ainda não. Mexidas, pronto, mas sim, Santiago Jiménez já está a fazer.
3: Eu vi que ele estava a aquecer e depois não me apercebi, porque entramos aqui noutra conversa e não me apercebi se tinha entrado ou não. Eu acho que, penso eu, um dos pontos é André Silva que não estar a segurar tanto o jogo lá na frente. A equipa quer sair, até sai com algum critério e depois o último passo ou não segura, é isso que penso que está a falhar. E depois a sorte que é necessária, a sorte e a capacidade de termos um...
5: Olha o City! Phil Foden entrega para a esquerda, Semenio vai para a grande área, pode tentar o remate, já soltou! Que perigo! A perder ângulo, o homem do City joga por trás, Diogo Costa hesita, o centro da baliza, cruzamento! E o golo do City marca Haaland de cabeça, já sem grandes hipóteses para Diogo Costa. Cruzamento, partiu da esquerda, Haaland saltou, a bola foi ao poste, entrou, já estava batido. O Diogo Costa já não conseguiu reagir. Marca o City no estádio do Dragão.
1: Haaland a colocar o City em vantagem. O Jorge, Diogo Costa tem sido a figura, mas às vezes também.
3: Sim, não pode. Mas também isto é uma coisa, a gente tem que marcar. Quer dizer, a gente já temos um avançado alto, desta capacidade. E se a gente não chegar perto, não se pode dar espaço para
2: ele. Ele tentou, Jorge, olha lá, ele tentou chegar lá, só que ele é muito grande. Pá.
3: Sim, mas não é isso. Se estiveres a marcar ao pé, consegues desequilibrar, consegues fazer alguma coisa. Se deres espaço, ainda é pior. Mas a equipa foi apanhada em transição, porque estava com a posse de bola e perdeu a posse e foi apanhada em transição. Não foi um bom começo. E, portanto, agora o Porto não tem nada a perder, só tem que crescer no jogo.
1: E tem agora de fazer pela vida o Futebol Clube do Porto, Haaland, a colocar o Manchester City a vencer este jogo no estádio do Dragão, logo nos primeiros minutos da segunda parte. E Diamantino, já agora isto pode mexer de alguma forma com o Porto? Ou achas que a equipa do Porto não desiste? Até porque estamos aqui a falar.
4: Desistir não pode. De qualquer das maneiras, parece-me um resultado justo. Não se pode dizer que é um resultado injusto para aquilo que tem acontecido. Já poderia ter marcado por várias vezes o City. E portanto o golo vem numa altura é que não é boa. É logo no início da segunda parte. A equipa pode quebrar um bocadinho, mas o Porto agora vai ter que se soltar mais.
5: Atenção, olha o Porto, cruzamento! Falhou o Pepe, choca o guarda-redes. E o que é que o árbitro decide? Pode haver penalti. Pepe fica estendido.

0: na grande área e ainda chegou de cabeça e vai certamente o vídeo-árbitro analisar pelo menos as imagens do lance. Cruzamento em que PP está claramente adiantado, portanto há fora de jogo, o que invalida qualquer hipótese de haver penalti nesta jogada perto da baliza do guarda-redes do City.
1: E agora sai ali a cartão amarelo, mas estava PP adiantado no terreno, estava em posição irregular, gera-se ali também um momento de alguma confusão, mas PP continua ali com as mãos na cara, queixoso, caído no relevado. Marco, o que é que te parece?
2: Primeiro está fora de jogo, PP, e como está fora de jogo, nem vale a pena analisar se é penalti, se não é penalti. O que é certo é que o árbitro de salvaguarda, o seu assistente, deu fora de jogo com a bandeira levantada e o árbitro está a dar pontapé de penalti. Para que, no caso de não haver fora de jogo e do vídeo-árbitro considerar também que há falta de guarda-redes sobre PP, é poder assinalar esse pontapé de penalti. O que é certo é que o assistente deu fora de jogo e PP parece-me efetivamente adiantado, por isso vai ser fora de jogo de PP.
1: Tudo indica que será mesmo esse fora de jogo, porque o assistente foi rápido e a assinalar essa infração de PP, que continua deitado no relvado, está já também a ser assistido pela equipa médica do Futebol Clube do Porto, mas está ali visivelmente com algumas dificuldades e saiu mesmo um cartão amarelo para Donnarumma. Mas Jorge, o que é que tu achaste deste momento?
3: Não achei, eu também só vi uma repetição, mas pareceu-me que realmente que ele depois não parou e depois chocou com o PP.
1: E já agora saiu também um cartão amarelo para o Rubén Dias, mas esse por protestos.
3: Mas estava fora de jogo, aí já se perdeu um bocadinho todo. Mas mesmo que não estivesse fora de jogo, o guarda-redes está aí, não me apercebi se foi logo direito para cima dele, se mandou.
4: Oh, Jorge,
3: se
4: é muito mais penalti aquele que foi marcado, salvo a favor do Porto contra o Estoril, acho eu. O guarda-redes foi para cima do André.
3: Sim, não tem nada a ver.
4: Muito mais do que isso.
3: Então, eu também acho que este também não marcaria.
4: Não.
1: Segue o jogo no estado do André.
0: Perda de bola de André Silva, contra-ataque do City. Phil Foden levanta para a esquerda. É para Semenio. Semenio vai para cima de Alberto Costa. Já passou a tentar cruzamento. Ainda Semenio joga atrás. Enzo pode cruzar. Foi ele quem fez a assistência há pouco. Cruza agora. Corta a equipa do Porto. Lá vai Pepe. Pepe entrega mal na frente outra vez para André Silva. André Silva que não consegue segurar uma bola. Imagine-se quando ela nem sequer vai para ele. Está a ter muitas dificuldades André Silva neste jogo frente ao City. A bola para Semenio. Semenio ataca com William Gomes na pressão. Rouba a bola ao adversário. William Gomes leva-a para perto da bandeirola. Vai tentar chutar a bola contra o adversário. Ainda Semenio na pressão. A bola está no quarto de círculo, perto da bandeirola de canto. Tenta levantar de forma acrobática. Vai pontapear, mas entrega para a grande área. Disparate de William Gomes. Resolve o problema. E Jakub Kiver recupera o City. A bola lá atrás com Gueye. Entrega para Rubem Dias, junto à linha do meio campo. Pressão do Porto. Atenção. Bem jogado por Boadi. Boadi vai entregar o City e procura aumentar a vantagem. Está 1-0 nesta altura a favor do City, golo marcado por Haaland com assistência de Enzo Fernandes. Lá vai Semenio à esquerda. 52 minutos, 7 de segunda parte. O Porto em desvantagem no Dragão. Jogo de estreia, jogo de regresso do Porto à principal competição de clubes da UEFA. O Porto que na época passada chegou aos quartos de final da Liga Europa. Boadi aproveitou a escorregadela de Pablo Rosário, vai avançar junto à grande área, pontapé, sai mal, corta o Porto, vai para o contra-ataque. André Silva segura bem agora, joga na frente para PP vai chegar primeiro, já perde a grande área, faz a diagonal, mas não consegue a finta e acaba por ganhar canto. A equipa do Futebol Clube Porto, animam-se os adeptos no Dragão.
1: Consegue ganhar esse pontapé de canto. Está o Futebol Clube do Porto à procura de reagir depois do golo no início desta segunda parte, um golo de Haaland que coloca o City em vantagem no estádio do Dragão. Mas agora atenção a este pontapé de canto para a equipa de Francisco Faria.
0: Lado esquerdo, Porto vai tentar colocar a bola na grande área. É Gabri Veiga quem vai bater. Enzo Fernandes dá indicações à equipa que agora defende para aguentar a vantagem. Golo há pouco de Haaland, logo a abrir esta segunda parte. Vai bater Gabri, preparado, lado esquerdo, levantou, atenção, segundo posto, cabeceamento e falhou o golo. Porto, grande chance! Cabeceamento ao segundo poste e no poste oposto, André Silva parece não ter acreditado que a bola ia ficar à mercê para o desvio. Há ali um agarrão também, diga-se, a Pablo Rosário antes de a bola chegar a André Silva, perto do golo, a equipa do Futebol Clube do Porto.
1: E a reação de Francisco Farioli foi mais ou menos a mesma que teve aqui o Jorge Amaral em estúdio. Já agora só fazer uma pequena correção, porque há pouco, e já houve também essa correção, não foi mostrado qualquer cartão amarelo a Rubén Dias, foi apenas mostrado esse amarelo ao guarda-redes do City, mas agora atenção ao City que vai para o ataque.
0: Semenio à esquerda tem sido quase sempre ele desequilibrar no ataque do City. O golo foi de Haaland com assistência do homem que agora tem a bola, Enzo Fernandes, lá atrás a tentar subir a equipa do Manchester City. Entretanto, em Madrid, o Real de Mourinho vence por 2-0 o Inter, um encontro entre duas equipas importantíssimas no percurso de José Mourinho no futebol internacional. No Dragão, Porto 0, City 1. É o resultado que se verifica nesta altura. O golo marcado já nesta segunda parte. O Porto corre atrás do prejuízo. Há pouco que Fardiol saiu na equipa do City, entrou Kusanov para aquele lado de defesa. Bola para Gueye. Gueye vai atrasar na grande área para Donnarumma. Donnarumma preparado para pontapear. Pressão do Porto. Bate Donnarumma. A bola cai na zona do grande círculo. Haaland recebe. Tenta libertar. Grande passe. Lá vai o City. Abre rapidamente à direita. Corta Gabri. Gabri vai agora responder da mesma moeda. Acelera pela esquerda. Gabri entrega bem. Zona central. Bola tentada. Alan Varela entrega para Pablo Rosário. Contra-ataque do Porto. Bem jogado. Bola para a direita. É para o William Gomes. Vai para cima de um adversário. Pode marcar o Porto. William a tentar a finta. Ainda William Gomes não conseguiu dar a melhor sequência à jogada. E foi ele o último a tocar da bola que se perde pela linha de cabeceira. E assim sendo, nem canto A vai ter o City um pontapé de penalti.
1: Achas, Jorge, que os jogadores do Futebol Clube do Porto podem fazer um pouco melhor?
3: Podem e têm capacidade para fazer, porque já o demonstraram. Tem. Chama William Gomes, que é um jogador muito imprevisível, forte num contra um, e não está, está um bocado, digamos, atrofiado, vá lá, amarrado às marcações, pouco solto, ainda não ganha, não me lembro de um contra um. Não me lembro de um contra um com ele, e André Silva, que em termos não tem segurado, digamos, bem o jogo lá na frente. De resto, agora a equipa não tem nada a perder, é subir as suas linhas e pressionar a equipa do Márcio, correndo o risco de...
0: Contra-ataque do City, lá vai Foda na direita, sobe com 4 o City, a bola rapidamente ida para o Tcherky, tenta fazer a diagonal, não passa, corte limpíssimo de Jakub Kiver, sem jogar, entrega para o Pablo Rosário, e o Porto tem de aproveitar estas transições, agora agarrão de Enzo a Pablo, o árbitro manda jogar, dá-lhe da vantagem, a bola para o Porto, vai subir o Porto, o Gabriel está em todo o lado, combina com o William Gomes à direita, lá vai o William Gomes, pode cruzar, à procura do pé esquerdo, cruzou, pode ser o golo, cabeceamento é de um homem do City, a afastar a bola, corta depois, de qualquer forma, Phil Foden, lançamento para o Porto, à esquerda do ataque.
1: Está claramente o Futebol Clube do Porto à procura de chegar ao golo do empate no estádio do Dragão, é precisamente a equipa de Francisco Farioli com bola.
0: Lado esquerdo, Martim, entrega para Pepe, último terço, Martim dá uma linha de passe a Pepe, que prefere atrasar para Gabri, Gabri para Pablo Rosário, zona central, bem liberta a bola, Alan Varela, pontapé, e a bola vai para fora, finalmente o Porto a ter uma grande oportunidade finalizada decentemente, remate de Alan Varela, zona central, perto da entrada da grande área, espetacular, o movimento conjunto entre Pablo e Alan Varela, a bola sai a centímetros do posto esquerdo da baliza de Donnarumma.
1: E Jorge, até ficaste com a sensação de que a bola teria mesmo entrado. Passou ali a arrasar o poste.
3: Sim, como ele encostou, como ele meteu o pé à bola, tudo poderia levar, se bem que do lado de lá está um guarda-redes com 2 metros e 3, ou 2 metros e 2, algo assim. Mas uma boa jogada do Porto, tem que subir as suas linhas, não tem nada.
4: Está a subir as suas linhas,
3: está a pressionar e está a ganhar muitas bolas no meio campo adversário.
1: Agora o Porto a perder a bola.
0: Cherky contra-ataque, queixou-se de uma falta, William Gomes, Cherky ignora, vai para a frente, lado esquerdo, lá vai o City com muita gente no contra-ataque, bola para a zona central, Enzo recebe mal, permite o corte de Gabri, e é mesmo o Porto quem avança agora, com a bola para Alberto Costa, muito rápido, foge a Haaland na pressão, falta de Haaland, o árbitro vai apitar, e William Gomes ficou ainda caído na sequência do momento anterior, muita velocidade nesta altura do encontro, vale o golo de Haaland, o homem que está agora no ecrã da CMTV, Porto 0, City 1. É o resultado com 58 minutos.
1: Relativamente a esta falta de Haaland, marco indiscutível.
2: Assim, o Haaland mete ali os braços no Alberto Costa e acaba por desequilibrar.
1: Foi esse o entendimento do árbitro a assinalar essa infração cometida por Haaland. A equipa do Futebol do Clube do Porto é que está à procura de dar uma resposta. Os adeptos que estão no estádio do Dragão também a puxarem pela equipa de Francisco Farioli, que avança no terreno.
0: Bola para a esquerda, o Porto sobe, Pepe tenta a finta, vai libertar, escorrega, Pepe ainda aguenta a bola depois de um primeiro corte. A bola vai ter com Kevior junto à linha do meio campo. O Porto procura o corredor central, a bola agora para a esquerda, bem jogado. Martim recebe, Martim olha para a grande área, hesita, não tem muita gente perto dele. Ainda Martim Fernandes opta por jogar pelo seguro, bola atrás, é para Kevior, agora o passo para a zona central. Não consegue segurar, Pablo Rosário ainda insiste, Martim Fernandes também ele a perder, reclama falta. O Porto, o árbitro...

0: não apita, também não apita agora. Recupera o Porto, fica a protestar o City. A bola para Pepe, junto à grande área, lado esquerdo. Soltou para André Silva, a bola não passa. Para Gueye, corta. O City vai recuperar o Porto. Está o Porto a pressionar agora mais. Pepe junto à grande área, lado esquerdo. Já lá entrou, caiu o Pepe, pede penalti. Manda jogar o árbitro, corta o City, insiste o Porto. A bola para Martim Fernandes, joga para a zona central. Lá vai Alberto Costa, vai tentar o remate. Finta, não sai bem, corta. O City foi egoísta. Alberto Costa tinha um colega em melhor posição, mais junto à lateral. E agora contra-ataque, lá vai Semenio. Dobra a linha do meio campo, em velocidade, vai para a esquerda. Alan desmarca, sai o passo para Ferreira, isolado, agarra o guarda-redes, Diogo Costa. Bola cá, bola lá, recolhe Diogo Costa neste contra-ataque em que Semenio tentou isolar Erling Haaland.
1: As ações Diamantino, que depois do golo há melhorias na equipa do Porto.
2: Percebeu mais uns metros e agora já consegue dividir o jogo em termos de posse de bola com o City. E teria que ser assim, a perder por 1-0, o Porto vai ter que arriscar.
1: Está a arriscar a equipa do francês com o Farial.
0: Bola na frente é para Martim, à esquerda chega primeiro o homem do City e vai atrasar a bola para o guarda-redes, Donnarumma. Estamos quase a entrar para a última meia hora e continua sem mexer Francesco Farioli. O resultado não é o mesmo com que chegamos ao intervalo. O City colocou-se em vantagem com Haaland a marcar no arranque desta segunda parte. E lá vai Enzo outra vez à esquerda. Enzo tentava adentrar, não conseguiu. Corta Alberto Costa, bola para fora, lançamento para o Manchester City. O Porto novamente em posição defensiva, perde no Dragão por 1-0 neste regresso à Liga dos Campeões.
1: Mas já agora, Jorge, achas que já era tempo de Francesco Farioli mexer na equipa, talvez no ataque?
3: Porque a equipa agora cresceu, subiu de rendimento, não é? Eu aceitava isso logo no intervalo, justificava uma peça, uma mudança. Mas a equipa agora já está a carburar de uma maneira totalmente diferente. Poderia eventualmente meter ali alguma coisa de nova em termos de mais velocidade, mais capacidade de... mais inteligência, vá lá, no último terço do terreno que o avançado pode eventualmente trazer. Mas acho que sim, acho que já poderia ter feito alguma coisa.
1: Santiago Jiménez, que há pouco já estava também ele a fazer exercícios de aquecimento, a ver, vamos, se entretanto Francisco Farioli mexe na equipa.
0: Bola para o Porto no grande círculo, Alan Varela entrega para o lateral direito, Alberto Costa joga atrás, trocam os centrais do Porto, bola vai chegar agora ao guarda-redes, Diogo Costa liberta para a esquerda, é para Martins, está de pé Francesco Farioli, bem agitado no banco de suplentes do Porto. Paulo Rosário liberta bem, lá vai Alan Varela, muito espaço, contra-ataque perigoso, o Porto sobe com 5 para 5, Alan Varela abre à direita, atenção, o William Gomes recebe, vai encarar o adversário, puxa a bola para dentro, pé esquerdo, remata, a bola vai para fora, desviada ainda, parece-me, por um homem do City. Nesse caso, será pontapé de canto. Vamos só ter de confirmar, porque não é totalmente claro que a bola tenha batido em Kurazov. Se bateu, é canto. Se não bateu, vai ser pontapé de baliza para Donnarumma. O Porto à procura do empate. Está mais ofensiva a equipa do Porto, numa altura em que vamos ter substituições no Manchester City. E parece confirmar-se ainda, relativamente ao lance anterior, que há apenas pontapé de baliza para o City. Semenio e Cherki saem na equipa do City. Ndiaye é um dos jogadores lançados por Enzo Maresca. O outro é Anderson. Duas mexidas no City, que vence por 1-0 no Dragão.
1: Fazer mais duas substituições na equipa o treinador do City, mas Fernando, agora novamente ali com um remate que não passou assim tão longe da baliza adversária, mas achas que o Porto também está melhor nesta fase?
4: O Porto melhorou muito depois de sofrer o golo. Agora, porque é que não começou o jogo assim? A atacar, até mais, a ser mais, um pouco mais atrevido, que eles também facilitam. As bolas que o Futebol Clube do Porto perde, eles também as perdem. E o Porto optou por mais, como costuma dizer, estar ali mais na retranca. O Futebol Clube do Porto, na primeira parte, não deu a rematar a baliza. Sofre o gol. Muito mais Porto agora no jogo.
1: Martim Fernandes agora a ser travado em falta. Pontapé livre batido.
0: Já batido. Gabri, atenção, vai para o pontapé. Não é perigoso este remate de Gabri Veiga. Pegou mal na bola. Estava descaído para a esquerda, fora da grande área. Depois de uma bola parada em que o Porto tentou, mas não conseguiu ameaçar a baliza do City. É pontapé de baliza para Donnarumma. Ainda não mexeu Francesco Farioli. Vamos ver quando é que o faz, porque o Porto está a precisar de mexidas e André Silva é candidato à saída, já que não está a fazer um bom jogo no ataque do Porto. André Silva, também ele, de regresso à Liga dos Campeões. Lá vai o City, a bola para a esquerda. Anderson a tentar o passe, a bola vai para fora, desviada por um homem do Porto,

0: Oliveira. Alberto Costa, lançamento para o City, que está no ataque do lado esquerdo.
1: Anunciado esse lançamento a lateral, mas Diamantino, tu achas que está a faltar algum discernimento aos jogadores do Porto naquele momento ali já perto da baliza adversária?
2: Tem, apesar de o City defender bem e com jogadores muito, muito pesantes, principalmente nos duelos, são jogadores que ganham quase todos os lances. Mas podia ter definido melhor alguns lances, mas não é fácil. Não é fácil. E que eu lembro que a bola estava a chegar à baliza do Porto. Não, não é fácil para o Porto definir melhor os lances.
3: Que é isso? Porque
2: nos duelos quase sempre ganham os jogadores do City. Mas o Porto vai ter que continuar a fazer isto. Se quiser chegar ao empate, vai ter que continuar a arriscar.
1: E tem estado a arriscar a equipa de Francisco Farioli, que anda ali de um lado para o outro, junto ao banco. Vai dando também algumas instruções aos jogadores do Porto, mas agora é o City com bola.
0: Lado esquerdo, bola para trás, sobe. A equipa do City vence por 1-0 no Dragão. Bola para o capitão da equipa inglesa, o português, Ruben Dias. Ainda Ruben Dias, trava agora no grande círculo. Vai combinar, bola atrás, Anderson a libertar. O passo agora mais para a esquerda, com o City a tentar subir. O passe para Ndiaye, a perder a bola. Recupera ainda assim o City e tem bola na zona defensiva. À vontade o City, vai trocando a bola à procura do espaço certo para atacar. Atenção, Foden entrega para a esquerda, bem jogado. Ndiaye vai para a grande área, é perigoso, lá vai ele à esquerda, já está perto da área, já lá entrou, vai para o pé direito, o pontapé de Costa, agarra a bola rematada por Ndiaye, vai abrindo alguns buracos a defesa do Porto. Este é aproveitado por Ndiaye, mas não a 100%, conseguiu o remate, fez a dois tempos, mas simples para o guarda-redes português, que na primeira parte foi o melhor em campo, com várias intervenções decisivas que foram adiando o golo da vantagem do City. Só chegou esse golo nesta segunda parte. Bola para Ruben Dias, corta o central do City, faz um balão na frente, tenta ganhar o Porto, já conseguiu, mas bola para fora. E entretanto, Inbom vai ser lançado por Francesco Farioli.
1: Vem a primeira mexida na equipa do Francesco Farioli. Achas que pode mexer com o jogo?
4: Mexe, porque é preciso um bocadinho mais.
0: Atenção, pressão! E não consegue marcar o Porto. Que sorte teve o City, porque William Gomes pressionou de tal forma que Donnarumma pontapeou a bola contra o William e por pouco não leva a bola à direção da baliza. Acaba por sair junto ao poste direito da baliza do City, perto do empate. O golo do Porto, um lance insólito, é verdade, mas que prova a atitude com que o Porto está, nesta altura, à procura do empate no Dragão.
1: Francisco Farioli ainda se inclinou ali, se calhar achava que com aquele movimento a bola podia ir à baliza.
4: Joga com essas equipas, às vezes estes factos insólitos também às vezes têm a poder, é preciso ter um bocadinho de sorte para eles lá entrar, não é? Podia calhar, porque o William foi lá. Acho que realmente o Young pode trazer alguma coisa, mais bola, numa fase em que a equipa está a ter bola, passar a ter ainda mais bola e algum critério em termos de condução e de passe, porque é isso que tem faltado aqui e acolá ao Futebol Clube Porto.
0: Atenção ao City, pode ficar em boa posição para marcar, chega primeiro Martim, antecipa-se Phil Foden e impede que o 47 do City siga em direção à baliza de Diogo Costa. O Porto recupera a bola para Gabri, 67 minutos, Gabri tem pilhas que nunca mais acabam, está a ser um dos melhores do Porto. Vamos ver se é ele quem sai para a entrada de Inbom, substituição que vai ser feita a qualquer instante. Já esteve há pouco Inbom a conversar com a equipa técnica de Farioli. Sai Gabri, sai William Gomes, porque vai entrar outro jogador no Porto além de Inbom. Saídas de William Gomes e de Alan Varela, corrigindo, portanto Gabri fica em campo, entram Borja Sainz e Inbom na equipa portuguesa.
1: Bem mexido, Jorge.
4: É mais risco com o meio campo. O meio campo Gabri tem estado muitíssimo bem. Muito bem mesmo, temos transporte de bola, fazer aquilo que tem que fazer. Agora, se calhar exigia-se também, e volto a dizer, no André Silva, que o jogo não está a acontecer. Vamos ver o que é que Borja pode trazer ao jogo, com a sua imprevisibilidade, de um contra um, é preciso arriscar nessas circunstâncias.
1: E há pouco um jogador do Porto ficou a queixar-se de uma falta, mas o árbitro mandou jogar, é o City que tem posse de bola.
0: Lado esquerdo, passa errado, corta Neuan Pérez, entrega para Pablo Rosário. O Porto sobe, aí meio campo ofensivo, Pablo Rosário vai procurar espaço na zona central, encontra Gabri. Gabri solta de primeira, deixou-se antecipar o Porto, já cortou o City. Anderson a entregar para Ndiaye, dos jogadores que entraram há pouco na equipa de Enzo Maresca. Ndiaye vai adiantar, o City sobe com muita gente, Allen está ao meio, atenção, a bola vai ser

0: Enviada para a entrada da grande área, o pontapé consegue a mancha, Kivior impedindo o golo, a bola e provavelmente para dentro da baliza. Agora Pepe, acelera Pepe muito rápido, tenta o drible, André Silva aguenta-se em campo, diga-se também, mantém a confiança, Francesco Farioli, aí André Silva, o Porto está à procura do empate, lá vai o Porto com Kivior no corredor central, está à espera da subida de Neuan Pérez, hoje sem Bednarek, sem Victor Fraule, o Porto à procura de chegar ao empate, perde em casa neste regresso à Champions, primeira jornada da fase de Liga, amanhã também aqui na CMTV e na Correio da Manhã Rádio, acompanhamento ao segundo do jogo entre o Sporting e o Galatasaray. Rui Borges a procurar repetir o que fez na época passada quando o Sporting foi aos quartos de final da Champions. Lá vai a equipa do Porto à esquerda, a subir o Porto, Martim a adiantar, bem jogado para marcar, André Silva está na grande área do lado esquerdo, a trivela sai mal, o City não consegue afastar, mas o árbitro vai interromper a fora de jogo de André Silva nesta jogada, apanhada em posição irregular dentro da grande área depois do passe de Martim Fernandes. É muito duvidoso porque parece que Ruben Dias estava a colocar André Silva em posição legal, seja como for, a jogada não resultou em golo para a equipa do Porto.
1: Sem linhas, mas Marco, achaste algo duvidoso?
2: É muito duvidoso porque é mesmo no limite, poderá ou não estar fora de jogo por escassos centímetros.
1: E foi esse o entendimento da equipa de arbitragem a assinalar esse fora do jogo, André Silva. André Silva, Diamantino, que na tua opinião tem passado despercebido neste jogo?
3: Sim, o jogo também não é fácil para ele. Eu esperava mais do regresso deste jogador ao Porto. Mas este jogo não é exemplo, porque é um jogo muito difícil para ele. Tem sido um jogador que está muito desacompanhado.
4: Está a fazer um bom jogo.
3: E o Porto também não é uma equipa que tenha muita posse de bola no meio-campo do adversário. E, portanto, não há muitas ligações com o André Silva. É verdade que ele também, algumas das bolas que já teve, não conseguiu fazer boas recepções. E deu a bola aos jogadores do Manchester City e perdeu para os jogadores do Manchester, mas não é fácil o jogo que ele também está a ter.
1: City vai para a frente.
0: Lado esquerdo, Ndiaye aproxima-se da grande área, lá vai o camisola 7, substituto do Semenyo nesta equipa do City, bola atrás, atenção, tenta o City, não consegue para já avançar, Anderson conserva a bola, vai atrasá-la para a zona onde estão os centrais, ou passa agora para a direita, o City à procura do golo, está a vencer por 1-0 no Dragão. Trava agora nessa intenção, está muito atrás, mas sem ameaçar a baliza de Diogo Costa, a bola volta à zona de Ruben Dias, combinação, o City procura avançar no relevado, bola para Anderson junto à zona do círculo central. Ruben Dias entrega para Foden, não há quem tire a bola aos homens do City, vão subir zona central, atenção, muito perigoso este lance, a bola para a esquerda, é para Ndiaye, este não está lá, Alberto Costa, cruzamento para Alan, corta, Martim, há um homem do Porto que cai e o árbitro interrompe, falta ofensiva na opinião do árbitro polaco Simon Marciniak.
1: Entendeu o árbitro que houve uma falta ofensiva sobre Kivior e a assinalá-la, achas que bem, Marco?
2: A imagem é de muito longe, mas dá a sensação que o Alan poderá ter tocado na cara com a sua mão direita e tirado o adversário neste caso do lance.
1: Alan, que não terá gostado muito desta decisão do árbitro que assinalou essa infração, mas Fernando, tu achas que o Porto reagiu bem ao golo que sofreu?
5: O Porto melhorou muito em relação ao que estava a fazer quando sofreu o golo, já esteve ali e está...
0: Não sai o passe para André Silva, a bola vai perder-se pela linha final, vamos ter duas mexidas, entretanto diga-se, na equipa do Porto, Jiménez é um dos jogadores lançados por Francesco Farioli, o outro não consegui perceber quem era, mas já conseguimos ver agora, é Francisco Moura, que é lançado pelo técnico italiano, André Silva é retirado de campo, troca por troca, neste caso com Santi Jiménez, que se junta aos homens da frente, no caso de Francisco Moura, provavelmente Martim Fernandes a ser substituído, vamos ter de confirmar ainda nos próximos instantes, mas já está Francisco Moura em campo e vai juntar-se aos homens da frente. De qualquer forma, confirma-se André Silva e Martim Fernandes saem. O Porto recupera, vai avançar com perigo. A recuperação de bola na grande área. Jiménez não consegue o passe para Pepe, que agora passa para o lado direito. Portanto, a partir de agora, o Porto joga com Pepe à direita, Borja Sainz à esquerda e com Francisco Moura no lugar do lateral esquerdo, que era de, até agora, era de Martim Fernandes.
1: A arriscar aqui um pouco, há pouco tinhas dito que estava a arriscar.

0: É claramente à procura de chegar pelo menos ao empate, Jorge.
1: Está a fazer tudo. Acho que o Porto está agora nos últimos minutos, nos últimos 10 minutos, o Manchester tem saído em contra-ataque. Ainda há bocado vimos o Alan ali no bico, na entrada da área, a cortar uma bola. Portanto, é o Porto mais subido no terreno, a arriscar mais. É claro que também a dar espaço para a profundidade do City, mas realmente é uma equipa que está muito mais a olhar para a baliza adversária do que na primeira parte.
0: Tem estado a melhor a equipa do Francisco Farial e, sobretudo, depois de ter sofrido o golo nos primeiros minutos desta segunda parte, um golo que foi apontado por Haaland. A assistência foi de Enzo Fernandes.
2: Vai atacar o City, atenção, Gueye joga curtinho, vai procurar o City, o espaço, onde está Mateus Nunes à direita, Mateus atrás, entretanto vamos ter mais mexidas na equipa do City. Kovacic é um dos jogadores preparados para entrar, a bola para o ataque da equipa do City, Ndiaye à esquerda, vai para cima de Alberto, já perto da grande área, vai procurar acelerar, já passou, cruzamento espetacular e o corte de Neuan Pérez na grande área, fora de jogo, tirado ao ataque do City, não conta esta jogada promissora pelo corredor esquerdo. Foi uma troca que, se por um lado retirou Semenyo do campo, acrescentou mais problemas, uma vez que está também em grande forma Ndiaye do lado esquerdo e aqui a dar trabalho a Alberto Costa. Kovacic é lançado agora, entra para o lugar de Boadi, é no Rio também, é lançado. Quem sai nesse caso é Phil Foden, duas mexidas na equipa do City.
0: Fazer aqui também estas substituições, o treinador do Manchester City, mas Fernando, pela dinâmica do jogo, agora, tu achas que o Porto está mais perto de marcar?
3: Porto teve aquela ocasião por parte do Varela, mas tem estado mais perto da baliza do City, e o City a espaço perde ali algumas bolas que o Futebol Clube do Porto pode aproveitar. Agora, com os jogadores que o City tem, se o Futebol Clube do Porto se balanceia muito no ataque, pode, a tentar marcar o golo, pode sofrer o segundo golo.
0: Olha o Porto.
2: Gabri espetacular, tentava afentar um ressalto, beneficia o Porto, Barra Sainz à esquerda, já entregou para Jiménez, pode cruzar, vai com tudo, cruzamento, pode ser o golo, falhou, Pepe no remate, a bola ainda junto à grande área, mas não consegue aproveitar o Porto, queda com o parado, fica ali um homem do Porto, estendido na grande área, ou por outra, no exterior da área, é na meia-lua, Alberto a queixar-se, vai perceber rapidamente que tem que se levantar, até porque não há qualquer hipótese de intervenção do vídeo-árbitro, é um lance no exterior da área, o Porto insiste, mas agora já sem grande jeito este passo de Pablo Rosário há pouco, grande chance para Pepe. Jiménez cruzou da esquerda, uma rosca de Pepe que procurou o remate de primeira e podia ter feito muito, muito melhor neste lance.
0: 66 minutos e meio, o Futebol Clube do Porto continua à procura de chegar ao gol do empate no estádio do Dragão. Certo é que o City vai mantendo a vantagem pela margem mínima e atenção.
2: Lá vai o City, Kovacic, descai para a esquerda, Haaland ao meio, ainda o passe, Haaland recebe, vai para a grande área, soltou para ser o gol, o pontapé e a bola vai para fora. Oportunidade para o City aumentar a vantagem, remate que acabou por ser bloqueado por Kivior e assim sendo, vamos ter pontapé de canto para a equipa do City. Foi Francisco Moura, do lado esquerdo da defesa, a colocar o homem do City em jogo. Mal, neste caso, numa questão de posicionamento. Francisco Moura, vamos ao canto, que beneficia a equipa do City. Anderson para bater do lado esquerdo. 77 minutos no Dragão, jogo de Liga dos Campeões. 0 para o Porto, 1 para o City. Ruben Dias está na grande área, marcado por Gabri Veiga nesta altura. Lá vai o canto para ser batido. Anderson preparado, é do lado esquerdo. Muita gente na grande área. Bola batida, o árbitro vai mandar repetir, acabando por intervir naquele momento de confusão, precisamente dos dois jogadores de quem falávamos, Ruben Dias e Gabri, estavam a agarrar-se mutuamente e por isso o árbitro não autoriza que este pontapé de canto seja batido. Só agora é que vai dar ordem, ainda que continuem ali bem coladinhos um ao outro, Gabri Veiga e Ruben Dias. O árbitro mantém-se atento, a bola vai ser batida para a grande área, o City à procura do 2-0, bola batida, corta o Porto e o árbitro interrompe, falta ofensiva, talvez de Ruben Dias, já que é ele que fica ali a gritar com a equipa de árbitro.
0: Ou a protestar Ruben Dias depois do árbitro, e Alan também estava ali a protestar. Ficaram os dois irritados após esta decisão do árbitro. Só tivemos acesso a uma repetição. Conseguiste perceber? Já lá vamos. Olha, não sair bem aqui esta saída do Futebol Clube do Porto. Conseguiste perceber a decisão da equipa de arbitragem, Marco, há pouco?
4: Sim, no primeiro momento o Ruben Dias estava a ser claramente agarrado e ali bloqueado pelo Gabri Veiga.
2: Olha o Porto, o Barca sai, vai para a grande área. área, lado esquerdo, cruzamento, sai mal, agarra o guarda-redes Donnarumma, mas o árbitro sinala fora de jogo.
4: Quando o árbitro interrompeu a marcação do pontapé de canto, estava claramente a ser agarrado o Ruben Dias pelo Gabri Veiga. O árbitro, quando deu a indicação para a marcação do pontapé de canto, depois desta situação, foi o Ruben Dias que acaba por, para ser livre do Gabri Veiga, o empurrar claramente e o árbitro deu a falta ao atacante.
0: E vem aí mais uma mexida na equipa de Francisco Farioli. Fofaná já está ali a postos para entrar, Jorge.
1: Feito um jogo e é preciso alguém que transporte, este o Fofaná também o faz, também transporta. E depois tem esta capacidade física que realmente impressiona. Entra fresquinho, portanto pode trazer alguma coisa ao jogo nesta fase final do jogo.
0: Fofaná a postos para entrar.
2: Bola para a equipa do City, joga atrás, o City com Gay a adiantar a bola, ainda no meio campo defensivo do City com Kovacic a participar também na jogada. O Porto coloca muita gente na pressão, lado direito atrás, a Mateus Nunes para Gay, a bola chega ao guarda-redes Donnarumma, tem Ruben Dias solto para receber, lá tem bola, o capitão do City joga mais para a esquerda, o Porto a não permitir ao City grande coisa nesta altura, Haaland a perder na frente, corta o Porto, Alberto Costa foge ao avançado do norueguês, ainda Alberto, entrega mais para a esquerda, vai agora Francisco Moura a combinar com Alberto, estão os dois momentaneamente do lado esquerdo, Alberto mudou o flanco, bola mal metida, ainda vai recolhê-la, PP, lado direito, jogo de esforço de PP, este no Dragão, frente ao City, vamos entrar para os últimos 10 minutos, 0 para o Porto, 1 para o City, a bola para o Porto vai avançar, lá vai a equipa portuguesa a tentar furar pela direita, Alberto Costa desiste, vai recuar, joga atrás, é nos centrais com Neuan Pérez a entregar a bola no grande círculo para Jakub Kivior, Kivior vai à procura de subir, tem muita gente na frente, soltou longo, corte incompleto, a bola sobra para o Porto, PP, PP à direita, vai para o cruzamento, direitinho a bola para as mãos do guarda-redes, Donnarumma, não sai bem, este centro a PP.
0: Tenho nas melhores condições, Fernando, esta tentativa aqui de PP.
3: Era um bom cruzamento se fosse um bocadinho mais aberta, porque estava, o Diamantino estava a dizer, não reparei bem, estava a entrar, salvo erro, o Gabri Veiga. Se a bola passa, podia isolar o Gabri Veiga.
0: Agora é o City que avança.
2: Vai avançar o City, bola para Haaland, está no grande círculo, a procurar fugir, faz uma finta, mantém-se ao centro, ainda Haaland pica bem a bola para a esquerda, lá vai o City a criar perigo, a bola pode ser colocada na grande área, trava o City, mantém-se com perigo na zona central agora, vai recuar o City, bola para Kovacic, Kovacic entrega para Anderson, a bola novamente para Kovacic, a procurar o City, aguentar a bola longe da baliza de Diogo Costa, minimizando o risco de a perder, já que o jogo entra nesta altura na fase final, bola para o City na zona central, lá vai o City, atenção, abertura para a direita, está lá agora Ndiaye, Matheus Nunes no apoio, afasta-se agora Ndiaye, joga junto ao lateral, atrasa para Kovacic, lá vai ele, camisola 8, procura espaço na zona central, já soltou a bola, lá vai o City a criar perigo, mas ao mesmo tempo a não correr riscos desnecessários e a arriscar quase nada, o City nesta altura do encontro, bola para a esquerda, lá vai o City a procurar furarem no Rio, faz uma finta, cai no gravado, o Porto recupera, tenta sair, não consegue, perda de bola e imediatamente a seguir à recuperação o City volta à carga, zona central, a bola para Mateus Nunes, recebe e abriu para a direita, é para Ndiaye, vai para cima de Francisco Moura, ainda Ndiaye, joga para a zona central, que aí pode cruzar, picou a bola para Haaland, amortece de cabeça, corta, Jakub Kivior fica no gravado, o homem do Porto, mais uma falta ofensiva assinalada pelo árbitro, falta na grande área, apareceu-me sobre Pablo Rosário, está a incentivar a equipa, Francesco Farioli acredita na hipótese do empate, 0 para o Porto, 1 para o City, sai Gabri, entra Fofaná na equipa do Porto.
0: A fazer esta substituição com a saída de Gabri Veiga para a entrada de Fofaná, aqui Francisco Farioli também a fazer mais uma alteração relativamente a esta falta ofensiva que foi assinalada, o que é que achaste, Marco?
4: Sim, parece-me que o árbitro agiu bem ao marcar falta.
0: Um tapé na frente, Diogo Costa, mas o City recupera.
2: Vai para a frente o City, Ndiaye, que perigo à direita, pode cruzar, vai para a linha final, a bola para o segundo poste, Haaland cabeceia, a bola vai por cima da baliza de Diogo Costa, grande salto de Haaland, que se elevou muito acima do local onde conseguiram chegar Neuan Pérez e Alberto Costa, mas sem acertar da baliza, Haaland falha o Porto aqui, falha o City, aliás, a hipótese de chegar ao 2-0, Haaland outra vez a cabecear.
0: Foi dele o golo, a que permite ao ao City estar em vantagem no estádio do Dragão. 83 minutos, o Porto vai para o ataque.
2: Fofana pega na bola, contra-ataque perigoso, bola para a esquerda, pode ser o golo. Olha o Porto, Borja Sainz vai acreditar. Ainda bola Sainz, soltou, Fofana, cruzamento, não sai bem. Ganha canto o Porto e Fofana pede apoio ao público. Acredita o Porto que pode bater o pé ao Manchester City. Vai ter pontapé de canto do lado esquerdo.
0: Fofana, que acabou de entrar e já envolvido nesta jogada que podia levar ali perigo à baliza adversária. Santiago Jiménez também a puxar pelos adeptos do futebol do Clube do Porto. Agora atenção ao pontapé de canto que vai ser batido.
2: Prepara-se Inbom para levantar para a grande área. Expectativa no Dragão, 84 minutos. Canto batido, corte incompleto. Corta o City, recupera o Porto. Zona central, sem complicar, joga atrás. Francisco Moura, bola para o guarda-redes Diogo Costa. Diogo Costa vai pontapear, muito longo o pontapé. A bola cai na zona de Inbom, ganha de cabeça, tira o City por Ruben Dias. Insiste o Porto, Inbom não consegue segurar junto à grande área. E agora contra-ataque do City, Alan de libertar para a esquerda, pode ser a morte do artista. Lá vai o City, que perigo, atenção. A bola para Ndiaye, liberta. A bola não passa, ainda ao City, zona central, o pontapé. E a bola vai para fora, escapa de boa. O Futebol Clube do Porto, remate para fora. É no Rio a rematar e o Porto a evitar o 2-0 num lance em que podia muito bem ter sofrido o golo neste remate à entrada da grande área.
0: Achas que escapou de boa?
1: Não, foi com muita intenção. Esta é um bocado do género do Varela, se bem que esta está mais coberta e o Donnarumma fechava ali esta muito dificilmente, se calhar o Diogo.
3: Está ali um buraco agora ali no meio.
0: Olha o Porto.
2: Lá vai o Porto, atenção, abertura para a esquerda, é para Borja Sainz, vai chegar primeiro, está na grande área, ainda Borja Sainz levanta a bola sobre Gueye, ainda Borja não consegue avançar, tenta a finta, muito sozinho, o enfiamento da grande área, Borja aguenta a bola, vai soltar para Francisco Moura, agora Inbom, Inbom atrapalha-se, perde a bola contra o ataque do City, a bola para Kovacic à direita, vai tentar, o City sobe com muita gente, a bola para Enzo Fernandes, vai tentar o corte e consegue Pablo Rosário, que a determinado momento estava de gatas a jogar a bola de cabeça para a roubar a Enzo Fernandes, acaba por cometer falta. O médio do Futebol Clube do Porto vai sair um cartão, parece-me que é para Francesco Farioli, é amarelado o treinador do Futebol Clube do Porto, alguém da equipa técnica, não é totalmente claro, mas é tudo a acontecer no Dragão depois desta falta de Pablo Rosário sobre Enzo Fernandes.
0: Essa falta a ser assinalada pelo árbitro, uma falta de Pablo Rosário. Entramos agora em duelo final.
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0: E agora, atenção ao pontapé livre.
2: Vai ser batido este pontapé livre. Já estamos com 86 minutos e meio no estádio do Dragão. E o Porto à procura do empate. O City vai vencendo nesta altura. 1-0 é o resultado. Vence o City. Haaland marcou, assistência do homem que agora vai bater o pontapé livre. O ex-Benfica, Enzo Fernandes, preparado para levantar para a grande área. Enzo sozinho, não há barreira do Futebol Clube do Porto. Lado direito, Enzo vai bater. Muita gente pegada na grande área. Mais uma vez, o que obriga o árbitro outra vez a travar este pontapé livre. Agora sim, Enzo, pé direito, bateu o segundo posto, cabeceamento, a bola vai para fora. Oportunidade para o City, foi Ruben Dias quem cabeceou. A bola ganha altura e passa por cima da baliza de Diogo Costa.
0: Francisco Farioli há pouco viu mesmo a cartão amarelo, jogo de nervos para o treinador, Jorge.
1: É normal. O Porto teve aqui sem criar grandes oportunidades de gol, como é evidente. Não tão flagrantes quanto as do City. Mas se tem tido a capacidade de ligar ali no último terço de terreno as situações que teve, as coisas podem ter sido totalmente diferentes. Ainda podem vir a ser, porque o Porto não está a desistir, está a provocar esses desequilíbrios e tem conseguido...
3: Olha, não é confusão.
0: E este jogo está quentinho, porque há ali vários jogadores pegados, agora foi a Alan, um chega para lá num dos jogadores do Porto, lançamento a lateral para a equipa de Faria.
2: 88 minutos, o Porto acredita, vai à procura do empate, perde nesta altura por 1-0, frente ao City de Enzo Maresca. A bola para Inbom, liberta bem, o Porto vai para o contra-ataque, Santi Jiménez, atrasa mal, Jiménez para Inbom, que ainda consegue em esforço deixar a bola para Kivior. 88 minutos, 0 para o Porto, 1 para o City, é o tudo por tudo da equipa portuguesa, tenta chegar ao golo, bola para fora. Fofaná, liberta mal Fofaná, recupera Matheus Nunes, Fofaná vai lá roubar de bola, muito bem Fofaná, entrega na frente, não chega a bola, a Borja Sainz, bola para fora, lançamento para a equipa do City, é para o lateral direito português, Matheus Nunes, joga atrás a bola para Gui, e aí vai procurar subir do relvado, livra-se da bola, vai pontapeá-la para Alan, corte de cabeça de um homem do Porto, a bola vai diretamente para fora, foi para

0: Ruben Pérez, que está em dificuldades físicas nesta altura, correu para rapidamente se aproximar de Haaland, acabou por mandar a bola para fora o homem do Porto e está já com câimbras, parece Neuan Pérez. 89 minutos, perde o Porto por 1-0 nesta altura no Estádio do Dragão.
1: E com algumas dificuldades, e agora há ali várias indicações a partir do banco do Futebol Clube do Porto.
2: Massagista, porque senão tem que sair.
1: Mas está ali em dificuldades, agora já se levantou a Neuan Pérez e o lançamento lateral é executado.
0: Bola para a equipa do City, Gueye. Gueye vai colocar a bola para o lado esquerdo, corta, o Porto vai tentar avançar, não permite a equipa do City. Atenção, contra-ataque rápido, Diogo Costa chega primeiro e recolhe a bola dentro da grande área. 89 minutos, Diogo Costa chama os centrais para se aproximarem dele, já libertou manualmente para Jakub Kiefer, vai entregar a bola para Inbom, um disparado, já perdeu. Olha o City com perigo, a bola para a esquerda, é para Henry, pode cruzar, ainda o 21 do City, joga atrás, atenção, a bola vai para a entrada da grande área, o pontapé defendeu com uma palmada, Diogo Costa, remate perigoso, defesa apertada, canto para o City do lado direito, 90 minutos de jogo no Dragão nesta altura.
1: A defender Diogo Costa após este remate, porque parecia que a bola levava ali a direção da baliza, Diogo Costa a afastá-la com uma palmada e por isso mesmo é pontapé de canto para o Manchester City, 5 minutos de tempo extra.
0: Vai ser batido este pontapé de canto, Anderson, 5 minutos é o que o Porto tem para tentar chegar ao empate. Jogo de Champions ao segundo na CMTV, amanhã 8 da noite, Sporting Galatasaray também com acompanhamento ao segundo na CMTV na Corrida Manhã Rádio. O Porto vai tirar a bola da grande área e PP alivia, joga para Alberto, Alberto corredor direito, não consegue o drible, perde a bola, o City avança, contra-ataque perigoso, lado esquerdo, atenção, o passe, Alan do remate e o golo. Golo do Manchester City, outra vez num lance que começa do lado esquerdo, outra vez com finalização de Haaland, desta feita remate de pé direito e o City aumenta a vantagem frente ao campeão português no Estádio do Dragão.
1: E mais uma vez Haaland, Jorge.
2: Ele na primeira parte teve quase sempre dentro da área, agora a partir do momento em que o Porto começou a crescer mais no campo, começou a dar mais espaço, ele deixou de sair dali e anda por outras zonas e pronto, e agora apareceu ali numa meia direita só a encostar.
3: Também só Alberto Costa da Prista.
2: Isso é,
3: que
2: ele quer fazer aqui? E está sozinho.
3: O que ele quer fazer aqui?
2: Ali o central tem que chegar um bocadinho mais próximo. Pronto, e não, as marcações já deixaram, digamos, de existir como estavam na primeira parte. Normal.
1: Haaland marcar o segundo para o Manchester City. Foi só encostar ali sem grande dificuldade de Haaland. Martim Fernandes, por exemplo, levar as mãos à cabeça. Agora fica muito mais difícil, se bem que o Futebol Clube do Porto ainda tem alguns minutos.
0: Bola de Diogo Costa na frente, ganha de cabeça, Kiefer está no ataque, não consegue entregar, corta o City, avança o Porto outra vez, Inbom zona central, Inbom a complicar, vai perder a bola, lá vai o City, contra-ataque, Haaland pede o passe, vai receber a zona central, apertado por dois, joga para a esquerda, atenção, o City avança, Henry a tentar a finta, ali luta quase greco-romana entre Haaland e Pablo Rosário, estão pegados os dois e o árbitro vai lá, toda a gente pegada, Ruben Dias também envolvido e o árbitro vai sacar do cartão amarelo e vai mostrar uns dois ou três, pelo menos, porque Haaland e Pablo Rosário acabaram por se embrulhar como se estivessem a lutar verdadeiramente em combate. Haaland e Pablo Rosário, fica revoltado Haaland, diz que não merece o cartão amarelo, Pablo Rosário também o vai ver, pelo menos estes dois vão ser amarelados pela equipa de arbitragem. Haaland está a reagir como se o mundo estivesse para acabar, não concorda com a decisão da equipa de arbitragem, amarelo para ele, amarelo também para Pablo Rosário, um momento de confusão na sequência de um contra-ataque da equipa do City.
1: Marco, estamos a ver as repetições desse momento em que ficaram ali pegados Pablo Rosário e Haaland. Achas que os cartões amarelos são bem exibidos?
4: Sim, são bem exibidos, mas o responsável desta situação é claramente o Pablo Rosário, que sem necessidade nenhuma vai ali, num lance em que a bola está no outro lado, agarrar o Haaland e espetáculo no chão. A seguir, claro que o Haaland não gostou e teve ali tirado esforço também do Pablo Rosário. Os dois amarelos saem perfeitamente de forma normal e natural.
1: E agora pontapé livre para o Manchester City, atenção.
0: Vai ser batido este pontapé livre, um remate direto à baliza e a bola vai para fora. Diogo Costa pareceu surpreendido pelo remate de Enzo Fernandes. A bola se escapou ali bem perto do poste esquerdo da baliza do Porto. Esteve à vista 3-0.

0: para o Manchester City. Olha o City outra vez, Diogo Costa a defender. E o Porto está, nesta altura, de rastros completamente, não consegue fazer nada, vai acumulando perdas de bola e nesta altura já podíamos estar perante uma goleada no Dragão. Diogo Costa agora a impedir o golo, canto para o Manchester City.
1: Incrível, Diogo Costa mais uma vez a evitar mais um golo do Manchester City, com uma grande defesa, vai beneficiar o City agora de pontapé de canto. Atenção.
0: Bola enviada a qualquer instante para a grande área, lado esquerdo. Atenção, já batido o canto, cabeceamento de quem? A bola vai para fora. Diogo Costa com pressa, vai rapidamente recolocar a bola em jogo. Nesta altura, 4 minutos de 5 já cumpridos, período de compensação. O Porto está a perder por 2-0, 2 de Haaland. E o Porto em dificuldades na primeira jornada da Liga dos Campeões. Recordo que amanhã à noite, às 8 da noite, vamos acompanhar ao segundo a estreia do Sporting em Alvalade, frente ao Galatasaray. Lá vai o City, Kovacic outra vez a avançar, ameaça o 3-0, o City, grande área, corte de Alberto, mais um remate e a bola sofre um desvio, vai por cima da baliza do Porto. Está de rastros completamente o Porto nesta altura, não consegue reagir depois daquele segundo golo e está em grandes dificuldades em pleno relvado do Dragão, com ponta pé de canto a ser assinalado pelo árbitro. Vai preparar-se para colocar na grande área a equipa do City, sem pressa, Enzo Fernandes, que fez a assistência para o primeiro golo. É ele quem pode colocar diretamente para a grande área, bate pelo canto curto a equipa do City. Estamos já perto do fim, apita o árbitro para o final.
1: Vamos aos golos da Champions.
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1: Vamos poder acompanhar também em simultâneo com a CMTV o programa Ligador, daqui a pouco numa edição da Sara Guterres, no rescaldo do jogo Futebol Clube do Porto 0, Manchester City 2, a estreia do campeão nacional na Liga dos Campeões, a começar assim. Estivemos também em simultâneo a acompanhar o relato do Pedro Carreira no programa Golos. Vamos então, daqui a muito pouco, voltar à CMTV.

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0: De manhã, à tarde, à noite. Para já no regresso ao simultâneo CMTV, na Correio da Manhã Rádio, a edição da Sara Guterres também vai poder acompanhar, aqui mesmo, mais uma edição da Ligador, um programa que tem o patrocínio de ESC Online, Casino, apostas desportivas e póquer.
1: Para a derrota do Futebol Clube do Porto no Estádio do Dragão, é o regresso do Porto e com uma derrota nesta jornada inaugural da fase de Liga da Champions. O Porto que perdeu no Estádio do Dragão com o Manchester City por 2-0. Os dois golos da vitória do City foram os dois apontados por Haaland. O Futebol

0: e a evitar vários momentos que a bola entrasse. Não conseguiu fazê-lo por duas vezes e por isso o City consegue esta vitória no estádio do Dragão por 2-0. Este jogo ficou também marcado por alguns momentos de tensão, sobretudo ao intervalo, com os jogadores do City, nomeadamente Rubén Dias e também Enzo Fernandes, a envolverem-se em momentos de alguma confusão com elementos do Futebol Clube do Porto, nomeadamente Tiago Madureira e também Henrique Monteiro, mas no final do jogo, aparentemente, ânimos tranquilos. Estamos a ver também imagens do estádio do Dragão, ali com alguma confusão, mas aparentemente seria um ambiente tranquilo entre os jogadores do City a festejarem esta vitória no estádio do Dragão diante do Futebol Clube do Porto, uma vitória por 2-0. Com dois golos de Haaland. Do lado do Futebol Clube do Porto, vários jogadores em destaque, mas vamos analisar tudo agora com a conversa em estúdio. Comigo tenho o Nuno Dias, o Diamantino Miranda, o Jorge Amaral, o Fernando Mendes. Boa noite a todos. Jorge, começo por ti. E um dos jogadores em grande destaque, apesar da derrota, foi mesmo a Diogo Costa.
1: Só podia, não é? Só podia. Só podia.
0: Sobretudo ali nos últimos minutos, que evitou ali uma...
1: Sim, mas a Diogo Costa teve espetacular naquelas cinco defesas, quatro delas realmente fantásticas, que a definem, porque aquele é um dos, se não é o melhor do mundo, é um dos melhores do mundo, mas da Europa certamente que será. De qualquer das formas, acho que também houve outros jogadores que tiveram a um nível muito alto. Tenho em consideração o Kivior, acho que esteve muitíssimo bem. Acho que o Gabri, até tem, enquanto teve pilhas, praticamente foi ele que andou a roubar bolas e a tentar transportar o jogo e a fazer alguma coisa de diferente. Mas é claro que o guarda-redes é importante. Há uma diferença muito grande entre as duas equipas a todos os níveis, menos no guarda-redes. No guarda-redes aí não, que realmente acho que o Diogo Costa é melhor que o Donnarumma, se bem que é um enorme guarda-redes. De qualquer das formas, acho que o Diogo Costa fez o papel dele, manteve o Porto vivo com 1-0 até praticamente a 10 minutos do fim, acho eu, sensivelmente, quando marcou menos até, não é?
2: Já
1: quando
2: depois marcou, dos 90.
1: Ah, já perto dos 90, já quando marcou 90, o segundo gol. Portanto, manteve o Porto vivo, manteve que realmente era isso, é importante, defender bem. Agora, aquilo que faltou, eu acho que ao Porto, foi algum critério na saída, cada vez que ganhava a bola e havia espaço, se calhar, para ser um bocadinho mais criterioso, tanto na abordagem, o André Silva receber a bola de costas, situações de um contra um. O William Gomes hoje esteve muito longe sempre do jogo, esteve sempre muito aberto e sem procurar o jogo, e quando o fez as coisas não correram bem, mas pronto, é o primeiro jogo, as coisas não, com bola não saíram como o Porto quis. Sem bola, foi o Diogo Costa que realmente que manteve ali a equipa no máximo. E a diferença que nós vimos é as cinco substituições que foram feitas pelo Manchester City. Nós vimos o resultado que trouxe à equipa, muitas delas, e as substituições que foram feitas no Porto. Infelizmente as coisas não correram bem. O Anga não trouxe muito de novo, o Fofaná não trouxe, Borga não trouxe. E pronto, e quando assim é, a gente só tem é que dar os parabéns a quem vence e esperar que no próximo jogo, já em Espanha contra o Betis, a equipa possa ter uma resposta totalmente diferente, porque é capaz de o fazer.
0: Nuno, o que é que tu achas que faltou ao Futebol do Clube do Porto? Achas já agora que este resultado é justo, tendo em conta tudo aquilo que aconteceu?
2: Bom, boa noite, cumprimentar-vos, saudar os telespectadores e os ouvintes da CM Rádio. Sim, acho que não há que contestar a vitória do Manchester City. Eu estava aqui a olhar para os dados estatísticos, são esmagadores na maior parte dos casos para a equipa inglesa, na posse de bola, nos remates enquadrados. Oito defesas de Diogo Costa, algumas delas de facto de nível superior, só um guarda-redes com a categoria de Diogo Costa evitou que o Futebol Clube do Porto pudesse sofrer mais golos. Mas o Futebol Clube do Porto foi muito isto, é muito isto, o Futebol Clube do Porto de Farioli, uma equipa muito organizada e criteriosa do ponto de vista defensivo, tentando preencher bem os espaços e não dando oportunidades ao adversário. A verdade é que do outro lado estava um ponta-de-lança chamado Haaland, e basta ter uma, duas, três situações com espaço e depois acontece o que aconteceu. Mas concordo com a ideia do Jorge, eu acho que o Porto, quando tinha bola, depois perdia muito rapidamente.

0: porque faltava algum critério na forma como fazia chegar a bola aos homens mais avançados, mas nomeadamente a André Silva, que passou um bocado ao lado do jogo. O Porto acho que não tem nenhum remate enquadrado, a melhor oportunidade terá sido aquela do Alan Varela ao lado e depois aquela atrapalhação do Donnarumma, que poderia de facto ter criado ali uma situação difícil. Mas este é mais um daqueles jogos, isto pode parecer uma frase feita, mas a Liga dos Campeões é muito isto, a diferença dos valores conta, mas depois o detalhe é fundamental. Ou seja, as equipas têm de facto que ser competentes em termos defensivos e têm que ter um grau de eficácia muito grande nesta competição. Se tu não rematas enquadrado, só consegues fazer golos se o adversário fizer por ti. E, portanto, eu acho que o Futebol Clube do Porto suou a camisola, dignificou a camisola, mas obviamente que na globalidade do jogo e fazendo uma análise muito, muito fria, muito séria, acho que não há que contestar a vitória do Manchester City.
1: Mas já agora, Diamantino, nos últimos anos vimos, por exemplo, o Sporting a vencer ao City, a vencer o PSG, o Benfica também a vencer o Atlético de Madrid, o Real Madrid. Achas que... Que imagem é que passa deste Porto? Que é um Porto que, diante de adversários um pouco mais difíceis, sente dificuldades ou acanha-se, digamos
2: assim?
1: Boa
2: noite, antes de mais. Olha, aquilo que acabaste de dizer agora era aquilo que eu estava a pensar durante o jogo. Hoje aconteceu aquilo que acontece em Portugal com as equipas grandes contra as outras. É a jogar mais ou menos, as equipas grandes ganham 2-3, a jogarem bem ganham 4-5-6. Foi o que aconteceu hoje. O Manchester City, sem fazer uma grande exibição, deu para ganhar 2-0 e não tivesse o Porto, o guarda-redes que tem, podia ser uma goleada. É aquilo que acontece exatamente em Portugal com as equipas grandes contra as restantes, ou quase todas as restantes equipas. Portanto, há uma diferença enorme.
1: Ou seja, o que estás a querer dizer é que, por exemplo, aquelas vitórias de Sporting e de Benfica foram exceções. É
2: são isso? Exceções como algumas do Porto, são exceções. Não temos possibilidades. Eu não vi o jogo, mas estou-me a lembrar. O Sporting aqui com o Manchester City, disseram. Eu não estava cá, não vi o jogo.
3: A primeira parte,
2: acho que o Manchester pedia ao Franco. Não foi? A primeira parte, o Manchester podia ter marcado variedíssimos golos. E depois aconteceu. Pois, e depois levou 4. Portanto, acontecem essas exceções. Mas isso são exceções à regra, porque a regra, normalmente, contra estas equipas, ainda por cima equipas inglesas, nós não temos grandes hipóteses, e não é preciso ser o Manchester City. Bastam outras. E vimos o ano passado o Porto, foi campeão, fez um bom campeonato, e perdeu 2 vezes com o Nottingham Forest. Portanto, é muito difícil. Agora... concordo no global também com aquilo que o Nuno disse. O Porto é uma equipa muito bem trabalhada em termos defensivos. É uma equipa que defende e viu-se durante a primeira parte, principalmente, a jogar com os 10 jogadores de campo, os 10 de campo, a 25 metros da área, o que tornou difícil as oportunidades ao City. Mesmo assim, ainda houve algumas. Mas depois, em termos ofensivos, é aquilo que eu estava a dizer de início. Em Portugal, uma ou duas vezes vai lá ao 3 e marca 1-2 golos. Contra estas equipas é sempre muito mais difícil. Tem que ser mais eficaz, tem que chegar mais vezes perto da área. E vejamos, quer dizer, são 90 minutos com um remate enquadrado. Com um remate que até nem foi à baliza. Foi um remate que não foi enquadrado com a baliza. Um remate em 90 minutos. Portanto, é para ver a diferença.
1: Tu sentes que existe essa diferença? É mediante estes adversários que se conseguem também perceber aqui algumas debilidades da equipa, do Francisco Farioli? Sobretudo a nível ofensivo, porque defensivo, sobretudo na primeira parte, era o que o Diamantino estava a fazer. Depois de ter sofrido o primeiro golo, é que o Futebol Clube do Porto também mudou um bocadinho essa dinâmica.
4: A equipa do Farioli, como o Benfica, como o Sporting, como as equipas que jogam com este tipo de adversários. Têm a sorte, fazem bons jogos de vez em quando e conseguem ganhar, como o Sporting já os fez, como o Benfica, o Porto também já os fez. O Sporting, ano passado, venceu o campeão da Europa. A realidade, e fez um excelente jogo. Agora, eu acho que o Futebol Clube do Porto perdeu aqui uma grande oportunidade de conseguir um bom resultado com este Manchester City. É uma equipa que deu muitas, na minha opinião, contra-ataques, a equipa muitas vezes partida, e o Futebol Clube do Porto não conseguiu aproveitar isso, e depois teve a felicidade de ter um monstro na baliza. Aquilo já não é um guarda-redes, aquilo é um monstro que se for ali 4 ou 5 golos, que não é bem, como diz o Diamantino, e bem, ainda bem que isso não aconteceu, o Futebol Clube do Porto podia ter sido goleado agora. É o primeiro jogo. Real Betis, como diz o Amaral agora, é uma equipa mais, acho eu, mais acessível.
0: Mas bem moralizada, ganhou fora, pois, né?
4: Ganhou fora, mas também não joga em casa, né? Joga. Ainda falta
0: algum tempo, porque agora.
4: Sim, ainda falta.
0: É só a próxima
4: agora,
0: jornada.
4: O que me faz confusão nas nossas equipas, e principalmente hoje no Futebol Clube do Porto, foi a primeira parte andou ali, nascia lá atrás, né? Quando só fugou, aí começou a arriscar um pouquinho.
5: Pois as equipas contrárias também estão a ganhar 1-0, também baixam um bocadinho.
4: Está bem, mas é normal. E acaba por não criar uma ocasião de golo, tirando o remate do Varela, durante o jogo inteiro. É a realidade que nós temos. Mas falta mais jogos. É o primeiro jogo. Há muitos jogadores.
0: Sim, a próxima jornada é só 13 de outubro. Portanto, há aqui um hiato muito grande, porque há paragem para seleções. Um e, portanto, a próxima é mais de um mês.
4: E há muitos jogadores que nunca tiveram esta prova. É diferente.
5: Mas aqui um aspecto que a gente nunca pode... Temos que realçar. Porque se eventualmente não jogar o Ruben Dias no Manchester, se calhar as coisas até podem de cima. Agora, não jogar um Bernarek na equipa do Porto tem uma importância extraordinária para
1: mas
5: para
1: já agora achas que o Porto sentiu a falta de Bernarek e Frau Wolf neste jogo?
5: Mas é perfeitamente normal, quer dizer, por muito que o Nuno Pérez tenha estado espetacularmente bem, teve muito bem, quer a gente queira, quer não, em termos de jogo aéreo, em termos de liderança dentro do campo, o Bernarek dá algo que mais ninguém pode dar, não há ninguém. E Froholdo é aquele miúdo vagabundo, aquele miúdo que estica o jogo, que aparece, e pronto, e que não teve, quer a gente queira, quer não. Estas duas baixas são muito importantes para o Futebol Clube do Porto, contra qualquer adversário, não é só contra, se são importantes contra o Betis ou contra outro adversário a priori mais acessível, contra estas equipas, então têm um relevo muito maior, porque por muito, ou aqueles que vão substituir se transcendem e fazem coisas do outro mundo, que não foi o caso, cumpriram, correram como o Nuno disse, correram, suaram a camisola, fizeram tudo. Pronto, só faltou alguma clarividência em termos do meio-campo do último terço do terreno.
4: E esta equipa do Manchester City tem outra vantagem, na minha opinião, que a do Guardiola não tinha. Esta equipa joga muito mais para a frente. A outra era mais... Este não, são mais vertiginosos, são mais, arriscam mais, não andam ali. Têm uma posse de bola que é normal, que a qualidade que estes jogadores têm, mas o Guardiola ia quase até de baliza a baliza, acabou, tuc.
2: Aqui não, mas também tinha uma vantagem.
4: Chega ali a uma certa hora.
2: Mas também tinha uma vantagem, que era quando perdia a bola, tinha a equipa toda organizada.
4: Aqui já não tem isso.
2: E esta equipa, já quando perde a bola, viu-se.
4: Fica ali, sim. Mas também é o princípio deste treinador chegar aqui agora.
2: Não, e eu vou lá.
4: É uma equipa que tem um andamento, é do princípio ao fim do jogo.
2: Hoje não jogou de início. Este é Elliot Anderson, que no meio campo deste Manchester é quase omnipresente.
4: Foi aquele que entrou.
5: Os outros dois são mal?
2: Não, mas este. Não jogou este.
5: Não, mas estou a dizer, mas sim. Os outros dois.
2: Sim, mas jogou o miúdo marroquino.
4: Perdeu muitas bolas ali no início. Mas é um craque esse miúdo.
5: Tiras um Froholdo e metes o Ango, por exemplo, ou o Fofaná. Há uma diferença, não é? Enquanto se meteres um ou outro, o Enzo é mais um miúdo lá, o marroquino, que é um espetáculo do miúdo, em termos de jogo, pá, não se nota tanto.
2: Mas neste
5: não
2: jogo de hoje, o Froholdo até nem fazia assim grande...
5: Quem não fazia? O Rosário apareceu duas vezes em termos de profundidade, as duas vezes fora de jogo. O Froholdo, se calhar, não estava habituado ao movimento.
2: Não fazia tanta importância.
0: A quantidade de fora de jogo em que o Porto foi apanhado. Bem trabalhado a equipa.
2: A maneira como o Porto joga,
4: estava bem,
2: a maneira como o Porto joga, e perspectivando aquilo que aconteceu, que era... Se foi 70 ou 60 e tal, ou 70 de posse de bola do City.
0: Foi 64.
2: Era muito mais previsível e muito mais útil um jogador tipo Rosário para te fechar a zona central e viu-se.
0: Mas com algumas ações. Podia ter mais, um bocadinho mais de bola e mais critério.
2: Em termos de ação, em termos de ações ofensivas, é que talvez o Frouco
0: mais bola e mais critério.
5: Quando ganharam a bola, conseguia esticar, conseguia aparecer, porque realmente o Neon.
0: Eu tenho aqui a 36, 66.
5: O William Gomes não rendeu. O William Gomes não rendeu.
4: E quem entrou não mexeu com nada.
5: Não mexeu nada.
4: O Jiménez com uma vez na bola.
5: Rigorosamente nada.
1: Tu também sentiste isto, estavam a dizer o Jorge e o Fernando, no fundo a concordar, que depois os jogadores que entram no lado do futebol do Clube do Porto, claro que quando o treinador mexe é para mexer com
0: sim,
1: o jogo.
0: Mas
1: neste caso as subdivisões que fez... não trouxeram
0: nada.
1: Mas
0: tem muito a ver também com a tal incapacidade que o Porto teve. É verdade que o Porto reage depois do primeiro gol, tem ali alguns momentos de maior domínio e até de alguma sensação de ameaça à área contrária, mas faltou sempre mais clarividência e sobretudo a precisão no último passe e alguma capacidade de criar instabilidade na última linha defensiva do City, por isso eu destaquei a questão dos muitos foras de jogo, porque a equipa manteve sempre muita serenidade. O Porto não foi capaz, nem com o André Silva, nem depois com o Jiménez, nem com o William Gomes, nem com o Borja, de criar esses tais desequilíbrios, ou seja, apanhar a equipa num momento de menor organização ou pior organização do ponto de vista defensivo. Portanto, quando assim é, Farioli parece ter ficado satisfeito, parece na flash interview, diz que o Porto fez um jogo fantástico. Mas o treinador do Porto lá sabe o que é que pediu à equipa e, portanto, considerar um jogo fantástico esta...
1: E já agora, Francisco Farioli também disse que as imagens do lance de Gabri Veiga são inequívocas e já agora, aqui ouvir-vos... porque para Francisco Farioli, devia ter existido uma intervenção do vídeo
4: árbitro. Semana passada. É igual, igualzinha.
2: Mas ele não viu.
4: Igual ao do William.
2: Não lhe deram para ver.
4: É a mesma coisa.
2: Só viu este.
1: Acho que é a mesma coisa.
4: Para mim é a mesma coisa. Um dá-lhe com o cotovelo e o outro dá-lhe com o cotovelo. Aliás, este aqui ainda ganha a bola de cabeça e vai com o cotovelo depois. No outro com o William nem vai à bola. Nem vai com o que vai logo com o cotovelo à cara do
1: jogador.
4: Então
1: o que estás a querer dizer é que, na tua opinião...
4: Era expulsão. Para mim era expulsão nos dois.
1: Nos dois?
4: Para mim era.
1: E já agora, o que é que vocês acham, Diamantino?
0: Mito que são lances muito,
2: não, eu no domingo,
0: muito semelhantes.
2: Eu aqui no domingo disse que era expulsão, porque não estou nada de acordo que é com o antebraço, e estarem com tangas que é com o antebraço.
1: Já
2: não,
1: agora aqui na CMTV estamos a recuperar também essas imagens do
4: mal.
1: William Gomes no tal jogo.
2: Era expulsão tal como a dois. Não há volta a dar. São duas expulsões. Mais importante é referirmos ao jogo. Aquilo que eu não estava a falar da dificuldade. É assim, o Porto, dentro da. E ainda por cima, não sabia essas declarações do Farioli, de fazermos um grande jogo. Quer dizer, tu não podes dizer que fizeste. Podes dizer que fizeste um bom jogo dentro de.
0: Vamos esperar para ouvir o que é que ele vai dizer na flash. Na conferência, mas na flash terá dito qualquer coisa como
2: mas
0: isso.
2: Mas isto morre tudo pela base da visão do treinador sobre o jogo, e eu sei que os treinadores muitas vezes veem os jogos de maneira diferente, mais quente do que aquela que nós estamos a ver aqui sossegados. Mas quer dizer, basta olhar para as estatísticas do jogo. Há 10 remates à baliza contra 0. Quer dizer, o Porto não fez um remate à baliza enquadrado. Como é que uma equipa pode fazer um grande jogo numa Liga dos Campeões se não consegue fazer um remate enquadrado? E remates à baliza. Há 20 remates do Manchester e 5 do Porto. Portanto, dizer com este número, isto aqui não é incidente.
1: Nós também vamos ouvir com mais detalhe depois.
2: Sim,
1: e
2: mas
1: analisaremos essas declarações do Francisco Farioli na íntegra para percebermos também o contexto.
0: Sim,
1: eu quero
0: ouvir, terá dito qualquer coisa como
2: isso. Foi dentro disso, é completamente desfasado o que nós vimos.
1: Voltando aqui a esta questão da arbitragem, Nuno, tu estavas a dizer que para ti são lances parecidos. Parece-te que é um pouco contraditório, porque não ouvimos, por exemplo, Francisco Farioli dizer sobre este lance de William que era um lance, ou que as imagens eram inequívocas e que o jogador do Porto poderia ter sido expulso.
0: Cada um fará a sua interpretação disso. As imagens, eu acho que são claras. Mas o treinador do Porto...
4: Já está aqui as declarações dele.
0: Não diz isso? O Farioli não diz que...
4: Exibição fantástica. É, não sei quantas equipas vão jogar assim frente ao Manchester City.
0: Mas voltando só àquela questão, nós sabemos que, por norma, os treinadores têm muita dificuldade em ver as coisas que a sua equipa faz de mal e destacam normalmente aquilo em que a sua equipa é vítima. E, portanto, eu não estranho, não acho normal, não acho que deva ser assim, mas não estranho que Francisco Farioli se tenha queixado hoje e não tenha visto o lance outro dia.
4: É normal.
0: Acontece isso com regularidade. Portanto, eu não tenho outra resposta para te dar que não seja esta. Agora, não se pode dizer que o treinador do Futebol Clube do Porto não viu o lance. Ou então era perguntar, se fosse ao contrário, o que é que ele teria a dizer do lance. Se era ou não era expulsão para o jogador do Moreirense. Quer dizer, é das tais coisas. É ver as coisas conforme... elas são ou conforme se querem ver. Uma coisa é o que é, o que as imagens mostram. Outra coisa é aquilo que cada um depois quer dizer ou não sobre determinados lances.
1: E já agora, Jorge, aqui relativamente a esta opinião em relação à arbitragem, eu vou só citar o que disse Francisco Farioli, disse que as imagens relativas ao lance do Gabriel Veiga são claras e um gesto antidesportivo do jogador do City... Disse mesmo que para o Banco do Porto ficou claro, as coisas poderiam ter sido diferentes, mas está feito. O que é que tu achas destas declarações?
5: Eu sinceramente, quero ver novamente o lance do Gabriel, porque este William já vi 352 vezes.
1: Mas não achas que são lances parecidos daquelas imagens que viste durante o acompanhamento aqui, do momento em que Gabriel Veiga...
5: Eu vejo muitos paladinhos da verdade só falarem no William Gomes, mas agora estou-me a dar razão, ainda não ouvi a mesma coisa quando foi do Pavlidis no estádio do Dragão. Aí ninguém. Não te rias, ó Diamantino.
2: Tem que rir. Tu estamos a fazer uma Manchester. Estamos a falar do lance do domingo e tu estás a ir buscar o Benfica do ano passado.
4: Mas toda a gente disse que o Pavlidis devia ter sido expulso.
2: Justifica lá isto.
5: Depois de ouvir tantas situações do William Gomes, em que vi de ser expulso e vi de não sei quem, não sei o que mais, vindo de uma área, de uma zona mais benfiquista, não ouvi essa situação, quando foi, volto a frisar, do Pavlidis. Isto porquê? Estou a dizer, mas alguém vem agora a terreiro dizer, não, devia ter sido expulso, não, devia do William Gomes, devia ter levado, não, alguém veio dizer, vem a terreiro, depois de um jogo contra uma equipa deste gabarito, ou qualquer uma dizer, somente contra equipas mais fortes, a dizer, a minha equipa teve mal. Não. Todos dizem que a equipa teve bem, até para defender o próprio grupo de trabalho. Todas fazem isso. Eu lembro-me de do Bayern Benfica.
2: Mesmo que não façam remate à baliza.
5: 1-0 que não fez remate nenhum à baliza.
2: Pronto.
5: Perdeu 1-0.
2: Pronto.
5: Bruno Lage, fizemos um grande jogo.
2: Quem é que disse isso?
5: Portanto, isso é absolutamente normal, os treinadores, quando acabam, agarrarem-se a estas pequenas... Eu não concordo. Eu acho que o Porto devia ter feito melhor. Não fez um jogo fantástico. Fez um jogo fantástico, sim, no aspecto físico. Na entrega, na capacidade de trabalho.
1: Mas, Jorge,
5: na
1: luta. Isso quando agora falta o treinador argumentos. Do Porto se refere em específico a este lance com o Gabriel Veiga é porque entende que as coisas poderiam ser diferentes, ou seja, entende o treinador do Porto que se o jogador do City tivesse sido expulso, por exemplo, que o Futebol Clube do Porto pelo menos ficaria com vantagem numérica poderia dar a volta.
5: Sim, eventualmente podia acontecer.
2: Se o árbitro fosse o António Nobre,
5: podia acontecer isso. Podia perfeitamente, ou o Bruno Esteves, ou o
2: Ruiz, ou o Narciso.
5: Tens muitos. Mas a gente já vai ver. Olha, amanhã já vais ter. Amanhã já vais ter alguém. Portanto, já vais ter a cobertura assim. O choradinho já anda aí. Mas não chores, pá, porque isto.
2: Eu é que estou a chorar.
5: Não chores. Não,
2: estás a falar com os vão para a rua, que não devem ir para a rua.
5: Não estou a falar de árbitro.
2: Eu é que estou.
5: Eu não estou a falar de lance nenhum.
2: Tu estás a dizer que quando fosse para a rua, se calhar ainda iam ganhar o jogo.
5: Eu não acho.
2: Remata à baliza.
5: Eu não acho. Eu sei que não conseguiste ir à Liga dos Campeões, andaste aí. Eu sei, Eu sei que é complicado, mas é pá, mas calma, que ainda temos uma época ainda para tentar ganhar esse espaço. Eu sei que não conseguiram e pronto, foram em terceiro lugar, ninguém conseguiu lá meter o dedo.
6: Não, o jogo 2.
2: Como é que ias ganhar se fizeste um remate à baliza? Nenhum remate, nem um.
5: Pá, tu,
2: um.
5: Tu, exatamente.
2: Como é que querias ganhar?
5: Olha, estás a ver?
2: Como é que ganhavas?
5: O Benfica contra o Dragão, também para o 0-0, e também não fez nenhum dragão remate à baliza. Também não fez nenhum remate à baliza. E as coisas são os resultados.
2: A gente está a ver este jogo.
5: Estou a dizer, foi uma equipa.
2: Faz mal uma pergunta sobre o Benfica, sabe?
5: Para resultado. Foi uma equipa para fazer o seu resultado. E o Porto tem esta maneira de jogar. É isto, a gente quer goste ou não goste. Não é? Quer a gente ter um bocadinho mais de ciumeira, vá lá, pá, de realmente disto, porque aqui isto custa. A ideia é sempre deturpar muito as coisas. Deturpar muito as coisas. Deturpar muito as coisas e tentar denegrir um pouco aquilo que o Porto tem feito. Porque tem feito muito. E consegue-se denegrir num jogo contra o Manchester City, uma grande equipa com este investimento de 500 milhões, consegue-se denegrir uma equipa que tem feito muito por Portugal e não correu bem. Não, perdeu, pá, paciência, temos que ir para a próxima. Agora não vamos aqui denegrir e pôr na lama uma equipa que realmente tem dado e de que maneira. Portanto, a gente estamos cá e o Porto vai estar. Não concordo com aquilo com o Fariola, porque acho que não fez um jogo agradável. Acho que pode e deve fazer mais. Fez o jogo possível, não conseguiu sair nas transições.
7: Mas olha, desculpa lá, mas eu não me meti nisto. Mas ninguém está a denegrir.
2: Eu não consigo perceber.
5: Mas eu sei o que é que estou a dizer.
2: O Maral entusiasma-se muito.
7: Ninguém está a dizer nada.
2: O Maral entusiasma-se muito.
5: Eu sei o que é que estou a dizer.
2: O Maral entusiasma-se muito. Estamos a discutir um jogo. Estamos a discutir um jogo que vimos e estamos a discutir.
5: Eu sei onde é que quero tocar.
2: E estamos aqui.
6: Ok.
2: Estamos a discutir um jogo que nós vimos, todos vimos. E estamos aqui a discutir
7: por causa
2: da pergunta do treinador do Porto, se é que foi um jogo fantástico.
5: E o que é que eu disse?
2: E aquilo que estamos a dizer, como é que pode ser um jogo fantástico se o Porto não fez um único remate à baliza? Numa Liga dos Campeões, como é que se pode dizer que é um jogo fantástico?
7: Mas acontece.
2: Agora, se o treinador está contente, maneira como a equipa defendeu, maneira como a equipa correu, a maneira como a equipa se posicionou no campo.
0: Por isso que eu disse que.
2: Isso é outra coisa.
0: Esta frase para mim.
2: Isso é outra coisa. Agora,
0: já agora sentido, mas eu quero ouvir.
1: Para explicar, nós estamos a ver aqui no estúdio imagens do tal momento em que Gabriel Veiga se ficou a queixar e que motivou estes protestos todos por parte do Porto. Não podemos naturalmente mostrar, mas vamos analisá-las aqui com todo o detalhe. Mas aqui realmente achas que o Porto tem motivos para se queixar? Devia ter existido a intervenção do
7: Vídeo. Tem que um lugar com a cabeça e dar-lhe uma cotovelada. Não venham dizer que queda. Ah, não, não. Foi lá com o braço. Como foi o William Gomes, também foi com o braço. Este lance é mais parecido, na minha opinião, com que aquele que foi o...
2: Sim.
5: Não, este...
7: Agora, o William Gomes também fez. Também fez, foi lá com o braço. Não é como o diamante. E concordo. Não é com o antebraço.
5: Este é um lance totalmente diferente. Na minha análise dos dois lances, este... não tem nada a ver com este lance do William Gomes. Aqui o William Gomes ganhou a frente dele e há um choque ali. Entendo que possa haver ali o... Agora, não há uma intencionalidade...
7: Do Gabri,
5: para mim, acho que há mais intencionalidade de meter o cotovelo lá e tocar do que propriamente o do William. O do William, ele tenta ganhar a frente dele e consegue ganhar a frente dele. E está lá o cotovelo. E há, e realmente... ele aqui já ganhou a frente dele. Ganhou a frente. E o cotovelo está lá. Porque ele ganha a frente. Ele mete o braço para tentar ganhar a frente. E ao meter o braço, acerta no defesa do Arouca. Agora, Arouca neste não. caso aqui... Neste Moreirense. Caso aqui...
0: Moreirense.
5: No Garense, desculpa. No
0: Moreirense.
5: Moreirense. Neste caso aqui do Gabri, eu vejo uma maior intencionalidade.
0: Os lances não são iguais, mas são os dois muito parecidos.
7: Claro,
0: eu acho que.
7: São os dois de expulsão.
0: Tanto o William como o Gui sabem que vão com o cotovelo atingir o adversário.
1: Exatamente.
0: É assim, o Gui. A ideia que dá é que o Gui tem a noção que vai chegar primeiro à bola.
7: Ganha a bola e deixa ir.
0: Deixa ir e faz força. Em ambos os casos, quer o William, quer o Gui, usam o cotovelo para depois ganhar definitivamente a posição, mas atingindo violentamente a cabeça do adversário em ambos os casos. Portanto, para mim, não há grande dúvida que são lances idênticos. Iguais não são, são idênticos. Agora, há uma coisa que também a gente, qualquer um de nós tem a certeza. É que em nenhum dos lances o videoárbitro teve intervenção.
4: Nada, nenhum.
0: O que eu acho estranho. Eu não sei que indicações é que os videoárbitros têm. Eu acho estranho.
4: E nenhum deles.
0: É a única o que é de facto igual. Os lances não, não há lances iguais, há lances semelhantes. A única coisa igual é que nem num nem noutro o videoárbitro chamou o árbitro para visionar o lance.
1: Mas no caso de William, nem sequer foi assinalada falta.
5: É? Nem falta.
0: Nem falta. Nem ambos. Exato. Falta.
5: E porquê que será?
0: Pois não
5: é
0: sei.
5: É porque sabes porquê? Eu deduzo, e nós estávamos aqui a fazer o jogo, porque este árbitro tem que cometer um critério largo.
0: Mas é que. Não, uma coisa é o critério.
5: Deixa-me acabar o raciocínio.
0: Sim.
5: Tentou meter um critério largo, se calhar demasiado largo. E houve N lances neste jogo em que se calhar justificava.
0: Estás a falar de um dos árbitros queridos e favoritos da UEFA.
5: Exatamente.
0: O Martiniak.
5: Se calhar, o próprio VAR está ali sentado e vendo o critério largo que ele estava a usar, também deixou andar. Agora, uma coisa é critério largo, outra coisa é saber controlar um critério largo no jogo. Não é fácil.
0: Por isso é que eu gostava de perceber a questão do critério. É sempre o que nós, na maior parte das vezes, o que nós criticamos é o critério e não percebemos o que é que umas vezes é, não é? Aqui estamos a, podemos discutir uma coisa. O critério foi igual em jogos de competições diferentes, com árbitros de nacionalidades diferentes. Era o Futebol Clube do Porto o prejudicado, no outro o beneficiado. Pronto, vamos pôr as coisas desta maneira.
1: Mas achas
0: eu acho que
1: independente que o VAR pode ter entendido que os jogadores do City estava a saltar para disputar a bola
0: e
1: deixa-me não foi
0: só chegar onde eu quero. Eu acho que uma coisa, o critério, sim senhora, deve ser, mas aqui há uma, a integridade física dos dois jogadores. Os dois jogadores são atingidos violentamente, quer o jogador do Moreirense, quer o jogador do Futebol Clube do Porto. Por isso é que eu disse, num pode ser beneficiado, no outro prejudicado. Ponham aspas nisto, para depois não ser mal interpretado. Mas é um lance favorável e outro desfavorável. Pronto, em vez de se dizer beneficiado ou prejudicado, um lance favorável ao Porto, um lance desfavorável ao Porto. Os critérios, pelos vistos, são iguais, porque não há falta, nem há intervenção do videoárbitro. O que eu acho é que há... é colocada em causa a integridade física dos adversários. Portanto, é isso que eu não consigo entender. Os lances, quando um jogador é atingido na cabeça, né, o árbitro tem a recomendação de mandar parar o jogo.
1: Aliás, Gabriel Veiga até ficou a sangrar.
0: Exato, sim. A sangrar e bastante. Quer dizer, eu não consigo entender. Não consigo entender.
5: Também não marcou falta.
0: Pronto, é isso que eu não consigo entender. Portanto, no facto de eles não terem marcado, não faz com que eu, pronto, agora afinal já percebo. Não percebo. Claro. Em nenhum dos casos percebo. Mas porque em ambos
4: depende do ângulo que o árbitro esteja também. Pode estar de uma maneira
1: muito
4: que penso que não é falsa.
1: Temos muito ainda para analisar. E estaremos também atentos às declarações de Francisco Farialli. Mas agora fazemos um intervalo nesta Liga 2. Já voltamos. Volte connosco. Até já.
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6: Agora praticamente 21 minutos, a caminho das 11, na atualidade informativa, de novo em destaque na antena da Correio da Manhã Rádio, as notícias com a jornalista Leonor Ferraz. Boa noite, Leonor.
11: Muito boa noite. José Luís Carneiro diz que o PS não quis contribuir para uma crise política. Esta noite, em entrevista à CMTV, o secretário-geral do PS justificou a abstenção do partido na moção de censura do Chega ao Governo, chumbada esta tarde no Parlamento. O líder socialista defendeu que a abstenção é o único voto que garante a estabilidade, sem deixar de responsabilizar o governo.
12: Esta moção de censura, ela visava criar uma crise política. O PS não contribui para uma crise política porque

0: bem sabemos que não é isso que os portugueses querem. É o único voto que respeita dois princípios fundamentais. Primeiro, o princípio da estabilidade política, nesta fase. A estabilidade não é naturalmente um cheque em branco. A estabilidade deve servir para responder às pessoas. Se nós votássemos contra, significaria que nós estávamos a dar respaldo às políticas do governo.
1: E o
0: governo
1: estamos?
0: Não estamos, por uma razão muito simples, porque nós fizemos desta moção de censura uma censura e uma crítica forte ao governo. Ou seja, nós fizemos questão de demonstrar que o governo está a falhar em todas as áreas.
2: José Luís Carneiro deixou ainda críticas a André Ventura e à estratégia do Chega.
0: Em 2025, André Ventura apresentou uma moção de censura que levou o país por uma crise política. Os portugueses pediam-nos em campanha eleitoral, por favor, vocês evitem novas eleições. É preciso alguma estabilidade para que se responda aos problemas do país. O Dr. André Ventura vive precisamente esta chicana política. Mais todos os partidos populistas e demagógicos que subiram ao poder no Brasil, nos Estados Unidos, na Itália, na Áustria, vivem da instabilidade. Ou seja, tudo o que seja estabilidade, esses partidos não se conseguem aguentar na estabilidade política. Porquê? Porque não têm propostas para solucionar os problemas das pessoas. Não têm estrutura, não têm equipa, não têm uma visão, não têm um rumo para o país. Aliás, basta olhar para a bancada do Chega. O Dr. André Ventura faz tudo.
2: Sobre os mais recentes esclarecimentos prestados pelo Ministro da Administração Interna sobre as polémicas que o envolvem, José Luís Carneiro considera que a autoridade política de Luís Neves mantém-se fragilizada.
0: Independentemente dos esclarecimentos, independentemente também das investigações que estão em curso e que devem ser céleres para clarificar várias questões, independentemente disso, o que eu disse hoje ao Primeiro-Ministro, e já o tinha dito, é que a autoridade política do Ministro da Administração Interna está fragilizada. E o Primeiro-Ministro tem de garantir que essa fragilidade da autoridade do Ministro da Administração Interna não coloca em causa a sua própria autoridade política.
2: José Luís Carneiro, em entrevista à CMTV esta noite, depois da moção de censura do Chega ao Governo ter sido rejeitada esta tarde com a abstenção do PS. Apenas o partido de André Ventura votou a favor da iniciativa que visava a manutenção de Luís Neves no Governo. PSD, CDS, Iniciativa Liberal, Livre e PAN votaram contra. PCP, Bloco de Esquerda, JPP, assim como o Partido Socialista, optaram pela abstenção. A votação na Assembleia da República culminou então com 114 votos contra, 62 abstenções e 60 votos a favor para ser aprovada, o que implicaria a admissão do governo. A moção de censura necessitava do voto favorável de 116 deputados. Depois do anúncio dos resultados da votação da moção de censura, os deputados do Chega gritaram repetidamente a palavra demissão, o que levou à intervenção do presidente da Assembleia da República.
3: Senhores deputados, já há muito tempo que não tínhamos um número e, portanto, tinha que acontecer. Isso não dignifica o Parlamento. Senhor deputado.
2: As advertências do Presidente da Assembleia da República, José Pedro Aguiar Branco, aos deputados do Chega, na sequência do chumbo da moção de censura. Ainda antes da votação, no encerramento do debate, André Ventura deixou um recado aos partidos que se opuserem à moção de censura ao Governo.
4: Aqueles que hoje votarem contra esta moção de censura, tornar-se-ão cúmplices deste governo e tornar-se-ão muletas deste governo. O governo teve 13 horas e o primeiro-ministro teve 13 horas para responder ao que se passava com Luís Neves, depois de ter dito anteontem que responderia hoje aos legítimos representantes da vontade do povo português. Todas as perguntas foram colocadas. Todas as que tinham que ser colocadas foram colocadas sem cedência, sem complacência e sem medo. Tocámos onde tínhamos que tocar. Mostramos que não tínhamos medo de fazer perguntas difíceis no Parlamento, por uma razão também, porque eu tenho a certeza que lá fora os portugueses também as fazem. E porque tenho a certeza que esses 60% ou 70% ou 80% querem que Luís Neves saia.
2: O debate da moção de censura, que ficou marcado pelos pedidos da oposição para a admissão do Ministro da Administração Interna. Por outro lado, o Primeiro-Ministro afirma que o país precisa de Luís Neves.
5: Senhoras deputadas, todas invocaram mais uma vez a permanência do Sr. Ministro da Administração Interna, perguntando-me, no fundo, porquê é que o Sr. Ministro da Administração Interna fica no Governo, está no Governo. Eu já respondi, mas vou reiterar, porque...

0: o atual Ministro da Administração Interna é um excelente Ministro da Administração Interna e Portugal precisa dele. É isso. É isso. Está no governo quem o Primeiro-Ministro escolheu. Eu admito que os senhores não concordem com as minhas escolhas. É a democracia.
1: Luís Montenegro, que aproveitou o debate para anunciar duas medidas, a descida do IRS até ao sexto escalão e um bónus para os pensionistas.
0: Atribuir um suplemento extraordinário aos pensionistas de forma progressiva até 1.611,13 euros, que representa um valor de cerca de 400 milhões de euros que será pago conjuntamente com a pensão de dezembro. A segunda, para apoiar a classe média, uma redução do IRS até ao sexto escalão, no valor de 400 milhões de euros. Esta descida abrange, na prática, todos os contribuintes de IRS, mesmo aqueles que estão acima no escalão de rendimentos, dada a progressividade do imposto.
1: E com o chumbo do Parlamento esta tarde, Luís Montenegro superou então uma moção de censura pela terceira vez enquanto Primeiro-Ministro e a primeira desde que venceu as legislativas de 2025. Noutras notícias, a Câmara de Valongo confirmou a detecção de dois focos de legionela, um no estádio de Sobrado, no balneário masculino para árbitros, e outro nos balneários do pavilhão da Escola Dom António Ferreira Gomes. O município assegura que não está nem nunca esteve em causa a segurança de todos os que frequentam estes equipamentos e sublinha que não há qualquer razão para alarme. Segundo o comunicado divulgado pela autarquia, encontram-se também a ser implementadas todas as medidas previstas pelos planos de monitorização e pelas autoridades de saúde. Um incêndio num automóvel provocou 4 feridos em Rio de Moro esta tarde. O fogo deflagrou junto a um edifício de 10 pisos. A proximidade das chamas e o fumo obrigaram à retirada dos moradores do prédio. Mais detalhes com o repórter Gonçalo Gato.
2: Um incêndio num carro alertou a população de Rio de Moro. Estamos mesmo junto à estação de comboios de Rio de Moro. Isto porque esteve muito perto deste prédio, com o carro totalmente dominado pelas chamas, agora carbonizado. Os bombeiros da Guava Cacém estiveram no local cerca de 2 horas. Conseguiram, segundo o oficial de serviço, que não houvesse nenhum dano neste prédio, apenas os visíveis, que é um rastro de uma chama que fica junto das janelas, mas garantiu-nos que não há qualquer dano a registar dentro destas casas. O alerta foi dado por volta das 6h20 da tarde. Este carro que estava estacionado mesmo junto a este prédio, na Avenida das Descobertas, um prédio com 10 andares, que foi totalmente evacuado pelas autoridades quando chegaram. Há também 2 pessoas feridas a registar por inalação de fumos, foram transportadas para o Hospital Amadora Sintra. No local estiveram 19 operacionais, apoiados por 6 viaturas, bombeiros da Gualva Cacém, também a Polícia Municipal e a Polícia de Segurança Pública a tomar conta da ocorrência.
1: 2 feridos então a registar no seguimento de um incêndio num veículo em Rio de Moro esta tarde. A fechar com o Euromilhões, ninguém acertou na chave vencedora do sorteio desta terça-feira. Ainda assim, 3 apostadores no estrangeiro alcançaram o segundo prémio, no valor de 194 mil euros. No próximo sorteio, o jackpot só para 111 milhões de euros. Fica por aqui esta edição, regresso com mais notícias no próximo intervalo da Liga de Ouro. Até já.
3: Então, até já, obrigado. 11 minutos das 11 da noite, nas notícias na Correio da Manhã Rádio. A esta hora estão 22 graus em Lisboa, 20 graus na cidade do Porto. Edição da jornalista Leonor Ferraz. Daqui a pouco, o regresso à Liga de Ouro.
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0: definição de clássico, este é certamente um bom exemplo. A banda britânica Culture Club, de Boy George, Do You Really Want to Hurt Me? Sem dúvida, uma das músicas da nossa vida, em alguma circunstância. Estamos assim a acompanhar esta noitada de terça-feira. 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Grande Porto, 94.8, também cmradio.pt à volta do mundo. Beijinhos e abraços. A edição comigo, Arthur Jorge, também acompanhado pela jornalista Leonor Ferraz. No acompanhamento simultâneo através da CMTV, o som que nos chega para o programa Ligador, vamos regressar já a seguir. Depois também de já termos acompanhado o relato integral do Futebol Clube do Porto Manchester City, em debate nesse jogo e as incidências no programa Ligador. Também já agora, e porque estou com a mão na massa, recomendações para o próximo fim de semana, aqui mesmo.
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1: Menos de 5 minutos para as 11 da noite. Virgula e também Maninho, uma das canções de sucesso neste momento também em todo o país.
2: Bom,

0: Bom ritmo na antena da Correio da Manhã Rádio. De resto, estamos assim nesta noitada. Já choveu e não foi pouco na cidade do Porto. Ainda assim, deixo aqui aquela que é a previsão do IPMA para o dia de amanhã, quarta-feira, dia 9 de setembro. Segundo a previsão, será certamente um dos dias mais frescos desta semana em perspectiva. Amanhã, quarta-feira, Grande Lisboa, contar com céu pouco nublado pela manhã, com tendência para se tornar muito nublado a partir da tarde. Há também previsão de vento fraco. Grande Porto, céu geralmente muito nublado com períodos de chuva. A capital Lisboa amanhã espera 27 graus de máxima. O Porto a contar com 24. Setúbal vai ver os termómetros subir até aos 29 graus. Braga conta com 28 graus. Acima dos 30, no Algarve, a cidade de Faro conta com 31 graus de máxima. 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
1: Vamos ouvir o Francisco Farialli, treinador do Porto.
2: Que sensações é que sai depois desta estreia na Liga dos Campeões? Obrigada.
3: I will say quite positive feeling.
4: Penso que saio com um sentimento positivo. Jogamos frente a uma das melhores equipas do mundo.
3: Cinco, seis
4: jogadores dos nossos principais jogadores. Os jogadores que utilizámos fizeram um bom jogo. Estivemos muito bem, individualmente, coletivamente também. E deixem-me falar especificamente do Neuwen Pérez. Esteve fora durante muito tempo, durante um ano. Hoje jogou pela primeira vez durante 90 minutos, jogou frente a um monstro, competiu muito bem, estou feliz por ele. Claro que o resultado não foi aquilo que queríamos, mas sobre a exibição, penso que foi muito boa.
5: Boa noite, Francesco. Rodrigo Lima, bola na rede. O Manchester City procura muitas vezes lateralizar os médios alas e vimos hoje o Enzo sair do bloco para criar essas superioridades posicionais no corredor esquerdo, para depois beneficiar disso em situações de cruzamento com muitos jogadores a aparecer na área. Pergunto-lhe de que forma tentou ajustar a pressão nesses dois momentos. Obrigado.
3: Yeah, he's right.
4: Sim, penso que viste bem. Já ouvimos com o Enzo, também com o Vardiol. Preparámos diferentes cenários para controlar tudo isto, mas claro que eles têm formas diferentes de

0: com e sem bola, de atacar a última linha. Penso que controlamos bem esse aspecto. Houve momentos em que fomos muito agressivos, mas 3-4 momentos em que tivemos de lidar com bolas muito perigosas. Penso que também lidámos bem com os 1-1 nos flancos, todos aqueles que estiveram envolvidos defensivamente. E depois é normal que frente a equipas deste nível, desta qualidade, e dás-lhes meio metro e tudo muda. E foi o que aconteceu hoje.
1: Boa noite, Francesco, Ana Barros, RTP, aqui, em cima à direita. Okay. Boa noite. Queria fazer-lhe uma dupla pergunta. Perguntar-lhe se foi apenas a eficácia de Erling Haaland que castigou o Porto hoje, desde abril, que o Porto não chegava ao fim de um jogo sem marcar qualquer golo. Se foi apenas Haaland que fez essa diferença. E depois, também sobre Haaland, no final do jogo, o jogador ficou a estranhar a ausência da nomeação de Diogo Costa para melhor guarda-redes do mundo. Disse que depois do jogo de hoje seria absolutamente diferente. Acredito que para si não fizesse falta ao jogo de hoje, mas se aceita essa ausência entre os nomeados.
2: About Diogo, I think I expressed myself several times.
0: Penso que já o disse várias vezes. Hoje à noite ele provou que está num nível muito alto, está num nível incrível, em todos os elementos, é um jogador top para mim. Lamento que ele não esteja na lista, mas a minha, o meu voto não conta, infelizmente. Sobre o Haaland, o que posso dizer, é um dos melhores avançados do mundo, talvez o melhor até. Está no top 3, certamente, não sei se é o melhor, mas é um jogador que, se o vemos fora da área, é um perigo constante, mas dentro da área está numa outra dimensão. Mesmo com dois jogadores à volta dele, ele ganha quase todos os duelos. Penso que estivemos bem, limitámo-lo, mas se lhe damos meio metro, é suficiente para ele fazer o que fez e para continuar a fazer o que está a fazer, não só frente a nós, mas frente a outras equipas de todo o mundo.
1: Mister, boa noite. Sara Barbosa Oliveira para a TV CNN Portugal e V+. O Futebol Clube do Porto ainda não conseguiu vencer ao Manchester City para a Liga dos Campeões na sua história. Pergunto-lhe o que é que acha que falhou esta noite. Há também a estreia de alguns jogadores aqui, se acha que assumiram pressão. E também perguntar-lhe, o Futebol Clube do Porto reage bem ao golo do Manchester City, se teria beneficiar
2: essas substituições
1: mais cedo. Obrigada.
0: Acredito que, se falarmos da nossa exibição, durante a segunda parte estivemos lá e criámos potenciais oportunidades que podiam ter levado a que marcássemos gols. Também na primeira parte, acabou-se com o Gabri Veiga, possível cartão vermelho. E claro que se jogássemos mais de 45 minutos frente a uma equipa de 10 jogadores, isso podia ter mudado tudo. Claro que também houve uma situação com o Guardiol por um segundo cartão amarelo. E neste nível estas coisas podem fazer a diferença, mas sabemos contra quem jogamos. Competimos muito bem e agora temos que voltar a colocar o foco no campeonato, no jogo do fim de semana, num terreno em que perdemos na época passada frente ao Casa Pia, e temos de estar prontos.
1: Boa noite, Orliana Gomes, CMTV. Queria perguntar-lhe sobre a arbitragem, qual é o balanço que faz, e há ali um lance com o Gabri Veiga. Na flash interview diz que houve uma atitude antidesportista. Era um lance que merecia uma sanção?
2: I already answered to this topic. Apart of this one, I believe tonight the team went over a lot of difficulties.
0: Acho que tivemos de ultrapassar alguns problemas, 5 ausências.
2: This situation that of course could have changed the
0: e estas coisas que não controlamos podiam ter mudado a dinâmica do jogo. Mas provamos o nosso ADN.
2: And after you can complete the sentence.
3: Record.
0: Mas penso que esta equipa tem grandes.
3: Olá, boa noite, José Miguel.

0: Shots no record. Vendo aquilo que o Porto conseguiu fazer depois do Manchester City marcar o primeiro gol, que conseguiu incomodar, encostar um bocadinho o Manchester City à sua área, não acha que pode ter faltado um bocadinho disso até aí, enquanto o jogo estava 0-0?
1: Should don't feel that Porto missed do the same thing in the first half that we did after the goal from Manchester City.
2: I think we had our moments as well in the first half.

0: nível, não podemos falhar neste tipo de situações. Portanto,
1: this is what I think we failed tonight. I
0: penso que foi aí que falhámos. Competimos muito, muito bem entre as áreas, entre as duas áreas. Mas
1: nos
0: momentos
1: acabou
0: por ser decisivo dentro das áreas e eles aí estiveram mais fortes.
2: Foi apenas a segunda vez que utilizou a dupla Ala Varela e Pablo Rosário titular no meio-campo. A última vez tinha sido, e a única, tinha sido na fase de liga contra o Nottingham, Inglaterra, num jogo também muito físico. Gostava de perguntar, por um lado, o que é que pretendia desta dupla no meio-campo e, por outro lado, o que é que sentiu que a equipa precisava na segunda parte quando fez as substituições e acabou por retirar o Ala Varela?
1: In this decision there were many factors.
0: Houve vários fatores para tomar esta decisão. O fator físico, há alguns jogadores que chegaram aqui muito tarde e que não estão fisicamente prontos para competir, pelo menos no nível de intensidade que precisamos durante o tempo que precisamos. O Neuan Pérez fez hoje o primeiro jogo completo desde há muito, muito tempo, mais de um ano que não fazia um. E, portanto, queria ter jogadores que pudessem terminar o jogo, Ala Varela, o Pablo Rosário, e depois, dependendo das dinâmicas do jogo, ir ajustando. O Pablo Rosário, como sabem, pode dar-nos 4, 5 posições diferentes dentro do campo, e foi por isso que o quis. E também o Ala Varela é um jogador muito importante para nós, é um soldado, está sempre lá quando precisamos. E penso que também hoje fez um jogo muito bom. Mas claro que hoje não é justo referir apenas um jogador, porque penso que todos os jogadores estiveram num nível muito, muito alto.
3: Boa noite, Mr. Farioli, Hugo Moreira, o jogo. Precisamente na questão física, os reforços Jiménez e Fofana entraram, enquanto o Sousa ficou no banco e preferiu escolher o Francisco Moura, também lateral esquerdo, para entrar. Eu pergunto se esta opção também foi física ou se foi puramente tática. Obrigado.
1: Seco is one of the players that
0: o Fofana é um jogador que chegou nos últimos dias do mercado. A mesma coisa com o Santiago Jiménez. Ele tem um histórico de 2 anos que não é muito bom. Tem de estar em boas condições para fazer boas exibições. Não esteve na pré-época com a equipa. E isto é aquilo que ele nos pode dar. Nesta altura estamos a tentar usar os jogos para que ele possa voltar a estar pronto fisicamente. O mesmo se aplica ao Fofana. Esteve fora durante o Campeonato do Mundo, uma pré-época muito curta, e ele precisa de ganhar ritmo, condição física, e o Francisco Moura penso que entrou muito bem durante o jogo de hoje.
4: Boa noite, Francesco. Gaspar Castro, SIC e SIC Notícias. Em relação ao resto desta competição que acaba de começar, esta derrota, pela forma como surge contra um adversário candidato a vencer, deixou-o mais otimista, igualmente otimista ou menos, do que antes do jogo?
1: I don't really think about that.
0: Não penso muito sobre isso.
1: Obsession now is the game.
0: A minha única obsessão é o jogo do fim de semana,
1: after
0: quando
1: a long international break, so
0: voltarmos a jogar a Champions League depois de uma longa pausa. E vamos ter tempo para pensar sobre isso. Já respondi essa pergunta. Penso que é bom que todos tenham ficado com um bom feeling depois do jogo de hoje, mas não é o meu estilo, mas não faz parte de mim pensar no que pode acontecer em março ou fevereiro. Temos de ir jogo a jogo. Temos um jogo no fim de semana num campo que não é muito amigável para nós.
5: Boa noite, Mr. André Cruz, para mais futebol. Os médios do City, sobretudo na primeira parte, conseguiam soltar-se muito da marcação dos médios do Porto e trocar ali a bola como eles gostam. Isso também fez o Porto andar muito atrás da bola. Um dos desafios que quero para esta Champions e para outros jogos com outro tipo de equipas é ser mais protagonista ainda com bola, e também perguntar-lhe se fisicamente lhe preocupa um jogo tão exigente como este, se a equipa vai chegar bem para o Casa Pia.
1: I believe that tonight
0: Estivemos a competir a um nível em que nunca estivemos. O William, por exemplo,
1: William Gomes, that now everybody's
0: William

0: Gomes, todos falam dele agora, mas ele estava habituado a jogar com a equipa B. Ele num ano começou a entrar, começou a jogar, começou a ter impacto, mas após 50 minutos ele ficou sem oxigênio. É diferente a qualidade dos jogadores, a velocidade da bola, a capacidade de encontrar soluções, que a este nível eles conseguem encontrá-las muito, muito rápido. E não foi o único a ter a estreia a este nível. Há uma adaptação natural a este tipo de competições. Como disseram, estávamos sem jogadores muito importantes, mas não sei quantas equipas dos jogos que vi. Não vi muitas equipas com a capacidade de enfrentar o City como nós enfrentámos outros. Durante todo o jogo mostramos bravura, coragem, convicção sobre a forma como estávamos a jogar. Claro que sofremos, estávamos preparados, já o tinha dito ontem, mas como disse ontem, sabíamos que isto ia acontecer e a forma como jogámos mostra bem que os adeptos gostaram, a forma como nos apoiaram até ao fim. E agora o Manchester City já lá vai. Agora a nossa mente está no Casa Pia, um jogo difícil que vai obrigar a que recarremos as nossas energias.
1: A Farioli a reagir a esta derrota diante do Manchester City no estádio do Dragão e mais uma vez Diamantino a insistir aqui na questão da arbitragem, falou no tal lance de Gabri Veiga, falou também num possível segundo cartão amarelo para outro jogador do City, Guardiola, exatamente, ia dizer no fundo que aquele lance de Gabri Veiga podia ter alterado a dinâmica do jogo, porque o City ficaria a jogar com menos um jogador.
2: Bem, assim já eram menos dois. Um cartão vermelho e dois amarelos para o Guardiola, eram dois, ficava a jogar com nove. E assim, se calhar, era um bocadinho mais fácil. Eu acho que está a entrar por um... Entrou por um caminho que não tem razão absolutamente nenhuma. Para mim, excluindo o lance do cartão vermelho ao jogador do...
3: Do City.
2: Ao Gueye. Ao jogador do City. Mas isso também há que ser coerente. Quando se diz estas coisas, temos que ser coerentes. Eu também disse que no domingo o William era vermelho e o treinador do Porto não viu. Portanto, há que ser coerente. E se calhar também para o Moreirense naquela altura, aos 50 e poucos minutos, ficar a jogar...
1: Estava 0-0 também esses jogos.
2: A jogar contra 10, se calhar também era mais fácil. Portanto, é preciso também sermos um pouco coerentes nas coisas que falamos. Embora eu compreenda, ele como treinador do Porto não vai dizer que o William merece ir para a rua e que este sim deveria de ir para a rua, não um, mas dois jogadores. Mas o problema do Porto de hoje não foi esse. O treinador, repito, o treinador do Porto pode estar muito contente com a fisicalidade do Porto, com o empenho dos jogadores do Porto, com a dedicação dos jogadores do Porto, pode estar contente com tudo isso e ter razões para isso. Jogaram com uma equipa muito superior, é verdade também. Agora, há uma coisa que o treinador não pode dizer, é que isto é um jogo fantástico, fizemos um grande jogo. E eu não acredito que até das equipas mais fracas da Europa não consigam fazer um remate à baliza. E ele ainda tem o descaramento de dizer que ninguém ou pouca gente vai jogar assim como jogou o Porto contra o Manchester. Quer dizer, jogar assim é fácil, até podem atacar mais, mas não fazer um remate à baliza, um remate à baliza em 90 minutos e conseguirmos dizer... sem se rir que fizemos um grande jogo, fizemos um jogo fantástico. Acho ridículo, mas o treinador do Porto lá saberá porque é que disse que foi um jogo fantástico. Acho que os adeptos do Porto e quem gosta de futebol, de certeza absoluta, mesmo sendo dos outros clubes, não concorda muito com esta opinião do treinador do Porto.
1: E tu, Jorge, não concordas, Francisco Farioli, na conferência também a voltar a frisar aquela ideia de que, daquilo que já viu, nenhuma equipa se bateria tão bem como o Porto se bateu diante deste City?
3: Vamos ver qual vai ser a postura das equipas com o Manchester a defrontar. É claro que no defrontar num campeonato inglês é uma coisa totalmente diferente, é um espírito anormal em termos das equipas, as dinâmicas são diferentes das equipas, olham para o Manchester o jogo por jogo e tentam lá chegar. Ainda vimos agora o Coventry no último fim de semana, é uma coisa diferente. Vamos ver qual vai ser a postura e o crescimento até desta equipa do Manchester City. Não sei, não posso dar digamos, a dizer que se tem razão ou não. Aquilo que eu digo é que achei um Porto curto na primeira parte, a fazer aquilo que sabe, que é a preencher muito bem os espaços, a evitar que a equipa do Manchester lá chegasse. Houve jogadores que normalmente têm uma influência muito grande no jogo ofensivo do Manchester, e falo do Cherky e para o Phil Foden também, o Semenya também, e pouco tiveram em jogo. Quem apareceu foi sempre o Alan no meio, em termos de finalização algumas, e houve ali um espaço, em termos de espaço. Portanto, o Porto, o Diogo Costa conseguiu aguentar a equipa até à segunda parte, e mesmo na segunda parte viu-se uma equipa a crescer no campo, e se calhar, eu agora vi melhor por diversas vezes, e acho que efetivamente este lance era para expulsão. O VAR tinha que, se é realmente em Londres, ou se é se não se olha para o Manchester como esta gente que investiu 500 e tal milhões e tem que chegar a determinados lados, se calhar havia um tipo de intervenção do VAR. Aí o Farioli pode efetivamente se queixar, porque se calhar com vantagem, aí não podemos estar agora a buscar. O William Gomes não disse, porque a gente já sabe que no nosso burgo fazemos coisas, depois lá fora as coisas são diferentes. Portanto, uma coisa é o nosso burgo, outra coisa é realmente nas Champions. E portanto, eu acho que está a ver, penso que o jogo à maneira dele, aquela parte física de entrega, de concentração, mas depois falta aquilo que a equipa tem necessidade de jogar. Chutou, rematou à baliza, não remates enquadrados, algumas com alguma infelicidade, e nestes jogos em que há uma diferença muito grande entre as equipas, é preciso, o fator sorte é preciso aparecer. E o fator sorte, e também aparecer uma, digamos, a equipa de arbitragem a corresponder àquilo, à verdade desportiva, porque realmente não houve.
1: Fernando, tu compreendes estas críticas de Farial e a arbitragem? Chega a dizer que podiam ter jogado contra 10 e aí as coisas seriam
4: diferentes.
1: Não, podiam
4: ter jogado contra 9. Ele também queria expulsar o outro jogador. Não, não acho que ele tenha estado bem nesta conferência. Não acho que o Futebol Clube do Porto tenha feito um jogo fantástico. Ele devia de agradecer ao Diogo Costa. Se não fosse o Diogo Costa, saía dali com 4 ou 5 a 0. Mas fácil. Tem a sorte de ter um monstro na baliza. Uma equipa que é campeão nacional, fez uma época extraordinária ano passado, não deu a rematar a baliza. A realidade foi esta. Faz um jogo fantástico. O que é que me interessa fazer um jogo fantástico? Quê? A defender? Não deu a rematar a baliza? Isso é tudo muito bonito, não é? Pois as pessoas contam o que eu estou muito satisfeito. O esforço dos jogadores, isso aí, ele tem toda a razão. Agora, vamos para uma equipa estar na Liga dos Campeões. Não faz um remate a jogar em casa contra uma equipa que é forte, e o treinador está a dizer que quer ver quantas equipas vão jogar assim contra o Manchester City. Se calhar ninguém, tirando as mais fraquinhas, que metem-se todos lá atrás, tipo o Cantareira no Brasil, né? Jogavam o Luque e o Bertazzi, essa gente toda jogam ali,
5: e o Bertazzi.
4: Jogavam ali, poucas equipas vão jogar dessa maneira.
5: Mas
4: muitas equipas, eu quando digo
5: era
4: isto,
5: que é uma telenovela,
4: era Vereda Tropical. Não, porque há muitas equipas nossas portuguesas, é verdade, eu já vi fazer o Sporting isto, o Benfica isto, o Porto isto, quando jogam com grandes equipas jogam fechadinhas e tentar minimizar as coisas. Agora, jogo fantástico, não me parece, sinceramente.
1: Nuno, muito rapidamente, também achas que este discurso de Francisco Farioli não funcionou muito bem, também conta o que aconteceu durante o jogo?
6: Na minha primeira intervenção destaquei de facto a forma como o Porto lutou até ao fim. Isso é
4: inegável.
6: Deixou o suor, infelizmente para o Gabri Veiga também deixou sangue em campo. Não sei se alguém chorou no fim, mas não foi sangue, suor e lágrimas, mas quer dizer, acho que ninguém tem nada a apontar à atitude que o Porto teve. Já disse, acho que dignificou a camisola.

0: bola numa competição como a Champions, esta disponibilidade, a competitividade, eu acho que tudo isso é de elogiar. Depois há outra avaliação que tem de ser feita de uma forma mais criteriosa, e para um treinador tem de ser feita com algum cuidado. Eu estou um bocado de acordo com aquilo que o Jorge há bocado disse, não enfatizando da mesma maneira, mas é raro. Por exemplo, outro dia o Ruben Amorim foi sincero e disse que o AC Milan não mereceu ganhar à Juventus porque a Juventus jogou o suficiente para não perder esse jogo. Também há este discurso, é verdade. Mas normalmente os treinadores têm por tendência puxar pela sua equipa em momentos
1: sobrevalorizar as exibições, claro.
0: É o jogo de entrada na Liga dos Campeões, adiante o Manchester City. Eu percebo que possa querer haver pela parte de Farioli um discurso que seja ao mesmo tempo animador, aglutinador e que motive os seus jogadores. Mas é evidente que eu não posso aceitar que ele diga que foi uma exibição fantástica, não é? Que ele diga que o Futebol Clube do Porto mostrou competência em alguns momentos do jogo. Ele diz que criámos algumas situações que poderiam ter resultado em golo. Enfim, a maior parte das equipas consegue isso em todos os jogos, tentar criar situações de... Mas depois a estatística contraria um bocado isto, porque é a tal história. O Porto não faz nenhum remate em quadrado, o Diogo Costa faz 8 defesas, 4 ou 5 de nível, e portanto não terá sido uma exibição fantástica. Se foi uma exibição que não envergonhou o Porto, isso estaremos, creio, todos de acordo.
2: Claramente.
0: Não envergonhou e os jogadores deixaram tudo em campo.
3: Não, é muito rápido. É só para lamentar o Diogo Costa não estar no Prémio Yashin para os melhores guarda-redes. Não tem nada contra o Vozinha.
4: E até o Vozinha,
3: pois é. Nada contra o Vozinha, como é lógico. Não, acho estranho estes critérios, como é evidente. Mas o mais estranho é um comentário. Acho que um dos primeiros comentários é esta coisa. Foi da Liga a eleger o Vozinha como um super-herói. Ainda bem que ele está lá. Obrigado. À Liga.
5: Ficamos.
1: É, pá, grande recado esse.
3: É, não tem nada contra o Vozinha, pelo amor de Deus. De todo. Mas há alguém que marcou ali uma posição. Agora, a gente tem alguém que anda a passear esta classe e esta beleza por N campos do mundo, que já ganhou N títulos. Não chega lá, não chega nem aos 10. E ainda por cima, nós cá no nosso burgo vamos lá dizer: é pá, super-herói a Vozinha. E não tem nada contra a Vozinha, pelo amor de Deus. Até Deus queira que até ganhe o prémio. Até Deus queira que até ganhe o prémio.
4: Porque não é? O melhor guarda-redes do mundo, o Vozinha.
3: Se está lá nos 10, tem hipótese de ganhar. Senão, se não estava lá. Portanto, eu, para mim, até Deus queira que ganhe. Deus queira que ganhe. Agora, acho uma injustiça. Ser uma crueldade muito grande o primeiro comentário ser dos ditos cus.
5: Diogo Costa, que hoje novamente esteve em grande nível nesta recepção ao Manchester City. E agora vamos avançar e falar do Benfica, porque Marco Silva garante estar muito contente com o desempenho de João Palhinha nos primeiros jogos pelo Clube da Luz. O treinador explica que o médio conhece muito bem os detalhes do futebol português.
6: Em relação ao João, tem tido um impacto naquilo em que nós já sabíamos que ele é forte. Algumas características que ele tem que são bem visíveis, e quando o jogo acaba por ir para este caminho, o jogo na Madeira proporcionou um pouco isso, a forma aguerrida e agressiva no bom sentido com que o Marítimo jogou o jogo e que nos obrigou a elevar os nossos níveis de agressividade também. Isso foi um dos aspectos positivos que tirámos, além de outros. Não temos sofrido golos, a vitória clara da nossa equipa, mas o Marítimo obrigou-nos em muitos momentos a disputar a duelos individuais e a disputar muitos lances com uma agressividade positiva, e foi um dos aspectos positivos. E naturalmente, quando o jogo vai para este caminho, o João é um jogador que tem características muito próprias para este tipo de jogo, e nesse aspecto eu posso considerar que teve um bom impacto. Está a melhorar também em relação àquilo que queremos com bola, melhor num jogo em casa do que no último jogo na Madeira. As condições do relvado também não eram as melhores, mas melhor claramente no jogo com o Estoril do que no último jogo, e estes os passos que queremos dar com ele. Nós exigimos algo àquela posição 6 com e sem bola, que é importante que todos os jogadores percebam. O João irá perceber isso muito rápido, está a perceber melhor. Precisamos de tempo para trabalhar com ele, para ele se identificar um bocadinho mais. Faz parte, independentemente de me conhecer, já não trabalhávamos há algum tempo, e temos algumas dinâmicas também um pouco diferentes. Demorou o seu tempo também para o Enzo, e a realidade é que o Enzo estava num muito bom momento quando teve aquela pequena lesão, e eu acho que irá acontecer o mesmo com o João, independentemente de serem jogadores um pouco diferentes no momento com e sem bola. É sempre bom ter os dois. Em relação ao João, bom impacto, mas eu acredito que tem muito para melhorar e que

0: a melhor, mas estamos muito satisfeitos com aquilo que foi a sua integração. Jogador português, conhece o internacional, conhece bem o futebol português, conhece as dinâmicas daquilo que são e as características próprias do futebol português, em alguns estádios que temos de jogar, em alguns ambientes que temos de jogar. Isso ajuda sempre à adaptação e é um jogador que já quando chegou também à Inglaterra se adaptou muito rápido, não precisa de muito tempo para se adaptar ao tipo de jogo ou de futebol que se pratica, sendo português, naturalmente, em Portugal ainda mais se torna menos difícil para ele, se eu posso dizer assim.
1: Marco Silva, Diamantino, aqui a elogiar muito a João Palhinha. Tu concordas com estes elogios? É um jogador que te convence?
2: Sara, basta me ouvires aqui há uns anos. Uhum. Não é de agora, depois de ele estar no Benfica. Elogiava-o quando jogava no Sporting, elogiava-o quando jogava no Fulham, elogiava-o quando jogou no Bayern e no Tottenham. Portanto, para mim não é novidade nenhuma. E segundo creio, até é quase unânime, porque não há ninguém que não diga. Também gostava de o ver no meu clube também jogava, não há ninguém que não diga isso. Era um jogador que jogava em qualquer clube, portanto, se é um jogador que é unânime, quem sou eu para contrariar aquilo que o Marco Silva disse? Ainda por cima, sou a pessoa menos suspeita para isso, porque ando há anos a falar nisso.
1: Fernando, tens um bocadinho de ciúmes de João Palhinha no Benfica. Este João Palhinha é um João Palhinha que se enche as medidas. Estamos a falar de um jogador também um bocadinho diferente daquele quando estava no Sporting.
3: O João Palhinha é o João Palhinha, é um jogador importante para qualquer equipa portuguesa. Se eu gostava de ter vindo no Sporting, fiquei entusiasmado quando se falou nisso. Mas a partir daí, o Sporting tomou uma opção que não seja nada feliz no Benfica. É só o que desejo, não posso desejar mais nada, mas acho que é um excelente jogador. Mas toda a gente tem essa ideia sobre o João Palhinha. Não é um Maradona, como que já parece que à altura já parece uma mistura de Maradona, de Messi e de Cristiano Ronaldo. Não, é um fantástico jogador, mas não seja feliz no Benfica. É só o que eu lhe desejo.
1: Temos muito ainda para analisar e já vamos ouvir o Nuno Dias e o Jorge Amaral sobre João Palhinha. É a seguir ao intervalo. Até já.
4: 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Estamos a acompanhar a Ligador, mas vamos regressar já a seguir. 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
4: Praticamente 30 minutos passam depois das 11 da noite de terça-feira. Daqui a pouco também vamos poder atualizar na informação para si, na Correio da Manhã Rádio. Chegam aí nas notícias ao longo desta noite, numa edição da jornalista Leonor Ferraz. Ainda o convite para continuar com a Ligador.
1: Temos muito para conversar aí na Ligador, nomeadamente sobre João Palhinha, mas não só. Vamos voltar mais à frente também ao Sporting. É já daqui a pouco. Volte connosco.
4: Assim fica desde já o convite para regressar à Ligador simultâneo CMTV na Correio da Manhã Rádio. Já a seguir então, comprometido, notícias.
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1: Bom, e para já vamos conferir a atualidade informativa na Correio da Manhã Rádio, as notícias com a Leonor Ferraz. Boa noite, Leonor.
2: Muito boa noite, José Luís Carneiro. Diz que o PS não quis contribuir para uma crise política. Esta noite, em entrevista à CMTV, o secretário-geral do PS justificou a abstenção do partido na moção de censura do Chega, chumbada esta tarde no Parlamento. O líder socialista defendeu que a abstenção é o único voto que garante a estabilidade sem deixar de responsabilizar o governo.
3: Esta moção de censura, ela visava criar uma crise política. O PS não contribui para uma crise política porque, bem sabemos que não é isso que os portugueses querem. É o único voto que respeita dois princípios fundamentais. Primeiro, o princípio da estabilidade política. Nesta fase, a estabilidade não é naturalmente um cheque em branco. A estabilidade deve servir para responder às pessoas. Se nós votássemos contra, significaria que nós estávamos a dar respaldo às políticas do governo.
4: E o
3: governo
4: estamos?
3: Não estamos, por uma razão muito simples, porque nós fizemos desta moção de censura uma censura e uma crítica forte ao governo. Ou seja, nós fizemos questão de demonstrar que o governo está a falhar em todas as áreas.
2: Sobre os mais recentes esclarecimentos prestados pelo Ministro da Administração Interna a propósito das polémicas que o envolvem, José Luís Carneiro considera que a autoridade política de Luís Neves mantém-se fragilizada.
3: Independentemente dos esclarecimentos, independentemente também das investigações que estão em curso e que devem ser céleres para clarificar várias questões, independentemente disso, o que eu disse hoje ao Primeiro-Ministro, e já o tinha dito, é que a autoridade política do Ministro da Administração Interna está fragilizada. E o Primeiro-Ministro tem de garantir que essa fragilidade da autoridade do Ministro da Administração Interna não coloca em causa a sua própria autoridade política.
2: José Luís Carneiro, em entrevista à CMTV esta noite, depois da moção de censura do Chega ao Governo ter sido rejeitada esta tarde com a abstenção do PS no Parlamento. Apenas o partido de André Ventura votou a favor da iniciativa que visava a manutenção de Luís Neves no Governo. PSD, CDS, Iniciativa Liberal, Livre e PAN votaram contra. PS, PCP, Bloco de Esquerda e JPP optaram pela abstenção. Depois do anúncio dos resultados da votação, os deputados do Chega, gritaram repetidamente a palavra de missão, o que levou à intervenção do Presidente da Assembleia da República.
5: Senhores deputados, já há muito tempo que não tínhamos um número e, portanto, tinha que acontecer. Isso não dignifica o Parlamento. Senhor deputado,
2: as advertências do Presidente da Assembleia da República aos deputados do Chega na sequência do chumbo da moção de censura. Ainda antes da votação, no encerramento do debate, André Ventura deixou um recado aos partidos que se opuserem à moção de censura.
6: Aqueles que hoje votarem contra esta moção de censura tornar-se-ão cúmplices deste governo e tornar-se-ão muletas deste governo. O governo teve 3 horas e o Primeiro-Ministro teve 3 horas. Para responder ao que se passava com Luís Neves, depois de ter dito anteontem que responderia hoje aos legítimos representantes da vontade do povo português. Todas as perguntas foram colocadas. Todas as que tinham que ser colocadas foram colocadas sem cedência, sem complacência e sem medo. Tocámos onde tínhamos que tocar. Mostrámos que não tínhamos medo de fazer perguntas difíceis no Parlamento, por uma razão também. Porque eu tenho a certeza que lá fora os portugueses também as fazem. E porque tenho a certeza que esses 60% ou 70% ou 80% querem que Luís Neves saia.
2: O debate da moção de censura ficou marcado pelos apelos da oposição para a admissão do Ministro da Administração Interna. Por outro lado, o Primeiro-Ministro afirmou que o país precisa de Luís Neves.
7: Senhoras deputadas todas invocaram mais uma vez permanência do Sr. Ministro da Administração Interna, perguntando-me, no fundo, porquê é que o Sr. Ministro da Administração Interna fica no Governo, está no Governo. Eu já respondi, mas vou reiterar, porque o atual Ministro da Administração Interna é um excelente Ministro da Administração Interna e Portugal precisa dele. É isso. Está no Governo quem o Primeiro-Ministro escolheu. Eu admito que os senhores não concordem com as minhas escolhas. É a democracia.
2: Luís Montenegro, que aproveitou o debate para anunciar duas medidas, a descida do IRS até ao sexto escalão e um bónus para os pensionistas.
7: Atribuir um suplemento extraordinário aos pensionistas de forma progressiva até 1.611,13 euros, que representa um valor de cerca de 400 milhões de euros que será pago conjuntamente com a pensão de dezembro. A segunda, para apoiar a classe média, uma redução do IRS até ao sexto escalão no valor de 400 milhões de euros. Esta descida abrange na prática todos os contribuintes de IRS, mesmo aqueles que estão acima no escalão de rendimentos, dada a progressividade do imposto.
2: Com o chumbo do Parlamento, esta tarde, Luís Montenegro superou então a moção de censura pela terceira vez enquanto Primeiro-Ministro e a primeira desde que venceu as legislativas de 2025. E o Ministro das Finanças espera pelo menos um saldo zero nas contas públicas de 2026, mesmo com a redução do IRS e do bónus para pensionistas, que custam 800 milhões de euros. Em entrevista à SIC Notícias esta noite, Joaquim Miranda Sarmento garantiu contas públicas equilibradas, salvo um acontecimento excepcional sobre a descida do IRS anunciada pelo Primeiro-Ministro esta tarde e que vai abranger as taxas até ao sexto escalão. O Ministro não revelou valores concretos dessa redução, referiu apenas que vão ser apresentados na proposta de lei que o Governo prevê entregar no Parlamento na próxima semana. Um incêndio num automóvel provocou dois feridos em Rio de Moro. O fogo flagrou junto a um edifício de 10 andares. A proximidade das chamas e o fumo obrigaram à retirada dos moradores. Mais detalhes com o repórter Gonçalo Gato.
4: Um incêndio num carro alertou a população de Rio de Moro. Estamos mesmo junto à estação de comboios de Rio de Moro. Isto porque esteve muito perto deste prédio, com o carro totalmente dominado pelas chamas, agora carbonizado. Os bombeiros da Guava Cacém estiveram no local cerca de duas horas. Conseguiram, segundo o oficial de serviço, que não houvesse nenhum dano neste prédio, apenas os visíveis, que é um rasto de uma chama que fica junto das janelas, mas garantiu-nos que não há qualquer dano a registar dentro destas casas. O alerta foi dado por volta das 6h20 da tarde. Este carro que estava estacionado mesmo junto a este prédio, na Avenida das Descobertas, um prédio com 10 andares, que foi totalmente evacuado pelas autoridades quando chegaram. Há também duas pessoas feridas a registar por inalação de fumos, foram transportadas para o Hospital Amadora Sintra. No local estiveram 19 operacionais, apoiados por 6 viaturas, bombeiros da Guava Cacém, também a Polícia Municipal e a Polícia de Segurança Pública a tomar conta da ocorrência.
2: Dois feridos a registar num incêndio num automóvel em Rio de Moro. Lá por fora, os Estados Unidos atacaram esta terça-feira vários petroleiros iranianos perto da ilha de Karg, no estreito de Hormuz, de acordo com dois responsáveis norte-americanos citados pela CNN. De acordo com um dos oficiais, as forças norte-americanas atacaram os petroleiros ligados à Guarda Revolucionária Islâmica em resposta a tentativas de ataque com mísseis contra um navio de guerra da Marinha dos Estados Unidos. E por causa do conflito no Médio Oriente, o preço do gás natural na Europa atingiu máximos de 3 anos. Segundo a agência de notícias EFE, o preço do gás natural, referência na Europa, subiu esta terça-feira mais de 4% e superou os 76 euros por megawatt-hora. Para encontrar preços acima dos níveis atuais, é preciso recuar a janeiro de 2023, quando chegou a atingir os 88 euros por megawatt-hora. A agência EFE refere ainda que o gás valorizou-se mais de 140% na Europa desde o início do conflito entre os Estados Unidos e o Irão, no final de fevereiro deste ano. Fica por aqui esta edição. Marcamos novo encontro para a meia-noite e meia. Até já.
1: Então, até já. Faltam menos de 20 minutos para a meia-noite. A esta hora estão 22 graus em Lisboa, 19 graus na cidade do Porto. Ao longo desta noite, na Correio da Manhã Rádio, a atualidade informativa pela mão da jornalista Leonor Ferraz.
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fazendo votos de que está já a passar bem desse lado esta noitada de terça-feira na Correio da Manhã Rádio Banda Sonora. Ponto para o regresso simultâneo com a CMTV. Para continuarmos com o futebol da Liga Douro na edição Sara Guterres. Ainda vamos poder regressar na CMTV mais logo à meia-noite e 50 para mais uma edição da Noite das Estrelas com a nossa Maia. E claro, também com o seu painel de comentadores. Sempre bem disposta e divertida na Tia Maia, na Correio da Manhã Rádio, em simultâneo com a CMTV. Desde logo fica assim o encontro marcado. À meia-noite e 50.

0: A música na ponte para o regresso ao simultâneo com a CMTV e com o programa Ligador. Vamos continuar a debater futebol também aqui na Correio da Manhã Rádio. Bom, e já agora, por que não partilhar consigo aquela que é a previsão do IPMA para o dia de amanhã, quarta-feira, chegados assim a meio da semana, dia 9 de setembro. Grande Lisboa espera céu pouco nublado pela manhã, mas com a tendência para se tornar muito nublado a partir da tarde. Há também vento fraco na previsão do IPMA. Grande Porto com o céu geralmente muito nublado e períodos de chuva ao longo de praticamente todo o dia de amanhã, quarta-feira. A máxima prevista na capital Lisboa é de 27 graus, Porto a contar com 24 graus, Setúbal vai até aos 29 graus de máxima, Braga conta com 28, acima dos 30 pelo Algarve, Faro conta com 31 graus de temperatura máxima. 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
1: Estamos de regresso e, tal como prometido, vamos continuar a falar de João Palhinha, porque foi muito elogiado os jogadores pelo treinador do Benfica na conferência de antevisão. E Jorge, relativamente a João Palhinha, tu achas que é unânime, é um jogador que está a crescer e está, de facto, a adaptar-se também às dinâmicas desta equipa do Benfica?
2: O que é que eu vou dizer? O Palhinha é um bom jogador, como é evidente. Agora, acho que... eu acho que até ele deve estar um bocado surpreendido com tudo isto que só se fala de Palhinha a toda hora.
1: Já agora, preferes o Pablo Rosar?
2: Hã?
1: Preferes o... Preferes o Pablo...
2: Não tinha não, não.
1: Preferes o Pablo Rosário?
2: Não, se trata de preferir o Pablo Rosário, eu gosto muito do Palhinha.
1: Eu estou a fazer esta questão porque não sei se estiveste a ver o programa do domingo aqui na CMTV.
2: Sim, sim, mas isso há gostos das pessoas e são jogadores totalmente... Porque esta coisa da gente dizer que o Palhinha é o melhor do mundo... Agora, porque é que esta equipa, por exemplo, do Manchester City não foi buscar um Palhinha, não tem um Palhinha? Há muitas equipas que não têm Palhinha. Há muitas equipas que têm um perfis diferentes de jogadores. Preferem os jogadores de travão, de roubar bolas, que é isso que ele faz. A maior parte das equipas preferem os jogadores. Se calhar não roubam tantas bolas, mas têm saídas de bola, saem, acompanham mais o ataque, etc.
1: Como... Então, mas o que estás a querer dizer é que para mim é bom roubar bolas, mas não é tão bom no passe, por exemplo, ou a sair a jogar.
2: Não, tem dificuldades. Tem, lógico que tem. Se a gente for ver, não podemos estar aqui a pôr agora o Palhinha como o gênio da lâmpada do Aladim. Quer dizer, agora apareceu o gênio em Portugal, chama-se Palhinha para todo lado. O Benfica até aqui não tinha ganho absolutamente nenhum jogo. E agora esses dois jogos tiveram a marca do Palhinha, porque se o Palhinha não está, meu Deus, o que é que ia ser disto? Pai, por amor de Deus, também não vamos exagerar, por isso é que eu disse que ele até deve estar surpreendido, porque afinal eu sou um jogador, não sou de eleição, sou mais do que eleição, não sei porque é que ainda não está nomeado. Acho que estão-se a fazer do Palhinha alguma coisa que é transcendente a tudo. Porque não é a realidade, é um bom jogador, é muito útil, é muito útil. É um jogador que recupera fisicamente forte, não tem aquela saída de bola para que outros jogadores têm.
3: Tipo
2: mas,
3: Varela.
2: Mas é tipo Varela, tipo pronto, Varela. Tipo Varela, e disseste bem, tipo Varela. Tipo Varela, que tem muito mais saída de bola, chega muito mais lá à frente, tem mais qualidade no passe, no controle de jogo. Agora, quem? Este é um jogador, este o é um Varela. Jogador que controla, este é um jogador que controla. Eu posso ter a minha opinião, não posso?
4: Não, estás a dizer...
2: Ah, pronto.
4: Não, mas o Varela tem mais qualidade do que o Palhinha.
2: Controle com bola.
4: Não estava a ouvir.
2: Este jogador é um jogador totalmente diferente. É um jogador de espaço, é um jogador que até nem gosta de jogar ali com ninguém ao lado. Não gosta. É um jogador que gosta de jogar e dominar aquela zona. E domina muito bem, muito eficaz nisso. Mas isso depende, do entender do treinador. O treinador quer jogar só com um, ou quer jogar com dois, um vai, outro vem, e tal, e um cobra as costas, não é o caso do Palhinha. Palhinha é aquilo. O Palhinha, se estivesse no Sporting, falávamos mais uns 20 minutos. se estivesse no Porto, ia passar completamente despercebido. Parecia que até nem tinha chegado o Palhinha. Parecia que nem tinha chegado o Palhinha. Parece que nem tinha chegado. Mas estamos a falar disto, não disses para a gente falar das coisas.
3: Estou a dizer que o título que estava ali do Chorioli, hoje é Noite dos Chorões.
2: Portanto, mas quem está a chorar? Mas quem
3: estás tu?
2: Eu?
3: Sim.
2: Daqui.
3: Se chegasse no Porto, não sei o quê.
2: Mas o quê? Eu estou a dizer, se eventualmente o Palhinha. Se ele realmente tivesse vindo para o Porto, passava tudo. Era um jogador vulgar. Era um jogador vulgar. Mas como está no Benfica, já é o gênio da lâmpada do Aladino, que ele é que vem agora é para meter as coisas todas no sino. Portanto, estamos a assistir a Palhinhomania, que é falado em todos os núcleos. Em metros, autocarros e transportes públicos, tudo o que é lado é o Palhinha que passa e tudo.
1: E se calhar dava acho que é um exagero. Um bom livro, Palhinhomania, não é?
2: Acho que é Palhinhomania, porque isto acho que é um exagero e o Palhinha tem muito valor. Não, o Palhinha não precisa disto tudo. Não precisa, mas pronto, é a máquina a vender esta imagem. É como o ferro e como outros. Vende e vende.
3: A Palhinhomania podia ser a Liga dos Chorões, terça-feira.
2: Já está que pode, vai-te calhar a tua altura que vais chorar e bastante. Olha, não choraste aqui quando o Benfica fez 0 pontos na Liga dos Campeões. Não choraste, até era todos os dias. Todos os dias. Choravas todos, choraste todos os dias.
1: Que compreendes isto que está a dizer o Jorge ou nem por isso?
5: Compreendo um bocado, mas tenho uma má notícia para o Jorge. Se ouvirmos bem o que disse o Marco Silva, ainda vamos ouvir falar muito mais de Palhinha, porque o Marco Silva diz que ele ainda não chegou ao ponto que ele pretende. Portanto, está satisfeito. Eu acho que todos nós entendemos porque é que está satisfeito, mas ele diz que ainda quer tirar mais rendimento, porque embora ele conheça bem o futebol português e seja um jogador com uma maturidade acima da média, ele diz que o entendimento do jogo que ele pretende para o Benfica ainda requer mais algum trabalho e mais algum tempo. Portanto, sobre a qualidade do Palhinha e a importância que ele ia ter na equipa do Benfica, acho que todos nós estávamos de acordo. Eu concordo um bocado com a ideia de que o Benfica não tem feito resultados ou exibições que têm agradado ao treinador e aos adeptos apenas e só porque o João Palhinha está lá. Há muitos outros motivos que levam para isso. Agora, é evidente que é um jogador. Isto agora, independentemente da camisola e das opiniões mais acesas ou menos acesas, ninguém tem dúvidas que um jogador com as características e o perfil do João Palhinha equilibra muito uma equipa e traz à equipa um equilíbrio e soluções que sem ele, independentemente de, por exemplo, o Barrenet

0: até este ano, até estar em muito boa forma. O Leandro Barreiro ser um jogador que continua a trazer coisas boas ao jogo do Benfica.
1: Isso sim.
0: Agora, quanto mais jogadores que melhor entendam o jogo e que mais equilíbrio e soluções tragam, mais a equipa se torna eficaz e de acordo com aquilo que o treinador pretende. E, portanto, com o João Palhinha, se calhar depois é mais fácil fazer com que o entendimento coletivo seja melhor. Mas é como te disse a abrir a minha resposta. Vamos ter de continuar a falar de João Palhinha, porque se o Marco Silva diz que ainda quer tirar muito mais dele, todos teremos cá depois para perceber o que é que ele ainda tem a acrescentar ou não. Sendo que nenhum jogador é perfeito, nem nenhuma equipa ganha sempre.
2: Mas já agora, Diamantino, tu concordas? Estamos numa fase de palhinhomania?
3: Olha, eu queria corrigir aquilo que disse há bocado. Eu disse que havia unanimidade. Quero retirar o Amaral dessa unanimidade, porque ele não acha que não. Mas é verdade, fora de brincadeiras. Eu disse sempre, vou repetir pela milésima vez, que há três ou quatro anos que ando a falar no Palhinha, ou num jogador com o perfil do Palhinha para o Benfica, porque sentia que a equipa, e disse-o aqui quando disseram que Palhinha poderia vir, que a equipa do Benfica ia ter um upgrade enorme com a vinda deste jogador, porque outras coisas a equipa poderia fazer com Palhinha em campo. E eu no domingo, aqui, quando fizemos o jogo no sábado, salvo erro, eu disse, e não me engano, de certeza que não me enganava muito se ele não estivesse em campo. Aquele jogo no domingo ou no sábado com o Marítimo, com o campo como estava, com a agressividade que os jogadores do Marítimo jogaram, sem o Palhinha em campo, o Benfica tinha grandes dificuldades para vencer aquele jogo.
2: Muito bem, temos ainda muito para analisar nesta Liga Douro, mas chegou a hora dos destaques da Noite das Estrelas. Maia, boa noite. Quais é que são os temas de hoje?
4: Muito boa noite. Olha, temos coisas magníficas. Sofia Ribeiro esteve ontem em Veneza e deu nas vistas. A atriz marcou presença na edição 83 do Festival de Cinema, a convite é intimíssimo. E escolheu um vestido preto semi-transparente, que não deixou ninguém indiferente. E houve quem reagisse de forma muito especial. Claro, o namorado João Jesus, que não poupou nos elogios e escreveu: que estrondo! Orgulho em ti, meu amor. Vamos comentar isto e, claro, o outfit de Sofia. Ora bem, Tiago Casinhas, filho de Cristina Ferreira e de António Casinhas, surgiu esta semana numa campanha publicitária ao lado do pai, numa exposição que contrasta com a descrição que sempre marcou a sua vida pública. O vídeo está a dividir opiniões e há quem questione esta nova faceta do jovem, agora que já é maior de idade. Na Noite das Estrelas vamos explicar claramente a origem deste vídeo, sem margem para dúvidas. A reação dos duques de Sussex à carta do rei Carlos III não se fez esperar. Harry e Meghan terão ficado surpreendidos por não terem sido informados antecipadamente da carta, que reafirma que continuam a ser membros não trabalhadores da família real, mas cidadãos comuns. A equipa do casal terá recebido o documento pouco antes deste ser divulgado, sem tempo para esclarecer todas as questões. Mas o que havia para esclarecer? Perguntamos nós. Na Noite das Estrelas, com certeza, os nossos comentadores terão respostas. Depois de 3 anos de formação militar, a Princesa Leonor, futura Rainha de Espanha, iniciou na segunda-feira, dia 7, ontem, o seu curso superior em Ciências Políticas. Na sua chegada à Universidade Carlos III de Madrid, Leonor foi recebida com entusiasmo e curiosidade por parte de todos os presentes. Uma colega de nacionalidade brasileira fez um vídeo que se tornou viral. É esse vídeo que vamos ver e é sobre a Princesa Leonor que vamos falar. Pois Nuno Markle continua a anunciar diariamente o nome dos atores que integram o elenco do seu filme. Os trabalhos de O Homem que Mordeu o Cão, o filme, já começaram e nós temos acompanhado a divulgação deste elenco que pretende entregar um grande resultado. Ora, Kiko Isote, Gabriela Barros, Cândido Costa, Jéssica Ataíde e Diogo Amaral foram os últimos nomes anunciados por Nuno Markle. Isto promete. Bom, estes e outros temas à meia-noite 50 com o nosso painel de hoje. Silvia Botelho, Duarte Ciopa, Rui Figueiredo e Daniel Nascimento são estes os comentadores que têm opinião para tudo. Muito obrigada, Sara, e conto com todos à meia-noite 50. Muito obrigada.
2: Como sempre, a Noite das Estrelas é não perder. Antes disso, há Jornal da Meia-Noite com a Débora Carvalho.
1: Boa noite, começamos por revelar a manchete do Correio da Manhã desta quarta-feira, tema incontornável na política, a moção de censura do Chega chumbada no Parlamento, extra nas pensões e baixa no IRS. Foi esta a resposta de Luís Montenegro aos ataques ao Governo e também ao Ministro da Administração Interna. Saiba tudo na edição desta quarta-feira. Quarta-feira é dia de revista Sábado, daqui a poucas horas também vai estar nas bancas, com o destaque principal para o guia para fazer bons negócios no mundo das casas. Saiba tudo, quais os bairros onde está mais barato comprar e arrendar, é a não perder na edição desta semana da revista Sábado. De facto, foi chumbada a moção de censura apresentada pelo Chega ao Governo. O partido de André Ventura foi o único partido que votou a favor desta proposta e, após a votação, a bancada do Chega levantou-se e gritou demissão, um pedido que foi reiterado durante todo o dia, dirigido ao ministro Luís Neves.
5: Então, são... A moção de censura teve 104 votos contra, 62 abstenções, 60 votos a favor ou, consequentemente, é rejeitada.

0: deputados, pedi ao favor de senhores deputados, já há muito tempo que não tínhamos um número e, portanto, tinha que acontecer. Isso não dignifica o Parlamento. Senhor deputado.
1: Ainda antes desta votação, André Ventura disse que os partidos que se opuserem à moção de censura ao governo passariam a ser cúmplices e muletas do Executivo. Na última intervenção do debate, o presidente do Chega voltou a defender a saída de Luís Neves.
2: Aqueles que hoje votarem contra esta moção de censura tornar-se-ão cúmplices deste governo e tornar-se-ão muletas deste governo. O governo teve 13 horas e o primeiro-ministro teve 13 horas para responder ao que se passava com Luís Neves, depois de ter dito anteontem que responderia hoje aos legítimos representantes da vontade do povo português. Todas as perguntas foram colocadas. Todas as que tinham que ser colocadas foram colocadas sem cedência, sem complacência e sem medo. Tocámos onde tínhamos que tocar. Mostramos que não tínhamos medo de fazer perguntas difíceis no Parlamento, por uma razão também, porque eu tenho a certeza que lá fora os portugueses também as fazem. E porque tenho a certeza que esses 60% ou 70% ou 80% querem que Luís Neves saia.
1: E no Parlamento e com o Governo debaixo de fogo, o Primeiro-Ministro respondeu com o anúncio de duas medidas, novo alívio no IRS e um bónus nas pensões.
3: Portugal tem o melhor desempenho económico da Europa e o maior crescimento do emprego na Europa. Executamos 100% do PRR. Atribuir um suplemento extraordinário aos pensionistas de forma progressiva até 1.611,13 euros, que representa um valor de cerca de 400 milhões de euros que será pago conjuntamente com a pensão de dezembro. A segunda, para apoiar a classe média, uma redução do IRS até ao sexto escalão, no valor de 400 milhões de euros. Esta descida abrange, na prática, todos os contribuintes de IRS, mesmo aqueles que estão acima no escalão de rendimentos, dada a progressividade do imposto.
1: Em entrevista exclusiva à CMTV, José Luís Carneiro afirmou que esta moção de censura apresentada pelo Chega tinha como objetivo criar uma crise política. O secretário-geral do PS justificou ainda a abstenção dos socialistas nesta votação.
4: Aquilo que nós afirmamos foi o seguinte: esta moção de censura, ela visava criar uma crise política. O PS não contribui para uma crise política porque bem sabemos que não é isso que os portugueses querem. O que os portugueses querem é que o governo governe e responda às suas principais preocupações. O nosso voto é o único que garante estes dois objetivos políticos. Por um lado, nós evitamos uma crise política, mas simultaneamente nós não ilibamos o governo das suas responsabilidades em falhar às políticas e às promessas que fez às pessoas.
1: Duas pessoas ficaram feridas na sequência de um incêndio num carro junto a um prédio de 10 andares.

0: Incêndio num carro alertou a população de Rio de Moro. Estamos mesmo junto à estação de comboios de Rio de Moro. Isto porque esteve muito perto deste prédio, como conseguimos ver nas imagens, o carro totalmente dominado pelas chamas, agora carbonizado. Os bombeiros da Guava Cacém estiveram no local cerca de duas horas. Conseguiram, segundo o oficial de serviço, que não houvesse nenhum dano neste prédio, apenas os visíveis, que é um rasto de uma chama que fica junto das janelas, mas garantiu-nos que não há qualquer dano a registar dentro destas casas. O alerta foi dado por volta das 6h20 da tarde. Este carro que estava estacionado mesmo junto a este prédio, na Avenida das Descobertas, um prédio com 10 andares, que foi totalmente evacuado pelas autoridades quando chegaram. Há também duas pessoas feridas a registar por inalação de fumos. Foram transportadas para o Hospital Amadora Sintra. No local estiveram 19 operacionais, apoiados por 6 viaturas, bombeiros da Guava Cacém, também a Polícia Municipal e a Polícia de Segurança Pública a tomar conta da ocorrência. Um carro que ficou totalmente carbonizado, ainda pôs em perigo este prédio, visto que estava estacionado mesmo junto ao prédio. O prédio foi totalmente evacuado. Há 2 feridos a registar por inalação de fumos.
1: E agora, desenvolvimentos na guerra do Médio Oriente. Os Estados Unidos atacaram em força esta noite o Irão, nomeadamente vários petroleiros junto à ilha de Kark, no estreito de Hormuz. A ofensiva surge depois de alegadas tentativas do Irão para atingir com mísseis um navio de guerra norte-americano. Segundo 2 responsáveis norte-americanos, os Estados Unidos atacaram os petroleiros ligados à Guarda Revolucionária Islâmica. Os ataques aconteceram esta terça-feira junto à ilha de Kark, no estreito de Hormuz. De acordo com um dos responsáveis, a operação foi uma resposta a estas tentativas de ataque com mísseis contra este navio com bandeira norte-americana. Por cá, o empresário perdeu 22 mil euros numa só noite no bar de Alterne Elefante Branco, em Lisboa. O cliente só se apercebeu que o dinheiro tinha desaparecido da conta bancária no dia seguinte. Tudo aconteceu em setembro de 2022, revela a acusação do Ministério Público ao caso do alegado negócio de exploração sexual. 3 mulheres conseguiram apoderar-se do dinheiro da vítima. O empresário, desesperado, pediu ajuda a um dos sócios do bar, conhecido como Pedro Gameiro. As escutas telefónicas do processo, no qual foram agora acusados 12 arguídos, revelam o desespero deste homem para reaver o dinheiro. Só por 20 garrafas de champanhe, o bar cobrou 20 mil euros. Um grupo criminoso roubou mais de 900 mil euros no espaço de um ano e os roubos aconteceram a bancos. Enviou depois o dinheiro para o Brasil. O caso remonta a agosto de 2024. Este grupo criminoso delineou um plano para assaltar bancos, casas de câmbio, carrinhas de transporte de valores. Se necessário, recorriam à intimidação, com recurso a armas de fogo ou até mesmo à violência física. Para não serem facilmente reconhecidos, usavam carros TVD, registados em nome de outras pessoas. O Jornal de Notícias diz que recorriam a disfarces com barbas, bonés, perucas, capacetes e até mochilas das empresas de entrega da Bolt ou da Glovo. 6 dos 11 operacionais do comando estão agora em prisão preventiva. Vão ser acusados pelo Ministério Público. No desporto, em dia de Liga dos Campeões, o Real Madrid de José Mourinho estreou-se em casa com uma vitória por 2-1 frente ao Inter de Milão. Mbappé e Valverde assinaram os golos.
2: A ressaca da derrota em Sevilha para a Liga Espanhola, José Mourinho procurava a resposta de Kylian Mbappé e companhia frente ao Inter. Mas foram os italianos a criarem perigo no começo da partida. Aqui Thuram viu Courtois parar aquele que poderia ter sido o primeiro golo da partida. O Real Madrid respondeu aos 14 minutos pelo inevitável Mbappé, falhanço de Bissek, que entregou o ouro ao bandido. No sítio certo, o francês atirou para o fundo da baliza do Inter e fez 1-0 no Bernabéu. Os merengues ampliaram a vantagem no marcador. Nem 10 minutos tinham passado. O golo foi de Federico Valverde, que aproveitou um erro tremendo do guarda-redes do Inter. Uma oferta inacreditável que deixava o Real Madrid a vencer.

0: a ser por 2 a 0. Martínez redimiu-se antes do intervalo com duas intervenções de grande nível. Nem Mbappé, nem Bellingham conseguiram marcar para os comandados de José Mourinho. No começo da segunda parte, Jude Bellingham voltou a ter uma oportunidade para faturar, mas nem o inglês, nem Dumfries conseguiram dar o golo da tranquilidade para os blancos. O Inter tentou pegar no jogo e a 15 minutos dos 90 fez o 2-1. O golo foi de Carlos Augusto, depois de uma assistência de Lautaro Martínez. Golo esse que não serviu de muito para o Inter. José Mourinho entrou a ganhar na estreia da nova temporada da Liga dos Campeões.
1: O Futebol Clube do Porto estreou-se com uma derrota na Liga dos Campeões. A equipa de Francesco Farioli perdeu por 2-0 com Manchester City. Haaland marcou os 2 golos da partida.
2: No regresso das grandes noites europeias ao Estádio do Dragão, Diogo Costa foi gigante. Aos 21 minutos, a primeira grande defesa do guarda-redes do Futebol Clube do Porto, desta feita a um cabeceamento de Haaland. O ponta-de-lança norueguês foi quem mais incomodou Diogo Costa. Aos 32 minutos, voltou a fazê-lo. O internacional português não só travou o remate de Haaland, como também a recarga de Cherki. O lance mais polémico do encontro surgiu aos 41 minutos. Gueye acertou com o cotovelo na cara de Gabri Veiga. Farioli considerou tratar-se de um lance inequívoco para cartão vermelho, mas certo é que o árbitro nem o amarelo exibiu. A abrir a segunda parte, Haaland voltou a incomodar Diogo Costa, só que desta vez o ponta-de-lança foi feliz. 1-0 para o Manchester City, que desta forma passou para a frente no Dragão. O Futebol Clube do Porto teve de correr atrás do prejuízo e aos 66 minutos foi por pouco que não contou com uma ajuda de Donnarumma. O guarda-redes do City pontapeou a bola contra William Gomes, mas felizmente, na perspectiva de Donnarumma, a bola não levou à direção da baliza. A equipa de Farioli sonhava com o golo da igualdade, mas eis que aos 91 minutos, Haaland apareceu novamente e sentenciou a partida. Diz do norueguês que desta forma gelou o Estádio do Dragão, mas os ânimos voltaram a aquecer pouco depois. Haaland novamente metido ao barulho, situação que ficou resolvida com um cartão amarelo. Quanto ao marcador, não voltou a funcionar. O City impôs a primeira derrota ao Futebol Clube do Porto nesta época.
1: Destaques do Jornal da Meia-Noite, que começa à meia-noite e meia. A informação desportiva continua com a Sara Guterres.
3: A derrota do Futebol Clube do Porto já esteve em grande destaque nesta Liga Azul. Daqui a pouco vamos ter novidades sobre o Benfica, mas agora vamos falar do Sporting, porque Rui Borges garante que tem pressionado o Rodrigo Salazar para que volte a fazer os números que fez na temporada passada no Braga. Ainda assim explica que o jogador precisa de tempo para se adaptar ao novo clube.
4: Mais dele e de qualquer um dos outros, qualquer jogador. É um jogador que acredito e percebo o lado de quem está aí. Foi um jogador, acima de tudo, com um valor mais alto, se calhar, das nossas contratações, mas não olho para ele dessa forma. Acho que ele está num crescimento próprio, numa equipa diferente, numa dinâmica totalmente diferente da que tinha em Braga. Estou feliz pelo comportamento, estou feliz por aquilo que ele tem dado aos jogos. Está melhor, está cada vez melhor, cada vez percebe melhor aquilo que os terrenos têm que pisar, com isso em bola, o conhecimento dos próprios colegas também estão à sua volta, tudo isso leva tempo. E por isso, acima de tudo, estou muito feliz com aquilo que ele tem sido enquanto jogador. Claro que queremos sempre muito mais e ele vai dar mais e acredito que fará os 16 golos na mesma. Vou meter pressão nele ou mais, claro que é sempre no objetivo melhorar, mas para um médio 16 golos é muito bom. Não tenho dúvidas que ele fará muitos golos, não tenho mesmo. Vou meter essa pressão também um bocadinho, mas também não tenho dúvidas que ele fará uma grande época.
3: Vamos analisar estas declarações de Rui Borges, a dizer Diamantino que Salazar vai marcar 16 golos e que precisa de tempo para se adaptar, mas de quanto tempo é que está a falar Rui Borges?
5: Bem, eu já não faço conta aos golos. O presidente do Sporting disse que o Soares ia marcar 40 golos. Salazar já vai marcar 16, com mais alguns, bem, não sei onde é que vão meter tantos golos este ano, mas pode ser que aconteça. Eu reconheço que o Salazar não é um mau jogador. Mas também sou capaz de reconhecer, com algum risco, independentemente daquilo que ele possa vir a fazer, é que a 30 milhões aquilo que tem feito é muito curto. É muito curto marcar um gol no primeiro jogo e uma assistência

0: 30 milhões, acho que é muito curto. Pode ser que o Salazar venha a ser tudo aquilo que o Ribor está a pedir e que o presidente do Sporting, quando o foi buscar, também pensou, mas até agora não tem demonstrado ter valor para aquele dinheiro todo. E, portanto, mas isso é um problema do Sporting, não é meu. Vamos ver, vamos esperar.
1: Nuno, admites aqui a possibilidade, porque há uns tempos já se falou nessa questão, até com os jogadores do Benfica, que pode ser aqui o peso dos 30 milhões que faz com que Rodrigo Salazar ainda não esteja a um grande nível no Sporting?
2: Pois, a questão do valor pago pelos jogadores é algo que no mundo inteiro, mas em Portugal é muito escrutinado. E, portanto, os 30 milhões são quase como que uma obrigação de grandes exibições e muitos golos, e na realidade as coisas não funcionam assim. Eu acho que todos estamos de acordo que Salazar tem qualidade, tem potencial. O que fez no Sporting de Braga é de facto merecedor dos maiores elogios. Com todo o respeito pelo Braga, há claramente sempre uma diferença quando se dá um passo destes à frente. Porque o Braga tem crescido nos últimos anos, António Salvador tem feito um trabalho extraordinário, quer colocar o Braga na luta pelo campeonato, mas uma coisa é querer colocar e dar passos nesse sentido, outra coisa é estar num clube que se propõe a ganhar tudo, e obviamente que isso faz com que o escrutínio, a avaliação e a exigência seja maior. E na verdade, até ao momento, Salazar está um bocadinho abaixo, se calhar, da expectativa. Eu acho que há ali alguma ansiedade e alguma precipitação em alguns momentos do jogo, e daí poder-se dizer que se calhar o peso da transferência está nas costas do jogador uruguai. Não sei quanto tempo é que o Rui Borges entende ser necessário para. A verdade é uma coisa, os calendários vão começar a apertar e a exigência vai ser ainda maior, porque vai haver menos tempo para treinar, menos tempo para preparar determinado tipo de detalhes, e portanto é esperar para perceber, porque até ao momento, na realidade, Salazar está muito abaixo da expectativa, não tem sido o jogador, e aqui, independentemente de ter custado 30 milhões ou 3 milhões, a qualidade do jogador ainda não apareceu. Mas é evidente que uma coisa é pagar por um jogador 3 milhões, outra coisa é pagar 30 milhões, porque quando se dá 30 milhões por um jogador, o próprio clube está a criar a expectativa de que aquele jogador é fundamental, que aquele jogador, do ponto de vista da estratégia do clube e do treinador, vai ser uma peça fundamental na engrenagem, digamos assim. E até agora ainda não engrenou da forma como eventualmente os sportinguistas esperariam. Ou seja, a vida também é feita de expectativas, nós sabemos disso, e a expectativa criada em torno de Salazar, para já, ainda não foi, digamos que, correspondida na prática.
1: Fernando, tu, enquanto adepto do Sporting, quanto tempo é que vais esperar?
3: Até tempo?
1: Sim, para que Rodrigo Salazar, ou achas que tem estado bem?
3: Acho que não é que uma questão de tempo. Gostei do primeiro jogo dele. Gostei. As espaços nos outros jogos têm bons pormenores. Acredito que é um jogador que vai crescer no Sporting. Agora, até agora, concordo plenamente com o Nuno. Para o que se esperava do Salazar, não tem sido aquilo que os adeptos do Sporting esperavam que ele viesse.
1: Mas achas que faz sentido o treinador dizer que precisa de tempo? Claro que precisa, porque a dinâmica do Sporting é diferente do Braga. Mas estamos a falar, por exemplo, de um jogador que já conhece o futebol português. Há jogadores, por exemplo, reforços do Sporting. Agora estou-me a lembrar, por exemplo, o de Altimira. Que já está num nível evoluído também. Estamos a falar de posições diferentes, jogadores diferentes.
3: Posições diferentes.
1: Mas achas que se criou muita expectativa em torno de Salazar e...
3: Quando se dá 30 milhões para um jogador, ou 27, ou 28, ou 31, ou 40, cria-se expectativas que vem para isso, não é? Quando se dá esse valor para esse jogador. Acredito que ele vai crescer enquanto jogador. Esperar para ver.
1: Jorge, qual é que é a tua opinião relativamente a esta questão de Salazar?
4: Pois essas coisas dos 30 milhões quando vêm para um grande clube, às vezes traz o ónus de que vai resolver grande parte dos problemas e vai ser diferenciado de todos os outros. Ainda por cima, quando sai desta equipa sai um Trincão, sai um Pote, saem jogadores com alguma qualidade ao nível de tira-bola, é claro que todos os olhos caem em cima dele, porque como ele ser o minuciador de jogo, o homem que vai ligar em termos de meio campo e ataque, etc. E ele está a entrar num Sporting diferente. Se fosse, se ele estivesse nesta equipe do Sporting do ano passado, se calhar o rendimento dele era diferente. Sim. Acho eu que era diferente.
1: Mas porque... já agora, Jorge, aqui também se pode colocar aquela questão que muitas vezes se coloca no Benfica relativamente a Sudakov. Até quando é que Rui Borges vai continuar a insistir se os jogadores não derem campo aquilo que se espera, no fundo?
3: Sudakov já andou a insistir há dois anos. Calma, este chegou agora. Este tem o mesmo Sporting.
4: É um bocado diferente. Eu entendo... Porque o ano passado também estava a jogar, normalmente metiam-no sempre na esquerda ao Sudakov, da esquerda para dentro, não é? E agora o Marco está a insistir nele numa posição que é a dele, e pronto, isso às vezes demora tempo, às vezes o treinador. É depende daquilo que a gente quer para o jogador. Se o Marco quer este estilo de jogador de Sudakov, em que dá equilíbrio, que corre muito, ele neste jogo da Madeira fartou-se de correr. Marcou gols, não, mas equilibrou a equipa, o Sudakov
3: andou ali. Tem corrido muito.
4: E dá um equilíbrio à equipa, agora não tem feito gols, não tem
2: mas
4: feito
2: muitas assistências.
3: Também,
2: tem corrido
3: e de maneira.
2: Agora,
3: nada a dizer.
4: O que eu estou a dizer é que nesta equipa do Sporting, que procura muito mais a profundidade do que propriamente caprichar na posse de bola, que era uma coisa que ele vinha habituado no Braga. Era uma equipa muito de posse, de pequenas diagonais, era um pouco isso. E penso que ele tem estado completamente fora, como a gente costuma dizer, um bocado fora dela, em termos de posicionamento. Aqui e acolá quer fazer tudo, ele quer mostrar e quer andar ali, se calhar até percorrer zonas que não conhece.
2: Há muitas decisões que ele tem tomado de forma errada. Pronto, e aqui... o Braga não tomava porque tinha uma tranquilidade.
3: Exatamente. E decisões fáceis de tomar.
4: Pois há aqui um aspecto que também na equipa de Sporting que tem, e pronto, isto é com o tempo, é qual é o posicionamento dele. O João Simões, onde é que entra? Muitas vezes não sabe qual é o posicionamento errado.
3: João Simões? Portanto,
4: o João Simões, não, o Fábio Gonçalves, desculpa.
1: Muito bem. Meus senhores, temos
4: Flávio.
1: Aqui novas
4: informações. Flávio Gonçalves, é isso mesmo. João Simões foi agora por causa...
1: Temos aqui novas informações sobre uma questão que tem que ver também, no fundo, com o futebol do Clube do Porto, na sequência daquele lance em que Victor Froholt caiu inanimado no jogo com o Moreirense, porque há agora informação de que Liberato, o jogador do Moreirense que esteve envolvido nesse lance, foi punido com uma suspensão de 2 jogos, é uma decisão do Conselho de Disciplina da Federação Portuguesa de Futebol, que dá conta de que Liberato, e estou a citar, atingiu um adversário com o braço na cara com força excessiva na disputa da bola. Relativamente a estes 2 jogos de castigo, a Fernando, tu
3: não,
1: concordas?
3: Não, um jogo de castigo sim, 2 jogos de castigo, força excessiva, vamos voltar ao mesmo outra vez. O William Gomes, força excessiva, nem cartão amarelo levou. Aceita a expulsão, claro que aceita a expulsão, é bem expulso, força excessiva. Daí, então isto... Até o 2 então também levava 3 jogos castigo. No Manchester City, o William Gomes também, força excessiva, também levava 2 e também não os levou, nem falta marcou. Mas é o que temos.
1: Nuno, relativamente a esses 2 jogos de castigo, tu achas que é excessivo? Ou não?
2: Não sei se é excessivo ou não, se calhar não é excessivo. Nós temos é depois termos de comparação de lances idênticos em que não aconteceu rigorosamente nada, nem falta se foi marcada. Quer dizer, é evidente que basta perceber o estado em que ficou o Froholt para se perceber, obviamente, que o jogador do Moreirense, que imediatamente se percebe, fica abalado com tudo aquilo e fez até uma publicação sobre a situação. Portanto, não está aqui sequer em causa. Agora, este parece-me poder ter sido tudo bem avaliado. A questão do castigo, lá está, é assim. Se no futuro situações destas forem avaliadas da mesma maneira, tudo bem. Agora, há situações que nem avaliadas são.
3: Vai para o tarde, agora vai para o tarde e tira um jogo.
1: E a manter muito rapidamente, o que é que achas?
5: Olha, claro que foi uma situação grave, mas eu não me tinha percebido destas imagens. E o que dá aqui até para aligerar um pouco o que aconteceu, que é grave, a lesão do Froholt, é os jogadores do Futebol Clube do Porto, como se vê aqui,
3: a consolarem
5: o jogador do Moreirense. Perceberam que não foi com maldade. Perceberam que não foi com intenção. Uma jogada casual.
3: Mas é expulso, é expulsão.
5: Claro, com gravidade. Por aquilo que aconteceu agora, não se pode... numas vezes querer e noutras vezes não querer.
2: Essa é que é a questão.
1: Jorge.
4: Vamos esperar por outras situações. Eu também concordo que nisto não se vê que realmente que haja uma intencionalidade de Gardini. Já não estou a falar naquilo que se passou. Estou a falar mesmo de intencionalidade de agredir. Ou de ir um pouco mais com essa força excessiva. Acho que tentou disputar o lance, foi fora de tempo, as coisas aconteceram e depois acho que as pessoas quando estão a ajuizar também têm que analisar. E isso eu digo para todos, não só pelo caso agora do Liberato. A forma como toda a gente reagiu ali dentro daquele campo, salientando o Bernarek, não só pela atitude rápida de virar o Ferrold, como por, digamos, a atitude com o Liberato. Portanto, acho que também há que considerar isso, porque senão vamos pôr todos dentro do mesmo saco, vamos ver em termos de futuros o que é que vai ser.
1: E vocês estavam a destacar precisamente a atitude dos jogadores do Futebol do Clube do Porto, vários a consolarem a Guilherme Liberato, que ficou neste estado, que estamos a ver nestas imagens na CMTV, que passo a explicar para quem não está a ouvir na Correio da Manhã Rádio, ficou em lágrimas, e há também esta imagem que é impressionante, porque no momento em que Victor Fraholt caiu no relvado, vários jogadores rodearam-no. E depois, nesta imagem, vemos ali o número 65, que é o de Guilherme Liberato, que está de joelhos e como que a rezar. Portanto, é também uma imagem muito forte esta e reveladora daquilo que estávamos aqui a dizer, que não foi com intenção, digamos assim. Aconteceu, mas o jogador depois também fica meio que a sentir-se talvez responsável e culpado, sim. É numa disputa de bola.
4: É normal ele sentir isso, é normal. E ele nunca saiu dali, nunca saiu. Às vezes aqueles
3: queriam
4: até agora, estive sempre ali. Portanto, eu acho que muitas vezes as pessoas têm que... não foi nenhuma atitude irrefletida, não foi. Coisas que a gente às vezes pode passar pela cabeça e agir de outra forma. Foi um lance de jogo em que realmente ele podia ter evitado o cotovelo, mas o cotovelo serve para a impulsão e pronto, e aconteceu. E as pessoas têm que olhar também um bocado por isso, porque isto também faz parte. Faz parte. Mas a fazer parte isto, neste caso, tem que fazer sempre para em todas as circunstâncias.
5: E não fez e neste jogo, vezes não por faz. Exemplo, neste jogo não fez.
4: Não?
5: Neste jogo não fez.
4: Quê?
5: Esse é o que tu estás a dizer.
4: Sim, mas a gente não sabemos o que
5: vamos
4: se vai ver.
5: Vamos ver o que vai ser para o futuro.
4: Pois,
5: neste jogo não fez.
4: Portanto, a gente não pode condenar.
5: Um foi para a rua e leva dois jogos de castigo não, e outro nem amarelo. E outro nem amarelo.
4: Mas isto nem falta foi. É que o árbitro nem falta marcou.
5: E o outro nem falta marcou, amarelo levou.
4: Eu continuo a dizer, para mim, são lances diferentes.
5: Pronto.
4: Totalmente diferentes.
5: Mas a pergunta aqui...
4: Não é pela parte final. Não é? É totalmente diferente.
5: Pronto, ok. A pergunta aqui era sobre os dois jogos. E por isso, pelos dois jogos, começa-se a perceber o porquê voltar da lei da rolha à arbitragem. Começa-se a perceber porquê. É dois jogos a um jogador do Moreirense. Coitado.
4: Já não joga.
5: É um jogador do Moreirense, coitado. Dois jogos. E agora é que a gente queríamos ver as explicações dos árbitros e dos conselhos de justiça. Porquê é que este jogador leva dois jogos?
4: Tens razão, estamos habituados ao Dimar e aos outros a fazer isto.
1: Ao fim, esta Liga Douros, obrigada aos quatro domésticos que esteve connosco a dizer que amanhã há novamente acompanhamento ao segundo de um jogo da Liga dos Campeões, é o Sporting Galatasaray, a partir das 8 da noite. É não perder, vamos acompanhar esse jogo ao segundo.
4: E bem.
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2: 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Somos

0: 25 minutos da 1 da manhã, o regresso à atualidade informativa na Correio da Manhã Rádio, edição das notícias com a jornalista Leonor Ferraz. Boa noite, Leonor.
1: Olá, muito boa noite. Extra nas pensões e baixa no IRS. Esta é a manchete do Correio da Manhã, do Correio da Manhã, esta quarta-feira, no dia em que o Parlamento debateu e votou a moção de censura do Chega ao Governo. O Primeiro-Ministro anunciou duas medidas: a atribuição de um suplemento extraordinário para os pensionistas, que recebem até 1.611 euros, e ainda um alívio fiscal até ao sexto escalão do IRS.
2: Atribuir um suplemento extraordinário aos pensionistas de forma progressiva até 1.611,13 euros, que representa um valor de cerca de 400 milhões de euros que será pago conjuntamente com a pensão de dezembro. A segunda, para apoiar a classe média, uma redução do IRS até ao sexto escalão no valor de 400 milhões de euros. Esta descida abrange na prática todos os contribuintes de IRS, mesmo aqueles que estão acima no escalão de rendimentos, dada a progressividade do imposto.
1: Medidas essas que vão ser aprovadas esta quinta-feira em reunião do Conselho de Ministros.

0: Ministros. Sem surpresas, a moção de censura do Chega ao Governo foi rejeitada com a abstenção do PS esta terça-feira. Apenas o partido de André Ventura votou a favor da iniciativa contra a manutenção de Luís Neves no Governo. Depois do anúncio dos resultados da votação, os deputados do Chega contestaram o resultado dessa mesma votação, o que levou à intervenção do Presidente da Assembleia da República, José Pedro Aguiar Branco.
1: Senhores deputados, já há muito tempo que não tínhamos um número e, portanto, tinha que acontecer. Isso não dignifica o Parlamento. Senhor deputado.
0: Os avisos do Presidente da Assembleia da República aos deputados do Chega na sequência do chumbo da moção de censura. Ainda antes da votação, no encerramento do debate, André Ventura deixou um recado aos partidos.
2: Aqueles que hoje votarem contra esta moção de censura, tornar-se-ão cúmplices deste governo e tornar-se-ão muletas deste governo. O governo teve 3 horas e o Primeiro-Ministro teve 3 horas para responder ao que se passava com Luís Neves. Depois de ter dito, anteontem, que responderia hoje aos legítimos representantes da vontade do povo português, todas as perguntas foram colocadas. Todas as que tinham que ser colocadas foram colocadas sem cedência, sem complacência e sem medo. Tocámos onde tínhamos que tocar. Mostramos que não tínhamos medo de fazer perguntas difíceis no Parlamento, por uma razão também. Porque eu tenho a certeza que lá fora os portugueses também as fazem. E porque tenho a certeza que esses 60% ou 70% ou 80% querem que Luís Neves saia.
0: André Ventura, no encerramento do debate da moção de censura apresentada pelo Chega, que terminou então com o chumbo dessa mesma iniciativa. Esta noite, em entrevista à CMTV, o secretário-geral do PS justificou a abstenção do partido na votação. José Luís Carneiro defendeu que os socialistas quiseram evitar uma crise política sem deixar de responsabilizar o governo.
3: Esta moção de censura, ela visava criar uma crise política. O PS não contribui para uma crise política porque bem sabemos que não é isso que os portugueses querem. É o único voto que respeita dois princípios fundamentais. Primeiro, o princípio da estabilidade política. Nesta fase, a estabilidade não é naturalmente um cheque em branco. A estabilidade deve servir para responder às pessoas. Se nós votássemos contra, significaria que nós estávamos a dar respaldo às políticas do governo.
4: E o governo,
3: não estamos, por uma razão muito simples, porque nós fizemos desta moção de censura uma censura e uma crítica forte ao governo. Ou seja, nós fizemos questão de demonstrar que o governo está a falhar em todas as áreas.
0: José Luís Carneiro, entrevista à CMTV, depois da moção de censura do Chega ter sido rejeitada com a abstenção do PS. Esta terça-feira, mas da parte da manhã, o Ministro da Administração Interna foi ouvido no Parlamento sobre as polémicas que o envolvem numa audição regimental que durou cerca de 4 horas e meia. Luís Neves admitiu alguns erros, mas disse estar absolutamente confortável e voltou a recusar demitir-se.
5: Quando é que vou embora? Quando o Governo terminar ou quando o seu Primeiro-Ministro entender? Começo pela sua última intervenção. Não, claro que não. Não vou pôr o lugar à disposição. Mas aguardemos com serenidade, que é como eu aguardo, e totalmente otimista, absolutamente tranquilo, com o desfecho de todas as investigações, todas as averiguações, tudo aquilo que foi aberto e que é de todos conhecidos.
0: Luís Neves, na Comissão de Assuntos Constitucionais, esta terça-feira, em dia de debate e votação da moção de censura. São assim temas em destaque no Correio da Manhã desta quarta-feira. Um incêndio num automóvel provocou 2 feridos em Rio de Moro na tarde desta terça-feira. O fogo flagrou junto a um edifício de 10 andares. A proximidade das chamas obrigou à retirada dos moradores do prédio, como nos conta o repórter Gonçalo Gato.
6: Um incêndio num carro alertou a população de Rio de Moro. Estamos mesmo junto à estação de comboios de Rio de Moro. Isto porque esteve muito perto deste prédio, com o carro totalmente dominado pelas chamas, agora carbonizado. Os bombeiros da Guava Cacém estiveram no local cerca de 2 horas. Conseguiram, segundo o oficial de serviço, que não houvesse nenhum dano neste prédio, apenas os visíveis, que é um rasto de uma chama que fica junto das janelas, mas garantiu-nos que não há qualquer dano a registar dentro destas casas. O alerta foi dado por volta das 6h20 da tarde. Este carro que estava estacionado mesmo junto a este prédio, na Avenida das Descobertas, um prédio com 10 andares, que foi totalmente evacuado pelas autoridades.

0: Quando chegaram, há também duas pessoas feridas a registar por inalação de fumos. Foram transportadas para o Hospital Amadora Sintra. No local estiveram 19 operacionais, apoiados por 6 viaturas, bombeiros da Gualva Cacém, também a Polícia Municipal e a Polícia de Segurança Pública a tomar conta da ocorrência.
1: Dois feridos a registrar no seguimento de um incêndio num veículo em Rio de Moro. Pelo desporto, o Futebol Clube Porto perdeu na estreia na Liga dos Campeões por 2-0 frente ao Manchester City no Estádio do Dragão. Dois golos de Erling Haaland ditaram a derrota da equipa azul e branca. Apesar do resultado, o treinador Francesco Farioli mostrou-se satisfeito com a exibição da equipa.
2: Penso que saio com um sentimento positivo. Jogamos frente a uma das melhores equipas do mundo, sem cinco, seis jogadores dos nossos principais jogadores. Os jogadores que utilizámos fizeram um bom jogo, estivemos muito bem, individualmente, coletivamente também. E deixem-me falar especificamente do Neuan Pérez. Esteve fora durante muito tempo, durante um ano. Hoje jogou pela primeira vez durante 90 minutos, jogou frente a um monstro, competiu muito bem, estou feliz por ele. Claro que o resultado não foi aquilo que queríamos, mas sobre a exibição, penso que foi muito boa.
1: As declarações de Francesco Farioli depois da derrota frente ao Manchester City em jogo referente à primeira jornada da Liga dos Campeões. O Futebol Clube Porto volta a jogar para a Champions a 14 de outubro, quando visitar os espanhóis do Betis de Sevilha. Nota ainda para o Real Madrid, José Mourinho, que se estreou nesta edição da Liga dos Campeões com uma vitória por 2-1 frente ao Inter Milan. A SAD do Benfica registrou lucros de 19,1 milhões de euros na temporada 2025-2026. Trata-se assim do segundo ano consecutivo em que as águias conseguem um resultado positivo, ainda que inferior à da temporada anterior, 34,4 milhões de euros. De acordo com o relatório e-contas enviado ao regulador dos mercados, na base do sucesso das contas encarnadas, está o crescimento de diversas linhas de receitas recorrentes, o controle de gastos operacionais, bem como a evolução favorável do resultado com direitos de atletas. E é com o desporto que termino esta edição. Da minha parte, por hoje é tudo. Tenha a continuação de uma boa noite.
3: Obrigado, boa noite. Na edição das notícias, na Correio da Manhã Rádio, com a Leonor Ferraz. A um quarto de hora da uma da manhã, daqui a pouco regresso na atualidade da Noite das Estrelas, neste caso mais uma apresentação da Maia. A esta hora estão 21 graus em Lisboa, 18 graus na cidade do Porto.
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0: Apenas 10 minutos para a 1 da manhã, grande noitada esta de terça-feira, já madrugada de quarta, comigo Artur Jorge, também com a jornalista Leonor Ferraz e agora novamente com a CMTV. Vamos poder acompanhar mais uma edição da Noite das Estrelas com a nossa tia Maia, já agora amanhã pela região do Grande Porto. Estou a falar desta quarta-feira, 9 de setembro, expectativa para céu muito nublado com períodos de chuva na região Grande Lisboa. Boa, céu pouco nublado pela manhã, mas com a tendência para se tornar muito nublado a partir da tarde. A previsão de vento fraco a sul do país. A capital Lisboa amanhã vai até aos 27 graus de máxima, o Porto até aos 24. Agora, Noite das Estrelas.
1: Muito boa noite, ora temos aqui uma grande noite com Duarte Ciopa, Silvia Botelho, Rui Figueiredo e Daniel Nascimento e consigo, lá está, sem si, é que isto não se fazia. E começamos por Sofia Ribeiro, que esteve ontem em Veneza e deu nas vistas. A atriz marcou presença na 83ª edição do Festival de Cinema de Veneza. A convite da Intimíssimo, escolheu um vestido preto, semi-transparente, que não deixou ninguém indiferente. E houve quem reagisse de forma muito especial. Os meus comentadores querem adivinhar quem é que respondeu de forma muito especial, Silvia?
2: O seu querido.
1: O seu querido, João Jesus,
2: sim,
1: não,
2: sim,
1: não é?
2: Senhora.
1: Exatamente.
2: Ficou encantado
1: e
2: com a sua princesa.
1: E que disse o quê? Disse, que estrondo. Orgulho em ti, meu amor, que estrondo.
3: Ela estava de facto muito bonita.
4: A internet foi abaixo.
1: Foi logo, bombas. Foi logo ali. Vamos ver, então, o

0: estrondo. Vamos tirar o nosso realizador que ponha um vestido da Sofia, assim que se veja bem a transparência. Ou um vídeo, enfim. O nosso realizador é que sabe que ele também é perito em transparência. Mas agora tem que tirar.
1: Exatamente.
0: Ora bem, ali está a transparência, não é? A Sofia aqui nestas fotos, Daniel, parece acima daquelas atrizes de Hollywood.
2: Ela está muito bonita, mesmo sem ser nestas fotos, ela tem esse semblante, esse ar. Quando se prepara para um evento, parece, primeiro porque ela é muito bonita, ela é uma atriz muito bonita, é uma pessoa, uma mulher muito bonita. E quando se prepara para um evento, ela fica de facto com este. Olha esta fotografia.
0: Não, ela tem. Olha,
3: para
0: isto, não é?
3: Ela sabe estar, é a pose dela.
4: Linda.
2: Mas ela está diferente.
0: Está.
2: Eu sinto ali qualquer coisa.
0: Não há dúvida nenhuma. Ou a Sofia mexeu na cara, pôs ali qualquer...
2: Pode ser dos ângulos da fotografia, não sei, mas que eu vejo-a diferente e eu não estou com problemas de visão.
0: Mas já vamos fazer um zoom, já o nosso realizador já vai arranjar ali uma fotografia e vai mostrar assim, com mais pormenor, a cara da Sofia. Se bem que nós estamos cá é para falar do look. Rui, que tal? Bem vestida?
5: Muito bem vestida, um look escolhido garantidamente pela Intimissimi, porque dá enfoque máximo à roupa interior, que é esse o propósito. Ela foi convidada pela Intimissimi. Esta transparência advém mesmo daquilo que eles querem promover, que é a roupa interior. Portanto, super elegante. Aliás, ela já nos habituou a apresentar-se sempre de forma muito elegante em todos os eventos que aparece. Está bonita, está apaixonada e acho que fica-lhe mesmo muito
0: então
5: bem.
0: Então esta cara pode ser de apaixonada, Silvia?
3: Acho que pode, ela deve estar super feliz por lá estar. Também
0: tirar
3: tem
0: o nosso
3: realizador
0: para ainda aproximar um bocadinho mais a cara.
3: Tem o apoio das pessoas aqui, que mais amam, não é? Está com certeza muito feliz, está bonita, está bem, está com um look fantástico. Concordo ali em pleno com o Daniel, quando diz que ela está muito bem. Está uma mulher elegante,
0: está
3: ali
0: qualquer coisa na cara da Sofia. Está diferente, Duarte.
4: Eu acho que a maquilhagem pode modificar muitas pessoas.
0: Tens razão, agora, bela observação.
4: E isso é uma situação que acontece muito. Nós vemos uma pessoa um dia, no outro dia está diferente, há ali coisas diferentes.
0: Também
4: mas
0: terá mexido nas sobrancelhas, eventualmente.
4: Agora, a Sofia, eu sempre lembro da Sofia, conheço a Sofia há anos sem fim, e lembro da Sofia desde miúda, uma pele muito branquinha, uns lábios muito rosados, uns dentes muito bonitos. Ela sempre foi muito bonita, muito bonita. E depois tem uma capacidade muito grande de se transformar. Ela consegue se transformar. Como o Daniel estava a dizer, ela aqui tem fotografias realmente fantásticas, magníficas, porque é uma mulher estupenda que aparece em qualquer sítio e tem um ar muito bem. Ela aparece sempre muitíssimo bem. Mas sempre assim com umas calças de gangue e uma t-shirt, ela tem classe na mesma.
0: Sim,
4: por isso a Sofia é daquelas pessoas que se transforma.
0: Sem dúvida. Agora, esta lingerie que se vê por detrás da através da transparência é magnífica.
3: É perita e pérola.
2: Parece que brilha por debaixo do tecido.
0: Não, muito bonito. Aliás, aquela lingerie, toda ela é uma peça.
2: É um conjunto.
0: É lindo. É muitíssimo.
2: Ela foi muito bem escolhida para de facto, pela Intimissimi.
0: As joias, tudo. Ela é
2: tudo
0: perfeita.
2: Está perfeito.
0: Ela é absolutamente perfeita.
5: E eu acho que isto é da luz de Veneza, porque tem uma luz própria, à própria cidade, e que também lhe dá este toque.
0: Há algumas a ver se isto acontece.
5: Então, muda o cenário de fundo e vê se é a mesma luz.
0: Nós podemos pôr lá duas ou três que havia de ver se isto resultava.
5: Pois, também não funciona com toda a gente.
0: A luz de Veneza.
2: Até porque em Veneza não há nenhuma luz muito especial. Veneza não é conhecida por ter uma luz por aí especial.
5: Este plano de fundo onde ela tirou as fotos, fantástico.
2: Plano de fundo é uma coisa, a luz é outra.
5: Que altera a foto, naturalmente.
0: Então qual é a melhor luz para tirar fotografias?
5: É Paris.
0: Paris, claro, sem dúvida. É verdade, Paris, é verdade.
4: Olha, esta mulher tanto está bem em Paris como em Portugal, como em qualquer lado. Tanto que o João Jesus diz no trecho que deixou lá no comentário: tu és a mais linda, voltei-me a apaixonar outra vez. É muito bonito.
0: Lindo. Um estrondo.
4: Eu gosto destes amores, assim.
0: Eu gosto muito do casal, que é absolutamente fantástico, e vamos ver o que é que esta cara significa no futuro. Bom, falamos agora de um assunto que eu até era para nem trazer aqui à Noite das Estrelas, por respeito aos pais, ao António Casinhas e à Cristina Ferreira, que era um vídeo do Tiago Casinhas, porque tanto o António como a Cristina sempre protegeram muito o Tiago. Mas, de facto, a verdade é que o Tiago já tem 18 anos e, portanto, agora é dono e senhor da vida dele. Vamos então a isto. Tiago Casinhas, filho de Cristina Ferreira e António Casinhas,

0: surgiu esta semana numa campanha publicitária ao lado do pai, numa exposição que contrasta com a descrição que sempre marcou a sua vida pública. O vídeo está a dividir opiniões e há quem questione esta nova fase do jovem, agora que já é maior de idade. Agora, vamos explicar de facto a origem deste vídeo, mas vamos ver o vídeo. Portanto, é um vídeo do Tiago Casinhas e do António Casinhas, filho e pai, ou pai e filho, como queiram.
1: Estou sem papá.
2: Tiago, precisa de tua ajuda.
1: Digo.
2: Precisas aqui que me vais fazer umas comprinhas. Eu estou aqui um bocado ocupado.
1: Não, pois está.
2: Vou-te mandar aí uma mensagem com a lista do que é necessário, está bem?
1: Tudo bem, está bem.
2: Gente, está chato.
3: Fazer 16 anos não é só poder conduzir.
1: É poder estar presente quando alguém precisa de nós. A liberdade não serve apenas para irmos mais longe. Serve para estarmos mais perto de quem mais importa. 3, 4.
0: Muito bem, tem jeito, tem. A Cristina e o António que se preparem, que isto... Eu sei que ele é muito estudioso, mas isto pode levar para uma carreira artística. Bom, na verdade, este vídeo do arte, tu falaste com o António e sabes exatamente a origem deste vídeo.
4: Eu falei com o António, o António ficou um bocado incomodado porque nunca deu, não deu grande importância a isto. O miúdo quis fazer, só tem 18 anos, é um homem, não é? E por isso não viu grande problema nisso. O que acontece é que o Tiago, aos 16 anos, o pai ofereceu-lhe um carro, daqueles carros que os miúdos de 16 anos...
0: Sim.
4: Um
0: papa reforma,
4: sim. Mas deu-lhe um carro desse e com a autorização do pai...
0: Muitos jovens usam porque isto não precisa. Precisa só de uma licença de condução, não é?
5: Isto é a chamada categoria B1. Pode ser adquirido aos 18 ou aos 16 anos, porque o código da estrada é exatamente o mesmo, que transita automaticamente para quando tiverem 18, basta só fazerem o exame prático.
0: Exatamente.
5: Portanto, são as mesmas questões... teóricas e caso aprovem no código
0: até
5: da estrada.
0: Até porque andam na estrada tinham que ter as mesmas.
5: Portanto,
0: não
5: isto é?
0: É
5: uma categoria B1 que permite conduzir veículos até 450 kg.
0: O meu filho, com 16 anos, também tirou, mas não para carro, mas para 125.
5: Também dá. Isso
0: para
5: é
0: IAMA 125.
5: Isto é diferente, os pesos e os quilowatts de potência. Bom, mas aqui em relação à categoria
0: B1, ele tirou esta licença, andou no carro. Aliás,
4: anos,
0: o António, antes. Até foi o António que lhe ofereceu o carro, mas ele amortizava e pagava a lavar carros, lembram-se disso, lá no Casiraghi e no Stand. Bom, mas agora há um ano o Tiago já não tinha esse carro, o Tiago tinha um Ligier.
4: Um Ligier. Este Ligier é um stand de uns amigos do António. E entretanto, este amigo do António chegou-lhe a dizer: podias-me ter dito, porque o miúdo podia ter tido um carro destes, e agora pediu para fazer este
0: e
4: vídeo.
0: E deu-lhe o carro há um ano que o Tiago
4: carro,
0: tinha este carro.
4: Mas pediu-lhe para fazer este vídeo sem qualquer remuneração. O Tiago não recebeu nada, absolutamente nem um escudo.
0: Bom, mas é preciso aqui esclarecer que houve quem dissesse, não sei quem, porque não tenho essa informação, mas li alguns, ou ouvi alguns, que o stand do António beneficiaria com isto.
4: Nada.
0: Mas não, porque o António não vende carros elétricos.
4: Nem não tem a Ligier. Não vende Ligier.
5: A meu ver, isto é um gesto de gratidão para com o empréstimo ou o facultar do carro de forma temporária, enquanto ele não tinha os 18 anos.
4: E foi uma forma, Rui, é o que o António diz. Isto foi uma forma de eu ajudar o amigo.
5: Claramente.
4: Porque o amigo tinha esta marca
0: Tiago,
4: de carros.
0: O Tiago é que ajudou.
4: Sim,
0: o Tiago é que quis.
4: O Tiago e o António, que o António
0: sim,
4: também
0: claro,
4: entra no vídeo.
0: Fizeram juntos.
4: Mas de qualquer forma, isto não tem dinheiro nenhum. Não há dinheiros aqui mexidos.
6: Não, não há dinheiro, há uma parceria, há uma troca de serviço, uma permuta, que é perfeitamente normal, não é? Ainda por cima são amigos, não se pode também vender a ideia de que alguém ofereceu um carro só porque sim, não é? Há aqui uma permuta e quando as pessoas
0: estamos
6: são amigas,
0: a ver exatamente,
6: é perfeitamente possível,
0: eu, o senhor
6: no
0: da
6: momento
0: Ligier.
6: Em que ele está a dar ao Tiago. Agora, isto vale o que vale, isto não é uma grande campanha, o miúdo tem muito jeito, não tem muito jeito. Não, não tem, mas ele está a começar.
0: Ah, eu gostei de ver a naturalidade.
6: Gostar de ver é uma coisa ter muito jeito, na minha opinião,
0: eu acho,
6: é outra.
0: Pronto, mas vamos ver quem é que tem razão.
6: O quê?
0: Sobre... Se o miúdo tem jeito ou não no futuro?
6: Tá, mas estás a falar do futuro, eu estou a falar do presente, não estamos a falar da mesma coisa.
0: Mas é que no presente é que tu vês o futuro.
6: Ah, que engraçado.
0: Quando está na carruagem é que se vê que ela vai dentro.
6: Olha, se fosse Fala. Assim, bem, o Boa. Que eu queria terminar de dizer, o meu ponto de vista é que ele é muito jovem, tem um longo caminho pela frente e não se pode colocar nele a mesma pressão que uma pessoa preparada para fazer uma campanha. Portanto, isto vale o que vale. É engraçado, ele está a chamar até papá ao pai. Achei a